ocorre-me duas músicas, ocorrem-me duas músicas. Dois temas que têm a ver com a minha paixão pelo cinema. Aliás, a minha imaginação e a minha memória estão sempre ligadas à memória dos meus filmes, do que eu vi. E um dos temas é de um filme que me marcou e eu considero um dos três filmes mais importantes da minha formação e da minha vida. Um filme lindo que se chama Era Uma Vez na América, realizado por um realizador italiano chamado Sergio Leone. E a banda sonora é brilhante, é do Ennio Morricone, o grande compositor italiano. E a música principal, que não me lembro qual é o tema, é quando o Robert De Niro regressa, mais velho na história, regressa à mesma estação onde aconteceu o elipse. A música entra e eu já vi este filme dezenas de vezes e não posso nunca deixar de me emocionar. E quando ouço esta música na rádio ou em qualquer lugar, transporto-me sempre para esse momento. É de facto, primeiro, esse compositor é genial, mas esse filme é um fresco sobre o nascimento da América.

segundo tema, a segunda música que eu pensei é mais recente e tem a ver com um trabalho meu, um filme, mas que tem uma história muito particular, porque eu passei a gostar muito dessa música, que eu ouvia de pequeno, e não lhe ligava muito essa música, até porque eu não era um consumidor de fado, e nem um apreciador sequer, nem consumidor, nem apreciador. E esta música criou uma transformação em mim e faz com que eu me aproxime do fado, e hoje gosto de fado. E acontece por uma seguinte razão. Eu faço um filme, que rodo no Brasil, e em Lisboa, chamado Alguém Como Eu, que quiserem ver, está na Netflix, e é um filme com a Paula Oliveira de protagonista e o Ricardo Pereira. E eu e a Marisa, a cantora, a nossa grande fadista Marisa, somos amigos há muitos anos, por amigos comuns. E sempre que nos jantávamos ou estávamos juntos à noite, ela dizia: um dia temos que fazer um filme juntos, um dia temos que fazer um filme. E eu disse: um dia eu escrevo uma cena para ti. Isso era uma brincadeira recorrente. Um dia eu depois filmei um videoclipe dela, quando lançou internacionalmente o tema Rosa Branca, pelo primeiro lançamento mundial, julgo, da Marisa. Eu fiz o videoclipe, ficámos muito mais próximos. E um dia tive a ideia de, nesse filme, criar uma cena escrita para a Marisa. A Marisa fazia um cameo dela própria. E liguei-lhe antes a dizer que ia escrever isso no guião, e se ela estava de acordo, porque depois ela tinha que comparecer. E ela disse: ah, muito bem, faz, que eu claro, faço. Então eu modifiquei a história e escrevi uma cena que supostamente se passa num teatro no Rio de Janeiro, e é uma razão emocional que provoca uma mudança de vida na personagem, na protagonista, que é a Paola. E a Paola está numa crise existencial e de namoro e de paixão, e de repente a decisão de vir para Portugal é emocional. Ela vai assistir, por acaso, a um concerto da Marisa num teatro no Rio, e esta música que eu vou dizer, este tema, toca tanto, é tão português, é tão da gente portuguesa, que ela acha que tem que fazer um retiro espiritual, uma mudança de vida, e deverá ser junto dos portugueses, né, na comunidade, uma comunidade portuguesa, e decide mudar-se para Lisboa. A música é Ó Gente da Minha Terra. Eu hoje, é um dos temas que eu gosto de ouvir de fado muito, e sempre que o ouço, alguns, nas minhas viagens por aí, chama-me sempre. Eu viajo muito e já passei muito tempo fora do país, já vivi fora, e nesse meu tempo pela diáspora, há coisas que parecem pacóvias, mas não são. Quando estamos muito longe do nosso país, apreciamos coisas muito próximas do povo, de toda a gente. O fado tem também essa característica, essa capacidade. E essa música, a mim, aproxima-me. Se eu fosse imigrante hoje,

0: Olá, como disse, eu sou o Lionel Vieira. Despeço-me. Espero que tenham gostado destas duas músicas. Espero que continuem a ouvir a Correio da Manhã Rádio.
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2: Eu sou o Vítor Figueiredo, sou jornalista aqui na Correio da Manhã Rádio e considero altamente sádico este pedido de apenas duas músicas da nossa vida. Tenho de começar por dizer que o que me levou à rádio foi uma necessidade quase orgânica de estar perto da música. Foi isso que me salvou de um mundo urbano que me rodeava e que rejeitava por cinzento, opressivo e monótono. Foi nesses tempos que ouvi o Private Investigations, os Dire Straits, o La Folie dos Stranglers, o Start Me Up dos Rolling Stones ou Let Me Go dos Heaven 17. Tempos do Roxanne, dos Police ou do Gino, dos Dexys Midnight Runners, depois o Bruce Springsteen e aquele álbum ao vivo do Paul Simon com o Art Garfunkel. Sorte tive de me apresentarem as coisas mais antigas de Bob Dylan, Leonard Cohen, Tim Buckley, Van Morrison, todos com canções inesquecíveis. Mas porque tenho de escolher duas canções, fica aqui uma menos conhecida dos Rolling Stones. Ouvia naquele momento da vida na qual discutes intensamente com um amigo um dilema eterno. Tens de optar pelos Beatles ou pelos Stones. Eu escolhi a banda de Mick Jagger e deixo aqui The Last Time.

Last Time, dos Rolling Stones. Uma já está. Agora, dois álbuns que ouvi muito, dos Waterboys, o This Is The Sea, e o In On Brain Dogs, do inimitável Tom Waits, On Time. Depois, Outro Mundo, o Bohemian Rhapsody, dos Queen, o Road to Nowhere, dos Talking Heads, Flatfield, dos Bauhaus, Black Planet, dos Sisters of Mercy, obviamente Love Will Tear Us Apart, do Joy Division, e canções etéreas como as dos Dead Can Dance, mais tarde o trip-hop dos Massive Attack e de Tricky, canções ligadas a pessoas e a amores, foram coisas como o Sailing de Rod Stewart, os concertos de Aranjuez de Rodrigo, a Valsinha de Chico Buarque, La Flaca dos Jarabe de Palo, What's Up dos Four Non Blondes ou A Estrela da Tarde do Ari dos Santos pelo Carlos do Carmo. Como escreveu o poeta brasileiro Drummond Andrade, a canção diz o que a gente sente antes que a gente saiba. E nesse aspecto, uma das bandas que mais me marcou foi The Doors, de Jim Morrison. Pelo percurso de um cantor rebelde e provocador, um xamã em constante transgressão, pela estética poética, pela intensidade emocional, pela urgência, era e é uma música hipnótica, muitas vezes ritualística. E era habitual em duas discotecas obrigatórias nos anos 80 e 90, os antigos Tóquio e Jamaica, no caso do Sodré, em Lisboa, onde se ouvia bastas vezes The Doors e The Roadhouse Blues.

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1: Olá, eu sou o Ricardo M e sou o autor da rubrica Neon. Toca aqui todos os dias na Correio da Manhã Rádio. Venho também, com muito gosto, participar neste Músicas da Nossa Vida, embora o exercício, para além de difícil, soará sempre redutor. Tenho muitas músicas de que gosto. A música faz há muito parte da minha história pessoal e profissional e, portanto, tive que estabelecer aqui dois critérios. Comecemos pelo primeiro. Eu acho que a constante feliz mais incisiva e regular da minha vida é uma banda escocesa que ouço porventura desde os meus 12 anos de idade e que continuo a ouvir, e por isso é que é algo sempre presente. Eles chamam-se Cocteau Twins, uma banda inicialmente formada por Robin Guthrie, o guitarrista e compositor principal, também Will Adgee no baixo, que mais tarde viria a ser substituído por Simon Raymond, e na voz, e que voz, Elizabeth Fraser. Eles nasceram como banda, como coletivo, como ideia musical em 1979, em Grangemouth, na Escócia, e ao longo de, diria, 17, 18 anos, editaram cerca de 7 álbuns de estúdio e também muitos singles e EPs. Foram importantes porque criaram, ao longo deste repertório, uma marca sonora, estilística e também estética que viria a inspirar bandas daqueles tempos, dos anos 80, dos anos 90, e ainda hoje inspiram, e criaram aquilo que se chama Dream Pop, e também as fundações para o designado movimento shoegaze. Eles fazem sempre uma música

muito onírica, etérea, atmosférica, muito bela também, e a viver numa boa parte das canções da Glossolalia da Elizabeth Fraser, ou seja, letras abstratas, indecifráveis, não se entende nunca o que Elizabeth Fraser diz, mas quase que se percebe, pelo menos a intenção, no tom e na interpretação da Elizabeth Fraser. A minha música preferida dos Cocteau Twins chama-se Those Eyes, That Mouth, e foi uma espécie de lado B de um 7 polegadas de 1986 chamado Love, Sees, Tears.

Depois desta música bonita, vamos entrar naquele meu segundo critério para as escolhas nesta rubrica Músicas da Nossa Vida. Eu sou de Coimbra e, embora tenha nascido a ouvir esta música mais bonita dos Cocteau Twins e de outras bandas como os Dead Can Dance, o punk, o rockabilly, a música mais experimental foi vivência e experiência nos meus dias do início da adolescência, na adolescência, no início da adultez também. E, portanto, tinha que trazer uma banda que é, para mim, fundamental e que inspirou alguns dos coletivos conimbricenses e que me inspira a mim sempre que eu ouço, porque gosto muito do nonsense poético, do lugar anarca de Marky Smith quando diz as palavras que diz nas canções da banda chamada The Fall. É uma daquelas bandas importantes de Manchester, que viu nascer os Joy Division, New Order, Smiths, entre outros, e que foi sempre contra a corrente do punk. Inventou o pós-punk. No pós-punk dos The Fall há muita outra coisa: exploração, caos e sempre uma palavra manifesto contra o establishment, contra a hipocrisia consumista, e isso agrada-me. E gosto muito desta Big Prince, pega na metáfora de um príncipe pervertido que vai dominando o mundo e eles mandam-no passear. É de 1983, The Big Prince, de Marky Smith, que despediu muitos músicos. Eles também são conhecidos, ou Marky Smith era conhecido por despedir muitos músicos. Reza a lenda que, a propósito de uma digressão na Suécia, chegou a deixar um baixista perdido numa floresta e foram-se todos embora no carro e ele lá ficou. Mas, tirando esta graça, eles são extraordinários. Estavas em uma música irreverente, disruptiva, e os The Fall são claramente uma das bandas da minha vida, e esta de Big Prince ilustra bem o som deles. Vamos ao

0: seriam com certeza muitas mais. Eu não concordo com aquela afirmação muito simplista que alguns que dizem gostar de música afirmam recorrentemente, que é: eu ouço tudo. Não, ninguém ouve tudo. Porque que experimentei ouvir free jazz com noise, não é fácil. Eu não ouço tudo, mas ouço muita coisa, portanto ficou de facto um volume grande de canções de fora nesta que poderia ser a seleção para a música da nossa vida. Fiquem bem, eu sou música, porque ela ensina-nos e salva-nos muitas vezes.
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2: Olá, eu sou o Joaquim Pantaleão, um dos produtores deste espaço das músicas da nossa vida, e naturalmente o pedido foi tão intenso que eu próprio também tive que me chegar à frente e fazer parte destas escolhas musicais, que eu acho que são extremamente interessantes em percebermos como é que muitas das personalidades ligadas à televisão, ao teatro, ao cinema, à rádio, à música têm as suas escolhas definidas de uma vida inteira. No meu caso, que sempre estive ligado à rádio e que começo a ouvir música desde muito novo, na altura recordo-me com, desde muito pequenino ainda vivia na Alemanha a ouvir Elvis Presley, Beatles, naturalmente depois disso os anos 80 foram os anos que mais me marcaram em termos de crescimento musical. Escolher duas músicas para mim é extremamente difícil. Estava a ver se não gravava esta rubrica, mas os pedidos foram tantos que aqui vai. De facto, não posso descurar os Pink Floyd, uma das bandas que mais me marcou, porque tive a oportunidade de 1987 de os ver ao vivo. Naturalmente os Queen, de Freddie Mercury, George Michael, depois também tenho imensas saudades do Prince, naturalmente com o impacto que o filme, o próprio Wayne teve na minha pessoa. Mas para ser um bocadinho diferente aqui nesta rubrica, vou escolher duas músicas um pouco distintas. A primeira vem de 1985, dos Mike and the Mechanics. Curiosamente, este tema nasceu na altura em que vivíamos a Guerra Fria entre a Rússia e os Estados Unidos, algo que se parece um pouco dentro daquilo que se está a passar nos dias de hoje, uma tensão global, e hoje, quase 40 anos depois, continua tudo um pouco igual. A mensagem desta música é clara: é parar, ouvir, pensar, antes que o mundo nos leve para um turbilhão. Uma canção sobre responsabilidade, escolhas e consciência. Algo que também faz pensar muito mais na parte das redes, da desinformação e destas emoções que andam um bocadinho ao rubro no ser humano, nas pessoas neste momento. Silent Running é aquele tipo de música que cada vez que eu ouço sinto um arrepio e que nos obriga a abrandar para ver melhor tudo o que nos rodeia. Curiosamente, este tema tem a voz de Paul Carrack, Mike and the Mechanics, de Mike Rutherford. Ele também foi um dos membros fundadores do Genesis. Deixo-vos este tema lindíssimo, que se chama Silent Running, os Mike and the Mechanics, em 1985. Espero que gostem.

Mechanics, este tema fantástico, Silent Running, completamente atual, 1985, 40 anos depois, uma música super atual que fala sobre esta questão da incerteza, do

com estas guerras constantes e que nos obrigam a pensar de outra forma. A segunda escolha é completamente distinta em termos de emoção. Chama-se Head Over Heels, dos Tears for Fears, uma banda que também me encheu desde muito cedo. Este tema também é de 1985, na altura do tempo do Shout, ou Everybody Wants to Rule the World. Uma banda que naturalmente me sempre acompanhou, desde o último álbum, Showing the Seeds of Love. É uma forma única de fazerem música. Eles misturam uma melodia, uma emoção e uma inteligência musical que me prendeu desde muito novo. Head Over Heels fala de uma confusão deliciosa, de quando gostamos de alguém ao ponto de perder o norte. E aqui entra o lado mais sensível do vosso DJ radialista. E quem nunca esteve de pernas para o ar devido ao amor? É um tema que me transporta imediatamente para os melhores momentos e por isso entra diretamente para as músicas da minha vida. Os Tears for Fears, também de 1985, e este Head Over Heels.

0: Bom, eu sou o Joaquim Pantaleão, membro aqui também da equipa da Corrida Manhã Rádio, Mike and the Mechanics com Silent Running e Tears for Fears, Head Over Heels. Curiosamente, e não foi qualquer tipo de intenção, curiosamente são do mesmo ano, 1985. Portanto, têm 40 anos estas duas músicas. Espero que tenham gostado. Músicas da nossa vida que continuam também a ser tocadas aqui por muito mais gente e por muito mais pessoas ligadas a este meio que é a comunicação social e não só. Fiquem com o Correio da Manhã Rádio. Até à próxima.
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Recordamos Michael Jackson, You Are Not Alone. E não está, com certeza. Eu sou a Ana Pinto, este é o Aurora. Vou ficar na sua companhia até bem perto das 6:30. Fique desse lado. Tenha uma excelente segunda-feira.

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1: Aqui entre nós, todos os dias na Correio da Manhã Rádio, a partir das 11 da manhã com a nossa Lara Afonso. E agora ficamos com os Bandidos do Cante e o tema Rosa. E está quase a chegar o Festival da Eurovisão em Viena da Áustria. No...

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2: Olá, o meu nome é Duarte Antunes, sou jornalista da CMTV, mais ligado à área do desporto, e lançaram-me aqui um desafio porreiro de escolher aqui duas músicas ligadas à minha vida. Digamos que na adolescência, olhando só para a adolescência, tinha assim alguma dificuldade em arranjar duas, mas lembrei-me de uma associada a algo que nós fazíamos. Eu sou alentejano, sou Débora, e era associada a algo que a minha malta, naquela altura, o meu grupo fazia, que era ir para as piscinas de Évora. E eles tinham, nessa altura, eu não sei se era um CD, e estavam constantemente a dar músicas, e uma delas estava constantemente a dar, que era a música do Mário, Let Me Love You. E essa música ficou-me na cabeça e ficou... Não que eu depois a seguir fosse para casa ouvir a música, mas ficou claramente associada a esse momento, pronto, de diversão, não é? De uma tardada bem passada nas piscinas. E claramente cada vez que ouço essa música, hoje em dia menos, não é? Já é uma música que tem já uns anitos, mas associo claramente a essas tardadas muito bem passadas e àqueles saltos dos 5 que nós fazíamos, que eram as cadeirinhas e essas coisas todas, e depois o lanche ali na relva, sempre a ouvir essas músicas desse género. Pronto, eram essas, e eram o Aisha também, mas pronto, mais do Mário. Até parece que já estou a ouvir a malta a dizer mexe aí a água, que era o que dizia a malta antes de saltar para a piscina da prancha do 5. Portanto, Let Me Love You, Mário, vamos ouvir este som.

Portanto, esta foi a música, deu aqui uma nostalgia certamente a muita gente. Esta foi a primeira, assim que me marcou, e achei engraçado até trazer outra de uma altura que me ficou marcada, de uma altura mais recente na minha vida, e portanto para marcar essas duas etapas, digamos assim, uma mais na adolescência, que foi esta primeira que ouvimos, e entretanto outra que me marcou numa fase mais para a frente, e que foi uma fase que marcou certamente muita gente por razões diferentes, que foi a fase do Covid, que nós estivemos em casa, e eu acabei por desenvolver uma competência que não sabia que tinha durante o Covid. Me entreti, comprei uma guitarra e fui ao YouTube e comecei a aprender coisas para tocar, e comecei a tocar sozinho guitarra. Não sou nenhum especialista, mas toco o básico, e nessa altura achei que ao tocar e cantar, porque também gosto de cantar, que a minha tonalidade da voz se adequava, ou gostava de cantar uma canção que era do Zambujo, o Pica do Sete, e portanto foi uma música que se tornou fácil para mim até de tocar na guitarra e de cantar, e portanto acabou por ser uma música que me marcou também noutra fase da vida, e é sempre bom ouvir o Zambujo, portanto bora lá ouvir aí o Pica do Sete.

0: Ora, aí está. Está feito o Pica do 7. E espero que tenham gostado deste momento. Eu gostei aqui de partilhar estas duas músicas que fizeram parte da minha vida, e há muitas outras. A música é sempre importante na vida de todos, e continuem a aproveitar e sempre com música, diariamente. Sou o Duarte Antunes, espero que tenham gostado. Um abraço.
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2: Ouvimos as escolhas musicais do jornalista Duarte Antunes, que também tem talento para cantar. Foi o Músicas da Nossa Vida.
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1: Isso mesmo. Vamos juntos neste acordar. Mónica Peixoto, Luís Silva, Filipe Galamba e ainda comigo, João Heitor, até bem perto das 11 da manhã. Vamos entrar lá aqui a comentar com o nosso inspetor. Já joguei um hockey em patins.
2: Me escapou aqui um pequeno acidente.
1: Eu sabia.
2: Falámos dele.
1: Eu sabia. É o que dizia o grande jornal. Isto passa a correr o dia.
3: Passo os meus dias em longas filas.
1: Por isso é que nós ficamos aqui no bom dia da correr da manhã. Vamos ao trânsito. Vamos embora. Precisa de um homem. Esse homem é Luís Silva. Um homem.
2: A promoção está bem feita.
1: A melhor informação de trânsito.
2: Vou tentar fazer o meu melhor.
1: Isso mesmo.
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E daqui a pouco estão aí os quatro fantásticos. Eles vão ajudar-nos em mais uma Manic Monday, que por acaso hoje é o Dia Mundial da Consciencialização do Ego. E o que é o ego? É a forma como nos percebemos, certo? E como é que é o seu ego? É assim um super-herói ou socorro, toda a gente está a olhar para mim? Bem, o melhor mesmo é ter assim um ego saudável, confiante, motivado, mas realista e com limite. Não acha? 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

0: Killing Me Softly, um tema de Roberta Fleck, eternizado pelos Fugees. Estávamos em 1996. Muito bom dia, ou melhor, uma boa madrugada. Está quase a nascer o sol. Fique desse lado, temos muito para ouvir.
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Again, um dos grandes clássicos da pop dos anos 80 e também uma das últimas grandes assinaturas da era dourada dos Supertramp. Estávamos em 1982. Uma ótima manhã de segunda-feira. Deixe-se ficar desse lado. Bad Dreams, agora com Teddy Swims.

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2: Pois é, hoje temos previsões com a tia Maia. Ela vai estar em estúdio com a Lara Afonso, aqui entre nós, vai revelar-nos o que nos espera para esta semana, para nos irmos preparando. Para já, seguimos com dois grandes talentos, Sam Fender e Elton John, na Correio da Manhã Rádio.

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0: Durante milénios, o desaparecimento das aves no outono foi um dos maiores enigmas da humanidade. Sem o conhecimento científico atual, a imaginação preencheu o vazio com teorias que hoje nos parecem surreais. Agora que é a primavera, elas estão de regresso. Mas onde estiveram durante o inverno? A solução para este mistério chegou de forma dramática em 1822. Na Alemanha, foi avistada uma cegonha com uma flecha de 75 centímetros cravada no pescoço. O projétil feito de madeira típica da África Central provou o impensável. A ave tinha percorrido milhares de quilómetros, cruzando desertos e o mar Mediterrâneo, transportando uma testemunha do outro lado do mundo. Foi o fim da teoria de que as aves viajavam até à Lua durante o inverno, uma ideia popular no século XVII que previa uma viagem espacial de 60 dias. Outros, mais para trás ainda, como o filósofo grego Aristóteles, acreditavam na hibernação subaquática. Pensava-se que as andorinhas mergulhavam em lagos e dormiam na lama até à primavera. Mais bizarra era a teoria da transmutação. Acreditava-se que o pisco de peito ruivo se transformava fisicamente noutra espécie durante o verão. Na Idade Média, a confusão era tal que se dizia que os gansos de faces brancas nasciam de percebes. Sim, percebeu bem, de percebes, aquele marisco que sabemos delicioso. Como as aves nunca eram vistas a nidificar na Europa, faziam-no no Ártico, a semelhança visual entre as conchas dos crustáceos, os percebes, e a plumagem das aves criou o mito de que estas brotavam da madeira flutuante no mar. Hoje a tecnologia substituiu os mitos, mas o insólito continua. Recentemente, aves com anilhas científicas foram detidas por autoridades locais em vários países sob suspeita de serem espias. Há vidas assim. Na realidade, da migração com aves a voar 11 mil quilómetros sem uma única paragem, revela-se muito mais extraordinária do que qualquer lenda antiga.
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2: As histórias sempre curiosas do Vítor Figueiredo. Muito bom dia, seguimos com os Jonas Brothers, um tema que eu gosto tanto. No Time to Talk tem um sample dos Bee Gees.

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2: Hoje assinala-se o Dia Mundial do Melanoma, por isso vamos ouvir o check-up e aprender a olhar para os sinais do nosso corpo. Vamos a isso.
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2: Hoje, no Dia Europeu do Melanoma, lembramos que observar a pele pode salvar a sua vida. O melanoma é o tipo mais agressivo de cancro da pele e desenvolve-se a partir dos melanócitos, as células responsáveis pela produção de melanina, o pigmento que dá cor à nossa pele. Apesar de representar uma menor percentagem dos cancros cutâneos, é o mais perigoso de

0: devido à sua elevada capacidade de metastização, ou seja, de se espalhar para outros órgãos se não for diagnosticado precocemente. Segundo dados da Organização Mundial da Saúde, registam-se centenas de milhares de novos casos de melanoma todos os anos em todo o mundo, com dezenas de milhares de mortes associadas, sobretudo quando o diagnóstico é tardio. Em Portugal, o melanoma tem vindo a aumentar, acompanhando a tendência europeia, e pode surgir tanto em zonas do corpo frequentemente expostas ao sol, como em áreas aparentemente protegidas. Muitas vezes apresenta-se como uma nova lesão pigmentada ou como uma alteração num sinal já existente. Sinais de alerta incluem assimetria, bordos irregulares, variação de cor, diâmetro em crescimento ou alterações recentes no aspecto da lesão. A exposição excessiva à radiação ultravioleta, seja solar ou através de solários, é o principal fator de risco. Outros fatores incluem pele clara, histórico familiar de melanoma e múltiplos sinais. A boa notícia é que o prognóstico pode ser muito favorável quando detectado precocemente. Estudos mostram que a taxa de sobrevivência a 5 anos pode ultrapassar os 90 a 99% nos casos iniciais, sublinhando a importância do diagnóstico precoce e da vigilância dermatológica permanente. A prevenção continua a ser a principal arma, passando pela proteção solar adequada, evitando a exposição excessiva aos raios ultravioleta e desaconselhando o uso de solários. Quando detectado precocemente, o melanoma tem uma elevada taxa de cura, o que reforça a importância da sensibilização promovida neste dia.
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0: 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Seguimos com Sinners, de James Arthur.

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Fergie dos Black Eyed Peas, a solo aqui na Correio da Manhã Rádio com o tema Big Girls Don't Cry. E são quase 6:30, a equipa da manhã está preparadíssima para lhe dar os bons dias. Júlio Heitor, Mónica Peixoto, o Filipe Galamba e o Luís Silva. Estou de regresso amanhã bem cedinho, pelas 5 horas da manhã. Para já, os Mike and Mechanics, All I Need Is a Miracle. Precisamos todos para começar mais uma segunda-feira. Bom dia, até amanhã.

0: Maca da Mechanics, antes de arrancarmos para um novo dia de trabalho, ligado aqui à Renascença com as primeiras notícias do dia. Onde dizemos, até rima. Bom dia, Filipe Galamba.
1: Bom dia, Júlio. Um homem agrediu uma mulher, barricou-se em casa em Santo Tirso e atingiu um militar da GNR quando as autoridades forçaram a entrada na habitação. O suspeito já foi interrogado e ficou em prisão preventiva. A Maria Ruela Cunha tem os detalhes.
2: Insatisfeito com a comida, o agressor começou a partir vários objetos da habitação, incluindo a cama. Quando a mulher lhe pediu para ter calma, o suspeito agrediu-a em várias partes do corpo, até mesmo a soco, mas também com uma das traves de madeira do estrado da cama. Foi com um golpe na cabeça que a mulher conseguiu fugir de casa e acionar os meios de socorro e a GNR. A vítima já estava na ambulância quando a primeira patrulha, vinda de Vila das Aves, chegou ao local da violência. Mesmo na presença de militares, o agressor continuou com as ameaças de morte e foi-lhe dito que seria detido. No entanto, em vez de cumprir a ordem, decidiu barricar-se.
1: O guarda sofreu ferimentos ligeiros e não precisou de tratamento hospitalar. O suspeito foi presente em interrogatório judicial e ficou em prisão preventiva. O Correio da Manhã desta segunda-feira faz manchete com a história de uma mulher que matou o noivo com gelo seco na véspera do casamento e recebeu uma herança durante a fuga. Fernanda Baltazar herdou milhares de euros e um património com 25 imóveis no centro do país. Está presa em Tires. A família da vítima quer reclamar a indemnização superior a 70 mil euros. Para os juízes, Fernanda Baltazar avançou com um plano para matar o noivo e libertar-se de um encargo pessoal. A CGTP entrega hoje no Ministério do Trabalho em Lisboa o pré-aviso de greve geral, marcada para 3 de junho. A decisão surge após o fim das negociações em concertação social sobre alterações à lei laboral. A Central Sindical contesta a proposta do Governo e diz que avançou para a greve antes do fim do processo negocial. Maria do Rosário Ramalho afirma querer negociar com o PS e o Chega no Parlamento. Cerca de 30 iranianos manifestaram-se no Porto a favor de uma intervenção de Israel e dos Estados Unidos no Irão. Pediram o fim do regime islâmico e a expulsão do embaixador iraniano em Portugal. Jornalista Manuel Jorge Bento.
3: Com a bandeira histórica do Irão e cartazes a pedir o fim do atual regime, cerca de 30 iranianos juntaram-se em frente à Câmara do Porto este domingo.
4: Praticamente 90 milhões das pessoas ficaram refém deste regime. Não conseguimos comunicar com familiares.
3: Defendem a intervenção que consideram humanitária dos Estados Unidos e Israel no Irão. E empunham cartazes com caras de iranianos em risco de execução por se terem manifestado contra o regime.
4: Estes rapazes só querem ser livres.
3: E pedem que o embaixador iraniano em Portugal

0: Portugal seja expulso.
1: Escolha a parte justa da história. Escolha o teu povo, não o regime do Irã.
0: A chuva não desarmou a manifestação de quem empunhava a bandeira do leão e do sol contra o que considera ser um regime islâmico terrorista.
2: Manuel Jorge Bento, no Porto. Na Ucrânia, há registro de vários mortos e feridos em ataques russos. Reportagem na linha da frente com o jornalista Diogo Carreira.
3: Na reta final do cessar-fogo que foi acordado entre os dois países, há uma conclusão. Cessar-fogo há pouco. Há várias notícias aqui na Ucrânia, onde nós estamos, que desmentem esse cessar-fogo. Nas primeiras horas houve notícia de um ataque que matou duas pessoas, pelo menos, na Ucrânia, numa quinta. Depois percebemos que também houve ataques numa zona industrial que também fez estragos. Ora, onde nós estamos em Dnipro, estas cidades, como vimos em Kiev e aqui, parece que vivem numa normalidade, mas é uma falsa segurança. Porque, apesar da música destes restaurantes e bares que estão espalhados pela cidade, daqui a pouco vai ser um silêncio total, porque há uma ordem para ficar em casa a partir da meia-noite, em toda a Ucrânia, exceto numa região muito mais longe da guerra, e a partir daí, ninguém pode estar na rua. Não há Ubers, não há transportes públicos, é um recolher obrigatório, cumprido à risca, porque os militares não perdoam. Num país que está em guerra há mais de 4 anos.
2: Diogo Carreira, na Ucrânia. Donald Trump rejeitou a proposta do Irão para terminar a guerra, considera o documento totalmente inaceitável. O Irão também terá rejeitado um plano dos Estados Unidos. Apesar dos sinais de novas negociações, mantém-se a tensão e a troca de acusações entre os dois lados. Por cá, o fim de semana ficou marcado por trovoadas intensas que provocaram danos em várias zonas do país. Na Grande Lisboa, um raio de grande intensidade caiu perto das 5 da manhã de domingo. No Minho, uma casa e uma igreja foram atingidas, o que causou estragos e momentos de pânico entre a população.
4: Veio uma chuvada muito grande, eu vim tapar a minha fruta, vi que deu um relâmpago muito grande, caiu na cruz, que tem um para-raios, e conseguiu destruir a cruz em pedaços. E eu sou sincera, no meio do clarão, julguei que era o meu último dia de vida. Nunca tive tanto medo na minha vida. Julgo que não vou dormir direito. Enquanto me lembrar que tenho aqui nos ouvidos o pum do trovão, eu ainda estou mesmo assustada, não estou a brincar. Isto mete mesmo medo, a mim pelo menos mete. Não é medo, é respeito.
2: O climatologista Carlos Câmara diz que não há motivo para alarme, já que o mês de maio é marcado por este tipo de fenómenos.
5: É preciso não esquecer que maio é o chamado mês das trovoadas, porque muitas vezes Portugal fica sob influência, como é o caso, de uma depressão razoavelmente cavada que está no Atlântico, ao oeste da costa, e que foi responsável por muita instabilidade. Essa instabilidade traduz-se em quê? Em haver fortes correntes atmosféricas ascendentes, portanto na vertical, e desse movimento do ar no interior de nuvens que têm cristais de gelo, por atrito forma-se eletricidade e que dá origem a estas trovoadas.
2: O tempo hoje deverá continuar cinzento, com aguaceiros, por vezes com trovoada e granizo, mais fortes no litoral norte e centro de manhã e no interior à tarde. São pelo menos essas as previsões do Instituto do Mar e da Atmosfera. No desporto, Sporting e Porto conquistaram títulos europeus este fim de semana. O Sporting venceu a Liga dos Campeões de Futsal pela terceira vez, após bater o Palma por 2-0 na final. Já o Porto conquistou a Liga dos Campeões de Hóquei em patins, com uma vitória por 3-1 frente ao Barcelona. No futebol, o Futebol Clube do Porto perdeu este domingo por 3-1 frente ao AVS, na Vila das Aves. Hoje, o Sporting joga em Vila do Conde, frente ao Rio Ave. Já o Benfica recebe o Sporting de Braga. O campeonato ainda não terminou, mas o mercado de transferências já está ao rubro. No Sporting há vários nomes em discussão, mas o tema ainda não é prioritário para o treinador Rui Borges.
6: Realmente fala-se mais de mercado que outra coisa. Eu não vou falar dos jogadores de outros clubes, como é lógico. Tenho 3 jogos pela frente, estou dentro de objetivos claros. Parece que estamos em junho e em julho. E não estamos, quer dizer, não é? Por isso não faz lógica nenhuma estar aqui eu a comunicar ou a falar o que quer que seja em relação a qualquer jogador ou dar a minha opinião a qualquer jogador. Estou muito focado naquilo que é os nossos objetivos.
2: Na antevisão ao jogo frente ao Sporting de Braga, o treinador do Benfica desvalorizou as notícias que o ligam a um clube espanhol e classificou-as como especulação.
7: Continuam a falar do Real Madrid, eu continuo a fugir, mas a fugir com toda a honestidade. Não tive nenhum contacto nem com o presidente, nem com nenhuma das pessoas importantes na estrutura e por decisão minha,

0: principalmente agora, numa fase final de épocas, eu não falo com ninguém.
1: O Rio Ave, Sporting e o Benfica Braga têm relato aqui na Correio da Manhã Rádio, hoje, depois das 8 da noite. Até lá, há muito para ouvir, para já, com o Júlio Heitor.
2: Muito bem, Filipe Galamba, com as primeiras notícias do dia, desta manhã de... Que dia é hoje? Já não sabemos a quantas andamos.
1: Segunda-feira,
2: ok, confere.
1: 11.
2: Já
1: estamos a 11 de maio.
2: Estava para aí em janeiro ainda. Está em janeiro. Olá. 15 de janeiro, uma coisa assim. Mas não, já passou. Estamos a 20 minutos das 7 da manhã, ligado aqui à Correio da Manhã Rádio. Hoje estamos sem o nosso Luís Silva e é esta hora para lhe dar conta que, aparentemente, o trânsito está a circular com normalidade, tanto na Grande Lisboa como no Grande Porto. Uma qualquer informação de trânsito, se quiser dar uma ajuda, pode partilhar por informação, por mensagem de voz, 92779-4422, aponte 92779-4422. Uma qualquer ocorrência ou situação no trânsito, pode fazê-lo enviar uma mensagem aqui através da nossa linha de WhatsApp. Nós agradecemos. Ou como se diz, a gerência agradece. O gerente do trânsito que hoje está ausente, curiosamente. Parece piada, mas não é. Mas tem muitas, pode partilhá-las.
3: Sabe aquela? Estava um inglês, um francês e um português. 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
2: 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Entretanto, por cá está reunida a equipa. Parcialmente, hoje estamos sem o nosso Luís Silva. Está a Mónica Peixoto, claro está. O lugar da frente está vazio e à minha esquerda o Filipe Calama. Bom dia!

0: dirá eventualmente: Ana, pá, onde é que foi buscar isto? Está mesmo aqui a Monsenhor. Foi Alberto Rocha que deixou aqui esta música extraordinária, Borderline Madonna. Agora que estamos a 7:15, vamos às compras num instante e depois damos uma vista de olhos no tempo. Pode ser? Dá-lhe jeito, é já a seguir.
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0: E que tempo temos para esta segunda-feira? Uma rápida vista de olhos para dizer que temos mais do mesmo, não é? Exemplo do que tem vindo a acontecer já desde o fim de semana, desde a passada sexta-feira. Mantém-se tempo de trovoada, aguaceiros um pouco por todo o país. Há mesmo previsão de algum sol, no entanto não vai dar para aquecer. As temperaturas também não estão assim muito baixas, simpáticas para a altura do ano, quase primaveris, 17 graus é a máxima esperada para o Porto, 19 para Lisboa, 21 graus para Faro. Há tanto na Grande Lisboa como no Grande Porto previsão de alguns aguaceiros e também um bocadinho de sol. Tempo muito parecido ao que temos tido nos últimos dias. Deixa-me lá ver se isto melhora para amanhã. Aparentemente ainda não. E na quarta-feira, mais do mesmo. Será que vamos ter aí tempo de verão quando? Quando chegar o verão? Olha, pois é bem provável.
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0: Já sabemos do tempo, já demos uma vista de olhos no trânsito, calminho por esta hora. É preciso mesmo é chapéu de chuva, ok? E o vento, esse, sinceramente, é o que mais me chateia, confesso. Uma ventania, cuidado que aconteceu, não é?

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1: 7 minutos para as 7, muita hora. Vamos lá ficar bem informados. Temperaturas atuais nas estantes. Lisboa com 14 graus, o Porto com 13, Faro com 15. Melhor primeiro, este é o grande jornal das 7, a edição é de Mónica Peixoto. Bom dia, Mónica.
2: Olá, bom dia. Os polícias suspeitos de tortura e abusos detidos nas esquadras do Rato e do Bairro Alto vão ficar hoje a conhecer as medidas de coação. O anúncio vai ser feito às 9 da manhã no Campus de Justiça em Lisboa. O interrogatório aos 14 agentes da PSP terminaram sábado. O Ministério Público pediu prisão preventiva para 4 dos polícias por crimes de tortura física e psicológica e também prisão domiciliária para outros 3 polícias. Na acusação, o Ministério Público dá conta de pelo menos 10 casos de violência registados desde outubro de 2023, como murros e pontapés, violência sexual e tratamentos cruéis e desumanos a detidos. Os vídeos dos crimes teriam sido depois partilhados em grupos de WhatsApp, de qual faziam parte pelo menos 70 polícias. Na manchete do Correio da Manhã, assassina do gelo herda 25 imóveis de pais e avós. Fernanda Baltazar está a cumprir uma pena de 17 anos de cadeia pelo homicídio do noivo, Hugo, na véspera do casamento, em 2016. Ela fugiu para Cabo Verde, mas foi depois extraditada em 2023. Está a cumprir pena em Portugal. Durante a fuga, os avós e os pais de Fernanda morreram e ela, filha única, herdou um património.

0: avaliado em centenas de milhares de euros. A família do noivo assassinado já avançou com a execução para garantir que Fernanda paga a indenização de 70 mil euros pela morte de Hugo. Os detalhes para ler na edição de hoje do Correio da Manhã, que já está nas bancas. O homem que agrediu a mulher e depois barricou-se em casa a semana passada está em prisão preventiva na cadeia de Custóias, em Matosinhos. O caso aconteceu quinta-feira, mas a mulher já era vítima de violência doméstica há vários anos. Maria Ruela Cunha.
1: Na passada quinta-feira, o homem regressou a casa alcoolizado e o jantar foi motivo para mais uma discussão familiar. Insatisfeito com a comida, o agressor começou a partir vários objetos da habitação, incluindo a cama. Quando a mulher lhe pediu para ter calma, o suspeito agrediu-a em várias partes do corpo, até mesmo a soco, mas também com uma das traves de madeira do estrado da cama. Foi com um golpe na cabeça que a mulher conseguiu fugir de casa e acionar os meios de socorro e a GNR. A vítima já estava na ambulância quando a primeira patrulha, vinda de Vila das Aves, chegou ao local da violência. Mesmo na presença de militares, o agressor continuou com as ameaças de morte e foi-lhe dito que seria detido. No entanto, em vez de cumprir a ordem, decidiu barricar-se. A GNR reforçou os meios do local e, na sequência de várias tentativas frustradas para sensibilizar o barricado, decidiu entrar na casa para concretizar a detenção. Assim que arrombaram a porta e entraram na residência, um dos militares foi atacado.
0: O militar sofreu ferimentos ligeiros, o barricado está em prisão preventiva. A Polícia Judiciária está a investigar uma funcionária de uma creche em Sintra por suspeitas de maus-tratos e abuso sexual de crianças de 3 anos. A denúncia foi feita por pais de crianças que frequentavam um colégio privado em Pero Pinheiro. A suspeita era uma auxiliar da creche de 27 anos, familiar da dona do colégio onde terão ocorrido os abusos. Foi afastada de funções, avança o Correio da Manhã. Os pais das vítimas optaram por retirar as crianças do colégio. O Correio da Manhã contactou a direção do estabelecimento de ensino, que disse nada ter a declarar sobre este caso. Uma jovem de 22 anos terá sido violada durante a queima das fitas no Porto durante o fim de semana. O crime aconteceu nos arredores do queimódromo. Os detalhes com a jornalista Ana Silva Monteiro.
2: Segundo a vítima, terá sido um homem de 25 anos que a violou. A jovem de 22 anos apresentou queixa nas autoridades e necessitou de receber cuidados médicos. Foi socorrida no Hospital Pedro Spano, em Matosinhos, e sujeita a exames periciais. A queixa foi apresentada na PSP, mas o caso passou para a alçada da Polícia Judiciária, que está a investigar. Este ano, a organização do evento reforçou a segurança no queimódromo, já que todos os anos existem vários casos de violência.
0: E as câmaras de videovigilância instaladas nos arredores do queimódromo no Porto podem ajudar a identificar este violador. PSP e Judiciário investigam e a Federação Académica do Porto garante todo o apoio necessário. Uma jovem de 27 anos morreu ontem colhida pelo Alfa Pendular junto à estação de Riachos em Torres Novas. Apesar de ser habitual as pessoas atravessarem a linha mesmo com o sinal vermelho naquela zona, não terá sido esse o caso da vítima, Maria Ruela Cunha.
1: Segundo os populares, Rita terá tropeçado e acabou por cair na linha, na altura em que passava um Alfa Pendular. O alerta foi dado pelas 2 da tarde deste domingo. O pai da jovem terá assistido à tragédia fatal. Quando os bombeiros voluntários de Torres Novas chegaram ao local, encontraram Rita em paragem cardiorrespiratória. Apesar das manobras de reanimação, o óbito foi declarado no local. O Núcleo de Investigação Criminal da Guarda Nacional Republicana está a investigar as circunstâncias da morte, mas tudo indica que se terá tratado de um acidente. Os bombeiros procederam à limpeza da via. A circulação esteve interrompida durante cerca de 2 horas e o corpo foi levado por uma viatura dos bombeiros voluntários de Torres Novas.
0: A linha do Norte está assim a funcionar normalmente na sequência deste atropelamento mortal junto à estação de Riachos em Torres Novas. Aconteceu ontem à tarde. A CGTP vai entregar hoje no Ministério do Trabalho o pré-aviso de greve geral para 3 de junho. É a resposta da Central Sindical às propostas do Governo para alterar a Lei do Trabalho e também à falta de acordo na concertação social. As alterações à Lei Laboral seguem agora para o Parlamento. Ontem, no encerramento da Universidade da Europa do PSD.

0: O primeiro-ministro disse esperar que agora as negociações corram de uma forma diferente.
1: E eu espero que se tenha a profundidade que não se teve na concertação social, por razões que eu não sei explicar, mas não são o interesse dos trabalhadores. E muito menos são dos jovens trabalhadores. Porque com a rigidez de algumas regras, a possibilidade de haver bons projetos para vocês terem bons percursos, bons salários, está limitada. Portanto, a pergunta que eu vos faço a este propósito e num plano geral é: vamos ficar a olhar para as questões e a ver os outros ultrapassar-nos, ou vamos pôr as mãos nos problemas e resolvê-los?
0: Críticas de Luís Montenegro às centrais sindicais a propósito das negociações para alteração à Lei do Trabalho. Essa proposta de alteração do Governo segue agora para a Assembleia da República depois de não ter havido acordo na concertação social. Mais de 100 passageiros e tripulantes já foram retirados do navio de cruzeiro afetado pelo surto de antivírus. O MS Ondius atracou em Tenerife, nas Ilhas Canárias. A retirada decorreu sob forte dispositivo sanitário durante o fim de semana. Segundo a Ministra da Saúde de Espanha, 94 passageiros e tripulantes de 11 nacionalidades já foram repatriados. Um francês terá apresentado sintomas ligeiros durante o voo de repatriamento. Está a ser acompanhado de perto pelas autoridades de saúde francesas. Esta operação, coordenada entre a OMS e o Governo de Espanha, deve terminar hoje à tarde. A OMS recomenda 42 dias de quarentena aos passageiros do navio, mas diz que a decisão de fazer ou não essa quarentena cabe a cada um dos países. O presidente do Governo Autónomo das Canárias acusa o Governo de Madrid de impor condições e receia que os ratos que estavam a bordo do navio de cruzeiro e que podem estar infectados com antivírus nadem para terra, causando um surto da doença nas Ilhas Canárias. O presidente dos Estados Unidos rejeitou a proposta de acordo de paz apresentada pelo Irão na rede Social Truth. Donald Trump diz que a proposta é totalmente inaceitável e acusa o Irão de estar a rir e a enganar os Estados Unidos e o resto do mundo há décadas. O presidente norte-americano garante que os iranianos já não se vão rir durante muito mais tempo. Há mais detalhes sobre o assalto à casa de Jan Bednarek. Na sexta-feira à noite, os suspeitos conheciam bem a zona, planearam a fuga através das trajeiras da moradia de luxo, mas não estariam à espera que o jogador portista e a família voltassem a casa tão cedo. Ana Inês Batista.
2: Os três assaltantes foram surpreendidos pela chegada de Jan Bednarek e da família à moradia de luxo na zona da Foz, no Porto. Os suspeitos estudaram a rotina do jogador do Futebol Clube do Porto e, quando entraram na casa, sabiam que ninguém estava no interior e que não seriam detectados. Foram surpreendidos minutos depois pelo regresso do internacional polaco à habitação e encetaram a fuga, saindo da moradia pelas traseiras. A casa está localizada numa área residencial e, para fugirem, os suspeitos tiveram de passar por outras casas. O modo de atuação indica que o trio conhecia bem o local e preparou a saída. Ainda na noite de sexta-feira, a PSP recolheu imagens de videovigilância da casa de Bednarek e das moradias existentes naquela zona abastada da cidade invicta. Apesar da fuga repentina, os suspeitos conseguiram levar dois relógios de luxo, avaliados em 150 mil euros.
0: A PSP está a investigar este assalto à casa de Jan Bednarek, que terá sido mesmo ameaçado com arma branca por um dos assaltantes. Aconteceu na sexta-feira. Benfica e Sporting lutam pelo segundo lugar, que dá acesso direto à Liga dos Campeões, segundo lugar no campeonato. Os dois clubes estão nesta altura empatados, têm 76 pontos. O Benfica vai jogar em casa com o Sporting de Braga e o Sporting desloca-se à Vila do Conde para jogar com o Rio Ave. O Benfica Sporting de Braga e o Rio Ave Sporting começam os dois jogos às 8:15 da noite. Vão ter relato aqui na Correio da Manhã Rádio, em simultâneo com a CMTV. E ontem o Futebol Clube do Porto, campeão da época 2025-2026, perdeu por 1-0 frente ao último na tabela classificativa, o AVS.
3: Muito bem, Mónica Peixoto, com o grande jornal das 7, são 7:04. Uma vista de olhos no trânsito muito rápida, porque até o momento não há indicação sequer de algum problema, tanto na Grande Lisboa como no Grande Porto. Dar-lhe conta que está sempre disponível o número de linha WhatsApp para troca de informações.

0: informações de trânsito, pode fazê-lo através de mensagem gravada, ok? 927794422, 927794422. Quanto mais não seja para o Luís Silva, ligar aqui para o estúdio e dizer: é pá, estou a gostar muito deste meu dia de folga. Obrigado, aproveita bem, Luís. Um grande abraço. Mais informações de trânsito a qualquer momento, um qualquer alerta aqui na Correio da Manhã Rádio. Estamos juntos neste acordar. 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
0: Se já alguma vez lhe deram ou disseram a expressão: é pá, tens muita piada. Ah, engraçadinho, olha que engraçadinha, né? Ela se tem o dentinho. Coisas assim do género. Isso normalmente gosta de contar andotas. E tem a sua piada, aquela piada solta. Então faça o favor de participar, ok? Ficamos aqui à espera das suas participações. Atenção que valem prémios em cartão. Precisamos é de uma música que nos anime e nos dê força e energia para enfrentar uma nova semana de trabalho. Estará a dizer: é pá, que dramático. Olhe que sim, precisamos de Gloria Gaynor. Hoje precisamos, mais do que nunca, de Gloria Gaynor.

Agora que entramos em modo de Glory Gamer para sobrevivermos esta semana de trabalho e para mostrar assim energia, venha de lá o Fala Barato, igualmente indispensável, todos os dias.

0: E a pergunta de hoje é: acha que o José Mourinho fica no Benfica ou vai para o Real Madrid?
1: Abílio Sousa, eu não sei se o Mourinho vem, se o Mourinho vai. Sei que melhor que o Laje, ele não foi. E já acho que o Benfica atual é como a Tiririca. Pior que o que está, não fica. De quem é a culpa? Do Barandas. Rui Costa abre a pestana. Já lá vai o tempo em que podia estar um pino no banco do Benfica que arriscava-se a ser campeão. Agora está a dizer isso. E agora não digo mais nada. Desculpe ser assim curto e grosso, mas eu tenho a minha cabeça, não siga carneirada.
2: Adélia Matos Falda comporta. O Mourinho é nosso conterráqueo. Só que ele é de Setúbal e nós somos aqui deste lado. Mas ele tem casa aqui em Troia. E o meu marido, o Silvério, foi lá jardineiro. Mas foi na altura em que ele treinava ao Porto. E o Silvério, um dia que o Benfica tinha perdido, fez um manguito num arbusto lá do jardim. E depois foi corrido. Depois até chorou de arrependimento. Dava dó vê-la ganir. Até a minha cadela Shakira o imitava. Mas ela não conseguia ganir tão bem como ele. Nele parece que os ganidos são mais naturais, não sei. Ai, eu já passei tanto na vida.
3: João Malheiro, sócio do emblema maior do desporto mundial, artífice do linguajar elaborado e fumador empedernido dos tabacos de antanho. Mourinho é um timoneiro de colossos. Pulverizou o Real Madrid fazendo parecer um vulgo sacavenense, sem desprimor para o sacavenense que merecia a glória e o esplendor de outros tempos. Por isso, eu exorto Mourinho a ficar com a legião benfiquista, que é mormente a maior do planeta e mais além. Repito sacavenense, repito exorto, repito legião. E agora vou fumar um SG-filtro que tenho guardado num umificador de charutos, já que é uma colheita que data de 1997.
4: João Cavitaito, chegou do Porto. Sempre gostei do Mourinho, pá. Sempre deu as maiores alegrias ao meu Porto, pá. E este ano voltou a fazê-lo, pá. Quero que fique mais meia dúzia de épocas ou vai para lá algum morcão sortudo e o Benfica ainda ganha alguma coisa. E depois, eu fico com um melão maior que o do Barandas. Nem quero pensar num cenário desses, pá. Hã? Eu disse mais neira? O quê? Carago? Morcão? Hã? Ah, já sei o que é. Qual foi a asneira? Disse Barandas. Se é por causa disso, ponho um pino Barandas, pá.

0: Ich fala para.
1: Humor único de Eduardo Madeira todas as manhãs aqui na Correio da Manhã Rádio, exatamente para esta hora, antes de darmos um pulo ao quiosque da Mónica. Aqui a brigadinho das chuvas, choveu muito.
2: Choveu um bocadinho no fim de semana,
1: é verdade.
2: Sim. Aquela
1: mas aqui,
2: sensação
1: pronto,
2: de.
1: Não,
2: fim
1: Mónica
2: de
1: Coteira, está sequinho este
2: quiosque. Não, para já, pronto. Temos água às vezes, mas não é chuva. Não, da chuva não.
1: Mas acho que não é só no quiosque, também
2: não
1: fora
2: é,
1: do quiosque.
2: Não, não, não.
1: É aqui, acontece aqui por aqui muita coisa na praça.
2: Muita coisa.
1: Olha, Mónica, vamos começar pela capa do Correio da Manhã, por
2: vamos
1: favor.
2: Vamos lá, obrigado. E na manchete do Correio da Manhã, assassina do gelo herda 25 imóveis de pais e de avós. A mulher está a cumprir uma pena de 17 anos de cadeia pelo homicídio do noivo. Ela terá fugiu, aliás, de Portugal, foi repatriada em 2023 para cumprir essa pena de prisão. Herdou vários imóveis e dinheiro dos pais e dos avós, entretanto falecidos, e esses bens são agora alvo de execução por parte da família do noivo assassinado para pagar uma indenização de pelo menos 70 mil euros. Destaque também no Correio da Manhã para passageiros retirados de cruzeiro. Avião português ajuda a repatriar canadianos. É uma notícia relativa ao surto de antivírus. O navio de cruzeiro está atracado nas Ilhas Canárias. Destaque também para o desporto. Mourinho só pensa nas duas finais, isto em relação à antivírus.

0: Divisão do Benfica Sporting de Braga, já na divisão do Rio Ave Sporting, que também acontece hoje às 8:15 da noite, Rui Borges quer final perfeito. Também destaque para futsal, Sporting conquista a Champions pela terceira vez. Noutros jornais esta segunda-feira, no JN, municípios investem milhões em sistemas de videovigilância, há 1.500 câmaras apontadas para ruas e mais umas centenas a caminho. Destaque também para Fátima, lotação esgotada nos hotéis e milhares em peregrinação é um dos temas na capa do Jornal de Notícias. O Jornal de Notícias também destaca a vitória de Neville. Neville saltou para a vitória nas classificativas de FAF. Ele é o vencedor do Rally de Portugal, que terminou este fim de semana batendo o favorito Sébastien Ogier. No Jornal de Notícias. Quanto ao Diário de Notícias, AIMA conclui esta semana a solução de regrupamento para bebés. A Agência para Imigrações e Asilo vai criar um formulário para que os pedidos possam ser feitos. Destaque também no Diário de Notícias para antivírus. Alarme social prova que países ainda não estão preparados para casos de saúde pública, escreve o DN. No Público, pacote fiscal para a habitação não sai do papel e rendas voltam a disparar. O governo anunciou um pacote para a habitação em setembro, mas as medidas ainda não chegaram ao terreno. Destaque também no Jornal Público para sistema prisional, sobrelotação subiu para os 106% em maio. No Jornal de Negócios, guerra provoca corrida às corretoras low cost. A volatilidade dos mercados financeiros está a fazer disparar a negociação de ativos através de plataformas de baixo custo, como a XTB, Giro, eToro ou Trade Republic. Destaque também para a Conversa Capital com Manuel Castro Almeida, o ministro da Economia. Governo corta 400 artigos na lei para acelerar a criação de empresas. Destaque também para Grupo Barraqueiro, substitui Medway a levar T-Roc de comboio para a Espanha. T-Roc é o modelo automóvel fabricado na fábrica da Auto Europa em Palmela. Nos desportivos, o jornal O Jogo destaca gênio português, stick de ouro, hóquei em patins. Dragões conquistam 4ª Liga dos Campeões, 3 anos depois da anterior. O Porto venceu ontem o Barcelona por 3-1 em hóquei em patins. Também destaque para o futsal, Sporting vence o Palma. Tri com sabor a vingança lê-se no jogo e destaque também no jogo para a derrota do Porto frente ao Aves. Uma semana após garantir o título de campeão, derrota com a equipa despromovida. Mundo ao contrário, escreve o jogo. O jornal A Bola também destaca os feitos europeus em futsal e em hóquei em patins. Sporting vence Champions de futsal, Futebol Clube do Porto de hóquei em patins. Glória aos campeões é a manchete do jornal A Bola. No recorde, também destaque para essas duas vitórias importantes. Leões e Dragões conquistam títulos continentais, mais concretamente o Sporting no futsal europeu venceu o Palma, troféu volta ao Alvalade 5 anos depois e também o hóquei em patins, o Porto que vence pela 4ª vez a Champions em hóquei em patins. Reis da Europa é a manchete no jornal Record desta segunda-feira. O Record também antecipa o jogo o Benfica Sporting de Braga. Mourinho mete gelo no Real, garante que não teve contactos com os madrilenos. É um dos temas então para ler com detalhe na edição de hoje do Record.
1: Sim, senhoras, demos assim a volta ao quiosque da Mónica nesta segunda-feira, dia 11 de maio.
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1: Camilo Lourenço, aqui mesmo, no Bom Dia da Correio da Manhã Rádio, tanto para a Grande Lisboa, em 90.4, como no Grande Porto, em 94.8. Chove muito, é verdade, a norte. Amanhã muito cinzenta no Porto, cuidadinha na estrada, ok? E também alguns pingos aqui por Lisboa. Aliás, vai ser assim ao longo dos próximos dias. Já demos aqui uma vista de olhos, tanto para amanhã, terça-feira, como também para quarta-feira. E o tempo vai manter-se muito, muito idêntico. Serve para namorar, olha, para ficar em casa, não é? Para passear. Vamos aguardar por dias assim de mais sol. Portanto, dirá muito bem. É para ter que ir trabalhar. Quem não tem? Nós já cá estamos desde as 6:30 e vamos ficar por cá até bem perto das 11 da manhã. Mónica Peixoto.

feito o Filipe Galamba e o próprio Júlio Heitor. O que é feito do Luís Silva ficou em casa. Será que os tribalistas têm resposta para isto? Não sei, mas não vamos falar sobre isso. Eles já sabem.

0: gosta tanto desta música, não é? Para se adivinhar o seu pensamento, não é? Ouve-se bem, não é? Logo acordar para cantarolar, mas devagarinho. Ui, segunda-feira não faço muito barulho. Está combinado. Está combinado. Vamos chegar bem informados. Já lá vamos para já. Antes vamos às compras e depois temos a síntese informativa com o Filipe Galamba. Quando pergunta, é já a seguir. 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
0: Vamos lá saber o que se passa pelo mundo e pelo país. Esta é a síntese informativa na Correio da Manhã Rádio com o Filipe Galamba.
3: Correio da Manhã desta segunda-feira faz manchete com a história de uma mulher que matou o noivo com gelo seco na véspera do casamento e recebeu uma herança durante a fuga. Fernanda Baltazar herdou milhares de euros e um património com 25 imóveis no centro do país. Está presa em Tires. A família da vítima quer reclamar a indemnização superior a 70 mil euros para os juízes. Fernanda Baltazar avançou com um plano para matar o noivo e libertar-se de um encargo pessoal. Fim de semana marcado por trovoadas intensas que provocaram danos em várias zonas do país. Na Grande Lisboa, um raio de grande intensidade caiu perto da

0: 5 da manhã de domingo. No Minho, uma casa e uma igreja foram atingidas. Causou estragos e momentos de pânico entre a população.
1: Veio uma chuvada muito grande. Eu vim tapar a minha fruta. Vi que deu um relâmpago muito grande. Caiu na cruz, que tem um para-raios, e conseguiu destruir a cruz em pedaços. E eu sou sincera, no meio do clarão, julguei que era o meu último dia de vida. Nunca tive tanto medo na minha vida. Julgo que não vou dormir direito. Enquanto me lembrar que tenho aqui nos ouvidos o pum do trovão, eu ainda estou mesmo assustada, não estou a brincar. Isto mete mesmo medo, a mim pelo menos mete. Não é medo, é respeito.
0: O climatologista Carlos Câmara diz que não há motivo para alarme, já que o mês de maio é marcado por este tipo de fenómenos.
2: É preciso não esquecer que maio é o chamado mês das trovoadas, porque muitas vezes Portugal fica sob influência, como é o caso, de uma depressão razoavelmente cavada que está no Atlântico, ao oeste da costa, e que foi responsável por muita instabilidade. Essa instabilidade traduz-se em quê? Em haver fortes correntes atmosféricas ascendentes, portanto na vertical, e desse movimento do ar no interior de nuvens que têm cristais de gelo, por atrito forma-se eletricidade e que dá origem a estas trovoadas.
0: O tempo deverá continuar cinzento hoje, com aguaceiros, por vezes com trovoada e granizo, mais fortes no litoral norte e centro de manhã e no interior à tarde. São, pelo menos, essas as previsões do Instituto Português do Mar e da Atmosfera. A sardinha já começou a ser vendida nos mercados. Em Faro, comerciantes e consumidores dizem que ainda não está no ponto.
3: Já provei ontem, deu para matar as saudades, mas teve que ser com um azeitinho, um alhinho e uma salsazinha por cima. Mas ainda não tem aquele sabor que a gente gosta da sardinha, não é?
4: A sardinha vai engordando, começou agora, não é? Não vamos também esperar milagres. Aqui uma semaninha e meia já está boa. Agora já se vai vendendo também. Dá-se um toquinho de um lado, um toquinho do outro, não se deixa passar muito, fica boa, não é mesmo?
0: Quanto às vendas, os comerciantes dizem notar um decréscimo em relação a anos anteriores.
4: Confesso que noutros anos parece que já se tinha vendido muito mais sardinha. As pessoas estão assim um bocadinho retraídas, não é? Devido aos aumentos dos gasóleos e dessas coisas.
0: A procura e a qualidade ainda são reduzidas, embora se espera aumento das vendas com a chegada do verão e dos santos populares. Milhares de peregrinos continuam a caminho de Fátima para as celebrações de 12 e 13 de maio, movidos por fé, promessas e gratidão. Apesar do cansaço, seguem rumo ao santuário na Cova da Iria. Voluntários, incluindo um grupo de matosinhos, prestam apoio ao longo do percurso com comida e ajuda aos peregrinos.
5: Estamos a peregrinar de forma solidária. Temos uma série de amigos que foram mecenas, que nos apoiaram, uns com alguma verba monetária, outros com produtos. Compramos o que faltava e resolvemos ajudar quem mais precisa, não só uma palavra de incentivo para poderem caminhar e dar-lhes alguma força, porque nós também sabemos o quanto isto custa, mas também oferecer tudo o que nós temos enquanto tivermos, e mesmo quando não temos, vamos comprar e vamos fazer isso até Fátima, até ao dia 13, porque eu acho que é de louvar estas pessoas que caminham, que são milhares a caminhar neste dia, e nós sentimos muito gratos por os mecenas nos terem apoiado, a que façamos uma coisa que já queríamos fazer há muito tempo, que é estar perto de quem mais precisa.
0: São esperados milhares de fiéis no Santuário de Fátima para a procissão das velas, amanhã à noite, e também para o dia 13, data em que se assinala o dia de Nossa Senhora de Fátima. Foi registado mais um caso positivo de antivírus num cidadão americano. O homem começou a apresentar sintomas durante um voo de repatriamento para os Estados Unidos. Outro passageiro teve resultado positivo, mas sem sintomas. Apesar disso, duas mulheres em Espanha que estiveram em contacto com uma vítima mortal tiveram testes negativos. A Ministra da Saúde espanhola confirmou que cerca de 100 passageiros já foram retirados do cruzeiro afetado pelo surto de antivírus em Tenerife. Mónica Garcia afirmou que a operação decorreu conforme o plano e com cooperação internacional. Na Ucrânia, há registro de vários mortos e feridos em ataques russos. Reportagem na linha da frente com o jornalista Diogo Carreira.
6: Houve notícia de um ataque que matou duas pessoas, pelo menos, na Ucrânia, numa quinta. Depois percebemos que também houve ataques numa zona industrial que também fez estragos. Ora, onde nós estamos em Dnipro, estas cidades, como vimos em Kiev e aqui, parece que vivem numa normalidade, mas é uma falsa segurança, porque há uma ordem para ficar em casa a partir da meia-noite e a partir daí ninguém pode estar na rua. É um recolher obrigatório, cumprido à risca, porque os militares não perdoam.
0: Tio Carreira, na Ucrânia. Donald Trump rejeitou a proposta do Irão para terminar a guerra, considera o documento totalmente inaceitável. O Irão também terá rejeitado um plano dos Estados Unidos. Apesar dos sinais de novas negociações, mantém-se atenção.

0: tensão e a troca de acusações entre os dois lados. No desporto, Sporting e Porto conquistaram títulos europeus este fim de semana. O Sporting venceu a Liga dos Campeões de Futsal após bater o Palma por 2-0 na final. Já o Futebol Clube do Porto conquistou a Liga dos Campeões de Hockey em Patins com uma vitória por 3-1 frente ao Barcelona. No futebol, o Porto perdeu este domingo por 3-1 frente ao AVS na Vila das Aves. O campeão nacional sofreu a segunda derrota no campeonato. Hoje o Sporting joga em Vila do Conde frente ao Rio Ave. Já o Benfica recebe o Sporting de Braga. O campeonato ainda não terminou, mas o mercado de transferências já está ao rubro. No Sporting há vários nomes em discussão, mas o tema ainda não é prioritário para o treinador Rui Borges.
1: Realmente fala-se mais de mercado que outra coisa. Eu não vou falar dos jogadores de outros clubes, como é lógico. Tenho 3 jogos pela frente. Estou dentro de objetivos claros. Parece que estamos em junho, em julho, e não estamos, quer dizer. Por isso não faz lógica nenhuma estar aqui eu a comunicar ou a falar o que quer que seja em relação a qualquer jogador ou dar a minha opinião a qualquer jogador. Estou muito focado naquilo que é os nossos objetivos.
0: Na antevisão ao jogo frente ao Sporting de Braga, o treinador do Benfica desvalorizou as notícias que o ligam a um clube espanhol.
2: Continuam a falar do Real Madrid, eu continuo a fugir, mas a fugir com toda a honestidade. Não tive nenhum contacto nem com o presidente, nem com nenhuma das pessoas importantes na estrutura, e por decisão minha, principalmente agora numa fase final de épocas, eu não falo com ninguém.
0: Declarações de Mourinho. O Rio Ave, Sporting e o Benfica Braga têm relato aqui na Correio da Manhã Rádio depois das 8 da noite.
3: Sim, senhor. Muito bem. Filipe Galamba com a síntese informativa. Estava aqui a ouvir as notícias a propósito da pouca procura da sardinha. Toda a gente sabe que a sardinha só sai quando começa a aparecer o sol, não há sol, não há petiscadas, não sai a sardinha. Se já está a pensar, devias dedicar à pesca, realmente, é o que eu faço, vender o meu peixe aqui todas as manhãs.
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3: Portanto, se não há sardinha, não há folia.
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3: Depois resta saber a que preço estará a sardinha, não é? Por acaso ainda não dei uma vista de olhos, lá está. Portanto, ainda não faço parte daquele lote dos que já degustaram sardinha. Mas para que elas engordem mais um bocadinho, não é? Toda a gente sabe que abre...
0: Dizem que é uma semana e meia.
3: É uma semana e meia. É uma semana e meia há duas semanas. Dá tempo da sardinha ir para o ginásio e ficar assim mais em troca.
0: Mais rápido que
3: nós. Porquê que eu não gosto de segunda-feiras? Porquê? Está a dizer o mesmo, não é? Porquê que ninguém gosta? O Bob Geldof explica.

0: Down, Rats, Bob Geldof. E o Johnny Fingers, que era o pianista. Basicamente chama-se João Dedinhos, tradução livre para português. Camilo Lourenço, nem te vou perguntar se gostas de segunda-feira, de segundas-feiras, porque tu gostas de todos os dias. Estás sempre prontinho para trabalhar, meu amigo, e acordas bem cedo. Aliás, esta história, não sei se sabes, Camilo, bom dia, Camilo. Não sei se sabes que esta história de I Don't Like Mondays tem a ver não com o Bob Geldof não gostar de segundas-feiras, mas tem a ver com um atentado que aconteceu em San Diego, nos Estados Unidos, há uns aninhos atrás, já que a música até é de 1979. Dá um sinal de vida, meu amigo. Não esperes que eu me cale e fique sem respirar durante os próximos 5 minutos. Bom dia, Camilo Lourenço. Obrigado.
1: Não, enfim, ninguém sequer me deste tempo a respirar sequer, quanto mais para falar.
0: Não, é que tu gostas de me pregar sustos e eu vou falar enquanto não me pregar susto. Bem disposto?
1: Sempre.
0: Ora, aí vamos nós para um cuidado com a carteira. Vamos embora.
1: Vamos lá.
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0: Já sei que gostas de segundas-feiras, terças. Qual é o teu dia preferido já agora, Camilo? Ficamos já a saber.
1: É sexta-feira.
0: É sexta-feira, exatamente. Espera disso.
1: Sabes que é um grito e que é sexta-feira.
0: É verdade. Sabes que o outro dia estava a ouvir a Lara Afonso e ela disse com muito entusiasmo: vamos ouvir o Camilo Lourenço dizer que é sexta-feira. E é mesmo. E de facto, bateu certo. Um grande beijinho para a Lara. Olha, as companhias aéreas, Camilo, estão a cancelar voos, alegando já a falta de combustível. E não querem pagar. O que é que se passa, meu amigo?
1: O que se passa é que... O que é que está a acontecer? Começa a haver escassez de combustível. Começa, mas não quer dizer que haja mesmo escassez de combustível. E por outro lado, os preços estão em alta. E portanto, o que está a suceder é que há companhias aéreas que estão a cancelar voos em certas rotas. Porquê? Porque começam a fazer uma escolha. Porque, Júlio, sejamos honestos, as rotas das companhias aéreas são como os produtos que uma empresa normal faz. Há produtos que têm mais margem, produtos que têm menos margem.
0: Certo.
1: E, portanto, imagina que começa a faltar a matéria-prima. Tu tens tendência a produzir menos, os produtos têm menos margem, e guardar o que tu tens para os produtos que têm mais margem. Ora, é exatamente isso que está a passar-se no transporte aéreo. Qual é o problema aqui? É que já houve cancelamentos de voos que acabaram por prejudicar as pessoas. Imagina, tu tens uma reunião marcada em Frankfurt, não é? E de repente vais fazer um voo e a companhia diz assim: olha, o voo que é cancelado. Porquê? Ah, porque o preço de combustível subiu muito, nós estamos a relacionar. O que é que diz a Comissão Europeia? Porque isto começou a criar problemas. O que é que diz a Comissão? Meus amigos, uma coisa é a falta de combustível. Se houver falta de jet fuel, as empresas têm direito a cancelar voos. Agora, cancelar voos porque os preços de combustível estão elevados, não. E qual é o problema aqui? É que há uma série de casos de voos que já foram cancelados que caem nesta segunda categoria, que é, as empresas dizem assim: ah, os preços estão muito elevados e, portanto, a gente cancela o voo. Não pode ser. Okay. E se alguma coisa acontecer aqui, as companhias aéreas são obrigadas a pagar, a indemnizar o passageiro.
0: E como é que vamos perceber isso? Como é que o passageiro percebe se foi por falta de vontade?
1: Não, porque é a justificação que a empresa dá, repara. Ah, okay. Imagina que como a TAP vier dizer assim: olha, vamos cancelar o voo para tomar destino, porque não há combustível. Isto é facilmente verificável, não é?
0: Claro, ok.
1: Porque não há falta de combustível. Pode haver uma alteração de preços. E já agora outra coisa muito importante. As empresas aéreas não podem aumentar a posteriori, certo, o preço de bilhetes que já foram vendidos.
0: Ok.
1: Isto

0: é muito importante, com uma exceção, e é bom que as pessoas percebam isto. Aqueles que andam a planear férias e que já as pagaram, olhem bem para o contrato. Porque se no contrato estiver lá escrito que é possível alterar e, portanto, cobrar taxas extra, isso é legal.
1: Okay.
0: Se não estiver escrito, não podem fazer.
1: Portanto, quem tiver férias agendadas para os próximos tempos, é melhor dar uma vista de olhos, não é?
0: É, exatamente.
1: Ok, e continuarmos aqui a acompanhar também neste cuidado com a carteira. A qualquer momento o Camilo Lourenço vai nos alertar para esta e para outras coisas, por isso todos os dias passa por cá, aliás, para dizer o que é, Camilo.
0: Cuidado com a carteira.
1: Grande abraço, meu amigo. Boa segunda.
0: Grande abraço, até amanhã.
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1: Explica e explica bem. Tudo muito bem explicadinho.
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1: E se dessemos uma vista de olhos no trânsito, direi eventualmente, está aí o Luís Silva? Não, hoje não está. Não está o Luís, mas eu dou aqui conta do recado, ok? Damos uma vista de olhos e vamos começar exatamente por duas notas, dois acidentes, um na Grande Lisboa, outro no Grande Porto. Atenção que no Porto, bom dia Porto, na VRI há um acidente na ligação da VRI para o aeroporto. Quanto a Lisboa, acidente ao quilómetro 27 entre Vila Franca de Xira e o Carregado. Atenção que as vias direita e central estão ocupadas, o trânsito está lento, também no sentido oposto, portanto compacto desde Santaria, no sentido de Santaria, Sacavanha, assim é que está correto. Dou nota de também duas complicações em Lisboa no IC19, atenção que há congestionamento no trânsito lento entre o Cacém e Terceira para a reta dos comandos da Amadora, portanto isto Alfragide, no sentido Alfragide Pina-Manique. Em Lisboa também congestionamento na A2, fila entre Corroios e a ponte 25 de Abril, há naturalmente já dificuldades nos acessos ao nó de Almada. Também trânsito complicado. Volto ao Porto para dar conta que o trânsito está complicado na VCI. Trânsito lento entre Campo Alegre, no sentido de Campo Alegre, Francos, e também no sentido oposto, com paragem já de Bonjoia no acesso à A3. Uma qualquer informação de trânsito, a qualquer momento aqui na Correio da Manhã Rádio, a informação de trânsito mais completa. É certo que está mais completa quando está por cá o nosso Luís Silva. Que saudades, ele volta amanhã, ok? Vamos lá ver se não encontramos trânsito também no acesso às compras. Vamos às compras? Vamos embora.
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2: Vamos ter aí uma verdadeira tarde desportiva neste início da semana de trabalho.
3: É verdade.
2: Está a ser uma animação. Primeiro o grande jogo e depois temos aí o...

0: Para as músicas da nossa vida, hoje vamos conhecer as músicas da vida, sabe de quem? De Duarte Antunes, da CMTV. Anda, Duarte.
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2: Olá, o meu nome é Duarte Antunes, sou jornalista da CMTV, mais ligada à área do desporto, e lançaram-me aqui um desafio porreiro de escolher aqui duas músicas ligadas à minha vida. Digamos que na adolescência, olhando só para a adolescência, tinha assim alguma dificuldade em arranjar duas, mas lembrei-me de uma associada a algo que nós fazíamos. Eu sou alentejano, sou Débora, e era associada a algo que a minha malta, naquela altura, o meu grupo fazia, que era ir para as piscinas de Évora. E eles tinham, nessa altura, eu não sei se era um CD, e estavam constantemente a dar músicas, e uma delas estava constantemente a dar, que era a música do Mário, Let Me Love You. E essa música ficou-me na cabeça e ficou... Não que eu depois a seguir fosse para casa ouvir a música, mas ficou claramente associada a esse momento, pronto, de diversão, não é? De uma tardada bem passada nas piscinas. E claramente cada vez que ouço essa música, hoje em dia menos, não é? Já é uma música que tem já uns anitos, mas associo claramente a essas tardadas muito bem passadas e àqueles saltos dos 5 que nós fazíamos, que eram as cadeirinhas e essas coisas todas, e depois o lanche ali na relva, sempre a ouvir essas músicas desse género. Pronto, eram essas, e eram o Aisha também, mas pronto, mais do Mário. Até parece que já estou a ouvir a malta a dizer mexe aí a água, que era o que dizia a malta antes de saltar para a piscina da prancha do 5. Portanto, Let Me Love You, Mário, vamos ouvir este som.

Portanto, esta foi a música, deu aqui uma nostalgia certamente a muita gente. Esta foi a primeira, assim que me marcou, e achei engraçado até trazer outra de uma altura que me ficou marcada, numa altura mais recente na minha vida, e portanto, para marcar essas duas etapas, digamos assim, uma mais na adolescência, foi esta primeira que ouvimos, e entretanto outra que me marcou numa fase mais para a frente, e que foi uma fase que marcou certamente muita gente por razões diferentes, que foi a fase do Covid, que nós estivemos em casa, e eu acabei por desenvolver uma competência que não sabia que tinha durante o Covid. Me entreti, comprei uma guitarra e fui ao YouTube e comecei a aprender coisas para tocar, e comecei a tocar sozinho guitarra. Não sou nenhum especialista, mas toco o básico, e nessa altura achei que ao tocar e cantar, porque também gosto de cantar, que a minha tonalidade da voz se adequava, ou gostava de cantar uma canção, que era do Zambujo, o Pica do Sete. E portanto foi uma música que se tornou fácil para mim até de tocar na guitarra e de cantar, e portanto acabou por ser uma música que me marcou também noutra fase da vida, e é sempre bom ouvir o Zambujo. Portanto, bora lá ouvir aí o Pica do Sete.

0: Ora, aí está feito o Pica do 7. E espero que tenham gostado deste momento. Eu gostei aqui de partilhar estas duas músicas que fizeram parte da minha vida, e há muitas outras. A música é sempre importante na vida de todos, e continuem a aproveitar e sempre com música, diariamente. Sou o Duarte Antunes, espero que tenham gostado. Um abraço.
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2: Entretanto, não é só na gasolina e no gasóleo que as despesas do dia-a-dia estão a aumentar.
3: A Jerónimo Martins e a Sonai deixaram alertas sobre os preços nas próximas semanas.
4: Tu estás neste momento com perspectiva de subida de preço no horizonte. 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Eu volto a dizer às pessoas, neste momento não há falta de petróleo.
2: O gasóleo deve ficar 16 cêntimos mais caro por litro.
4: E grande distribuição estão a segurar a subida de preços, reduzindo a sua margem.
3: Os preços das frutas e dos legumes estão a subir em Portugal.
4: Isso é verdade.
5: Realmente puseram o combustível um preço exorbitante.
6: Eu espero que não chegue ao colapso.
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8: Muito bom dia, está com o Correio da Manhã Rádio. Estamos a 7 minutos das 8 da manhã. Temperaturas atuais, Porto 13 graus, Lisboa 15, Faro 16. Tudo pronto, vamos lá ficar bem informados. Cá está o grande jornal das 8. Melhor primeiro, a edição é de Mónica Peixoto. Mónica.
9: Olá, bom dia. As medidas de coação aos 14 polícias suspeitos de tortura e abusos adetidos nas esquadras do Rato e do Bairro Alto vão ser conhecidas às 9 da manhã no Campos de Justiça em Lisboa. O Ministério Público pediu prisão preventiva para 4 dos agentes e prisão domiciliária para outros 3 polícias por crimes de tortura física e psicológica. Na acusação, o Ministério Público dá conta de pelo menos 10 casos de violência registados nas duas esquadras desde de outubro de 2023, como murros e pontapés, violência sexual e tratamentos cruéis e desumanos a detidos. Os vídeos desses crimes seriam depois partilhados em grupos de WhatsApp, do qual fazem parte pelo menos 70 polícias. Na manchete do Correio da Manhã, assassina do gelo herda 25 imóveis de pais e avós. Fernanda Baltazar está a cumprir uma pena de 17 anos de cadeia pelo homicídio do noivo na véspera do casamento em 2016. Ela, na altura, fugiu para Cabo Verde, foi extraditada em 2023, está a cumprir pena numa cadeia portuguesa. Durante a fuga, avós e pais de Fernanda morreram e ela, filha única, herdou um património avaliado em centenas de milhares de euros. Agora, a família do noivo assassinado avançou com a execução para garantir que Fernanda pague essa indenização de 70 mil euros pela morte de Hugo. Os detalhes estão na edição de hoje do Correio da Manhã. A 2 dias das celebrações do 13 de maio em Fátima, são milhares os peregrinos nas estradas a caminho do santuário. A repórter Ágata Rodrigues está em Santarém, junto a um grupo de peregrinos em Louros.

0: Antes disso, vamos num salto rápido até ao Campos de Justiça, em Lisboa, onde está o repórter Gonçalo Batista. É hoje que vamos ficar a saber as medidas de coação dos agentes da PSP.
1: Uma semana de terem sido detidos pela PSP, esta detenção aconteceu na terça-feira e esses 15 elementos inicialmente, um deles já foi libertado, portanto sobram 14 agentes da PSP detidos que foram sendo ouvidos ao longo da última semana e que hoje, daqui a pouco, às 9 horas da manhã, ficam finalmente a conhecer quais as medidas de coação lhes vão ser aplicadas, neste caso de tortura nas quadras do Rato e também do Bairro Alto. Naturalmente, o Ministério Público pede prisão preventiva para 4 destes elementos e prisão domiciliária para outros 3. Ou seja, para 50% destes 14 homens, o Ministério Público pede medidas restringivas da liberdade. O que quer dizer que, exatamente, pede precisamente que aguardem julgamento presos ou em casa ou na cadeia.
0: O repórter Gonçalo Reis Batista, ele está no Campos de Justiça em Lisboa, onde às 9 da manhã vai ser conhecida então a decisão da juíza sobre estas medidas de coação a aplicar aos 14 polícias envolvidos no caso de torturas e abusos nas esquadras da PSP do Rato e do Bairro Alto. E agora sim, faltam dois dias para as celebrações do 13 de maio em Fátima. Milhares de peregrinos estão nas estradas a caminho do santuário e a repórter Agatha Rodrigues esteve esta manhã em Santarém junto a um grupo de peregrinos que iniciou viagem em Loures. A peregrina Daniela falou das dificuldades e do espírito que guia os peregrinos.
2: Olha, o primeiro dia foi muito difícil porque foi com muita chuva. Depois no segundo dia já amanheceu com sol e se estiver assim o dia como está hoje, a caminhada consegue ser um bocadinho mais fácil. No entanto, tem sempre as suas dificuldades. Pronto, tem sempre as dores, uma bolha ou outra que realmente a meio do caminho, então, nos faz torcer um bocadinho mais, digamos assim, mas com o espírito de ajuda, com a organização que nos está aqui a apoiar, com tudo aquilo que nós temos uns com os outros, torna-se muito mais fácil.
0: Luís, outro dos peregrinos, ouvido pela repórter Agatha Rodrigues, fala do espírito que os orienta desde que saíram de Loures.
3: Sempre em altas, isto é fantástico.
4: Como é que foi a noite aqui nos missionários cambonianos? Vos acolheram?
3: Foi bastante bem, pronto, com alguns percalços por o caminho, mas nada que não se ultrapasse e cá estamos prontos para mais uma etapa.
4: Então eu estava aqui a espreitar, quantos quilómetros é que vão ser feitos hoje? Ou não costuma espreitar o número de quilómetros que é para não...
3: Não costumo, mas são à volta de 30 quilómetros, portanto, não é nada.
4: Não é nada.
3: Não é nada, não é nada.
0: Poucos quilómetros para quem segue os caminhos da fé, o percurso até ao Santuário de Fátima, onde acontecem na noite de terça para quarta-feira, começam as celebrações de mais um 13 de maio. O homem que agrediu a mulher e depois barricou-se em casa ficou em prisão preventiva, está na cadeia de Custóias, em Matosinhos. A mulher já era vítima de violência doméstica há vários anos. Os detalhes com a jornalista Maria Ruela Cunha.
5: Na passada quinta-feira, o homem regressou a casa alcoolizado e o jantar foi motivo para mais uma discussão familiar. Insatisfeito com a comida, o agressor começou a partir vários objetos da habitação, incluindo a cama. Quando a mulher lhe pediu para ter calma, o suspeito agrediu-a em várias partes do corpo, até mesmo a soco, mas também com uma das traves de madeira do estrado da cama. Foi com um golpe na cabeça que a mulher conseguiu fugir de casa e acionar os meios de socorro e a GNR. A vítima já estava na ambulância quando a primeira patrulha, vinda de Vila das Aves, chegou ao local da violência. Mesmo na presença de militares, o agressor continuou com as ameaças de morte e foi-lhe dito que seria detido. No entanto, em vez de cumprir a ordem, decidiu barricar-se. A GNR reforçou os meios do local e, na sequência de várias tentativas frustradas para sensibilizar o barricado, decidiu entrar na casa para concretizar a detenção. Assim que arrombaram a porta e entraram na residência, um dos militares foi atacado.
0: O militar sofreu ferimentos ligeiros, o barricado esse está em prisão preventiva. A CGTP vai entregar hoje no Ministério do Trabalho o pré-aviso de greve geral para 3 de junho. É a resposta da Central Sindical às alterações à lei laboral propostas pelo Governo e também à falta de acordo em sede de concertação social para essas mesmas alterações. Agora, as propostas do Governo seguem para discussão no Parlamento. Ontem, no encerramento da Universidade da Europa, do PSD, o Primeiro-Ministro disse esperar que as negociações corram agora de forma diferente.
6: E eu espero que se tenha a profundidade que não se teve na concertação social, por razões que não sei explicar, mas não são o interesse dos trabalhadores. E muito menos são dos jovens trabalhadores. Porque com a rigidez de algumas regras, a possibilidade de haver bons projetos para vocês terem bons percursos, bons salários, está limitada. Portanto, a pergunta que eu vos faço a este propósito e num plano geral é: vamos ficar a olhar para as questões e a ver os outros ultrapassar-nos, ou vamos pôr as mãos nos problemas e resolvê-los?
0: Críticas de Luís Montenegro às centrais sindicais no que diz respeito às negociações sobre as alterações ao Código do Trabalho. O Ministério da Saúde francês confirmou esta manhã o passageiro que tinha sintomas e foi repatriado ontem de Tenerife, testou positivo ao antivírus. O estado de saúde do homem infectado piorou, está agora internado num hospital especializado em doenças infecciosas. Todos os passageiros franceses, 5 no total, vão ficar em quarentena, garante o Ministro da Saúde francês. Também um dos 17 norte-americanos que estavam a bordo do cruzeiro testou positivo ao antivírus, apesar de não ter sintomas, e um outro passageiro norte-americano tem sintomas ligeiros, mas não se sabe ainda se está ou não infectado. Os norte-americanos repatriados devem chegar hoje ao Nebraska, vão cumprir quarentena na universidade local, anunciou o governo dos Estados Unidos. Esta operação de retirada de mais de 6 passageiros e tripulantes do cruzeiro coordenada entre a OMS e o Governo de Espanha deve terminar hoje à tarde. A OMS recomenda 42 dias de quarentena, mas diz que a decisão é de cada um dos países envolvidos. Quanto ao presidente do Governo das Canárias, acusa o Governo Central de Madrid de impor condições ao Governo autonómico e receia que ratos infectados que estão a bordo do cruzeiro possam nadar até a terra e causar um surto de antivírus nas Ilhas Canárias. O presidente dos Estados Unidos rejeitou a proposta da acordo de paz apresentada pelo Irão. Na rede Social Truth, Donald Trump diz que a proposta é totalmente inaceitável e acusa o Irão de se estar a rir e a enganar os Estados Unidos e o resto do mundo há décadas, mas garante os iranianos já não se vão rir durante muito mais tempo. E Donald Trump visita a China esta semana. A viagem vai decorrer entre a próxima quarta-feira e sexta-feira. O Ministério dos Negócios Estrangeiros chinês confirmou essa visita de Estado do presidente dos Estados Unidos, que se vai encontrar com o homólogo chinês Xi Jinping. A guerra no Irão e as tarifas vão ser temas centrais da visita de Donald Trump à China. Um grupo de mães e crianças ucranianas começam hoje em Dnipro uma viagem com destino a Portugal. Vão ser alguns dias de férias para recuperar do trauma da guerra. O enviado especial à Ucrânia, Diogo Carreira, falou esta manhã bem cedo com Teresa Leal Coelho, presidente da associação Help UAPT e responsável por esta viagem.
7: Estas crianças, estas famílias pagaram o preço mais alto que se pode pagar pela liberdade, que foi a vida dos pais, dos maridos, dos irmãos e, em alguns casos, até dos filhos.
8: Como é que a Teresa lida ao ter que dar um bocadinho de paz e de alegria a estas pessoas que sofrem todos os dias? Porque a guerra é difícil de explicar, tanto cá é que tem a noção dela.
7: Eu sinto que tenho a responsabilidade de o fazer. Cada um de nós tem a responsabilidade de proteger quem está a lutar por todos nós. E, portanto, sinto alguma responsabilidade e também uma consciência mais tranquila quando podemos dar apoio a estas crianças que hoje vemos com estes olhos...
8: Com mais esperança, não é?
7: Vemos com estes olhos ainda tristes e esta tristeza vai ficar para toda a vida, mas virão de Portugal seguramente mais aliviados e confortados.
0: Alguns dias de vida normal para um grupo de mães e crianças ucranianas que viajam hoje de Dnipro com destino a Portugal. Hoje também Benfica e Sporting vão lutar pelo segundo lugar no campeonato, lugar que dá acesso direto à Liga dos Campeões. Os dois estão empatados com 76 pontos na tabela classificativa. O Benfica Sporting de Braga e o Rio Ave Sporting, que vão começar às 8:15 da noite, vão ter relato aqui na Correio da Manhã Rádio em simultâneo com a CMTV.
9: Sente-se já um nervoso miudinho, não é bem aquele efeito borboletas? Sei, alguns sentem uma águiazinha no estômago, outros sentem um leãozinho, qualquer coisa assim. Pode ser fome. Pode ser fome. 8:05, vamos dar uma volta ao trânsito. Não vou chamar o nosso Luís Silva, porque o Luís Silva, como dizem os miúdos, não

0: Hoje não há. Hoje o Luís está de folga. Portanto, amanhã teremos aí já o regresso do nosso Luís Silva. Faz muita falta, virá, e muito bem. Eu vou começar esta ronda pelo trânsito pelo Porto, com duas notas para o Porto. Primeiro, para lhe dar conta que há complicações na A1, a fila para a Ponte da Arrábida, a partir já de Santo Ovídio. Também para o Porto, na VCI, o trânsito está lento no sentido de Campo Alegre Francos, e no sentido oposto, paragens entre Bonjoia e A3, há um acidente, atenção, em Paranhos. Visto o Porto, não há mais nenhuma nota. Voltamos aqui para Lisboa para lhe dar conta. Aliás, deixa-me dar conta aqui na VRI ainda de um acidente que já tinha falado há pouco, acidente na ligação de VRI para o aeroporto. Agora sim, Lisboa. Atenção que na ponte 25 de Abril há nota de um acidente no viaduto de Alcântara, ocupa as vias esquerda e central, há trânsito lento no tabuleiro e fila nos acessos sul, isto na A2 a partir de Corroios. Também nota de um acidente na A10 no Carregado, acidente junto ao nó do Carregado, ao quilómetro 17, na via esquerda. Ainda acidente na A1, ao quilómetro 27, entre Vila Franca de Xira e Carregado, vias direita e central estão ocupadas, o trânsito está lento, e também no sentido oposto, o trânsito compacto, no sentido de Santa Iria, Sacavém. Nota também para um acidente no IC19, está complicado amanhã, atenção à chuva miudinha, alguns pingos, e atenção ao piso, naturalmente. Há acidente com dois ligeiros na via esquerda, junto ao Palácio de Queluz, o trânsito está lento em Tercena, para a reta dos comandos da Amadora e também no sentido Alfragide de Pinamanique. Uma nota final para a Marginal, complicações, trânsito lento entre Santa Mar de Oeiras e Passo de Arcos, informação portanto dos semáforos que estão avariados na zona da Cruz Quebrada, a complicar o trânsito neste ponto da cidade. Está feita a volta no trânsito, um qualquer alerta de trânsito a qualquer momento na informação de trânsito da Correio da Manhã Rádio, a informação mais completa, ok? É sempre por esta hora que descobrimos também o Ouro e Lata de todas as manhãs com o Pedro Sousa. Anda cá, anda.
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0: Toda a gente está a pedir, sabes o quê? O teu ouro, venha o ouro. Venha o ouro. O teu ouro de hoje vai para...
2: O ouro vai para o mercado dos jogadores da Liga Portuguesa, para onde parece os grandes vão direcionar prioridades. O Sporting coloca a mira em jogadores não só com provas dadas, mas também identificados com a realidade nacional. Salazar, do Braga, e Pedro Lima, do Aves, são só dois nomes. O segundo, verdadeiramente surpreendente. A Liga tem vários jogadores com potencial para jogarem nos três grandes, principalmente em Braga e Famalicão. No Minho, o que mais uma vez conseguiu o Famalicão não está nos manuais de scouting, ao juntar na mesma equipa o central Bá, os médios Matias e Gustavo Sá, o extremo Sorriso e até o guarda-redes Karevits. Muito ouviremos falar deles nos próximos meses.
0: Conhecido o teu ouro, falta-nos nesta manhã de segunda-feira, 11 de maio, conhecer a tua lata. Venha à lata.
2: A lata vai para o folhetim José Mourinho, em dia de jogo decisivo hoje na Luz, frente ao Braga. Ontem a conferência de imprensa do Mourinho foi curta, com poucas perguntas concedidas, mas uma resposta diz tudo sobre o tema do momento, o interesse do Real Madrid. Quando alguma coisa acontece, são os clubes que têm interesse e são os clubes que iniciam, ou não, procedimentos para terem as pessoas que querem, disse ele. Ou seja, dirão muitos adeptos do Benfica, cantas bem, mas não me alegras. Da conferência de ontem, outro destaque, a linguagem corporal de Mourinho denotava um pouco habitual nervosismo, piscava muito os olhos e não parava de passar a língua pelos lábios. Em resumo, tem as duas possibilidades sobre a mesa e irá escolher no final da época. O Benfica só assiste.
0: Ouro e Lata com o Pedro Sousa todos os dias, aqui ao virar da hora, depois das 8, na Correio da Manhã Rádio. Até amanhã, Pedro. Até amanhã.
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1: Ah, que engraçado. 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Às vezes, contente de dizer qualquer coisa, começam logo a dizer lá em casa: ai, vê lá se te caiu o dentinho. 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Saia.

Margarida é sempre convidada para cantar aqui no Bom Dia, não é? Sabe bem, muito bem, dá aquela energiazinha boa de segunda-feira. Só lhe acontece assim, a nós também. 8:15.

0: E a pergunta de hoje é: acha que o José Mourinho fica no Benfica ou vai para o Real Madrid?
1: Abílio Sousa, eu não sei se o Mourinho vem, se o Mourinho vai. Sei que melhor que o Laje, ele não foi. E já acho que o Benfica atual é como a Tiririca. Pior que o que está, não fica. De quem é a culpa? Do Barandas. Rui Costa abre a pestana. Já lá vai o tempo em que podia estar um pino no banco do Benfica que arriscava-se a ser campeão. Agora está a dizer isso. E agora não digo mais nada. Desculpe ser assim curto e grosso, mas eu tenho a minha cabeça, não siga carneirada.
2: Adélia Matos Falta comporta. O Mourinho é nosso conterráqueo. Só que ele é de Setúbal e nós somos aqui deste lado. Mas ele tem casa aqui em Troia. E o meu marido, o Silvério, foi lá jardineiro. Mas foi na altura em que ele treinou.

0: treinava o Porto e o Silvério, um dia que o Benfica tinha perdido, fez um manguito num arbusto lá do jardim e depois foi corrido. Depois até chorou de arrependimento. Dava dó vê-la ganir. Até a minha cadela Shakira o imitava, mas ela não conseguia ganir tão bem como ele. Nele parece que os ganidos são mais naturais, não sei. Ai, eu já passei tanto na vida.
1: João Malheiro, sócio do emblema maior do desporto mundial, artífice do linguajar elaborado e fumador empedernido dos tabacos de antanho, Mourinho é um timoneiro de colossos. Pulverizou o Real Madrid fazendo parecer um vulgo sacavenense, sem desprimor para o sacavenense que merecia a glória e o esplendor de outros tempos. Por isso, eu exorto Mourinho a ficar com a legião benfiquista, que é mormente a maior do planeta e mais além. Repito sacavenense, repito exorto, repito legião. E agora vou fumar um SG Filtro que tenho guardado num umificador de charutos, já que é uma colheita que data de 1997.
2: João Cavitaites, sou do Porto. Sempre gostei do Mourinho, pá. Sempre deu as maiores alegrias ao meu Porto, pá. E este ano voltou a fazê-lo, pego. Quero que fique mais meia dúzia de épocas ou vai para lá algum morcão sortudo e o Benfica ainda ganha alguma coisa. E depois, eu fico com um melão maior com o do Varandas. Nem quero pensar num cenário desses, pá. Eu disse mais neira? O quê? Carago? Morcão? Hã? Ah, já sei o que é. Qual foi a asneira? Disse Varandas. Se é por causa disso, ponho um pino Varandas, pá.
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4: Já sabe o que vou dizer, tem um dedo que avinha. É verdade, vou dizer para dar um pulo ao Instagram da Correio da Manhã Rádio, porque por lá vai ver o Eduardo Madeira interpretar muitas das personagens que houve aqui. É uma coisa assim extraordinária. Juntar aquilo, o melhor que houve aqui, com a expressão do Eduardo Madeira. É o único.
5: Eu sei, és a linda portuguesa com quem eu quero casar.
6: Não quero, não queremos, de maneira nenhuma.
7: Eu não vou usar.
6: Boa tarde, Luciana, já começaste bem.
7: Podemos brincar aos casamentos.
6: Já começaste bem. Não se pode brincar aos casamentos, que isso é feio.
7: Não, tu é que começaste bem. Quem não arrisca, não petisca. Usa-se quando alguém tem de tentar ou arriscar para conseguir alguma coisa. Então, quem é o rei da horta?
6: O rei da horta?
7: É o rei polho.
6: Tu sabes como é que no Porto se chama a um VIP? Ou um personagem VIP? O Very Important Person?
7: Armado em bom?
6: Não. Aqui não é VIP. Aqui então, é importante assim. Para carago.
4: É importante. Tem piada,
8: pá. Oh, Luís Silva! Olha, tu faz-me comunicado a dizer que quando há acidentes não é por minha causa.
4: Fatinha.
8: Porque eu quando passo na passadeira não tenho culpa de parar o trânsito,
4: Fatinha.
8: Amor.
4: Fatinha.
8: Tchau! Seus espigalhotos!
4: Os seus espigalhotos são bem recebidos e são bem-vindos. O Luís é que não está cá hoje. Um beijinho para a Fatinha. Porque assim saudades a Fatinha. Que horas são isto? Eu já passei tanto na vida. Faz tanta falta. 8h20, ligado à Correio da Manhã Rádio. Bom dia.

0: 8h23, China Girl, David Bowie, para darmos assim, marcarmos o ritmo desta manhã aqui na Correio da Manhã Rádio. Neste bom dia, vamos para a síntese informativa, vamos embora. Lado esquerdo, Filipe Galamba, anda.
1: São as conhecidas as medidas de coação para 14 agentes da PSP, detidos por suspeitas de tortura nas esquadras do Rato e do Bairro Alto, em Lisboa. Vamos até ao Campus da Justiça, é lá que está o jornalista Gonçalo Reis Batista. O Ministério Público, Gonçalo, pede prisão preventiva para 4 e prisão domiciliária para 3.
2: Pede que fiquem a aguardar julgamento em prisão, seja em casa, seja num estabelecimento prisional. Naturalmente, agora, a situação vai evoluir. Vamos ter ainda de aguardar mais um pouco para perceber, de facto, quais as medidas de coação lhes vão ser aplicadas. Devem estar a chegar, dentro de pouco tempo, aqui ao Campus de Justiça em Lisboa. E a partir das 9 horas, contando sempre com o habitual atraso, naturalmente, vamos ficar a conhecer quais as medidas de coação vão ser aplicadas. Estes 14 agentes da PSP ainda detidos, num caso que naturalmente está a chocar a opinião pública por se tratarem membros de forças de segurança.
1: Uma notícia que vamos acompanhar aqui também na Correio da Manhã Rádio. Foram registados 2 novos casos de infecção por antivírus, um passageiro francês e um norte-americano. Há ainda um terceiro cidadão norte-americano com sintomas ligeiros, mas sem confirmação da infecção. Os 17 passageiros vindos das Canárias vão ser avaliados clinicamente no Nebraska, nos Estados Unidos. O surto ligado ao navio já provocou 3 mortes e vários casos suspeitos. A Organização Mundial da Saúde recomenda 42 dias de quarentena. O vírus transmite-se por roedores e nesta variante pode também passar entre pessoas. O risco para a população geral é considerado baixo. Crianças e mães ucranianas partem esta manhã da Ucrânia para passarem 3 dias em Portugal, afastar

0: Da guerra, o jornalista Diogo Carreira está a acompanhar a viagem.
1: A aventura ainda agora vai começar. Estas crianças que não falam português, falam ucraniano, e as mães, elas que perderam os pais e as mulheres que perderam os maridos, vão para Portugal 3 semanas e nas caras começa-se a ver uma espécie de alívio, porque em Portugal não há o som das sirenes. Vão ser agora 20 horas de autocarro, depois até chegar ao aeroporto e depois o avião.
0: Diogo Carreira, a caminho de Portugal. Cerca de 30 iranianos manifestaram-se no Porto a favor de uma intervenção de Israel e dos Estados Unidos no Irão. Pediram o fim do regime islâmico e a expulsão do embaixador iraniano em Portugal, jornalista Manuel Jorge Bento.
2: Com a bandeira histórica do Irão e cartazes a pedir o fim do atual regime, cerca de 30 iranianos juntaram-se em frente à Câmara do Porto este domingo.
3: Praticamente 90 milhões das pessoas ficaram refém deste regime. Não conseguimos comunicar com familiares.
2: Defendem a intervenção que consideram humanitária dos Estados Unidos e Israel no Irão. E empunham cartazes com caras de iranianos em risco de execução por se terem manifestado contra o regime.
3: Estes rapazes só querem ser livres.
2: E pedem que o embaixador iraniano em Portugal seja expulso.
3: Escolha parte justa da história. Escolha o teu povo, não o regime do Irã.
2: A chuva não desarmou a manifestação de quem empunhava a bandeira do leão e do sol contra o que considera ser um regime islâmico terrorista.
0: Manuel Jorge Bento, no Porto. Milhares de peregrinos continuam o caminho de Fátima para as celebrações de 12 e 13 de maio, movidos por fé, promessas e gratidão. Apesar do cansaço, seguem rumo ao santuário na Cova da Iria.
4: Já fazemos isto há 6 anos seguidos e continuamos, com muita fé.
5: Quem disser que é fácil está a mentir, mas com muito sacrifício e com muita fé vamos conseguir chegar ao destino, que é o santuário.
6: Opa, uma coisa muito espetacular, com pessoas, passadas pelas pessoas pelo caminho, todas a ajudar-nos, todas a oferecer-nos água, cafezinho, está a ser uma coisa espetacular.
7: Muito sentimento, principalmente.
8: Uma caminhada de fé, com
9: muita chuva,
8: muita chuva à mistura, já algum cansaço a acusar nas pernas, mas está a correr muito bem.
0: Milhares de peregrinos continuam o caminho de Fátima, são esperados fiéis no santuário para a procissão das velas, amanhã à noite, e também para o dia 13, data em que se assinala o dia de Nossa Senhora de Fátima. Também destaque nesta manhã informativa para a sardinha, que já começou a ser vendida nos mercados. Em Faro, comerciantes e consumidores dizem que ainda não está no ponto.
10: Já provei ontem, deu para matar as saudades, mas teve que ser com um azeitinho, um alhinho e uma salsazinha por cima. Mas ainda não tem aquele sabor que a gente gosta da sardinha, não é?
11: A sardinha vai engordando, começou agora, não é? Não vamos também esperar milagres. Aqui uma semaninha e meia já está boa. Agora já se vai vendendo também. Dá-se um toquinho de um lado, um toquinho do outro, não se deixa passar muito, fica boa, não é mesmo?
0: A procura e a qualidade ainda são reduzidas, embora se espera aumento das vendas com a chegada do verão e dos Santos Populares. No desporto, Sporting e Porto conquistaram títulos europeus este fim de semana. O Sporting venceu a Liga dos Campeões de Futsal após bater o Palma por 2-0 na final. Já o Futebol Clube do Porto conquistou a Liga dos Campeões de Hockey em Patins, com uma vitória por 3-1 frente ao Barcelona. No futebol, o Porto perdeu este domingo por 3-1 frente ao OVS. Na Vila das Aves, o campeão nacional sofreu a segunda derrota no campeonato. Hoje, o Sporting joga em Vila do Conde frente ao Rio Ave. Já o Benfica recebe o Sporting de Braga. Os dois encontros têm relato na Correio da Manhã Rádio, depois das 8 da noite.
12: Sim, senhor. Muito bem, Filipe Calamba, com a síntese informativa. Vamos às compras num instante e depois temos a voz inédita dessa grande aventura.
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2: Alô, alô? Alô, alô?
1: Já cá está.
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1: Leitaria que...
2: Alô, alô, Leitaria Estrela d'Alva. Mantenhas as melhores prestências. Esta é dedicada ao amigo José Nunes.
1: Vou perguntar ao José Nunes, já está a ouvir nesta altura. Ah, é pá, maravilhoso, maravilhoso. Bom dia, Paulo Sargento, estás bom?
2: Bom dia, meu querido. Estás
1: olha,
2: bom,
1: esses ossos...
2: Esses ossos, que é uma coisa que até parece que nem tenho, mas que me afeta bastante.
1: Epá, nós temos também bem escondidos. Nós imaginamos que eles ainda estão por cá, já não os vemos há algum tempo. Mas pronto.
2: Exatamente, exatamente. Isso também é verdade.
1: Olha, eu sei que estiveste na passada sexta-feira num desafio de walking football entre avós e netos. Epá, conta-nos como foi, Paulo.
2: Opa, foi lindo, amigo. Foi lindo mesmo. Gente muito boa de todas as idades, de todas as condições. Olha, avós com doença de Alzheimer, netos, infelizmente, com problemas oncológicos pediátricos, mas que jogaram também. Netos com paralisia cerebral, alunos do ICE, do Instituto Universitário de Aveiro, que solidariamente se juntaram à iniciativa para ajudar. Olha, foi muito lindo, muito lindo.
1: Olha, mas o que é isso do walking football, Paulo?
2: Olha, o walking football é uma variante de futebol. Portanto, é futebol a andar, a vencer, a correr. E tem como objetivo incentivar a prática desportiva para pessoas com idades superiores a 50 anos, promovendo a integração e o convívio em prol de uma vida mais ativa.
1: Incrível. Então, onde é que decorreu e como é que foi organizada esta iniciativa? Conta-nos tudo, Paulo.
2: Esta iniciativa foi uma DAC, uma ação de domínio de autonomia curricular, cuja organização esteve a cargo do Agrupamento de Escolas Jagra Sul, em parceria com a Associação Mais Feliz, com o seu presidente, o nosso querido amigo, professor Fernando Batista. E decorreu no pavilhão Gimnó Desportivo da escola professor Artur Nunes Vidal, em Fermentelos, na passada sexta-feira. Fermentelos, terra linda.
1: Olha, okay. E diz-me uma coisa, Paulo, e porquê é que deste um punheta lá? És tipo olheiro? És assim um género de treinador? É o quê?
2: Olha, fui apadrinhar a iniciativa em nome da nossa rubrica A Voz e Netos, essa grande aventura, não é?
1: Ah, que giro, engraçado.
2: E conheci o selecionador nacional do walking football, o Mr. António Manuel Carapinheira, que coordenou os treinos e orientou dois desafios de futebol. Olha, até eu marquei um gol, vê lá tu.
1: Eu sei, vi as imagens, é verdade. E imagina isso, choveram um telefonemas ao mais alto nível só para te contratarem, não é?
2: Opa, nem calculos, foi um fim de semana que eu senti telefonema. Mas olha, enviei até um vídeo para o carneiro amigo Zé Nunes.
1: Manda, enviaste um para o Zé Nunes? É verdade, Zé, confirmas?
2: Sim.
1: Onde é que estava
2: para isso? Me aconselhar no mercado da CMTV e arranjar um lugar na nova linha avançada.
1: Sério? E ele deu-te alguma resposta?
2: Mereci desse gol quase. Ronaldiano, praticamente. Fiquei com a coluna ainda mais desincronizada.
1: É pá, eu vi o vídeo.
2: Que até o nosso amigo Zé Nunes me aconselhou a ir a águas para o cartaz como o saudoso António Silva.
1: Exato. Maravilhoso.
2: Mas agora, com menos brincadeira, mas também feliz.
1: Estava a ver se o Zé Nunes já estava aqui em linha, mas não sei se o Zé Nunes já está. Estava a ver. Ainda não está. Era para vos juntar aqui, era um momento único.
2: Sem corridas. Sem saltos, sem rasteiras, sem carrinhos e nem cortes. O walking futebol surge como uma oferta adaptada de futebol, independentemente da idade e da condição física, visando proteger quem o pratica. Olha, a sua prática entre avós e netos é uma excelente forma de promover o envelhecimento ativo e fortalecer os laços familiares através de uma atividade física segura e inclusiva. Via inclusiva, todos jogamos. Olha, e todos podem participar e marcar golos e serem campeões.
1: Muito
2: Eu
1: certo.
2: Queria expressar aqui muita gratidão ao professor Fernando Batista por mais esta iniciativa intergeracional que nos ajuda a olhar o mundo de uma forma mais sorridente e solidária.
1: É incrível. Portanto, divertiste. Okay. A ideia é essa, não é?
2: Não, pá, diverti-me muito. Muita gente, maravilhoso. Muita criança feliz e muito idoso.
1: Isso é que é preciso.
2: Adorei.
1: E sentiste treinar-te para aí durante quantas horas? Não é? Uma coisa...
2: Opa, pá, aí uns 5 minutos, pá. ou mais.
1: Então, parecia-te um trânsito. Desculpa, é que o Luís não está cá. Parecia-te um treino para aí de uma carrada de horas, não é? Quase que merecias um hino de futebol. Olha.
2: Está o hino da FIFA. Olha.
1: O Sargento entra em campo neste momento, na vista da baliza. Está ele de fatinho, com a sua bela camisa branca, descontraído, sem gravata, como é natural.
2: Exatamente.
1: Vê-se a baliza, que não é muito grande.

0: É mínima, mas mesmo assim, Paulo Sargento alerta que vai rematar. Toda a gente se põe em sentido e nesse preciso momento, neste relato que não lembra nem ao menino Jesus, está... Paulo Sargento remata e, para a alegria de todos, consegue concretizar este tento extraordinário que vai ficar para a história do futebol mundial.
1: Exatamente, nem mais. Olha, depois do que falámos hoje, a aventura entre avós e netos, é mais uma partida do Walking Football, futebol a andar, com a duração de 10 minutos entre avós e netos. Valeu?
0: Okay.
1: Se eu fui capaz, todos serão, ao som do hino da FIFA. Não esqueça das
0: regras. Espera lá, para a aventura, sim. Paulo Sargento.
1: Ok.
0: Que é que tu não foste capaz de 10 minutos? Nem tu nem eu. Era um remate e está feito.
1: Mas isso era assim, sim, era para as pessoas acreditarem.
0: Ah, ok. Desculpa, espera aí. Então outra vez.
1: Okay,
0: então,
1: okay.
0: Depois, a voz e netos, walking football, futebol a andar, com duração de quanto tempo? 10 minutos, não é?
1: 10 minutos, exatamente.
0: Continua.
1: Ao som do hino da FIFA, não esqueçamos as regras. Sem corridas, saltos, rasteiras, carrinhos e cortes, e quando marquem gol, grita como o nosso carneiro amigo Pedro Carreira. Gol!
0: É
1: gol!
0: Que maluco, ainda pá! É? E lá vai o Paulo Sargento. Olha, como é que festejas, Paulo, já agora?
1: Festejo sentadinho, que é para uma coisa nada de mal. Mas muito feliz.
0: Festejas sentado e imagina quem é que está ao teu lado a festejar sentado também.
1: Comigo, porque és um grande amigo. É verdade ou não é?
0: O que nós nos divertimos com isto. Voz e netos, essa grande aventura com o nosso Paulo Sargento e pronto, olha, daqui a pouco temos a nova linha avançada.
2: Okay.
0: Eu vou dar
2: bom dia, bom dia.
0: Ah, mas é, assustaste-me agora, ai meu Deus. Olha que dois aqui juntinhos, olha
2: bom
0: que dois.
2: Dia, Paulo. Bom dia, Julinho.
0: Bom dia, carneiro amigo. Sabes que o Paulo Sargento está sempre a mandar piadas. É engraçado, não é? Olha, vistas a minha imagem.
2: Estamos os dois do mesmo género de filmes.
0: E viste as imagens do Paulo Sargento a chutar na baliza? Eu também vi.
2: Vi, ele enviou-me. Até já falei com o selecionador nacional de Walking Football.
0: Então?
2: É possível que o Paulo, dentro de poucos dias, venha a ter a sua primeira convocatória para a seleção nacional.
0: Ouviste, Paulo?
1: Não consigo ouvir.
0: Ah, não consegues ouvir o Zé Nunes. Ah, tá bem. Não. Isto é uma coisa.
1: Dá-lhe um grande abraço.
0: Olha, o Zé Nunes disse, já falou.
2: Grande abraço para o Paulo também.
0: Grande abraço para os dois. Já falou com o selecionador nacional e é natural, fica atento ao telefone, porque é natural que venhas a ser convocado. Portanto, isso está
1: praticamente confirmado. Zé Nunes, não faças isso.
0: Zé Nunes, não faças isso. Não faças isso, Zé Nunes. O homem já não se mexe. O homem vai ficar.
2: Andamos todos ao mesmo.
0: É isso mesmo.
1: Andamos todos ao mesmo, exatamente.
0: Grande abraço, Zé Nunes. Até já, meu amigo. Até já. Aqui está. Esta é a aventura da voz e netos. Essa grande aventura, um mix aqui de, com a nova linha avançada com o nosso José Nunes, que vai para o ar daqui a pouco. Carneiro amigo.
1: Também somos todos carneiros amigos.
0: Quem não é carneiro amigo?
1: Andamos todos ao mesmo.
0: É verdade. Paulo, um abraço, meu amigo.
1: Abração grande.
0: Até amanhã mesmo.
1: Até amanhã. Obrigado.
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0: E por falar em nova linha avançada, ui! O rebanho está a chegar à Correio da Manhã Rádio. E a resposta foi, ok.
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0: Nova linha avançada com José Nunes, 8h09, na Correio da Manhã Rádio.
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0: Nós queremos a nova linha avançada com José Nunes. É que horas? É 8h09.
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0: Eu vou aproveitar num instante, ainda temos tempo, 20 minutos para as 9 da manhã. Deixe-me enviar aqui um grande abraço para Estarreja, para dar os parabéns a alguém que hoje completa 30 primaveras. É verdade, 30 anos é obra. É uma coisa extraordinária. Parabéns ao Fernando Daniel.
14: Os ponteiros marcam horas.
0: Parabéns, Fernando.

0: parabéns ao Fernando Daniel, que hoje faz 30 aninhos. É obra. Está de parabéns, claro que sim. Grande abraço para esta raja. Vamos dar uma volta ao trânsito rapidamente. Hoje tem o nosso Luís Silva para lhe dar conta aqui de dois acidentes no Porto, na A20. Resolvido o acidente, aliás, boa notícia. Antes da Ponte do Freixo, o trânsito continua lento em A20s no Porto, na VRI. Também nota de um acidente na ligação da VRI para o aeroporto. Mais notas para Lisboa. Há complicações e acidente no acesso à Cril. Para os túneis de Benfica, o trânsito está lento, isto no IC16. Também na Cril, acidente em Sacavém, acesso ao IC2, no sentido IC2 Moscavide. Trânsito condicionado entre o túnel do Grilo, sentido oposto, avaria no túnel de Benfica, e fila em Odivelas. Há complicações também no eixo Norte-Sul. Há trânsito lento e fila no sentido da Machoeira, Sete Rios. Dar-lhe nota também de complicações na Marginal, trânsito compacto Passo de Arcos Caxias e no acesso ao Algés. Pela informação que recebemos, os semáforos estão avariados ou desligados na Cruz Quebrada. E também na Ponte Vasta Gama há complicações, trânsito compacto no acesso ao Montijo, também no tabuleiro, isto nas saídas para Lisboa. Uma nota mais para lhe dar conta que há em Lisboa também complicações, trânsito lento entre Oeiras e o estádio para Linda Velha e também no acesso às Amoreiras. Nova informação de trânsito depois das notícias do Grande Jornal das 9 aqui na Correio da Manhã Rádio. As compras num instante, dê-me 40 segundos e temos aí os José Nunes para a nova linha avançada.
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2: Alguém disse que esta é a nova hora, ou melhor, a nova hora não. Já viste como é que está isto?

0: Já lhe disseram que esta é a hora da nova linha avançada? Claro que sim, é agora, bora!
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0: Isto é tudo fácil, é só falar, meu amigo, carneiro amigo. Bem-vindo.
2: Bom dia,
0: é só falar, amigo. Vamos embora, vamos embora.
2: Carneiro amigo, boa segunda-feira para todos os que nos ouvem, amigos e carneiros amigos. Hoje é um dia de grandes decisões. É verdade. É verdade. Benfica e Sporting e muitas outras equipas também jogam à mesma hora, 7 jogos, tudo às 8:15 da noite. Mas claro, Benfica e Sporting dominam as atenções. Em causa está o segundo lugar do campeonato que dá acesso à Liga dos Campeões. Benfica, Braga, Rio Ave, Sporting. Quem se vai ficar a rir? Alguém vai sair a chorar? Não sabemos. E duvido que haja quem saiba. Nem a Amália. Calha bem. A única coisa que se sabe é o que pensam disto os treinadores. Rui Borges sobre o jogo desta noite.
3: Acima de tudo, exigentes com nós mesmos. É muito importante isso.
0: Ok.
2: Pronto.
0: Ok.
2: Rui Borges acabadinho de renovar contrato, não ganhava 5 jogos. Renovou, deu 5 ao Vitória.
4: É sim.
2: Não é? Mourinho nem renova, nem se sabe se fica ou se sai, nem o pai morre, nem a gente almoça.
0: Nem a gente almoça, pois é.
4: Não sei do que é que fala. Relativamente às minhas exigências ao Real Madrid, não sei do que é que fala. E como tal, não posso sequer responder à sua
0: Não pergunta. Sabemos do que fala e fala baixinho.
2: É verdade. Mo diz que não teve nenhum contacto com o presidente do Real, mas também não é preciso ser ele, pode ser Jorge Mendes, por ele, por exemplo. Mas ok, daqui a uma semana estará livre, ele próprio disse, para decidir a sua vida, e assim de repente fica a ideia que o caso mudou. Longe vai o tempo em que Mourinho dizia com todas as letras que queria ficar. Pois, isso foi o que ele já disse. Não foi bem isto agora. Foi mais, quer ficar. Agora vamos ver se a música não é outra, não é?
0: O quero voltar, talvez.
2: Exatamente,
0: não.
2: Quero voltar. É verdade.
0: O ponto de partida.
2: É verdade, para o Real Madrid, onde já esteve. Será, não será, quem souber que diga. Aliás, basta fazer apenas um rewind do fim de semana para se perceber a enorme confusão que vai à volta deste tema. Anteontem, ao longo do dia, primeiro Mourinho já estava a negociar com o Real Madrid, para hoje mais tarde José Mourinho estar disponível para ficar no Benfica. Mas que grande confusão. Já agora, e falando do Real Madrid, vá Mourinho ou outro qualquer treinador para lá, de uma coisa não há dúvida, o Real está todo partido, como ainda ontem se viu no Clássico com o Barcelona. O Barcelona a ganhar fácil 2-0 e a sagrar-se campeão espanhol, e o Real a não jogar uma beata. E é no meio de toda esta salada que o Benfica vai atacar o jogo com o Braga esta noite. Braga, que o treinador também está a ser falado para poder suceder a Mourinho. Carlos Veitsen se vê o seu nome envolvido numa lista de putativos. Putativos!
0: Dizes putativos?
2: Olha, candidatos à sessão de Mourinho. Ou seja, na semana que antecedeu o jogo com o Braga, primeiro falou-se de Salazar, jogador do Braga, e agora de Carlos Vincent, treinador do Braga também, não é?
5: Ah, bem, tá.
2: Isto em vésperas do jogo com o Braga. Mas candidatos à sucessão de Mourinho há vários. Fala-se muito em Marco Silva, também já se falou em Ruben Amorim, falou-se em Carlos Vicente. Vamos ver o que é que vai sair daqui. Mas claro, o nome mais importante da lista é este. Mourinho, já cá faltava o amigo Mourinho, não é? Era uma grande malha.
0: Estava a ver onde é que isto ia chegar, mas para explicar.
2: Mas continuo a achar que Mourinho é a melhor solução, até porque já lá está, é diferente a continuidade do que batalhar e baralhar e dar tudo de novo. Outro nome, Filipe Luís, que vem do... Ganhou tudo no Flamengo, incluindo a Libertadores. Se alguém consegue adivinhar o que é que se vai passar, diga que isto é demais para o meu cérebro e já não tenho software para isto. E no meio disto tudo, ainda não falámos do AVS Porto ontem,
0: pois não.
2: Com resultados a todos os títulos surpreendente. AVS 3, Porto 1.
0: Incrível.
2: O último venceu o primeiro. Já viste?
0: Pois é.
2: Ok, o Porto não precisava do jogo, o AVS também não, já desceu de divisão, mas ainda assim encheu-se de brilhos.
0: Está bem, mas foi 3-1, não foi?
2: Claro, claro. E depois de empatar com o Sporting, ganhou o Porto e ganhou bem, quem diria. Bednarek foi um dos vários titulares que não fizeram parte do 11. No caso de Bednarek, nem esteve no banco e percebe-se porquê, foi assaltado. Os larápios levaram 2 Rolex da casa dele, coisa avaliada em 150 mil euros. Bednarek foi ameaçado com uma faca à frente da mulher e do filho e consta que está a ponderar ir embora por uma questão de segurança, mas o Porto dá-lhe a volta com certeza e Bednarek fica seguramente, certamente, será sensível à vontade do Porto em querer que ele continue. Oh, won't you stay with... Olha, no futsal, Sporting é altíssima, venceu a Liga dos Campeões, parabéns ao Sporting e parabéns ao Porto, que venceu a Liga dos Campeões em hóquei patins, desporto português.
0: Maravilha.
2: Em grande. Este fim de semana demos a tarraqueta a nuestros hermanos, ambas as finais foram finais ibéricas. Olha, o que ainda dá mais tacho,
0: então,
2: como
0: não
2: se costuma dizer.
0: É,
2: olha, agora vamos falar do Rally de Portugal, pode ser?
0: Pode, então não pode.
2: Todos é isto.
0: Sai da frente, sai da frente.

0: O vencedor Thierry Navid, segunda vez que vence em Portugal. E para o final desta linha avançada, proponho que falemos de guarda-redes e não só. E não é Trubin, não é? Estou a falar de guarda-redes. Trubin é a ponta de lança, até já marcou de cabeça ao Real Madrid, é verdade. Mas primeiro falemos de Ángel Mateus, um nome que não diz nada, e é normal que não diga. Para já é septuagenário, vê lá tu. É verdade.
1: Meu amigo.
0: E fez história ao ser guarda-redes no jogo da jornada 33 da 5ª Divisão Espanhola, defendendo a baliza do CD Colunga, seja lá o que isso for.
2: Incrível.
0: E não é que sofreu um gol, ok? E fez uma grande defesa. Resumindo.
2: Incrível. Velho,
0: mas desfaz muito bem.
1: Olha,
0: e finalmente falo de outro guarda-redes, este bem mais conhecido, Jorge Campos, mítico guarda-redes mexicano. Jorge Campos, que se não me engano tem 4 ou 5 mundiais no bucho, ficou conhecido no mundo inteiro, para além dos seus dotes, que eram muitos, ficou conhecido pelos equipamentos, sempre bizarros, muito coloridos, em alguns casos um bocadinho patetas. Jorge Campos acabou de lançar uma coleção exclusiva de equipamentos seus, coleção que tem 23 peças.
1: Olha,
0: e que é digna de ser vista. Com aqueles equipamentos mais parecem as roupas do Hermilito ou do Croquete e Batatinha. Olha, vamos embora. Vamos para as notícias. Pode ser?
1: Epa, eu gosto tanto deste fado de palhaço.
0: Também
1: sabem
0: eu.
1: Quem é que canta este fado de palhaço?
0: Francamente, não sei.
2: Não és
0: embora,
2: tu. Não és
0: embora
2: tu,
0: não, tenhas... tu. Não, por acaso aqui não sei.
1: Ah,
0: era... não sou.
1: Ah, mas tu já cantaste o fado de palhaço.
0: Sim, sim.
1: Toda a gente
0: não, eu não venhas tarde.
1: Ai,
0: está,
1: não
0: tudo
1: venhas...
0: está tudo em brasa.
1: Está tudo em brasa.
0: Com o saudoso,
1: sabia,
0: com o saudoso António Cheinha a acompanhar, é verdade.
1: Epa, isso é incrível. É um luxo incrível, não é?
0: Tenho que gravar o fado de palhaço já que tu gostas tanto.
1: Faz-me esse favor. Mas aqui um dia destes, faz ao vivo, está bem?
0: Sim, senhor. Combinado.
1: Grande abraço.
0: Grande abraço, Celinho. Até amanhã.
1: Indispensável, esta é a nova linha avançada com José Nunes. É onde? Perguntem muito bem. É aqui na Correio da Manhã Rádio. Bora!
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1: E no meio desta correria, sabe o que está a precisar? Eu digo-lhe ficar bem informado. Venha de lá o grande Jornal das Nove. Em boa hora.
0: Vamos embora.
1: Estamos a 7 minutos das 9 da manhã. Deixa-me dar-lhe conta das temperaturas atuais. Há instantes, Lisboa com 15 graus, Porto 14, Faro 16. Melhor primeiro, este é o Grande Jornal das 9. A edição é de Mónica Peixoto. Mónica.
4: Olá, bom dia. Os bombeiros estão a combater, nesta altura, um incêndio junto à Praia dos Salgados, em Albufeira. O Correio da Manhã avança que as chamas tiveram início no anexo de um restaurante de um hotel de 5 estrelas na Praia dos Salgados e deram origem a uma nuvem de fumo negro. O incêndio já foi controlado, está dominado, mas no local permanecem cerca de 20 bombeiros da Corporação de Albufeira. As medidas de coação dos 14 polícias suspeitos de tortura e abusos detidos nas esquadras do Rato e do Bairro Alto vão ser conhecidas dentro de pouco tempo, às 9 da manhã, no Campos de Justiça, em Lisboa. Na acusação, o Ministério Público dá conta de pelo menos 10 casos de violência desde outubro de 2023, como murros e pontapés, violência sexual, tratamentos cruéis e desumanos a detidos naquelas duas esquadras. Os vídeos dos crimes seriam depois partilhados em grupos de WhatsApp, dos quais faziam parte cerca de 70 polícias. O repórter Gonçalo Reives Batista está, nesta altura, no Campos de Justiça, em Lisboa, aguarda o anúncio das medidas de coação.
5: O Ministério Público pede prisão preventiva para 4 destes elementos e prisão domiciliária para outros 3. Ou seja, para 50% destes 14 homens, o Ministério Público pede medidas restringivas da liberdade. O que quer dizer que, exatamente, pede precisamente que aguardem julgamento presos ou em casa ou na cadeia. O que é certo é que, numa fase inicial destas operações, outros 9 elementos da PSP já tinham sido detidos e todos eles ficaram em prisão preventiva, o que também poderá ser um indicativo de como estas medidas de coação vão ser aplicadas no dia de hoje aos restantes elementos detidos. Já nesta terceira fase da operação, desta vez foram detidos então esses 15 agentes, um deles acabou já por ser libertado. Estamos a falar de vários crimes em cima da mesa, de várias acusações, de vários indícios precisamente para estes crimes cometidos por estes agentes.
4: E agora às 9 da manhã vão ser conhecidas então as medidas de coação decretadas pela juíza responsável por este caso aos 14 polícias envolvidos neste escândalo de torturas e abusos nas esquadras da PSP do Rato e do Bairro Alto. E de acordo com a CMTV, um dos polícias da esquadra do Rato detidos terá sido avisado das buscas antes por um investigador da PSP de Lisboa. A análise aos telemóveis apreendidos aos polícias revelaram essa troca de mensagens entre os agentes sobre, por exemplo, a data em que iria decorrer a operação e a possibilidade de haver detenções. Ora, o polícia que terá avisado o colega detido

0: está suspenso e está a ser alvo também de um processo disciplinar dentro da PSP, pode vir a ser acusado de violação do segredo de justiça. Na manchete do Correio da Manhã, assassina do gelo herda 25 imóveis de pais e avós. Fernanda Baltazar está a cumprir uma pena de 17 anos de cadeia pelo homicídio do noivo na véspera do casamento, em 2016. A mulher fugiu para Cabo Verde, foi extraditada em 2023, cumpre agora essa pena de prisão numa cadeia portuguesa. Durante a fuga, a família dessa mulher, os avós e os pais, morreu e ela, sendo filha única, herdou um património avaliado em centenas de milhares de euros. A família do noivo assassinado avançou com um processo para garantir, então, que esse dinheiro paga a indenização de 70 mil euros a que Fernanda foi condenada pela morte de Hugo. Os detalhes estão na edição de hoje do Correio da Manhã, já nas bancas. Esta semana começa com combustíveis mais baratos. O litro do gasóleo deve custar, a partir de hoje, menos 9 cêntimos, enquanto o litro da gasolina deve estar 2 cêntimos mais barato. O repórter Luís Pedro Rosário esteve esta manhã num posto de abastecimento em Beja e ouviu a opinião de quem foi a testar o carro.
1: São boas notícias os combustíveis terem ficado mais baratos esta semana?
2: Penso que sim. Nada de que supostamente seria o melhor ou a redução do preço, mas pronto, é o que se pode fazer e acho que está tudo um bocado muito mais caro do que eu poderia estar. Pronto, deriva também às guerras e o que está a acontecer, né? Mas não é fácil, não é fácil. Não está fácil andar assim na estrada todos os dias para trabalhar com estes preços, mesmo assim já está muito elevado.
1: Portanto, ainda não se pode respirar de alívio?
2: Não, claro que não, claro que não. Nunca na vida.
1: O desconto do governo ISP é suficiente ou fica a quem?
2: Sim, a gente normalmente descontos a gente tenta receber sempre além, né? Mas mesmo assim acho que ainda é pouco.
0: Combustíveis mais baratos hoje, ainda assim a descida não compensa as subidas registadas desde o início do conflito no Médio Oriente, que levou ao encerramento do Estreito de Hormuz a 28 de fevereiro. A dois dias das celebrações do 13 de maio em Fátima, são milhares os peregrinos nas estradas que seguem para o santuário. A repórter Agatha Rodrigues esteve esta manhã em Santarém, junto a um grupo de peregrinos de Loures. A peregrina Daniela falou das dificuldades e do espírito que leva em frente os peregrinos.
3: Olha, o primeiro dia foi muito difícil porque foi com muita chuva. Depois no segundo dia já amanheceu com sol e se estiver assim o dia como está hoje, a caminhada consegue ser um bocadinho mais fácil. No entanto, tem sempre as suas dificuldades. Pronto, tem sempre as dores, uma bolha ou outra que realmente a meio do caminho então nos faz torcer um bocadinho mais, digamos assim, mas com o espírito de ajuda, com a organização que nos está aqui a apoiar, com tudo aquilo que nós temos uns com os outros, torna-se muito mais fácil.
0: O companheirismo dos peregrinos que seguem a caminho do Santuário de Fátima, onde a partir da manhã vão decorrer as celebrações de mais um 13 de maio. O homem que agrediu a mulher e depois barricou-se em casa ficou em prisão preventiva na cadeia de Custóias, em Matosinhos. A mulher era vítima de violência doméstica há vários anos. Maria Ruela Cunha.
4: Na passada quinta-feira, o homem regressou a casa alcoolizado e o jantar foi motivo para mais uma discussão familiar. Insatisfeito com a comida, o agressor começou a partir vários objetos da habitação, incluindo a cama. Quando a mulher lhe pediu para ter calma, o suspeito agrediu-a em várias partes do corpo, até mesmo a soco, mas também com uma das traves de madeira do estrado da cama. Foi com um golpe na cabeça que a mulher conseguiu fugir de casa e acionar os meios de socorro e a GNR. A vítima já estava na ambulância quando a primeira patrulha, vinda de Vila das Aves, chegou ao local da violência. Mesmo na presença de militares, o agressor continuou com as ameaças de morte e foi-lhe dito que seria detido. No entanto, em vez de cumprir a ordem, decidiu barricar-se. A GNR reforçou os meios do local e, na sequência de várias tentativas frustradas para sensibilizar o barricado, decidiu entrar na casa para concretizar a detenção. Assim que arrombaram a porta e entraram na residência, um dos militares foi atacado
0: e ficou ferido, sofreu ferimentos ligeiros quanto ao barricado. Está agora em prisão preventiva. A CGTP vai entregar hoje no Ministério do Trabalho o pré-aviso de greve geral para dia 3 de junho. É a resposta da Central Sindical às alterações propostas pelo Governo à Lei do Trabalho e depois de não ter havido acordo nas negociações na concertação social. Agora as propostas do Governo vão seguir para a Assembleia da República. Ontem no

0: O encerramento da Universidade da Europa, do PSD, o primeiro-ministro disse esperar que as negociações com os partidos no Parlamento corram de forma diferente do que aconteceu com as negociações com os parceiros sociais. Um grupo de mães e crianças ucranianas começam hoje uma viagem com destino a Portugal. Vão ser alguns dias de férias para recuperar dos traumas da guerra. O enviado especial à Ucrânia, Diogo Carreira, falou com Teresa Leal Coelho, presidente da associação Help UAPT, responsável pela viagem.
1: Estas crianças, estas famílias pagaram o preço mais alto que se pode pagar pela liberdade, que foi a vida dos pais, dos maridos, dos irmãos e em alguns casos até dos filhos.
2: Como é que a Teresa lida ao ter que dar um bocadinho de paz e de alegria a estas pessoas que sofrem todos os dias? Porque a guerra é difícil de explicar, tanto cá é que tem a noção dela.
1: Eu sinto que tenho a responsabilidade de o fazer. Cada um de nós tem a responsabilidade de proteger quem está a lutar por todos nós. E, portanto, sinto alguma responsabilidade e também uma consciência mais tranquila quando podemos dar apoio a estas crianças que hoje vemos com estes olhos...
2: com mais esperança, não é?
1: Vemos com estes olhos ainda tristes e esta tristeza vai ficar para toda a vida, mas virão de Portugal seguramente mais aliviados e confortados.
0: Vão ser então alguns dias de vida normal para um grupo de mães e crianças ucranianas que viajam hoje desde Dnipro para Portugal. Há mais dois casos confirmados de antivírus relacionados com o cruzeiro que está atracado em Tenerife. O Ministério da Saúde francês confirmou esta manhã que a passageira, que embarcou com sintomas e foi repatriada ontem, testou positivo. O estado de saúde da mulher piorou. Ela está internada num hospital especializado em doenças infecciosas. Todos os passageiros franceses que estavam no cruzeiro vão ficar em quarentena, garante o ministro da Saúde francês. Também um dos 17 norte-americanos a bordo do cruzeiro testou positivo ao antivírus, apesar de não ter sintomas. Um outro passageiro norte-americano tem sintomas ligeiros, mas não são conhecidos ainda os resultados dos testes. Os norte-americanos repatriados devem chegar hoje ao Nebraska, vão cumprir quarentena na universidade local, anunciou o governo norte-americano. A operação de retirada dos mais de 100 passageiros e tripulantes do navio de cruzeiro foi coordenado entre a OMS e o governo de Espanha, deve terminar esta segunda-feira. Donald Trump visita a China entre quarta e sexta-feira. O Ministério dos Negócios Estrangeiros chinês confirmou a visita de Estado do presidente dos Estados Unidos, que se vai reunir com o homólogo chinês Xi Jinping. A guerra no Irão e as tarifas comerciais vão ser temas centrais desta visita de Donald Trump à China, indica o governo de Pequim. Benfica e Sporting estão na luta pelo segundo lugar do campeonato, o que vai dar acesso direto à Liga dos Campeões. Nesta altura, os dois clubes estão empatados, têm 76 pontos. Até ao fim do campeonato, a luta vai ser renhida. Ora, hoje o Benfica vai jogar em casa com o Sporting de Braga. Já o Sporting desloca-se à Vila do Conde para jogar com o Rio Ave. Estes dois jogos começam à mesma hora, 8:15 da noite, e vão ter relato aqui na Correio da Manhã Rádio em simultâneo com a CMTV. Ontem, o Futebol Clube do Porto, que já é campeão da época 2025-2026, perdeu, foi uma surpresa, uma derrota surpresa, por 1-0, frente ao último da tabela classificativa, o AVS.
3: Mónica Peixoto com o grande Jornal das 9, são quase 9:05, quase 9:05. Dar uma voltinha ao trânsito, vamos. Hoje sou eu que calço as sapatilhas, mas tenho uns ténis meus, ok? Porque o Luís Silva está de folga e vou os ténis dele.
0: Não calçam o mesmo número?
3: Não, não, eu é 45. Não é tanto pelo comprimento, é mais larguito o pé. O Luís é para aí um 43, 42, digo eu. Assim à vista, assim à vista. Olhando para o trânsito, o que se vê aqui, vou começar pelo Porto, apenas para deixar uma nota, no entanto, é uma nota de um acidente, acidente antes do nó da A29, fila nos Carvalhos, isto no acesso da A32. Portanto, acidente na A20. Atenção aí à passagem. De resto, aparentemente, o trânsito a circular com normalidade no Porto. Venho até a Lisboa para lhe dar conta que, começando pelo acidente na Cril, acidente em Sacavém, no acesso ao IC2, em Moscavide, trânsito condicionado antes do túnel do Grilo, sentido oposto, está resolvida a avaria no túnel de Benfica. O trânsito, no entanto, está lento em Sacavém, túnel do Grilo e também em Odivelas. Nota também de um acidente no IC16, acidente no acesso à Cril, pelos túneis de Benfica, o trânsito continua lento. Dar-lhe nota.

0: que também há complicações no IC19, trânsito lento entre Sena, para a reta dos comandos da Amadora e Alfragide, no sentido de Alfragide Pinamanique. Também nota de um acidente na A1 ao quilómetro 27 entre Vila Franca de Xira e o Carregado. Atenção que as vias da direita e a central estão ocupadas, o trânsito está lento e no sentido oposto também há lentidão no acesso a Sacavém. Nota para também complicações na A5, trânsito lento no sentido Oeiras Estádio, portanto na zona de Oeiras Estádio e depois também em Linda Velha e depois também no acesso entre Monsanto, na descida de Monsanto para as Amoreiras. No eixo Norte-Sul, complicações e fila de Navaixoeira entre Meixoeira e Sete Rios. Na segunda circular há dificuldades no Prior Velho, isto no eixo Norte-Sul, sentido oposto Estádio da Luz e também Calvanas. Mais informações de trânsito a qualquer momento, em qualquer momento aqui neste alerta de trânsito na Correio da Manhã Rádio, a informação de trânsito mais completa. Estou um bocadinho baralhado nas vias, não é? Falo das vias respiratórias que eu estou assim um bocadinho entupido, o que também não ajuda, claro.
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0: Portanto, primeiro temos um grande jogo com o Paulo Catarro e os seus convidados e, naturalmente, depois, a noite especial, numa grande emissão da equipa de golos de Pedro Carreira para acompanhar os encontros do Sporting e também do Benfica, à mesma hora. Que é para não haver confusões, tá? E as contas que se fazem. 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Ok? Por aqui, em estúdio reunida a equipa, Mónica Peixoto à minha direita, ao centro a cadeira está vazia porque nos faz muita falta o nosso Luís Silva, à esquerda Filipe Galamba, também David Jesus, conhecido por David Jesus. Eu sou o Júlio Heitor e vamos chegar consigo até bem perto das 11 da manhã. É

Black Eyed Peas, Where is the Love? 9 e 12, ligado aqui à Correio da Manhã Rádio. Espera lá. Isto não é a rádio que tem o Eduardo Madeira? Quer ouvir? Faz muito bem. Bom gosto do céu.

0: E a pergunta de hoje é: acha que o José Mourinho fica no Benfica ou vai para o Real Madrid?
1: Abílio Sousa, eu não sei se o Mourinho vem, se o Mourinho vai. Sei que melhor que o Laje, ele não foi. E já acho que o Benfica atual é como a Tiririca, pior que o que está, não fica. De quem é a culpa? Do Barandas. Rui Costa abre a pestana. Já lá vai o tempo em que podia estar um pino no banco do Benfica que arriscava-se a ser campeão. Agora está a dizer isso. E agora não digo mais nada. Desculpa ser assim curto e grosso, mas eu tenho a minha cabeça, não siga carneirada.
2: Adélia Matos Falta comporta. O Mourinho é nosso conterráqueo. Só que ele é de Setúbal e nós somos aqui deste lado. Mas ele tem casa aqui em Troia. E o meu marido, o Silvério, foi lá jardineiro. Mas foi na altura em que ele treinava ao Porto. E o Silvério, um dia que o Benfica tinha perdido, fez um manguito num arbusto lá do jardim. E depois foi corrido. Depois até chorou de arrependimento. Dava dó vê-la ganire. Até a minha cadela Shakira o imitava. Mas ela não conseguia ganir tão bem como ele. Nele parece que os ganidos são mais naturais, não sei. Ai, eu já passei tanto na vida.
3: João Malheiro, sócio do emblema maior do desporto mundial, artífice do linguajar elaborado e fumador empedernido dos tabacos de antanho. Mourinho é um timoneiro de colossos. Pulverizou o Real Madrid fazendo parecer um vulgo sacavenense, sem desprimor para o sacavenense que merecia a glória e o esplendor de outros tempos. Por isso, eu exorto Mourinho a ficar com a legião benfiquista, que é mormente a maior do planeta e mais além. Repito sacavenense, repito exorto, repito legião. E agora vou fumar um SG Filtro que tenho guardado num umificador de charutos, já que é uma colheita que data de 1997.
4: João Cavitaito, sou do Porto. Sempre gostei do Mourinho, pá. Sempre deu as maiores alegrias ao meu Porto, pá. E este ano voltou a fazê-lo, né? Quero que fique mais meia dúzia de épocas ou vai para lá algum morcão sortudo e o Benfica ainda ganha alguma coisa. E depois, eu fico com um melão maior com o do Barandas. Nem quero pensar num cenário desses, pá. Ah? Eu disse mais neira? O quê? Carago? Morcão? Hã? Ah, já sei o que é. Qual foi a asneira? Disse Barandas. Se é por causa disso, ponho um pino Barandas, pá.

0: Está lindo, está.
1: Blá, blá, blá. 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
0: Mais um belo fala barato que acontece todos os dias aqui na Correio da Manhã Rádio. É incrível. Todos os dias um novo episódio com o talento e o humor do Eduardo Madeira. Que horas são isto? 9h16. Bora mexer? Bora? Bora Mexer 2026 arrancou no passado dia 29 de Abril no bairro da Boa Vista e deu assim início a uma nova edição que volta a levar atividade física, bem-estar e convívio aos bairros municipais de Lisboa. Já esteve no bairro da Boa Vista, no bairro do Condado. E onde é que foi a paragem este fim de semana? Pergunta, e muito bem. Sabe onde foi? Foi no bairro dos Alfinetes. Quem esteve por lá foi o Ricardo Azedo, que nos conta tudo. Como foi?
2: Há iniciativas que ocupam um espaço e há outras que mexem com um bairro inteiro. O Bora a Mexer vai na terceira edição e, ao terceiro dia, percebe-se que deixou de ser apenas um evento para se tornar num ponto de encontro de desporto, música, comunidade e inclusão. Hoje, estamos em Marvila. Balanço positivo até agora neste terceiro dia do Bora a Mexer.
3: Sem dúvida, estamos aqui na terceira atividade do Bora a Mexer e temos casa cheia.
2: E hoje houve uma novidade, temos aqui a estreia do Bubble Futebol.
3: Sim, sem dúvida. Ou seja, nós tentamos sempre, de edição para edição, inovar e tentar ir ao encontro do nosso público. É uma oportunidade que nem sempre está acessível a todos os territórios. Daí que tínhamos investido no Bubble Futebol e também numa outra atividade que é uma inovação este ano, que é o chutómetro.
2: O Rato Chinês foi o vencedor dos talentos do bairro do ano passado. Muitos parabéns.
4: Muito obrigado.
2: Pela vitória. É importante que as pessoas se inscrevam neste tipo de iniciativas?
4: É muito importante, até pelo motivo que eu o ano passado não me inscrevi. Inscreveram-me sem eu saber. E quando eu soube já era, vá, por assim dizer, tarde para recusar. Vim e venci. Se não se inscreverem nunca vão saber. Nunca vão ter o reconhecimento que se calhar até merecem, né? Como foi o meu caso.
2: Doutora, qual é a importância deste rastreio Um Dedo que Adivinha?
5: Muito bem, Um Dedo que Adivinha é um rastreio que está inserido num projeto internacional, cujo nome é Identify. Em Portugal adotamos este nome, Um Dedo que Adivinha, e é dirigido para crianças e adolescentes entre os 13 e os 17 anos, com vista a percebermos qual o risco delas virem a desenvolver diabetes tipo 1 clínica. Neste rastreio fazemos a detecção dos autoanticorpos que estão por detrás da doença e as crianças com mais do que 2 autoanticorpos têm indicação de diabetes tipo 1 pré-sintomática. Ou seja, podem ainda não ter sintomas nem alterações nos níveis de glicose, mas é quase certo que vão desenvolver a doença num futuro próximo. Por isso, fazer este rastreio vai fazer com que possam ser acompanhadas na APDP, de maneira a ter um programa educacional e acompanhamento psicológico para, no momento do diagnóstico, estarem mais preparados para o que aí vem e evitarem complicações graves nesse momento, nomeadamente a chamada cetoacidose diabética e os internamentos e as complicações que estão associadas a essa complicação.
2: Ao terceiro dia, o sucesso já está mais do que confirmado, mas ainda faltam mais 3 iniciativas. Inscreva-se, venha participar, venha se divertir.
0: Obrigado a Ricardo Azedo, que esteve no bairro dos Alfinetes, já passou também pelo bairro do Condado, o bairro da Boa Vista. Próximas paragens, até porque são 6, no próximo, ainda esta sexta-feira, estará no bairro Padre Cruz, depois Alta de Lisboa e, finalmente, no bairro das Oleias. Esta terceira edição inclui grandes novidades, o chutómetro, o Bubble Food, futebol, estreado este passado fim de semana, no qual os praticantes vestem bolhas insufláveis gigantes que cobrem da cabeça até aos joelhos, permitindo jogar. É, de facto, uma grande iniciativa da Gebalis e da Câmara Municipal de Lisboa, com o apoio do Record Move Portugal, que procura promover o desporto, o bem-estar dos moradores dos bairros municipais, contribuindo assim para uma maior socialização e sentido de comunidade. Tudo aqui na Correio da Manhã Rádio. É incrível. Parabéns! São 9h20, está ligado à sua rádio a cantar. Muito obrigado, isto é fantástico. É a deslizar. O caminho...

0: Há namoro e também amanhã, não é? Uma manhã de segunda-feira que passa num instante. E já sabemos que as complicações no trânsito são muitas complicações para chegar aqui, até da própria Luísa Jeremias e do Carlos Anjos, segundo me dizia há pouco a Mónica Peixotos. Já lá vamos dar mais uma vista de olhos no trânsito adiante, porque agora há vidas assim. E há mesmo, até no trânsito. Não é?
1: Há vidas assim.
2: Nine Mile, aldeia no interior montanhoso da Jamaica, anos 40 do século XX. Não se ouvia ainda o pulsar da guitarra baixo ou o ritmo sincopado que viria a conquistar o planeta. Ali, o pequeno Robert Nesta Malley era conhecido por um dom mais silencioso. Lia o futuro nas mãos das pessoas. Com apenas 5 anos, os vizinhos faziam fila à porta da sua casa, estendendo as palmas das mãos, calejadas pelo trabalho no campo, esperando que aquela criança lhes decifrasse o destino. O miúdo apontava caminhos, antevia desfechos, sob o olhar atento da sua mãe, Sadella. Contudo, o destino tem as suas próprias voltas. Aos 7 anos, após uma breve passagem pela futura capital, Kingston, Bob Marley regressou à sua aldeia de Nine Mile. E quando a multidão se juntou novamente, de moedas no bolso, na altura o equivalente a escassos cêntimos de euro, prontas para pagar por uma nova visão, o rapaz surpreendeu toda a gente. Fechou os punhos com força e anunciou: "Não vou ler mais mãos. Daqui para a frente vou ser cantor." Muitos duvidaram como poderia um miúdo de 7 anos, pobre, sem recursos e sem instrumentos, trocar um dom que consideravam divino e garantido por um sonho incerto. Assim nascia o lendário músico do reggae, Bob Marley. Em vez de ler as linhas da mão de um indivíduo, decidiu escrever as linhas da história de um povo, através de um estilo de música muito próprio, transformando o reggae numa linguagem global de resistência, identidade e espiritualidade. Há vidas assim. Anos mais tarde, as suas músicas tornaram-se num novo mapa. Em vez de sussurrar o futuro ao ouvido de um vizinho, gritou a liberdade para os estádios cheios, abordando temas como pobreza e racismo, tornando-se um ícone político do terceiro mundo. Hoje percebemos que ele nunca deixou de ler o futuro, apenas percebeu que era preciso fazer o coração bater ao ritmo da redenção.

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1: Esta vez é que nos deixou em 1981, é verdade, com muita saudade, Bob Marley. E hoje, curiosamente, é feriado na Jamaica. Tem todo o sentido. 9h26, vamos para a Ciência Informativa contigo, Filipe Galamba.
2: O incêndio deflagrou no anexo de um restaurante de um hotel junto à Praia dos Salgados em Albufeira. O fogo atingiu uma estrutura de madeira e originou uma forte coluna de fumo negro. A repórter Helena Lota está no local.
3: O hotel não foi evacuado e não foram retiradas pessoas, hóspedes, portanto, um indicador de que o fogo foi de imediato controlado, mas certo é que as chamas continuaram muito visíveis no céu durante pelo menos as primeiras horas da manhã, cerca de 2 horas. Ora, neste momento não é visível o fumo negro que foi possível avistar no céu ainda há pouco, mas certo é que esta precipitação veio ajudar, sem dúvida, os meios que se encontram no local para fazer um controle do fogo.
2: A chuva auxiliar também as operações no local. São hoje conhecidas as medidas de coação para 14 agentes da PSP detidos por suspeitas de tortura nas esquadras do Rato e do Bairro Alto em Lisboa. Vamos de novo ao encontro do jornalista Gonçalo Reis Batista, que esta manhã está no Campos da Justiça em Lisboa.
4: Vamos ter de esperar para ver quais as medidas de coação lhes vão ser aplicadas. É um processo muito grande, uma mega operação dentro, precisamente, do seio das forças de segurança, que afetou de forma bastante grave a Polícia de Segurança Pública e que naturalmente causou um grande choque no meio da comunidade, uma vez que estamos a falar de forças de segurança, de elementos da polícia que agora estão acusados de crimes graves.
2: O Ministério Público pede prisão preventiva para 4 e prisão domiciliária para 3 suspeitos. Crianças e mães ucranianas partem esta manhã da Ucrânia para passarem 3 semanas em Portugal, afastadas da guerra. O Diogo Carreira está a acompanhar a viagem.
5: A aventura ainda agora vai começar. Estas crianças que não falam português, falam ucraniano, e as mães, elas que perderam os pais e as mulheres que perderam os maridos, vão para Portugal 3 semanas e nas caras começa-se a ver uma espécie de alívio, porque em Portugal não há o som das sirenes. Vão ser agora 20 horas de autocarro, depois até chegar ao aeroporto e depois o avião.
2: Diogo Carreira com mães e crianças ucranianas. Donald Trump rejeitou a proposta do Irão para terminar a guerra, considera o documento totalmente inaceitável. O Irão também terá rejeitado um plano dos Estados Unidos, apesar dos sinais de novas negociações, mantém-se a tensão e a troca de acusações entre os dois lados. Milhares de peregrinos continuam a caminho de Fátima para as celebrações de 12 e 13 de maio, movidos por fé, promessas e gratidão. Apesar do cansaço, seguem rumo ao santuário na Cova da Iria.
6: Principalmente a fé. Fé, a amizade que temos todos uns pelos outros, um caminho que nos ajuda a encontrar o que nós queremos, as nossas intenções, para os nossos amigos, nossos familiares, mas principalmente a fé que nos move a chegar lá.
7: É ver no outro Cristo, ajudar o próximo, fazer o caminho com aquele que nos vai ao lado, que muitas vezes leva uma cruz mais pesada que nós.
8: É o nosso 6º dia, já estamos cansados, mas tem corrido tudo bem. O grupo também tem ainda motivação e quanto mais próximo estamos de Fátima, mais motivação nós temos.
9: Algumas bolhas, cansaço, mas tudo faz parte desta grande caminhada.
2: São esperados milhares de fiéis no Santuário de Fátima para a procissão das velas amanhã à noite e para o dia 13, data em que se assinala o dia de Nossa Senhora de Fátima. Hoje, o Sporting joga em Vila do Conde, frente ao Rio Ave. Já o Benfica recebe o Sporting de Braga. O campeonato ainda não terminou, mas o mercado de transferências está ao rubro. No Sporting há vários nomes em discussão, mas o tema ainda não é prioritário para o treinador Rui Borges.
10: Realmente fala-se mais do mercado que outra coisa. Eu não vou falar dos jogadores de outros clubes, como é lógico. Tenho 3 jogos pela frente, estou dentro de objetivos claros. Parece que estamos em junho, em julho, e não estamos, quer dizer. Por isso não faz lógica nenhuma estar aqui eu a comunicar ou a falar o que quer que seja em relação a qualquer jogador ou dar a minha opinião a qualquer jogador. Estou muito focado naquilo que é os nossos objetivos.
2: Na antevisão ao jogo, frente ao Sporting de Braga, o treinador do Benfica, José Mourinho, desvalorizou as notícias que o ligam a um clube espanhol.
11: Continuam a falar do Real Madrid, eu continuo a fugir, mas a fugir com toda a honestidade. Não tive nenhum contacto, nem com o presidente, nem com nenhuma das pessoas importantes na estrutura, e por decisão minha, principalmente agora numa fase final de épocas, eu não falo com ninguém.
2: O Rio Ave, Sporting e o Benfica Braga têm relato aqui.

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1: Vai ser uma noite bem animada. 9h30. Ciência informativa com o Filipe Galamba. A seguir temos o Olhar CM, já a seguir.
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1: Está mais do que na hora. Vamos lá para o Olhar CM agora.
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8: Olhar CM com o Armando Esteves Pereira. Bom dia, Armando.
9: Bom dia.
8: Hoje vens falar de combustíveis. Hoje até começamos a semana com uma notícia simpática, uma ligeira descida nos preços, mas não chega, pois não, Armando? Falta muito
9: pois
8: a fazer.
9: Não. E a descida desta semana pode ser muito fugaz, porque na maneira que estão os preços de petróleo, é provável e há um sério risco de na próxima semana voltarem a subir. E a subida do gasóleo e o preço caro a que está o gasóleo é muito grave, porque o gasóleo é o combustível da economia. Todos os produtos são transportados para o supermercado por caminhões movidos a gasóleo. Logo, uma subida neste combustível vai aumentar os custos de todos os produtos e vai traduzir-se num ataque ao poder de compra de todas as famílias e mais inflação, uma grave perda do poder de compra dos salários ou das pensões. Por isso o Governo devia ter mais cuidado e há uma parte que nesta subida, neste preço absurdo que já está o gasóleo, é os impostos. Os impostos ainda são quase metade do preço do combustível. Por isso, o Governo devia ter um mecanismo de ser mais ambicioso e reduzir mais os impostos para impedir os preços, a subida de preço de gasóleo e logo travar a espiral de inflação que nos agrava o custo de vida e nos tira poder de compra.
8: Armando Esteves Pereira, e esta reflexão e esta espécie de apelo, de certa forma, subscrito por todos nós. Bom dia, Armando, e um bom trabalho. Até breve.
9: Obrigado.
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1: Que horas são isto? Agora estamos a 26 minutos das 10 da manhã, não se atrase.
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1: Uma corridinha daqui até às 10, pode ser? Dirá eventualmente. Se eu pudesse, estou aqui parado no meio do trânsito. Pois é. E há tanta coisa boa para ouvir aqui, ainda vamos dar uma vista de olhos no trânsito mais adiante. E claro, ainda recebemos o Carlos Anjos para um crime à lupa com o nosso simpático inspetor. Bom, olha quem são eles: HMB Carminho. Onde? Aqui na Correio da Manhã Rádio. Bom dia!

0: Assim é o amor.
1: E o trânsito, o amor que o Luís Silva tem pelo trânsito, mas que hoje o deixou em casa numa folga. Oh, meu amigo, volta amanhã. Volta, por favor. Vamos dar aqui uma vista de olhos no trânsito. Vou deixar-lhe aqui já, rapidamente, até porque está mais complicado o trânsito em Lisboa. Vou deixar já duas notas para o Porto, dois acidentes. Há um primeiro acidente, ou melhor, dois acidentes, na A4, acidentes aos quilómetros 54 e 8, isto em direção ao Porto. Não esqueça, quilómetros 54 e quilómetro 8 em direção ao Porto. Também nota para a A1, acidente que deixou a fila para a Ponta Rábida. O acidente já foi, aliás, resolvido. No entanto, há fila a partir de Santo Ovídio. Nota para Lisboa, e são tantas. Temos de olhar, por exemplo, aqui para a Ponte Vasco da Gama. Há complicações. Está resolvido o acidente que lhe dei conta há pouco, a seguir à estação de serviço de Alcochete. No entanto, deixou dificuldades ainda no Montijo, no acesso da A33 para as portagens. Abrandamentos também do estádio para Linda a Velha, lentidão na Cruz das Oliveiras e depois no acesso às Amoreiras. Na A16, atenção que há nota de um camião que está a arder, a seguir às bombas da Shell no Cacém, portanto, muita atenção à passagem. Também acidente na A1, em Santarém, acidente na via direita, isto ao quilómetro 101, antes da saída para a A23, Torres Novas. O trânsito está muito demorado neste local. Há também nota de objetos na via, onde no IC2, carga espalhada na via ao quilómetro 61, em Cheganças, portanto, muito cuidado. Nota também para o final de Lisboa, em Lisboa, na A2, um acidente que está a deixar fila no acesso à ponte 25 de Abril. A fila, neste momento, está em Corroios. Há dificuldades nos acessos ao nó da Almada e atenção, há acidente também ao quilómetro

0: 9, isto na via direita. Um qualquer alerta de trânsito a qualquer momento, nesta que é a informação mais completa de trânsito aqui na Correio da Manhã Rádio. Não escapa nada. É verdadeiro, não escapa nada, é o Luís Silva, não é? Aí sim tem a informação de trânsito mais completa. 19 minutos para as 10.
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0: Se lhe der jeito, proponho não se afastar muito do seu rádio, até porque daqui a pouco vamos estar em contacto com o inspetor Carlos Anjo. E sei que tem uma enorme simpatia pelo Carlos Anjo. E é merecida, boa gente. 18 minutos das 10 da manhã. Se só agora chegou à Correio da Manhã Rádio, digo-lhe, já que está na rádio certa, à hora certa. Nice to meet you, Miles Smith.

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1: 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Hora para o Crime à Lupa com o Carlos Anjos.
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3: Bom dia, Carlos Anjos. Tentaste, mas não conseguiste chegar até nós, mas não faz mal. Estás sempre connosco. Bom dia, Carlos. Bom dia, Carlos. Curiosamente, já tínhamos definido este tema, esta notícia que vem no Correio da Manhã, um falso inspetor da Judiciária, a própria Judiciária publicou um post nas redes sociais a dar conta da identidade e com a foto desse falso inspetor da Judiciária. Curiosamente ou não, a GNR hoje emitiu um comunicado onde dá conta que no primeiro trimestre deste ano foram registadas pelo menos 300 queixas por burlas que envolviam pessoas que se faziam passar por funcionários de entidades ou agentes das autoridades. Ora, perante este aumento de casos e a própria GNR aponta para uma profissionalização destes burlões, que cuidados podemos ter? Como separar o trigo do joio? Por exemplo, neste caso, este falso inspetor tinha um cartão com um ar bastante fidedigno, Carlos.
4: Sim. Bom dia a todos. Tinha, ou seja, cada vez mais os burlões aperfeiçoam estes,

0: Social várias vezes mostra os símbolos, os crachás, os próprios cartões, e portanto é fácil depois replicá-los, e até porque os modelos têm que ser aprovados em diário da República, e portanto a partir daí são do conhecimento público, e sendo do conhecimento público permitem, e hoje a tecnologia, as impressoras, os computadores permitem que se façam falsificações muito próximo, às vezes quase indecifráveis, apenas em pequenos pormenores, dos originais. E portanto esse capítulo é um capítulo com o desenvolvimento tecnológico, nós ficamos cada vez mais expostos à falsificação, portanto temos que ir para o outro lado. Então, qual é a forma? Primeiro, com o que diz respeito à Polícia Judiciária, mas à ASAI, com a própria GNR, PSP, as polícias nunca atuam sozinhas. Atuam normalmente pelo menos duas pessoas. Atuam sempre com um mandato, e é necessário, primeiro, que as pessoas não se amedrontem quando forem contactadas por alguém da polícia e queiram ver exatamente os distintivos, os cartões, para ver se há ali algum modo de falsificação. Depois tenham muita atenção aos documentos que lhes são dados. Por norma, se há uma busca, tem que ser um documento do tribunal. Tem que ser um documento assinado por um juiz, que é o mandato e o despacho que sustenta a diligência, e isso tem que lá estar escrito. Não podem facilitar nisso. E depois, nunca deixem entrar um inspetor sozinho, ou um agente da GNR, ou um agente da PSP, ou um guarda da GNR, sozinho em casa. Ninguém entra, e muito menos pedem dinheiro ou pedem valores, nada disso. A polícia, quando apreende, e vão mais, e deixa uma cópia daquilo que apreende, uma cópia do auto, não pede rigorosamente nada em termos de eu guardo ou de dinheiro. Algumas destas burlas são muito bem montadas do ponto de vista da documentação que serve, mas depois, naquilo que os polícias pedem para levar, nenhum polícia do mundo pede aquilo. E, portanto, as pessoas têm que estar com muita atenção, porque os polícias investigam crimes e não devem cometer crimes. E nunca pedem nada às pessoas do ponto de vista de nenhum bem material para guardar ou para proteger de um possível assalto. Há o caso do inspetor que disse, há hipótese de ser assaltada, dê-me os bens que eu guardo. Isto é daquelas coisas que não faz nenhum sentido e nunca a polícia faria isso. De qualquer forma, cada vez mais atentos, em caso de dúvida, ligarem imediatamente para o posto da PSP ou da GNR mais próximo, aqueles do carro ao local, e confirmarão se as questões são verdadeiras ou se a pessoa que está ali para fazer o serviço é efetivamente da PJ ou da ASAI ou das finanças ou não. Eu tenho, inclusivamente, isto já me aconteceu uma vez a mim, em que no curso de uma busca fomos depois, chegou elementos de uma patrulha da GNR, porque o vizinho do lado achou que nós não éramos polícias e chamou a GNR e a coisa foi esclarecida. E ninguém fica chateado se isto acontecer.
1: É uma precaução para evitar o pior, não é assim, Carlos Anjos? Carlos, obrigada. Até amanhã. Esperemos que em estúdio consigas dar a volta ao trânsito amanhã.
0: Estou mesmo aqui a entrar na garagem, portanto, até já.
1: Até já.
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3: Atenção à cancela, inspetor, ok? Portanto, é aguardar que o próximo siga e só depois passar. Muito obrigado. Até amanhã.
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3: Da série, as coisas que acontecem em off e não se ouve nos microfones da rádio é tipo, começas a puxar pelo Carlos Anjos e depois está a conversa, claro que sim. Gostamos muito do Carlos Anjos. Um grande abraço para o nosso inspetor que está a chegar aqui ao edifício. Muito bem, este não está fácil o trânsito, não é? A Luísa Jeremias queixava-se do mesmo, portanto, daqui a pouco temos aqui um showbiz. Será ao vivo em direto? Fico para descobrir. Ou numa qualquer paragem.
5: Eu gostava numa vermazinha, não é? Não é mau.

0: Estamos juntos neste bom dia. Vamos para as notícias. Vamos embora, está na hora. Estamos a 7 minutos das 10 da manhã. Tecnologias. Mónica Peixoto, é tua vez, minha amiga.
1: Olá, bom dia. O movimento Climáximo pintou com tinta vermelha a fachada de uma empresa de defesa em Passo de Arcos, Oeiras. Um protesto pelo facto dessa empresa, a Thales, ser parceira de uma outra empresa israelita que produz armamento. A agência Lusa, a PSP de Oeiras, diz que os agentes chegaram por volta das 7 da manhã, confirmaram que a fachada tinha sido pintada, mas já não encontraram os ativistas no local. Em nota à comunicação social, o movimento Climáximo diz que escreveram a palavra genocida, a tinta vermelha, na fachada da Thales. Trata-se da quarta maior empresa de armamento, tecnologia e segurança da Europa. Produz mísseis, carros de combate, drones e outros equipamentos usados na guerra e, desta forma, a empresa lucra com a morte de milhares de pessoas, acusam os ativistas da Climáximo. Os bombeiros estão ainda a combater um incêndio junto à Praia dos Salgados, em Albufeira. O incêndio está dominado, mas estão ainda no local os bombeiros. As chamas começaram no anexo de um restaurante de um hotel de 5 estrelas. Deram origem a uma nuvem de fumo negro. A repórter Helena Lota está no local e tem mais detalhes.
2: Pelo que é possível observar no local, continua ainda visível no ar uma densa coluna de fumo negro, resultado da combustão da estrutura maioritariamente em madeira atingida pelas chamas. O fumo, como é possível observar, pode ser visto a uma distância considerável e permanece a marcar o cenário aqui junto à Praia dos Salgados, aliás, enquanto os bombeiros prosseguem os trabalhos de rescaldo e vigilância para evitar novos focos de incêndio. Segundo foi possível apurar até ao momento, o fogo atingiu uma estrutura maioritariamente em madeira, como já referi, localizada dentro do complexo hoteleiro junto à Praia dos Salgados. Precisamente por se tratar de uma construção com forte componente em madeira, como já referi, o que faz com que as chamas naturalmente se propaguem com grande rapidez, originando assim uma intensa coluna de fumo negro que foi visível e continua a ser visível a vários quilómetros de distância, que acabou por chamar a atenção de moradores, trabalhadores aqui da zona, deste complexo hoteleiro, mas também de turistas e de hóspedes que se encontravam nas proximidades.
1: Este incêndio já está dominado. No local permanecem cerca de 20 bombeiros da Corporação de Albufeira em trabalhos de rescaldo. Vão ser conhecidas hoje, no Campos de Justiça, em Lisboa, as medidas de coação dos 14 polícias suspeitos de tortura e abusos detidos nas esquadras da PSP do Rato e do Bairro Alto. Na acusação, o Ministério Público dá conta de pelo menos 10 casos de violência registados desde outubro de 2023. Os vídeos destas agressões e torturas seriam depois partilhados em grupos do WhatsApp, dos quais faziam parte pelo menos 70 agentes da PSP. O repórter Gonçalo Reis Batista está esta manhã no Campos de Justiça em Lisboa a aguardar então pelo anúncio das medidas de coação.
3: Os agentes já estarão aqui nas instalações, assim como boa parte dos seus advogados, o que dá a entender que tudo estará a correr nos trâmites habituais, normais, mas sempre com o atraso também habitual. Naturalmente, vamos ficar já a saber hoje quais as medidas de coação vão ser aplicadas a estes 14 agentes da PSP que continuam sob custódia policial. Inicialmente tinham sido detidos 16 pessoas, 15 agentes da PSP e um civil. Esse civil, juntamente com outro agente, já tinham sido libertados. Estes continuam, esses 14, os que restam, continuam a aguardar as medidas de coação. O Ministério Público pede prisão preventiva para 4 deles e prisão domiciliária para outros 3.
1: As medidas de coação desses 14 agentes da PSP devem ser conhecidas durante o dia de hoje e, de acordo com a CMTV, um dos polícias da esquadra do Rato detido terá sido avisado antes das buscas por um investigador da PSP de Lisboa. A análise aos telemóveis apreendidos revelou a troca de mensagens entre os agentes em relação à data em que iria decorrer essa operação e possíveis detenções. O polícia que terá avisado o colega está suspenso e alvo de processo disciplinar, pode vir a ser acusado de violação do segredo de justiça. A GNR registou no primeiro trimestre deste ano quase 300 burlas, nos quais os autores se fizeram passar por funcionários de entidades ou agentes das autoridades. Foram também registadas mais de 670 burlas informáticas, nas quais os burlões conseguiram obter os dados das vítimas. 2 pessoas foram detidas. A GNR alerta para a profissionalização crescente parte dos burlões que recorrem a mecanismos de manipulação psicológica e técnica, como por exemplo o spoofing, para praticar esses crimes. A semana começa com combustíveis mais baratos. O litro do gasóleo deve estar a custar hoje menos 9 cêntimos, o litro da gasolina deve estar 2 cêntimos mais barato. Esta manhã o repórter Luís Pedro Rosário esteve num posto de combustíveis em Beja e ouviu a opinião de quem foi a testar o depósito do carro.
4: São boas notícias os combustíveis terem ficado mais baratos esta semana?
5: Penso que sim. Nada de que supostamente seria o melhor ou a maior redução do preço, mas pronto, é o que se pode fazer e acho que está tudo um bocado muito mais caro do que eu poderia estar. Pronto, deriva também às guerras e o que está a acontecer, né? Mas não é fácil, não é fácil. Não está fácil andar assim na estrada todos os dias para trabalhar com estes preços, mesmo assim está muito elevado.
4: Portanto, ainda não se pode respirar de alívio?
5: Não, claro que não, claro que não. Nunca na vida.
4: E o desconto do governo ISP é suficiente ou fica aquém?
5: Sim, a gente normalmente descontos a gente tenta receber sempre além, né? Mas mesmo assim acho que ainda é pouco.
1: Combustíveis mais baratos esta segunda-feira, mesmo assim uma descida que não compensa as subidas registadas desde o início do conflito no Médio Oriente, que levou ao encerramento do Estreito de Hormuz a 28 de fevereiro. Um grupo de mães e de crianças ucranianas começam hoje uma viagem que tem como destino Portugal. Vão ser alguns dias de férias para recuperar dos traumas da guerra. O enviado especial à Ucrânia, Diogo Carreira, falou em Dnipro com Teresa Leal Coelho, a presidente da associação HelpUA.com. PT e que está a organizar estas férias diferentes.
6: Estas crianças, estas famílias pagaram o preço mais alto que se pode pagar pela liberdade, que foi a vida dos pais, dos maridos, dos irmãos e em alguns casos até dos filhos.
7: Como é que a Teresa lida ao ter que dar um bocadinho de paz e de alegria a estas pessoas que sofrem todos os dias? Porque a guerra é difícil de explicar, tanto cá é que tem a noção dela.
6: Eu sinto que tenho a responsabilidade de o fazer. Cada um de nós tem a responsabilidade de proteger quem está a lutar por todos nós. E, portanto, sinto alguma responsabilidade e também uma consciência mais tranquila quando podemos dar apoio a estas crianças que hoje vemos com estes olhos...
7: Com mais esperança, não é?
6: Vemos com estes olhos ainda tristes e esta tristeza vai ficar para toda a vida, mas virão de Portugal seguramente mais aliviados e confortados.
1: Vão ser alguns dias de vida normal para um grupo de mães e crianças ucranianas que viajam a partir de hoje de Dnipro para Portugal, uma viagem que marca alguns dias de vida mais normal ao fim de 4 anos de guerra na Ucrânia. Há mais 2 casos confirmados de antivírus relacionados com o cruzeiro que atracou este fim de semana em Tenerife. O Ministério da Saúde francês confirmou esta manhã que a passageira, que tinha sintomas e foi ontem repatriada, testou positivo ao vírus. O estado de saúde da doente piorou. Ela está internada num hospital especializado em doenças infecciosas. Todos os passageiros franceses vão ficar em quarentena, garante o ministro da Saúde francês. Também um dos 17 norte-americanos que estavam a bordo do navio de cruzeiro testou positivo ao antivírus, apesar de não ter sintomas, enquanto um outro passageiro norte-americano tem sintomas ligeiros, mas não se conhecem ainda os resultados das análises. Esta operação de retirada dos mais de 100 passageiros e tripulantes do navio de cruzeiro é coordenada entre a OMS e o governo de Espanha e deve terminar esta tarde. Benfica e Sporting lutam pelo segundo lugar, um lugar no campeonato que dá acesso direto à Liga dos Campeões. Os dois clubes estão nesta altura empatados em pontos, 76 pontos ao todo, e até ao fim do campeonato vai ser uma luta renhida. O Benfica joga hoje em casa com o Sporting de Braga e o Sporting vai deslocar-se a Vila do Conde para jogar com o Rio Ave. Estes dois jogos vão começar às 20h15 da noite, tem relato aqui na Correio da Manhã Rádio, em simultâneo com a CMTV. E de ontem fica a derrota do campeão da época 2025-2026, o Futebol Clube do Porto, foi à casa do AVS na Vila das Aves e perdeu por 3-1 frente àquele que é o último clube na tabela classificativa. E agora, os 4 cantos do mundo com Felipe Galamba.
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0: O ministro dos Negócios Estrangeiros do Irão acusou os Estados Unidos de aventura militar irresponsável no momento de negociações entre os dois países. Disse ainda que o arsenal de mísseis iranianos está a 120% da capacidade em resposta a notícias sobre níveis inferiores. O major-general Isidro de Moraes Pereira comenta as declarações de Abbas Araghchi no Quatro Cantos do Mundo.
9: Nem Donald Trump muitas vezes está a ser verdadeiro, mas Abbas Araghchi também não está a ser verdadeiro. Quer dizer, está a entrar num jogo semelhante ao de Trump, porque ele diz, bom, a CIA diz que a capacidade de mísseis e rampas de lançamento, no fundo, está a 75% no Irão, fruto das ações de bombardeamento que foram levadas a cabo durante as 6 semanas de bombardeamentos. Abbas Araghchi vem dizer, não está a 75%, está a 120%. Bom, quer dizer, entretanto, o Irão foi capaz de produzir não apenas uma quantidade exorbitante de mísseis, mas também rampas de lançamento dos mesmos, o que não é minimamente credível. Isto é propaganda pura e dura.
0: 4, tivemos o Grande Jornal das 10 com a Mónica Peixoto. Vamos dar já uma vista de olhos no trânsito. Sem o nosso estilo de regresso amanhã. Pode ficar descansado, está combinado. E prometido. Vamos arrancar esta informação por três notas para o Porto. Atenção que depois do acidente na VRI, há trabalhos na sequência deste acidente na ligação para o aeroporto. Portanto, lentidão à passagem. Ainda trânsito compacto depois do acidente na A1, a saída para Santo Ovídio Coimbrões, isto no acesso para a Ponte da Rábida. Também complicações no trânsito, dificuldades nas saídas para a Circunvalação e VCI, isto a partir de Águas Santas. Damos um pulo até Lisboa para lhe dar conta que há complicações na A1. Atenção, acidente em Estarreja, ao quilómetro 259, na via esquerda. Ainda complicações na ponte Vasco da Gama, embora o acidente já esteja resolvido. A seguir à estação de serviço de Alcochete, o trânsito ainda está compacto no acesso da A33 para as portagens e no tabuleiro. Nota também de complicações, obras, na sequência do acidente que já está resolvido ao quilómetro 27, estou a falar claro, da A1, isto entre Vila Franca de Xira e o Carregado, vias direita e central ocupadas, o trânsito está lento, no sentido oposto, também há complicações no acesso ao Acril em Sacavém. E finalmente, dificuldades nos acessos de Sacavém, na subida de Camarate, isto na Cril. Mais informações de trânsito, um qualquer alerta a qualquer momento aqui na Correio da Manhã Rádio. São 10:06, daqui a pouco temos contacto com Luísa Jeremias, numa destas filas, é verdade. Ela que nos vai apresentar o Showbiz.
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0: Uma coisa que temos a certeza é que a Luísa normalmente é um flash para chegar aqui. Poxa, quer dizer, não é um flash. Há sempre complicações, não é? Até porque vem de longe. E pode apanhar uma qualquer fila de trânsito. Hoje está particularmente complicado, não é? Estamos juntos neste Acordar. Hoje, por cá, está a Mónica Peixoto, à minha direita. Está diferente o Luís Silva? Ah, não, é a Maria Eduarda, a nossa estagiária. Isto é o sono, ok? E o Filipe Galamba, aqui à esquerda. Juntos neste Acordar, com as músicas que fazem parte da sua vida, para animar tanto o Grande Porto em 94.8, como a Grande Lisboa em 90.4, ou mesmo aí, onde nos está a ouvir, em cmradio.pt, para onde nos quiser levar, para que nada lhe escape, ok? Com a melhor informação e com músicas como esta, bem animada. And Eileen!

0: Anda bem a Rita, anda bem a Aileen. Anda Manela, anda. Anda Eduardo. Jaime, está na hora. Ah, que é feito. Filipe. Oh, José. Anda Luísa. É, tu deixa Luísa Jeremias com... Volta-nos a Luísa Jeremias para um Showbiz FM. Onde é que está a nossa Luísa Jeremias? Perguntamos-lhe muito bem. Ah, que lindo seria termos aqui a Luísa Jeremias. Vamos tentar o contacto com a Luísa, não tarda nada, até porque precisamos, sabe de quê, de animar e de maneira. Porque a Luísa consegue sempre contar-nos aqui histórias extraordinárias. Aliás, ela olha exatamente para o mundo do Showbiz, para que nada nos falte aqui todas as manhãs na Correio da Manhã Rádio. É mesmo assim?
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1: Já cá temos a nossa Luísa Jeremias. Luísa, viste-me, ou melhor, ouviste-me a patinar. Queres-me dar uma nota técnica e uma nota artística?
2: Uma nota artística?
1: Sim,
2: nota artística aquelas... tens sempre 9, não se não me lembro já como é que era.
1: 9,
2: era até
1: 10,
2: não
1: é? 9, 9, 9, 2. Nem se lembra.
2: Aquela... Pois, não podes contar essas coisas que isso mostra que nós já somos velhinhos.
1: Ah, pois é. Pá, pois é, pois é. Epá, mas por acaso lembrava dessas transmissões dos campeonatos mundiais de patinagem artística. No gelo, no gelo. E nós temos uma campeã, não é? Temos uma campeã de patinagem artística, que é mesmo assim. Epá, agora não vem à memória.
2: Nós dizemos uma coisa péssima, que esta que é mesmo daquelas das antigas, que diz assim.
1: Então.
2: Opa, ganham-se sempre os pesos da cortina de ferro. Lembras-te?
1: Epá, eu vou dizer uma coisa que não é muito simpática. Nesta altura. Mas sabes que nos Jogos Olímpicos, havia um hino que eu adorava, ainda hoje adoro. Epá, triste. Triste, exatamente, triste, é maravilhoso, claro. É maravilhoso, é lindo. É triste da forma como aquele grande país está a ser dirigido, mas pronto, isso é outra história. Não é para agora, porque nós precisamos é do quê?
2: Não estamos a falar de política.
1: Não, não estamos mesmo.
2: Estamos a falar de música.
1: Showbiz, venha eu.
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1: Falavas das coisas que nos denunciam, Jeremias, e hoje tu és a culpada de... És tu que nos vais denunciar. Mas primeiro, já lá vamos. Primeiro é, que música, Luísa, é esta? Ah, eu gosto tanto. Eu sei qual é. Eu sei qual é. Isto dá direito de prémio ou não?
2: Esta música é daquelas músicas que nos deixam felizes, não é?
1: É, pá, é maravilhoso.
2: Estamos
1: é maravilhoso.
2: A ouvir Oasis. Estamos a ouvir Oasis, estamos a ouvir Wonderwall.
1: Sabes que eu ouvi isto no Temple Bar. Numa rápida incursão no Temple Bar, e estava toda a gente já muito animada, tipo às 2 da tarde, a cantar isto. Incrível, numa só voz. Incrível. Mas porquê que trouxeste esta música? Porquê?
2: Olha, porque isto é daqueles hinos britânicos que nos deixam de esperança e que nos deixam felizes. Como sempre nos deixou feliz ouvir o Sir David Attenborough na televisão, cada vez que ele nos premiava com isto. Foi, isto é, quando tu dizes assim, então quem é que te ensinou tudo sobre a vida selvagem? Ou tudo sobre os animais, etc. Quais são as tuas primeiras memórias? E as primeiras memórias são inevitavelmente dizer os documentários da BBC, com aquele senhor que sabia imenso. Aquele senhor é o David Attenborough. Bom, ele fez 100 anos, 100, e está estupendaço na passada sexta-feira, e teve uma série de homenagens. Uma delas foi do Rei Carlos. Sabes que o Charles. Manda sempre cartas a todas as pessoas, não só da Inglaterra, como de toda a Commonwealth, ou seja, toda a comunidade de países de língua inglesa, que fazem 100 anos. Ele escreve sempre uma carta, coisa tradicional.
1: Mas é dele ou a mãe já fazia então, também?
2: Não sabemos, a mãe não. Também já fazia. Ah, a mãe também já fazia. Isto é uma coisa antiga. A mãe que seria da idade, se fosse viva, do Sir David Attenborough.
1: Incrível.
2: Ora bem, é incrível. Eles eram, aliás, a imprensa costumava brincar muito, dizer que eles eram mais gêmeos. Porque depois aquele encantamento, as coisas da natureza, sabes que ela também era uma super fã das árvores, da vida no campo, etc. Portanto, havia ali coisas em comum. Coisas geracionais, enfim, vamos dizer assim. E a verdade é que... Ele aparece num vídeo, ele, rei, aparece num vídeo a muito mostrar chique, em como a escrever a carta. Mas a escrever uma carta que, na verdade, é uma carta de amor, como todos nós poderíamos fazer para quem nos ensina estas coisas maravilhosas. A BBC fez uma coisa muito engraçada, que foi... Bom, Sir David Attenborough foi homenageado no Royal Albert Hall, na semana passada. Teve um discurso maravilhoso. A carta do Rei Carlos e a dedicatória que ele lhe fez apareceu, obviamente, num grande ecrã. O Príncipe William, que será o próximo rei, fez-lhe também uma dedicatória muito, muito bonita. Ele esteve lá, obviamente.

0: o grande mestre, a Tambora, esteve lá. E depois a BBC ainda fez uma coisa muito gira, que foi recuperar coisinhas de depoimentos que vêm do tempo da pandemia, ou seja, 2020, quando foi lançado um grande documentário dele e um livro, e as três crianças, o George, a Charlotte e o Louis, os príncipezinhos, começaram a fazer perguntas, ou seja, foi uma coisa em vídeo em que eles fizeram perguntas ao David Attenborough, e então eram perguntas tão giras quanto dizia a Charlotte: eu gosto muito de aranhas, tu também gostas de aranhas? E ele dizia: eu adoro aranhas e fico tão contente que tu gostes. Sabes que os humanos têm um bocadinho medo das aranhas, porque as aranhas têm muitas patas, e as pessoas assustam-se, têm mais patas do que nós, não é? Na verdade, portanto podem andar para onde quiserem. Olha, tão engraçado. E sabes que estas coisas, na verdade, restituem-nos o amor à natureza e às coisas simples, e portanto isto é como ouvir Oasis, na verdade. É por isso que eu trouxe Oasis, é aqueles momentos em que nos sentimos mais felizes.
1: E nós estamos a precisar de histórias bonitas, não é? O mundo anda tão feio.
0: Estamos a precisar dessas coisas, pois anda. E precisamos também de um trânsito melhor, porque a coisa não anda fácil. Mas enfim, mas isso é outro.
1: Olha, a exemplo desse vídeo que tu falavas, do Rei Carlos a escrever a carta. Não, a escrever a carta. Há uma parte, isto a propósito também do trânsito, há uma parte em que são os animais que vão passando de animal em animal, que levam a carta. Não é? Que é muito, muito giro. Portanto, podia acontecer, alguém agarrar em ti, um animal qualquer agarrar em ti, e trazer-te, fazer-te saltar no trânsito, fazer-te chegar
0: aqui. Era o teletransporte, eu ando a dizer há tanto tempo, não é? O teletransporte como no Star Trek, não é?
1: Exatamente.
0: Eu acho que é o nosso grande sonho em relação àqueles
1: vinhas
0: que nós
1: pelo mar, Luísa, vinhas pelo mar, davas a volta. Não era? Uma qualquer sardinha, já que estamos na época delas, mas aquelas assim mais.
0: Olha, já provei as sardinhas, depois conta amanhã. Pois não estou com cabeça, hoje só quer chegar aí, vá.
1: Está bem.
0: Olha, querido,
1: sim,
0: um grande beijinho.
1: Muito obrigado.
0: E vamos pensar que o mundo tem de ser melhor e que temos que estimar este planeta.
1: É verdade. Olha, uma história muito bonita que trouxeste aqui.
0: Porque um destes dias é complicado. Embora o seu David Attenborough diga, sabes, uma das perguntas que as crianças fazem, só para terminar, mas qual é o próximo animal que vai entrar em extinção? Isto era a pergunta do George, do príncipe George.
1: Pois.
0: E dizia ele: bem, se nós conseguimos com que nenhum entre, porque há coisas bonitas que podemos fazer e podemos ajudar. Bem, eu confesso que eu, quando ouvi aquilo naquele momento, eu pensei, ele vai dizer o homem. Mas pronto, não disse. E ainda bem que não disse. Portanto, vamos tentar estimar mesmo o nosso planeta e fazer menos as porque a coisa não está fácil a vários níveis, não é? Grande beijinho, querido. Até amanhã.
1: Fala tão bem a nossa Luísa, não é? Luísa Jeremias, diretora da revista da TV Guia e da revista Flash. Um grande beijinho, boa viagem, bom resto de viagem, Luísa. Até amanhã.
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1: Pergunta muito bem, isto sem o showbiz era a mesma coisa? Era divertido, mas não era a mesma coisa. Aliás, é o que está a pensar, não é? A Luísa dá assim um colorido muito grande todas as manhãs aqui no showbiz, na Correio da Manhã Rádio, neste que é o Bom Dia. A Luísa e a Carol G. Olha, bela dupla, ok? Se antes de houver conhecido com a Correio da Manhã Rádio. Bom dia, que horas são isto? 10h20.

0: Prodigy, para dar assim um colorido também este dia. Está muito cinzentão, não é? Chove aqui e além e lá. E parece que se vai manter assim pelo menos terça, amanhã é terça e também na quarta-feira. Ah, precisamos de um solzinho, não é? Não precisa ser muito calor, mas um sol sabe sempre bem. Vamos às compras e a seguir temos a síntese informativa já a seguir.
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0: Exatamente. 22 e 23 de maio, nos Jardins do Palácio Marquês de Pombal.
1: Síntese informativa está mais do que na hora. Vamos embora. Contigo, Filipe Galambar.
2: Já são conhecidas as medidas de coação para os agentes da PSP detidos por suspeitas de tortura nas quadras do Rato e do Bairro Alto em Lisboa. 4 agentes vão ficar em prisão preventiva. Vamos a um simultâneo com a CMTV, até porque neste momento fala um dos advogados dos suspeitos.
3: Situações deste género.
4: Os clientes usaram a força estritamente necessária para resolver determinado tipo de situações. É o que está a dizer.
3: Podemos discutir se em determinados casos a força foi a necessária ou foi excessiva. Podemos discutir isso, mas nunca podemos discutir é que estamos em face daqueles crimes graves como são a tortura. Isso não. É evidente que tenho que reconhecer que existem aqui 2 ou 3 situações que são situações graves. Mas eram situações que estavam ligadas já ao processo meio, ou seja, ao processo que foi desencadeado há cerca de um ano.
5: Os seus clientes já não estariam envolvidos nisso?
3: Alguns dos clientes estavam também envolvidos nessas situações.
6: E qual é essa gravidade que descreve?
3: A gravidade são comportamentos que um elemento das autoridades não pode ter. Isso não há nenhuma dúvida. Mas aquilo que eu vos digo é que os meus constituintes não estão envolvidos nessas situações que têm que ver com o primeiro processo e algumas até que, pelo menos em termos indiciários, tem que ver com a violação.
4: Em que situações estão envolvidos os seus clientes, doutor?
3: Então, são situações no exercício das suas funções. Não são situações daquelas em que existem agressões gratuitas, em que se viram passar o detido na esquadra e que os agrediram. Tem que ver essencialmente com o exercício das funções.
5: Funções no terreno, não dentro da esquadra?
3: No terreno e dentro da esquadra quando estão detidos.
6: Com ou sem filmagens?
3: Alguns com filmagens, mas nessas

0: agora em direto
1: nessas filmagens, os meus constituintes não se vêm a agredir quem quer que seja. Nenhuma.
2: Doutor, estamos agora em direto para a RTP.
3: Aqui ficou essencial das declarações de um dos advogados dos suspeitos, dos polícias suspeitos detidos na semana passada em Lisboa, de suspeitos de tortura nas esquadras do Rato e do Bairro Alto. Ficam quatro deles em prisão preventiva, outros dois foram suspensos de funções, segundo avança a CNN Portugal. O Ministério Público, recorde, pedia prisão preventiva para quatro e prisão domiciliária para três. O incêndio flagrou no anexo de um restaurante de um hotel junto à Praia dos Salgados em Albufeira. O fogo atingiu uma estrutura de madeira e originou uma forte coluna de fumo negro. Vamos ao encontro da Helena Lota, que está no local.
4: O hotel não foi evacuado e não foram retiradas pessoas, hóspedes, portanto, um indicador de que o fogo foi de imediato controlado, mas certo é que as chamas continuaram muito visíveis no céu durante pelo menos as primeiras horas da manhã, cerca de 2 horas. Ora, neste momento não é visível o fumo negro que foi possível avistar no céu ainda há pouco, mas certo é que esta precipitação veio ajudar sem dúvida os meios que se encontram no local para fazer um controle do fogo.
3: Fogo dominado no Algarve, a chuva ajudou os operacionais. Donald Trump rejeitou a proposta do Irão para terminar a guerra, considerando o documento totalmente inaceitável. O Irão também terá executado um plano dos Estados Unidos. Apesar dos sinais de novas negociações, mantém-se a tensão e a troca de acusações entre as partes. Vamos conhecer as reações dos mercados aos mais recentes desenvolvimentos do conflito com o jornalista Ricardo Jesus Silva.
5: Os preços do barril de petróleo voltaram a disparar esta segunda-feira, depois do presidente dos Estados Unidos lá está ter rejeitado esta proposta iraniana e tê-la apelidado de totalmente inaceitável. De acordo com o Wall Street Journal, o Irão terá mesmo aceitado a suspensão do seu programa de enriquecimento de urânio, embora por um menor período de tempo do que aquele proposto pelos Estados Unidos da América, mas isto não terá sido suficiente para agradar Donald Trump, com as duas partes aqui a continuarem com bastantes diferenças em alguns pontos. As negociações de paz parecem estar assim de volta à estaca zero, o Estreito de Hormuz continua encerrado e as perspectivas que reabra no curto prazo não são as melhores. Os investidores já antecipam que isto aconteça só na segunda metade do ano e face a isto os preços do petróleo chegaram a disparar mais de 4% esta manhã, aproximando-se dos 105 dólares por barril, revertendo aqui até certo ponto as valorizações registadas na semana passada. Com o Estreito de Hormuz a continuar encerrado, aumentam também os receios da subida dos preços da energia e do impacto desses preços de energia na inflação e por conseguinte aqui também há aqui receios na forma como os bancos centrais vão lidar com a política monetária. A Reserva Federal norte-americana está com menos espaço para manter as taxas de juros inalteradas este ano e por isso o ouro, uma vez que não rende juros, está a negociar em território negativo esta manhã.
3: O jornalista Ricardo Jesus Silva, na redação do Negócios. Foram registados 2 novos casos de infecção por antivírus, um passageiro francês e um norte-americano. Há ainda um terceiro cidadão norte-americano com sintomas ligeiros, mas sem confirmação da infecção. Os 17 passageiros vindos das Canárias vão ser avaliados clinicamente no Nebraska. Nos Estados Unidos, o surto ligado ao navio já provocou 3 mortes e vários casos suspeitos. A Organização Mundial da Saúde recomenda 42 dias de quarentena. O vírus transmite-se por roedores e nesta variante pode também passar entre pessoas. A ex-ministra da Saúde, Ana Jorge, considera que a forma como as autoridades estão a lidar com o caso e o estado clínico dos doentes são boas notícias. Ainda assim, a ex-ministra considera que a população deve manter-se atenta às informações divulgadas.
6: O facto de não saírem todos ao mesmo tempo também dá alguma garantia de segurança, não é? Quer dizer, porque vão saindo à medida em que há capacidade de os colocar e de acompanhar e de rastrear para evitar algum possível contágio, não é? Estão de saúde, não têm um quadro clínico, ou não têm, ou não é preocupante. Sim. E, portanto, eu penso que isso tem sido, de meu ver, feito com alguma cautela. A Organização Mundial de Saúde, não é por acaso que o próprio diretor-geral se deslocou para ir acompanhando de perto e, portanto, significa que deu alguma importância e de relevo a esta situação. E, portanto, temos que ter alguma tranquilidade, alguma vigilância, ouvir e estar atentos às notícias que possam vir das autoridades.
3: A ex-ministra da Saúde, Ana Jorge, em

0: Declarações ao Now, há instantes. Voltamos à notícia de abertura deste noticiário. Há quatro suspeitos, quatro agentes da PSP detidos na semana passada que vão ficar em prisão preventiva. Voltamos ao simultâneo com a CMTV. Nesta altura fala um dos advogados dos suspeitos.
1: Sem que a defesa tenha tido a oportunidade de as contraditar.
2: Para os telespectadores
3: que estão...
1: Desta vez... Ah, não sei, nos outros processos não sei. Apenas sei deste que não ficou nenhum em prisão preventiva.
2: Portanto, é uma... Não, para aqui um mistério...
3: Cliente.
1: Como? Dos meus clientes ficaria...
3: Sim, não ficou nenhum em prisão preventiva.
1: Sim.
3: Dos outros...
2: Na totalidade e na
1: totalidade. Nenhum ficou em prisão preventiva.
2: Como é que fica aqui a imagem do Ministério Público?
1: Não quero falar na imagem do Ministério Público. Isto aqui é um... as regras são estas. O Ministério Público teve aqui uma posição de pedir a prisão preventiva para vários deles, para quatro. Pediu a prisão domiciliária para três deles. Pediu a suspensão de funções para os restantes. E o Tribunal... São as regras são essas, o Tribunal entendeu ou decidiu que não devia de ser assim.
2: E ajude-nos então a resumir dentro do possível. Destes 14, quantos é que ficaram com a obrigação de permanência na habitação? E quantos ficaram?
1: Três deles.
3: Ninguém ficou em preventiva destes 14?
1: Atenção, ficam em prisão preventiva até o relatório ser feito. Certo. A partir do momento que o relatório é feito, ficam em prisão domiciliar.
2: Ajude-nos a perceber essa decisão de hoje, na globalidade. Portanto, ninguém em prisão preventiva?
1: Ninguém em prisão preventiva, sendo certo que até ao momento em que seja elaborado o relatório social, ficam em prisão preventiva, mas já com a decisão, se o relatório social for positivo, passarem para a obrigação de permanência na habitação. Em relação a três dos outros, ficam com suspensão de funções. Em relação aos restantes, ficam todos apenas com termo de identidade e residência. É uma questão de fazerem as contas.
2: Obrigada.
0: Declarações de Carlos Melo Alves, advogado de quatro agentes. Recordo então quatro dos 15 polícias detidos na semana passada em Lisboa, suspeitos de tortura nas esquadras do Rato e do Bairro Alto, ficam em prisão preventiva. Outros dois foram suspensos de funções e também há a informação de que o chefe da PSP fica em prisão domiciliária. Uma notícia que vamos continuar a acompanhar ao longo desta manhã informativa de segunda-feira aqui na Correio da Manhã. Rádio.
4: Filipe Galamba com as notícias, ou melhor, a síntese informativa das 10:30. Vamos dar uma voltinha ao trânsito, vamos embora com o nosso Luís Silva. Ah, não há Luís Silva. Então sou eu que... Deixa-me só aqui atar as sapatilhas, que ainda há muito caminho para percorrer. Agora percebo, Luís, quando às vezes... Perdão. Esta hora lhe pergunto se ainda há trânsito e ele, com toda a razão, diz: é pá, claro que sim, claro que sim. E de facto tem sentido. Vamos começar. Vamos começar por Lisboa, acidente na Cril, acidente na Via Central junto ao radar, na subida de Camarate, abrandamento junto ao nó de Sacavém até ao local. Também ainda nota para o IC2, o trânsito está cortado ao quilómetro 61 em Cheganças, isto devido à carga espalhada na via, aliás, uma notícia que já tínhamos adiantado há pouco. Ainda fila nos foros da Amora, no acesso à ponte 25 de Abril, dificuldades nos acessos ao nó de Almada. Há acidente ao quilómetro 9 na via direita, isto na A2. Ainda o acidente da A1, já falámos há pouco, acidente na via direita ao quilómetro 101, antes da saída para a A23, no sentido da A23 Torres Novas, o trânsito está muito demorado. Nota também para complicações na A5, lentidão da Cruz das Oliveiras no acesso para as Amoreiras, e atenção que, devido a trabalhos na sequência do acidente que já foi resolvido ao quilómetro 27, isto entre Vila Franca de Xira e o Carregado, as vias direita e central estão ocupadas, há informação de obras, o trânsito está lento no sentido oposto, também complicações no acesso à Cril em Sacavém. Há um acidente na ponte 25 de Abril, a complicar também e deixar fila nos acessos sul, na A2, a partir dos foros da Amora. E finalmente uma nota para o Porto, aparentemente a única nota que lhe quero deixar aqui para o Grande Porto é que o trânsito está compacto em Santo Ovídio, na ligação Santo Ovídio-Coimbrões para a ponte da Rábida. Há informação de um acidente, isto na A1. Um qualquer alerta de trânsito com o Luís Silva, amanhã, a partir das 6:30 da manhã, para que nada lhe falte. Boa! Ligado à Correio da Manhã Rádio, digo-lhe já que daqui a pouco...

0: Vamos falar aqui com a Lara Afonso, até porque é a Lara que nos vai dizer aqui entre nós quem é o convidado de hoje. Não sei se já chegou até aqui em estúdio, acho que já está. Não, ainda não está. Parecia.
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0: E mais logo, atenção que...
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0: E esta noite vai ser cá uma coisa ainda. A equipa de golos Pedro Carreira vai entrar em campo. Isto depois é para acompanhar o Sporting, para acompanhar o Benfica, e vai ser assim uma jornada dupla. Tudo ali ao segundo, toda a gente a ver, a fazer contas, ora, 3x3, Siles, coisa e tal, e pronto. Pá, eu de futebol não percebo nada. Agora de palermices, só há uma pessoa que é capaz de me bater nestas palermices, e ela já cá está. É, aqui entre nós é a Lara Afonso. Lá para casa é a Lara Afonso. Não tantos palermices. É mais sentimental, é mais coração. O que é que tu estás a fazer com um...
4: Não digas que a Rita Andrade ainda ouve. Isto é light. Ai, o que eu tenho na mão é light. É um palmeiro recheado de light,
0: Rita,
4: feito especial
0: Rita.
4: Para mim.
0: Olá, Rita. Sabes que eu vim entrar com o João, este jovem com bom ar, e pensei assim, será o convidado? Pensei assim, um surfista, pensei numa coisa qualquer, não sei o quê, tem muito bom ar. Mas afinal não, é mais uma visita que veio aqui dar um colorido aqui esta manhã. Muito obrigado. Bem-vindo, João. Espero que gostes da rádio. Ela é mais bonita por fora às vezes do que por dentro, não é? Aliás, se nós fôssemos bonitos, fazíamos televisão. Ah, tu fazes tudo. Esta malta irrita, uma malta que faz tudo televisão. Irrita-me um bocadinho, confesso. Olha, Lara, o que é que tens hoje? Além do palmeiro recheado na mão, o que é que tens hoje para oferecer?
4: Tenho, olha, certeza absoluta que tu já ouviste falar, e a nossa audiência também, os Lucky Duckies.
0: Ah, os Lucky Duckies.
4: Sim, vamos ter aqui um modo Dubai, um modo
0: Rockabilly.
4: Rockabilly.
0: Ih, que bom. Eles vão tocar e tudo.
4: Olha, gostava ao vivo, mas não. Eles são muitos, a banda é
0: pois
4: muito grande.
0: É muito grande, não é?
4: Mas vem o Marco António e a Cláudia.
0: E a Cláudia. Casal lindo.
4: Vêm cá conversar e vamos mostrar algumas músicas, claro.
0: Tão
4: vamos
0: giro.
4: Falar sobre esta
0: muito
4: história,
0: giro,
4: porque eles já existem há imenso tempo. Giro. Não
0: é,
4: parece, olha
0: é
4: para
0: verdade,
4: eles.
0: É verdade.
4: Mas já existem há imenso
0: sim,
4: tempo.
0: Sim, mas também não é do tempo do Rockabilly.
4: Não, também não é tão
0: não
4: lá para trás.
0: Tanto, não é? Não.
4: Mas é giro, porque é uma banda que é visualmente bonita.
0: Eles são muito simpáticos.
4: E depois são muito talentosos.
0: Boa gente. E falam muito bem, vai dar uma conversa interessantíssima.
4: E ele é um artista para além da música.
0: Eu já ouvi dizer.
4: Pinta muito bem.
0: Sim, é verdade. Olha, deixa-me dizer-te, tu chegares aqui com um meio palmeiro recheado, é a mesma coisa de
4: se porque
0: chegar, alguém chegar
4: está.
0: Ao pé do mundo. Não, é que nós estamos
4: da
0: cá desde as 5 e tal da manhã, não é? Particularmente
4: um
0: a Mónica Peixoto. Não falemos sobre isso. A Mónica Peixoto e o Filipe Galava. Isso é a mesma coisa de agarrares num hambúrguer qualquer e ires para a savana, estás a ver? E perguntas ali a um grupo de leões, tipo, amigos, não se importa que eu coma aqui um hambúrguerzinho. É que a malta já está
5: a cagar. Do que é um hambúrguer.
4: Eu também acho que sim. Pois, olha, tu vê lá as últimas.
0: Por acaso, vocês estavam a pensar num naco. Eu consigo perceber porquê.
4: Que...
0: É só ver a figura em anexo. Felizmente a rádio não tem imagem, ok? E destas coisas que nós fazemos. Sabem o que é que eu vou fazer? Ouvir o pôr do sol. É melhor. Okay. Vizinhos, ouça.
6: Fui até.

0: Os vizinhos.
1: Toda a gente a cantar, não é?
0: Peço tudo e está cheio.
1: Ainda nem sequer chegaram os Lucky Duckies, porque quando chegarem isto vai ser uma grande festa, uma festa daquelas em que colocamos assim alguma brilhantina. Ah, isto vai ficar muito mais brilhante. Ah, que maravilha. Mas como diz o Rod Stewart, estamos aqui a dar uma festa, ok? Portanto, we're having a party. Isto é gravado na MTV, nos estúdios da MTV. São quase como os nossos, já repararam, está a

0: Onde? Onde? Onde? Yeah. Onde? Onde? Under Rods.
1: On the radio.
0: Oh, what's good? Muito bem. Oh, yes, all right, ok. Yeah. Ah, atenção, respeitinho. Respeitinho porque estamos a falar de Sir Rod Stewart. É verdade. Aliás, já hoje falámos de David Attenborough, não é? Que é uma coisa assim também extraordinária. Foi a Luísa Jeremias que nos trouxe aqui. Temos dois minutinhos para notícias boas, bonitas. Vamos começar por ti, Mónica.
2: Vamos começar por mim.
0: Boa.
2: E dizer que foi desenvolvido nos Estados Unidos um medicamento que prolonga a vida dos cães.
0: Ah, que lindo!
2: Exato. Este medicamento é de toma diária.
0: Desculpa, fui eu.
2: Pois.
0: Estava aqui, mas já.
2: É lindo, mas a notícia tem mais detalhes, não era preciso.
0: Então anda, não, mas está.
2: Pronto, este comprimido é de toma diária e principalmente dedicado a cães de maior porte, a partir dos 10 anos de idade. Uhum. Ainda não está aprovado a comercialização nos Estados Unidos. O laboratório que o desenvolveu este medicamento espera que isso aconteça ainda este ano, ou seja, este medicamento pode estar à venda ainda este ano, pelo menos nos Estados Unidos, e quando assim for, irá custar cerca de $100 mês, 85 euros em euros, não é? E a empresa já angariou $250 milhões para desenvolver estes remédios que ajudam a prolongar a vida dos animais, nomeadamente dos cães.
0: Sim, senhora. Muito bem. Olha, infelizmente, e como... Pronto, não vamos falar sobre isso, mas já não dá jeito ao meu Ben, não é? Pronto. Eu já sabia. Não devia ter falado no assunto, não é? Exatamente. Porquê que eu me ponho a jeito? Filipe Galamba... deixa-nos uma boa notícia, voltas amanhã, não é?
3: Volta amanhã com uma boa notícia, pode
0: caramba.
3: Ser. Também fiquei...
0: Ok, muito bem. Então, olha, ficamos assim, como estamos mais sensíveis, e porque é segunda-feira, amanhã prometemos voltar assim sorridentes, alegres e sorridentes. Aliás, é o que sempre fazemos, não é? Mas digo-lhe já que amanhã não vamos falar sobre estes assuntos assim de animais, que me deixa um pouco assim mais, depois de uma perda mais recente, deixa-me assim um pouco mais emocionado, vocês percebem, não é? Maria Eduarda percebe, ok? Portanto, voltamos amanhã, 6:30 pode ser, já cá está a Lara Afonso e vai ficar muito bem acompanhado com os Lucky Duckies e também com o nosso Bruno Correia, o rapaz que apresenta também o Mais Sport. Está com muito bom. Epá, tem perdido uns quilinhos valentes, não sei o que é que se passa. Anda toda a gente a perder peso e eu a ganhar. Amanhã, à mesma hora, 6:30, pode ser.

0: Olá, muito bom dia. Está no sítio certo, à hora certa. Está na Correio da Manhã Rádio, nesta segunda-feira, comigo, Lara Afonso, e também Bruno Correia, agora com as notícias. São 10h53, não se atrase. Este é o Grande Jornal das 11. Bom dia, Bruno.
1: Bom dia, Lara. Já são conhecidas as medidas de coação dos agentes da PSP envolvidos nos casos de tortura e violações na esquadra da PSP do Rato, em Lisboa. Vamos ouvir as declarações de Carlos Melo Alves, advogado de 4 agentes.
2: Relativamente aos seus 5 constituintes, que medidas é que foram aqui aplicadas?
3: Para 2 deles, prisão domiciliária, para 1 deles, suspensão de funções e para os restantes, teremos identidade e residência apenas.
2: Vai recorrer das medidas, nomeadamente prisão domiciliária?
3: Em princípio vamos recorrer, mas temos os 30 dias para fazer isso. Queria que sublinhar o seguinte: neste momento processual, o Ministério Público juntou os elementos de prova que entendeu. Alguns deles, nós entendemos que foram truncados no sentido de que havia outras provas que deviam ter sido juntas ao processo e o Ministério Público não juntou, só para deixar bem claro que, nesta fase processual, os arguídos não têm o direito do contraditório. O Ministério Público junta as provas que entende, que quer.
4: E houve falhas nessa recolha de provas?
3: Claro que houve falhas e muitas falhas, como eu disse. Existem determinados elementos de prova que deviam ter sido juntos e não foram.
4: Tais como?
3: Tais como, por exemplo, autos de detenção, inquirições de pessoas que assistiram e que esses testemunhos não estão aqui quando deviam de estar.
5: E seria suficiente para alterar as medidas de coação?
3: Claro que eram, é evidente que eram.
2: Mas isso não foi anexado aqui?
3: Ah, temos que perguntar ao Ministério Público.
2: Mas não perguntou isso?
3: Claro que perguntei.
2: Qual foi a resposta?
3: A resposta, unim.
1: As declarações de Carlos Melo Alves, advogado de 4 agentes. As medidas de coação foram conhecidas há instantes, depois dos arguidos terem sido presentes a juiz no campus da Justiça em Lisboa. O Ministério Público pedia prisão preventiva para 4 dos detidos e prisão domiciliária para outros 3. Os crimes eram gravados e partilhados em grupos das redes sociais, nomeadamente no WhatsApp. Os bombeiros estão a combater um incêndio junto à Praia dos Salgados, em Albufeira. As chamas começaram no anexo de um restaurante de um hotel de 5 estrelas e deram origem a uma nuvem de fumo negro. A repórter Helena Lota está no local e tem mais detalhes.
6: Pelo que é possível observar no local, continua ainda visível no ar uma densa coluna de fumo negro, resultado da combustão da estrutura maioritariamente em madeira atingida pelas chamas. O fumo, como é possível observar, pode ser visto a uma distância considerável e permanece a marcar o cenário aqui junto à Praia dos Salgados, aliás, enquanto os bombeiros prosseguem os trabalhos de rescaldo e vigilância para evitar novos focos de incêndio. Segundo foi possível apurar até ao momento, o fogo atingiu uma estrutura maioritariamente em madeira, como já referi, localizada dentro do complexo hoteleiro junto à Praia dos Salgados. Precisamente por se tratar de uma construção com forte componente em madeira, como já referi, o que faz com que as chamas naturalmente se propaguem com grande rapidez, originando assim uma intensa coluna de fumo negro que foi visível e continua a ser visível a vários quilómetros de distância, que acabou por chamar a atenção de moradores, trabalhadores aqui da zona, deste complexo hoteleiro, mas também de turistas e de hóspedes que se encontravam nas proximidades.
1: O incêndio já foi dominado, mas no local permanecem cerca de 20 bombeiros da Corporação de Albufeira. O movimento Climáximo pintou com tinta vermelha a fachada de uma empresa de defesa em Passo de Arcos, Oeiras, num protesto pelo facto da Thales ser parceira de empresa israelita que produz armamento. A agência Lusa, a PSP de Oeiras, diz que os agentes chegaram por volta das 7 da manhã e confirmaram que a fachada

0: tinha sido pintada, mas já não encontraram os ativistas no local. Em nota à comunicação social, o movimento Climáximo diz que escreveram a palavra genocida a vermelho na fachada da Thales. Trata-se da quarta maior empresa de armamento, tecnologia e segurança da Europa, que produz mísseis, carros de combate e drones e outros equipamentos usados na guerra. A GNR registou no primeiro trimestre quase 300 burlas, nas quais os autores se fizeram passar por funcionários ou agentes de autoridades. Foram ainda registadas mais de 670 burlas informáticas, nas quais os burlões conseguiram obter os dados das vítimas. Duas pessoas foram detidas. A GNR alerta para a profissionalização crescente dos burlões, que recorrem a mecanismos de manipulação psicológica e técnica. A semana começa com combustíveis mais baratos. O litro do gasóleo deve custar menos 9 cêntimos e o litro da gasolina está 2 cêntimos mais barato. O repórter Luís Pedro Rosário está num posto de combustíveis em Beja e ouviu a opinião de quem foi a testar o carro.
1: São boas notícias os combustíveis terem ficado mais baratos esta semana?
2: Penso que sim. Nada de que supostamente seria o melhor ou a maior redução do preço, mas pronto, é o que se pode fazer e acho que está tudo um bocadinho muito mais caro do que eu deveria estar. Pronto, deriva também às guerras e o que está a acontecer, né? Mas não é fácil, não é fácil, não está fácil andar assim na estrada todos os dias para trabalhar com estes preços, mesmo assim já está muito elevado.
1: Portanto, ainda não se pode respirar de alívio?
2: Não, claro que não, claro que não, nunca na vida.
1: O desconto do governo ISP é suficiente ou fica aquém?
2: Sim, a gente normalmente descontos, a gente tenta receber sempre além, né? Mas mesmo assim acho que ainda é pouco.
0: Combustíveis mais baratos hoje, ainda assim a descida não compensa as subidas registadas desde o início do conflito no Médio Oriente e do encerramento do Estreito de Hormuz a 28 de fevereiro. A dois dias das celebrações do 13 de maio em Fátima, são milhares os peregrinos nas estradas a caminho do santuário. A repórter Ágata Rodrigues está em Santarém, junto a um grupo de louros. Luís, um dos peregrinos, fala do espírito que o orienta desde que iniciaram a peregrinação em Louros.
3: Sempre em altas, isto é fantástico.
4: Como é que foi a noite aqui nos missionários cambonianos?
3: Foi,
4: vos acolheram?
3: Foi bastante bem, pronto, com alguns percalços por o caminho, mas nada que não se ultrapasse e cá estamos prontos para mais uma etapa.
4: Até estava aqui a espreitar, quantos quilómetros é que vão ser feitos hoje? Ou não costuma espreitar o número de quilómetros que é para não...
3: Não costumo... Mas são à volta de 30 quilómetros, portanto, não é nada.
4: Não é nada.
3: Não é nada, não é nada.
0: Alguns dos peregrinos que seguem a caminho do Santuário de Fátima para as celebrações do 13 de maio. Há mais dois casos confirmados de antivírus relacionados com o cruzeiro atracado em Tenerife. O Ministério da Saúde francês confirmou esta manhã que a passageira com sintomas repatriada ontem testou positivo. O estado de saúde da doente piorou. A mulher está internada num hospital especializado em doenças infecciosas. Todos os passageiros franceses vão ficar em quarentena, garante o Ministro da Saúde francês. Também um dos 17 norte-americanos a bordo do cruzeiro testou positivo ao antivírus e um outro passageiro norte-americano tem sintomas ligeiros. A operação de retirada dos mais de 100 passageiros e tripulantes do cruzeiro, coordenada entre a Organização Mundial de Saúde e o Governo de Espanha, deve terminar hoje à tarde. No futebol, Benfica e Sporting lutam esta segunda-feira pelo segundo lugar no campeonato. As duas equipas estão empatadas com 76 pontos, mas o Benfica tem vantagem devido ao confronto direto. Os encarnados recebem o Sporting Clube de Braga no Estádio da Luz e na divisão do encontro as atenções voltaram-se para os alegados contactos de José Mourinho com o Real Madrid. O treinador do Clube da Luz fala em especulação.
5: Eu não tive nenhum contacto com o Real Madrid, não tive. E até o último jogo do campeonato contra o Estoril, também não vou ter. Depois há ali uma janela de uma semana, onde eu terei a liberdade de falar com quem eu achar que devo falar, mas todas as histórias que têm saído, exigências, reuniões, é tudo especulação.
0: Quanto ao Sporting, desloca-se até a Vila do Conde para jogar com o Rio Ave. Questionado pelos jornalistas sobre possíveis entradas e saídas, Rui Borges definiu prioridades.
6: Realmente fala-se mais de mercado que outra coisa. Eu não vou falar dos jogadores de outros clubes, como é lógico. Tenho três jogos pela frente, estou dentro de...

0: de objetivos claros, parece que estamos em junho, em julho, e não estamos, quer dizer, por isso não faz lógica nenhuma estar aqui eu a comunicar ou a falar o que quer que seja em relação a qualquer jogador ou dar a minha opinião a qualquer jogador. Estou muito focado naquilo que é os nossos objetivos.
1: O Rio Ave Sporting e o Benfica Sporting Clube de Braga começam às 8:15 da noite e têm relato aqui na Correio da Manhã Rádio, num simultâneo com a CMTV.
2: Ora, foram as notícias das 11 com a edição do jornalista Bruno Correia. E agora, 2 minutos depois das 11 da manhã, é caso para dizer que estamos
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2: Ora, nem mais, e hoje é segunda feira, com tanta alegria, não é? Não é comum. Mas aqui entre nós é o que faz sentido, não é? Temos que contrariar aquilo que normalmente acontece à segunda-feira, que é aquela moleza, aquela lanzeira, aquele ar meio cinzento, ainda por cima o tempo não está a ajudar. Ai, vamos lá contrariar isso tudo, ok? A começar por lhe dizer que vamos ter aqui uma conversa extraordinária com dois grandes artistas nacionais. Eu digo artistas porque vai para lá da música que nos oferecem já há tantos anos. Vem aí os Lucky Duckies. Ai, que sorte a minha. Aqui na Correio da Manhã Rádio, pois.
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2: E em cmradio.pt, onde quer que esteja, à distância de um clique. Sorte a minha e sorte a sua, que está aí desse lado. Sorte a minha também, porque eu tenho aí desse lado. É uma maravilha. No fundo, eu gostava de lhe perguntar também. Costuma telefonar mais do que envia mensagens? Envia mais mensagens? Envia mensagens de voz? Eu irrito-me muito com as mensagens de voz, a não ser as suas aqui para a Correio da Manhã Rádio, porque essas eu partilho na rádio também. É diferente. Eu digo é aquelas amigas que, em vez de telefonarem, nos enviam verdadeiros podcasts sem mensagens de voz. Irrita-me, mas diz a minha estagiária querida Maria Barata que é uma questão de geracional. Portanto, no fundo é chamar-me velha. 927794422. Envie aqui uma mensagem, o que quiser. Miminhos para os Lucky Duckies, o Marco António e a Cláudia já cá estão. E já que falamos em telefones, por que não a menina dos telefones com os Lucky Duckies em destaque na Correio da Manhã Rádio? Oi, já toca? Vamos atender?

0: Sim, minha beleza, sou eu, com certeza.
1: Ontem não te vi. 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
0: Oh, doçura minha, como eu te amo, Sandrinha.
1: Sandrinha? Eu sou a Claudinha.
0: Claudinha? Eu não conheço nenhuma Claudinha.
1: Oh, meu Deus.
0: Houve engano na linha.

0: aqui entre nós.
1: Vamos atender o telefone. Estou sim, olá, muito bom dia.
2: Estou
1: sim. Ai, que maravilha. Então já lá vamos, que isto é mais um clássico que vocês recuperam. Mas antes disto tudo, acabámos de ouvir uma música dos Lucky Duckies e temos aqui os Lucky Duckies, não é? Não estão todos, mas estão os fundadores, vá, dos Lucky Duckies. Cláudia,
3: olá,
1: como é que estás?
3: Dia. Desde já, muito obrigada pelo convite.
1: De nada.
3: E que se estendeu aqui a mim ao Marco António.
1: Uh-huh.
3: É isso.
1: É isso mesmo. Vocês vieram aqui, ou aqui entre nós, falarmos de coisas boas, falarmos da vossa música, desta banda tão, tão bonita visualmente e também, obviamente, aquilo que vocês fazem a nível musical. Mas vocês têm um impacto visual também muito extraordinário. Talvez tenha começado muito por aí, ou não?
3: Sem dúvida.
2: Foi.
3: A bota tem que bater com a perdigota, não é? Como se me dizer.
2: Quando fundei os Lucky Duckies, faz para o ano 40 anos.
1: Ah!
2: Então
1: não foi ontem?
2: Não. O tempo é que passa depressa.
1: Passa muito depressa.
2: Surgiram em 1987.
1: Meu Deus!
2: No dia 25 de abril de 1987, que coincidia, e coincide, com a minha data de aniversário. Portanto, faço anos nesse dia de 25 de abril e estarei os Lucky Duckies a ganhar o primeiro cachê no meu dia de anos para ter a garantia de que os meus convidados iam pagar bilhete.
1: Era um presente, vá, para irem, amores, tem que ser.
2: Aliás, era o que eu disse, bom, o vosso presente é pagarem para me ouvir cantar. Que eu não sabia se as pessoas tinham paciência para me ouvir cantar.
1: E de repente adoraram, não é?
2: Adoraram, e então, naquele...
1: Mas já foi assim em modo...
2: Já, já, já.
1: 60s, 50s?
2: Já. Ensaiávamos à civil, mas depois para tocar eu obriguei os músicos a vestirem-se como deve ser e a pentearem-se como deve ser.
1: Tem que ter tupete, não é?
2: Pronto. E então naquele tempo o primeiro cachê foi logo 4 contos e tal.
1: Não é? Uau!
2: O que para... E que vale hoje um puto novo estrear-se a ganhar para aí 300 euros?
1: Maravilha, não é? Pois... Para quem costuma ganhar que é 60, 70 nos bares?
2: Pois, não é? Aquilo teve algum impacto em mim, no sentido que eu andava a tirar o curso de Direito. E comecei ali a ponderar várias coisas. Se levava o direito para o torto, se tentava levar a vida a direito.
1: E levar-te a vida a direito.
2: Exatamente.
1: A direito com muita música.
2: Exatamente.
1: Mas este estilo musical, porque é um estilo que já é vintage, não é?
2: É.
1: Mas que
3: é retro.
1: Eu acho que é retro, mas que tem sempre lugar e tem sempre espaço. E de facto, esta união com o visual e com a música que é antiga acaba por ser muito atual, não é?
2: É.
3: Eu acho que
1: todos
3: sim,
1: os anos se sente que há ali uma certa atualidade.
2: Nós sabemos que as modas são cíclicas e que há um revivalismo permanente de várias épocas. Houve uma altura que os anos 80 estavam muito em voga. Hoje já estão a descer um bocadinho mais para os anos 90.
1: Uhum.
2: Mas o período curioso de 1900, dos anos 40 até meados dos anos 50, que é aquele período do verdadeiro vintage e do glamour, marca ainda hoje quando as pessoas vão para galas de Hollywood. Uh-huh,
1: exatamente.
2: Muitas ainda se comparam a Marilyn Monroe como
3: tem esse formato, essa estética
2: como
3: anos 50.
1: Era tudo muito bonito, trabalhado.
2: Os carros com os seus cromados, desde o que é vintage
3: é intemporal,
1: é elegante,
2: não é? É intemporal e
1: acaba por ser elegante,
2: elegante.
1: Não é? É verdade. E de repente é assim, tu montas esta banda e tinhas como objetivo fazer originais, fazer versões de clássicos bem portugueses.
2: Olha,
1: e dar uma roupagem. Qual é que era o principal objetivo?
2: Quando montei a banda, e isto é verdade, eu montei mesmo pelo gozo da música em si, daquela época. Porque nem sequer pensava em ter uma carreira longa, como quase 40 anos de carreira, porque eu andava a tirar o curso de Direito, depois andei na tropa e pensava que aquilo era mais como um hobby, ganhava-se uns trocos, mas era um hobby.
1: Uhum.
2: Mas quando as solicitações começaram a crescer e quando eu reparei que na música

0: Eu me sustentava e ganhava mais, já que alguns advogados que tinham sido meus colegas na faculdade, também este aspecto pragmático da vida, que é
1: Também
0: o
1: ajudou,
0: nosso
1: claro.
0: sustento, ajudou-me a decidir a continuar e depois acabei por não ter tempo de terminar o curso de Direito, que fiquei com o quarto ano incompleto.
1: Não, não precisas ler, não, deixa de
0: Não,
1: ler.
0: e você.
1: Deixa de estar.
0: Não, eu gostava daquilo e era bom aluno. Olha, eu até era aluno na altura, era aluno do professor Marcelo Rebelo de Sousa e do António
2: Mas olha,
0: Costa.
2: Marco, ainda bem, senão eu não tinha entrado para os Lucky Ducks, porque eles não existiam.
1: Pronto, exato. Tu tem um propósito na vida.
0: Exatamente.
1: E de repente vocês são altamente requisitados, principalmente para festas
2: dos municípios.
1: E festas também corporativos, não é? Porque eu quero. Há sempre aquela coisa
0: Exatamente.
1: De ter festas temáticas.
0: Sim.
1: Mas de repente eu passo a palavra, de repente
0: Exatamente.
1: Toda a gente queria os Lucky Ducks.
0: Exatamente. Não há uma o que tem facilitado os Lucky Ducks é precisamente o repertório e a tal atitude de casar a imagem com a banda sonora. Mas, como tu sabes, isto, como em qualquer país, há muitos lobbies económicos e onde há cachês, há dinheiro e há muitos lobbies a tentarem impedir os Lucky Duckies, que são uma força autónoma a funcionar.
1: Vocês nunca tiveram uma editora, foi sempre por
0: Não,
1: vocês.
0: Eu tenho uma editora.
1: Tua?
0: Porque
1: Exatamente.
0: As editoras nunca acreditaram em mim, então se não acredito eu monto uma. E fundei uma editora.
1: Lá está o advogado. Exatamente.
0: Não, fundei uma editora, tratei dos direitos de autor, tratei de tudo, fiz as capas dos discos, desenhei tudo. Portanto, eu
1: pois,
0: fiz tudo.
1: Isso é outra valência que tu tens.
0: Já lá vamos.
1: Mas então, o primeiro disco sai precisamente porque sentiram dificuldades serem recebidos por uma
0: Exatamente.
1: Outra editora já existente.
0: Nós tentámos a Sony, nós tentámos a Universal, tentámos tudo. As desculpas que nos davam eram esfarrapadas, porque uma pessoa com dois palmos de testa via-se que aquilo eram desculpas esfarrapadas e não é a tendência. E quando eu via na estrada, o povo a querer ia
2: procurar. O contrário, exatamente.
0: O contrário, portanto.
2: O oposto.
0: E quando o povo se manifesta, não há ninguém que venha cá com a história de estudos, é um estudo que diz isto e que diz aquilo, porque os estudos eles estão todos errados.
2: Na verdade, a nossa carreira discográfica começou em 2010.
0: Em 2010.
2: Com a edição, foi a editora, uma
1: portanto,
2: editora.
1: Ainda tiveram aí um bom tempo a percorrer e fazer estrada e a cantar.
0: Nós gravávamos a título particular. Fizemos um disco para uma empresa, que agora não vou fazer publicidade, para aí em 2009, mais cedo, não, em 1999, para fazermos uma festa de Natal, gravámos os temas de Natal para ir tocar à Galiza.
1: Ah.
0: E essa empresa dava um cabaz de Natal com um
1: disco
0: dos Lucky Ducks lá.
1: Ai, que giro.
0: Portanto, foi daí que também começámos a fazer muitos programas que eu aproveitava.
2: As maquetes que estavam.
0: As maquetes.
2: Estava bem gravado, só não estava editado.
0: Para levarmos à televisão.
1: Pois, porque as televisões, a maioria
0: ainda
1: das
0: ninguém,
1: vezes era...
0: Ainda ninguém em Portugal tocava o Jingle Bell Rock, já os Lucky Ducks tinham dado várias voltas ao Jingle Bell Rock.
1: E depois é isso, às efemérides, aos natais, às festas comemorativas.
0: Exatamente.
1: Que acabam por fazer sentido, não é?
0: Exatamente.
1: Vossa... Mas vocês também são muito animados, isso também é giro. Cláudia, tu és um sorriso em palco.
2: Oh. Obrigada.
1: Ali o Marco António, aquela postura muito...
2: De Kruner. Ele é a postura de Kruner. E eu deixo-me ir.
1: É um sorriso.
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2: Não, os Lucky Ducks... Eu entrei nos Lucky Ducks 15 anos, precisamente 15 anos depois deles serem fundados. Portanto, a banda foi fundada pelo Marco em 1987, eu entrei em 2002, faço por anos 25 anos de carreira com eles, e eles tomaram os 40.
1: Mas isso nota-se, não é? Porque és a mais nova, claro.
2: Eu sou a mais novinha.
1: Não podias ter ido antes.
2: Nós fazemos 6 anos, só de diferença. Com o Marco faz 60 e eu tenho 53.
0: Uau,
1: também conservado. A música faz-vos bem.
2: A música faz bem, sem dúvida. E entrei em 2002, como disse, e entrei para a banda naquela de fazer cores. O Marco tinha-me convidado na altura e depois as coisas foram se enrolando e acontecendo muito naturalmente.
1: Foi
2: comecei
1: feliz.
2: A fazer duetos com o Marco e pronto, e comecei a ter o meu espaço na banda. E depois é aquilo que
1: é
2: as
1: que
2: pessoas ouvem, é o que se vê até aos dias de hoje.
0: Ainda chegámos no início a produzir as Lucky Girls, que era a Cláudia com a irmã e uma amiga que é a Vera. E elas cantavam aquelas coisas femininas dos anos 50 e 60.
1: Com aquelas coreografias muito...
2: Era tipo uma espécie de Supremes.
1: Supremes.
0: Eram convidadas dos espetáculos dos Lucky Ducks para cantar ali pelo meio, mas o objetivo era desenvolver a marca delas e elas serem autónomas e poderem ter espetáculos à parte dos Lucky Ducks. Mas... também com a música não é uma coisa muito segura e a Rita, a irmã da

0: Cláudia e a Vera tinham,
1: tinham os seus empregos,
0: tinham,
1: claro.
0: Eram recém-licenciadas.
2: Isto não é preciso nós dedicar-nos,
1: com certeza.
2: Parece fácil, tu agora contas aqui a história, parece fácil, mas tem que haver muito trabalho e muita dedicação e também talento.
1: Completamente.
0: Até foi o Júlio Isidro que disse, epá, Cláudia, para além de fazer uns bons cores contigo, tu deixes pensar em pôr-lhe umas músicas a solo.
2: Aliás, então, é das partes que eu mais gosto na,
1: foi
2: na área da música.
1: Que descobriu também.
2: Imagina.
0: Então a Cláudia começou a fazer umas canções a solo connosco, então hoje dividimos o repertório.
2: Mas olha que é das partes que eu mais gosto na música, é a parte criativa das harmonias, as back vocals.
1: É,
2: porque podes criar imenso.
0: Estás a falar com uma perita.
2: Eu sei, porque como estou a meter com ela. Eu sei.
1: Eu acho que é um desafio.
0: Quem
1: é?
0: Elogiava
1: é um desafio.
0: Muito a Lara era o Marco Paulo.
2: E as pessoas às vezes desvalorizam isso e às vezes...
1: Mas depois quando não têm, sentem falta.
2: Exatamente.
1: E o cor faz mesmo todo o sentido.
0: Até vou dizer, a maior parte dos cantores, artistas, ganham mais com os coristas, cantam piores que os coristas.
1: Pois, não conseguem se calhar até harmonizar, não é?
0: Nem sequer têm uma noção de harmonia.
1: Mas isso é uma coisa muito também que vem dos anos 60.
2: Vem.
1: E ainda bem,
2: as harmonias.
1: As harmonias, sim.
0: Ter uma noção dos intervalos musicais.
1: Reproduzem muito isso.
0: Pois.
1: Nós ouvimos
2: A Menina dos Telefones.
1: É um clássico.
0: E que tem lá acordes postos.
2: Da Maria José
0: mim.
2: Valério. É, isto foi uma homenagem, porque entretanto nós.
1: Contem-nos lá. Nós estivemos aqui a ouvir.
2: Queres contar, Marco?
1: Só para chatear quem só agora sintonizou a Correio da Manhã Rádio, nem sabe o que é que já perdeu. Já ouvimos aqui a versão A Menina dos Telefones dos Lucky Duckies, assim, aquele vintage muito elegante e muito divertido. E agora estamos a falar precisamente sobre isso aqui no Aqui Entre Nós na Correio da Manhã Rádio. Só agora chegou, não faz mal. Já perdeu alguma coisa, mas agora aproveite. Vamos lá contar a história da Menina dos Telefones que acabámos de ouvir.
0: A Maria José Valério tornou-se muito famosa com esse tema e outros tantos, mas ela era de uma simpatia extrema e de uma humildade. Quando nós nos escusávamos nos bastidores de programas de televisão, ai, eu adoro os Lucky Duckies, isso é que é engraçado, que eu também a adoro assim. Ah, sim, eu adoro a Menina dos Telefones. Qualquer dia temos que fazer um dueto. A sério, temos que fazer mesmo. Eu convidei na altura e ela, devido à idade, andava meio adoentada e não pôde. Depois, entretanto, veio a pandemia e ela, infelizmente, partiu.
2: E o Júlio Isidro,
0: amigo de ambos, andava a mediar isto. Epá, é giro que Maria José Valério, temos que gravar. E então eu disse, olha, partiu. E depois, passados uns tempos, voltámos a falar. E disse, epá, que foi uma pena para a Maria José Valério não ter gravado convosco. Era um registro giro. E isso, pois era. Ah, mas precisares um dia, também meto lá a voz. Faço eu o homem dos telefones. A sério? Estás a perguntar onde é que se quer ver?
1: Aquela voz
2: era
1: que nós reconhecemos, para além das vossas,
0: era a voz do Júlio Isidro.
2: Aquele diálogo que ele fez comigo era o Júlio Isidro e que falava da Sandrinha, que é a esposa.
1: Que se enganou, que ele, foi uma confusão da linha.
2: Exatamente.
1: Que os miúdos hoje em dia já não sabem o que isso é.
0: Nós alterámos os nomes da canção original, personalizámos, por exemplo, Sandrinha, que é a esposa do Júlio Isidro, e Claudinha, que é ela, que é Cláudio, não é? E então, ao pôr o Júlio Isidro, tem aqui um simbolismo, porque como ele era amigo dela, e ele é que era o mediador para, de facto, a Maria José Valério gravar isto connosco, nós fizemos-lhe esta homenagem, tendo o Júlio Isidro a colaborar connosco. E pronto, ele contou que era o cachê, ele disse assim, é uma coisa muito cara. Porquê? não tem valor. Então se não tem valor, é quanto? Então se não tem valor, é zero.
1: Oh, ele é um querido. O Júlio Isidro é de tirar o chapéu.
2: É verdade.
1: É mesmo isto. Mas
0: não diga, ele disse, não digas isto a muitos, não me vêm me cavar.
1: Aquela voz valor, aquela voz valor.
0: Eu tenho
1: voz
0: que aplicar
1: valor.
0: A tabela de preços.
1: Muito bem, vamos a outro clássico.
2: Vamos.
1: Ele e ela. Tenho aqui um ele e um ela.
0: Exatamente.
1: Temos mais, temos o ele de Bruno Correia e a ela Lara também, a Maria Barata, mas o ele e ela que vamos ouvir é
2: uma nova versão.
0: Maria Barata que gira, Mary Beetle. All right.
1: Olha, já tens mais um nome, Maria. Mas vamos ouvir e falamos depois.
2: E falamos depois.
1: Então vá, vamos lá, aqui entre nós.
3: Aqui entre nós.
1: Vamos lá ouvir este ele e ela.

0: Aqui entre nós.
1: Que maravilha. Primeiro, vocês vão recuperar músicas.
2: Gostaste
1: que nós amamos. Adorei, adorei.
3: E a parte em espanhol.
1: É que, mira, mas que bien.
3: Mira, sabes que Madalena Iglesias era espanhola.
1: Sim, pois estou posto.
3: E fez uma versão, tem um single em espanhol. E quando andávamos à procura da canção para termos como referência de partida do nosso arranjo, eu enganei-me e fui parar essa canção. Então, mas está em espanhol? Não conhecia. Depois liguei ao João Carlos Calisto, que é o homem especialista. Ah, tu não conhecias, Marco? Tu devias conhecer, tal Madalena. E depois ele arranjou uma versão mais limpinha. E nós fizemos um arranjo mais dinâmico, parecido com esta versão espanhola dela. E então a canção ficou rica. Em vez de estarmos a pôr metais, porque são muito caros, e nós não utilizamos nos Lucky Deck instrumentos falsos, isto é.
1: Se tu
3: ouvires strings, é porque foram violinos mesmo e violoncelos. Se ouvires trompetes e trombones, é porque eu paguei e foram. Não usamos midis, ou seja, usamos só instrumentos reais. O único instrumento que poderá não ser real é o órgão, mas foi tocado por um órgão, porque aquele órgão é o som de um Hammond, e um Hammond é um órgão muito grande,
1: claro,
3: de madeira,
1: claro,
3: que tem um rotor, que é uma coluna de lado que anda à volta para fazer
2: aquele som. E que tem aquele som típico da época.
3: Ou utilizamos espetáculos, um piano digital, a fingir que é o piano, e metemos um armário de madeira. Aí também temos que ser um bocadinho
1: prático. Mas vocês têm que andar sempre à procura, e nem sempre é fácil, não é? Porque nós caímos sempre em lugares comuns de vários clássicos. Mas eu acho que nunca tinha ouvido, por exemplo, a Menina dos Telefones, eu nunca tinha ouvido uma versão, por exemplo.
2: Pois não.
1: Willie Ellis, se calhar, é mais recorrente, mas apesar da vossa versão ser diferente.
3: Sim, aliás, para além da Madalena Iglesias, nunca mais ninguém gravou em espanhol como ela gravou.
1: Certo, vão procurar sempre o diferente.
2: O diferente, exatamente. Porque senão não estamos a trazer nada de novo.
3: E tem também aqui uma piscadela de olhos comerciais aos nossos irmãos. Eu já mandei para alguns amigos, Marco, la versión está muy guay.
2: Que nós estamos a trabalhar com Espanha, estamos a fazer um bocadinho já um mainstream em Espanha.
1: Ai,
2: fizemos, por exemplo, no Natal, passado, foi há 2 anos, fizemos a inauguração, sempre em Mérida, de um concerto de Natal, das Luzes de Natal, fizemos em Madrid, nomeadamente em
3: Alcalá
2: de Henares, fizemos, fizemos em Ourense, na Galiza,
3: fizemos em Tui, fizemos em Bayona, fizemos em Narón.
2: E os espanhóis gostam. É curioso. E tentamos também levar a nossa música portuguesa, mas dá-lhe assim um toque mais internacional.
1: Mais internacional, não é? Mais vintage lá, está, não é? Vocês têm, qualquer coisa que vocês toquem acaba por dar esse toque internacional,
3: sim,
1: vocês vão recuperar Dean Martin, Elvis Presley, não é? Aquela sonoridade, aquele o genuíno ouvir dos instrumentos, não é?
3: Nós não vamos recuperar, nós vamos fazer com que eles não sejam esquecidos.
1: Ora, nem mais. Olha, exatamente. É mesmo isso.
2: Tal e qual
1: mesmo
2: como a música clássica. Se ninguém tocasse música clássica, desaparecia, não é? Portanto, nós temos que continuar.
3: Os originais não foram gravados.
1: E nós, o vosso público é público que é saudosista ou é público que pura e simplesmente gosta da música?
2: Eu acho que
1: não
3: temos
1: pela
3: os
1: saudade.
3: Dois, temos os dois.
2: É? Temos os dois, e começa a ser transgeracional, ou seja, nós tínhamos um público muito ligado aos nossos pais. Nós que somos mais ou menos da mesma idade, eram portanto, isto é música do tempo dos nossos pais, daquela época do baby boom, das pessoas todas que nasceram depois da Segunda Guerra Mundial e que viveram intensamente essa época dos anos 50 e 60, que eram jovens nessa época. Mas onde eu quero chegar é que as faixas etárias estão a descer. Ou seja, a malta da nossa idade, dos 40, dos 50, estão a aderir completamente.
1: E os filhos também.
2: Há uma adesão muito grande, e os filhos também.
1: Os filhos também, é engraçado que se formos ver, aí há novos artistas, a Olivia Dean, por exemplo, vai recuperar também características musicais
2: tem um toque
1: mais
2: vintage,
1: antigas.
2: Completamente.
1: E é tudo cíclico, como dizias logo no início da conversa, Marco António. Isto é mesmo realmente.
2: A música é cíclica. A moda é cíclica, é exatamente a
3: mas
2: mesma coisa.
3: A dos anos 50, apesar de cíclico, nunca chega a desaparecer, portanto ela tem-se mantido sempre à tona. À tona. Eu vou-te dar o exemplo, falaste do falar transgeracional. Nós tivemos esta semana, semana passada, a um concerto para o município de Loulé, na Semana Cultural de Alte, e isto apareceram lá duas meninas, sim, muito giras, com os seus 21, 22 anos, vestidas à pin-up.
1: Ah, que giro.
3: Que fizeram 40 e tal quilómetros só para ir ver os Lucky Duckies. E foram as duas sozinhas à aventura, com aquele monte a chegar lá. E eu estou já. Assim que soubemos que aqui daqui estava no Algarve, não podíamos
2: perder. Nós temos um público fiel. Cada vez mais jovem, fiel, sim. Eu acho que, como diz o nosso guitarrista, já somos uma banda de culto, sem dúvida, em Portugal, mas notamos que o nosso público está a largar para um público mais jovem, aqui como
1: a Maria Beatle.
3: I just met a girl named Maria.
1: Há muita música ainda para falar, para ouvir. Agora vamos mesmo é ter de fazer aqui uma pequena pausa, porque a atualidade assim o exige.
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1: daqui a pouco, então, já a seguir, vamos às notícias.
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1: Então vamos às notícias, são 11h30, a síntese informativa com o jornalista Bruno Correia. Já a seguir continuamos com a conversa com os Like It.
4: Bom dia. Já são conhecidas as medidas de coação dos agentes da PSP envolvidos nos casos de tortura e violações na esquadra da PSP do Rato e do Bairro Alto, em Lisboa. Três dos agentes, incluindo um chefe, ficaram em prisão preventiva, mas esta medida passará a prisão domiciliária se o relatório social da Direção-Geral de Reinserção e Serviços Prisionais for favorável. A reportagem a partir do Campus de Justiça, com mais detalhes, é do jornalista Gonçalo Reis Batista.
5: Ficam para já em prisão preventiva, que depois de sair o relatório converte-se em prisão domiciliária. Portanto, vão estar presos em casa a aguardar julgamento. Os restantes foram, três deles, aliás, foram suspensos de funções e os restantes, os oito restantes, não me falha a matemática, ficam sujeitos a termo de identidade e residência. Portanto, a medida de coação mais baixa e normal para todos os arguidos em qualquer que seja o processo. Portanto, diretamente ficam, nenhum arguido foi mesmo, recebeu a medida de coação de prisão preventiva, mas ainda assim, três deles vão permanecer dessa forma, em prisão preventiva, durante algum tempo, até que saia o relatório, precisamente o despacho desta decisão aqui no Tribunal no Campus de Justiça em Lisboa.
4: O jornalista Gonçalo Reis Batista, com as medidas de coação que foram conhecidas há instantes depois dos arguidos terem sido presentes a juiz no Campus de Justiça de Lisboa. O Ministério Público pedia prisão preventiva para quatro dos detidos e prisão domiciliária para outros três. Os crimes eram gravados e partilhados em grupos das redes sociais, nomeadamente no WhatsApp. O movimento Climáximo pintou

0: com tinta vermelha à fachada de uma empresa de defesa em Passo de Arcos, Oeiras, um protesto pelo facto da Thales ser parceira de empresa israelita que produz armamento. A agência Lusa, a PSP de Oeiras, diz que os agentes chegaram por volta das 7 da manhã e confirmaram que a fachada tinha sido pintada, mas já não encontraram os ativistas no local. Em nota à comunicação social, o movimento Climáximo diz que escreveram a palavra genocida a vermelho na fachada da Thales. 11 distritos de Portugal vão estar a partir do meio-dia sob aviso amarelo devido à previsão de aguaceiros por vezes fortes e acompanhados de trovoada, podendo ocasionalmente ser de granizo. São eles Bragança, Viseu, Porto, Guarda, Vila Real, também Viana do Castelo, Leiria, Castelo Branco, Aveiro, Coimbra e Braga. O aviso vigora até às 9 da noite desta segunda-feira, de acordo com o Instituto Português do Mar e da Atmosfera. A semana começa com combustíveis mais baratos. O litro do gasóleo deve custar menos 9 cêntimos e o litro da gasolina está 2 cêntimos mais barato. Ainda assim, a descida não compensa as subidas registadas desde o início do conflito no Médio Oriente e do encerramento do Estreito de Hormuz, a 28 de fevereiro. E fechamos no futebol. Benfica e Sporting lutam esta segunda-feira pelo segundo lugar do campeonato. As duas equipas estão empatadas com 76 pontos, mas o Benfica tem vantagem devido ao confronto direto. Os encarnados recebem o Sporting Clube de Braga no Estádio da Luz, quanto ao Sporting desloca-se até a Vila do Conde para jogar com o Rio Ave. Estes dois jogos vão contar com um relato aqui na Correio da Manhã Rádio, num simultâneo com a CMTV.
1: Ora, muito obrigada, Bruno Correia. Está tudo bem contigo, Bruninho? Lá estou a chamá-lo de Bruninho, que ele é enorme.
0: Está tudo bem.
1: Está sempre tudo bem, não é?
0: Não estou muito habituado a fazer estes horários da manhã, mas às vezes tem que ser.
1: Já acordaste? Já despertaste?
0: Não, agora já acordei.
1: Não quero que te falte nada, nem a ti, nem a quem nos ouve. Olá, bom dia. Está não aqui entre nós, na Correio da Manhã Rádio, 34 minutos depois das 11 da manhã, daqui a pouco ainda.
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1: É isso mesmo, estamos aqui com tudo para lhe dar boa energia deste início de semana. Deixar aqui um beijinho também para a Aninhas, que nos manda uma mensagem a dizer: olá, olá, Afonso, bom dia, aqui em Viana do Castelo está a chover muito, beijinhos e boa semana. Boa semana para si, que seja uma chuvinha abençoada, está bem? É a única coisa que me apraz dizer, porque de facto esta primavera está muito estranha, muito estranha. Vamos lá, vamos a continuar a conversa, não sem antes apresentar mais uma música dos Lucky Duckies. E este é um clássico que a mim me diz muito, porque o meu pai cantava muito isto para mim. Porquê? Porque eu também tenho olhos castanhos.

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0: aqui entre nós.
1: Que maravilha, mais um clássico. E aqui, como se o outro era que tinha espanhol, este tem um clássico inglês.
2: Ou seja, que as canções portuguesas antigas, nota-se que ficariam muito bem na voz do Frank Sinatra.
1: Pois fica, completamente.
2: Ou atualmente do rapaz famoso.
1: E isto é uma forma de levarmos lá fora de Portugal, as músicas portuguesas.
3: As músicas portuguesas.
1: Para eles perceberem, isto foi uma adaptação, não está traduzida à letra.
3: Certo.
1: Mas passa exatamente a mensagem que nós queremos.
2: Está quase à letra.
1: Que chega
3: está
1: ao coração
3: das pessoas.
2: Não, o sentido idiomático, a mensagem transmitida, está lá tudo. Loyal Brown, a castanhos leais.
1: E pronto, se não sabia como se dizia em inglês, ficou a saber agora, pronto, estamos sempre a aprender. Então, Lucky Duckies, esta música faz parte de um novo álbum?
3: Exatamente.
1: Ou é do novo?
3: É, porque nós estamos
1: a
3: fazer...
1: É uma estreia.
3: É um alerta CM.
1: Muito bem.
3: Ou seja, nós fizemos
1: aqui primeiro.
2: Não, é a estreia absolutíssima.
1: Então.
3: Este álbum chama-se. No fundo, é uma sequência do nosso álbum 2017, Os Patinhos Sortudos na Língua de Camões, que no fundo é a tradução Lucky Duckies. Os Patinhos Sortudos.
2: Parte segunda.
3: Como em português achámos piada e acho que fazia todo o sentido, Os Patinhos Sortudos. Na língua de Camões.
1: Tão giro.
3: E então, este leque de músicas que estivemos a ouvir vai fazer parte exatamente deste novo álbum. Portanto, estamos a lançar os singles. E não sei se tu sabes uma novidade, é muito engraçado, porque ao contrário do que as pessoas pensam, o CD está a voltar novamente. Temos pessoas amigas que trabalham na... Passa publicidade. Sim. Na FNAC. E o que está a acontecer é que, a nível, por exemplo, do Norte da Europa, já se está a consumir novamente, os jovens estão a comprar CDs, para além do vinil ter subido. Ou seja, o digital está a começar a descer outra vez. É curioso, não é?
1: Engraçado. É, lá está.
3: Não, tudo. Mas vai chegar cá, outra vez, os CDs a começarem a comprar.
2: Descer nunca desce, porque tem qualidade. E é prático. Uhum,
1: claro. Sim, nós, os streamings no carro, temos
2: as plataformas de vida
1: e passa, não é?
2: Mas ter guardar o formato físico é bom, porque se faltar internet,
1: é uma peça.
2: É
1: como um vinil, não é?
2: Seleção de discos,
1: nós tivemos essa experiência
2: e tiveres leitores a pilhas, porque tu consegues ouvir CDs. Não tens acesso ao streaming, mas tens acesso às canções. E o vinil, sem eletricidade, com uma grafenola a dar à manivela, tu consegues ouvir um vinil.
1: Pois é, verdade.
2: Portanto, nós temos um vinil gravado ao vivo no Coliseu de Lisboa.
1: Nos 35 anos.
2: E que tem. Vendeu-se muito e reeditámos.
1: Foi gravado ao vivo.
2: A loja que dissemos tem sido campeão de vendas nessas lojas no período de Natal, no dia do pai, no dia da mãe.
1: Naquelas alturas mais temáticas.
3: Vocês têm esse disco que está para sair, não é? Agora, mas recuando um pouco mais no tempo, vocês estão em tour desde que apareceram?
2: Sim, sim.
1: Não é? É um bocado por aí.
3: Vocês não têm parado.
2: A palavra tour.

0: A palavra tour é uma palavra do mundo espetáculo.
1: Já fizeram cruzeiros, não é?
0: Sim.
1: No início.
0: Fizemos no início ali uns períodos em que nós tocávamos nos chafariques, tocávamos nos hotéis.
1: E tu sabes o que isso é, Lara, não é?
0: E então, quando estávamos no Hotel Meridian, fizemos o evento para uma empresa que trouxe cá um grupo de estrangeiros e que organizava cruzeiros, viu os Lucky Duckies e disse assim: "Man, you have international star quality." Oh yeah, o que é que isso quer dizer? Em qualquer lado de safas internacionalmente, está bem, e então vou-te pôr num cruzeiro.
1: Ele fica tão convencido, olha, pronto.
0: Não, achei assim.
1: Ainda não. Fizeram bastantes, não foi?
0: Não, fizemos. Mas o problema dos cruzeiros é que tu tens que estar sincronizado com a tripulação.
1: Não podes enjoar.
0: Não, e tens que acordar às tantas da noite para fazer aqueles simulacros e não sei o quê.
1: É quase um funcionário do navio, não é?
0: E há uma hierarquia e há uma rigidez militar lá que, bom, um espírito livre como o meu, aquilo não dá. E depois havia as comunicações não eram como hoje, não havia os WhatsApps da vida, não havia nada
1: disso. E se tu queres ir ali numa carreira musical?
2: Sim, não podes estagnar, não podes estar sempre nos mesmos sítios.
0: Eu estava seguro economicamente, mas sentia-me frustrado artisticamente, porque nós queremos ter um público, queremos ter o carinho do público,
1: claro.
0: A tocar em palcos diferentes, e estás a tocar no mesmo palco todas as noites, várias vezes, e às vezes mesmo meio doente e a tens que ir cantar, não.
1: Não é a mesma coisa.
0: Não.
1: Muito bem, concertos, próximos concertos agora nos próximos tempos.
3: Ora, tivemos em Alt, como o Marco disse, e estamos agora numa fase de concertos corporate, nesta fase, mas vamos ter espetáculos já estão marcados. Eu se calhar aconselhava as pessoas que nós vamos...
1: Ir à vossa página,
3: exatamente,
1: são muitos.
3: Exatamente, no Facebook nós vamos colocando, portanto, os espetáculos que estão confirmados, no Instagram, e no YouTube. É engraçado, as pessoas muitas vezes esquecem-se, nós temos imensos vídeos, como tu podes calcular numa carreira de 40 anos, temos um vídeo, Lara, que eu não sei como é que aconteceu, uma versão do Tu Vai Falar Americano, que já vem quase em 19 milhões
1: Uau.
3: De visualizações de todo o mundo.
1: Estão a ver, não é que daqui são portugueses.
0: E a solicitar, como é que nós vamos a esse sítio? E aquele só está... Eu estive a aprender um bocadinho
1: napolitano,
0: para poder cantar a canção. Que eu vou falar americano, que ele não está em italiano, está num dialeto de Nápoles, mas os dialetos também evoluem. De Nápoles daquela altura, dos anos 50.
1: Uhum.
0: Hoje o napolitano está diferente daquele napolitano que se cantava como. Aliás, como o português, e meu puto, estás a ver? No tempo dos nossos pais não havia o iá meu puto. Já havia o puto, mas não havia o iá meu puto. Estás a ver? Portanto,
1: na nossa época havia
0: a linguagem evolui, a linguagem evolui, até as próprias pessoas evoluem com a linguagem. Eu, por acaso, outra vez umas imagens da Rainha da Inglaterra falando dos anos 50 e a falar já em velhota, e o vocabulário dela já não era o mesmo.
1: Nós estamos sempre em constante mutação, estamos sempre a mudar, e a música também é fruto disso, apesar de estarmos aqui a falar com os Lucky Duckies que revivem aqui um momento musical ou uma franja musical extraordinária.
0: Exatamente.
1: E que passa gerações.
3: É verdade.
1: Não é?
3: E que estamos a tentar ao máximo expandir e colocar os Lucky Duckies ou este estilo de música no mainstream, que eu acho que já conseguimos em Portugal, porque fazemos os palcos principais de todo o país.
1: É isso mesmo, e vamos continuar a acompanhar os Lucky Duckies também aqui na Correio da Manhã Rádio, vão dando notícias.
3: Muito
1: obrigada.
3: O
1: senhor artista também vai para lá também é artista em pleno, comecei por dizer isto, porque o Marco António, para além de ser cantor, fundador aqui dos Lucky Duckies, é também um pintor. Tu pintas extraordinariamente bem, ainda agora aqui no nosso quadro da Correio da Manhã Rádio, o nosso quadro assim para nós, entre colegas, com informações entre colegas, foi-nos lá pintar um microfone vintage.
0: Olha, entretanto, tenho aqui uma surpresa para ti, eu gosto de escrever em latim e pus Lara Alfonsos, Magna Diva, Rádio Telefoniae Lusitanae. A grande diva da rádio portuguesa. E pintei-te num misto de tinta da China com café. O café é usado como se fosse aguarela.
1: Oh.
3: Aliás, se tu me dás a moldura, cheira a café, quando tirares.
1: Oh, é tão lindo. Vai ter imagem, se for até ao Instagram da Correio da Manhã Rádio, vai ter a imagem, porque de facto fui presenteada com uma obra de arte extraordinária, uma pintura da minha cara. Olha que eu estou sem palavras, ao Marco António.
0: Tu sentes-te parecido? Identificas-te?
1: Sinto, está lindo.
3: É pena as pessoas não conseguirem ir lá em casa.
1: Vão ver no Instagram, têm de ver. Bem, a sério, que artista, que maravilhoso artista. Obrigada, Marco.
0: Estás tão gira.

0: Eu
1: Agora,
0: faço.
1: tu já és giríssima, agora aqui está o Máximo.
2: Vai para a minha sala, eu não estou a acreditar. Que presente tão bonito, Marco. Eu acho que nunca me tinham oferecido assim um presente tão bonito como este.
0: Pronto,
2: muito obrigada,
0: então,
2: de coração.
0: Esta, eu sei que tenho um marketing agressivo, mas é fofinho.
2: És fofinho, é agressivamente fofinho.
0: Porque tu, sempre que olhas para o quadro,
2: vamos lembrar
0: tu vais-te lembrar, meu amigo.
2: Exatamente. Vamos lembrar de vocês, certamente. É,

0: Pronto.
1: Aqui entre nós.
0: Cheia de mimo, vamos terminar com a música dos Lucky Duckies. E eu escolhi este adeus, é de 2017, já tem algum tempo. Mas só para dizermos um adeus, sinto que não é adeus.
2: É um até já.
0: É um até já. Alberto Rocha foi também quem proporcionou este nosso encontro
2: aqui.
0: Grande
2: beijinho, Alberto.
0: Não, sabia o Alberto,
3: que
0: nós éramos
3: retrato,
0: amigos.
3: Também tem um retrato que eu lhe pintei num grande concerto e o surpreendi, que ele organizou lá num grande multiusos de Gondomar. E ele disse: este gajo é maluco, tu vais dar isto. Eu estava a perguntar quanto é que me vi. Não,
0: olha,
3: não
0: sabes
3: nada.
0: Uma coisa? Vou só fazer aqui
3: um
0: uma
3: sorriso.
0: Coisa. Carregas aí no teu botão, Cláudia. Nesse. E eu vou chamar à cabine de som Alberto Rocha. Muito rapidamente, eu estou-te a ver, Alberto. Podes falar, podes dizer olá aos teus convidados.
2: Hello.
0: Que amavelmente
3: Mr.
0: me
3: Albert
0: trouxeste aqui.
3: Rock and roll.
0: Podes falar à vontade, estás no ar. Não está? Está? Não está? Olha,
2: eu
0: se calhar não está. Não, está tudo certo.
3: Eu consigo, ler lábios.
0: Bem, olha, pronto, não dá agora.
2: Olha, já cá está.
0: Já?
2: Já estava a ouvi-lo. Não?
0: Não, ah, não está. Não está. Olha, não percebo porquê. Deixa ver assim. Aí agora.
2: Hello?
0: Pronto, coisas que é, se calhar é suposto só lerem os
2: não
0: olhos
2: tinha
0: e os lábios.
2: Não. No botão.
0: Tivemos aqui uma oportunidade que não aconteceu.
2: Olha,
0: vou só passar aqui.
2: Um beijinho grande, Alberto.
0: Porque tarde ou nada vamos estar em simultâneo com o Grande Jornal da Tarde. Obrigada mais uma vez aos Lucky Duckies que vieram aqui à Correio da Manhã Rádio.
3: Mr. Albert Rock.
0: É isso mesmo, e já a seguir vamos então dizer adeus com o adeus de Lucky Duckies e a Cláudia Faria.
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0: Bom dia. Mário Vaz Maia, agente da PSP e irmão do cantor Nininho Vaz Maia, ficou hoje suspenso de funções. Detido desde terça-feira no âmbito de um processo que está a investigar suspeitas de tortura e agressões graves nas esquadras do Rato e do Bairro Alto, o jovem polícia saiu hoje em liberdade por decisão da juíza de instrução criminal. O advogado que o representa, Melo Alves, alegou que o tribunal diz não haver indícios de tortura nas suspeitas que pendem sobre Mário Vaz Maia. A juíza de instrução criminal decidiu não aplicar nenhuma prisão preventiva. No entanto, até estarem reunidas todas as condições, há polícias que ainda vão ficar detidos até regressarem a casa, onde vão ficar sujeitos à prisão domiciliária. A CMTV está com reportagem em direto do Campos da Justiça. São três os agentes da PSP que ficam presos preventivamente por indícios de tortura. Vamos agora em direto ao contacto com a jornalista Beatriz Henriques Ferreira. Beatriz, bom dia. Que mais detalhes tens sobre a decisão das medidas de coação conhecida esta manhã?
1: Foi uma decisão muito diferente, Rui Pedro, bom dia, daquilo que também tinha pedido o Ministério Público, porque o Ministério Público pedia aqui 14 prisões preventivas, 3 prisões domiciliárias, mas aquilo que sabemos agora é que a juíza parece não ter dúvidas. Falamos de 3 prisões domiciliárias, mas como referias, estes 3 agentes vão ficar detidos, isto enquanto naturalmente o relatório estiver e não estiver concluído, porque a partir do momento em que passa a estar concluído, aquilo que vamos ter é esta prisão preventiva a ser convertida em prisão domiciliária. Ora, a juntar a estes agentes que ficaram em prisão domiciliária, temos também 3 deles que estão neste momento suspensos de funções. É o caso, nomeadamente, como referias e bem, o irmão do cantor Nininho Vaz Maia, mas depois os outros 8 agentes ficaram com termo de identidade e residência, que é aqui a medida de coação menos gravosa. Um pedido, aliás, uma decisão um pouco diferente daquilo que tinha pedido o Ministério Público. Aliás, o Ministério Público refere e descreve também autênticos cenários de terror. Falamos de crimes de tortura, também violação, abuso de poder, ofensas já à integridade física, portanto episódios muito violentos que aconteceram nas esquadras do Rato, também do Bairro Alto. Falamos em 3 vagas de detenções. Aliás, nos últimos meses já assistimos a 9 agentes a ficar em prisão preventiva, que estão neste momento a aguardar julgamento na cadeia de Évora. Agora, aquilo que tivemos aqui foram mais 3 que estão em e que vão ficar em prisão domiciliária, tendo em conta que vão também ficar detidos até à questão do relatório e o relatório ficar concluído. Uma decisão, Rui Pedro, um pouco diferente de daquilo que pediu também o Ministério Público.
0: Beatriz Henriques Ferreira é uma das repórteres da CMTV que está no Campos da Justiça. Seguimos já em direto para o contacto com o Gonçalo Reis Batista, que também se encontra no local. Gonçalo, bom dia. O que é que os advogados dos arguídos disseram depois de conhecidas as medidas de coação?
2: Criticaram sobretudo a decisão por parte da juíza e sobretudo os trâmites do Ministério Público. Dizem que faltou prova a ser anexada a este processo e que essa prova que não estava de facto no processo fez com que a decisão fosse um pouco mais pesada do que acreditavam. Ainda assim, como a Beatriz Henriques Ferreira há pouco explicava aí muito bem, a decisão fica aquém daquilo que o Ministério Público tinha pedido. O Ministério Público tinha pedido 4 prisões preventivas e 3 prisões domiciliárias. Ainda assim, apenas 3 ficam em prisão domiciliária, para já em prisão preventiva, mas é preciso que o Tribunal avalie aquele que é o relatório social destes arguídos para, de facto, perceber se há condições para que fiquem presos em casa com recurso a uma pulseira eletrónica. Portanto, para já ficam detidos no estabelecimento prisional de Évora, até que este relatório seja escrito, elaborado e depois apreciado, naturalmente, pelo Tribunal. O que é certo é que a medida de coação que foi decretada foi a de prisão domiciliária apenas para estes 3 arguídos, um deles um chefe da esquadra do Rato, e outros 3 ficaram suspensos de funções, entre eles, como tu dizias há pouco, Rui, está o irmão de Nininho Vaz Maia, uma das pessoas mais conhecidas, de facto, envolvidas neste processo. Estamos a falar de 24 agentes da PSP que foram envolvidos em todas as fases da operação. Inicialmente foram detidos 2 no final do ano de 2025, que estariam praticamente no centro de toda esta situação. Depois, já em 2026, foram detidos mais 7 e depois mais 15. Nesta segunda nesta terceira fase. Desses 15, um dos agentes acabou por ser libertado, juntamente com uma 16ª pessoa, o único civil envolvido em todo este processo, um segurança de uma discoteca que também foi libertado depois do pedido de um habeas corpus, juntamente com um dos agentes da PSP. Sobravam 14, esses 14 foram sendo ouvidos ao longo da última semana, porque foram detidos na terça-feira, passaram várias noites no Comando Metropolitano de Lisboa, no Cometlis da PSP. Foi aí que pernoitaram enquanto estavam detidos. O que é certo é que finalmente ficaram a conhecer quais as medidas de coação lhes foram aplicadas pelo Tribunal. 3 vão ficar em prisão domiciliária, sendo que para já ficam presos de forma preventiva até que esse tal relatório social seja redigido e avaliado pelo Tribunal. 3, incluindo o irmão de Neninho Vaz Maia, ficam suspensos de funções e os outros 8 ficam apenas com termo de identidade e residência, a medida de coação menos gravosa do sistema e aquela que é normal para todos os arguídos, seja qual for o processo e seja qual forem...

0: mortos nas forças de segurança em Portugal.
1: Mas relativamente aos seus 5 constituintes, que medidas é que foram aqui aplicadas?
2: Para 2 deles, prisão domiciliária, para 1 deles, suspensão de funções e para os restantes, termo de identidade e residência apenas.
1: Vai recorrer das medidas, nomeadamente prisão domiciliária?
2: Em princípio vamos recorrer, mas temos os 30 dias para fazer isso. Queria que sublinhar o seguinte: neste momento processual, o Ministério Público juntou os elementos de prova que entendeu. Alguns deles, nós entendemos que foram truncados no sentido de que havia outras provas que deviam ter sido juntas ao processo e o Ministério Público não juntou, só para deixar bem claro que nesta fase processual os arguídos não têm o direito do contraditório. O Ministério Público junta as provas que entende, que quer.
3: E houve falhas nessa recolha de provas?
2: Claro que houve falhas e muitas falhas, como eu disse. Existem determinados elementos de prova que deviam ter sido juntos e não foram.
3: Tais como?
2: Tais como, por exemplo, autos de detenção, inquirições de pessoas que assistiram e que esses testemunhos não estão aqui quando deviam de estar.
0: E seria suficiente para alterar as medidas de situação?
2: Claro que eram, é evidente que eram.
1: Mas isso não foi anexado aqui?
2: Ah, temos que perguntar ao Ministério Público.
1: Mas não perguntou isso?
2: Claro que perguntei.
1: Qual foi a resposta?
2: A resposta, UNIM.
4: A 2 dias do 13 de maio, a CMTV está ao lado dos peregrinos que estão a caminhar em direção a Fátima. A apresentadora Ágata Rodrigues está na estrada, rumo ao altar do mundo. Vamos mostrar tudo mais à frente.
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4: Um grupo de adolescentes fugiu de uma instituição em Lamego. Estão há 13 dias desaparecidas. Estas jovens têm entre 15 e 17 anos. Em direto do local está a jornalista Rita Lino. Rita, bom dia. Tem os novos dados? Porque afinal o registro é de 4 jovens desaparecidas.
6: Boa tarde, exatamente. A primeira informação que nos havia chegado é que seriam 3 jovens que teriam desaparecido, mas afinal foram 4. 4 raparigas, todas elas com cerca de 17 anos, que fugiram aqui deste centro de acolhimento em Lamego, mas dizer-te que 3 delas já foram encontradas e já regressaram aqui a este centro de acolhimento. Esta informação vem de fontes oficial da Polícia de Segurança Pública, que estava a cargo destas diligências e que nos informou que estas jovens foram encontradas na zona de Viseu. Há, portanto, ainda uma jovem desaparecida, a jovem que já havíamos dado conta de que teria já ligado à mãe a dizer que estava bem na zona de Aveiro. Portanto, todas as diligências estão agora a ser encetadas nessa zona, juntamente também com a Polícia da Segurança Pública e elementos da Segurança Social e da CPCJ, para se perceber se será possível chegar ao paradeiro desta jovem que faz este ano, que completa este ano 18 anos. Das jovens que já foram, que já regressaram aqui ao centro de acolhimento, sabe-se que estavam então na zona de Viseu, estavam bem de saúde, não tiveram de ter qualquer tipo de intervenção hospitalar e diria eu, serão agora também essenciais para dar aqui algum tipo de informações que possam ser úteis para tentar encontrar a jovem que está ainda desaparecida. Terão fugido as 4 já no final do mês de abril. A ocorrência à Polícia de Segurança Pública chegou no dia 28. Terão fugido as 4 em grupo. Não se sabe o que as terá motivado a esta fuga aqui deste centro de acolhimento, uma das valências da Santa Casa da Misericórdia, mas o que é certo é que estiveram vários dias, mais de uma semana, em fuga. 3 delas foram então depois localizadas na zona de Viseu e já regressaram aqui ao centro de acolhimento. Centro este onde também nós batemos à porta para tentar saber mais informações, se estas jovens estariam então ainda desaparecidas ou não, qual seria o estado de saúde e se haveria aqui eventualmente alguma necessidade por parte deste centro de dar declarações ou justificações de como é estas jovens terão então saído daqui. O que é certo é que esta resposta foi negativa à nossa reportagem. Não houve aqui qualquer tipo de interesse em justificar esta fuga. Como eu dizia então, quatro jovens que fugiram aqui, quatro adolescentes que fugiram do centro de acolhimento, estiveram três delas desaparecidas mais de uma semana, foram encontradas em Viseu. Uma delas continua em fuga, ao que tudo indica, na zona de Aveiro.
4: França confirmou o primeiro caso de infecção por antivírus. Um dos cinco franceses que seguiam a bordo do navio afetado pelo surto testou positivo. Trata-se de uma mulher que está internada num hospital especializado em doenças infecciosas. Temos mais informação daqui a pouco. Um incêndio destruiu esta manhã um anexo de um restaurante na Praia dos Salgados, no Algarve. A jornalista Helena Ramos Lota está em direto do local. Helena, bom dia. A estrutura ardeu até porque era de madeira.
3: Bom dia. Precisamente, a estrutura que ardeu, uma estrutura de madeira, acabou por fazer então, por criar, aliás, uma grande preocupação aqui nesta zona, numa zona que se localiza aqui em Albufeira, numa zona que naturalmente tem muitos hóspedes, especialmente nesta altura do ano, sendo agora uma época quase balnear. Ora, importa frisar, e como é possível observar através das imagens de Wilson Soares, foram vários os meios que vieram até ao local para tentar então controlar as chamas numa estrutura de madeira, como disseste bem, uma estrutura que fica inserida num hotel de 5 estrelas aqui em Albufeira, portanto um hotel que a partir desta altura do ano recebe muitos hóspedes, muitos turistas, e esta estrutura, no fundo, este anexo de apoio a um restaurante localiza-se num espaço direcionado para eventos aqui deste hotel. Ora, importa reforçar que o alerta para este acidente foi dado por volta das 6h45 da manhã, quando foram vários os meios que se mobilizaram aqui até ao local. Estamos a falar de bombeiros de Lagoa, bombeiros de Albufeira, também de São Bartolomeu de Messinas e, naturalmente, também a GNR, que garantiu e contribuiu para garantir, portanto, aqui um perímetro de segurança e garantir que ninguém se aproximava da zona de perigo. Ora, importa frisar que ainda há pouco tivemos a oportunidade de falar com o adjunto do comandante dos bombeiros de Albufeira, que nos garantiu que a rápida intervenção dos meios de socorro acabou por ser determinante para controlar o incêndio e impedir naturalmente que as chamas se propagassem a outras estruturas, uma vez que é uma zona que tem bastante vegetação, muitas árvores e, portanto, podia ter terminado numa tragédia muito maior, algo que não aconteceu, felizmente. Ora, importa reforçar também, e segundo o responsável, apesar da intensidade inicial do fogo e da dimensão da coluna de fumo visível nas primeiras horas da manhã, o que foi possível observar até através de vários vídeos e imagens amadoras que fomos recebendo, a situação acabou por ser dominada com alguma relativa rapidez, permitindo então evitar naturalmente consequências mais graves. Consequências essas, como por exemplo o edifício ser evacuado e as pessoas retiradas, situação que não se confirmou, portanto só nesse aspecto terminou tudo bem. O comandante garantiu-nos ainda, o adjunto do comandante aliás, assim sim, que as pessoas, os hóspedes do hotel estavam relativamente calmos, confiaram aqui nos meios para solucionar a situação, claramente teriam alguma curiosidade e aproximaram-se durante toda a manhã para perceber ao certo o que se estava a passar, mas o que é certo é que não houve grande alarmismo ainda, que naturalmente grande preocupação, uma vez que se trata, independentemente de ter terminado em tragédia, de um incêndio, e só por si já é uma situação de alguma aflição e de algum risco. Ora, dizer que neste momento os bombeiros mantêm-se no local, naturalmente a fazer as devidas diligências, nomeadamente tentar compreender se poderá haver risco de novo incêndio. Neste momento o fogo já está controlado há algumas horas e, portanto, a situação parece estar muito bem encaminhada. Ora, dizer ainda, e é a parte positiva deste acidente que aconteceu nesta manhã de segunda-feira, um acidente que ocorreu por volta das 6h45, é que Acabou por chover a meio da manhã, uma situação que acabou por ajudar então no combate a este incêndio. Ora, neste momento, os bombeiros continuam no local a tentar fazer as devidas diligências e garantir que não há risco de novo incêndio.
4: Há novos dados sobre a denúncia de uma violação no recinto do Queimódromo do Porto. A jornalista da CMTV, Ana Silva Monteiro, está a acompanhar desde a primeira hora este caso, agora em direto. Ana, boa tarde. Testemunhas dizem que esta jovem foi encontrada por dois outros jovens já no exterior do espaço.
7: Bom dia, exatamente. Aquilo que eles dizem é que estavam a sair aqui do queimódromo por volta das 5 da manhã, quando, junto ao espaço de festas, na via pública, encontraram esta jovem, ela que estava praticamente inconsciente e que terá sido por essa razão que este agressor de 25 anos acabou por se aproveitar dela e a atacou, como disse, aqui na via pública. Ora, foram esses dois jovens que foram alertar a PSP para esta situação. Quando chegaram ao local, ao que tudo indica, o agressor já não se encontrava junto da vítima. Foi também a PSP que deu o alerta e que chamou os meios de socorro, já que esta jovem de 22 anos necessitou de ser hospitalizada. Foi levada para o Hospital Pedro Hispano, em Matosinhos, onde também aí foi sujeita a exames periciais que também serão importantes para esta investigação. Ora, aqui este ano, no recinto de festas, houve um aumento de protocolos por causa da segurança, um grande reforço com mais de 500 operacionais, 12 torres de vigia e também mais de 100 câmaras de videovigilância. Tendo este ataque ocorrido fora deste recinto de festas, não se sabe se alguma câmara poderá ou não ter captado este momento. O certo é que agora existem testemunhas, pessoas que viram este agressor, que podem explicar às autoridades como é que ele estava, por exemplo, vestido, como é que era, e sabe-se também que ele antes tinha estado no interior do queimódromo. Pegando nestes pormenores dados pelas testemunhas, podem então conseguir, junto das imagens, perceber quem é que é, identificar este agressor para depois chegar então até ao seu paradeiro. O certo é que foi a PSP aqui que acabou por receber o alerta, mas este caso passou para a alçada da Polícia Judiciária, que está a investigar.
4: Parte da Avenida da Igreja, em Vale, Santa Maria da Feira, colapsou e o perigo está à vista. A rubrica Quer Justiça foi ouvir os moradores que estão preocupados com o estado em que ficou parte da estrada. É para ver mais à frente. Fernanda Baltazar, a professora que matou o noivo com gelo seco na véspera do casamento, recebeu uma

0: segurança durante a fuga. A suspeita recebeu a notícia de que os seus avós e pais tinham morrido e, como filha única, herdou milhares de euros em dinheiro e ainda um património composto por 25 imóveis que poderão valer centenas de milhares de euros. O Correio da Manhã de hoje revela que são casas, terrenos e quintas no centro do país. Fernanda está presa na cadeia de Tires, onde casou com um homem que conheceu em Cabo Verde e pretende ser mãe. Está, por isso, a usufruir de visitas íntimas. A família do noivo assassinado pretende reclamar a indenização a que Fernanda Baltazar foi condenada, a mais de 70 mil euros. A morte de Hugo Oliveira ocorreu na sequência de um pacto suicida, ao qual Fernanda se furtou à última hora. Para os juízes, a homicida avançou com um plano de morte para se livrar de um encargo que subsistia na própria vida pessoal. A vítima nunca pediu para morrer, mas sim que fosse um eventual plano de morte conjunta. Uma funcionária de uma creche é suspeita de maus-tratos e abuso sexual em Sintra. As três crianças que alegadamente foram vítimas de abusos foram ouvidas pela Polícia Judiciária. A suspeita de 27 anos é familiar próxima da dona do colégio privado em Pero Pinheiro, Sintra, e já terá sido afastada de funções. O caso começou a ser investigado em outubro do ano passado, na sequência de queixas apresentadas pelos pais de três crianças ao Ministério Público e também à Polícia Judiciária. Ativistas do movimento Climáximo mancharam a fachada de uma empresa em Passo de Arcos, no concelho de Oeiras, com tinta vermelha. O jornalista Nuno Gil Ferreira esteve no local.
1: Neste momento, o cenário é de tinta que ainda permanece onde nós estamos e também de uma palavra bastante clara escrita no chão. Aquilo que podemos ver neste momento são que as limpezas já começaram e a palavra genocida escrita no chão em tinta vermelha pelo Climáximo. Neste momento começa a chover, aquilo que acaba por facilitar um pouco as operações de limpeza, mas aquilo que podemos dizer neste momento é que foi o Climáximo que acabou por lançar então a tinta contra esta fachada deste prédio. Aquilo que sabemos é mesmo isso. Tudo terá sido feito por volta das 7 da manhã, que foi quando as autoridades foram chamadas ao local, mas quando chegaram já não havia aqui nenhum ativista do clima. As autoridades chegaram para ver então uma situação algo deserta, uma fachada coberta de tinta e também nenhum ativista do clima. Segundo o Climáximo, isto foi uma ação feita contra uma empresa que, a ver deles, colabora com Israel no conflito no Médio Oriente e, por isso mesmo, a palavra genocida pinta então agora o chão em frente à sede da empresa Talos, uma empresa de defesa, como já disse anteriormente, que está neste momento completamente manchada de tinta. Vemos tinta até bastantes metros de altura, o que acaba por, no fundo, revelar que podem ter sido tirados balões cheios de tinta contra a fachada desta empresa, mas também tinta mais generalizada, se calhar baldes que foram usados aqui onde nos encontramos. Como já disse, a chuva acaba também por começar a cair, o que facilita a limpeza desta tinta vermelha. Como vemos, pode ter havido aqui algum impacto de tinta, mas é uma situação que já está a ser acompanhada. Talos já está a limpar neste momento a fachada, que, como podemos ver mesmo atrás de mim, tem a palavra genocida escrita no chão, mesmo em frente à sede desta empresa de defesa.
0: A CMTV está a acompanhar os peregrinos a caminho de Fátima por causa do 13 de maio. Em direto está agora a apresentadora Ágata Rodrigues. Ágata, boa tarde. Tens-te cruzado com vários peregrinos. A fé resiste ao mau tempo e a todas as contrariedades.
2: Olá, Rui, boa tarde. É mesmo isso, até porque neste momento temos o sol a brilhar, mas já apanhamos muita chuva. Aliás, os peregrinos já tiveram que vestir aqui as suas capas, mas ventos fortes. Tudo se consegue. Estamos aqui numa altura de pausa em que estamos a aproveitar para comer qualquer coisa e acabamos por nos cruzar também aqui com outros. Pai e filho, olá Nelson. Olá.
3: Muito bom dia.
2: Então, vem da Póvoa de Santiria?
3: Vimos da Póvoa de Santiria, vimos no sábado, em procissão.

0: café por um bem maior, que é a minha esposa. Está a atravessar um período complicado e com muita fé. Estamos aqui e vamos até ao fim. O Gustavo tem 14 anos, tem sido um exemplo. Toda a gente tem dito que ele tem sido um campeão e vamos continuar. Obrigado pela oportunidade.
1: Não, nós é que agradecemos, porque no fundo fazer o caminho, há muitas origens, há muitas razões para fazer o caminho. A vossa é, obviamente, aqui pela mãe. Gustavo, como é que te surgiu esta ideia? Foi o pai que achou que deviam fazer esta caminhada pela mãe?
2: Sim, foi mais por isso. Eu quis vir também porque acredito na cura da doença da minha mãe e por saúde para a família e para os meus amigos. E então vim com o pai, vim acompanhá-lo para conseguirmos concluir este objetivo.
1: Claro que sim. E a mãe, o que é que disse?
2: A mãe ficou um bocadinho chocada, mas acho que gostou.
1: No fundo é aqui fazer um sacrifício.
0: Sacrifício. É um jogo de equipa, é uma família, não é? Jogamos em equipa, jogamos sempre do mesmo lado. Se fosse ao contrário, ela também o faria, de certeza absoluta. E uns pelos outros e por todos que estão a passar também por esse tipo de situação. E com muita saúde, porque sem saúde não somos nada, não vamos a lado nenhum. Com mais dinheiro, menos dinheiro, mais da esquerda, mais da direita, seja qual for a cor ou o credo, sem saúde as coisas não acontecem. E acreditamos no bem maior, que é a Nossa Senhora de Fátima, esta caminhada pela saúde. E assim o faremos.
1: Então, um beijinho.
2: Um beijinho.
1: Pode estar a ver.
2: Um beijinho, mãe, um beijinho.
0: Beijinho, amor.
1: Estão bem, obrigado. Estão bem, estão aqui a fazer o caminho. Os pés ainda estão. É que a primeira vez o caminho, como é que está?
2: Sim, não, para cores, mas ainda não tenho bolhas, ainda está tudo bem.
1: Está tudo bem, está muito tudo bem. Obrigada, um bom caminho para vocês. Obrigado. Continuação. Obrigado. Muita, obrigado. Muita fé. Obrigado. Portanto, esta é uma das motivações. Este caminho, falando, e filho, a caminhada, mãe que tem, está um bocadinho mais. Aqui continuam os nossos. Está a descansar um bocadinho.
3: Ágata, ficou essencial deste momento de peregrinação. Vamos a outro ponto de reportagem. Com o jornalista José Durão, que está em Pombal. José, bom dia. Estamos a falar de uma pausa para almoço depois de uma longa caminhada.
4: Viva. E assim, agora que se aproximam já os últimos dias desta peregrinação, nesta hora especificamente em que nos encontramos, é hora de pensar na refeição. E estamos então aqui a acompanhar os trabalhos de dois homens que já estão então a despachar serviço na expectativa da chegada de um grupo oriundo de Braga, que ainda não está aqui connosco, mas que quando efetivamente chegar, espera-se que já tenha então a comida pronta. Amigo, se me perdoa aqui incomodá-lo um bocadinho, enquanto trabalha, a que horas é que vocês aqui chegaram para ter isto a jeito?
5: É 8 horas da manhã.
4: Às 8, estão aqui desde as 8 da manhã.
5: Sim, sim.
4: E, portanto, o trabalho agora caminha para o fim, imagino eu.
5: É verdade.
4: Diga-me lá, é a primeira vez que cá vem, estava-me a dizer?
5: É a segunda vez.
4: Então diga-me lá o que é vocês fazem muitos eventos, obviamente, o que é que este tem de especial, o que é que este tem de diferente?
5: Não tem diferente nada, é tudo o molho, a sabedoria e o assar.
4: Portanto, a técnica mantém, digamos assim.
5: Sim, isso é verdade.
4: Então, mas isto, bom, e vocês também estão bem habituados a trabalhar na rua e até às vezes há chuva e, portanto, não há aqui propriamente grandes novidades.
5: Que remédio, que remédio, tem que ser. O que interessa é cada cliente, para nós assar o porco, cada trabalhinho, para nós saber, isso é verdade.
4: E que alguém o coma no fim.
5: Exatamente. Sim, sim. Tem que se comer.
4: Obrigado, então. Vou aqui, ou no ponto onde nos encontramos, é um ponto de passagem em direção a Fátima, como veem aqui. Esta zona está associada mais a um grupo específico, mas há muita gente que ainda aqui vai passando a caminho de Fátima. Há muitos grupos que vão então hoje ou amanhã os seus trajetos até ao santuário, milhares e milhares de pessoas de todo o país e também alguns membros estrangeiros que se vieram juntar aqui às comemorações, que também decidiram integrar mais uma vez este ano estes grandes grupos de peregrinos que por todo o país vão iniciando e aliás vão agora a caminho da conclusão de um caminho muitas vezes iniciado há dias, a caminho do Santuário de Fátima, para participar no 12 e 13 de maio.
3: A neve regressou, mesmo que fora de época. O repórter da CMTV, José Luís Oliveira, está em direto da Serra da Estrela. José, boa tarde. Houve, de facto, o regresso da neve, que apanhou muitos de surpresa. Neste momento também se sente muito frio.
6: Viva, Rui Pedro, exatamente. O frio é realmente aqui a notícia que há para transmitir aqui no ponto mais alto de Portugal continental. Ainda há um pouco de neve, mas esta neve que o repórter José Luís Figueiredo nos mostra ainda é do inverno passado, portanto manteve-se aqui. Seja como for, ontem, durante a manhã do dia de ontem, caiu, na realidade, caíram uns flocos de neve aqui no ponto mais alto de Portugal continental, mas nesta altura, além de não nevar, o que se passa é que está muito vento, está nevoeiro e por vezes há pequenos aguaceiros. Portanto, é uma sensação térmica complicada. Nesta altura os termómetros marcam 2 graus positivos, está realmente muito frio e isso, esta temperatura é a temperatura de inverno, não de primavera, já que, recordar, estamos em meados da primavera, portanto já estamos em pleno mês de maio e, de certo, Este frio já não é normal para esta época do ano. Seja como for, nesta altura ainda há aqui então um pouco de neve, mas que vem do inverno passado. Há uma outra pessoa que passa por aqui do ponto mais alto de Portugal continental para comprar queijo e presunto, os produtos endógenos aqui da região. Seja como for, Rui Pedro, o frio esse, sim, isso é uma verdade. Está muito frio e acompanhado por este vento dá uma sensação térmica própria de inverno.
3: Espaço de comentário do Camilo Lourenço, que está comigo em estúdio. Camilo, boa tarde. Vamos falar das declarações do Presidente da República a propósito do Dia da Europa, que alertou para uma Europa dependente da unanimidade, acaba por chegar sempre tarde. É uma declaração para o exterior diferente da que costuma fazer a nível interno.
7: É.
3: António José Seguro.
8: Isto aqui é extraordinário. Repara, o Presidente da República tem razão. Quando critica o processo de decisão na União Europeia, tem toda a razão. E não é preciso sequer irmos a este caso da Ucrânia, como tu sabes, a Hungria bloqueou a ajuda à Ucrânia. Já não é preciso ir. Nós conhecemos múltiplos casos onde era preciso tomar decisões rápidas e por maioria, e que isso não podia acontecer porque os tratados não prevêem isso. Portanto, o Presidente tem razão na crítica que faz e até a sugestão implícita de que temos que mudar os tratados. Agora, o que é extraordinário nisto é, depois quando circulamos para a parte interna, vemos um António José Seguro que parece cada vez mais preocupado com consensos alargados.
3: Fala sempre de consensos. Pois. Lei laboral, lei da nacionalidade.
8: Lei da nacionalidade. Aliás, na lei da nacionalidade teve inclusive a distinto tupete de dizer que devia ter havido maior consenso sobre isto. Quer dizer, uma lei reforçada que é votada por 2/3 de deputados, ele queria o quê? O Partido Socialista enfiado naquilo? Bom, portanto, a sensação com que está é, bem, lá fora não fazem sentido, não faz sentido na unanimidade. Agora, internamente faz. Não cabe, sinceramente, em nenhuma leitura da Constituição da República. E eu acho que vai mais
3: ou menos. Ou seja, está António José Seguro certo a nível europeu, mas, a teu ver...
8: Não.
3: Com internamente, não. Em relação ao...
8: Claro. E eu acho que ele devia retratar, sinceramente, ele devia mudar a agulha, porque eu compreendo que agora seja chato recuar, por exemplo, nas questões da lei laboral. Agora, era importante que se dissesse que este consenso que ele quer, que é quase unanimidade, porque de fora só ficam o quê? Coisinhas simbólicas, como o PAN, o Bloco de Esquerda e o PCP, o consenso que ele quer é quase unanimidade. Ora, isso não faz sentido, porque para termos unanimidade não se mudava nada.
3: Vamos também falar sobre as declarações do secretário-geral da CGTP, Tiago Oliveira, que falou da economia portuguesa e que decidiu dizer que exportar pastéis nata e croissants, viver do turismo, não é a longo prazo rentável porque estamos a falar de produtos de baixo valor acrescentado. O que é que quis dizer ao certo, Tiago Oliveira?
8: Bom, para já não é verdade que no turismo só haja baixo valor acrescentado. Portanto, o Tiago Raimundo... Ai, desculpa, o Tiago Oliveira devia... que ele parece cada vez mais parecido com o Paulo Raimundo, não é? O Tiago Oliveira devia estudar um bocadinho as matérias. Nós temos sectores do turismo que são de alto valor acrescentado. Agora, eu compreendo que nós não podemos só viver de turismo. Mas repara, qual é a ajuda que a CGTB dá para termos outras empresas, outro investimento e aumento da produtividade? Bola, como dizia o Jorge Jesus. Zero. Eles só têm que convocar greves, ainda por mais convocar greves, depois dá para fazer pontos, não é? Esta greve de 3 de junho cai em cima do feriado do Corpo de Deus, portanto faz ali quase duas semanas de pontos. Portanto, não percebo qual é que é a utilidade deste tipo de conversa. Eles não criam, não ajudam a criar um ambiente favorável ao investimento em Portugal, de cada vez que aparece alguma coisa é aumentar salários, ninguém fala na produtividade, portanto não sei muito bem qual é o contributo que o Tiago Raimundo, desculpa, Tiago Oliveira está a dar para este debate.
3: Um lapso que não é inocente. Até já,
8: Camilo. Até já.
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3: Quatro homens foram identificados pela GNR por ofensas à integridade física depois de uma rixa com recurso a facas que aconteceu ontem à noite numa aldeia do concelho de Beja, da qual resultaram três feridos. Em direto do local está o jornalista Luís Pedro do Rosário. Luís, boa tarde. Além da identificação dos suspeitos, a GNR apreendeu um machado.
9: Olá, bom dia, Rui. Exatamente, quatro pessoas identificadas que se envolveram numa rixa ontem à noite aqui em Balezão, uma aldeia perto do concelho de Beja. De facto, falamos de uma rixa com recurso a armas brancas, tal como tinhas dito. Três pessoas ficaram feridas na sequência destes desacatos, tiveram mesmo de ser transportadas para as urgências do Hospital de Beja. Entretanto, já tiveram alta hospitalar, mas, de facto, tudo aconteceu ontem à noite, por volta das 10 horas. Aqui para o local foram mobilizados dezenas de operacionais dos bombeiros voluntários de Beja, também da GNR e do INEM, apoiados por 5 veículos, entre eles a viatura de emergência e reanimação AVMER de Beja. Portanto, falamos de desacatos que foram provocados, então, por um grupo de quatro suspeitos, que já foram, então, identificados pela Guarda Nacional Republicana. Três pessoas feridas foi o resultado precisamente desta rixa. E para além desta situação, tal como tinhas referido também, há a registar ainda a apreensão de um machado.
3: Fernanda Baltazar, que matou o noivo com gelo seco, recebeu uma herança de 25 imóveis que valem centenas de milhares de euros. A professora homicida recebeu o dinheiro e o património enquanto estava em fuga à justiça em Cabo Verde. É o assunto que faz a manchete do Correio da Manhã de hoje. Vamos ter todos os detalhes mais à frente. São três os agentes da Polícia de Segurança Pública que ficam presos preventivamente por indícios de tortura. A decisão foi conhecida esta manhã. Em direto do Campos da Justiça está a jornalista Beatriz Henriques Ferreira. Beatriz, boa tarde. Entre estes três detidos, há um chefe da PSP.
10: Exatamente, Rui Pedrão, chefe da PSP. Estamos aqui a falar de três prisões domiciliárias. Primeiro vão ficar detidos, é também o relatório que foi pedido já estar concluído, pois essa prisão preventiva passa, vai-se converter em prisão domiciliária, mas para além destas três prisões domiciliárias, aquilo que temos são três agentes suspensos de funções, nomeadamente o irmão do cantor Nininho Vaz Maia. Depois, os outros oito, aquilo que temos são medidas de coação menos gravosas, termo de identidade e residência, mas de facto, se olhar para esta decisão por parte da juíza de instrução criminal aqui do Campos de Justiça foi um pouco diferente daquilo que pediu o Ministério Público. Aliás, o Ministério Público que descreveu factos um autêntico terror, casos de tortura, as pessoas que eram detidas, depois eram torturadas, agredidas em plenas esquadras, nomeadamente esquadra do Rato também, do Bairro Alto. Portanto, eram episódios que foram descritos como sendo também bem graves. Estamos a falar, e em cima da mesa estão crimes de tortura, também abuso de poder, violação, ofensas à integridade física, mas o Ministério Público pede e pediu medidas de coação mais gravosas, nomeadamente prisões preventivas, nomeadamente quatro prisões preventivas, três domiciliárias. No entender da juíza de instrução criminal, estas, falando aqui de três medidas de coação de prisões domiciliárias, eram suficientes, tendo em conta também o seu entendimento. Por isso mesmo, este é o ponto, portanto, destes 14, 8 termos estão agora a aguardar julgamento com termos de identidade e residência, três estão suspensos de funções, sendo que um deles é o irmão do cantor Nininho Vaz Maia, e depois temos então três prisões domiciliárias que, como te referia, num primeiro momento estão em prisão preventiva, depois à medida e quando o relatório estiver concluído, essa prisão preventiva passa, vai-se converter em prisão domiciliária. Como te referia, estamos a falar de facto de crimes muito graves, aliás, esta nem sequer foi a primeira vaga de detenções. É de referir também que nove agentes da PSP já estão neste momento em prisão preventiva na cadeia de Évora, aí que estão a aguardar agora julgamento, e hoje finalmente, e depois de alguns dias bem longos aqui no campo de justiça em que decorreram estes primeiros interrogatórios judiciais, em que estes detidos tiveram a oportunidade de se sentar perante o juiz, perante também de falarem, tinham a opção de falar, tinham a opção de ficar em silêncio, negaram os factos, negaram estas agressões, agressões que eram filmadas e depois partilhadas num grupo do WhatsApp. Ora, depois do Ministério Público pedir algumas, nomeadamente quatro prisões preventivas, eis que já temos a decisão da juíza de instrução criminal, três agentes vão agora ficar em prisão domiciliária.
3: Beatriz Henriques Ferreira é jornalista da CMTV que está em direto do campus da Justiça. O professor Rui Pereira, comentador da CMTV, está neste grande jornal. Professor, boa tarde. Quanto tempo normalmente demora a passar da prisão preventiva para a prisão domiciliária? Porque estes três agentes para já ficam presos até passarem para a prisão em casa.
11: Pouco tempo. Na realidade é necessário verificar se há condições para a prisão domiciliária, para a obrigação de permanência na habitação. Condições são essas. São condições relacionadas com o equipamento que é necessário instalar. Equipamento que pressupõe a chamada pulseira eletrónica, que é algo que permite localizar a pessoa que está sujeita à medida de coação, e também saber se existe um contexto familiar e pessoal que permita realmente a aplicação desta medida. Quando isso estiver verificado, são poucos dias, certamente, passa a aplicar-se realmente a medida de coação de obrigação de permanência na habitação.
3: O Ministério Público pedia quatro prisões preventivas que não colheram junto do juiz. O que é que isto quer dizer?
11: Ora bem, na realidade a prisão preventiva é a última das medidas de coação. E só se aplica quando mais nenhuma for eficaz.
3: Mas na primeira vaga de detenções, nove ficaram presos preventivamente. Quer dizer, certo, que esta segunda vaga os crimes não são tão graves?
11: Bom, é que aqui existe, Rui Pedro, se me dá um minuto de latitude para tentar explicar as coisas. Uhum. Aqui existe uma situação muito diferenciada dos arguidos. Uhum. Nós todos ficamos escandalizados e consternados porque houve atos gravíssimos que terão sido praticados em esquadras. E esses atos englobam, não podemos esquecer-nos disso, a sodomização com objetos detidos e também atos de tortura agravados. Só esses dois crimes são puníveis com penas muito severas. Uhum. No caso da tortura agravada, 3 a 12 anos. No caso da violação com objetos, estamos a falar de 3 a 10 anos de prisão. Depois há outros crimes, que são crimes menos graves. Por exemplo, existe um crime de não promoção, que é um crime que pode ser punido por aqueles que tinham o dever de promover o processo, designadamente os superiores hierárquicos, uhum, que é punível com prisão até um ano. Há um crime de incitamento ao ódio ou à violência e de racismo, que é punível com uma pena de prisão de 6 meses a 5 anos. E no contexto dos crimes que foram praticados mais graves, por exemplo, violação, ofensas à integridade física também, tortura, há uma situação diferenciada em relação a cada um dos arguidos. Fechamos. Nestas situações pode haver comparticipação criminosa em relação a alguns crimes. Por exemplo, na violação, não é só, por exemplo, quem introduz uma vassoura ou um bastão comete o crime de violação. Uhum. É quem fecha a porta, quem vê se não entra ninguém na sala, quem de alguma maneira comparticipa na execução do crime. São coautores. Por exemplo, quem instiga, quem incita a fazer isso, é punível como autor, porque é instigador. Quem apoia moralmente e diz sim, sim, tal, faz muito bem, é cúmplice moral e é punível com a pena do autor especialmente atenuada. Ora bem, distinguir tudo isto, uhum, as situações de comparticipação, o papel relativo de cada um dos arguidos, estes crimes de que eu falei, de não promoção, de incitamento ao ódio e à violência e por aí fora, é algo que requer, digamos assim, uma filigrana jurídica do Ministério Público e do órgão de polícia criminal que está encarregado, que é a Polícia Judiciária, que tem competência reservada para os crimes mais graves que eu aqui citei, muito aturada. Quer dizer, essa tarefa é muito aturada, um trabalho profundo, e que vai estender-se ao longo do inquérito. Portanto, não pensemos, é uma tentação que temos muitas vezes, que logo no princípio do inquérito sabemos quais são os crimes, qual é o objeto do processo. Não, nada disso. O objeto do inquérito é justamente determinar qual é o conjunto de crimes e de envolvidos. E mesmo assim pode ser alterado o objeto do inquérito na instrução, se for requerida. Portanto, estamos só a dar os primeiros passos. Porquê estas medidas de coação? Repito, primeiro, a prisão preventiva, que é a medida de coação mais severa, constitucionalmente está sujeita a limitações. Só se aplica a crimes dolosos, por exemplo, crimes negligentes, sejam quais forem, nunca se pode aplicar por força da Constituição a prisão preventiva. Só a crimes dolosos puníveis com pena de prisão superior a 3 anos, e a regra no Código de Processo Penal é passar para 5, com muitas exceções, abaixo, e só se aplica quando mais nenhuma medida de coação for eficaz. Muitas vezes nós temos uma ideia errada, que é a seguinte: a prisão preventiva é o início da punição. Crime muito grave tem de começar já a pagar. Tem de ser preso preventivamente porque é o início da punição. Não é. A prisão preventiva e todas as restantes medidas de coação, como o nome indica, são medidas de coação, são medidas cautelares para evitar a continuação da atividade criminosa, para evitar a perturbação da paz pública, a perturbação do inquérito e também o perigo de fuga. Ora bem, quando é possível garantir estas finalidades através de outras medidas de coação, realmente o juiz de instrução deve ficar-se por elas. Aqui, por exemplo, as medidas de obrigação de permanência na habitação. Repare, nós fizemos um longo caminho ao longo das últimas dezenas de anos, poucas, porque há alguns anos atrás esta medida era quase inaplicável, porque não havia vigilância eletrónica e, portanto, os meios policiais eram consumidos a garantir que a medida era aplicada.
12: Pois.
11: E muitas vezes não se conseguia. Agora, com a vigilância eletrónica, não só a medida pode ser muito generalizada em certos casos, como até parte da pena, neste momento até 2 anos, pode ser cumprida nesse regime da pena de prisão, queria eu dizer. Em suma, não há nada. Enfim, ficámos um bocadinho surpreendidos com as medidas de segurança, porque com as medidas.
12: E estas suspensões de funções de 3 agentes são imediatas?
11: São. Se me permite, só uma última questão muito importante para terminar. O que nós tivemos a debater aqui é responsabilidade penal. Mas há outro mundo, que é o da responsabilidade disciplinar. Por exemplo, a partilha das redes e a não denúncia dos crimes em si mesmo é uma infração disciplinar grave. E, portanto, ao direito penal, o que é do direito penal e da justiça, à disciplina, o que é da instituição, da PSP e do Ministério da Administração Interna. E, portanto, para além destas suspensões que operam, é evidente que podem ser decretadas suspensões preventivas no âmbito do processo disciplinar e de forma mais alargada. Isso é uma decisão que a instituição vai ter de tomar.
12: Sr. Rui Pereira, obrigado pela presença neste grande jornal. Foram adiadas as alegações finais de Miguel Bravo, cantor que é suspeito de aliciar uma menor através das redes sociais para a obtenção de fotografias e vídeos de cariz sexual, recorrendo a ameaças e propostas de pagamento. A denúncia partiu da mãe da vítima, que interceptou as mensagens. A reportagem com todos os dados é do jornalista José Lameiras.
13: Alegações finais adiadas do processo do cantor Miguel Bravo. Falta o relatório da Direção-Geral da Reinserção e Serviços Prisionais, neste caso o relatório social, que será disponibilizado em 2-3 dias e por isso foi adiada uma semana estas alegações finais. Só depois será marcada a leitura da sentença, isto porque as testemunhas foram mesmo dispensadas após o cantor assumir-se em tribunal aquilo em que estava acusado. Recordo tudo remonta a 2 anos, com Miguel Bravo a ser detido antes de um concerto em Benavente, isto em causa os crimes de abuso sexual de menores e também pornografia de menores, e uma criança de 12, 13 anos, foi a mãe da criança a fazer as denúncias. Na altura foi ouvido em primeiro interrogatório judicial, ficou em liberdade, mas com várias medidas de coação, entre elas, neste caso, apresentar-se 2 vezes por semana perante as autoridades, ficar sem acesso à internet, e também fez com que terminasse por aí a sua carreira de cantor. Já lá vão, como disse, 2 anos. O julgamento esse já começou aqui no Tribunal de Évora. Miguel Bravo, como já disse, assumiu perante o coletivo dos juízes as questões de que foi acusado. As alegações finais estão marcadas para 18 de maio. Acho que

0: 14 e 15 neste mesmo tribunal e depois aí ficaremos a saber também a data da leitura do acordo.
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2: Um homem de Ermesinde é suspeito de liderar um grupo que em agosto do ano passado sequestrou, agrediu e torturou um casal na Azambuja. O homem que as autoridades acreditam ser o líder do gangue, que arrancou unhas à vítima por ouro e dinheiro, foi identificado através de vestígios de ADN. Os vestígios foram recolhidos numa ponta de cigarro que foi deixada num dos locais do crime. Detido pela PJ, o homem já está em prisão preventiva. A madrugada de sábado ficou marcada por descargas elétricas de grande intensidade que provocaram alguns danos. Especialistas dizem que é preciso não esquecer que o mês de maio é propício a trovoadas.
3: Na Grande Lisboa, um raio alcançou uma amplitude de 265 kA perto das 5 horas da manhã. Alguns moradores relataram que a tensão da descarga elétrica provocou um grande estrondo que fez estremecer várias habitações. Especialistas dizem que não é preciso alarmar, uma vez que o mês de maio é propício a este tipo de fenómenos.
4: É preciso não esquecer que maio é o chamado mês das trovoadas. E porquê? Porque muitas vezes Portugal fica sob influência, como é o caso, de uma depressão razoavelmente cavada, que está no Atlântico, ao oeste da costa, e que foi responsável por muita instabilidade. Essa instabilidade traduz-se em quê? Em haver fortes correntes atmosféricas ascendentes, portanto na vertical, e desse movimento do ar no interior de nuvens que têm cristais de gelo, por atrito forma-se eletricidade, e que dá origem a estas trovoadas.
3: Os raios também atingiram a zona do Minho, onde uma casa e uma igreja foram atingidas, tendo provocado danos avultados e causado pânico entre a comunidade.
2: Uma auxiliar da creche de um colégio privado em Perpinheiro, no concelho de Sintra, é arguida por maus tratos e abuso sexual de crianças de apenas 3 anos. A PJ recebeu denúncias de 3 pais. Vamos ter os pormenores depois do intervalo.
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7: Ora então, meio-dia e 47, aqui entre nós, agora estamos em exclusivo na Correio da Manhã Rádio. Está na hora de fazermos aqui uma síntese informativa com a edição do jornalista Bruno Correia. Ainda não é boa tarde porque já sei que não almoçaste, por isso é bom dia, Bruno.
8: É verdade, bom dia, Lara. Já são conhecidas as medidas de coação dos agentes da PSP envolvidos nos casos de tortura e violações na esquadra da PSP do Rato e do Bairro Alto, em Lisboa. 3 dos agentes ficaram...

0: Maia vão ficar suspensos de funções. A reportagem a partir do Campus de Justiça em Lisboa, com mais detalhes, é da jornalista Beatriz Henriques Ferreira.
1: Falamos de 3 prisões domiciliárias, mas como referias, estes 3 agentes vão ficar detidos, isto enquanto naturalmente o relatório estiver e não estiver concluído, porque a partir do momento em que passa a estar concluído, aquilo que vamos ter é esta prisão preventiva a ser convertida em prisão domiciliária. Ora, a juntar a estes agentes que ficaram em prisão domiciliária, temos também 3 deles que estão neste momento suspensos de funções. É o caso, nomeadamente, como referias e bem, o irmão do cantor Neninho Vaz Maia, mas depois os outros 8 agentes ficaram com termo de identidade e residência, que é aqui a medida de coação menos gravosa.
0: A jornalista Beatriz Henriques Ferreira, com as medidas de coação que foram conhecidas esta manhã, depois dos arguidos terem sido presentes a juiz no Campus de Justiça de Lisboa. O movimento Climáximo pintou com tinta vermelha a fachada de uma empresa de defesa em Passo de Arcos. A agência Lusa, a PSP de Oeiras, diz que os agentes chegaram por volta das 7 da manhã e confirmaram que a fachada tinha sido pintada, mas já não encontraram os ativistas no local. Em nota à comunicação social, o movimento Climáximo diz que escreveram a palavra genocida a vermelho na fachada da Tales. Trata-se da 4ª maior empresa de armamento, tecnologia e segurança da Europa, que produz mísseis, carros de combate, drones e outros equipamentos usados na guerra. A GNR registou no primeiro trimestre quase 300 burlas, nas quais os autores se fizeram passar por funcionários ou agentes de autoridades. Foram ainda registadas mais 670 burlas informáticas, nas quais os burlões conseguiram obter os dados das vítimas. 2 pessoas foram detidas. A GNR alerta para a profissionalização decrescente dos burlões, que recorrem a mecanismos de manipulação psicológica e técnica. A semana começa com combustíveis mais baratos. O litro do gasóleo deve custar menos 9 cêntimos e o litro da gasolina está 2 cêntimos mais barato. O repórter Luís Pedro, do Rosário, está num posto de combustíveis em Beja e ouviu a opinião de quem foi a testar o carro.
2: Acho que está tudo um bocadinho muito mais caro do que eu poderia estar. Pronto, deriva também às guerras e o que está a acontecer, né? Mas não é fácil, não é fácil. Não está fácil andar assim na estrada todos os dias para trabalhar com estes preços, mesmo assim, já está muito elevado.
3: Portanto, ainda não se pode respirar de alívio?
2: Não, claro que não, claro que não. Nunca na vida.
3: E o desconto do governo ISP é suficiente ou fica aquém?
2: Sim, a gente normalmente descontos, a gente tenta receber sempre além, né? Mas mesmo assim acho que ainda é pouco.
0: Combustíveis mais baratos hoje, ainda assim a descida não compensa as subidas registadas desde o início do conflito no Médio Oriente e do encerramento do Estreito de Hormuz, a 28 de fevereiro. A fechar, 11 distritos de Portugal estão sob aviso amarelo devido à previsão de aguaceiros, por vezes fortes e acompanhados de trovoada, podendo ocasionalmente ser de granizo. São eles Bragança, Viseu, Porto, Guarda, Vila Real, Viana do Castelo, Leiria, também Castelo Branco, Aveiro, Coimbra e Braga. O aviso vigora até às 9 da noite desta segunda-feira, de acordo com o Instituto Português do Mar e da Atmosfera.
4: Foram as notícias na Correio da Manhã Rádio com o Bruno Correia. E já de seguida vamos ter então novamente o simultâneo com o grande Jornal da Tarde, televisão na rádio.
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4: Ora então, meio-dia e 53, se estiver então na sua hora de almoço, bom almoço, aproveite bem. Daqui a pouco vamos voltar a estar aqui sozinhos entre nós na Correio da Manhã Rádio.

0: Mas a verdade é que nós nunca estamos sozinhos e sempre que se justificar faremos sempre um simultâneo com a CMTV. É uma das coisas que nos distingue. Agora vamos sim para o simultâneo, o grande jornal da hora de almoço.
1: O Colégio Alemão do Porto abriu um inquérito a uma alegada agressão de um professor a um aluno durante uma aula de cor musical. Em direto local está a jornalista Ana Silva Monteiro. Ana, boa tarde. A queixa foi apresentada pelos pais do aluno que alega ter sido alvo de um ato violento por parte deste docente.
2: Boa tarde, exatamente. Esta caixa foi apresentada na última terça-feira pelos pais deste aluno na PSP, onde dão conta que o filho terá sido agredido fisicamente por este professor da aula de cor. Ora, o colégio já fez saber também aos encarregados de educação através da nota que teve conhecimento deste caso, mas que foi aberto um inquérito independente. Isto porque, segundo aqui esta instituição no Porto, a versão tanto do aluno como do professor são contraditórias, ou seja, eles explicam atos diferentes daquilo que terá acontecido, e por isso mesmo o colégio garante que é necessário este inquérito para que se apure a verdade. Ora, nesta mesma nota enviada aos encarregados de educação, o colégio alemão dá conta que esta atividade facultativa de coros estará suspensa até que existam aqui resultados deste inquérito, e nesta mesma nota também aqui a instituição pede aos encarregados de educação para que não falem deste assunto, principalmente nas redes sociais e também em grupos dos pais, até porque está a avançar este inquérito e é necessário primeiro perceber exatamente aquilo que aconteceu. Ora, o certo é que existe já esta queixa na PSP, que também já foi confirmada, foi apresentada na terça-feira, e como disse, os pais deste aluno dizem mesmo que ele terá sido agredido por este professor das aulas de coro. Ora, espera-se agora para perceber quais é que serão então os resultados deste inquérito independente. A partir do dia de hoje, esta aula fica suspensa até que, como disse, existam aqui conclusões. Ora, nesta mesma nota e aos encarregados de educação, o colégio diz também que tem psicólogos que estão disponíveis, tanto para os alunos como também para os pais, dada toda esta situação. Mas, como disse, aquilo que passam mesmo é que realmente a versão tanto deste aluno, como também do professor, são contraditórias. Eles contam versões diferentes daquilo que aconteceu. Daí o colégio acreditar que é importante este inquérito independente para apurar aquilo que realmente aconteceu.
1: A dois dias do 13 de maio, a CMTV está ao lado dos peregrinos que estão a caminhar em direção a Fátima. A apresentadora Ágata Rodrigues está na estrada, rumo ao Altar do Mundo. Vamos mostrar tudo mais à frente. Mário Vaz Maia, agente da PSP e irmão do cantor Nininho Vaz Maia, ficou hoje suspenso de funções. Detido desde terça-feira no âmbito de um processo que investiga suspeitas de tortura e agressões graves nas esquadras do Rato e do Bairro Alto, o jovem polícia saiu hoje em liberdade por decisão da juíza de instrução criminal. O advogado que o representa, Melo Alves, alegou que o tribunal diz não haver indícios de tortura nas suspeitas que pendem sobre Mário Vaz Maia. A juíza de instrução criminal decidiu não aplicar nenhuma prisão preventiva. No entanto, até estarem reunidas todas as condições, há polícias que ainda vão ficar detidos até regressarem a casa, onde vão ficar sujeitos à prisão domiciliária. E são três os agentes da PSP que ficam presos preventivamente por indícios de tortura. Agora mais pormenores com a jornalista Beatriz Henriques Ferreira.
3: Para a juíza de instrução criminal aqui do Campos de Justiça parecem não ter existido dúvidas. Falamos de três agentes da PSP que ficaram em prisão domiciliária. Significa que num primeiro momento vão ficar detidos até que um relatório seja concluído. A partir daí, depois, essa prisão preventiva vai se converter em prisão domiciliária e é dessa forma que vão ficar a aguardar julgamento. Ora, a par e para além destas três prisões domiciliárias, aquilo

0: Temos, são três agentes que ficaram suspensos de funções, entre os quais está nada mais, nada menos do que o irmão do cantor Nininho Vaz Maia. Depois, os outros oito agentes ficaram com a medida de coação menos gravosa. Falamos aqui do cenário e a medida de coação de termo de identidade e residência. Ora, em cima da mesa estão crimes graves. Falamos aqui de alegados crimes de tortura, também violação, naturalmente ofensas à integridade física, também abuso de poder. Portanto, tudo episódios que eram gravados, eram depois partilhados através de um grupo que tinham no WhatsApp com 70 elementos. O Ministério Público descreveu vários episódios, também chocantes, eu diria, pede e pediu quatro prisões preventivas, três domiciliárias. Não foi um entender da juíza de instrução criminal também a decidir que estas três prisões domiciliárias eram suficientes. Também três agentes que ficaram de suspensos de funções, os outros oito ficaram com a medida de coação menos gravosa, termo de identidade e residência.
1: Fernanda Baltazar, que matou o noivo com gelo seco, recebeu uma herança de 25 imóveis que valem centenas de milhares de euros. A professora homicida recebeu o dinheiro e o património enquanto estava em fuga à justiça em Cabo Verde. Temos toda a história mais à frente. Um fogo destruiu ao início desta manhã um anexo de um restaurante na Praia dos Salgados, em Albufeira, um restaurante de um hotel. A jornalista Helena Ramos Lota está em direto do local. Helena, boa tarde. Não há feridos a registar. Foi preciso mobilizar dezenas de bombeiros para combater o fogo e o avanço das chamas.
2: Boa tarde, precisamente. Foram vários os meios que vieram até ao local, meios esses, como é possível observar, que ainda se encontram aqui a fazer as devidas diligências e garantir que o fogo não poderá retornar e reacender. Ora, frisar, e como disseste bem, que nesta altura os bombeiros mantêm-se sobretudo em trabalhos de rescaldo e vigilância, precisamente para garantir, como já referi, que não existe qualquer risco de reacendimento, enquanto prosseguem também as devidas diligências para apurar as causas desta ocorrência. Ora, nesta altura, o cenário aqui neste hotel, ou seja, o anexo que ficou em chamas, situa-se dentro de um hotel de 5 estrelas aqui em Albufeira, situação que naturalmente criou alguma preocupação entre as pessoas que aqui trabalham e também os hóspedes. Já não existe qualquer fumo, ainda que durante a manhã o fumo tenha sido muito denso, afetou claramente aqui a qualidade do ar, uma nuvem muito escura que depois de alguma precipitação que também ocorreu acabou por acalmar. A coluna de fumo foi muito visível e recebemos diversos vídeos amadores que comprovaram que até mesmo vários quilómetros de distância era possível observar o fumo, consequência direta aqui das chamas de um anexo em madeira. Ora, importa reforçar que apesar do céu limpo e do sol que marca o cenário neste preciso momento, o que é certo é que durante a manhã choveu, como já referi, o que acabou também por naturalmente ajudar os bombeiros no combate às chamas e arrefecer neste caso a estrutura atingida, contribuindo então para reduzir o risco de propagação do incêndio numa área particularmente sensível, uma vez que há muita vegetação, existem muitas árvores, também muitos arbustos, portanto uma situação que foi controlada de uma forma muito, diria, com alguma urgência, mas de uma forma até simples, uma vez que foi uma intervenção rápida e eficaz, podia ter terminado neste sentido numa tragédia muito maior. Ora, importa realçar que a dimensão da coluna de fumo negro acabou por chamar a atenção de muitas pessoas, não só hóspedes deste hotel, uma vez que com o início, com o aproximar da época balnear, são muitos os hóspedes, muitos os turistas que vêm até esta zona, enquanto Albufeira, sendo uma cidade muito turística aqui no Algarve, e acabaram então por fazer vários vídeos, tirar fotografias, e nesses vídeos é possível observar a dimensão das chamas, que ainda foram um tanto quanto elevadas e também a nuvem de fumo que afetou, como já referi, muito a qualidade do ar aqui na zona. Ora, importa reforçar, e como já disse, que os meios continuam no local. Estamos a falar de bombeiros de Lagoa, de Albufeira e de São Bartolomeu de Messinas, todos estes operacionais a garantir que o fogo não irá reacender, a garantir que a situação se irá manter

0: estável e, para além disso, também a GNR, que garante e garantiu durante toda a manhã um perímetro de segurança. Ora, para finalizar, o que é certo é que este incidente provocou um grande aparato aqui nesta zona, com vários operacionais que se dirigiram até ao terreno e que neste momento estão a fazer as devidas diligências para garantir que não há mais nenhuma situação de perigo.
1: 4 adolescentes fugiram de uma instituição em Lamego e estiveram desaparecidas durante mais de uma semana. Estas jovens têm entre os 15 e os 17 anos, são menores de idade. Em direto do local está a jornalista Rita Lino. Rita, boa tarde. 3 destas jovens já foram localizadas, mas há ainda uma que permanece em parte incerta.
2: Boa tarde. Sim, 3 destas jovens, num total de 4 que fugiram aqui deste centro de acolhimento, foram localizadas em Viseu e já foi, entretanto, emitido este mandado de recolha, este termo de entrega aqui destas 3 menores ao centro de acolhimento. Uma destas jovens continua ainda em parte incerta, mas já terá ligado à mãe a informar que está bem e que estará na zona de Aveiro. É, portanto, então agora nessa zona que se estão a efetuar todas estas diligências e, para tentar localizar, e claro está que agora também o depoimento das 3 jovens que já regressaram aqui ao centro de acolhimento será essencial para tentar perceber o que as motivou a esta fuga, uma fuga que terá acontecido aqui do centro destas 4 jovens de 17 anos no dia 27 de abril, mas só no dia 28 terá sido dado conhecimento desta ocorrência à Polícia de Segurança Pública, que tem estado desde então no local. Estas 3 jovens estiveram desaparecidas cerca de uma semana, foram encontradas bem de saúde na zona de Viseu. Não se sabe ao certo em que circunstâncias, portanto, pormenores de como e onde estariam estas jovens ao certo não foram revelados também pelas autoridades, mas sim que já foram entregues novamente aqui a este centro de acolhimento. Esta jovem, que continua então desaparecida de 17 anos, mas que completará a maioridade ainda este ano, não se sabe ao certo onde estará atualmente. Ligou, como eu dizia, à mãe a dizer que se encontrava na zona de Aveiro e a esperança é que, entretanto, seja encontrada pela Polícia de Segurança Pública. Quanto aqui ao centro de acolhimento, não quis prestar qualquer declaração, nem tampouco tentar justificar esta fuga. O que é certo então é que das 4 menores que fugiram aqui do centro, 3 delas já regressaram. Uma continua em parte incerta.
1: França confirmou o primeiro caso de infecção por antivírus. Um dos 5 franceses que seguiu a bordo do navio afetado pelo surto testou positivo. Trata-se de uma mulher que está internada num hospital especializado em doenças infecciosas. Temos mais informações mais à frente. Um falso inspetor da Polícia Judiciária enganava pessoas através de burlas online. O esquema era feito através de e-mails, chamadas telefónicas ou por aplicações de mensagens. A jornalista Inês Campana explica agora que este suspeito se identificava como André Santos e mostrava um cartão de cidadão que era falso.
3: O suspeito identifica-se como André Santos, mostra um cartão de identificação com dados falsos e diz ser inspetor da Polícia Judiciária. Contacta as pessoas de diferentes formas, por diferentes vias também, e diz que estas pessoas estão a ser burladas por um criminoso internacional procurado pela Interpol. Esta é uma nova burla que está a circular e a alarmar a população. Este falso inspetor da Polícia Judiciária identifica mesmo um alegado criminoso como Carlos Boleiro, um homem que não existe, este nome não existe e é um criminoso que não existe. O homem, este burlão, diz ainda que às vítimas que têm acesso aos seus dados bancários, acaba por lhes fazer algum tipo de ameaças, dizendo que podem mesmo passar de queixosas a arguídas. É naturalmente um caso que já está a ser investigado, o caso que está agora nas mãos do Ministério Público, irá, aliás, estes factos serem denunciados ao Ministério Público.

0: A PJ alerta para que as pessoas tenham cuidado com esta nova burla que está a circular. É um homem que se faz passar de inspetor da Polícia Judiciária só para burlar as vítimas.
1: Um homem de 46 anos foi condenado a 9 anos de prisão pelo Tribunal da Relação de Coimbra por ter violado 3 crianças. Uma das vítimas era afilhada deste pedófilo e tinha apenas 4 anos quando começou a ser sujeita a atos sexuais que ocorriam uma vez por semana na residência do padrinho. As outras vítimas eram uma prima da afilhada que foi abusada sexualmente entre os 7 e os 8 anos de idade e uma amiga dos filhos do próprio arguido. No total, as 3 crianças foram abusadas sexualmente pelo menos 435 vezes. Pelo menos uma delas recebeu acompanhamento psicológico. Em primeira instância, o pedófilo foi condenado a 12 anos de cadeia, mas o Tribunal da Relação retirou vários crimes de abuso sexual. O homem de 46 anos acabou agora condenado a 9 anos de prisão. Uma funcionária de uma creche é suspeita de maus-tratos e abuso sexual em Sintra. As 3 crianças que alegadamente foram vítimas de abusos foram ouvidas pela Polícia Judiciária. A suspeita de 27 anos é familiar próxima da dona do colégio privado em Pero Pinheiro e já terá sido afastada de funções. O caso começou a ser investigado no mês de outubro, na sequência de queixas apresentadas pelos pais de 3 crianças ao Ministério Público e à Polícia Judiciária. Ativistas do movimento Climáximo mancharam de vermelho, de tinta vermelha, a fachada de uma empresa em Passo de Arcos, no concelho de Oeiras. A reportagem é do jornalista Nuno Gil Ferreira.
2: Neste momento o cenário é de tinta que ainda permanece onde nós estamos e também de uma palavra bastante clara escrita no chão. Aquilo que podemos ver neste momento são que as limpezas já começaram e a palavra genocida escrita no chão em tinta vermelha pelo Climáximo. Neste momento começa a chover, aquilo que acaba por facilitar um pouco as operações de limpeza, mas aquilo que podemos dizer neste momento é que foi o Climáximo que acabou por lançar então a tinta contra esta fachada deste prédio. Aquilo que sabemos é mesmo isso. Tudo terá sido feito por volta das 7 da manhã, que foi quando as autoridades foram chamadas ao local, mas quando chegaram já não havia aqui nenhum ativista do clima. As autoridades chegaram para ver então uma situação algo deserta, uma fachada coberta de tinta e também nenhum ativista do clima. Segundo o Climáximo, isto foi uma ação feita contra uma empresa que, a ver deles, colabora com Israel no conflito no Médio Oriente e, por isso mesmo, a palavra genocida pinta então agora o chão em frente à sede da empresa. Tal uma empresa de defesa, como já disse anteriormente, que está neste momento completamente manchada de tinta. Vemos tinta até bastantes metros de altura, o que acaba por, no fundo, revelar que podem ter sido tirados balões cheios de tinta contra a fachada desta empresa, mas também tinta mais generalizada, se calhar baldes que foram usados aqui onde nos encontramos. Como já disse, a chuva acaba também por começar a cair, o que facilita a limpeza desta tinta vermelha. Como vemos, pode ter havido aqui algum impacto de tinta, mas é uma situação que já está a ser acompanhada. Tales já está a limpar neste momento a fachada, que, como podemos ver, mesmo atrás de mim, tem a palavra genocida escrita no chão, mesmo em frente à sede desta empresa de defesa.
1: A CMTV está ao lado dos peregrinos, a caminho de Fátima. A apresentadora Ágata Rodrigues tem estado precisamente lado a lado com várias pessoas movidas pela fé. Ágata, boa tarde. Todos querem chegar ao santuário a tempo do 13 de maio.
3: Boa tarde, Rui. É precisamente isso e é esse o foco dos peregrinos e muitos deles dizem é já ali, é já ali. É essa a frase, aliás, que a Daniela não se cansa de repetir. A Daniela, que é um membro importante, venha mais para aqui, Daniela, um membro importante aqui da equipa, que é o apoio.
4: É verdade, é o apoio. Eu já fui, há 2 anos atrás eu fui, né, como peregrina, e o que me chamou mais foi nos anos seguintes como apoio, e pronto, mas é muito, muito importante.

0: dúvida, até porque já tenho aí as mãos. Isto, quem acha que quem apoia não tem as mãos calejadas, tem, não é?
1: Pois tem. Eu digo que a única diferença minha para o peregrino que vai a pé são porque eu faço bolhas nas mãos.
0: Exato.
1: Eles fazem bolhas nos pés e eu faço nas mãos.
0: São muitos quilómetros.
1: São muitos quilómetros, mas são bolhas de gratidão.
0: Claro que sim, de apoio. Até porque os peregrinos vão passar aqui em zonas, nós estamos, por exemplo, numa zona aqui um bocadinho ingrata, é uma zona que não tem passeio e, portanto, os peregrinos têm que passar praticamente um a um por aqui e não há praticamente nada. E, portanto, a Daniela para aqui e o que é que temos? Uma maçazinha?
1: Para já é, temos maçã, temos peras, temos rebuçadas, água, banana, assim, coisas de apoio, temos também rebuçadas, enfim. Enfim, tudo para que eles possam se recuperar, ganhar um bocado de energia até chegar ao sítio do almoço.
0: E o mais importante, a palavra.
1: Ai, a palavra é, vamos, já ali, né? Tá a chegar a força e pronto, olha, reza um Pai Nosso, Ave Maria, que dá uma força e chega até o final.
0: Exatamente.
1: Pois é.
0: É o mais importante que no fundo, passam aqui e procuram esse apoio e perguntam, oh Daniela, falta muito.
2: E o que é que se responde?
1: Pá, não, isso já ali, aí a gente dá um abracinho, dá um conchego e eles chegam.
0: E eles chegam, é verdade. Até porque agora a próxima paragem dos peregrinos que estamos a acompanhar de Louros é para o almoço.
1: É para o almoço. De carro é fácil, dá 3 minutinhos, mas a pé já dá para ir uns 40, né? Uns 40 minutinhos. Mas pronto, é isso, é o apoio, né?
0: Vai chegar. Vai chegar. Aliás, a carrinha que está devidamente identificada, porque nós, obviamente, que passamos por muitos peregrinos, são muitos grupos, e esta carrinha está devidamente aqui assinalada. E a Daniela vai mostrar aqui a carrinha. É uma carrinha de apoio. E então o que é que há? Há comida e é uma carrinha que, acima de tudo, tem aqui as mochilas dos peregrinos, porque a ideia é que eles façam o caminho o mais leve possível. A água aqui enche-se com os garrafões. É recomendável que as pessoas utilizem, obviamente, as suas garrafinhas para as terem consigo, para não poluir enquanto se faz o caminho. É também aqui algo que queremos sublinhar, não poluir enquanto se faz o caminho. Não há garrafas de água deitadas no chão, nada disso. É fazer o caminho com responsabilidade, porque aqui estamos a fazer um caminho de fé e queremos que esteja bonito também para todos aqueles que passam depois de nós. E portanto, no fundo, é este o carrinho, a carrinha de apoio. Nós estamos aqui ao lado dos peregrinos que estão a demorar um bocadinho mais a fazer este percurso. Porquê? Porque é o percurso daquela meia hora antes do almoço, estão a ver? Aquela meia hora que é preciso dar tudo para depois, aí sim, poder descansar. Eles vêm ali ao fundo, e nós, enquanto isso, estamos aqui com a Daniela, que vai dando uma maçazinha, uma pera, um rebuçadinho, e vamos já acompanhar o almoço já daqui a bocadinho. Até já.
3: Parte da Avenida da Igreja, em Val, na Feira, colapsou e o perigo está à vista. A rubrica Quer Justiça foi ouvir os moradores que estão preocupados com o estado em que ficou parte da estrada. Vamos dar destaque mais à frente.
4: Sempre.
3: Uma delegação da Comissão Executiva da CGTP está hoje a entregar o pré-aviso de greve geral no Ministério do Trabalho. Vamos acompanhar em direto.
4: De gerir o país e de ter políticas que vão de encontro aos interesses dos trabalhadores. E não é isso que este Primeiro-Ministro está a demonstrar neste governo.
5: E a Ministra do Trabalho?
4: Arrojo? A Ministra do Trabalho, aquilo que tem demonstrado é um completo alinhamento daquilo que é a realidade dos locais de trabalho. Mas nós temos dito isso relativamente à Ministra, temos dito isso relativamente ao Governo e ao Primeiro-Ministro. Nós temos um Governo que não sabe o que é 2 milhões de trabalhadores terem 1.000 euros para levar para casa 1.000 euros por mês. Não temos. Nós não temos um Governo em que quem está à frente do Governo saiba o que é levar o salário mínimo para casa. Nós não temos um Governo em que a maioria dos portugueses tem dificuldades para pagar o brutal aumento do custo da habitação, ou que tem que ter 2 ou mais empregos, que atingimos agora recentemente o recorde de mais de 250 mil famílias, pessoas que têm que ter 2 ou mais empregos para conseguir pagar as prestações da casa. Portanto, nós não temos um Governo que conheça essa realidade. E esse Governo é que devia, o Governo é que devia ter essa, conhecer essa realidade.
6: Tiago, agora em direto para a CMTV, mais uma vez pergunto-lhe que resposta é que espera do Governo. Se sente positivo?
4: Ah, sinto-me completamente positivo porque assento a minha confiança naquilo que é a disponibilidade de luta dos trabalhadores. A maioria, somos 5 milhões e 300 mil trabalhadores. São aqueles que todos os dias são fundamentais nos seus locais de trabalho, são aqueles que permitem que nada falte na nossa vida. E são esses que ao longo destes 9 meses têm demonstrado uma coragem imensa para derrotar o pacote laboral. E é com esses que a gente continua a confiar e a contar, e é com esses que vamos derrotar o pacote laboral, não temos dúvidas disso.
7: A Ministra do Trabalho tem vindo a reiterar que a proposta que será submetida à Assembleia da República

0: resultado da proposta inicial com os contributos que o Governo considera úteis do resultado desta negociação, sem dizer quais. Considera que seria mais favorável, por exemplo, no que toca às chamadas traves mestras em matéria de outsourcing, banco de horas individual ou não reintegração de trabalhadores despedidos ilicitamente, que seria mais favorável as medidas que constem nesse documento serem as consensualizadas, as que estavam na última proposta do Governo, ou não vê grandes avanços relativamente à proposta inicial?
1: Repare, se há algo que estes 9 meses nos mostraram, é que da parte do Governo não houve nenhum recuo relativamente à proposta inicial. Não se mudou naquilo que é o ataque ao direito à greve do trabalhador, não se mudou naquilo que é o impedimento...
2: São as justificações de Tiago Oliveira, secretário-geral da CGTP. A CGTP está hoje a entregar o pré-aviso de greve à greve geral marcada para 3 de junho e a prioridade é, de certa forma, fazer um protesto contra o pacote laboral. Acompanhamos em direto. José Luís Carneiro acusa o Governo de ter entrado em rota de colisão com os trabalhadores portugueses. O secretário-geral do PS defende que o Executivo deixou de investir na ajuda à população.
3: Verificamos também que há progressivamente uma quebra abrupta no investimento público. O Governo, em vez de arregaçar as mangas e responder às necessidades da economia do país, entendeu entrar em colisão com os representantes dos trabalhadores e pede arrojo ao GT. Quem tem de ter arrojo é o Governo. O Governo é que tem de ser capaz de responder às necessidades da economia do país.
2: Os gabinetes do Governo empregam quase 990 funcionários. São 984, o número exato. É o gabinete de Luís Montenegro aquele que mais funcionários utiliza, com 43 elementos, sendo o custo salarial do gabinete do Primeiro-Ministro perto de 165 mil euros por mês. Só o chefe do gabinete do Primeiro-Ministro recebe 6.276 euros brutos mensais. É o ordenado mais alto nos gabinetes, seguido pelo assessor do próprio Luís Montenegro, que recebe 5 mil euros mensais. Os salários dos membros dos gabinetes são fixados por lei e variam conforme a função atribuída, um assunto em destaque no Correio da Manhã de hoje. Segunda parte do comentário de Camilo Lourenço. Camilo, vamos falar de uma comissão parlamentar de inquérito proposta pelo Chega, mas antes querias fazer uma referência...
4: Sim, em primeiro lugar, aquilo não é um pré-aviso de greve geral, é um pré-aviso de fim de semana prolongado. Primeiro ponto. Segundo ponto, este que apareceu agora, o José Luís Carneiro, tem vergonha na cara. Andou lá 8 anos, tem a economia a crescer a 2%, não fizeram reforma nenhuma, e nem sequer são capazes de perceber que a reforma laboral é uma das coisas mais importantes para pôr a economia portuguesa a crescer como deve ser. Pronto.
2: O PSD rejeita a Comissão Parlamentar de Inquérito à Operação Influência proposta pelo Chega. Faz sentido? É porque alegam que são assuntos de justiça, estão em segredo de justiça?
4: É verdade. Repare, eu não gosto muito de comissões parlamentares de inquérito, porque frequentemente extravasam a sua função e começam a fazer aquilo que o Ministério Público devia fazer. Portanto, não faz sentido. Qual é o problema aqui? O Chega já propôs 21 comissões de inquérito. Só 3 avançaram. E a gente viu o que é que foi. Aquilo é um charivari, pensado apenas para as câmaras de televisão e fazer campanha eleitoral. Portanto, se tu me perguntares assim, de todas as comissões de inquérito já propostas, esta ao processo influencer faria sentido? Sim. Qual é o problema? É que o Chega abusou disto tudo. E, portanto, agora é a história do Pedro e o Lobo, não é? Agora que era preciso fazer uma comissão de inquérito, as pessoas dizem assim, pá, não, mas porquê? Para fazer aqueles pleitos quase extrajudiciais que se fazem nas comissões parlamentares de inquérito, não faz sentido. Eu acho que nós devíamos aprender, de uma vez por todas, que a justiça tem o seu espaço. Uhum. A Assembleia da República faz fiscalização, não faz justiça. E, portanto, estar a fazer comissões parlamentares de inquérito para isto é um problema. Mas já sabes o que é que vai acontecer a seguir.
2: O que é que vai acontecer
4: a seguir? O Chega vai aparecer aí, fazer um grande afogatório, a dizer, estão a ver, olha, estes tipos não querem esclarecer corrupção, são todos iguais e diabo 4. Vai ser isto nas próximas...
2: É uma forma de aproveitamento.
4: Claro, que é o que todos os partidos fazem. O Chega, em particular, neste aspecto, como acha que é dono da história da corrupção, é o que faz também.
2: Ainda destaque para a banca. O primeiro trimestre parece que correu muito bem para as contas dos 6 maiores bancos, 1.300 milhões de euros de lucros. O que é que explica este bom momento da banca portuguesa?
4: Olha, o que explica é que os bancos estão a ser geridos, ao contrário do que aconteceu no passado, que eram mal geridos e deram aqueles problemas que nós conhecemos, BPN, BES e por aí adiante. E eu até fico mais feliz se os bancos tiverem lucros do que tiverem prejuízo. pelo menos não me vêm pedir dinheiro como contribuinte. E, portanto, mas há uma coisa que vai acontecer nas próximas semanas. Vais ver que não vai haver partido que vai fazer demagogia à volta desta história. Lucros chorudos da banca e não sei o quê. Vai, prepara.
2: Obrigado, Camilo.
4: Até amanhã.
2: Até amanhã. A neve regressou, ainda que fora de época, em pleno mês de maio. Tem estado a nevar na Serra da Estrela. O José Luís Oliveira é o repórter da CMTV que está em direto. Luís, neste momento vejo que o tempo melhorou um pouco.
5: Sim, Rui Pedro, melhorou um pouco porque, entretanto, baixamos um pouco de altitude. Agora estamos aqui na zona da Lagoa Comprida, portanto fica a 1.700 metros de altitude. E não há neve, portanto, aqui já ontem a neve caiu sobretudo, a pouca neve caiu sobretudo na zona da Torre. Aqui a 1.700 metros não caiu. Seja como for, aqui já o teto já é mais alto, portanto já temos melhores condições de visibilidade. Há alguns turistas que, quer neva, quer não neva, por esta altura do ano, passeiam aqui pela zona da Serra da Estrela. O certo é que fazem muito frio, isto acompanhado com o vento, causa então uma sensação térmica agressiva, com muito frio. Portanto, em pleno mês de maio, a notícia aqui é que então o frio é muito intenso, aqui ronda os 5 graus positivos, mas com o vento há aqui então, portanto, as condições para circular aqui e para estar assim aqui junto da natureza não são as ideais. Seja como for, há muitas pessoas que gostam do frio. Ontem então houve essa neve que caiu sobretudo lá em cima na Torre, pouca neve, mas Rui Pedro, depois veio a chuva com intensidade e levou a neve. Esse o frio, não há chuva que leve o frio aqui da Serra da Estrela, continua agressivo e puxado por este vento, que portanto, para quem de certa forma gostar deste tempo de inverno, é a altura ideal de voltar aqui à Serra da Estrela.
2: Há mais um caso positivo de antivírus, desta vez num cidadão norte-americano. O homem regressava aos Estados Unidos num voo de repatriamento, começou a apresentar sintomas de antivírus e outro deu um resultado ligeiramente positivo no teste PCR para o vírus dos Andes, depois de ter sido retirado do navio de cruzeiro afetado pelo surto. De acordo com um comunicado do Centro Médico da Universidade de Nebraska, para onde este homem seguia, o passageiro que testou positivo não apresenta sintomas, apesar deste novo caso. Tanto a mulher de Alicante como a de Barcelona, que estiveram em contacto com uma das mulheres que morreram devido ao antivírus, tiveram resultados negativos nos testes realizados. França confirmou o primeiro caso de antivírus no país. Hoje, a ministra da Saúde francesa afirmou que esta doente se encontra em quarentena num hospital especializado em doenças infecciosas.
6: Alors, dans les cinq Français, une des personnes pendant le voyage en avion a eu des symptômes.
7: Infelizmente, a situação piorou ontem à noite e posso dizer esta manhã que os testes deram positivo para o antivírus. Portanto, estamos a falar de um doente com antivírus que está num local, um hospital especializado em doenças infecciosas, com toda uma série de técnicas altamente protetoras nos quartos para impedir a propagação do vírus. Então, esta manhã, França teve o seu primeiro caso positivo de antivírus? Sim, tenho de o dizer muito claramente. Esta pessoa estava no navio de cruzeiro, regressou ontem, piorou durante a noite e testou positivo para antivírus. O que me está a dizer esta manhã é muito importante. Está a falar de uma deterioração do estado de saúde, o que significa que esta mulher, que testou positivo para o antivírus, corre risco de vida. O que sabemos, porque se trata de um vírus conhecido, é que quando se fica doente com este vírus, o prognóstico pode ser fatal.
2: Uma auxiliar da creche de um colégio privado no concelho de Sintra é arguida por maus tratos e abuso sexual de crianças de apenas 3 anos. Temos os detalhes depois do intervalo.
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10: Ora então, novamente aqui entre nós, na Correio da Manhã Rádio, 1h28, está na hora de fazermos aqui uma síntese informativa, fazermos não, quem a faz, e muito bem, é o jornalista Bruno Correia. Agora sim, boa tarde, Bruno.
11: Boa tarde, Lara. Quatro homens foram identificados pela GNR depois dos desacatos que aconteceram na aldeia de Baleizão, em Beja. Foram utilizadas armas brancas nesta rixa e há três feridos que foram levados para o hospital de Beja. Um dos feridos está em estado grave. Além dos homens identificados, a GNR apreendeu ainda um machado. As autoridades foram chamadas ao local pelas 10 da noite deste domingo. Já são conhecidas as medidas de coação dos agentes da PSP envolvidos nos casos de tortura e violações nas quadras da PSP do Rato e do Bairro Alto em Lisboa. Três dos agentes ficaram em prisão preventiva, mas esta medida passará a prisão domiciliária se o relatório social da Direção-Geral de Reinserção e Serviços Prisionais for favorável. Outros três agentes, incluindo o cantor, o irmão do cantor Nininho Vaz Maia, vão ficar suspensos de funções. A reportagem a partir do campus de justiça com mais detalhes é da jornalista Beatriz Henriques Ferreira.
12: Falamos de três prisões domiciliárias, mas como referias, estes três agentes vão ficar detidos, isto enquanto naturalmente o relatório estiver e não estiver concluído, porque a partir do momento em que passa a estar concluído, aquilo que vamos ter é esta prisão preventiva a ser convertida em prisão domiciliária. Ora, a juntar a estes agentes que ficaram em prisão domiciliária, temos também três deles que estão neste momento suspensos de funções, é o caso nomeadamente, como referias e bem, o irmão do cantor Nininho Vaz Maia, mas depois os outros oito agentes ficaram com termo de identidade e residência, que é aqui a medida de coação menos gravosa.
11: A jornalista Beatriz Henrique Ferreira, com as medidas de coação que foram conhecidas esta manhã, depois dos arguidos terem sido presentes a juiz no campus de justiça em Lisboa. O movimento Climáximo pintou com tinta vermelha a fachada de uma empresa de defesa em Passo de Arcos. A agência Lusa, a PSP de Oeiras, diz que os agentes chegaram por volta das 7 da manhã e confirmaram que a fachada tinha sido pintada, mas já não encontraram os ativistas no local. Em nota à comunicação social, o movimento Climáximo diz que escreveram a palavra genocida a vermelho na fachada da Thales. Trata-se da quarta maior empresa de armamento, tecnologia e segurança da Europa, que produz mísseis, carros de combate, drones e outros equipamentos usados na guerra. José Luís Carneiro acusa o governo de ter entrado em rota de colisão com os trabalhadores portugueses. O secretário-geral do Partido Socialista defende que o governo deixou de investir na ajuda à população.
3: Verificamos também que há progressivamente uma quebra abrupta no investimento público. O governo, em vez de arregaçar as mangas e responder às necessidades da economia do país, entendeu entrar em colisão com os representantes dos trabalhadores e pede arrojo ao GT. Quem tem de ter arrojo é o governo. O governo é que tem de ser capaz de responder às necessidades da economia do país.
11: José Luís Carneiro, esta manhã, durante uma visita à Escola Profissional de Oliveira do Hospital. A semana começa com combustíveis mais baratos. O litro do gasóleo deve custar menos 9 cêntimos e o litro da gasolina está 2 cêntimos mais barato. Combustíveis mais baratos, ainda assim, a descida não compensa as subidas registadas desde o início do conflito no Médio Oriente e do encerramento do Estreito de Hormuz a 28 de fevereiro. A fechar, 11 distritos de Portugal estão sob aviso amarelo devido à previsão de aguaceiros por vezes fortes e acompanhados de trovoada, podendo ocasionalmente ser de granizo. São eles Bragança, Viseu, Porto, Guarda, Vila Real, Viana do Castelo, também Leiria, Castelo Branco, Aveiro, Coimbra e Braga. O aviso vigora até às 9 da noite desta segunda-feira, de acordo com o Instituto Português do Mar e da Atmosfera.
10: Foram as notícias na Correio da Manhã Rádio com Bruno Nogueira. Bruno Nogueira. Meu Deus, Bruno Nogueira está a pensar em mim. Deve estar a pensar em mim. Um beijinho para o Bruno, por acaso gosto muito dele. Mas não, é Bruno Correia. Bem, enfim. Ai, segundas-feiras, meu Deus.
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10: Ai, ai, ai, Maia, tens de vir cá salvar esta segunda-feira, que isto hoje está bom, está bom.
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1: Ora, então vamos lá. Eu queria dizer que não, mas eu não consigo. Não consigo.

tarde nada, vamos novamente em simultâneo com a televisão, a CMTV e a Correio da Manhã Rádio. Mas ainda temos tempo para ouvir mais uma música aqui entre nós. Sabe sempre bem agora, depois do almoço, é ou não é?

0: Houve uma denúncia de violação no queimódromo do Porto. Testemunhas dizem que a jovem que diz que foi violada foi encontrada por dois outros jovens já no exterior, junto ao recinto de festas. A reportagem no local é da jornalista Ana Silva Monteiro.
1: Este ataque ocorreu na madrugada de sexta-feira, aqui junto ao queimódromo do Porto, onde se realizaram as festas académicas. Ora, a primeira informação dava conta que esta jovem de 22 anos tinha sido violada no interior do recinto de festas, mas as novas atualizações deste caso dizem-nos que duas testemunhas, dois jovens que também estariam aqui nestas festas académicas, acabaram por encontrar a vítima. Ela que estava praticamente inconsciente já no exterior aqui do queimódromo. Ora, aquilo que eles explicaram também às autoridades é que perceberam que esta jovem não estava bem, como disse, estava praticamente inconsciente e que o agressor se terá aproveitado dessa fragilidade para a atacar. Ora, eles que saíam aqui do recinto de festas se depararam com esta situação e acabaram por alertar a PSP. Ao que tudo indica, quando os elementos da PSP chegaram ao local, o agressor já não se encontrava nesse local. Foi também a PSP que chamou os meios de socorro, já que esta jovem necessitou de ser transportada ao Hospital Pedro Hispano em Matosinhos para receber o tratamento adequado, e também foi nessa unidade hospitalar que foi alvo de exames periciais que também serão importantes para este caso. Ora, este ano houve aqui um reforço de segurança no queimódromo, já que em anos anteriores existiram realmente muitas notícias de desacatos, de momentos de agressões que ocorreram aqui ao longo da semana de festa, com este ano com mais de 500 operacionais entre elementos da PSP, da Proteção Civil, também de seguranças privados e dos bombeiros. Além disso, existia aqui também 12 torres de vigia e mais de 100 câmaras de videovigilância. Ora, não se sabe se alguma destas câmaras poderá ter ou não apanhado o momento em que esta jovem de 22 anos foi atacada por este agressor de 25. O certo é que os dois estiveram neste recinto de festas. Como disse, não se sabe se juntos ou não, e por isso mesmo agora, com características que possam ter sido dadas por estas testemunhas sobre como é que este homem estava vestido, por exemplo, as autoridades podem chegar até à sua identidade. Até como disse, ele esteve aqui no interior do recinto, pode ter sido apanhado por alguma destas câmaras, e isso pode ajudar a polícia judiciária que está a investigar o caso.
0: 4 homens foram identificados pela GNR por ofensas à integridade física. Tudo se passou numa rixa que envolveu armas brancas no domingo à noite, ontem à noite, numa aldeia do concelho de Beja, e há 3 feridos a registar. Em direto a acompanhar tudo está o jornalista Luís Pedro do Rosário. Luís, boa tarde. Foi apreendido um machado.
2: Boa tarde, Rui. Exatamente. 4 homens que foram então identificados pela Guarda Nacional Republicana, suspeitos de ofensas à integridade física, envolveram-se numa rixa ontem à noite aqui em Balezão, uma aldeia do concelho de Beja. E para além da identificação destes 4 suspeitos, também foi apreendido um machado. Ora, destes desacatos resultaram 3 pessoas feridas, uma delas em estado grave. Foram transportadas para as urgências do Hospital de Beja. De facto,

0: Falamos de uma situação que, como disse, ocorreu ontem por volta das 10 da noite, mobilizou 13 operacionais dos Bombeiros Voluntários de Beja, também da Guarda Nacional Republicana e ainda do INEM, acompanhados por 5 veículos, entre eles a VMER de Beja. Para além destes desacatos, como referimos, de facto também foi apreendido esse machado, que as autoridades acabaram então por identificar estes 4 suspeitos que se envolveram numa rixa no domingo à noite por volta das 10 horas, pelo menos foi essa hora a que o alerta foi dado à Proteção Civil. Portanto, 4 pessoas suspeitas de ofensas à integridade física, 3 pessoas que ficaram feridas na sequência destes desacatos, tiveram mesmo de ser transportadas para o Hospital de Beja, uma delas em estado grave, mas que entretanto todas elas já tiveram alta hospitalar. Ora, recapitulando, portanto, falamos de 4 pessoas suspeitas de ofensas à integridade física, que já foram identificadas pela GNR, 3 pessoas feridas, transportadas para o hospital, entretanto já com alta hospitalar, um machado apreendido, também na sequência destes desacatos, e tudo aconteceu ontem à noite, precisamente aqui, na aldeia de Balezão, no concelho de Beja.
1: Um investigador da PSP de Lisboa, que apanhou um processo disciplinar e está suspenso de funções, foi apanhado a passar informações a um dos visados do processo que investiga tortura e violação na Esquadra do Rato. As apreensões de telemóveis levaram à descoberta das mensagens entre o polícia, agora incriminado, e um dos arguídos. A CMTV sabe que foram passadas várias informações, nomeadamente a data da operação e que iria haver detenções. A informação, ainda assim, não terá comprometido o planeamento, contudo, o agente que revelou as informações foi sujeito a processo disciplinar e está temporariamente sem trabalhar. Arrisca ainda uma queixa-crime por violação de segredo de justiça. Mário Vaz Maia, agente da PSP e irmão do cantor Nininho Vaz Maia, ficou hoje suspenso de funções, detido desde terça-feira no âmbito de um processo que investiga suspeitas de tortura e agressões graves nas esquadras do Rato e do Bairro Alto. O jovem polícia saiu hoje em liberdade por decisão da juíza de instrução criminal. O advogado que o representa, Melo Alves, alegou que o tribunal diz não haver indícios de tortura nas suspeitas que pendem sobre Mário Vaz Maia. A juíza de instrução criminal decidiu não aplicar nenhuma prisão preventiva, no entanto, até estarem reunidas todas as condições, há polícias que ainda vão ficar detidos até regressarem a casa, onde vão ficar sujeitos à prisão domiciliária. A reportagem com mais pormenores é da jornalista Beatriz Henriques Ferreira.
2: Para a juíza de instrução criminal aqui do Campos de Justiça parecem não ter existido dúvidas. Falamos de 3 agentes da PSP que ficaram em prisão domiciliária. Significa que num primeiro momento vão ficar detidos até que um relatório seja concluído. A partir daí, depois essa prisão preventiva vai se converter em prisão domiciliária e é dessa forma que vão ficar a aguardar julgamento. Ora, a par e para além destas 3 prisões domiciliárias, aquilo que temos são 3 agentes que ficaram suspensos de funções, entre os quais está nada mais, nada menos do que o irmão do cantor Nininho Vaz Maia. Depois, os outros 8 agentes ficaram com a medida de coação menos gravosa. Falamos aqui do cenário e a medida de coação de termo de identidade e residência. Ora, em cima da mesa estão crimes graves. Falamos aqui de alegados crimes de tortura, também violação, naturalmente ofensas à integridade física, também abuso de poder. Portanto, tudo episódios que eram gravados, eram depois partilhados através de um grupo que tinham no WhatsApp com 70 elementos. O Ministério Público descreveu vários episódios também chocantes, eu diria, pede e pediu 4 prisões preventivas, 3 domiciliárias. Não foi um entender da juíza de instrução criminal também a decidir que estas 3 prisões domiciliárias eram suficientes, também 3 agentes que ficaram suspensos de funções, os outros 8 ficaram com a medida de coação menos gravosa, termo de identidade e residência.
1: Já o advogado Carlos Melo Alves, que representa alguns arguídos, diz que são 3 os agentes que ficaram suspensos de funções.
3: Relativamente aos seus 5 constituintes, que medidas é que foram aqui aplicadas?
4: Para 2 deles, prisão domiciliária, para 1 deles, suspensão de funções e para 3 e para outro, para os restantes, termo de identidade e residência apenas.

0: Vai recorrer das medidas, nomeadamente de prisão domiciliária?
1: Em princípio vamos recorrer, mas temos os 30 dias para fazer isso. Queria que sublinhar o seguinte. Neste momento processual, o Ministério Público juntou os elementos de prova que entendeu. Alguns deles, nós entendemos que foram truncados. Truncados no sentido de que havia outras provas que deviam ter sido juntas ao processo e o Ministério Público...

0: atual, os arguídos não têm o direito do contraditório. O Ministério Público junta as provas que entende, que quer.
1: E houve falhas nessa recolha de provas?
0: Claro que houve falhas e muitas falhas, como eu disse. Existem determinados elementos de prova que deviam ter sido juntos e não foram.
1: Tais como?
0: Tais como, por exemplo, autos de detenção, inquirições de pessoas que assistiram e que esses testemunhos não estão aqui quando deviam de estar.
2: E seria suficiente para alterar as medidas de situação?
0: Claro que eram, é evidente que eram.
1: Mas isso não foi anexado aqui?
0: Ah, temos de perguntar ao Ministério Público.
1: Mas não perguntou isso?
0: Claro que perguntei.
1: Qual foi a resposta?
0: A resposta, UNIM.
3: Estamos a 2 dias do 13 de maio, nas estradas há ainda muitos peregrinos, a acompanhar um grupo de caminhantes em direto da localidade de Santa Catarina da Serra, em Leiria, está o jornalista José Durão. José, boa tarde. Há pouco havia pausa para almoço, já retomaram a marcha?
4: Ora, viva o grupo com quem estávamos, efetivamente já se fez novamente à estrada, mudámos nós de lugar. Estamos em Santa Catarina da Serra, como disseste, no centro paroquial, que foi o ponto selecionado pelos Vadios do Monte, que vem de Gondomar para fazer aqui a última pausa antes dos 7 km finais. Amiga, lhe pedir o nome, por favor?
5: Fernando Tavares.
4: Eu sou Fernando Tavares, então representa aqui um grupo que vai chegando, vocês ainda têm mais uma dezena deles a vir, mas já é o 5º dia de caminho, já há muita peregrinação feita por esta hora.
5: É verdade, nós estamos a aguardar o resto do grupo. Eu estou neste grupo, inseri-me nele a convite do chefe do grupo Vadios do Monte. Vadios do Monte porque reúnem-se todas as finais de semana para percorrer umas caminhadas no monte. Aí vem o lema Vadios do Monte. Mas é um grupo de amigos e fizemos um desafio ao longo de 8 anos. Temos vindo a caminhar aqui ao Santuário da Mãe para que possamos vir aqui agradecer e carregar energias para um novo ano.
4: Então diga-me lá, o que é que tem visto este ano diferente? Falávamos há bocadinho que no que toca ao apoio ao peregrino, tá, há um bocadinho mais e continua a ser, se calhar, uma das melhores partes da viagem, essa ligação entre as populações locais e quem lá passa.
5: É verdade, o povo português é solidário, é fantástico. Tem sido brutal o apoio, desde o abraço, ao carinho, o sorriso, o cumprimento, a força que desbondando ao longo de todo este período difícil este ano, por muita chuva, traz-nos mais dificuldades, o ano passado muito calor, com outras dificuldades que não estas, mas tem sido bastante conseguido com o apoio de todos, como é óbvio.
4: Uma outra questão, não sei se já tinha cá tido a oportunidade de aqui ver esta zona desde o mau tempo, o que viu, esperava, surpreendeu, é mais do que estava à espera, se calhar essa parte de cenário é que vai acabar por marcar mais este ano, não é? Os cenários de árvores caídas, ainda de danos causados pela tempestade.
5: É verdade, é triste, é lamentável, a Cristina passou por cá e vimos que efetivamente a zona do Pinhal, dali de Pombal, que nós passamos uma zona muito bonita, natural, mas muito bonita, está devastada, está toda deteriorada, as árvores todas tombadas. Esperemos que possamos fazer alguma coisa brevemente para que possamos rapidamente ter aquela beleza da natureza.
4: Esperemos que outros anos tragam isso também. Perguntar-lhe uma última coisa, amigo, faltam-vos 7 km, vocês estão agora aqui nesta pausa, ou seja, mais duas, na loucura 3 horas de caminho, vocês estão lá. Qual é que é o sentimento a esta altura? Já é de perda? Você já tem 4 dias e meio de caminho? Já sente saudades do que ficou para trás?
5: Não, já estamos a preparar o próximo ano com muita ansiedade e a prepará-lo, porque efetivamente com estas adversidades que temos vindo a ter, já estamos a preparar o próximo ano, já estamos a preparar e a saudade já está a começar novamente a preparar o início do próximo ano.
4: Mata-se a saudade na ideia do próximo. Obrigado, amigo. Até uma próxima. Palavras então de quem faz aqui este último momento de relaxo aqui antes de chegar a Fátima, a zona de a entrar no primeiro, que tudo no Conselho de Orém. Estamos então em Santa Catarina da Serra, onde este grupo está aqui a pontificar, a fazer um compasso de espera, digamos, até que os restantes elementos se juntem. Aqui um bocadinho de sombra e de tranquilidade também para assinalar o último, que será o 5º dia de viagem deste grupo oriundo de Gondomar.
3: O Colégio Alemão no Porto abriu um inquérito a uma alegada agressão de um professor a um aluno durante uma aula de coro. A instituição pediu aos pais para se absterem de especulações até à conclusão deste inquérito.
6: Numa mensagem enviada por e-mail datada de sexta-feira, o Colégio Alemão no Porto confirmou que foi apresentada pelos pais de um aluno uma queixa de que o mesmo terá sido fisicamente agredido pelo docente da atividade facultativa de coro. O colégio disse que a situação ainda não está esclarecida, sendo que as pessoas envolvidas descreveram

0: percepções diferentes do sucedido e, segundo a instituição, foi por isso mesmo que abriram um inquérito independente. No e-mail enviado aos encarregados de educação, pode ainda ler-se que a atividade em causa, o coro, ficará suspensa a partir da próxima segunda-feira e até à conclusão do inquérito, que será feito por uma entidade externa e independente. O Colégio Alemão do Porto pede ainda aos pais que se abstenham de conversas especulativas, incluindo nas redes sociais e nos grupos de pais, até à conclusão do inquérito. O Colégio justifica o pedido, argumentando que juízos precipitados podem por vezes prejudicar ou dificultar o apuramento sério e imparcial dos factos. Fonte da Polícia de Segurança Pública confirmou que a queixa relativa aos factos no Colégio Alemão no Porto foi apresentada na terça-feira.
1: Fernanda Baltazar, a professora que matou o noivo com gelo seco na véspera do casamento, recebeu uma herança durante a fuga. A suspeita recebeu a notícia de que os seus avós e pais tinham morrido e, como filha única, herdou milhares de euros em dinheiro e ainda um património composto por 25 imóveis que poderão valer centenas de milhares de euros. O Correio da Manhã de hoje avança que são casas, terrenos e quintas no centro do país. Fernanda Baltazar está presa na cadeia de Tires, onde casou com um homem que conheceu em Cabo Verde e pretende ser mãe, usufruindo de visitas íntimas. A família do noivo assassinado pretende reclamar a indenização a que Fernanda foi condenada. Falamos de mais de 70 mil euros. A morte de Hugo Oliveira aconteceu na sequência de um pacto suicida, ao qual Fernanda se furtou à última hora. Para os juízes, Fernanda Baltazar avançou com um plano de morte para se livrar de um encargo. Ainda segundo os juízes, a vítima nunca pediu para morrer, mas sim que fosse um eventual plano de morte conjunta. Mais à frente, neste grande jornal, vamos explicar como é a nova vida de Fernanda Baltazar. Um homem fez-se passar por inspetor da Polícia Judiciária, tudo para burlar. O suspeito dizia ser investigador principal do Centro de Investigação Criminal de Braga e garantia que as vítimas estavam a ser burladas por um criminoso internacional procurado pela Interpol.
2: Identifica-se como André Santos e mostra um cartão de identificação com dados falsos. O criminoso parece ter a lição bem estudada. As denúncias apresentadas revelam pequenas diferenças na abordagem. O suspeito contacta as pessoas por diversas formas. Faz-se passar por inspetor da Polícia Judiciária e garante às pessoas que estão a ser burladas. André Santos identifica mesmo um alegado criminoso, Carlos Boleiro, um homem que não existe. Afirma que o suspeito é procurado pela Interpol e já terá realizado uma tentativa de crédito bancário com os dados das vítimas. Os lesados ficam ainda mais assustados quando o burlão diz possuir dados bancários das vítimas. De acordo com a Polícia Judiciária, o objetivo é simplesmente conseguir que as pessoas passem ainda mais dados pessoais, sendo dessa forma conduzidas a realizar pagamentos por meios de entidade e referência. Quem parece mais reticente é a ameaçado com problemas judiciais. Há quem tenha mesmo recebido notificações enviadas por e-mail para prestar depoimento no Departamento de Investigação Criminal de Braga. Juntamente com a notificação, segue uma fotografia do falso cartão de identificação da PJ. Em caso de incumprimento, o burlão garante que a pessoa pode passar de queixosa à arguída. As denúncias serão agora comunicadas ao Ministério Público. A investigação deverá ser delegada na Unidade Anticibercrime da Polícia Judiciária, que alerta para o esquema fraudulento.
1: O Tribunal da Relação de Coimbra reduziu de 12 para 9 a pena de prisão, 9 anos de cadeia, aplicada a um homem de 46 anos, condenado por 435 crimes de abuso sexual de 3 crianças.
3: As vítimas são a afilhada do pedófilo e duas amigas de 4, 7 e 8 anos de idade. Os abusos sexuais ocorriam pelo menos uma vez por semana, prolongaram-se por vários anos quando as meninas pernoitavam em casa do homem de 46 anos, dada a relação de proximidade que existia entre as famílias. As crianças sofreram em silêncio, apesar do sofrimento a que eram sujeitas, precisamente

0: Para salvaguardar a amizade que sabiam existir entre os seus pais e o pedófilo. Durante o julgamento, o arguido negou a generalidade dos factos, apenas confessando ter mantido relações sexuais completas com a afilhada quando ela tinha 12 anos. O Tribunal de Leiria, onde o processo foi julgado, deu como provados mais de 500 crimes, número que a Relação de Coimbra fixou em 435, reduzindo também a pena de prisão de 12 para 9 anos. O Tribunal da Relação de Coimbra não elimina os factos dados como provados pelo Tribunal de Leiria, mas entende que a conduta do pedófilo de se deitar na cama junto das meninas e de encostar o seu corpo ao delas, ainda que possa ser considerada imprópria ou desadequada, é uma conduta que não atinge a autodeterminação sexual das vítimas e, por isso, não pode considerar-se um ato de natureza sexual.
1: Parte da Avenida da Igreja, na localidade de Val, em Santa Maria da Feira, colapsou e o perigo está à vista. A rubrica Quer Justiça foi ouvir os moradores que estão preocupados com o estado em que ficou parte da estrada. São testemunhos para acompanhar na próxima parte deste Grande Jornal.
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5: Ora, cá estamos de novo aqui entre nós na Correio da Manhã Rádio. Eu sou Lara Afonso, muito boa tarde. São 2h01, está na hora de irmos às notícias e a síntese informativa com o Bruno Correia. Correia. Boa tarde, Bruno.
6: Boa tarde. Uma mulher de 60 anos ficou ferida na sequência de uma colisão entre três carros no sentido sul-norte da ponte 25 de Abril. Ao que o Correio da Manhã apurou, o acidente aconteceu antes da saída para o Marquês de Pombal. O alerta foi dado ao meio-dia 10 e no local estiveram os bombeiros de Almada, os sapadores de Lisboa e a PSP. A mulher foi transportada para o Hospital Francisco Xavier. Quatro homens foram identificados pela GNR depois dos desacatos que aconteceram na aldeia de Baleizão, em Beja. Foram utilizadas armas brancas nesta rixa e há três feridos que foram levados para o hospital de Beja. Um dos feridos está em estado grave. Além dos homens identificados, a GNR apreendeu ainda um machado. As autoridades foram chamadas ao local pelas 10 da noite deste domingo. José Luís Carneiro acusa o governo de ter entrado em rota de colisão com os trabalhadores portugueses. O secretário-geral do Partido Socialista defende que o governo deixou de investir na ajuda à população.
7: Verificamos também que há progressivamente uma quebra abrupta no investimento público. O governo, em vez de arregaçar as mangas e responder às necessidades da economia do país, entendeu entrar em colisão com os representantes dos trabalhadores e pede arrojo ao GT. Quem tem de ter arrojo é o governo. O governo é que tem de ser capaz de responder às necessidades da economia do país.
6: José Luís Carneiro, esta manhã, durante uma visita à Escola Profissional de Oliveira do Hospital. No futebol, Benfica e Sporting lutam esta segunda-feira pelo segundo lugar do campeonato. As duas equipas estão empatadas com 76 pontos, mas o Benfica tem vantagem devido ao confronto direto. Os encarnados recebem o Sporting Clube de Braga no Estádio da Luz e na antevisão do encontro as atenções voltaram-se para os alegados contactos de José Mourinho com o Real Madrid. O treinador do Clube da Luz fala em especulação.
8: Eu não tive nenhum contacto com o Real Madrid, não tive. E até o último jogo do campeonato contra o Estoril, também não vou ter. Depois há ali uma janela de uma semana, onde eu terei a liberdade de falar com quem eu achar que devo falar, mas todas as histórias que têm saído, exigências, reuniões, é tudo especulação.
6: Quanto ao Sporting, desloca-se até a Vila do Conde para jogar com o Rio Ave. Questionado pelos jornalistas sobre possíveis entradas e saídas, Rui Borges definiu prioridades.
9: Realmente fala-se mais do mercado que outra coisa. Eu não vou falar dos jogadores de outros clubes, como é lógico. Tenho 3 jogos pela frente, estou dentro de objetivos claros. Parece que estamos em junho ou em julho e não estamos, quer dizer. Por isso não faz lógica nenhuma estar aqui eu a comunicar ou a falar o que quer que seja em relação a qualquer jogador ou dar a minha opinião a qualquer jogador. Estou muito focado naquilo que é os nossos objetivos.
6: O Rio Ave Sporting e o Benfica Sporting Clube de Braga começam às 8:15 da noite e têm relato aqui na Correio da Manhã Rádio, num simultâneo com a CMTV. A fechar, o médio português Pizzi, que representa o Estoril Praia, anunciou o fim da carreira de futebolista esta segunda-feira aos 36 anos. Num vídeo publicado na sua conta oficial nas redes sociais, o jogador explicou que o fim do ciclo deve-se às dores na anca que se arrastam há cerca de 6 anos. Foi no Benfica que Luís Miguel Afonso Fernandes, mais conhecido como Pizzi, viveu os melhores momentos da sua carreira. Ao serviço dos encarnados, somou 94 golos e 92 assistências em 360 jogos. Nesse período, conquistou 4 títulos de campeão nacional, 3 supertaças, uma taça de Portugal e uma taça da Liga. Ao longo da carreira, venceu ainda uma taça da Liga ao serviço do Sporting Clube de Braga e uma Liga Europa com o Atlético de Madrid. Pela seleção nacional de Portugal, foi campeão da Liga das Nações.
5: Bruno Correia, há pouco, estava aí desse lado quando eu disse Bruno Nogueira. Ah, estava. Ah, e riu-se. Eu espero que sim. Eu sou engano, olha, é vida ao vivo, somos humanos. Então, eu aposto que os nossos ouvintes, Daniel e também, ai, deixa-me só subir aqui na mensagem, o Filipe Sousa. Diz, o Daniel diz assim, bom dia, se puderes manda um beijinho para o meu colega Filipe Sousa, que também está a ouvir. Filipe, beijinhos da Correio da Manhã Rádio, beijinhos da Lara do Aqui Entre Nós. Pronto, agora espero que tenha feito o vosso dia. Ou pelo menos esta hora do almoço. Já almoçaram? Está tudo bem? Bem dispostos, preparados para o que aí vem ainda no Aqui Entre Nós da Correio da Manhã Rádio? Ah, ainda há muito, muito para ouvir e desfrutar. Como por exemplo agora James Morrison, de mim para si. Boa segunda-feira, bom início de semana, é verdade.

0: E eu espero chegar a si todos os dias de segunda a sexta no Aqui Entre Nós, com muita coisa boa, mas chegar mesmo pertinho do seu coração.
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0: E em cmradio.pt, onde quer que esteja, por exemplo, nos Estados Unidos. Um beijinho para o Sérgio Cunha, que nos enviou uma mensagem a dizer: gosto muito de vos ouvir todo o dia. Continuem a trazer o meu Portugal mais perto de mim. Sempre em casa, sempre no carro e no trabalho. Vivo aqui nos Estados Unidos, em New Jersey. E não se esqueçam que em todo o mundo estão a ser ouvidos e seguidos com muita saudade. Um abraço, bom trabalho, beijinhos e abraços para o Sérgio Cunha. E de facto, sim, nós também levamos Portugal além fronteiras através da rádio, e é um gosto saber que está aí desse lado. E só para... Diz Bruno.
3: Era só para deixar aqui uma mensagem ao nosso ouvinte, já que ele é dos Estados Unidos, perguntar se ele por acaso vai ver algum jogo de Portugal no Mundial, e se sim, mandar uma mensagem a dizer.
0: Ora, nem mais, até porque nós estamos sempre de olhos postos em tudo o que os portugueses fazem, seja no desporto, mas agora em particular no desporto, e bem jogada, Bruno.
3: Vou pesquisar agora onde é que Portugal joga no Mundial, só para ver se algum jogo é em New Jersey. Por acaso, eu acho que a final é em New Jersey. A final ou a abertura, não tenho
0: então
3: certeza.
0: Pesquisa lá tudo e depois já falamos aqui com o nosso ouvinte Sérgio Cunha. Beijinhos para o Sérgio. Vamos aqui recordar Bon Jovi. Até novamente ao simultâneo com o Grande Jornal da Tarde, a televisão e a rádio juntinhas numa só. Só aqui na Correio da Manhã Rádio. Boa tarde, boa segunda-feira. São 2:11. Agora, senhoras e senhores, Bon Jovi e este clássico Living on a Prayer.

0: 9 facadas no Barreiro, foi condenado a 25 anos de cadeia, a pena máxima. O Tribunal de Almada não teve dúvidas e condenou Pedro Antíqua da Cruz pelo homicídio qualificado de Alcinda Cruz, de 46 anos, e por 2 crimes de violência doméstica contra a vítima mortal. Além destes crimes, o arguído, segurança no aeroporto de Lisboa, também importunava sexualmente a filha da vítima, na altura com 21 anos. O crime aconteceu no dia 8 de janeiro do ano passado, na casa do casal e à frente dos dois filhos menores de 6 e 14 anos. O homicida rasgou o pescoço da mulher à dentada enquanto a asfixiava. Acabou por matá-la com 49 facadas. O tribunal deu como provado que a vítima sofreu 17 anos de violência doméstica e de controlo absoluto por parte do homicida. Um fogo destruiu o anexo de um restaurante, de um hotel, na Praia dos Salgados, em Albufeira. Não há feridos a registar, mas foi necessário mobilizar dezenas de bombeiros para conter o avanço das chamas. A reportagem no local é da jornalista Helena Ramos Lota.
1: O incêndio deflagrou ao início da manhã desta segunda-feira, um alerta que foi dado por volta das 6h45 da manhã e acabou por mobilizar diversos meios até ao local. Como é possível observar através das imagens, são vários os operacionais que se encontram ainda no terreno. Estamos a falar de bombeiros de Lagoa, também bombeiros de Albufeira e ainda de São Bartolomeu de Messines, além de elementos da GNR responsável por garantir a segurança da zona e controlar então os acessos às imediações daquele que foi o incêndio durante a manhã. Ora, pelo que é possível observar no local, neste momento o incêndio foi completamente extinto. Neste momento o que os operacionais estão a fazer é garantir que são feitas as devidas diligências e garantir uma vez mais que o fogo não volta a reacender e portanto que não constitui um perigo. Ora, importa reforçar que segundo o responsável, o adjunto do comandante dos bombeiros de Albufeira, que explicou numa breve intervenção e numa breve conversa que teve connosco que a rápida intervenção dos meios de socorro acabou por ser sem dúvida determinante para controlar este incêndio e impedir então que as chamas se propagassem a outras estruturas próximas, sendo esta uma zona com muita vegetação, muitas árvores, muitos arbustos, portanto poderia ter sido um final muito mais trágico. O que é certo é que sendo este anexo que acabou por ficar em chamas dentro de um hotel de 5 estrelas. A situação acabou, de certo modo, bem, uma vez que o edifício não foi evacuado, as pessoas não foram retiradas e, portanto, a situação acabou por não adotar contornos muito maiores. Ora, um apontamento apenas para finalizar é dizer que no local continuam vários elementos a garantir a segurança, a garantir que o fogo não irá reacender e a garantir então que esta zona continua protegida. Ora, dizer uma vez mais que o que é certo é que este incêndio provocou naturalmente momentos de grande preocupação aqui neste hotel, junto à Praia dos Salgados, e obrigou naturalmente à rápida intervenção dos meios para garantir que o fogo não se propagava. Ora, um apontamento apenas para finalizar é que neste momento os meios estão a terminar as diligências, estiveram aqui durante toda a manhã, mas neste momento o fogo foi completamente extinto e estão a garantir apenas que não há risco de voltar a reacender.
0: Uma funcionária de uma creche em Sintra foi constituída arguida pela PJ por suspeitas de maltratar e abusar sexualmente de crianças de apenas 3 anos. A mulher já terá sido afastada do estabelecimento educativo. Os responsáveis pelo colégio nunca chegaram a apresentar queixa às autoridades.
2: Os pais notaram uma alteração de comportamento nos filhos. Há relatos que indicam que pelo menos uma criança se tornou agressiva. A desconfiança aumentou quando os menores começaram a sofrer de sucessivos problemas físicos nas zonas genitais. Questionadas pelos pais, seriam as próprias crianças a descrever os atos da auxiliar que supostamente lhes batia e tocava quando as levava à casa de banho. Os pais levaram o caso à direção do colégio privado, localizado em Perpinheiro, no concelho de Sintra, que acusam ao Correio da Manhã ter revelado uma total falta de empatia, ética e profissionalismo. O caso começou a ser investigado em outubro do ano passado, na sequência das queixas apresentadas.

0: dadas pelos pais das três crianças ao Ministério Público e à Polícia Judiciária. Os pais e os menores já foram ouvidos por inspectores e psicólogos da PJ e a suspeita de 27 anos também já terá sido interrogada. A mulher foi constituída arguida por suspeitas de maus-tratos e abuso sexual de crianças de apenas 3 anos, alegadamente cometidos no interior daquele estabelecimento educativo. A mulher é familiar próxima da dona e diretora pedagógica do colégio e já terá sido afastada de funções. No entanto, os responsáveis do estabelecimento educativo nunca apresentaram queixa às autoridades. Tentaram resolver a questão mais discretamente. O Correio da Manhã contactou a direção do colégio, que afirma não ter nada a declarar. Os pais, que denunciaram o caso, optaram por retirar os filhos do colégio. O caso passa agora para avaliação do Ministério Público.
1: A cantora Bonnie Tyler permanece em coma no Hospital de Faro. Há poucos dias, no fim de semana, teve de ser reanimada depois de sofrer uma paragem cardíaca. Em direto do local está o jornalista Rui Pando Gomes. Rui, boa tarde. O prognóstico da artista britânica permanece muito reservado.
2: Sim, Rui, permanece reservado, até porque a infecção generalizada que a cantora sofreu na sequência dessa perfuração no intestino é considerada grave. Neste momento, os médicos decidiram continuar com o coma induzido para que o tratamento seja, tenha mais eficácia e no sentido de a conseguir também manter estável e sem alterações a nível de outros órgãos vitais. No entanto, ao que conseguimos apurar e depois de falarmos com um amigo próximo, Liberto Mialha, um empresário de Albufeira que conhece Bonnie Tyler há vários anos, e também o marido Robert Sullivan, que nos transmitiu que no último dia, nas últimas horas, os médicos lhe transmitiram ao marido que mensagens positivas, o que é um bom sinal, apesar de do prognóstico continuar a ser muito reservado e de inspirar muitos cuidados. O que é certo é que há essas mensagens de alento, de esperança para também para a família. No entanto, sabem que a situação é muito complicada, até porque, como referiste, a cantora terá sofrido mesmo uma paragem cardiorrespiratória quando a tentavam retirar do coma, foi reanimada e os médicos decidiram voltar a induzir o coma para que se mantivesse estável e orientada no sentido do tratamento fazer mais efeito. Esse tratamento que inclui, segundo conseguimos apurar, doses bastante elevadas de antibióticos no sentido de controlar então essa infecção muito grave. A cirurgia correu bem ao aparelho do intestino, no entanto já existia essa infecção e que agora está a preocupar os médicos do Hospital de Faro.
1: A CMTV continua a acompanhar os peregrinos a caminho de Fátima. A apresentadora Agatha Rodrigues tem estado a testemunhar a força de vontade de quem segue na estrada rumo ao santuário.
3: Continuamos, aliás, o caminho aqui com os peregrinos de Loures, na zona de Santarém. Francisco, vamos aqui desacelerar um bocadinho o passo, só para, mas vamos andando, claro, só para perceber, este terceiro dia é o dia em que normalmente se começa já a ver ali, e Fátima é já ali.
4: É, sim, estava a dizer isso e estava-me a arrepiar. Mas sim, é um dia, primeiro dia de maiores dificuldades, ontem aquele começar a perceber, ainda hoje algumas pessoas diziam que no primeiro dia a vontade era desistir, mas hoje já o dia de ontem e hoje já, não, já ninguém desiste até Fátima.
3: Claro que não, é já ali, já conseguimos ver, não é, o santuário praticamente. Como é que é, o Francisco é aqui um pouco o motor do grupo, não é? Está sempre aqui a perceber o que é que as necessidades das pessoas e daquilo que também tem da sua experiência, o que é que normalmente é extremamente necessário para as pessoas fazerem uma peregrinação indispensável?
4: É entregar-se ao motor que é Deus.

0: entregar-nos a Deus e acreditar que Ele está sempre com a mãozinha para nos ajudar é maravilhoso. Pois esta ligação também a Maria, a Nossa Senhora de Fátima, é muito fácil. É muito fácil. Quem se entrega dessa forma, e é o que eu digo sempre às pessoas, é entreguem-se ao caminho, entreguem-se a Maria, Maria caminha-nos para Deus e Deus dá sempre um empurrão para nós chegarmos lá felizes e contentes.
1: Uma ajuda, não é? Porque às vezes temos questões físicas, mas é aqui.
0: É, sem dúvida nenhuma, é aqui. É o que eu dizia agora ao colega que passou, que ia buscar um creme para ajudar uma colega que vem mais aflita. Mas é a cabeça que manda tudo e se olharmos e se formos atentos aos sinais de Deus, a cabeça alivia e o corpo responde.
1: Muito obrigada, Francisco, boa caminhada. Continuamos aqui a acompanhar os peregrinos de Loures. Alguns já vão ali à frente, é o ritmo de cada um, basicamente. Há pessoas que vão um bocadinho mais atrás, há pessoas que vão um bocadinho mais à frente. Vamos daqui a pouco fazer uma paragem para rezar o terço.
2: Foram adiadas as alegações finais de Miguel Bravo, o cantor que é suspeito de aliciar uma menor através das redes sociais para a obtenção de fotografias e vídeos de cariz sexual, recorrendo a ameaças e propostas de pagamento. A denúncia partiu da mãe da vítima, que interceptou as mensagens. A reportagem com todos os pormenores é do jornalista José Lameiras.
3: Alegações finais adiadas do processo do cantor Miguel Bravo. Falta o relatório da Direção-Geral de Reinserção e Serviços Prisionais, neste caso o relatório social, que será disponibilizado em 2-3 dias, e por isso foi adiada uma semana estas alegações finais. Só depois será marcada a leitura da sentença, isto porque as testemunhas foram mesmo dispensadas após o cantor assumir-se em tribunal aquilo em que estava acusado. Recordo, tudo remonta há 2 anos, com Miguel Bravo a ser detido antes de um concerto em Benavente, isto em causa os crimes de abuso sexual de menores e também pornografia de menores, e uma criança de 12, 13 anos, foi a mãe da criança a fazer as denúncias. Na altura foi ouvido em primeiro interrogatório judicial, ficou em liberdade, mas com várias medidas de coação, entre elas, neste caso, apresentar-se 2 vezes por semana perante as autoridades, ficar sem acesso à internet, e também fez com que terminasse por aí a sua carreira de cantor. Já lá vão, como disse, 2 anos. O julgamento esse já começou aqui no Tribunal de Évora. Miguel Bravo, como já disse, assumiu perante o coletivo dos juízes as questões de que foi acusado. As alegações finais estão marcadas para 18 de maio, às 14h15 neste mesmo tribunal, e depois aí ficaremos a saber também a data da leitura do acórdão.
2: A neve regressou, mesmo que fora de época. O jornalista da CMTV, José Luís Oliveira, tem estado na Serra da Estrela.
4: Aqui é a neve na Serra da Estrela, apareceu durante o dia deste domingo, veio juntar-se a alguma que ainda resta do passado inverno, dos nevões do inverno passado. É verdade que aquela que caiu no domingo praticamente depois desapareceu, porque choveu com muita intensidade aqui no ponto mais alto de Portugal continental, onde há então estas lojas para venda de produtos endógenos, nos bem de artesanato. A verdade é que são muito poucas as pessoas que passam por aqui nesta altura do ano. Seja como for, o frio, esse sim, esse é próprio de inverno. Estão 2 graus aqui na Torre, no ponto mais alto de Portugal continental. Por vezes chove e portanto a sensação térmica é de muito difícil, só mesmo quem quiser então em plena primavera desfrutar do frio, do muito frio que se faz sentir aqui na Serra da Estrela poderá vir até aqui. É que durante a semana a previsão é que continue este frio e que chova também episódios de pouca chuva, mas o frio vai manter-se durante esta semana.
2: Parte da Avenida da Igreja na localidade de Val

0: Em Santa Maria da Feira colapsou e tornou-se uma zona de perigo. A rubrica Quer Justiça encontrou uma população preocupada com o estado em que parte da estrada ficou.
1: A rubrica Quer Justiça deslocou-se até Val, em Santa Maria da Feira, e em concreto à Avenida da Igreja, porque a população está revoltada, porque uma derrocada que aconteceu já há cerca de 6 meses nunca mais foi reparada. Isabel Guedes, mesmo em frente à sua casa, e não vê maneira de esta situação ser reparada.
2: Exatamente, já vai alguns meses, onde isto torna-se um perigo não só para quem passa, como também para nós que habitamos aqui e que temos algumas dificuldades em tirar os carros e colocar os carros dentro, e além disso não temos uma visibilidade em condições para poder ver quem vem do lado de Pessegueiro.
1: Ocorreu aqui um verdadeiro colapso da estrada, mas a verdade é que mesmo os carros que seguem no sentido do colapso acabam por colocar as outras viaturas em risco.
2: Exatamente, e as outras viaturas acabam por entrar em risco, e muitas das vezes há estes encontros mesmo que têm que ir para o passeio porque ou o veículo é grande demais, ou então eles têm que ter mesmo aquele cuidado de tocar para assinalar que há outro carro que vem em direção ao contrário, ao oposto.
1: Passam aqui bastantes viaturas pesadas, há o perigo também de colapsar mais ainda.
2: Muito, é os tratores, é caminhões, é tudo um pouco de que esta estrada é a única que as pessoas frequentam mais. E daí é que isto é um perigo constante para quem cá mora e para quem está a passar aqui todos os dias. É caminhonetas das escolas, é tudo. Isto aqui realmente deveria de se pensar em fazer isto aqui o quanto antes, para que não haja no futuro um acidente, e até pode haver uma morte, porque eu mesmo a tirar o meu carro daqui, eu já encostei aqui à barreira de... porque a gente não tem aquela percepção.
1: Recorda-se do dia que isto aconteceu?
2: Olha, não me recorda muito bem o dia que isto aconteceu, mas eu sei que no dia que isto aconteceu estava a chover muito, muito forte. E isto foi ali à volta das 4 da manhã que eu vi o muro a cair.
1: Muito bem, muito obrigado. Ricardo Azevedo, morador aqui em Val, esta é uma situação que as pessoas já contavam que tivesse resolvida.
3: Pois, mas não, nunca mais resolveram. Isto está mesmo um perigo para a população aqui, porque todos os dias passam autocarros escolares com crianças e tudo, e isto é mesmo um risco, porque, como a Dona Isabel disse, isto já devia ter sido resolvido quanto antes, e infelizmente isto não está fácil e ninguém consegue resolver esta situação. Isto continua assim e não há maneira de ninguém resolver esta situação.
1: Com a passagem dos caminhões e autocarros?
3: Sim, passa aqui tratores, caminhões, autocarros, tudo, e foi isso que até levou a colapsar a estrada, porque ela já estava em risco de ruir, e eles podiam ter resolvido isto antes de ruir, mas pronto, não aconteceu, deixaram isto chegar a este ponto, e agora com isto que está a acontecer nem sequer resolvem, nem sequer fazem nada.
1: Existia muro de suporte?
3: Sim, tinha um muro, como vocês podem ver aqui, um muro a continuação até ali, só que foi tudo abaixo com o mau tempo que esteve na altura, a água fez com que a estrada colapsasse para baixo.
1: Percebe-se que a terra solta, vindo outra nova intempérie, pode acontecer pior.
3: Pode acontecer ainda mais, acabar de ruir o resto do muro, infelizmente, que se não for resolvido é o que vai acontecer, e o resto da estrada, porque passa aqui diariamente, como eu disse, tratores, caminhões, autocarros, que são muito pesados, tratores mesmo com muito peso, e vai acabar por colapsar o resto da estrada, se isto não for resolvido.
1: Muito bem, muito obrigado. Fica o sentimento da população, uma revolta, porque a verdade é que temos aqui uma situação bastante perigosa, a estrada numa zona de curva, ainda por cima com pouca visibilidade, é uma agravante, mas que pode piorar a qualquer momento, porque a verdade é que com a passagem de caminhões pesados, carregados, autocarros, e alguns deles com crianças, de um momento para o outro, pode acontecer aqui uma tragédia em Val.
0: Os moradores do Centro Histórico de Trancoso temem que um antigo solar, que está abandonado há vários anos, resulte numa tragédia. No interior há vários materiais altamente combustíveis e a hipótese de incêndio é real.
4: Praticamente encostado à secção oeste da muralha de Trancoso, ergue-se o solar dos Moutinho Garcês, um edifício de grande dimensão, com uma capela anexa, mas que está fechado há vários anos. O solar foi mandado construir por António Joaquim Moutinho de Andrade no século XIX, na sequência de um incêndio na casa então existente e que acabou por vitimar as suas duas filhas. Na construção do edifício, foram usadas pedras das extintas igrejas de São João e São Tiago, bem como de uma das torres da cerca amuralhada. Hoje, este antigo e distinto palacete apresenta-se como uma ferida gangrenada no coração do centro histórico da cidade.
5: Recordo-me, quando era criança, ser habitado pelos os proprietários dessas herdades aí, que estão aqui ligados ao município. Uma capela ali de frente que estava assim já meio degradada quando eu era criança, mas pronto, era uma capela.
6: Eu vou aqui 10 anos, e 10 anos por desgraça, isto está fechado e está sem habitar ninguém. Ninguém faz caso, ninguém hace nada.
4: Abandonado há vários anos, o solar começou a ser usado por jovens para fumar substâncias legais e ilegais, sem dar nas vistas, até os vizinhos intervirem.
6: Porque cais, por acaso, caem por detrás das pedras e essas coisas, quando hace muito vento, teixas e tudo. Ou hace tempo já estuvo fechado porque os garotos metiam-se aí e tiveram que reforçar as portas por detrás.
7: Porque as pessoas iam lá para dentro?
6: Iam para dentro os garotos a fumar e não sei o quê. Toda a gente que moramos ao lado fomos a carrar e houve gente que foi reforçada.
4: Dado o avançado estado de degradação do edifício e os materiais altamente combustíveis no seu interior, os moradores mais próximos temem uma tragédia.
5: Vai haver uma catástrofe, poderão as casas ao lado e pessoas pelas emprego.
7: E depois também estamos numa zona histórica onde os acessos não são muito bons para os bombeiros. Sim, pode haver até dificuldades em apagar o fogo.
5: Sim, sim. Se calhar os carros que eles têm maior não é fácil chegar, como por exemplo naqueles dias que fazem uns eventos e que está aqui tudo cheio de automóveis e ocupada a via pública, se calhar não é fácil.
4: Segundo a população, o abandono do solar deve-se ao facto de pertencer a vários herdeiros que não se entendem quanto ao destino a dar ao edifício. E quem ali mora espera que o poder político possa intervir.
5: Isto a nível local e a nível nacional devia de o governo tomar outras medidas. Quando os herdeiros, os últimos, falecessem, davam 3 anos para resolver o problema. Não resolviam. E um leilão.
4: E enquanto ninguém decide o que fazer do solar dos Moutinho Garcês, os vizinhos vão sonhando.
6: Se isto estivesse reformado, fora coisa, a gente também viria aqui a visitá-lo, não era? Assim está fechado, ninguém pode ver nada mais que por fora. É triste.
5: Falam-se tanto em um alojamento local, sei lá, outras coisas, uma casa de evento, sei lá, qualquer coisa, que tomem uma solução para isto. Ele tem espaço, tem tudo, para que se possam fazer aí coisas bonitas dentro. Lamentamos, simplesmente lamentamos o que está a acontecer.
4: Apesar de não ser considerado um edifício histórico, o solar dos Moutinho Garcês é uma casa emblemática no interior das muralhas de Trancoso, que está referenciada no site das aldeias históricas e que a população gostaria de ver mais bem tratada.
0: Fernanda Baltazar, a professora que matou o noivo com gelo seco na véspera do casamento, recebeu uma herança durante a fuga. A suspeita recebeu a notícia de que os seus avós e pais tinham morrido e, como filha única, herdou milhares de euros em dinheiro e ainda um património composto por 25 imóveis que poderão valer centenas de milhares de euros. O Correio da Manhã de hoje dá conta de que são casas, terrenos e quintas no centro do país. Fernanda está presa na cadeia de Tires, onde casou com um homem que conheceu em Cabo Verde e pretende ser mãe. Por isso, usufrui de visitas íntimas. A família do noivo assassinado pretende reclamar a indenização a que Fernanda foi condenada. Falamos de mais de 70 mil euros. A morte de Hugo Oliveira aconteceu na sequência de um pacto suicida ao qual Fernanda se furtou à última hora. Para os juízes, Fernanda avançou com um plano de morte para se livrar de um encargo.
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0: Rádio simultâneo com o grande jornal da noite. É, acontece também hoje, ali por volta das 7h45 da tarde, logo depois do regresso a casa. Mas agora, caros ouvintes.
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0: Ora, nem mais, e hoje é segunda-feira, dia 11 de maio, um dia de primavera bem chuvosa, bem cinzento, tal como foi no fim de semana. Mas a verdade é que é sempre uma alegria voltar a vê-lo. Não é bem assim, a música chama-se Voltar a Ver-te, mas eu quis assim fazer aquela coisa, pronto, não é? Coisa, é, enfim, coisas de Lara. Agora vamos à música, Bandidos do Canto e Voltar a Ver-te. Vai ficar aí, não vai? Pronto. Voltar.

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0: Saber que está aqui entre nós, eu sou Lara Afonso, esta é a Correio da Manhã Rádio. Já daqui a uma musiquinha vamos ter a oportunidade de ficar atualizados com a informação desportiva, mas com aquele toque de linha avançada, nova. Atenção.
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0: É já a seguir esta música de George Michael, One More Try. Boa tarde, boa segunda-feira. Vamos lá, estamos juntinhos, ok? Ainda estamos no início da semana. E vai correr lindamente. Vamos pôr todas as fichas nisso, ok?

Sabe sempre bem ouvir George Michael, mas assim com o tempo assim cinzento e chuvoso ainda melhor. Ou não é? É aquela música aconchego. Enfim, vamos lá, é despertar.

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1: Isto é tudo fácil.
2: É só falar, meu amigo, carneiro amigo.
3: Bom dia,
2: é só falar, amigo. Vamos embora.
3: Carneiro amigo, boa segunda-feira para todos os que nos ouvem, amigos e carneiros amigos. Hoje é um dia de grandes decisões. É verdade.
2: É verdade.
3: Benfica e Sporting e muitas outras equipas também jogam à mesma hora. 7 jogos, tudo às 8:15 da noite. Mas claro, Benfica e Sporting dominam as atenções. Em causa está o segundo lugar do campeonato que dá acesso à Liga dos Campeões. Benfica, Braga, Rio Ave, Sporting. Quem se vai ficar a rir? Alguém vai sair a chorar? Não sabemos. E duvido que haja quem saiba. Nem a Amália. Calha bem.
2: Amália, pois é,
3: a única coisa que se sabe é o que pensam disto os treinadores. Rui Borges sobre o jogo desta noite.
4: Acima de tudo, exigentes com nós mesmos. É muito importante isso.
2: Ok.
3: Pronto.
2: Ok.
3: Rui Borges acabadinho de renovar contrato, não ganhava 5 jogos, renovou, deu 5 ao Vitória.
5: É sim.
3: Não é? Mourinho nem renova, nem se sabe se fica ou se sai, nem o pai morre, nem a gente almoça.
2: Nem a gente almoça, pois é.
6: Não sei do que é que fala. Relativamente às minhas exigências ao Real Madrid, não sei do que é que fala e como tal não posso sequer responder à sua
2: não pergunta. Sabemos do que fala e fala baixinho.
3: É verdade. Mo diz que não teve nenhum contacto com o presidente do Real, mas também não é preciso ser ele, pode ser Jorge Mendes, por ele, por exemplo. Mas ok, daqui a uma semana estará livre, ele próprio disse, para decidir a sua vida, e assim de repente fica a ideia que o caso mudou. Longe vai o tempo em que Mourinho dizia com todas as letras que queria ficar. Depois, isso foi o que ele já disse, não foi bem isto agora, foi mais quer ficar. Agora vamos ver se a música não é outra, não é?
2: O quero voltar, talvez.
3: Exatamente,
2: não.
3: Quero voltar. Ah, é verdade.
2: Ao ponto de partida.
3: É verdade, para o Real Madrid onde já esteve, será, não será, quem souber que diga. Aliás, basta fazer apenas um rewind do fim de semana para se perceber a enorme confusão que vai à volta deste tema. Uhum. Anteontem, ao longo do dia, primeiro Mourinho já estava a negociar com o Real Madrid, para hoje mais tarde, José Mourinho está disponível para ficar no Benfica. Mas que grande confusão!
7: Se entendia, era grande a confusão!
3: Aí está. Já agora. E falando do Real Madrid, vá Mourinho ou outro qualquer treinador para lá, de uma coisa não há dúvida, o Real está todo partido, como ainda ontem se viu no Clássico com o Barcelona. O Barcelona a ganhar fácil 2-0 e a sagrar-se campeão espanhol, e o Real a não jogar uma beata. E é no meio de toda esta salada que o Benfica vai atacar o jogo com o Braga esta noite. Braga, que o treinador também está a ser falado para poder suceder a Mourinho. Carlos Veitsen se vê o seu nome envolvido numa lista de putativos. Putativos! Olha, candidatos à sessão de Mourinho. Ou seja, na semana que antecedeu o jogo com o Braga, primeiro falou-se de Salazar, jogador do Braga, e agora de Carlos Vincent, treinador do Braga também, não é?
8: Bem, tá.
3: Isto em vésperas do jogo com o Braga. Mas candidatos à sucessão de Mourinho há vários. Fala-se muito em Marco Silva, também já se falou em Ruben Amorim, falou-se em Carlos Vicente. Vamos ver o que é que vai sair daqui. Mas claro, o nome mais importante da lista é este. Mourinho, já cá faltava o amigo Mourinho, não é? Era uma grande malha.
2: Estava a ver onde é que isto ia chegar, mas para explicar.
3: Mas continuo a achar que Mourinho é a melhor solução, até porque diferente a continuidade do que batalhar e baralhar e dar tudo de novo. Outro nome, Filipe Luís, que vem do... Ganhou tudo no Flamengo, incluindo a Libertadores. Se alguém consegue adivinhar o que é que se vai passar, diga que isto é demais para o meu cérebro e já não tenho software para isto. E no meio disto tudo, ainda não falámos do AVS Porto ontem,
2: pois não.
3: Com resultados a todos os títulos surpreendente. AVS 3, Porto 1.
2: Incrível.
3: O último venceu o primeiro. Já viste?
2: Pois é.
3: Ok, o Porto não precisava do jogo, o AVS também não, já desceu de divisão, mas ainda assim encheu-se de brilhos.
2: Está bem, mas foi 3-1, não foi?
3: Claro. E depois de empatar com o Sporting, ganhou o Porto e ganhou bem, quem diria. Bednarek foi um dos vários titulares que não fizeram parte do 11. No caso de Bednarek, nem esteve no banco e percebe-se porquê, foi assaltado. Os Larápios levaram 2 Rolex da casa dele, coisa avaliada em 150 mil euros. Bednarek foi ameaçado com uma faca à frente da mulher e do filho e consta que está a ponderar e ir embora por uma questão de segurança, mas o Porto dá-lhe a volta com certeza e Bednarek fica segurado. Certamente será sensível à vontade do Porto em querer que ele continue. Oh, won't you stay with me? Olha, no futsal, Sporting é altíssima, venceu a Liga dos Campeões, parabéns ao Sporting e parabéns ao Porto, que venceu a Liga dos Campeões em hóquei patins, desporto português, em grande. Este fim de semana demos a tarraqueta a nuestros hermanos, ambas as finais foram finais ibéricas, o que ainda dá mais tacho,
5: então não
3: se costuma dizer. Olha, agora vamos falar do Rally de Portugal, pode ser?
5: Pode, então não pode.
3: Todos é isto.
5: Sai da frente, sai da frente.
3: O vencedor Thierry Navide, segunda vez que vence em Portugal, e para o final desta linha avançada proponho que falemos de guarda-redes e não só. E não é

0: Trubino, não é? Estou a falar de guarda-redes. Trubino, é a ponta de lança, até já marcou de cabeça ao Real Madrid, é verdade, mas primeiro falemos de Ángel Mateus, um nome que não diz nada, e é normal que não diga, para já, é septuagenário, vê lá tu. É verdade.
1: Meu amigo.
0: E fez história ao ser guarda-redes no jogo da jornada 33 da 5ª Divisão Espanhola, defendendo a baliza do CD Colunga, seja lá o que isso for.
2: Incrível.
0: E não é que sofreu um golo, ok, e fez uma grande defesa. Resumindo.
2: Incrível. Velho,
0: mas muito bem.
1: Ah, olha, isto,
0: e finalmente falo de outro guarda-redes, este bem mais conhecido, Jorge Campos, mítico guarda-redes mexicano. Jorge Campos, que se não me engano tem 4 ou 5 mundiais no bucho, ficou conhecido no mundo inteiro, para além dos seus dotes, que eram muitos, ficou conhecido pelos equipamentos, sempre bizarros, muito coloridos, em alguns casos um bocadinho patetas. Jorge Campos acabou de lançar uma coleção exclusiva de equipamentos seus, coleção que tem 23 peças, que é digna de ser vista. Com aqueles equipamentos mais parecem as roupas do Hermelito ou do Croquete e Batatinha. Olha, vamos embora. Vamos para as notícias. Pode ser?
1: Epa, eu gosto tanto deste fato de palhaço.
2: Sabem quem é que canta este fato de palhaço?
0: Francamente, não sei.
2: Não és
0: embora,
2: tu?
0: Embora não, tenhas... não, por acaso aqui não sei.
2: Mas tu já cantaste o fato de palhaço.
0: Sim, sim. Não, é o Não Venhas Tarde. Está tudo em brasa. Está tudo em brasa.
2: Está tudo em brasa.
0: Com o saudoso António Cheinha a acompanhar, é verdade.
2: Epa, isso é incrível. Um luxo incrível, não é?
0: Tenho que gravar o fato de palhaço, já que tu gostas tanto.
1: Faz-me esse favor. Vem aqui um dia destes, faz ao vivo, está bem?
0: Sim, senhor, combinado.
1: Grande abraço.
0: Grande abraço, Julinho. Até amanhã.
1: Indispensável, esta é a nova linha avançada com José Nunes. É onde? Perguntem muito bem. É aqui na Correio da Manhã Rádio. Bora!
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0: E a pergunta de hoje é: acha que o José Mourinho fica no Benfica ou vai para o Real Madrid?
1: Abílio Sousa, eu não sei se o Mourinho vem, se o Mourinho vai. Sei que melhor que o Laje, ele não foi. E já acho que o Benfica atual é como a Tiririca. Pior que o que está, não fica. De quem é a culpa? Do Barandas. Rui Costa abre a pestana. Já lá vai o tempo em que podia estar um pino no banco do Benfica que arriscava-se a ser campeão. Agora está a desesso. E agora não digo mais nada. Desculpe ser assim curto e grosso, mas eu tenho a minha cabeça, não siga carneirada.
2: Adélia Matos Falta com Porta. O Mourinho é nosso conterráqueo. Só que ele é de Setúbal e nós somos aqui deste lado. Mas ele tem casa aqui em Troia. E o meu marido, o Silvério, foi lá jardineiro. Mas foi na altura em que ele treinava ao Porto. E o Silvério, um dia que o Benfica tinha perdido, fez um manguito num arbusto lá do jardim. E depois foi corrido. Depois até chorou de arrependimento. Dava dó vê-la ganir. Até a minha cadela Shakira o imitava. Mas ela não conseguia ganir tão bem como ele. Nele parece que os ganidos são mais naturais, não sei. Ai, eu já passei tanto na vida.
3: João Malheiro, sócio do emblema maior do desporto mundial, artífice do linguajar elaborado e fumador empedernido dos tabacos de antanho, Mourinho é um timoneiro de colossos. Pulverizou o Real Madrid fazendo parecer um vulgo sacavenense, sem desprimor para o sacavenense que merecia a glória e o esplendor de outros tempos. Por isso, eu exorto Mourinho a ficar com a legião benfiquista, que é mormente a maior do planeta e mais além. Repito sacavenense, repito exorto, repito legião. E agora vou fumar um SG Filtro que tenho guardado num umificador de charutos, já que é uma colheita que data de 1997.
4: João Cavitaites, sou do Porto. Sempre gostei do Mourinho, pá. Sempre deu as maiores alegrias ao meu Porto, pá. E este ano voltou a fazê-lo. Quero que fique mais meia dúzia de épocas ou vai para lá algum morcão sortudo e o Benfica ainda ganha alguma coisa. E depois, eu fico com um melão maior com o do Barandas. Nem quero pensar num cenário desses, pá. Ah? Eu disse mais neira? O quê? Carago? Morcão? Ah? Ah, já sei o que é. Qual foi a asneira? Disse Barandas. Se é por causa disso, ponha um pino Barandas, pá.

0: E não se atrase, vamos lá acertar o ponteiro dos relógios. São 3 da tarde, está no sítio certo, a hora certa. Está na Correio da Manhã Rádio, mesmo a tempo de ficar atualizado com as notícias. E o Grande Jornal das 3, com a edição do jornalista Bruno Correia. Boa tarde, Bruno.
1: Boa tarde. O secretário-geral da CGTP apelou hoje a uma luta em convergência na greve geral de 3 de junho. Tiago Oliveira afirmou ainda que o objetivo é derrotar o pacote laboral.
2: Um apelo muito grande aos trabalhadores para que façamos do próximo dia 3 de junho um grande momento de luta. Há uma coisa que os trabalhadores têm que perceber. Não é depois de casa roubada que vamos pôr trancas à porta. É agora que temos que lutar. É agora que temos que derrotar o pacote laboral. Do parte do mundo do trabalho há uma rejeição total. Estes 9 meses provaram isso. Há uma rejeição enorme da parte dos trabalhadores relativamente ao pacote laboral. Mas nós sabemos o governo que temos e por isso é preciso derrotar o pacote laboral.
1: As declarações do secretário-geral da CGTP, Tiago Oliveira, momentos antes de entregar o pré-aviso de greve geral para o dia 3 de junho. José Luís Carneiro acusa o governo de ter entrado em rota de colisão com os trabalhadores portugueses. O secretário-geral do Partido Socialista defende que o governo deixou de investir na ajuda à população.
3: Verificamos também que há progressivamente uma quebra abrupta no investimento público. O governo, em vez de arregaçar as mangas e responder às necessidades da economia do país, entendeu entrar em colisão com os representantes dos trabalhadores e pede arrojo ao GT. Quem tem de ter arrojo é o governo. O governo é que tem de ser capaz de responder às necessidades da economia do país.
1: José Luís Carneiro, esta manhã, durante uma visita à Escola Profissional de Oliveira do Hospital. Vítor Catão, diretor desportivo do São Pedro da Cova, foi absolvido do caso que envolve o recrutamento ilegal de 11 jogadores. O treinador Armando Santos foi condenado a 1 ano e 6 meses de prisão, com uma pena suspensa por 2 anos. Os factos remontam à época 2018-2019. Os jogadores dormiam em beliches num espaço improvisado no estádio do São Pedro da Cova e ganhavam entre 150 a 300 euros. À saída do tribunal, Vítor Catão diz estar aliviado.
4: Está aliviado?
5: Sim, estou, porque sabia perfeitamente que isto era tudo mentira e estou aqui de corpo e alma a ser um cidadão fantástico que o futebol deve muito ao Vítor Catão.
1: Neste processo estavam em causa 11 crimes de auxílio à migração ilegal e outros 11 crimes de angariação à imigração ilegal. Ficaram em prisão preventiva 4 agentes da PSP envolvidos nos casos de tortura e violações na esquadra da PSP do Rato em Lisboa. As medidas de coação foram conhecidas esta segunda-feira, depois dos arguidos terem sido presentes a juiz no campus de justiça. Outros 3 agentes foram suspensos de funções e os restantes ficaram com as medidas de coação menos gravosas, ou seja, o termo de identidade e residência. O movimento Climáximo pintou com tinta vermelha a fachada de uma empresa de defesa em Passo de Arcos, Oeiras. Em nota à comunicação social, este movimento diz que escreveram a palavra genocida a vermelho na fachada do prédio. O jornalista Nuno Gil Ferreira esteve no local.
6: Aquilo que podemos dizer neste momento é que foi o Climáximo que acabou por lançar então a tinta contra esta fachada deste prédio. Aquilo que sabemos é mesmo isso. Tudo terá sido feito por volta das 7 da manhã, que foi quando as autoridades foram chamadas ao local, mas quando chegaram já não havia aqui nenhum ativista do clima. As autoridades chegaram para ver então uma situação algo deserta, uma fachada coberta de tinta e também nenhum ativista do clima. Segundo o Climáximo, isto foi uma ação feita contra uma empresa que, a ver deles, colabora com Israel no conflito no Médio Oriente.
1: Esta trata-se da 4ª maior empresa de armamento, tecnologia e segurança da Europa, que produz mísseis, carros de combate, drones e outros equipamentos usados na guerra. 4 homens foram identificados pela GNR depois dos desacatos que aconteceram na aldeia de Baleizão. Foram utilizadas armas brancas nesta rixa e há 3 feridos que foram levados para o hospital de Beja. Um dos feridos está em estado grave. Além dos homens identificados, a GNR apreendeu ainda um machado. As autoridades foram chamadas ao local local pelas 10 da noite deste domingo. Os pais de um aluno que frequenta o Colégio Alemão, no Porto, apresentaram queixa nas autoridades contra um professor que terá agredido o filho. O estabelecimento de ensino diz que a versão do estudante e do professor são contraditórias e que foi aberto um inquérito independente. Ana Silva Monteiro.
4: A queixa foi apresentada na última terça-feira na PSP. Os pais de um dos alunos que frequenta o Colégio Alemão, no Porto, dizem que o filho foi agredido fisicamente pelo professor da disciplina do coro da instituição. Numa nota enviada aos encarregados de educação, o estabelecimento de ensino informou que foi aberto um inquérito independente que possa esclarecer todo o caso. Isto porque, segundo a mesma nota, o aluno e o professor descrevem a situação de maneira diferente. O colégio esclareceu ainda aos encarregados de educação que a atividade facultativa do coro ficará suspensa até à conclusão do inquérito. Na missiva mandada aos pais, a instituição pede que se abstenham de conversas especulativas nas redes sociais e nos grupos de pais.
1: O estabelecimento de ensino disponibilizou ainda os serviços de psicologia, tanto aos alunos como aos pais, já que o colégio acredita que a situação pode afetar as famílias. 11 distritos de Portugal estão sob aviso amarelo devido à previsão de aguaceiros por vezes fortes e acompanhados de trovoada, podendo ocasionalmente ser de granizo. São eles Bragança, Viseu, Porto, Guarda, Vila Real, Viana do Castelo, Leiria, também Castelo Branco, Aveiro, Coimbra e Braga. O aviso vigora até às 9 da noite desta segunda-feira, de acordo com o Instituto Português do Mar e da Atmosfera. No desporto, Nicolás Otamendi, Gianluca Prestiani do Benfica e Alan Varela do Futebol Clube do Porto estão na lista de 55 jogadores pré-convocados pelo selecionador da Argentina, Lionel Scaloni, para o Campeonato do Mundo de Futebol. Recordo que a competição arranca precisamente daqui a um mês, no dia 11 de junho, e vai ser jogada em três países diferentes: Estados Unidos, México e Canadá. Benfica e Sporting lutam esta segunda-feira pelo segundo lugar no campeonato. As duas equipas estão empatadas com 76 pontos, mas o Benfica tem vantagem devido ao confronto direto. Os encarnados recebem o Sporting Clube de Braga no Estádio da Luz e, na antevisão do encontro, as atenções voltaram-se para os alegados contactos de José Mourinho com o Real Madrid. O treinador do Clube da Luz fala em especulação.
7: Eu não tive nenhum contacto com o Real Madrid, não tive. E até o último jogo do campeonato contra o Estoril, também não vou ter. Depois, há ali uma janela de uma semana, onde eu terei a liberdade de falar com quem eu achar que devo falar, mas todas as histórias que têm saído, exigências, reuniões, é tudo especulação.
1: Quanto ao Sporting, desloca-se até a Vila do Conde para jogar com o Rio Ave, questionado pelos jornalistas sobre possíveis entradas e saídas. Rui Borges definiu prioridades.
8: Realmente fala-se mais do mercado do que outra coisa. Eu não vou falar de jogadores de outros clubes, como é lógico. Tenho três jogos pela frente. Estou dentro de objetivos claros. Parece que estamos em junho, em julho, e não estamos, quer dizer. Por isso não faz lógica nenhuma estar aqui eu a comunicar ou a falar o que quer que seja em relação

0: Então, a qualquer jogador, ou dar a minha opinião a qualquer jogador, estou muito focado naquilo que é os nossos objetivos.
1: O Rio Ave Sporting e o Benfica Sporting Clube de Braga começam às 8:15 da noite e tem relato aqui na Correio da Manhã Rádio, no simultâneo com a CMTV. A fechar, o médio português Pizzi, que representa o Estoril Praia, anunciou o fim da carreira de futebolista esta segunda-feira aos 36 anos de idade. Num vídeo publicado na sua conta oficial nas redes sociais, o jogador explicou que o fim de ciclo se deveu às dores na anca que se arrastam há cerca de 6 anos. Foi no Benfica que Luís Miguel Afonso Fernandes, mais conhecido como Pizzi, viveu os melhores momentos da sua carreira. Ao serviço dos encarnados, somou 94 golos e 92 assistências em 360 jogos. Nesse período conquistou 4 títulos de campeão nacional, 3 supertaças, 1 taça de Portugal e 2 taças da Liga, troféu que conquistou também ao serviço do Sporting Clube de Braga. Por clubes, venceu ainda uma Liga Europa com o Atlético de Madrid. Já pela Seleção Nacional de Portugal, foi campeão da Liga das Nações.
2: Ora, muito obrigada, Bruno Correia. Como é que se chamava? Como é que é o nome completo do Pizzi?
1: Ah, o nome completo
2: como é que chamava,
1: Pizzi,
2: não? Como é que chama?
1: Luís Miguel Afonso Fernandes.
2: Mas que engraçado.
1: Não, normalmente as pessoas conhecem por Pizzi.
2: É o Pizzi, não. Sim, é o Pizzi, é o Pizzi. Achei engraçado o nome.
1: Sabes como é que o Pepe se chama?
2: Ah.
1: Não sabes?
2: Não, por acaso não.
1: Também não te vou dizer. Tchau.
2: Ah, não estou a acreditar nisso.
1: Não, Kleber.
2: Muito é? Bem, muito bem. Já ficamos. É que o Bruno Correia é dos nossos jornalistas que mais sabe de futebol. Futebol é com ele, é a praia dele. Adora, adora, adora. E ainda bem, até porque quem é que não gosta de futebol? É, não é? Já chegou, já chegou. Falou de quem? Falou de quem?
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2: A energia positiva, a boa vibe e aquele início de semana que nos dá assim um boost extra, saber o que é que os signos nos dizem para a semana. É sempre bom e é com a Master, ok? É com a Master. Vamos à música e já vamos ficar aqui entre nós com a tia Maia. One Love, Skip Marley. Oh yeah.

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1: Ora, vamos lá, vamos lá. Segunda-feira, dia 11 de maio. Preparadíssimos para ouvir a Maia.
2: Olá, muito boa tarde, como estão? Desejo-vos uma ótima semana. Este fim de semana tive uma epifânia.
1: Ai.
2: É verdade. Eu percebi assim, eu estava a pensar que hoje tinha que vir aqui falar-vos sobre os signos. E estava a pensar, não tenho gostado muito da informação que tenho dado. Acho que dou pouca informação.
1: Gosto.
2: E porquê? E então, o que é que eu percebi? Eu estou a fazer rádio, não estou a fazer televisão. Portanto, não tenho que estar a falar para vocês, tenho que falar é para quem está a ouvir-me.
1: Pronto.
2: No carro, em casa, no trabalho. E, portanto, eu vou dar mais informação porque vou ler, sem estar.
1: Pronto.
2: Sem estar aqui à conversa, como quem está em televisão. Peço imensa desculpa de não perceber, de
1: isso
2: estar a aprender ainda às vicissitudes da rádio. Bom, então vamos a isto. Carneiro tem a carta do azul pendurado, não começa realmente muito bem, porque é uma conjuntura tensa e com muitas limitações. Também no amor, porque as situações pesadas e desgaste mantêm-se. Reaja-se, estão a tentar que seja diferente do que é. Isso é que não pode permitir. Confie mais no trabalho, confie mais no seu valor e não baixe os braços. E faça bem contas à vida, porque os recursos económicos não vão aumentar. E na saúde pode acontecer uma crise numa doença crónica. Touro está melhor, tem uma carta forte, é a carta 4 do Imperador, deve exercer uma ação direta e forte sobre a evolução dos acontecimentos. Aplica-se o lema, querer é poder. No amor, não vá longe demais nas exigências e imposições relacionais. Isto para dizer o quê? Não complique. No trabalho, não invoque o desconhecimento de circunstâncias como desculpa, trabalhe e faça, sobretudo, investimentos. Na saúde, atenção a problemas intestinais, portanto, cuidado com o que come. Gêmeos, com a carta 3 da Imperatriz, uma semana com energias sólidas, que lhe permitirá bom partido das situações. No amor, está mais seguro de si e consegue ativar os outros e obter grande reciprocidade de sentimentos. No trabalho, tem bons indicadores e também bons indicadores na conjuntura económica, que é uma coisa que muito boa gente quer ouvir.
1: Pois, claro.
2: E na saúde, boas notícias numa gravidez. Quer para uma gravidez saber que há uma gravidez ou o bom desenvolvimento
1: qual
2: numa
1: é que é
2: gravidez.
1: Assim?
2: Quanto a Caranguejo, com a carta 2 da Papisa, promete ter uma semana em que Caranguejo consegue aprofundar as situações e agir com conhecimento de causa. E no amor, escuta o que lhe dicta o coração. Se tiver que fazer uma escolha sentimental, ouça sobretudo o coração. E no trabalho, há vantagem aceitar novos desafios para progredir e também novos estudos. Novos estudos são importantes. Na saúde, de atenção à vista. Leão não está assim favorecido, tem a carta 22 do Louco, já sabemos que é aquela carta chata que a pessoa está a contar com uma coisa e depois acontece-lhe outra. Uhum. Portanto, é uma carta com instabilidade, sobretudo por influências externas, coisas à nossa volta. Uhum. E a adaptação tem de ser constante. No amor, os seus comportamentos podem afetar uma relação, tente ser mais flexível. No trabalho, já referi, não pode dar nada como certo. E tenha em carteira planos alternativos. Na saúde, tendência a dores posturais, sente-se como deve ser. Se está muito tempo sentado, levante-se, dê um passeizinho e volta a sentar-se. Cuidado. E Virgem, tem a carta 14 da Temperança. É uma semana harmoniosa, com pequenos gestos e sem alardes, consegue realmente evoluir. No amor, conte com serenidade e harmonia. É uma coisa que às vezes me preocupa nas relações. Isto agora já não estou a ler. Uma coisa que me preocupa nas relações. É, as pessoas estão bem e querem e acham que não. Porquê é que eu estou bem? Ah, não, deixa-me arranjar qualquer coisa.
1: Exato.
2: Para complicar.
1: Vamos estragar.
2: Parece que não estão habituadas a estar bem. Não, Virgem, relaxe, respire fundo, aproveite a semana. Aqui é um único senão esta semana. Deve exercer maior controle sobre os gastos, exceto no que respeita a lazer e bem-estar. E também na saúde deve cumprir prazos de tratamentos. Pronto, muito bem, está feita.
1: Vamos
2: primeira.
1: Respirar fundo.
2: Ah, eu respiro sempre fundo.
1: Não, eu é que tenho que respirar. Respiro, porque já sabes o teu. Já sabes o teu, eu ainda não sei.
2: Pois, mas hoje, mas esta semana estás melhor que a semana passada.
1: Ai, gosto disso, gosto muito disso. Olha, só por isso vem a Adele. Gosto muito dela.
2: Também eu.
1: Partilho contigo, vamos lá.
2: Obrigada.
1: E claro, consigo estar aí desse lado. When we were young. Adele, na Correio da Manhã Rádio.

0: aqui entre nós.
1: Que bom, não é, Maia?
2: Gostei muito.
1: É aquele momento assim para... Vá.
2: Não, quem é bom e Exato. A Adriel canta muito, não há dúvida nenhuma.
1: Vamos aos signos que faltam.
2: Vamos para o Escorpião, que tem a carta 8 da Justiça, consegue organizar a sua vida de forma mais facilitada. No amor, a vida é pautada por estabilidade, evita atritos, sendo calmo e bom ouvinte. No trabalho, programa todas as atividades, peça esclarecimentos, tudo o que lhe oferecer dúvidas. E agora, atenção, estão favorecidos acordos exclusivamente na forma escrita.

0: A palavra cada dia vale menos. Na saúde, tem uma boa semana para tratamentos invasivos. Sagitário, tem a carta 19, o Sol. Todos os Sagitários aqui agora estão aos saltos, incluindo eu. Pronto, Vitória, então nem se fala, já fez flic-flac a retaguarda. Bom, carta 19, o Sol, uma conjuntura intensa e radiosa. Novas situações surgem no horizonte, sendo muito auspiciosas. No amor, tem um excelente momento. Melhora as suas vivências, quebrando rotinas e modificando atitudes, porque é bem sucedido. E no trabalho, conta com o apoio aos mais diversos níveis para desenvolver projetos. Portanto, só na saúde é que tem aqui uma nuvenzinha, porque tem uma instabilidade, mas é passageira, como algumas nuvens. Portanto, Sagitário será até o signo mais protegido da semana. Yeah! Quanto a Capricórnio, com a carta 6, o amoroso, esta semana tem capacidade de chegar aos outros e obter bons retornos, e a sua sensibilidade leva-o ao ponto-chave de cada assunto. No amor há sinais de mudança, faz boas escolhas. No trabalho, tem boas influências e até grande inspiração, e pode ter algumas propostas ou oportunidades que deve ter em conta. Na saúde, faça controle da sua tensão arterial. Já Aquário, tem a carta 20, o julgamento. Esta semana é muito relevante para Aquário, pois está lúcido e capaz de conduzir de forma eficaz o seu caminho e dar boa resposta a avaliações. No amor, a evolução deve ser ponderada, mas não alimente remorso ou sentimentos de culpa. É a altura de se libertar de bloqueios. A vida financeira está em período de novo equilíbrio e consegue também avançar em novos projetos. Na saúde, aceite conselhos clínicos. Quanto a peixe, tem a carta 5, o Papa, semana de passos seguros e de boa capacidade de intervenção. No amor, colhe frutos do capital afetivo que foi investindo. Atenção, algum desinteresse no campo sexual deve ser combatido. No trabalho, tem uma grande capacidade de se adaptar a alterações no seu grupo de trabalho e não há antagonismos. E na saúde, para além daquele desgaste sexual que já falei, cansaço intelectual passageiro. Portanto, esta saúdezinha é que tem que ser mais trabalhada esta semana. Portanto, uma semana, na generalidade, aqui com alguns signos menos protegidos, como é o caso de Carneiro. Enfim, talvez o menos protegido seja Carneiro, e depois o mais protegido é de facto Sagitário, também Touro e Gêmeos. Enfim, a semana não está mal, não, senhora. Não,
1: ai,
0: se esqueçam
1: muito,
0: que quinta-feira é dia da espiga e que devem ter o raminho da espiga, levarem o raminho da espiga para casa para que estejam protegidos todo o ano.
1: Ah, é? Olha, então, tem que ir comprar.
0: Pois, ou compra
1: só na quinta.
0: É só quinta-feira, é dia das espigas.
1: Se eu comprar já hoje?
0: Não há venda, ou se fores apanhar para o campo.
1: Ai, tenho que ir apanhar para o campo,
0: claro.
1: Pronto.
0: Porque vulgarmente as floristas, as senhoras que vendem às vezes até à beira da
1: estrada,
0: na quinta. Só têm esses raminhos na quinta, não é ramos todo o ano.
1: Ai.
0: Só na quinta-feira de espiga é que nós levamos para casa e substituímos com o que temos lá há um ano.
1: Eu que
0: tenho,
1: não tenho.
0: Eu tenho todo o ano.
1: Então vou começar
0: todo
1: a fazer isso.
0: É, e sempre pendurado para baixo. As flores ficam para baixo. Portanto, estão pendurado pela linha, pelo cordel, onde está atado, é pendurado e ficam para baixo.
1: Pronto, está feito. Tomou nota? Sim?
0: Eu penso que a Correio da Manhã Rádio vai postar nas suas redes sociais como é que se faz um ramo da espiga.
1: Vai?
0: O que é preciso para um ramo da espiga? Vai.
1: Aqui ficou a dica. Aqui entre nós.
0: Alguém sabe uma flor essencial?
1: Não.
0: Papoila, por exemplo.
1: Papoila, salpitante.
0: As malqueres, a espiga, tanta coisa que leva ao ramo da espiga.
1: Olha, estás a ver? A espiga de trigo.
0: Que é o pão, significa o pão todo o ano. Nunca falta pão, nunca falta sobrevivência.
1: Oh, sempre
0: e a papoila
1: aprender,
0: coisa simboliza mais... o quê?
1: Benfica.
0: O amor. Meu Deus. Eu faço falta nesta rádio. A minha cultura faz falta nesta rádio.
1: É verdade, mas também é Benfica. É, são as papoilas saltitantes.
0: E hoje saltitam no estádio.
1: É bom que saltitem,
0: pouco,
1: é bom que saltitem. E muito, e
0: vamos
1: muito.
0: Ver.
1: Beijinhos, Maia.
0: Até para a semana.
1: Vamos à música e logo a seguir a síntese informativa.
2: Thank you.

0: Marisa Liz e Camané, não estava sozinha, pois não. E nós também não estamos sozinhos. Agora está na altura da síntese informativa, já a seguir.
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0: E vamos lá à síntese informativa com o Bruno Correia. Mais uma vez, boa tarde, Bruno.
4: Boa tarde. Um ataque a tiro a partir de um carro em movimento num bairro em Nice, na França, provocou pelo menos um morto e 4 feridos esta segunda-feira. A informação foi avançada pela BFM. Esta é uma notícia que vai ser desenvolvida ao longo desta tarde informativa com a Alexandra Pereira e o Vítor Figueiredo. Por cá, Vítor Catão, diretor desportivo do São Pedro da Cova, foi absolvido do caso que envolve o recrutamento ilegal de 11 jogadores. O treinador Armando Santos foi condenado a 1 ano e 6 meses de prisão com pena suspensa por 2 anos. Os factos remontam à época 2018-2019. Os jogadores dormiam em beliches num espaço improvisado no estádio do São Pedro da Cova e ganhavam entre 150 a 300 euros. À saída do tribunal, Vítor Catão diz estar aliviado.
5: Está aliviado?
6: Sim, estou, porque sabia perfeitamente que isto era tudo mentira e estou aqui de corpo e alma a ser um cidadão fantástico que o futebol deve muito ao Vítor Catão.
4: Neste processo estavam em causa 11 crimes de auxílio à migração ilegal e outros 11 crimes de angariação à imigração ilegal. Ficaram em prisão preventiva 4 agentes da PSP

0: envolvidos nos casos de tortura e violações na esquadra da PSP do Rato, em Lisboa. As medidas de coação foram conhecidas esta segunda-feira, depois dos arguidos terem sido presentes a juiz no campus de justiça. Outros três agentes foram suspensos de funções e os restantes ficaram com a medida de coação menos gravosa, termo de identidade e residência. O movimento Climáximo pintou com tinta vermelha a fachada de uma empresa de defesa em Passo de Arcos, Oeiras. Em nota à comunicação social, este movimento diz que escreveram a palavra genocida a vermelho na fachada do prédio. O jornalista Nuno Gil Ferreira esteve no local.
1: Aquilo que podemos dizer neste momento é que foi o Climáximo que acabou por lançar então a tinta contra esta fachada deste prédio. Aquilo que sabemos é mesmo isso. Tudo terá sido feito por volta das 7 da manhã, que foi quando as autoridades foram chamadas ao local, mas quando chegaram já não havia aqui nenhum ativista do clima. As autoridades chegaram para ver então uma situação algo deserta, uma fachada coberta de tinta e também nenhum ativista do clima. Segundo o Climáximo, isto foi uma ação feita contra uma empresa que, a ver deles, colabora com Israel no conflito no Médio Oriente.
0: Esta trata-se da quarta maior empresa de armamento, tecnologia e segurança da Europa, que produz mísseis, carros de combate, drones e outros equipamentos usados na guerra. O secretário-geral da CGTP apelou hoje a uma luta em convergência na greve geral de 3 de junho. Tiago Oliveira afirmou ainda que o objetivo é derrotar o pacote laboral.
2: Um apelo muito grande aos trabalhadores para que façamos do próximo dia 3 de junho um grande momento de luta. Há uma coisa que os trabalhadores têm que perceber, não é depois de casa roubada que vamos pôr trancas à porta. É agora que temos que lutar, é agora que temos que derrotar o pacote laboral. De parte do mundo do trabalho há uma rejeição total. Estes 9 meses provaram isso, há uma rejeição enorme da parte dos trabalhadores relativamente ao pacote laboral. Mas nós sabemos o governo que temos e por isso é preciso derrotar o pacote laboral.
0: As declarações do secretário-geral da CGTP, Tiago Oliveira, momentos antes de entregar o pré-aviso de greve geral para o dia 3 de junho. Fechamos no desporto. Benfica e Sporting lutam esta segunda-feira pelo segundo lugar no campeonato. As duas equipas estão empatadas com 76 pontos, mas o Benfica tem vantagem devido ao confronto direto. Os encarnados recebem o Sporting Clube de Braga no Estádio da Luz, quanto ao Sporting desloca-se até a Vila do Conde para jogar com o Rio Ave. Estes são dois jogos que vão contar com relato aqui na Correio da Manhã Rádio, num simultâneo com a CMTV, a partir das 8:15 da noite.
3: É para acompanhar ao segundo aqui. Oh Bruno, explica-me lá as contas. Então, o que é que tem de acontecer para, por exemplo, o Benfica ficar em segundo lugar? E o que é que não pode acontecer?
0: Vamos imaginar que o Benfica e que o Sporting ganham os dois últimos jogos.
3: Certo.
0: Fica o Benfica em segundo porque no confronto com o Sporting tem vantagem.
3: Ah.
0: Portanto, o Sporting só fica em segundo caso o Benfica perca pontos e o Sporting ganha mais pontos que o Benfica, digamos assim.
3: Pronto.
4: Aqui entre nós.
3: Sempre a aprender, aqui entre nós. Estamos juntinhos, não é? Correio da Manhã, Rádio Tarde a Nada. Vamos estar com o Regresso a Casa e a equipa Alberto Rocha, Luciana Abreu, Alexandra Pereira e também Vítor Figueiredo. Tarde a nada, já estão todos, e então o melhor é ficar aqui agora um bocadinho tranquila, porque daqui a bocado vem o furacão e pronto, e olha, é o que é. É mais vale acordar-me quando setembro chegar, não é? Wake me up when September ends.

0: É tão bom que é para ouvir até o fim. Wake me up when September ends. Green Day na Correio da Manhã, rádio 42 minutos depois das 3 da tarde. Está na hora do check-up.
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2: Hoje, no Dia Europeu do Melanoma, lembramos que observar a pele pode salvar a sua vida. O melanoma é o tipo mais agressivo de cancro da pele e desenvolve-se a partir dos melanócitos, as células responsáveis pela produção de melanina, o pigmento que dá cor à nossa pele. Apesar de representar uma menor percentagem dos cancros cutâneos, é o mais perigoso devido à sua elevada capacidade de metastização, ou seja, de se espalhar para outros órgãos se não for diagnosticado precocemente. Segundo dados da Organização Mundial da Saúde, registam-se centenas de milhares de novos casos de melanoma todos os anos em todo o mundo, com dezenas de milhares de mortes associadas, sobretudo quando o diagnóstico é tardio. Em Portugal, o melanoma tem vindo a aumentar, acompanhando a tendência europeia, e pode surgir tanto em zonas do corpo frequentemente expostas ao sol, como em áreas aparentemente protegidas. Muitas vezes apresenta-se como uma nova lesão pigmentada ou como uma alteração num sinal já existente. Sinais de alerta incluem assimetria, bordos irregulares, variação de cor, diâmetro em crescimento ou alterações recentes no aspecto da lesão. A exposição excessiva à radiação ultravioleta, seja solar ou através de solários, é o principal fator de risco. Outros fatores incluem pele clara, histórico familiar de melanoma e múltiplos sinais. A boa notícia é que o prognóstico pode ser muito favorável quando detectado precocemente. Estudos mostram que a taxa de sobrevivência a 5 anos pode ultrapassar os 90 a 99% nos casos iniciais, sublinhando a importância do diagnóstico precoce e da vigilância dermatológica permanente. A prevenção continua a ser a principal arma, passando pela proteção solar adequada, evitando a exposição excessiva aos raios ultravioleta e desaconselhando o

0: Uso de solários. Quando detectado precocemente, o melanoma tem uma elevada taxa de cura, o que reforça a importância da sensibilização promovida neste dia.
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2: Ora, aqui entre nós, há que dizer...
3: Aqui entre nós.
2: Que hoje, segunda-feira, dia 11 de maio, também se assinala o Dia Mundial da Consciencialização do Ego. Ah, pois é, do ego. Ou seja, isto significa o quê? Propõe uma reflexão sobre a forma como o ego influencia os pensamentos, as emoções, as relações e os comportamentos humanos. Olha, não, o ego não pode ser assim entendido como uma coisa má, também pode ser uma coisa boa, ok? No fundo, é a percepção que cada pessoa tem de si próprio, claro, e a forma como construímos a nossa identidade e os desejos e a nossa relação com o mundo. Na psicologia, este conceito ganhou então destaque através dos estudos do Mr. Sigmund Freud, que descreveu o ego como parte da mente responsável por equilibrar impulsos, emoções e regras sociais. Ora, há muita gente com o ego desequilibrado, não é? E por isso é que há o ego saudável e o ego excessivo. Ter ego não é necessariamente algo negativo. Um ego equilibrado ajuda a desenvolver, então, o que é confiança, autoestima, a capacidade de tomar decisões, consciência dos próprios limites. Mas, na verdade, quando se torna excessivo, o ego pode levar a comportamentos como arrogância, conhece alguém? Tem o ego desequilibrado. Dificuldade em aceitar críticas, necessidade de constante de aprovação, conflitos interpessoais, blá, blá, blá, blá, blá, blá, eu acho que todos conhecemos, não é? Portanto, como assinalar esta data? Existem algumas formas de celebrarmos o Dia Mundial da Consciencialização do Ego, como, por exemplo, praticar momentos de introspeção, avaliarmos-nos, não é? Investir no autoconhecimento, desenvolver empatia, senhores, empatia nas relações. É que a empatia é muito importante e o conceito de empatia também era importante de desenvolver, mas não vai ser agora, porque aqui entre nós não há muito tempo para isso, está bem? Mas também pode celebrar este dia praticando meditação ou o tão ultimamente falado mindfulness. Diz que é chique. Boa, não quero que lhe falte nada. Portanto, hoje então também se assinala no dia 11 de maio, nesta belíssima segunda-feira cinzenta, com chuva e frio e tudo, e tudo, e tudo. Nada que ver com a primavera que queríamos, provavelmente. A verdade é que também se assinala então o Dia da Consciencialização, Dia Mundial da Consciencialização do Ego. Vamos lá. E alimentar o ego também é importante, não é? Com boa música. E não é para se bater a si próprio, ok? Apesar desta música nos dizer Beat Yourself Up, Charlie Puth está só a ser querido.

0: aqui entre nós.
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3: E vamos à música nova de Kalema e Luana Prado. Che Dama. Aqui e agora. Logo a seguir, há vidas assim.

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2: Nine Mile, aldeia no interior montanhoso da Jamaica, anos 40 do século XX. Não se ouvia ainda o pulsar da guitarra baixo ou o ritmo sincopado que viria a conquistar o planeta. Ali, o pequeno Robert Nesta Marley era conhecido por um dom mais silencioso. Lia o futuro nas mãos das pessoas. Com apenas 5 anos, os vizinhos faziam fila à porta da sua casa, estendendo as palmas das mãos, calejadas pelo trabalho no campo, esperando que aquela criança lhes decifrasse o destino. O miúdo apontava caminhos, antevia desfechos, sob o olhar atento da sua mãe, Sadella. Contudo, o destino tem as suas próprias voltas. Aos 7 anos, após uma breve passagem pela futura capital, Kingston, Bob Marley regressou à sua aldeia de Nine Mile. E quando a multidão se juntou novamente, de moedas no bolso, na altura o equivalente a escassos cêntimos de euro, prontas para pagar por uma nova visão, o rapaz surpreendeu

toda a gente. Fechou os punhos com força e anunciou: não vou ler mais mãos. Daqui para a frente vou ser cantor. Muitos duvidaram. Como poderia um miúdo de 7 anos, pobre, sem recursos e sem instrumentos, trocar um dom que consideravam divino e garantido por um sonho incerto? Assim nascia o lendário músico do reggae, Bob Marley. Em vez de ler as linhas da mão de um indivíduo, decidiu escrever as linhas da história de um povo, através de um estilo de música muito próprio, transformando o reggae numa linguagem global de resistência, identidade e espiritualidade. Há vidas assim. Anos mais tarde, as suas músicas tornaram-se num novo mapa. Em vez de sussurrar o futuro ao ouvido de um vizinho, gritou a liberdade para estádios cheios, abordando temas como pobreza e racismo, tornando-se um ícone político do terceiro mundo. Hoje percebemos que ele nunca deixou de ler o futuro, apenas percebeu que era preciso fazer o coração bater ao ritmo da redenção.

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1: 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E isto agora é Amy Winehouse, até ao regresso a casa, com a Luciana Abreu, Alberto Rocha e toda a equipa, preparadíssima para lhe fazer companhia esta tarde.

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1: Boa tarde, são 4 horas. Tempo de notícias, a edição é de Alexandra Pereira. Boa tarde.
2: Boa tarde. Foi absolvido Vítor Catão, no caso conhecido adepto do Futebol Clube do Porto, então diretor desportivo do São Pedro da Cova, respondia pelo recrutamento ilegal de 11 jogadores para essa equipa. O caso tinha ainda por arguido o treinador Armando Santos. Neste caso, o tribunal deliberou uma pena suspensa por 1 ano e 6 meses. Detalhes pela jornalista Ana Isabel Fonseca, que acompanhou a leitura do acórdão.
3: Para esta absolvição, contou aqui o facto de alguns destes jogadores que foram aqui ouvidos no julgamento terem mudado as suas versões, ou seja, durante o inquérito acabaram aqui por contar uma outra versão e agora ilibaram Vítor Catão e também o treinador Armando Santos quando foram aqui já ouvidos no julgamento. E a juíza disse isto mesmo, que as testemunhas, quando aqui chegaram ao Tribunal de São João Novo no Porto, acabaram por mentir e que, portanto, deveriam ter sido logo ouvidas para memória futura durante a investigação, de forma a que depois não acontecesse aquilo que efetivamente aconteceu, ou seja, que mudassem as suas versões. Aliás, pelo menos 2 jogadores saíram aqui do Tribunal de São João Novo no Porto com certidões com vista a instaurar um inquérito por falsas declarações. Importa aqui recordar que este caso diz respeito ao facto de terem vindo 11 jogadores ilegais aqui para jogarem no São Pedro da Cova, isto na época desportiva de 2018-2019, numa altura em que Vítor Catão, este conhecido adepto portista, era então diretor desportivo, mas também Armando Santos, que era o treinador, estava aqui implicado neste julgamento. E aquilo que aconteceu em relação a este jogador, a este treinador, é que de facto foi comprovado um crime e por isso, no caso do treinador, foi aqui aplicada uma pena de 1 ano e meio, pena essa que fica suspensa por um período de 2 anos.
2: A jornalista Ana Isabel Fonseca, que captou ainda a primeira reação pública de Vítor Catão a esta absolvição.
3: Está aliviado?
4: Sim, estou, porque sabia perfeitamente que isto era tudo mentira e estou aqui de corpo e alma a ser um cidadão fantástico que o futebol deve muito ao Vítor Catão.
2: E mais não disse Vítor Catão à saída da sessão que o absolveu, no caso em que respondia pelo recrutamento ilegal de 11 jogadores para o São Pedro da Cova, clube em que era diretor desportivo à data dos factos, no caso em época de 2018-2019. Prisão preventiva para 4 agentes da PSP envolvidos nos casos de suspeitas de tortura em esquadras em Lisboa. A medida pode, no entanto, passar a prisão domiciliária, assim o admite o Tribunal Central de Instrução Criminal de Lisboa. Os mesmos 4 polícias ficaram ainda proibidos de contactar 2 vítimas. Há ainda outros 3 agentes que hoje foram suspensos de funções. Os restantes ficaram com termo de identidade e residência. As medidas de coação foram conhecidas esta segunda-feira, quase uma semana depois das detenções que ocorreram na última terça-feira. 14 agentes da PSP foram então detidos por serem suspeitos dos crimes de tortura, violação, abuso de poder e ofensas à integridade física. Os crimes terão sido filmados e partilhados em grupos do WhatsApp. À saída da sessão, o advogado Carlos Melo Alves, que representa 5 agentes da PSP, neste caso, 2 deles com indicação de prisão preventiva, explicou porque é que admite recorrer destas medidas de coação.
5: Em princípio vamos recorrer, mas temos os 30 dias para fazer isso. Queria que sublinhar o seguinte: neste momento processual, o Ministério Público juntou os elementos de prova que entendeu. Alguns deles nós entendemos que foram truncados no sentido de que havia outras provas que deviam ter sido juntas ao processo e o Ministério Público não juntou, só para deixar bem claro que nesta fase processual os arguidos não têm o direito do contraditório. O Ministério Público junta as provas que entende, que quer.
6: E houve falhas nessa recolha de provas?
5: Claro que houve falhas e muitas falhas, como eu disse. Existem determinados elementos de prova que deviam ter sido juntos e não foram.
6: Tais como?
5: Tais como, por exemplo, autos de detenção, inquirições de pessoas que assistiram e que esses testemunhos não estão aqui quando deviam.

0: onde está.
1: E seria suficiente para alterar as medidas de situação?
0: Claro que eram, claro que eram, é evidente que eram.
2: Mas isso não foi anexado aqui.
0: Ah, temos que perguntar ao Ministério Público.
2: Mas não perguntou isso?
0: Claro que perguntei.
2: Qual foi a resposta?
0: A resposta, o NIM.
3: Carlos Melo Alves, advogado que representa 5 agentes da PSP, neste caso 2 deles, que em caso de apresentarem condições para tal, vão ficar em prisão domiciliária. Ora, num comentário a esta decisão de prever que fiquem a cumprir a prisão preventiva em casa, o professor Rui Pereira faz a distinção entre uma medida de coação e uma sentença.
4: Muitas vezes nós temos uma ideia errada que é a seguinte. A prisão preventiva é o início da punição. Crime muito grave tem de começar já a pagar. Tem de ser preso preventivamente porque é o início da punição. Não é. A prisão preventiva e todas as restantes medidas de coação, como o nome indica, são medidas de coação, são medidas cautelares para evitar a continuação da atividade criminosa, para evitar a perturbação da paz pública, a perturbação do inquérito e também o perigo de fuga. Ora bem, quando é possível garantir estas finalidades através de outras medidas de coação, realmente o juiz de instrução deve ficar-se por elas.
3: O comentário do professor Rui Pereira ao Grande Jornal da CMTV desta segunda-feira. Tal como tinha anunciado, a CGTP entregou hoje o pré-aviso de greve geral. O protesto está agendado para o dia 3 de junho. Surge contra a reforma laboral do governo. Tiago Oliveira, secretário-geral da CGTP, acredita que é possível derrotar a alteração legislativa em marcha, ao mesmo tempo que renova as críticas ao governo de Luís Montenegro.
5: Assenta a minha confiança naquilo que é a disponibilidade de luta dos trabalhadores. A maioria, somos 5 milhões e 300 mil trabalhadores. São aqueles que todos os dias são fundamentais nos seus locais de trabalho, são aqueles que permitem que nada falte na nossa vida. E são esses que ao longo destes 9 meses têm demonstrado uma coragem imensa para derrotar o pacote laboral. E é com esses que a gente continua a confiar e a contar, e é com esses que vamos derrotar o pacote laboral, não temos dúvidas disso. Nós temos um governo que não sabe o que é 2 milhões de trabalhadores terem 1000 euros para levar para casa 1000 euros por mês. Não temos. Nós não temos um governo em que quem está à frente do governo saiba o que é levar o salário mínimo para casa. Nós não temos um governo em que a maioria dos portugueses tem dificuldades para pagar o brutal aumento do custo da habitação ou que tem que ter 2 ou mais empregos, que atingimos agora recentemente o recorde de mais de 250 mil famílias, pessoas que têm que ter 2 ou mais empregos para conseguir pagar as prestações da casa. Portanto, nós não temos um governo que conheça essa realidade e esse governo é que devia, o governo é que devia ter essa, conhecer essa realidade.
3: Tiago Oliveira, secretário-geral da CGTP, que hoje entregou no Ministério do Trabalho o pré-aviso de greve geral para o dia 3 de junho. Desta manhã ficam ainda as críticas de José Luís Carneiro. O secretário-geral do PS acusou o governo de ter entrado em rota de colisão com os trabalhadores.
6: Verificamos também que há progressivamente uma quebra abrupta no investimento público. O governo, em vez de arregaçar as mangas e responder às necessidades da economia do país, entendeu entrar em colisão com os representantes dos trabalhadores e pede arrojo ao GT. Quem tem de ter arrojo é o governo. O governo é que tem de ser capaz de responder às necessidades da economia do país.
3: As críticas de José Luís Carneiro, secretário-geral do PS. Ainda decorrem trabalhos de rescaldo no anexo que hoje foi consumido por um incêndio num hotel na Praia dos Salgados, em Albufeira. O espaço seria usado para o entretenimento de crianças, mas à hora em que as chamas atingiram a estrutura, não havia por lá ninguém. Os trabalhos que decorrem passam pela retirada de materiais inflamáveis, de forma a evitar reacendimentos. Um novo ponto de situação pelo jornalista Rui Pando Gomes.
7: Segundo conseguimos apurar, terá sido nessa espécie de anexo desse bar e um bar que ardeu. Também foi atingido um parque infantil onde normalmente acolhia crianças de clientes deste hotel. Na altura era muito cedo, não estava ninguém naquele local, não há feridos a registar, mas foi um grande susto aqui para os clientes deste hotel que fica precisamente em frente à Praia dos Salgados.
3: A reportagem do Rui Pando Gomes, de referir que não há feridos a registar, apenas danos materiais. Lá por fora, um ataque a tiro de carro em andamento num bairro problemático em Nice, França, fez hoje 2 mortos e 3 feridos. De acordo com o jornal francês Le Figaro, este é o terceiro tiroteio na mesma zona no intervalo de 4 dias. O primeiro ocorreu na sexta-feira à noite, um segundo no dia seguinte. 2 menores ficaram feridos nesses incidentes. Esta segunda-feira, um novo ataque, 2 pessoas no interior de um veículo em andamento dispararam indiscriminadamente na praça central deste bairro problemático em Nice. Colocaram-se depois em fuga. O Le Figaro cita o autarca desta cidade francesa que lamenta o tiroteio aterrorizante. As notícias regressam às 4:30 com o Vítor Figueiredo. Boa tarde.
8: Alexandra Pereira com as notícias às 4. Passam agora cerca de 11 minutos da hora certa. Chegou a segunda-feira. Que rico dia, segunda-feira, dia 11 de maio. Estamos juntos na sua Correio da Manhã Rádio. Estão 17 graus em Viana do Castelo, estão 17 em Braga. Porto e Lisboa, 18 graus. Aveiro e Setúbal com 20 graus. Estamos todos juntos para esta emissão, que isto hoje está tudo muito bonito. Só falta uma coisa. Olha, falta a noiva. Eu já cá estou, Alberto Rocha, Alexandra Pereira, o Vítor Figueiredo e a noiva.
9: Olá a todos, boa tarde.
8: Olá, Luciana. Bem-vinda. É tão bom chegar à segunda-feira, não é?
9: Confessa que tinhas saudades minhas.
8: Não! Não!
9: Olha a noiva que vai casar a 32 de agosto.
8: 32? Qual é o melhor dia para casar?
9: Pois, reticências.
8: Como é que diz o... Não, há um
9: Qual
8: dia.
9: Qual é o melhor dia para casar?
8: Sem sofrer nenhum desgosto. O 30 e 1 de julho, porque depois entra agosto. Mas olha, tu para casar estavas muito negra hoje. Sim, porque hoje vens muito escuro, não é? Ou é impressão
9: hoje
8: minha?
9: Vou para um funeral.
8: Ah, estou a ver que sim. O Vítor está aí, não está? Pronto, então.
10: Estou.
8: 4:12. Então, Vítor, boa tarde também para ti. Bem-vindo à festa. Pronto, não é um casamento. Não é casamento, afinal, enganei-me na sala, não é? Esta sala. Também me parece que a comida não é grande coisa, portanto, temos que ir para outra. Vamos, olha, quanto mais não seja, vamos para a festa do trânsito. São as primeiras informações desta segunda-feira à tarde. Como é que estamos,
9: olha,
8: então?
9: Ouve. Foguetes da festa, desculpa.
8: Estou a ver que sim. Está a chegar o São João, não é? Não, primeiro ainda vem em Santo António. Já lá vamos falar disso também. Vítor, como é que estamos com o trânsito?
10: Nada de muito extraordinário. Em Benfica há alguma intensidade na segunda circular, nos dois sentidos, entre a Torre do Aeroporto e mais ou menos Telheiras, no sentido do Aeroporto Benfica, e no sentido contrário, também desde a zona de Telheiras até algo pouco depois do Campo Grande até às Calvanas, mas nada assim de muito extraordinário. E para já é o que temos em Lisboa, portanto ainda está calmo. Quanto ao Porto, o Porto, ora bem, o que é que se passa com o Porto? Temos que ir a procurar.
8: Que não se passa nada, isto está calminho.
10: Está
8: calminho.
9: Está fechado na rádio, está calminho.
8: Está calminho, não se passa nada. Quer dizer, tirando a chuva que tivemos aí a toda a força,
10: sim,
8: que até
10: também
8: doeu.
10: Em Lisboa também houve alguma. Sim, uhum. Sim. Ali no Norte de França. É estranho, não é?
8: É estranho.
10: Não estava a contar com isso. Norte Francos, algum trânsito e também no sentido norte-sul a caminho da Cidónio Paes e depois cá mais em cima para quem vem da Ponte de Lessa ali no nó com a A28. Uhum. também alguma intensidade. Depois, a circunvalação está mais ou menos tranquila. Estou aqui a olhar para ver se aí não acredito no que vejo. Está extraordinariamente tranquila.
8: Está calminha, não está? Está calma.
10: Mas o que é que se passa?
8: Não, está é segunda-feira. Ui.
10: Ai, é verdade. Do like, em termos de trânsito, sim, ui, sim. Do like.
8: O pessoal não quer andar a passear, está a trabalhar, está sossegadinho e há

0: Além de mais, quem está no trabalho para nos ouvir, não é? Portanto,
1: pronto,
0: só daqui a mais algum tempinho é que eles vão dizer, pronto, vamos embora, que já chega.
1: Olha, esperemos que não.
0: Mas não, mas eu estou a dizer isto, mas, por exemplo, aqui no Porto hoje de manhã, não houve assim grandes complicações. Isto tem dias, não é? Tem dias.
1: Pois,
0: o que é que
1: é
0: se há de fazer?
1: Ainda bem. Era bom
0: sinal,
1: era
0: que fosse sempre
1: fosse
0: assim.
1: Sempre assim.
0: Isso também acho.
1: Olha, e hoje combinámos vir da mesma cor.
0: Opa, é verdade. Igualzinho, só falta só os bonecos à frente. É. Bom, eu vou dizer, nós o pessoal aqui da Correio da Manhã Rádio, vamos sempre aos saldos e a ideia é comprar 5.
1: A cor da moda.
0: Pagar 5 e trazemos 10. Portanto, assim depois distribuímos pela malta toda.
1: É mais ou menos isso.
0: Ora, muito bem, temos aí uma tarde pela frente neste regresso a casa. Luciana, vamos às compras? Bora lá! Então, só falta isto disparar. Opa!
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0: Ora, vamos lá para um momento de cusquice. Como é que foi o teu fim de semana, Luciana? O sábado e o domingo. Porque para saber temos que saber tudo, não é? Sábado e domingo. O que é que andaste por aí a fazer?
5: Olha, sexta-feira sentei-me no sofá.
0: Sexta-feira ainda foi dia de trabalho.
5: Podia ser outro lado qualquer.
0: Sim,
5: não,
0: claro.
5: Quando cheguei a casa.
0: Uhum.
5: E encomendei um pacote familiar de pipocas.
0: Ah, coisas boas. Fazem bem à saúde. Sim, claro.
5: Partilhei muito pouco. Porque as miúdas, como jantaram bem, eu pensei assim, ainda bem que não querem pipocas, que era...
0: Olha, pipocas é um bom jantar.
5: Depois, sábado, foi a passear com as pequenas grandes, e depois, sim, domingo, foi a comer pipocas outra vez.
0: Ora, deve estar bem.
5: E a desmaiar por volta das 6 da tarde e a acordar hoje às 5:30.
0: Muito bem, és um bom exemplo, és um bom exemplo mesmo.
5: Há que viver a vida.
0: Olha, e o programa hoje foi com quem?
5: Olha,
0: os apresentadores
5: hoje...
0: foram os mesmos, ao que parece, não é?
5: Foi.
0: Não muda nada, sempre a mesma coisa.
5: Ainda.
0: E depois de convidados.
5: Eu estou-me a rir, porque eu hoje vivi pela primeira vez o que é um alerta CM. Acreditas que antes do programa terminar...
0: Sim.
5: Lançámos um alerta CM pela primeira vez. E então eu estava num misto de tristeza porque o programa acabou mais cedo, mas por outro lado muito satisfeita porque ia dizer isto pela primeira vez. Desculpa, mas vamos para um alerta CM. Ai meu Deus, perdoem-me porque nunca é por uma boa causa, infelizmente, mas... Olha, foi assim, assim o meu programa. Hoje tivemos um caso de superação, um menino incrível, o Miguel Vicente,
0: uhum,
5: que tem paralisia cerebral e correu 10 km numa maratona. Fez o 12º ano, fez um curso profissional, é personal trainer.
0: Olha, grande exemplo.
5: É assim, incrível, ainda fez umas flexões durante o programa,
0: uhum,
5: para nos mostrar como é que é.
0: Para tu perceberes como é que é. Continua a comer pipocas.
5: Pois, que é para ter força,
0: sim,
5: para fazer,
0: sim,
5: flexões,
0: exatamente.
5: Senão como é que eu aguento?
0: Claro, não aguentas. Pois, claro.
5: Estás com, sim, ciúmes, sim. Tu também queres.
0: Não, nem penses.
5: Levarem-te aí um pipocas.
0: Já chega
5: misto.
0: O sacrifício que nós fazemos, que é um sacrifício imenso de comer as natas, os jesuítas, os doces que nos traga.

0: fazem. Uh-huh. Pipocas, não. Até porque pipocas, aquilo mete-se nos dentes, é muito complicado. Sim.
1: Mas então, mas depois podes higienizar. Não tem problema.
0: Sim, pode, mas entretanto aquilo fica ali e aborrece-me muito. Muito mesmo. Eu dá-me a impressão que tu agora vais fazer um direto, certo?
1: Sim, olha, acabei de ver a nossa Teresa Guilherme, querida, que é ela que está a tomar as rédeas do
0: pronto, agora não fales para mim. Agora vamos lá para a CMTV. Vamos fazer este direto com a CMTV.
2: Então,
1: Teresa,
2: alô. Mais uma semaninha.
1: Mais uma semaninha cheia de energia. Hoje não foi dia de dar dinheirinho, é só na sexta-feira. Mas já sabem aí em casa que podem ligar para o 761-200-700. E porquê? Porque nós queremos dar dinheirinho lá para casa.
2: Lembra só às pessoas quanto é que nós demos na sexta-feira passada?
1: Demos 1.500 euros. 1.500 euros. O que quer dizer que o valor total para já vai em 23 mil euros.
2: Já viste?
1: Está a crescer.
2: Olha, já sabes a do iogurte?
1: Não, diz lá.
2: É natural. E é assim, Teresa. Não tens nada para me dizer hoje.
1: Não.
2: Tá bem.
1: Oh, Teresa, hoje não tenho.
2: Amanhã cá estaremos.
1: Tá bem, olha, beijinhos aí, Ricardinho. Beijinhos a todos.
2: Ricardinho, beijinhos a todos. É sempre isto.
0: Assim tivemos este direto com a CMTV, como acontece todos os dias, neste caso todas as tardes, a tarde das estrelas, onde damos assim um saltinho com a Luciana Abreu. Não sei, Luciana, estás a perder faculdades, ou é porque é segunda-feira, mas amanhã tu tens que te esmerar e tens que dizer alguma coisa daquelas, deixar assim a boca aberta, ok? Está bem? Pronto. Tens que procurar, arranjar aí uma coisa qualquer.
1: Arranjar
0: para...
1: Sim. Uma que é anedota? Não te estava a ouvir.
0: Seja o que for, nunca podes dizer, não tenho nada para... Uma mulher tem sempre alguma coisa para
1: mas
0: dizer.
1: Eu não lhe podia dar a ele, porque depois ficava sem ter para te dar a ti.
0: Mas tu não consegues, tu para ele e para mim. Oh, meu Deus, a sério, tu
1: não,
0: estás mesmo
1: há
0: muito mal.
1: Não, comparações. Quer já?
0: Não. Primeiro vamos lembrar uma coisa. Logo vamos ter futebol. E como sempre, aqui no Correio da Manhã Rádio, as emoções estão sempre em alta. E logo vamos ouvir.
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0: A não perder mais logo. Ah, é verdade, e hoje é segunda-feira também. Portanto, segunda-feira, isso quer dizer que temos grande jogo. 4h23 e temos também música, mas se tu tiveres mais alguma coisinha aí para mim e para os nossos ouvintes, tanto melhor. É contigo.
1: De te dizer.
0: Diz-me.
1: Que hoje também tivemos a nossa Rosinha lá no programa, no Olá Bom Dia, a lançar
0: lá
1: o seu
0: Rosinha.
1: Novo tema. Ah. Adivinha o nome da música.
0: Tem a ver com pinturas, não é?
1: Ela penteados.
0: Ah, é penteados ou é pintor? Ah, é penteado.
1: Qualquer coisa, passar a mão pelo pelo.
0: Não sabes, mas não sabes como é que se chama a música? Então,
1: claro que sei, porque eu sou uma profissional, eu faço o meu trabalho de casa.
0: A música aqui, chama-se?
1: Pinteiros.
0: Ora, pintou tudo. Pintou tudo.
1: Pincelada para cima.
0: Sim, temos que trazer aqui a Rosinha. Aliás, estava combinado um dia destes a Rosinha passar por aqui. Portanto, ela vai ter de passar aqui na tarde. Bom,
1: sim,
0: tem que
1: ela
0: ser.
1: É extraordinária.
0: Tem que ser. Olha, vamos ficar com o Coldplay, Viva Lá Vida, para escreverem, para falarem, gravarem a vossa mensagem de voz. Podem fazê-lo para o 92-779-4422. 92-779-4422. Ah, é verdade. E atenção que temos aí uma iniciativa que tem a ver com as anedotas que vocês vão contar e que ainda podem ganhar dinheiro com isso. Fantástico. Já lá vamos. Viva lá a vida, que é importante.

0: Música dos Coldplay a passar aqui nesta sua tarde. Correio da Manhã Rádio, espero que esteja muito bem. Pode ouvir-nos em 94.8 no Grande Porto, 90.4 Grande Lisboa. Eu e a Alexandra Pereira estamos no Grande Porto, Luciana Abreu e também o Vítor Figueiredo estão em Lisboa.
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1: É sim, senhores, e pode também ouvir-nos em cmradio.pt. Luciana Abreu, qual é, se é que tu tens, mas se calhar sim, aliás, eu poderia...
2: Eu tenho tudo.
1: Tens, não tens?
2: Para ti, olha, diz-me. Estás preparado? Ó, Vítor,

0: Tu também, estás preparado?
1: Sim, sim.
0: É para os dois, vá. Porquê é que as lojas da Apple têm pouca luz? Não faças
2: tem
0: essa
2: pouca
0: cara.
2: Luz.
0: Sim. Porquê?
1: Cara dele. É para as maçãs não ficarem muito maduras.
0: Porque não têm Windows. Ok? Não têm Windows.
2: Windows, ok. Andas a aprender umas coisas, andas. Então, olha, diz-me uma expressão popular.
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0: Uma expressão popular?
2: Eu, então, espera aí. Imagina que estás numa feira de antiguidades, em plena baixa aqui no Porto, ou então numa banca de velharias em Lisboa.
0: Sim.
2: E de repente, tu bates assim com os olhinhos num candeeiro que brilha, mas brilha assim muito, mais que o sol, como se estivéssemos em agosto. Hein? Mas o vendedor... O vendedor vai-te dizer: ai não, isto é uma herança de um marquês qualquer ou de um visconde. E depois, quando vais ver o preço, achas aquilo muito estranho. Porquê?
0: Já sei.
2: Então.
0: Já sei. Nem tudo que reluz é ouro. Acertei?
2: Ora, sim senhor. Sim senhor. Nem tudo que reluz é ouro. As aparências podem enganar.
0: Engana.
2: Ou então, como diz o outro, as iludências aparudem.
0: Propaganda enganosa.
2: Nem sempre o que parece é. Pode parecer muito pois valioso, é. Mas não é. É como nas pessoas, não é?
0: É.
2: Isso também acontece muito. Portanto, muito cuidado, porque nem tudo que reluz é ouro. Estás a ver?
0: Até me fizeste lembrar de outra, que eu uso muito lá em casa.
2: Então.
0: Ai, diz-me Deus, com quem andas... das miúdas.
2: Com que elas devem sofrer.
0: Sim, diz-me com quem andas, dir-te-ei quem és.
2: Pois, é bom.
0: Passo
2: que elas...
0: Passo a vida a dizer isto.
2: Uhum. Agora falta saber se elas te dizem com quem andam, porque podem não te contar tudo, não é?
0: Olha, pois, não te esqueças que eu sou aquela mãe sniper.
2: Sim, sim, pois, mas eles quando querem dão-nos a volta. E principalmente então, quando um filho, neste caso uma filha, já é mais alto do que tu. Não sei, pois. Tu podias estar encostada, mas dá-me a impressão que já tens que olhar para cima, não é? Isso faz muita confusão, porque na altura a mim fez muita confusão também com o meu filho. Ele cresceu, é muito adulto.
0: E depois... olha que eu já sou adepta do salto alto.
2: Pois.
0: Há um tempo para cá que já não facilita muito.
2: Imagino que sim. Olha, falei há pouco de uma iniciativa para os nossos ouvintes. Sim, porque nós aqui também temos, quer dizer, não é como no Olá Bom Dia, mas pronto, mas fazemos o que podemos. Ora, ouve.
0: Sim.
2: Peraí, deixa ver se isto... Eu não sei, mas isto está-me a dar assim uma coisinha. Eu gostava que isto funcionasse.
0: Não é uma coisinha, mas...
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2: Falta aqueles que têm muitas anedotas, mas depois, quando chegam à altura, acabam por não contar. Eu espero que não seja esse o caso e espero que venham contar aqui a anedota e ainda ganhar esse. Bom, dá para uns cafezitos, não é? Dá um prémio,
0: não é?
2: Dá para uns cafezitos, dá.
0: Ora, faz lá outra vez.
2: 4:34.
0: 2, 4.
2: Ai meu Deus, que isto não vai lá. Vamos, Vítor. Só tu é que nos salvas. Vamos à síntese informativa.
1: Vamos lá, olha, salvo foi hoje Vítor Catão, absolvido. O adepto, conhecido adepto azul e branco, respondia pelo recrutamento ilegal de 11 jogadores para a equipa do São Pedro da Cova, onde era diretor desportivo, de há à data dos factos. O caso tinha ainda por arguído o treinador Armando Santos. Neste caso, o Tribunal deliberou uma pena suspensa para um ano e seis meses. Agora, o caso dos agentes da PSP suspeitos de tortura em esquadras da polícia em Lisboa. A prisão preventiva

0: Para quatro agentes, a medida pode passar à prisão domiciliar, admite o Tribunal Central de Instrução Criminal de Lisboa, o TIC. Os mesmos quatro polícias ficaram proibidos de contactar duas das vítimas. Há ainda três agentes suspensos de funções, os outros ficaram apenas com termo de identidade e residência. 14 foram então detidos no total por serem suspeitos dos crimes de tortura, violação, abuso de poder e ofensas à integridade física. Os crimes terão sido filmados, partilhados em grupos no WhatsApp. O advogado que representa cinco destes agentes da PSP, Carlos Melo Alves, diz que dois dos agentes poderão ficar em prisão domiciliária. Ora, num comentário a essa ideia de prever que fiquem a cumprir prisão em casa, o professor Rui Pereira, comentador da CMTV, faz a distinção entre uma medida de coação e uma sentença.
1: Muitas vezes nós temos uma ideia errada, que é a seguinte: a prisão preventiva é o início da punição. Crime muito grave tem de começar já a pagar. Tem de ser preso preventivamente porque é o início da punição. Não é. A prisão preventiva e todas as restantes medidas de coação, como o nome indica, são medidas de coação, são medidas cautelares. Para evitar a continuação da atividade criminosa, para evitar a perturbação da paz pública, a perturbação do inquérito e também o perigo de fuga. Ora bem, quando é possível garantir estas finalidades através de outras medidas de coação, realmente o juiz de instrução deve ficar-se por elas.
0: Professor Rui Pereira, comentador CMTV, aqui sobre esta ideia de deixar alguns dos arguidos cumprir prisão domiciliar, arguidos no caso de suspeita de tortura e violação e outros crimes em esquadras da PSP de Lisboa. Pré-aviso de greve geral apresentado pela CGTP hoje, é uma greve marcada para o dia 3 de junho, um protesto contra a reforma laboral do governo. O secretário-geral daquela central sindical, Tiago Oliveira, acredita que é possível derrotar a proposta governamental de alterações à lei do trabalho. Desta manhã ficam também críticas de José Luís Carneiro, o líder do Partido Socialista, acusa o governo de ter entrado em rota de colisão com os trabalhadores portugueses.
2: Verificamos também que há progressivamente uma quebra abrupta no investimento público. O governo, em vez de arregaçar as mangas e responder às necessidades da economia do país, entendeu entrar em colisão com os representantes dos trabalhadores e pede arrojo ao GT. Quem tem de ter arrojo é o governo. O governo é que tem de ser capaz de responder às necessidades da economia do país.
0: Entretanto, outra história do dia que está a marcar o dia, um incêndio num anexo no hotel, na Praia dos Salgados, em Albufeira. Ainda decorreram há pouco trabalhos de rescaldo. O espaço era usado para o entretenimento de crianças, mas à hora em que as chamas deflagraram, não havia ninguém no local. Os trabalhos que decorrem passam pela retirada de outros materiais inflamáveis, de forma a evitar possíveis reacendimentos. Não há feridos a registar, apenas danos materiais. Em França, um ataque a tiro de um carro em andamento num bairro complicado, em Nice, naquela cidade do sul de França, fez dois mortos e três feridos. Segundo o jornal Le Figaro, um jornal francês, este é o terceiro tiroteio naquela cidade, num intervalo de quatro dias. O primeiro aconteceu na sexta-feira à noite, um segundo no dia seguinte. Dois menores ficaram então feridos nesses incidentes. Hoje, novo ataque com duas pessoas no interior de um automóvel a dispararem indiscriminadamente na praça central deste bairro. Colocaram-se depois em fuga. Estas algumas das notícias que estamos a desenvolver à hora certa, e daqui a pouco cá estará Alexandre Pereira, precisamente com estes e outros temas. Até já.
3: Até já, Vítor Figueiredo. São agora 4:39. Já lhe dei conta que hoje há jornada dupla na sua Correio da Manhã Rádio, mas se só agora está connosco...
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1: A não perder hoje, nesta jornada dupla que vamos ter na sua Correio da Manhã Rádio. E agora, agora acho, Luciana, que se calhar podíamos tentar perceber se os nossos ouvintes estão na estrada ou nem por isso, ou a não ser que estejam todos encostados, estacionaram todos o carro. Se calhar pode ter sido isso, para não
2: pois
1: gastar combustível. Apesar de ter hoje, de ter baixado o valor do combustível, não é? Portanto, já se pode andar um bocadinho mais.
2: Mas olha, é uma boa oportunidade para quem está parado no trânsito para pegar no telefone e marcar o 761-200-700, que é para ganhar, quer queira, quer não, 1000 eurinhos.
1: Quer queira, quer não. A única
2: quer
1: coisa
2: queira, quer
1: é
2: não.
1: Que se o telefone tocar, correm o risco de atender o telefone, quer dizer, e são obrigados a ganhar 1000 euros só por atender o telefone. As coisas
2: Mas
1: que acontecem. Eu, por exemplo,
2: acertarem.
1: Eu posso ligar o 761.
2: 61, 200, 700.
1: 700, porque me apetece. E depois, sexta-feira, nem me apetece ganhar 1000 euros. Pode acontecer. Não quero,
2: pois,
1: não quero ganhar. Mas toco ao telefone, eu penso que pode ser alguém, alguma coisa. E quer dizer, e tenho que ganhar 1000 euros. É impressionante.
2: Que grande chatice. Pá. Olha, era bem
1: que
2: feito.
1: Que aborrecimento,
2: era bem feito.
1: A sério. E depois ainda dizem, ai, qual é o que quer, o programa, não sei. E se eu disser, por exemplo, a Ligadouro? E os senhores que estão a apresentar disseram, olha, ganhou mais 2000 euros. Que maçada.
2: Tu não acreditas que na sexta-feira os 2000 euros estavam precisamente atrás da Liga de Ouro?
1: Foi?
2: Exatamente.
1: Eu não sei porque é que não quiseram escolher. Mas pronto, mas também se calhar não tinham um sítio onde guardar tanto cartão, não era? Viste 3 mil
2: portanto,
1: euros em cartão.
2: Façam uma rezinha ao Santo Expedito ou ao Santo Onofre para ver se acertam no programa certo.
1: Seja que santo for, mas se atender o telefone já é muito bom. Se atender o telefone já é muito bom. É uma maçada, mas pronto, mas atenda que faz bem. Mas primeiro de tudo, ligue 761.
2: 200-700.
1: Pronto, é isso que deve fazer mesmo. Agora, o que nós vamos ligar é aqui o nosso radar do trânsito, não é? A indicação de que venha aí mais informações de trânsito. Então, e diz lá quem é que nos vai trazer. Estás a beber?
2: O melhor GPS que nós temos em Portugal. Vítor Figueiredo.
1: Estás a ver, já te chamaram muita coisa, GPS também pode ser.
2: Isto é via satélite, é outra coisa.
3: Por acaso é um bocadinho estranho. Cheguei no outro dia à conclusão que o velocímetro, nós chamamos de conta quilómetros, na verdade, mas é aquela coisa que marca a velocidade do carro. Do meu carro poderia marcar uma velocidade superior à real, porque no GPS ele apontava tipo 70, imaginemos.
1: Sim, e ele vai 72.
3: E no GPS dizia 80.
1: Ah, pois, também já me aconteceu.
3: O que é bom, porque
1: também
3: a pessoa acha que vai ali no limite de velocidade e afinal ainda tem mais 10 quilómetros.
1: Ainda tem mais um bocadinho, sim, sim.
3: Pronto,
1: sim.
3: Se se distrair e ultrapassar o limite em alguns quilómetros, afinal ainda não ultrapassou. Bom, mas por ultrapassar essas velocidades e fazer manobras perigosas e sabe Deus o quê, há muitas razões para haver acidentes, é que já temos aqui dois acidentes a apontar na Grande Lisboa. Um deles é no nó de Pinamanique, também conhecido como Nó da Buraca. Para quem vem da segunda circular e quer aceder à Acril no sentido Sacavém-Algés, está já a causar acumulação de trânsito ali no final da segunda circular e depois no acesso à Acril. Há outro acidente na segunda circular, então, e neste momento o acidente é perto da saída para a Avenida Padre Cruz, depois da saída, e está já a causar também lentidão, acumulação de trânsito até à rotunda do aeroporto e mesmo depois para a Avenida Marechal Gomes da Costa. Creio que para já são assim as situações mais complicadas em Lisboa. Depois no Porto temos aqui nada de muito extraordinário. O que a EP Pio está com algum trânsito, mas ainda não é assim uma coisa, pronto, de pôr os cabelos em pé. E a VCI também

0: há algum trânsito no Norte Francos, curiosamente, mas para quem vem da AEP e quer aceder à VCI para o Freixo, e também há algum ali na Sidónio Paes. Havia outro sítio aqui que eu há pouco tinha reparado que estava a vermelho, portanto era de evitar, e penso que era o Campo Alegre. Já iremos confirmar essa questão. Exatamente, zona ali também de Massarelos, Rua do Campo Alegre, de quem vem em direção à Foz do Douro.
1: Uhum.
0: Portanto, enfim, ali a seguir à Rua Júlio Diniz, há ali bastante trânsito, ainda não conseguimos perceber porquê. Enfim, é sempre uma zona complicada mesmo sem acidente. Ficamos por aqui.
1: E estas informações de trânsito é válido para quem tem cabelo e para quem não tem, ok? Mesmo que o Vítor diga de ficar com os cabelos em pé. Para si que não tem cabelo, não se preocupe.
2: Para si que tem a Mona Lisa.
1: A Mona Lisa, é certo.
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1: Eu não perdi. Hoje, às 18h30, como acontece sempre, até às 8, uma forma descontraída de falar de futebol. Sabes, Luciana, as pessoas têm... Pronto, isto de ir aos médicos é complicado, então ir a psicólogos, psiquiatras, ainda pior. Mas pior é quando a coisa não corre mesmo bem. Quando o paciente diz, ó doutor, eu não sei o que é que acontece. Ninguém me leva a sério. E diz o psicólogo, o senhor só pode estar a brincar comigo, não é? Eu nunca mais lá punho aos pés, a sério. 927794422. Pode enviar a sua mensagem escrita ou de voz. Mas se quiser falar com a... Como é que ela se chama? Luciana. Pode fazê-lo pelo 22532-2316. 22532-2316. E fala diretamente com a Luciana. E pode pedir uma música inclusiva. Agora quem escolhe sou eu, esta sou eu, ok? Sabes quem está a cantar, não sabes? Pronto.
2: Shakira.
1: Louca.
2: Sou eu?
1: Não, é a Shakira, é a Shakira. Deixa estar. Shakira está em alta depois daquele espetáculo, super, hiper espetáculo, mega espetáculo no Brasil.

0: o filho para a mãe. Oh, mãe, os meninos na minha escola dizem todos que eu tenho os dentes muito grandes. Não te preocupes, filho. Já agora levanta a cabeça que estás a arranhar a alcatifa, está bem?
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0: Oh, mãe, os miúdos da escola dizem todos que eu tenho os pés grandes. Oh, filho, isso é mentira. Mas olha, vai tirar os sapatitos da garagem, sim. O teu pai quer pôr lá o carro.
2: Ganhaste.
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1: Ora bem, eu não sei... Podíamos passar uma daquelas músicas muito lentas. Uma daquelas músicas muito... Ah, é verdade. Sabes que amanhã... Espera aí, lembra-me agora. Sabes que amanhã vamos ter a Cuca Roseta na Correio da Manhã
2: Rádio.
1: Vamos,
2: eu também vou ter. No meu Olá, Bom Dia, a minha Cuquinha.
1: Olha, eu não sei qual é... Quer dizer, se nós vamos ter na Correio da Manhã Rádio, é na Correio da Manhã Rádio. Isto de andar aqui a passar num lado e no outro... pronto, mas...
2: Não temos pena.
1: Está bem, pronto. Mas ela vai lá,
2: não,
1: então...
2: A vida não se compadece.
1: Ela pode cantar uma ou duas músicas contigo e depois vem conversar é connosco.
2: Pode ser? Pode.
1: Então, sendo assim,
2: o seu desejo é uma ordem.
1: Já fico mais satisfeito.
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1: Ah, andava eu aqui à procura do que queres, uma música calma ou uma música mexida?
2: Mexida. Comigo tem que ser sempre mexida, é bora
1: então,
2: mexer.
1: Então, descobri esta. Vá lá. Isto mexe.
2: Ai,
1: muito.
2: Bravo, bravo.
1: Era uma revista muito boa, antigamente. Acho que era alemã. E olha, eu punha capas de revista coladinhas já no quadro. No quarto, sim senhor, e na sala. Era muito interessante. Vamos lá pôr isto. Dom Kikas e Bunga desde o início. Eu sempre gostei muito de música, só apanhei lá por causa da música, mais nada. Não era por causa da Sabrina.
2: Mas não fiques com uma lágrima no canto do olho, está bem?
1: Nada, nada, nada, nada. Opa!

0: a dançar, sabes como?
1: Como é que tu podes dançar?
0: A contrair os glúteos.
1: Ai, os glúteos.
0: Contrai o esquerdo, contrai o direito. Contrai o esquerdo, contrai o direito. Já que não temos tempo de ir ao ginásio,
1: pois?
0: Trabalha no carro.
1: Mas se tu pagares do ginásio, não precisas de ir lá, porque eles tiram-te uns quilitos, não?
0: Não, vem o ginásio até mim.
1: Ah, bom.

0: nós vamos fechar a hora também, não tarda. E pronto, e acho que fizemos muito bem com Dom Kickers e com o Bonga. Há muito que eu não vejo, não ouço o Bonga, já lá vai um tempinho.
1: O nosso Bonga.
0: De vez em quando ele
1: lançou uma música recentemente.
0: O Bonga não para, é sempre a dar. Mas a toda a força.
1: É como
0: tu. O homem não para mesmo. Ora, estamos quase no sinal das 5. Isso quer dizer que vamos já para as notícias e depois já temos tudo preparadinho para trazer assim mais uma horinha em cheio. Estás preparada, não estás?
1: Sim!
0: Pronto, sem pipocas. Ficam para mais logo. Daqui a um bocadinho já vais ter a possibilidade de ir às pipocas. Agora não. Agora vamos lá acertar o relógio. O teu relógio, se marcar 5 horas, é porque é dos bons.
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0: Ora, aí está. Vá lá conferir. São 5 horas. Tempo para as notícias. A edição é de Alexandra Pereira. Boa tarde.
3: Boa tarde. 4 agentes da PSP suspeitos de tortura em esquadras da PSP em Lisboa vão ficar em prisão preventiva. A medida pode, no entanto, passar a prisão domiciliária, como admite o Tribunal Central.

0: Nacional de Instrução Criminal de Lisboa. Há ainda outros três agentes que hoje foram suspensos de funções. Os restantes ficaram com termo de identidade e residência. A reportagem é da Beatriz Henriques Ferreira.
1: Ficaram em prisão preventiva quatro agentes da PSP na sequência dos alegados episódios de agressões e torturas aqui na esquadra do Rato. Foi este o entendimento da juíza de instrução criminal do Campos de Justiça, que nesse aspecto concordou com o pedido do Ministério Público. E fala aqui no termo concordar, visto que o Ministério Público, depois de descrever vários episódios de agressões, vários episódios de tortura, aliás, episódios chocantes, o Ministério Público pediu quatro prisões preventivas, também três domiciliares. E também depois de alguns dias bem longos no Campos de Justiça, onde estes arguidos tiveram a oportunidade de sentar perante um juiz com a possibilidade de falarem ou optarem pela via de silêncio, aquilo que fizeram foi falar, foi também negar os factos, mas o entendimento da juíza foi de facto de que as medidas de coação que deveriam ser decretadas eram quatro prisões preventivas. Ora, para além destes agentes que vão ficar desta forma a aguardar julgamento, há também a registar três deles que neste momento ficaram impedidos de exercer funções. Um deles é nada mais, nada menos do que o irmão do cantor Nininho Vaz Maia. Os outros restantes ficaram com a medida de coação menos gravosa, o que significa que vão ficar a aguardar julgamento com o termo de identidade e residência.
0: Beatriz Henriques Ferreira, com as medidas de coação aplicadas aos 14 polícias suspeitos de tortura, foram conhecidas quase uma semana depois das detenções que ocorreram na última terça-feira. Foi absolvido o Vítor Catão, neste caso o conhecido adepto do Futebol Clube do Porto, então diretor desportivo do São Pedro da Cova, respondia pelo recrutamento ilegal de 11 jogadores para essa equipa. Detalhes pela jornalista Ana Isabel Fonseca, que hoje acompanhou a leitura do acordo.
2: Para esta absolvição, contou aqui o facto de alguns destes jogadores que foram aqui ouvidos no julgamento terem mudado as suas versões, ou seja, durante o inquérito acabaram aqui por contar uma outra versão e agora ilibaram Vítor Catão e também o treinador Armando Santos quando foram aqui já ouvidos no julgamento. E a juíza disse isto mesmo, que as testemunhas, quando aqui chegaram ao Tribunal de São João Novo no Porto, acabaram por mentir e que, portanto, deveriam ter sido logo ouvidas para memória futura durante a investigação, de forma a que depois não acontecesse aquilo que efetivamente aconteceu, ou seja, que mudassem as suas versões. Aliás, pelo menos dois jogadores saíram aqui do Tribunal de São João Novo no Porto com certidões com vista a instaurar um inquérito por falsas declarações. Importa aqui recordar que este caso diz respeito ao facto de terem vindo 11 jogadores ilegais aqui para jogarem no São Pedro da Cova, isto na época desportiva de 2018-2019, numa altura em que Vítor Catão, este conhecido adepto portista, era então diretor desportivo, mas também Armando Santos, que era o treinador, estava aqui implicado neste julgamento, e aquilo que aconteceu em relação a este jogador, a este treinador, é que de facto foi comprovado um crime e por isso, no caso do treinador, foi aqui aplicada uma pena de 1 ano e meio, pena essa que fica suspensa por um período de 2 anos.
0: A jornalista Ana Isabel Fonseca, que captou ainda a primeira reação pública de Vítor Catão à absolvição.
3: Está aliviado?
4: Sim, estou, porque sabia perfeitamente que isto era tudo mentira e estou aqui de corpo e alma a ser um cidadão fantástico que o futebol deve muito ao Vítor Catão.
0: Vítor Catão, à saída da sessão que o absolveu, no caso em que respondia então pelo recrutamento ilegal de 11 jogadores para o São Pedro da Cova. A CGTP entregou hoje o pré-aviso de greve geral. O protesto está agendado para o dia 3 de junho. Surge contra a reforma laboral do governo. Tiago Oliveira, secretário-geral da CGTP, acredita que é possível derrotar a alteração legislativa que o executivo tem em marcha, ao mesmo tempo que renova as críticas ao governo de Luís Montenegro.
5: Assenta a minha confiança naquilo que é a disponibilidade de luta dos trabalhadores. A maioria, somos 5 milhões e 300 mil trabalhadores. São aqueles que todos os dias são fundamentais nos seus locais de trabalho, são aqueles que permitem que nada falte na nossa vida. E são esses que, ao longo destes 9 meses, têm demonstrado uma coragem imensa para derrotar o pacote laboral. E é com esses que a gente continua a confiar e a contar, e é com esses que vamos derrotar o pacote laboral, não temos dúvidas disso. Nós temos um governo que não sabe o que é 2 milhões de trabalhadores terem 1.000 euros para levar para casa 1.000 euros por mês. Não temos. Nós não temos um governo em que quem está à frente do governo saiba o que é levar o salário mínimo para casa. Nós não temos um governo em que a maioria dos portugueses tem dificuldades para pagar

0: o brutal aumento do custo da habitação, ou que tem que ter dois ou mais empregos, que atingimos agora recentemente o recorde de mais de 250 mil famílias, pessoas que têm que ter dois ou mais empregos para conseguir pagar as prestações da casa. Portanto, nós não temos um governo que conheça essa realidade, e esse governo é que devia, o governo é que devia ter essa, conhecer essa realidade.
1: Tiago Oliveira, secretário-geral da CGTP, que hoje entregou no Ministério do Trabalho o pré-aviso de greve geral, está então marcada para o dia 3 de junho. Os pais de um aluno do Colégio Alemão, no Porto, apresentaram queixa contra um professor por agressão. O estabelecimento de ensino já abriu um inquérito ao caso, mas adianta que a versão de aluno e professores são contraditórias. Ana Silva Monteiro.
2: A queixa foi apresentada na última terça-feira na PSP. Os pais de um dos alunos que frequenta o Colégio Alemão no Porto dizem que o filho foi agredido fisicamente pelo professor da disciplina do coro da instituição. Numa nota enviada aos encarregados de educação, o estabelecimento de ensino informou que foi aberto um inquérito independente que possa esclarecer todo o caso. Isto porque, segundo a mesma nota, o aluno e o professor descrevem a situação de maneira diferente. O colégio esclareceu ainda aos encarregados de educação que a atividade facultativa do coro ficará suspensa até à conclusão do inquérito. Na missiva mandada aos pais, a instituição pede que se abstenham de conversas especulativas nas redes sociais e nos grupos de pais.
1: A reportagem da jornalista Ana Silva Monteiro. Continua em parte incerta uma das adolescentes que fugiu do centro de acolhimento em Lamego. Ao todo, quatro jovens, todas elas com 17 anos, abandonaram o edifício no final do mês de abril. Três foram já encontradas pela PSP, estavam em Viseu, foram de resto entregues novamente ao centro de acolhimento. A reportagem é da Rita Lino.
3: Três destas jovens, num total de quatro, que fugiram aqui deste centro de acolhimento, foram localizadas em Viseu e já foi, entretanto, emitido este mandado de recolha, este termo de entrega aqui destas três menores ao centro de acolhimento. Uma destas jovens continua ainda em parte incerta, mas já terá ligado à mãe a informar que está bem e que estará na zona de Aveiro. É, portanto, então agora nessa zona que se estão a efetuar todas estas diligências e para tentar localizar, e claro está que agora também o depoimento das três jovens que já regressaram aqui ao centro de acolhimento será essencial para tentar perceber o que as motivou a esta fuga, uma fuga que terá acontecido aqui do centro destas quatro jovens de 17 anos no dia 27 de abril, mas só no dia 28 terá sido dado conhecimento desta ocorrência à Polícia de Segurança Pública, que tem estado desde então no local.
1: A reportagem de Rita Lino. Ainda decorrem os trabalhos de rescaldo no anexo que hoje foi consumido por um incêndio num hotel na Praia dos Salgados, em Albufeira. O espaço seria usado para o entretenimento de crianças, mas à hora em que as chamas atingiram esta estrutura, não havia por lá ninguém. Os trabalhos que decorrem passam agora pela retirada de todo o tipo de material inflamável, de forma a evitar reacendimentos. É um novo ponto de situação pelo jornalista Rui Pando Gomes.
4: Segundo conseguimos apurar, terá sido nessa espécie de anexo desse bar, e um bar que ardeu. Também foi atingido um parque infantil onde normalmente acolhia crianças de clientes deste hotel. Na altura era muito cedo, não estava ninguém naquele local, não há feridos a registar, mas foi um grande susto aqui para os clientes deste hotel, que fica precisamente em frente à Praia dos Salgados.
1: A reportagem do Rui Pando Gomes, de referir que não há feridos a registar, apenas danos materiais. O incêndio terá tido origem num curto-circuito. A fechar o programa atípico da jornada 33, é a penúltima do campeonato. Esta noite são 7 os jogos, que começam às 8:15 da noite. Destaque para Benfica e Sporting, que prosseguem a luta pelo segundo lugar. O Benfica, com 76 pontos, recebe o Sporting de Braga, quarto.

0: posto com 57 e tem de vencer os jogos que restam para terminar em segundo, já que tem vantagem no confronto direto com os Leões. Já o Sporting visita o terreno do já tranquilo Rio Ave e tem de vencer e esperar por um deslize dos encarnados. De referir que o Sporting de Braga, adversário desta noite dos encarnados, ainda podem assegurar o quarto lugar. Outra das lutas destas jornadas finais é pelo quinto posto, que pode dar acesso às competições europeias. O Famalicão, que visita o Estrela da Amadora, tem 52 pontos, mais dois do que o Gil Vicente, que hoje recebe o Arouca. É sim parte do programa de uma segunda-feira atípica, que pode já definir muitas das contas antes da última jornada da Primeira Liga. De referir ainda que o Rio Ave Sporting e o Benfica Braga vai contar com acompanhamento em permanência aqui na Correio da Manhã Rádio, num simultâneo com a CMTV. As notícias estão de volta às 5h30 com o Vítor Figueiredo. Até já.
1: Até já, Alexandra. Para 5 horas mais 11 minutos, notícias na sua rádio. Hoje é segunda-feira.
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1: Não perder, e vai até às 8 da noite. E não esquecer também que hoje temos jornada dupla a futebol para conferir aqui na sua Correio da Manhã Rádio. O Rio Ave Sporting Clube Portugal e o Benfica Braga, acompanhados em simultâneo com a sua CMTV. CMTV, onde amanhã vai estar a Luciana Abreu, também, não é? Também, porque isto é feito a dois. E agora diz-me lá uma coisa, já passaram uma série de semaninhas, como é que tu te estás a sentir? É para ti, Luciana, é para ti.
7: Eu sei, é uma pergunta que requer aqui muita sensatez da minha parte.
1: Ah, é? Era melhor
7: tu gostas
1: de seres
7: de
1: direto.
7: Mim, estás a gostar de trabalhar comigo? Não, feliz,
1: desculpa lá,
7: feliz.
1: Não é essa parte. Eu não te estou a perguntar aqui da rádio. Da rádio tu tens que dizer que sim, todos os dias, isto é fantástico. Eu estou a dizer da televisão, do Olá Bom Dia.
7: Ah,
1: achas
7: Olá,
1: que eu
7: bom
1: quero?
7: Dia. Estou a adorar.
1: A rádio eu não pergunto, claro que não.
7: Querido. Ai, meu Deus, não
1: como é que está, como é que está a ser? Sentes aquela satisfação quando te levantas de manhã, além de sono, de saberes que vais fazer uma coisa que gostas?
7: Olha,
1: e estar com quem gostas?
7: Sim, e sabes o que é que mais me aconchega ao coração? É entrar no estúdio e ver o público, pela primeira vez, ver um público feliz. Sabes, uhum. o público que lá está, os nossos figurantes, a nossa
1: Sim.
7: plateia, está verdadeiramente feliz. E já aconteceu, e vou partilhar isto aqui convosco, porque também não tenho problema nenhum. Já aconteceu de eu entrar na casa de banho e não saberem que eu lá estou e ouvir comentários do género: ai, eu agora adoro ir para o programa, gosto muito, estou tão feliz, gostava que me chamassem sempre, mas nós temos que revezar. E eu estar lá dentro e não saberem, não é? Que eu estou uhum. a ouvir. Isto para mim é uma alegria muito grande, porque o programa também se faz das pessoas que lá estão e da equipa feliz que lá está por detrás das câmaras. E como tu sabes,
1: as pessoas depois, quando saem, passam recibo? Eles receberam para dizer isso, não foi?
7: Por lá estarem.
1: Foi um extra. Mas isso é bom sinal, é sinal que as pessoas, se as pessoas que estão lá gostam, seguramente que as pessoas que estão a ver, aliás, isso reflete-se também em números, não é? E portanto, os números têm sido também muito, muito, muito animadores. Ainda bem que tu gostas. Ótimo.
7: Sim.
1: 5h14. E agora sabes onde é que vamos? Primeiro vamos saber. Eu vou anotar aqui, que eu nunca sei, o número é o
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1: 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Está aqui, não falha. Sexta-feira.
7: O prémio final já vai em 23 mil euros.
1: 23 mil euros, já comprava um cacete para fazer rabanadas. O Vítor Figueiredo não gosta de rabanadas. O Vítor

0: Tem pinta de quem não gosta de rabanadas. Não é o género meu.
1: O Vitor é mais
0: tofu. Foaca. E tal. Não, qual que é? É muito vegetais e tal. Não és, Vitor?
2: Tu não tens assim uma grande...
1: Uma grande estima, claro que tenho.
2: Uma grande capacidade de análise
0: não.
2: dos gostos alimentares das pessoas. Não, uma boa aposta mirandesa.
0: Isso é muito bom mesmo.
2: Um prego de lombo também, pode ser coisas. Eu sou muito, mas também gosto de peixe, obviamente. Bacalhaus e peixe.
0: Bacalhau gosto.
2: Na grelha, peixe em geral, grelhado, escalado, por aí fora.
0: Sim. Bacalhau é bom. Polvo também é bom. Marisco
2: só não gosto
0: também
2: muito
0: é bom.
2: De peixe com muitas espinhas que
0: foi esse é o meu. Tipo, olha, adoro fanecas,
2: sável,
0: mas com as espinhas não, por amor de Deus.
2: Peixe,
0: não pode
2: o sável,
0: ser.
2: Por exemplo, que é um peixe com muitas espinhas, mas genericamente sim. Sabes que eu tive um problema quando tinha pai 5 anos e tive uma espinha cravada na garganta. Isto agora faz-me lembrar uma coisa da política mais lá de trás, não interessa. Então,
1: olha, falar em política, desculpa interromper-te. Vamos ter o André Ventura na quarta-feira, no Olá Bom Dia.
0: Pronto, okay. Fica a novidade.
1: Tchau.
2: Tchau. Estava eu a dizer que tive durante algum tempo com aquilo ali cravado, com algumas dificuldades.
0: Quase mesmo.
2: Já estávamos para ir para o hospital. 5 anitos, estás a ver?
0: Uhum.
2: Enfim, 4 ou 5 anitos. E depois lá saiu. Pronto, mas aquilo foi um trauma. Ficou-me, eu até hoje, quase aos 30, praticamente não comia peixe. Porque sentia uma espinha pequenina e tinha logo uma reação quase orgânica, estás a ver?
0: Sim.
2: De vómito. Mas depois comecei a pensar, olha, é pá, mas toda a gente come peixe, o peixe parece ser tão bom, as pessoas gostam. E depois aprendi que não se pode comer peixe como quem come carne, não é?
0: Pois, exatamente. Mas olha, eu tenho uma história também de miúdo, eu nunca mais comi bolas de naftalina.
2: Não.
0: Quando era miúdo.
2: Isso é estranho. Oh, meu Deus.
0: Antigamente, nos gavetões, punha-se as bolas de naftalina, por causa de traço.
2: E o senhor Alberto, o jovem Alberto?
0: O menino Alberto pegou o nome e toma, engolia.
1: E o que é que te aconteceu?
2: Nino Alberto, não comas isso, não comas isso. Nino Alberto, não comas
0: não
2: isso.
0: Não sei, mas eu tenho a ideia que aquilo não deve ser muito bom. Foi para o hospital, não é?
1: Levaste com o drone.
0: Foi para o hospital.
2: Percebi, já percebi porque é que tu agora tens às vezes umas...
0: Elas não matam, mas moem.
3: Mas traça nem vê-la.
0: Traça nem vê-la, não há traças por aqui.
1: Alexandre,
2: por isso é que as camisolas dele estão sempre impecáveis.
0: Ora, sim, sim.
2: O cheiro é que não se pode, né, Talinho?
0: Calma, não digas isso assim, porque quem ligar agora ao rádio diz: as t-shirts dele, o cheiro é que não se pode, por amor de Deus. Bom, 5:18, vamos ao
1: trânsito. Ainda bem que estás no Porto.
0: Ainda bem, não é? Mas olha, Alexandra, aqui é uma aflição. Diz-me como é que está o trânsito.
2: Eu vi há pouco a Alexandra tinha uma daquelas máscaras anticas que usava na Primeira Guerra Mundial, não é? Só tira quando vai falar ao microfone.
0: Exato.
2: Com o cheiro de naftalina.
0: Naftalina. E eu vou lá fora. Como é que estamos com o trânsito?
2: Bom, as pessoas estão, algumas delas estão paradas no trânsito a tentar com os risos amarelos ouvir-nos, não é? Porque, por exemplo...
0: Não te esqueças que depois abrandam o trânsito com o sorriso amarelo.
2: Ah, bom. Na segunda circular, de facto, continua a acumular-se o trânsito, porque houve ali um acidente pouco depois da saída para a Avenida Padre Cruz, e o trânsito está muito acumulado até para lá do aeroporto, já estamos a falar da A1 e também para a Marechal Gomes da Costa. Isto no sentido do aeroporto Benfica. Depois há outro acidente ali no Nó para Amadora, no IC19, quem vem de Pinamanique, portanto também há ali alguma acumulação de trânsito, que depois também se faz sentido nos cabos de Ávila na 117, para quem vem de sul para norte para tentar entrar para o IC19 ou seguir para a Amadora. Eu tinha visto aqui mais qualquer coisa de acidentes, mas penso que não era em Lisboa. Por acaso até era em Lisboa, na Avenida das Descobertas, mas ainda não há muita acumulação de trânsito. Será no sentido sul-norte, mesmo no final da avenida, aquela Avenida das Embaixadas. Depois, no Porto, temos a AEP mais preenchida.

0: sobretudo na zona a partir da rotunda AEP para o Norte de Francos e vice-versa, do Norte de Francos para a rotunda AEP. E agora aqui um acidente na A1 para quem vem para a ponte da Rábida, é antes de Coimbrões e da zona comercial de Gaia, no sentido, portanto, sul-norte. A ver se aí está com algum trânsito entre Campanhã e A3, o nó da A3, e temos aqui também uma indicação de um acidente que está a causar fila no final da A3 para quem quer ir para a ver se aí para o Freixo. Agora assim, de repente, há um outro problema no Campo Alegre, também de quem quer ir para a Foz do Douro, é mesmo no início da Rua do Campo Alegre, também um toque a causar acumulação de trânsito. E pronto, para já são as zonas a evitar na Grande Lisboa e no Grande Porto.
1: Muito bem.
0: E comam um peixe.
1: Sim, fazem muito bem, podem comer peixe. Eu gosto de peixe. O meu problema do peixe é mesmo linguado, não como. Agora estou a falar a sério, não como, nunca provei. Mas não consigo comer aquilo.
0: Mas por alguma razão especial?
1: Não, no serviço militar colocaram lá no prato do dia linguado. Eu olhei para aquilo e disse: nem pensar.
0: Assustaste-te. Né?
1: Nunca mais, coisa que eu nunca consegui comer. Antes de irmos embora
0: e de temos aqui de repente um acidente na Oeste Norte-Sul à chegada ao nó de Camarate do túnel do Grilo. Uhum. É no sentido sul-norte, portanto pouco depois do bairro da Boa Vista, que já está a causar alguma acumulação de trânsito.
1: Muito bem.
0: Mas era importante e
1: claro
0: foi
1: que sim.
0: Há pouco.
1: Luciana, nós vamos à publicidade, mas antes, gostas de viajar de comboio?
2: Gosto, por acaso gosto. Sabes que tive uma crise renal quando estava grávida das gêmeas. Olha, eu a desabafar, estou no consultório agora. Tive uma crise renal grávida das gêmeas num comboio intercidades e ia morrendo.
1: Imagino,
2: mas não morri.
1: Imagino que sim. Imagino que sim. As coisas que tu fazes só para te destacares dos outros sítios. Há uma viagem de comboio onde vai um casal, namorados, e o velhinho vai sentado à frente do casal de namorados, claro, como namorados estão na brincadeira. O rapaz aperta o nariz da namorada e pergunta: dói, amorzinho, dói? E diz ela: dói, dói. Então ele um beijinho no nariz e pergunta: e agora? Agora passou. A seguir aperta-lhe a bochecha da namorada. Então, dói, amorzinho, dói. Diz ela: dói. Então, beijo na bochecha. E depois vai à boca e vai, até que o velhinho já estava farto daquilo. Disse: oh, ouve lá, oh boquinha de anjo, e tu curas hemorroides também?
2: Ai, meu Deus.
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0: Não se esqueça do passatempo que temos para si e vai já. O 927794422, nós contamos. E agora, que me dizes, Luciana? Marc Anthony? Pode ser? Espera aí, está cortado. Já pode, vocês estavam aí na galhofa. Estava eu a perguntar, pode ser, Marc Anthony? Pode?
2: Ai sim, querido, tens tão bom gosto. Pronto. Até nisto és parecido comigo.

0: de até amanhã ao trabalho, ou pelo menos se não for muito, alguns. E não tarda, não tarda, o calor há de chegar. E quando chega o calor, então é que estes ritmos são bons, hein? Luciana, este ano é para o Caribe ou nem por isso, as férias?
1: Não, querido, vou ao Egito. Ver as pirâmides do Egito.
0: Fazes-te muito bem.
1: Se Deus quiser.
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1: E bonito, bonito é ir ao Egito, não é? Isso é que é! Vá, 927794422, estamos a aguardar as vossas anedotas e ainda vão ser premiadas, hein? A melhor? Que bom! E além de mais, nós vamos passá-las aqui, claro. 5h30, vamos à síntese informativa, bora lá! A síntese de notícias com a edição de Vítor Figueiredo.
2: Olá, viva. Vamos lá então dar uma vista de olhos pela atualidade. 4 agentes da Polícia de Segurança Pública, suspeitos de tortura nas quadras do Rato e do Bairro Alto, em Lisboa, vão ficar em prisão preventiva. A medida pode passar a prisão domiciliária, admite o Tribunal Central de Instrução Criminal de Lisboa, o TIC. Há ainda outros 3 agentes que foram suspensos de funções. Os restantes ficaram com o termo de identidade e residência. CGTP entregou hoje o pré-aviso de greve geral, uma paralisação marcada para o dia 3 de junho. É um protesto contra a reforma laboral do governo. Tiago Oliveira, secretário-geral da CGTP, acusa o executivo de não conhecer a realidade dos portugueses.
3: Nós temos um governo que não sabe o que é 2 milhões de trabalhadores terem 1000 euros para levar para casa 1000 euros por mês. Não temos. Nós não temos um governo em que quem está à frente do governo saiba o que é levar o salário mínimo para casa. Nós não temos um governo em que a maioria dos portugueses tem dificuldades para pagar o brutal aumento do custo da habitação, ou que tem que ter 2 ou mais empregos, que atingimos agora recentemente o recorde, mais de 250 mil famílias, pessoas que têm que ter 2 ou mais empregos para conseguir pagar as prestações da casa.
2: Continua em parte incerta uma das adolescentes que fugiu do centro de acolhimento em Lamego. Ao todo, 4 jovens, todas elas com 17 anos, fugiram do edifício no final do mês de abril. 3 foram encontradas em Viseu, pela PSP, entregues novamente ao mesmo centro de acolhimento. Entretanto, esta quarta ainda não foi encontrada. Decorrem trabalhos de rescaldo na Praia dos Salgados, em Albufeira, na sequência do incêndio que consumiu um anexo num hotel local. O espaço era usado para entretenimento de crianças. À hora das chamas, que as chamas deflagraram na estrutura, não havia ninguém, portanto não houve feridos, apenas danos materiais. Agora é só retirar materiais inflamáveis para evitar reacendimentos. Hoje, segunda-feira, estranhamente, há um dia muito cheio de futebol. Não há só 1 ou 2, há mesmo muitos jogos, um programa atípico da penúltima jornada da Primeira Liga, a jornada 33, 7 jogos, todos eles à mesma hora, 8:15 da noite. Benfica e Sporting continuam na luta pelo acesso à direta à Liga dos Campeões. O Benfica tem os mesmos pontos do Sporting, recebe o Braga, tem de vencer os jogos que restam para terminar em segundo, ou pelo menos não perder pontos para o Sporting. Os encarnados têm vantagem no confronto direto com os Leões. O Sporting visita o Rio Ave, uma equipa que está tranquila, não vai descer de divisão, nem conseguirá aceder às competições europeias. O Sporting de Braga ainda pode assegurar o 4º lugar. O 5º é também um lugar na classificação que pode dar acesso às competições europeias. O Famalicão visita o Estrela da Amadora, tem 52 pontos, mais 2 do que o Gil Vicente, que hoje recebe o Arouca. E depois temos ainda a questão da despromoção, portanto são histórias que vamos desenvolver também no Record Online, daqui a pouco por volta das 6:15 e depois programa com Paulo Catarro aqui na Correio da Manhã Rádio. Muito desporto até à transmissão direta dos jogos a partir das 8:15 dos 2 jogos mais importantes, o Benfica-Braga e o Rio Ave Sporting, aqui em direto e simultâneo com a CMTV. Então, teremos notícias daqui a pouco, às 6, mais uma síntese de sinal horário com Alexandre Pereira a desenvolver estes e outros temas. Até lá.
1: Até lá. Grande jogo a não perder depois das 6:30 na Correio da Manhã Rádio. E já são 5:35, daqui a pouco vamos dar uma vista de olhos pelo trânsito. Já damos aqui um compasso de espera para a

0: O corpo é que paga. António Variações. 5h38. Bom, Luciana, estás a dar as últimas por hoje.
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0: Numa farmácia do entroncamento, entra o senhor e dirige-se ao empregado. Bom dia, eu queria um comprimido. O empregado vai lá dentro e traz-lhe um comprimido, mas um comprimido aí com meio quilo. E o cliente diz, epá, então eu peço-lhe um comprimido e você apresenta-me disso. É, meu amigo, aqui no entroncamento é tudo à grande. Quer mais alguma coisinha? É, queria um pacotinho de algodão. O empregado vai lá dentro e traz-lhe 5 quilos de algodão. Epá, senhora, sério, já lhe disse. Aqui no entroncamento é tudo à grande. Bom, vamos lá fazer a conta. Ou será que quer mais alguma coisa? E diz o cliente, quer dizer, eu querer queria. Queria uma caixa de supositórios, mas eu prefiro ir a Lisboa.
2: Ai, seu danadinho. Depois desta anedota, muita gente vai querer um supositório.
0: Vocês têm alguma coisa contra o entroncamento, é?
3: Não, eu estava a dizer que tu estavas com uma fixação. Hemorroidas, supositórios.
2: Sério, eu não vou ouvir isto. Até amanhã. Boa viagem. Pelo amor de Deus. Adeus. Beijinhos.
0: Isto começou tudo com a Luciana. Isto começou tudo com a Luciana por causa das pipocas. Portanto, vai lá para as pipocas, vai.
2: Ai, minha Nossa Senhora de Fátima. Aqui é o mês de maio. Beijinhos.
0: Beijo. Até amanhã. No programa Olá, Bom Dia.
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0: Ora, 5h40, vamos ao trânsito. Vítor. Dá-te alguma coisa, Vítor Piqueira.
3: A mim? A mim não. A mim não, meu cara. Por acaso estava aqui a ver um combate do UFC, porque amanhã há aqui entrevista com um dos participantes num combate de Mixed Martial Arts, MMA, em Lisboa, muito em breve, e estava aqui a

0: passar os olhos por isso, para relembrar essas coisas do UFC por aí, e também para, enfim, estarmos, enfim, todos na mesma, dentro da mesma... Cá temos a complicação do trânsito devido à, na segunda circular, devido àquele acidente de há pouco, antes, depois da saída para a Pá de Cruz. A acumulação de trânsito está a piorar tanto que já vai na A1 por lá até quase ao nó para a Ponte Vasco da Gama, meu caro. Também tenho aqui uma indicação de um acidente na Ponte Vasco da Gama, mas é possível que o carro esteja na berma ou algo assim, porque não há acumulação de trânsito. Já agora... já que estávamos a falar da segunda circular, também há algum trânsito precisamente entre Telheiras e o Estádio da Luz, isto no sentido Benfica a Aeroporto. Depois tínhamos ali o IC19 Nó da Amadora, sentido Pinamanique que é a Luz, e um toque também na 117 nos Cabos de Ávila, sentido Sul-Norte, antes do Nó, precisamente para o IC19. Há acumulação de trânsito nestes dois locais, e havia no eixo norte-sul, havia e há quase a chegar ao nó para da Cril para Sacavém, também com algum trânsito acumulado. Acho que podemos para já, na descida de Monsanto, há bastante trânsito também na A5, e também no eixo norte-sul, antes de chegar à Avenida da Ponte, sentido norte-sul. Vamos ao Porto. Ao Porto, temos a AEP, continua com muito trânsito nos dois sentidos, sobretudo entre a rotunda AEP e o Norte Francos e vice-versa, e também na VCI, de um pouco antes de Campanhã até praticamente ao nó da A3, na saída da A3 para a VCI, quem vai para o Freixo, temos também um toque com um acumulado de trânsito, e continuando no mesmo sentido para a Rábida, ainda a VCI, também com bastante acumulação de trânsito na sua parte final, a partir do Nó de Francos até praticamente à ponte, e depois ainda na rua do Campo Alegre, na direção para a Foz do Douro. Assim, de repente, VCI no sentido contrário, as coisas não estão às mil maravilhas, mas enfim, podiam estar piores. E assim, de repente, temos ali algum trânsito na circunvalação na zona da Ariosa, mas não é ainda. Como é que foi que eu disse há bocado de pôr os cabelos em pé? Ah, sim, exato.
1: Pôr os cabelos em pé. A provocação para os carecas, sim.
0: Pronto, olha, mas olha que é dos carecas que elas gostam mais. diz o povo. Sentido do sul-norte, há um ali antes ainda de Santo Ovídio e de Coimbrões, há um acidente também a causar alguma acumulação de trânsito aqui embaixo. Que giro. Não conhecia esta zona do Porto, que chamada Jaca, ou do sul do Porto, na margem.
1: Jaca. Sim, Vila Nova de Gaia.
0: Exatamente, uhum. E Canelas por ali. Pronto, nesse nó aí com a A29, a fila começa aí mais ou menos, e a cauda da fila, digamos. O acidente foi um pouco mais à frente, antes da zona comercial de Gaia.
1: Okay.
0: E pronto, para já é o que temos.
1: Daqui a pouco há mais.
2: Muito mais.
3: Eu sei, és a linda portuguesa com quem eu quero casar.
1: Não queremos, de maneira nenhuma.
4: Eu não vou usar, não.
1: Boa tarde, Luciana, já começaste bem.
4: Podemos brincar aos casamentos.
1: Já começaste bem, não se pode brincar aos casamentos, que isso é feio.
4: Pronto, é que começaste bem. Quem não arrisca, não petisca. Usa-se quando alguém tem de tentar ou arriscar para conseguir alguma coisa. Quem é o rei da horta?
1: O rei da horta?
4: É o rei polho.
1: Tu sabes como é que no Porto se chama a um VIP? Ou um personagem VIP? O Very Important Person?
4: Armado em bom?
1: Não. Aqui não é VIP. Aqui é
4: isso
1: importante
4: assim.
1: Para carago. A pessoa diz-lhe para eles beberem água, pronto.
5: Era só mesmo um copinho, mas já me descontrolei.
1: Estamos a 15 minutos das 6. Boa tarde para si. 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
1: É bom.

0: uma boa viagem para si, vá com cuidado. Aceito os nossos conselhos, as nossas informações de trânsito. Atento ao trânsito, está o Vítor Figueiredo. Às 6:30 vamos ter grande jogo na Correio da Manhã Rádio e depois futebol.
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0: Ora bem, e para isto ficar assim mais completo, direitinho, arranjadinho, vamos agora à publicidade e depois vem a Luciana.
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0: Bom, isto é caso para dizer, não há duas sem três, mas ficamos só pela segunda.
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0: Estamos agora a 10 minutos das 6.

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altura onde vamos parar para a informação. Parar não, que isto aqui não para, é sempre a rolar. Vamos para a informação e depois temos mais alguns convidados. Às 6:30 arrancamos para aquela que é a edição desta segunda-feira.

Uma boa viagem para si que já está na estrada. Depois das notícias, vamos fazer nova atualização de trânsito. Portanto, até ao Vitor chegar, vá com cuidadinho, hein? Não quer dizer que depois tenha que acelerar. Nunca! Mas depois vai ter as informações todas.

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0: 6 da tarde, esteja muito bem. Já a seguir vamos à informação. Abrimos o bloco de notícias às 6, edição de Alexandra Pereira.
2: André Ventura acaba de criticar o PSD por inviabilizar uma comissão de inquérito à Operação Influencers. Alega o líder do Chega que os social-democratas apresentam motivos fúteis. Garante André Ventura que vai forçar essa comissão de inquérito a partir de setembro.
3: Nós temos um primeiro-ministro suspeito de atos de corrupção, de ter com os seus ministros desviado dinheiro no sentido de os interesses privados serem sobrepostos aos interesses públicos, isso evidenciado em escutas telefónicas que são publicadas pela imprensa, e o PSD acha que isto não há justificação para se fazer uma comissão de inquérito porque está uma investigação judicial em curso. Bom, na TAP também estava uma investigação judicial.

0: em curso. Nos casos do BES também estava uma investigação judicial em curso. Sabe o que é que muda aqui? É que aqui os protagonistas são líderes de partidos e são interesses de partidos. É sempre o mesmo. Há 50 anos que é a mesma coisa. Protege-me tu agora que eu vou-te proteger a ti mais tarde.
1: André Ventura, em reação ao anúncio feito ontem à agência Lusa por fonte da direção da bancada do PSD de que o partido não vai viabilizar a comissão de inquérito à Operação Influencers proposta pelo Chega. E a ministra do Trabalho foi hoje questionada sobre se se mantém no cargo na eventualidade do projeto da lei laboral não passar no Parlamento. Rosário Palma Ramalho fica até o primeiro-ministro assim o desejar.
2: O anteprojeto que foi aprovado já em Conselho de Ministros em julho do ano passado, mas bastante diferente da versão inicial desse anteprojeto, porque com certeza que incorporará todos os contributos que o Governo entenda úteis e que se produziram durante estes 9 meses. Eu tenho condições, enquanto o Sr. Primeiro-Ministro, entender que eu devo estar aqui.
1: Rosário Palma Ramalho, ministra do Trabalho, no dia em que a CGTP entregou um pré-aviso de greve geral para 3 de junho. Quase uma semana depois de detidos, 4 agentes da PSP ficaram hoje em prisão preventiva. Outros 3 ficam suspensos de funções. Em causa estão as suspeitas de tortura às quadras de Lisboa.
3: A juíza deu luz verde ao pedido do Ministério Público. O procurador pediu prisão preventiva para 4 agentes da Polícia de Segurança Pública, detidos por alegada tortura na Esquadra do Rato, e a juíza não teve dúvidas. Mas não se ficou por aqui. 3 agentes ficaram suspensos de exercer funções, incluindo o Mário Vaz Maia, o irmão do cantor Nininho Vaz Maia. Depois de longos dias de primeiro interrogatório judicial no Campos de Justiça, em que os arguídos negaram os factos, o Ministério Público descreveu episódios chocantes.
4: Em princípio vamos recorrer, mas temos os 30 dias para fazer isso. Queria que sublinhar o seguinte: neste momento processual, o Ministério Público juntou os elementos de prova que entendeu. Alguns deles, nós entendemos que foram truncados no sentido de que havia outras provas que deviam ter sido juntas ao processo e o Ministério Público não juntou. Houve falhas e muitas falhas, como eu disse. Existem determinados elementos de prova que deviam ter sido juntos e não foram.
5: Tais como?
4: Tais como, por exemplo, autos de detenção, inquirições de pessoas que assistiram e que esses testemunhos não estão aqui quando deviam de estar.
6: E seria suficiente para alterar as medidas de situação?
4: Claro que eram, é evidente que eram.
3: Os detidos eram alvo de torturas e agressões por parte dos agentes. Os episódios eram filmados e depois partilhados no WhatsApp. Algumas vítimas chegaram mesmo a ser transportadas para o hospital. Os vídeos eram vistos por vários elementos das forças de segurança, mas ninguém denunciou. Depois de uma vaga de detenções, em que 9 agentes ficaram em prisão preventiva, estando já a aguardar julgamento na cadeia de Évora, eis que se juntam a eles mais 4. Em cima da mesa estão crimes de tortura, agressões, abuso de poder e ofensas à integridade física.
1: A reportagem de Inês Campana, com declarações do advogado que representa 5 arguidos, neste caso Carlos Melo Álvares. Numa outra decisão judicial, esta já em final de julgamento, Vítor Catão foi hoje absolvido da acusação de angariação de jogadores ilegais para o clube São Pedro da Cova em Gondomar. O tribunal admite que os crimes foram cometidos, mas não foi feita prova em julgamento. Ana Isabel Fonseca.
7: Vítor Catão chegou a julgamento acusado de 22 crimes, mas para os juízes não existem provas para condenar o conhecido adepto portista. Esta segunda-feira, na leitura do acórdão, a juíza presidenta explicou que o tribunal tem a convicção de que Catão esteve envolvido na angariação de jogadores ilegais para o clube de São Pedro da Cova. As testemunhas alteraram, no entanto, depoimentos e o arguído foi assim absolvido.
8: Sabia perfeitamente que isto era tudo mentira. E estou aqui de corpo e alma a ser um cidadão fantástico que o futebol deve muito ao Vítor Catão.
7: O processo tinha ainda como arguido Armando Santos, o treinador do São Pedro da Cova Clube de Gondomar, na época 2018-2019. Neste caso, o tribunal deu como provado um crime de auxílio à imigração ilegal relativo a um atleta. Armando foi condenado a uma pena

0: de 1 ano e 6 meses, que fica suspensa por um período de 2 anos. A acusação dava conta de que para Portugal vieram 11 jogadores do Brasil, estavam ilegais e dormiam debaixo da bancada do estádio. Não recebiam salário, apenas pequenas quantias, que Catão disse em tribunal que eram para a compra de iogurtes ou para um corte de cabelo. O conhecido adepto portista tinha sido já julgado na Operação Pretoriano e condenado a 3 anos e 3 meses de pena suspensa em causa às agressões na Assembleia do Futebol Clube do Porto em novembro de 2023.
1: A reportagem de Ana Isabel Fonseca. Esta segunda-feira foi ainda o dia da primeira sessão de julgamento do cantor Miguel Bravo, detido em julho de 2024 por suspeitas de abusos sobre uma menor. O caso está a ser julgado pelo Tribunal de Évora. A reportagem é do José Lameiras.
2: Já está em andamento o julgamento do cantor Miguel Bravo, que está acusado dos crimes de abuso sexual de criança e pornografia de menores. Na primeira sessão, o cantor admitiu os crimes e as testemunhas acabaram por ser dispensadas. A segunda sessão seria para as alegações finais, mas acabou por ser adiada, pois ainda não está no processo o relatório social do arguído, que será apresentado pela Direção-Geral de Reinserção e Serviços Prisionais. Por isso, foi marcada nova sessão para o próximo dia 18. O caso remonta a julho de 2024, quando Miguel Bravo foi detido momentos antes de um concerto em Benavente. Foi a mãe da criança de 12 anos a fazer a denúncia junto das autoridades, depois de informar pessoalmente os pais do cantor. Pelas redes sociais, o cantor terá enviado e pedido à menor vídeos e fotos de teor sexual. Foi nessa altura presente a um juiz de instrução criminal que o deixou em liberdade, com a obrigação de se apresentar 2 vezes por semana perante as autoridades. Ficou também proibido de utilizar redes sociais e de se aproximar da vítima. Miguel Bravo deixou por isso a carreira em suspenso e agora, depois das alegações finais, ficará a conhecer a data para a leitura do acórdão.
1: A reportagem do jornalista José Lameiras. Realizam-se amanhã as cerimónias fúnebres do jovem militar de 23 anos que morreu na sequência de um acidente durante o curso de paraquedismo do Exército em Tancos. O velório de Ismael Lamela está agendado para 1 da tarde de amanhã na Igreja Paroquial de Carapeços, Barcelos. O funeral está marcado para as 5:30. As cerimónias vão ter honras militares e de Estado. Com o prognóstico reservado, mantém-se Bonnie Tyler, a cantora de 74 anos, está internada no Hospital de Faro, que contudo terá dado aos mais próximos indicações positivas sobre a evolução do estado de saúde. Rui Pando Gomes.
3: E permanece reservado, até porque a infecção generalizada que a cantora sofreu na sequência dessa perfuração no intestino é considerada grave. Neste momento, os médicos decidiram continuar com o coma induzido para que o tratamento tenha mais eficácia e no sentido de a conseguir também manter estável e sem alterações a nível de outros órgãos vitais. No entanto, ao que conseguimos apurar e depois de falarmos com um amigo próximo, Liberto Mialha, um empresário de Albufeira que conhece Bonnie Tyler há vários anos, e também o marido Robert Sullivan, que nos transmitiu que no último dia, nas últimas horas, os médicos lhe transmitiram ao marido que mensagens positivas, o que é um bom sinal, apesar de do prognóstico continuar a ser muito reservado e de inspirar muitos cuidados.
1: A reportagem do Rui Pando Gomes. A fechar o atípico programa para o dia de hoje da jornada 33, a penúltima da Primeira Liga, esta noite são 7 os jogos que começam às 8:15 da noite. Destaque para Benfica e Sporting, que com os mesmos 76 pontos prosseguem a luta pelo segundo lugar. O Benfica recebe o Sporting de Braga, quarto, com 57, e o Benfica tem de vencer os jogos que restam para terminar em segundo, já que tem vantagem no confronto direto com os Leões. Já o Sporting visita o terreno do tranquilo Rio Ave e tem de vencer e esperar por um deslize dos encarnados. Pelo meio, o Sporting de Braga, adversário desta noite dos encarnados, que ainda pode assegurar o quarto lugar. Outra das lutas desta

0: nestas jornadas finais é pelo quinto lugar que pode dar acesso às competições europeias. O Famalicão, que visita o Estrela da Amadora, tem 52 pontos, mais dois do que o Gil Vicente, que hoje recebe o Arouca. É sim parte do programa de uma segunda-feira atípica, que pode já definir muitas das contas antes da última jornada do campeonato. De referir ainda que o Rio Ave Sporting e o Benfica Braga vai contar com acompanhamento em direto aqui na Correio da Manhã Rádio, no simultâneo com a CMTV.
1: São agora 6 horas mais 11 minutos. Notícias com a edição de Alexandra Pereira. Não esquecer, hoje é segunda-feira, daqui a pouco vamos ter o Grande Jogo.
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1: Já falta pouco, vamos já para o trânsito. A informação de Vítor Figueiredo. Vítor, vamos lá dar gás também ao trânsito para isto não embarrilar, não ficarmos aí também presos. Como é que estamos com o trânsito? 6h12, isto agora está mais complicadito, não é?
7: Pronto, a segunda circular continua com aquele problema daquele acidente no sentido aeroporto Benfica. Neste momento a fila está entre Telheiras e a cauda na A1, já no nó para a ponte Vasco da Gama. No sentido contrário, ali no final também do acesso a esse mesmo nó, está obviamente e também a acumular-se algum trânsito, tal como na Marechal Gomes da Costa, sentido quem vem do Rio. Depois, ainda pela segunda circular, no sentido Benfica Aeroporto, entre o Estádio da Luz e o nó do Eixo Norte-Sul, também muito trânsito. Agora assim, de repente, posso dizer-vos que o IC19 está com muito trânsito, praticamente desde o Estado-Maior da Força Aérea até à reta dos comandos, e a 117, popularmente conhecida como Cabos da Ávila, sentido sul-norte, também com muito trânsito, praticamente desde a saída para a N6-2, portanto, do nó da Alfragide até quase à Reboleira. Portanto, são sítios a evitar. A5 ainda está quasi, e no Porto temos problemas maiores na AEP com um toque, indicação aqui de um toque, sentido Norte Francos para a Senhora da Hora, muita intensidade, sentido contrário também desde a rotunda AEP, onde está a cauda da fila, até ao Norte Francos, onde ela começa. Vamos agora à VCI de Campanhã até praticamente ao nó da A3, também com muito trânsito, e depois no final, desde o nó de Francos até praticamente à ponte da Rábida, aliás, o acesso de quem vem do Campo Alegre de Massarelos para a ponte da Rábida, sentido norte-sul, também com trânsito muito parado. Temos ainda problemas na VCI no sentido contrário, portanto, Rábida-Freixo, mais ou menos entre o nó para a Via Norte e depois, mais à frente, quase o nó para a A3. Estava aqui a olhar para a circunvalação e há ali na zona, de facto, no sentido da Ariosa, do Hospital de São João para a Via Norte, também alguma intensidade, e vice-versa ali à saída do nó da Via Norte. Temos aqui Monte dos Burgos também com muito trânsito nos dois sentidos. Estamos ainda a falar da circunvalação e para já podemos ainda dar conta de que
1: rapidinho
7: aqui na zona de Hermesinde também há bastante trânsito.
1: Boa viagem, é o que nós recomendamos, e muita paciência para os nossos ouvintes. No entanto, se estiver na estrada, houver mais alguma situação que não tínhamos feito referência, 927794422 ao seu dispor. E agora, a boa disposição. Vá lá, Brato!

0: E a pergunta de hoje é: acha que José Mourinho fica no Benfica ou vai para o Real Madrid?
1: Abílio Sousa, eu não sei se o Mourinho vem, se o Mourinho vai. Sei que melhor que o Laje, ele não foi. E já acho que o Benfica atual é como a Tiririca. Pior que o que está, não fica. De quem é a culpa? Do Barandas. Rui Costa abre a pestana. Já lá vai o tempo em que podia estar um pino no banco do Benfica que arriscava-se a ser campeão. Agora está a desesso. E agora não digo mais nada. Desculpe ser assim curto e grosso, mas eu tenho a minha cabeça, não siga carneirada.
2: Adélia Matos Falda comporta. O Mourinho é nosso conterráqueo. Só que ele é de Setúbal e nós somos aqui deste lado. Mas ele tem casa aqui em Troia. E o meu marido, o Silvério, foi lá jardineiro. Mas foi na altura em que ele treinava ao Porto. E o Silvério, um dia que o Benfica tinha perdido, fez um manguito num arbusto lá do jardim. E depois foi corrido. Depois até chorou de arrependimento. Dava dó vê-la ganire. Até a minha cadela Shakira o imitava. Mas ela não conseguia ganir tão bem como ele. Nele parece que os ganidos são mais naturais, não sei. Ai, eu já passei tanto na vida.
3: João Malheiro, sócio do emblema maior do desporto mundial, artífice do linguajar elaborado e fumador empedernido dos tabacos de antanho. Mourinho é um timoneiro de colossos. Pulverizou o Real Madrid fazendo parecer um vulgo sacavenense, sem desprimor para o sacavenense que merecia a glória e o esplendor de outros tempos. Por isso, eu exorto Mourinho a ficar com a legião benfiquista, que é mormente a maior do planeta e mais além. Repito sacavenense, repito exorto, repito legião. E agora vou fumar um SG Filtro que tenho guardado num umificador de charutos, já que é uma colheita que data de 1997.
4: João Cavitaites, sou do Porto. Sempre gostei do Mourinho, pá. Sempre deu as maiores alegrias ao meu Porto, pá. E este ano voltou a fazê-lo. Quero que fique mais meia dúzia de épocas ou vai para lá algum morcão sortudo e o Benfica ainda ganha alguma coisa. E depois, eu fico com um melão maior que o do Barandas. Nem quero pensar num cenário desses, pá. Hã? Eu disse mais neira? O quê? Carago? Morcão? Hã? Ah, já sei o que é. Qual foi a asneira? Disse Barandas. Se é por causa disso, ponho um pino Barandas, pá.

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0: Boa tarde, 6h20. Espero que esteja muito bem. Um bom regresso a casa na nossa companhia. Vamos para o desporto, Record Online.
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0: Vítor Figueiredo.
4: Olá, viva Alberto, boa tarde a todos. Aqui temos o Luís Avelãs hoje, Record Online, que vai conversar um bocadinho connosco sobre alguns temas que estão a marcar hoje a atualidade. Luís, boa tarde.
5: Boa tarde.
4: Bom, temos uma segunda-feira muito atípica no que toca a jogos de futebol.

0: futebol, não é? E é a penúltima jornada ainda só.
1: Sim, é típica, não é normal termos 7 jogos uma segunda-feira, ainda por cima 7 jogos à mesma hora. Isto faz recuar no tempo. Antigamente é que tínhamos a jornada ao domingo, com os jogos quase todos às 3 da tarde. Já não estamos habituados a isso, mas enfim, tem muito a ver com o momento em que estamos na penúltima jornada, com muitas questões ainda para decidir, apesar de, a principal de todas, há muito estar definida, que é a conquista do título do Futebol Clube do Porto. Também já temos uma equipa com a descida de divisão consumada, o AVS, que curiosamente nesta jornada até derrotou o Futebol Clube do Porto, mas depois temos um...
2: Depois de empatar
0: com o Sporting.
1: É verdade, depois de descer em divisão começaram a fazer resultados surpreendentes. Mas de facto é uma segunda-feira atípica, de facto estas várias lutas, de começar pelo segundo lugar e acabar nos lugares ainda, que no lugar que vai ditar a descida, a acompanhar o AVS, tudo isto obriga, segundo os regulamentos, a que as equipas joguem à mesma hora. Uhum. E depois tivemos também o Braga a disputar a meia-final na Liga Europa, que para fazer as 72 horas de intervalo entre os dois jogos, jogar ontem. Uhum. Portanto, acabámos com este cenário invulgar, mas que, enfim, é uma jornada de futebol. Eu penso que vai ser até muito animada, porque de facto com 7 jogos à mesma altura vamos ter animação, golos, e os golos de um campo vão mexer com a classificação e com aquilo que estará a passar nos outros jogos.
0: Portanto, nos bancos estarão sempre com um ouvido nos restantes campos.
1: Uhum. Já estão sempre hoje em dia, mas desta vez com mais cuidado. E também os adeptos nas bancadas também estarão seguramente a ver aquilo que está a acontecer à sua frente, mas também com o ouvido naquilo que está a acontecer nos outros campos.
0: Portanto, temos aqui o Benfica Sporting a lutarem pelo acesso à Liga dos Campeões.
1: Sim, em segundo lugar.
0: Uhum. Estão empatados, mas o Benfica tem vantagem no confronto direto.
1: Sim, o Benfica, se ganhar os dois jogos, hoje ao Braga, e no Estoril, é segundo classificado. Aliás, mais do que ganhar os dois jogos, se o Benfica fizer os mesmos resultados do Sporting, fica em segundo.
0: Exato. Isso talvez seja, de facto, a forma correta de concluir. Depois temos ali uma luta ainda por um acesso a lugares europeus entre Braga, Famalicão e penso que ainda Gil Vicente.
1: Sim,
0: talvez.
1: O Famalicão pode apanhar o Braga, caso vença os dois jogos que restam e o Braga perca os dois. Depois há também ali a questão do sexto lugar, com o Gil Vicente também ali a poder estar nessa luta, com o Famalicão. Enfim, são acessos europeus, digamos, para as provas secundárias, e aqui o secundário sem nenhum desprimor, estamos a falar...
0: Da
1: Liga Europa e da Liga Conferência, sim.
0: Uhum. Depois, na despromoção, temos aqui então o AVS, que já está despromovido, mas o Tondela, quem diria, ainda tem possibilidades de se salvar, entre aspas. E os problemas começam no Nacional, passam pelo Estrela Amadora, Casa Pia e Tondela. São estes quatro que estão, penso eu, que o Santa Clara já estará...
1: E o Estrela da Amadora também, porque o problema é evidente, que aquilo que todas as equipas hoje querem evitar, e as coisas podem ficar definidas hoje, poderão ter mesmo que passar pela última jornada, é o lugar de descida direta para acompanhar o AVS. Mas depois teremos também o lugar, o antepenúltimo, que obriga a passar pelo um play-off com o terceiro classificado da segunda liga.
0: Antigamente havia um termo que era a Liguilha.
1: Era a Liguilha. É sempre melhor ficar em antepenúltimo do que em penúltimo, ou seja, é sempre melhor ter depois uma eliminatória para fazer do que descer já de divisão. Ainda assim, indicado para quem matematicamente pode, o melhor mesmo é nem passar por esse play-off e conseguir já garantir a manutenção. Portanto, vão ser também jogos com muitos nervos à mistura, porque, como eu dizia há pouco, os resultados vão estar entrelaçados uns nos outros, e o objetivo das equipas, naturalmente, é conseguir os pontos necessários para permanecer entre os grandes do futebol português, mas há um que vai ter que descer, juntamente com o AVS, e outro terá que passar mesmo pelo play-off, isso não há nada a fazer.
0: Uhum. E serão três jogos, ou quatro, prestar atenção, o Estrela Amadora, Famalicão, Santa Clara, Nacional, Tondela, Moreirense e Vitória, Sport Clube Guimarães com o Casa Pia, e depois há ainda estes clubes que estão na segunda liga, que poderão depois vir para o play-off, não é? Temos aqui o Marítimo, subiu diretamente.
1: O Marítimo já tem a situação resolvida. Depois ali, Académico de Viseu, Torriense, o Académico de Viseu está com vantagem. Um vai subir diretamente e o outro irá
0: a esse tal play-off.

0: o antepenúltimo da Primeira Liga.
1: Só para fechar muito rapidamente, até porque se sabe muito pouco, isto é tudo muitas especulações sobre a questão do Mourinho ir ou não ir para o Real Madrid.
0: Bom, eu acho que nesse processo estamos como sempre estivemos. Eu, que saiba, eu ainda não vi o presidente do Real Madrid dizer que quer o José Mourinho.
1: O Florentino Pérez.
0: O Florentino Pérez, primeiro o Real Madrid, o Mourinho, com o seu estilo muito peculiar na comunicação, explicou isso no lançamento deste jogo com o Braga, porque primeiro um clube tem que manifestar interesse num treinador. E pelo menos não é público que o Florentino Pérez já tenha decidido que a principal opção que tem para suceder a Arbeloa no comando do Real Madrid seja o José Mourinho. Esta é a primeira questão. Depois José Mourinho também já disse que, independentemente das propostas e daquilo que o empresário lhe faça chegar, que será sempre ele a decidir o seu futuro. E se recuarmos um bocadinho no tempo, ele também já disse que se lhe colocassem uma renovação de contrato, sendo que ele tem contrato por mais um ano com o Benfica, mas se lhe colocassem uma renovação à frente, também assinava. Ou seja, eu nesta altura admito, obviamente, que o Real Madrid, se está à procura de um treinador, que o José Mourinho, tendo o currículo que tem, já tendo passado pelo clube, possa ser uma opção, mas não dou nada neste momento como consumado. Ou seja, ele nesta altura, creio que vai estar a caminho dos Estados Unidos para orientar o Benfica contra o Sporting de Braga. Isso acho que é verdade. A partir daqui tudo depende, e já, nós já sabemos isto no futebol, as coisas a um dia são de uma maneira, no dia a seguir são de outra, e hoje em dia, com a velocidade com que andamos no mundo, eu acho que até às vezes dentro do próprio dia as coisas mudam.
1: Muito bem, jornalista Luís Avelange, do jornal Record Online, temas que irão ser dissecados já a seguir com Paulo Catarra, seus convidados, e nós ficamos por aqui. Obrigado, Luís.
0: Obrigado, boa tarde.
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3: Daqui a pouco vamos então para o grande jogo. São 6h28, esta é a edição de segunda-feira.

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2: Meus amigos, muito boa tarde. Bem-vindos então a mais uma edição do Grande Jogo aqui na Correio da Manhã Rádio. Estamos, como habitualmente, nas frequências para a Grande Lisboa 90.4 e 94.8 para toda a região metropolitana do Grande Porto. Vamos até perto das 20 hoje, que estamos em véspera de praticamente uma jornada, a 33ª, que já teve dois jogos, mas vamos ter 7 a iniciarem-se às 20h15 e que vão decidir muita coisa em termos de classificação, nomeadamente

0: Logo o segundo lugar entre Sporting e Benfica. Comigo vão estar, como habitualmente, o Nuno Encarnação, o Fernando Seara e também o Hermínio Loureiro. O Fernando Seara, que vai estar à distância, mas que já está connosco em linha. E por isso, boa tarde para todos, meus caros. Mas isto, antes de irmos ao bom deste programa, antes ainda dos jogos, Nuno, o campeão foi jogar ao campo do último classificado e perdeu. O que é que se passou?
1: Boa tarde, Paulo. Bom, eu não estou lá para... dentro de Balneário para perceber o que é que se passou, mas o que se passou não é uma coisa bonita de se ver. É condenável, obviamente, porque ainda há um mês o Porto também perdeu numa eliminatória com uma equipa que está para não descer na Premier League. E por isso, se esta matriz, se este padrão se mantém, é algo que deve fazer refletir alguns jogadores que integram o plantel e o próprio treinador. Porque a minha teoria é muito simples, quer dizer, eu acho que houve alguns jogadores que provavelmente é o mesmo padrão, quer dizer, é o mesmo padrão, que é olharem provavelmente para equipas como a Nottingham Forest e como a outro, para o Aves, e dizerem assim: bom, nós somos tão bons que isto não é preciso muito mais do que gerir a nossa qualidade de jogo e o resultado acabará por aparecer. E quando se entra assim em campo, e quando não se dá tudo o que se tem, e quando não se prova que se merece a titularidade, porque em alguns jogos a titularidade foi dada a outras figuras que não os tais 11 titulares que normalmente pisam os palcos do Dragão, é sinal que o próprio treinador tem que tirar daí lações e tem que tirar daí conclusões. E por isso, o passeio na Avenida...
0: Achas que houve ali jogadores que perderam a oportunidade e que se calhar levaram um guia de marcha para ir embora na nova época?
1: Acho que sim. Acho que o espaço é muito curto. Estas oportunidades têm que ser aproveitadas por todos aqueles a quem lhes é dada a oportunidade. E acho que o treinador percebeu que há ali jogadores que não estão ao nível de aguentar o ritmo e a qualidade dos 11 inicial que normalmente ele coloca em campo. Não digo que são todos, mas há ali alguns jogadores que eu não vou referir quais são, por uma questão de elegância e delicadeza, mas aos olhos de todos conseguimos ver que há jogadores que não têm. Depois não me falem nos ritmos, não é que há ritmo, ou há qualidade ou não há, não há cá ritmo de jogador, o jogador não joga, não, ou há qualidade que esteja ao nível que garante uma vitória naquele campo do último classificado, repito, do último classificado, que só tinha duas vitórias até então, em 32 jogos, por isso vejam bem o estado da coisa, e que não se perde por 1-0, perde-se por 3-1. Numa equipa que sofrer golos era o melhor dos pergaminhos que o Porto tinha, não é? Não sofrer golos era o melhor dos pergaminhos que o Porto tinha. E é evidente que isto tira a paciência de qualquer um. E por isso é que eu digo, houve jogadores que começaram o passeio nas Aves para os aliados, mas esqueceram-se que até aos aliados há dois jogos para jogar, e um deles em casa. Pois espero, com sinceridade, que não façam o mesmo triste espetáculo em casa, no Dragão, no dia em que vão receber a taça de campeão, que não façam este mesmo triste espetáculo e que não haja poupanças de jogadores.
0: Hermínio, o Sporting também não passou bem na Vila das Aves, já depois do AVS estar despromovido. Aliás, parece que esta equipa, depois de ter descido divisão, é que começou a jogar e a pontuar.
2: Boa tarde. Boa tarde, Paulo, Fernando Seara, Nuno Encarnação. É verdade, o AVS começou a jogar na parte final do campeonato, a criar naturalmente problemas às equipas grandes, mas ao contrário do que o Nuno Encarnação diz, que alguns jogadores do Futebol Clube do Porto começaram as férias na Vila das Aves, eu acho que começaram antes da Vila das Aves, ou seja, descontração total e absoluta, como ainda com 6 pontos em disputa, mas sem qualquer interferência direta e indireta, porque o AVS estava despromovido, o Santa Clara na próxima jornada também já tem a manutenção garantida.

0: Portanto, são jogos tranquilos.
1: Mas, mano, quanto é que ficou o teu jogo contra o Tondela?
0: A equipa entrou descontraída. Já lá vamos, já lá vamos. A equipa
1: não,
0: entrou
1: é que se calhar estão todos na mesma instância a balnear.
0: E foi naturalmente surpreendida por um AVS aguerrido, que acreditou, com dois golos excelentes. Tenho pena do Cláudio Ramos, que é um jogador por quem eu tenho grande simpatia. Lembrando que ainda há um terceiro guarda-redes do Porto, que é o João Costa, que merece ser campeão e merece minutos, e espero que o seu Farioli o coloque frente ao Santa Clara. Por acaso estava à espera que ele jogasse na Vila das Aves. Mas dizer que efetivamente é verdade, o AVS está a jogar de forma descomplexada. Se mantiver esta equipa, podemos dizer que é um sério candidato à subida de divisão na próxima época, portanto poderá ser um regresso em breve ao principal campeonato português, mas como disse, não há jogos fáceis. O Futebol Clube Porto entrou com um excesso de confiança, conforme já foi
1: Tondela,
0: também já foi comprovado. Não, o Sporting com o Tondela pode ter hipotecado o segundo lugar, ou seja, eu até já disse aqui que a dificuldade é imensa, tendo em conta a forma como o Benfica está a jogar e a vantagem que tem de jogar hoje em casa também com o Sporting de Braga. O Sporting tem hoje um jogo muito difícil em Vila do Conde, pelo menos aqui na cidade do Porto está muito vento, em Vila do Conde há sempre mais vento que na cidade do Porto.
1: Há nortada, há muita nortada.
0: Exatamente, e portanto Rio Ave completamente estabilizado.
1: Mas tu nas Aves também tiveste nortada, empataste lá.
0: Sem nenhum problema.
2: E por causa das bancadas no Vila do Conde.
0: Hoje vai ser interessante ver as incidências e o desenrolar do jogo do Benfica Braga e também do Rio Ave Sporting.
1: Olha,
0: e muitos outros jogos.
1: Lazar,
0: olha, tu estás a falar do Tondela,
1: hoje,
0: eu também vou estar atento ao Tondela.
2: Sim.
0: Tondela Moreirense hoje, que é um jogo muito interessante.
1: O Salazar ainda joga hoje ou vai para Alvalade?
2: Já vamos falar também do Salazar.
1: O Salazar vai tomar o pequeno almoço a Alvalade
0: hoje?
1: Não,
0: é um bom reforço do Sporting, é um bom reforço.
1: Então
0: o Sporting nós já tínhamos aqui falado, julgo que até a semana passada falámos na questão da saída do Ullmann, que eu acho que vai ser inevitável, e a saída do Morita. Portanto, há duas vagas no meio campo. Eu espero que a oportunidade ou a possibilidade do Palhinha também se possa concretizar, e aí sim...
1: Ai, os cartões amarelos, aquele que não vê.
0: Aí sim, o Sporting voltará a ter um meio campo fortíssimo, mas acho que o Salazar é um bom jogador,
2: sim,
0: quer para o Benfica, quer para o Sporting, mas parece que o Sporting chegou à frente.
1: Quem é o árbitro hoje?
2: Já falamos disso,
1: Vila do Conde.
2: Já vamos falar disso.
0: O árbitro em Vila do Conde hoje é o professor João Gonçalves.
2: Sim.
1: Já o tratas por professor.
2: E quero ouvir também o Fernando sobre este deslize do Futebol Clube do Porto, mas antes, Fernando, deixa-me só colocar aqui o som do Sr. Farioli, que com esta derrota já não consegue igualar o número de pontos de Sérgio Conceição, que, segundo ele, era um dos objetivos que tinha para esta parte final do campeonato.
3: Like today, without Bednarek and without Diogo Costa, that are two players that are quite dominant in their play.
4: Como hoje, sem Bednarek e sem Diogo Costa, que são dois jogadores que dominam bastante o jogo aéreo, podemos sofrer situações deste nível. Por isso, como já disse, para ganhar jogos temos de estar sempre no mesmo nível e temos de ter todos os jogadores possíveis em campo. Infelizmente, não vamos conseguir fazer os 91 pontos, por isso vamos tentar fazer 88. Mas, mais uma vez, o facto de estarmos hoje com 85 pontos significa que, em todos os outros jogos, o trabalho dos jogadores foi excelente e, como disse, este jogo deu-nos informações que vão ser úteis no futuro próximo e a longo prazo.
3: All the other matches, the work of the players has been great. And, as I say, this game needs to tell us, it gave us information that are going to be useful for the near and for the long future.
2: Fernando, o Farioli diz que não jogou com o Diogo Costa estava no banco por decisão dele, e o Bednarek também ficou de fora, igualmente por decisão dele, portanto parece um pouco estranho esta queixa.
5: Parece culpar os dois que substituíram o Diogo Costa e o Bednarek. Antes de mais, boa tarde aos três e a todas e a todos que nos ouvem. É evidente que o Aves está despromovido desde 18 de abril, ponto 1. Ponto 2, o Aves não perde há 5 jogos.

0: dois dos quais lembremos com o Sporting agora o Porto. Terceira nota, o Savarioli, em relação à equipa titular ontem, apostou claramente num 11 alternativo, ou muito alternativo, ou relativamente alternativo, porque apenas jogou com quatro, eu não digo titulares, para não perturbar o Nuno, que foram o Alberto, o Alan Varela, o PP e o Denis Gou. Denis Gou, pronto, reabilitado depois da Amadora. E depois, é uma nota interessante, o Porto arrecadou 12 pontos frente ao Benfica, com os dois empates ao Sporting, a vitória e o empate, e as duas vitórias no Braga, e também 12 pontos em relação aos atuais três últimos classificados, com o Casa Pia, com o Tondela e com a Arrechado. Portanto, é uma nota de análise, com certeza que o Sofarioli tem a mesma que eu e que vocês. Agora, última nota para o Nuno, o Porto sofreu 3 golos pela segunda vez na presente temporada. Lembrando que os últimos 3 foi frente ao Guimarães na Taça da Liga. Portanto,
1: é a equipa de um grande treinador.
0: A equipa de um treinador.
1: Ex-equipa de um grande treinador, estava eu.
0: Exatamente, estava a dizer.
2: Mas espero que não crucifiquem o Cláudio Ramos, não é?
1: Olha, eu vi logo que vinha alguém.
0: As opções foi fora e ao, e se ele resolveu, não vou chamar titulares, mas pelo menos os mais presentes, apenas 4, significa alguma coisa. Para ele próprio, não vale a pena julgar os outros. Primeiro tem
2: estará a dar sinais para o ano já, ou não sei?
0: Eu não sei se há sinais de fumo, mas pronto, os sinais de fumo ficam de certeza para o próximo sábado às 15h30.
1: São muito licodoces, estão a ser
2: é
1: muito
2: que o seu Farioli é um filósofo de Florença, não é?
1: Portanto, eu digo-te a filosofia sobre isto.
2: Habituado a jogos florais.
1: Se quiserem que eu continue, eu continuo.
3: Sim, diz lá.
1: Não, eu acho que isto é...
0: Mas eu tenho razão, não?
1: Sim, eu gosto muito desses cuidados, dessas cautelas, e com a elegância fazem uma análise que é correta. Mas eu sou um bocadinho mais bruto, porque quando o Porto perde, eu não gosto de ver o Porto perder quando podia não ter perdido. Uma coisa é perder contra o Bodø/Glimt, equipas assim desse género, não é? Mas outra coisa é perder com o devido respeito contra o Avestado e o Nottingham Forest, não é?
2: Não, e também se querias que bater o recorde do Sérgio Conceição, assim vais ser
3: bater,
2: dizer
3: bater,
2: que o recorde é do Sérgio Conceição.
1: Não, era igualar, não era bater.
3: Bater.
1: Mas por isso o que eu digo é o seguinte, que eu não percebo o que é que as pessoas ainda não perceberam. Quer dizer, se querem pôr jogadores para serem campeões durante uma temporada, coloquem esses jogadores ao longo da temporada e não guardem para os últimos jogos. Coloquem-nos. Estão a ganhar 3-0, porquê é que não colocam esses jogadores? E já ficam com os minutos suficientes para ser. Agora, em fases difíceis, em fases complicadas, isto é um negócio, isto é uma empresa, e esta empresa não pode admitir resultados curtos e maus contra equipas teoricamente muito mais fracas.
2: Nuno, mas o jogo...
1: É um mau sinal.
2: Mas
1: é um
2: a intensidade dentro e fora das quatro linhas, foi brutal. Não sei se tu te apercebeste que o delegado ao jogo do Futebol Clube do Porto, Henrique Monteiro, foi expulso aos 27 minutos. Portanto, o Porto não foi lá para brincar. Porto estava a levar o jogo a sério. A sério demais,
1: não,
2: até.
1: Não foi lá
2: para o
1: brincar,
2: Henrique Monteiro ser expulso.
1: Mas os jogadores não tiveram a intensidade que lhes era devida. Quer dizer, não há outra... Não vale a pena haver escapatórias. Quer dizer, os jogadores não foram suficientes com a qualidade que têm. Não emprestaram aquilo que era suficiente para ganhar contra o último classificado. Atenção, contra
2: estavam
1: o último
2: em descompressão.
1: Já relegado. Não é descompressão, Hermínio. Não há cá descompressões. Eles têm contrato até o último dia. E até o último dia da última jornada, isto
2: e
1: não há cá festa. Não há cá festa, não pode haver. Isto não é possível, não é admissível isto. Já bastou a eliminação de Nottingham Forest, mas aí, pronto, lá os paninhos quentes, ai sim, pronto, a prioridade é o campeonato. Vamos a isso, pronto. E agora é esta. Quer dizer, e agora contra o Santa Clara? Perde em casa e depois e vai tudo para os aliados aplaudir os jogadores?
2: Não vão perder.
1: Ah, pois.
2: Vai ser festa rija, até vão ao Douro, até vão
1: assim,
2: ao Douro este ano.
1: Ainda
0: por cima, num fim de semana de títulos, não é? Título de juniores, título de campeão nacional de voleibol feminino,
1: sim,
0: título da Liga dos Campeões de Hockey em Patins.
1: Eu acho que é uma falta de noção da responsabilidade que estes jogadores têm.
3: Mas o treinador não tem também responsabilidade?
1: Mas o treinador tem responsabilidade, é o que eu estava a dizer.
0: Não,
1: se querem pôr os meninos a serem campeões, que eu não vejo mal nenhum, desde que não hipotequem os resultados, coloquem-nos quando estão a ganhar 3-0. Olha, na segunda jornada, pronto, estão a colocar este, já fica. Pronto, agora, guardar para o fim, quando nós sabemos que no fim há a questão da descompressão, há a questão... Não, os melhores têm que jogar. Sim.
2: Mas até o Free Beats vão não era uma aposta.
1: Não, mas vão descansar para quê? Para irem... Vão descansar para quê? Só têm jogos de semana a semana, não há taça, não há mais nada.
3: Sim.
1: Só há festa no Dragão, sim. Não precisam descansar para a festa.
3: O Fernando estava a dizer ainda qualquer coisa sobre o Farioli.
0: Não, eu só estava a acentuar as opções dos titulares dele na Vila das Aves, mais nada. Eu percebo perfeitamente em razão da situação angustiante que o Benarek viveu, que claramente fosse resguardado.
2: Isso é compreensível, não é? Claro.
0: Totalmente perceptível, compreensível, claro. E registável. Agora, pronto, quando eu falo do Diogo Costa, a sensação que tenho, ou do Benarek, é então a defesa não teve altura e não teve competência, a culpa é da defesa, é do guarda-redes e do...
2: E do Pripich.
0: Do Pripich, que afinal ainda foi expulso.
3: O guarda-redes não foi feliz no terceiro golo, não é?
2: Sim,
0: é verdade, não estamos a dizer o contrário, não estou a dizer que não... Paulo, não estamos a dizer que não foi feliz. A infelicidade toca a todos, até às opções do treinador.
2: E já foi muito útil ao Futebol Clube do Porto, o Cláudio Ramos.
0: Ah, então, por amor de Deus, já fez jogos em que poupou o Porto a derrotas, como no
2: Claro, exatamente.
0: Digo eu.
2: Espero que não seja castigado, mas isto no Porto é sempre uma caixinha de surpresas.
3: E vocês os dois, o Nuno já disse, acham que este jogo pode também servir para os responsáveis do Porto, incluindo o treinador, selecionarem alguns jogadores que não estarão no plantel na próxima época?
0: Eu acho que não estamos na altura de ter no Parque da Cidade uma pista de jogo, mas porventura, se eu tivesse esse tempo, era uma coisa para... um exercício de pista do gelo. O Nuno é que sabe.
1: Eu sei que Palácio do Gelo só há um.
2: Por isso mesmo, Viseu e mais
1: no Porto. E não é no Porto.
0: Em Viseu e mais nenhum.
1: Ah!
0: Mas o Viseu espero que suba.
2: É isso? Falta um pontinho.
0: Não vá nenhum playoff.
2: Falta um pontinho contra o Sporting.
0: Exatamente. Portanto...
2: Mas ganhou bem ao Benfica, 2-0
3: contra o Sporting
2: Seixal.
3: B, né?
1: Sporting B. Esta semana quanto é que ficou o Sporting B, Hermínio?
2: Não perdeu. Sei, pá, não tenho aqui nos meus apontamentos.
0: Perdeu com o Porto B, ou não?
1: Olha,
2: porquê é que não disseste logo o resultado?
1: Porque eu não sabia, porque eu tenho sentimento.
2: Eu até me admiro, não estás informado disso.
1: Sporting B? Seria o Sporting B?
2: Não tens acesso a essa informação privilegiada?
1: Não, por acaso eu ando distraído, por isso é que eu perguntei.
2: Tiveste em Coimbra a apoiar o Futebol Clube do Porto em Hockey Patins no pavilhão Mário Mexia.
1: Exatamente, como estás bem informado ali.
2: É. Eu vi-te lá na bancada de Cascola
1: torcer. Contra o Barcelona.
2: Aquela equipa que também foi um bocadinho maltratada já, essa equipa de Hockey Patins, e teve muito bem o capitão, o Gonçalo. No final a dizer, acreditem em nós. É verdade que eles agora vão ter um adversário difícil no play-off. Calhou-lhes o Oliveirense e, portanto, a coisa não vai ser fácil. Mas, para todos os efeitos, são campeões europeus.
0: Hermínio, o que é que aconteceu no basquetebol entre Oliveirense e Oliveirense? Ouvi dizer que nunca houve tanta expulsão em Portugal num jogo.
2: Uma pouca vergonha.
0: Não é?
2: Inacreditável. 11 jogadores expulsos.
0: 11 expulsões? 11, foi?
2: 6 da Oliveirense, 5 da Ovarense. Inexplicável mesmo, uma coisa feia demais. Só espero que agora, quarta-feira, no segundo jogo do play-off, tudo decorra dentro da normalidade.
3: E podem jogar?
2: Ainda não foram publicados...
1: Foram todas faltas técnicas?
2: Castigos? Não, foram os jogadores que estavam no banco e que entraram dentro do campo. Imediatamente...
1: Entraram dentro do garrafão, é isso?
2: Não, dentro do garrafão.
3: E entraram dentro do campo de forma
2: aquilo faz possível. Lembrar aquelas cenas feias da NBA em que anda tudo ao murro e fé em Deus. E foi um bocadinho o que se passou, infelizmente. Sim, muito mal.
1: Basquete, muito quando mal. Era, muito quando era menino.
3: Avancemos então, daqui a pouco iremos falar das equipas que vão estar em competição às 20h15, sobretudo no Rio Ave Sporting e no Benfica Sporting Braga, e também do mercado de transferências, mas nos últimos dias acentuou-se a questão José Mourinho, cada vez está mais evidente que José Mourinho dificilmente ficará como treinador do Benfica. Aliás, na CMTV avançámos com isso na última quinta-feira, que
1: vai para o Alvalade.
3: Quarta-feira, aliás, que José Mourinho vai mesmo

0: falando.
1: Continuam a falar do Real Madrid, eu continuo a fugir, mas a fugir com toda a honestidade. Não tive nenhum contacto, nem com o presidente, nem com nenhuma das pessoas importantes na estrutura, e por decisão minha, decisão igual a outras que tive parecidas ao longo da minha carreira, principalmente agora numa fase final de épocas, eu não falo com ninguém. Portanto, eu não tive nenhum contacto com o Real Madrid, não tive, e até o último jogo do campeonato contra o Estoril também não vou ter. Depois há ali uma janela de uma semana onde eu terei a liberdade de falar com quem eu achar que devo falar, mas todas as histórias que têm saído, exigências, reuniões, é tudo especulação.
0: José Mourinho, falando sobre tudo aquilo que se tem dito sobre ele e o Real Madrid. Fernando, o discurso de José Mourinho, mesmo sem falar diretamente deste assunto...
2: O José Mourinho disse que eu não falei com ninguém ou não hablei com ninguém.
0: Tem sofrido algumas nuances. E ontem diz que, depois de acabar o campeonato, terei uma semana, é um pouco mais, são 10 dias...
3: Uma janela...
0: Para falar com quem eu entender sobre aquilo que eu quiser. Isto significa aquilo que todos estamos a pensar, que José Mourinho vai mesmo deixar o Benfica?
4: Ponto 1. Espero que o Mourinho esteja totalmente concentrado nos dois próximos e determinantes e decisivos jogos, frente ao Braga e ao Estoril. Ponto. A novidade no discurso é isso que tu evidenciaste agora. É a primeira vez que ele admite que tem uma semana, 10 dias, para avaliar. Essa é a novidade, e é uma novidade que não pode ser ignorada, porque é a primeira vez que ele diz que pode refletir depois de terminar o campeonato, utilizando aquela cláusula que foi desencadeada para proteger ou para salvaguardar o Benfica se houvesse uma alteração de liderança em razão das eleições. Portanto, esse foi o objetivo da cláusula, e a cláusula pode vir a ser utilizada por Mourinho para se libertar do Benfica. Essa é que é a questão central. A questão central e nova, para mim, das últimas 48 horas. Ou, se quiser, das últimas 24 horas.
0: E achas que isso surge... Por duas ordens de razão, porque entrou realmente em cena com clareza o Real Madrid, e porque também estará desapontado com a inércia do Benfica em relação àquilo que
3: disse.
4: Tu estás a pôr as duas hipóteses, não sei. A única coisa que eu sei é, como tenho defendido sempre aqui na CM Rádio, o objetivo do Benfica era ganhar todos os jogos até ao fim da época, ponto. Entretanto, com o empate do Sporting frente ao Tondela, isso ganhou relevância, como hoje ganha muita relevância o jogo contra o Braga, sem minimizar o Estoril, para o acesso à Liga de Campeões, que até pode ser acesso direto do vice-campeão português, em razão das circunstâncias, o Aston Villa, quer na Primeira Liga, quer na
3: final da Liga Europa. Na Liga Europa.
4: Pronto. Agora, o que me surpreendeu foi essa frase dele ontem, de dizer pela primeira vez, porque aquilo que diz em relação ao Real Madrid repetiu, mas a primeira vez em que ele menciona que posso ter uma análise eu próprio de uma cláusula que não foi feita para ele, mas para a salvaguarda do Benfica, e também indiretamente de potativas alterações de liderança do Benfica face às outras. Isso para mim é que é um elemento novo, e um elemento com certeza ao cabo na hipótese A que tu puseste, ou na hipótese B que tu suscitaste. Mas eu, como benfiquista, o que quero é

0: ganhar os dois próximos jogos, independentemente do resultado hoje do Sporting em Vila de Conde ou do jogo com o Gil Vicente.
1: Há dois momentos, se me permitem, um que foi sempre falado por nós, que comentamos factos, portanto não estamos a inventar nada, mas estamos a dizer que há uma janela que, pelas minhas contas, e eu tenho dito, é de 17 a 27 de maio, que é, portanto, no final do campeonato, que é podemos dizer, entre aspas, a cláusula Noronha Lopes, não é? Que era a questão da possibilidade do Benfica mudar de presidente e o Rui Costa e bem não queria comprometer o futuro presidente com o treinador, com a opção do José Mourinho. E depois há outro momento que é antes deste, que é quando o José Mourinho diz: epá, mas tragam lá os papéis que eu assino já, e que depois não teve reação por parte do Benfica.
2: Foi no dia 1 de março.
1: E é verdade, exatamente, que a primeira vez que o José Mourinho fala nesta, ele usa o termo janela de uma semana, há uma janela de uma semana, que é mais que uma semana, são 10 dias, mas é a primeira vez que ele fala, portanto, ele dá um sinal, ele diz, eu nessa semana vou falar.
0: Quero virar.
1: Exatamente, posso até sair do Benfica, ele até pode dizer que continua no Benfica, não é?
2: Vai falar ou vai decidir, não?
1: Pois é isso, mas ele abre essa oportunidade, e até aqui ele só tinha mostrado disponibilidade para continuar no Benfica, dizendo inclusive, desde 1 de março, aquela célebre frase que é possível dizer não a Florentino Pérez, não é? E, portanto, ele, pela primeira vez, abre, eu não vou dizer a porta, vou, para usar uma palavra dele, José Mourinho, ele abre a janela, ou seja, a janela está aberta entre 17 a 27 de maio, porque ele falou nessa cláusula que nós sabemos dos 3 milhões, não é?
0: Esse é o facto novo das últimas... É. 28 horas ou 30 horas, é a primeira vez que eu introduzo, vamos dizer, não é uma bucha, é uma nota, mas atenção que eu posso decidir de outra maneira, ou seja, posso invocar a cláusula do contrato que assinei.
1: Ele quis mesmo dizer aquilo, Fernando, não tens dúvidas não, também sobre
0: não,
1: isso, pois não?
0: Não tenho, independentemente de quantas vezes mudou a língua, que é uma questão que é interessante, mas não é muito relevante, mas pronto, nada como a psicologia. Eu, como desde sexta-feira à noite, estou preparado para tudo, desde sexta-feira à noite, mas também estou preparado para tudo, eu terei como Mourinho, invocarei muitas coisas para alguns a perceberem que o Fernando Seara não é assim tão queridinho como julgam. Mas enfim.
1: Mas é sempre atento. É sempre atento. Atento e crítico. Quando tens de ser.
2: Mas Fernando, a questão é...
1: Injusto também.
2: Esta era, durante as últimas semanas, foi sobretudo um tema propalado pelo jornal AS de Madrid, e hoje já há muitos jornais em Espanha, incluindo a marca, sim, que é muito próxima do Real Madrid, e a marca
0: hoje
2: já dá como o número um, como dá praticamente certo, não é?
0: Por vossa causa, hoje tive um dia complexo, mas fui ver a marca. Portanto, há um indicativo da marca.
1: Aqui era só o AS, mas agora já é a marca.
0: Hermínio, depois do balneário do Real de Madrid durante a semana passada, eu nunca vi uma...
1: Tudo à estalada.
0: Nunca vi uma multa de meio milhão de euros, que é do outro mundo, ou seja, de um milhão.
1: Eu sei, 500 a cada um.
0: 500 mil para cada um, nunca vi. Pronto, agora... Vamos pôr as questões e vou dizer isto. O Mourinho vem para o Benfica, o Benfica joga 3 vezes contra o Real de Madrid, o Benfica ganha o Real de Madrid num jogo épico, o Benfica faz boas exibições contra o Real de Madrid. Ou seja, o Benfica cria as condições, agora vou dizer mesmo que dou a alguns que gostam muito de Choco. Mesmo que gostam... de choco, porque há pessoas...
1: choco frito.
0: Choco, alguns nem sabem o que é choco frito. Digo o seguinte, o Mourinho com o Benfica criou as condições para ser ambicionado. por um grandíssimo, enorme, fantástico clube europeu. 3 jogos contra o Real Madrid. Esta nota é simples.
1: Onde o Benfica foi superior.
0: Está bem, Emílio, só esta Sim. nota é simples. É o mundo de futebol, as circunstâncias de futebol. E o José Mourinho tem que aceitar o que se diz. Passou por o Fenerbahçe, etc. É com o Benfica. Em 3 jogos frente ao Real de Madrid, que de repente, e bem, também por ele próprio, e pelo Turbinho, um dos jogos, ganha dimensão de novo galáctica no Real de Madrid. Eu não estou a impor causa nem a memória, nem os títulos, nem a capacidade, nem a competência, nem a excelência, nem a lógica comunicacional e de retórica que ele suscita, não estou por causa nada disso. Estou a falar de factos. E os factos têm um problema. Como nós aprendemos, são públicos e notórios. E evidenciam realidades.
2: Nuno, assim, com estes factos que temos em cima da mesa, com tudo aquilo que se diz em Espanha, também no Real Madrid também havia a informação de que só haveria notícias sobre a mudança de treinador após a perda matemática Exato. Do título, o que aconteceu ontem, depois Exatamente. Da derrota em Barcelona por 2-0 pelo Real Madrid. Portanto, deverá estar a ser, obviamente, tratado já esse assunto, sei que já não está completamente fechado, segundo a informação que temos é que está completamente fechado, agora é tratar do futuro e daquilo que é necessário fazer no Real Madrid. Mourinho irá despedir-se hoje do Benfica no Estádio da Luz?
3: Não sei, eu sou negacionista. Eu sou negacionista, não vou na banda. Não vou com a banda. Não sou cheerleader, não, nada disso. Sou negacionista nestes casos e já vou explicar porquê. E o Mourinho está naquela fase da vitimização, está a cantar aquela música do Vitorino, que tem 51 anos, numa versão menino, estás à janela, a ver o que é que a coisa dá. Porque,
0: é um bocadinho Josinhos e o Porto Sol.
3: É, mas é com o Mourinho a ver o que a coisa dá. Eu acho que ele não vai nada para o Real Madrid. Acho que o Real Madrid tem mais opções e tem primeiras opções que não são José Mourinho.
2: Mas quais?
3: Há muitos.
2: Não,
3: há
2: é, muitos que não há, é que se, é não que há, se começares não a fazer há. Um exercício, há não, não tens muitos. É que muitos e alguns dos treinadores que poderiam interessar o Real Madrid estão no Mundial e nunca estarão disponíveis antes de início, meados de julho. Obviamente que isso não pode acontecer com o Real
1: Madrid. E o Real Madrid é uma casa a arder.
2: Claro.
3: Está bem, mas eu acho que isto tudo, José Mourinho, é tudo uma inventona, é uma forma de pressão.
2: olha,
3: é o que eu acho. É o que eu acho.
2: Vais ter que...
3: podem pegar nestas minhas declarações daqui a um mês e fazer o que quiser.
2: Vão envelhecer mal essas palavras.
3: Podem envelhecer.
1: É de 17 de maio, já, ou 18.
3: Eu estou sozinho contra a maré, mas é a minha convicção. Por isso, só acerto em cheio, todos os outros estão mal, estavam em sentido contrário do trânsito, ou fui eu o único marciano no meio disto tudo, não é? Mas pronto, mas sendo o único marciano. Disto tudo, eu acho que isto é tudo bluff, isto é tudo jogo. Eu acho que o Rui Costa não vai prescindir do José Mourinho, porque não tem outra alternativa, ou não tem
1: ou não tem
3: golpe de rins para ter uma outra alternativa.
2: Isto é uma questão
3: para já.
2: De prescindir, não é?
3: Não é prescindir.
1: 3 milhões?
3: O Rui Costa, se quiser, fecha e acabou e amarra-o com um contrato como aquele que o José Mourinho desejava há um mês atrás.
2: Mas agora o José Mourinho pode já não querer, não é?
3: Isto é tudo fachado, eu continuo.
1: Mas já teve essa oportunidade e não disse nada, teve calado.
3: Eu posso ser o único a dizer isto e daqui a um mês nós vamos cobrar ou a mim ou eu a todos os outros, está bem? Vamos fazer assim.
1: Eu acho que já para a semana te vamos cobrar isso.
3: É o chamado all-in. Eu não sou jogador, mas estou a dizer aquilo que eu sinto convictamente. Eu acho que isto é tudo uma forma de pressão para entalar o Rui Costa, para o condicionar, para o pôr a renovar rapidamente o José Mourinho, porque eu acho que o José Mourinho não é a primeira opção do Real Madrid. Volto a dizer isto, vezes sem conta, pelo perfil que o Real Madrid quer, que eu acho que é um treinador, tem que haver um treinador diferente, um treinador com uma mentalidade mais jovem, e por isso há aí vários no mercado para essa função. E o Real Madrid pode ir buscar o treinador que quiser, não estou a dizer às seleções, pode ir buscar o treinador que quiser, porque tem dinheiro para buscar. Pronto. Quer dizer, estamos a falar de tão bons treinadores na Alemanha, tão bons treinadores em França, tão bons treinadores
2: dizer,
3: na Premier League.
2: É que tu não consegues dizer.
3: Não, eu estou a dizer que há três geografias que eu aqui te identifico com excelentes treinadores para poder o Real Madrid arriscar e pagar uma cláusula de rescisão. Os treinadores não têm cláusulas de rescisão.
0: O Deschamps era bom, mas Júlio é muito tanto.
3: Sim, mas eu não estou a falar das seleções, estou a falar dos... Eu não estou a falar sequer das seleções.
2: Olha, o Chelsea foi buscar o Rosenior ao Estrasburgo e passado 5 meses já o despachou.
3: Eu acho que há vários treinadores com um grande perfil desta gente mais nova, e há outros que ainda estão retirados que também não sabem o que é que vão fazer da vida.
1: Começa aí a pensar em quem vai ser o treinador do Benfica.
3: Que pode acontecer uma coisa interessante. O Real Madrid tem o poder todo do mundo. O Real Madrid não é o
0: não tem o
3: AVS aqui do sítio.
0: Aí estou de acordo. Tem que arranjar um treinador que ponha no seu sítio o senhor Vinícius Júnior e o senhor Mati. Ou seja, a língua castelhana e o português cantado e os franceses. Portanto, aqueles grupos estão lá. Os grupos
3: pois estão, mas não se esqueçam.
0: Os espanhol, não é? Estão lá. Até
3: sim, mas
1: custam uma fortuna.
3: Mas não é questão, não é questão de falar português, porque. Porque se formos a ver isso. Se formos a ver a história recente, não foi o treinador português que pôs essa gente na ordem. Foi mais um treinador italiano e um francês. Zidane e Ancelotti, não é? Ganharam mais que o Zé Mourinho ganhou na altura.
1: Sim, mas onde é que estão? Não me vem. O Ancelotti está no Brasil.
3: O Zidane, que eu saiba, anda por aí.
1: O Zidane não quer ir para a seleção francesa.
3: Pronto, mas estou só a dizer que na questão histórica houve treinadores que tiveram mais sucesso que o José Mourinho no Real Madrid e não falavam português.
0: Estamos de acordo.
2: Então, muito bem. Já agora, deixem-me anunciar o 11 do Benfica, o 11 oficial, que foi divulgado há instantes. O Benfica vai jogar frente ao Sporting Braga com o guarda-redes Trubin, depois a defesa com Dedic, António Silva e Tomás Araújo são os centrais, Dal é o lateral esquerdo, o meio-campo tem Ausnes, Leandro Barreiro, Rafa jogando à frente deles, e depois na direita Prestiani, na esquerda Sheldrup, e o ponta-de-lança é Ivanovic, mantém-se Ivanovic como titular.
3: O 12 do Sporting ainda não foi dito, não? Ainda não saiu, o 12 do Sporting.
2: Mas quando
3: é que normalmente
2: sair,
3: o Sporting
2: também
3: joga com 12.
2: O vamos dar. Fernando, esta
1: andas a ver muitos filmes, ó Nuno.
3: Eu gosto de fazer rir o financiar.
1: É a influência do Farioli.
2: Fernando, já se sabia que Otamendi estava suspenso por
0: toda a expulsão.
2: O Rios também. Ivanovic mantendo-se como titular, não é uma meia surpresa?
0: Não, para mim, a partir do momento em que o Ivanovic ganhou lugar nos últimos jogos, acredito que seria um dos elementos a manter. A única dúvida que eu poderia ter era se jogava o Kebak ou não, para ser sincero, em razão da defesa e da estrutura do modelo de jogo do Braga. Pronto, resolveu manter o Prestiani. Nada. A minha dúvida nem era o Pavlidis e Ivanovic, era o Kebak e o Prestiani.
1: O Prestiani que está pré-convocado para a seleção, para o Mundial.
2: Sim. Faz parte da lista dos 55 jogadores pré-convocados para a seleção da Argentina, o que aliás deixou surpreendida a imprensa argentina, que achava que ele não ia ser convocado.
3: Ficava em 55 no banco?
2: Não, mas que achava que ele nem sequer ia estar na lista por causa dos dois jogos de castigo que tem para cumprir.
0: Também
1: o isso. A imprensa argentina e não só.
2: Sim, mas Fernando, mas Hermínio, o que é que te parece esta...
1: Bom 11.
2: Mourinho?
1: Eu gosto do... Sou suspeito nesta análise, porque aí os meus colegas de painel já me ouviram várias vezes defender o Ivanovic e dizer que ele devia e merecia ter mais oportunidades, e acho que faz bem. O Pavlidis é um trabalhador incansável, mas está fora de forma, psicologicamente abatido, mesmo quando ele falhou aquela grande penalidade, nota-se que é um jogador que não está a corresponder às expectativas, e o Mourinho naturalmente quer o melhor 11 para este jogo, que é um jogo decisivo para o Benfica, é uma final, e portanto colocar o Ivanovic como ponta de lança parece-me uma boa opção de José Mourinho. Já agora, se me perguntasses o que é que eu gostava, eu gostava que fosse o Pablo.

0: Lídis o ponta de lança, confesso, mas era eu, egoísta e sportinguista, a fazer uma análise factual. Acho que é o melhor 11.
1: Eu com o Hermínio a dizer bem destes jogadores, ainda há bocado disse bem do Cláudio Ramos, eu não sei o que é que possa pensar.
2: Já agora deixa-me dizer o 11 do Sporting, tu há pouco.
1: Uma 12? É só 11?
2: O 12. O 11 do Sporting para jogar em Vila do Conde com o Rio Ave. O Rui Silva é o guarda-redes, depois a defesa com Eduardo Quaresma à direita, Diomandé e Gonçalo Inácio são os centrais, Maxi Araújo é o lateral esquerdo, no meio-campo Morita e Daniel Bragança, Luís Guilherme, titular, Francisco Trincão, Pedro Gonçalves e Luís Soares.
1: Isso é demolidor.
0: Isso é para marcar.
1: Quanto é que ficou
0: em Tondela? Dois gols nos primeiros 15 minutos.
1: Se não foram os jogadores de Tondela, quanto é que ficou em Tondela?
2: Em Tondela ficou 2-2.
0: Foi em Alvalade.
1: Foi em Alvalade,
0: não foi em Tondela.
1: E nas Aves, quanto é que ficou?
0: O teu jogo foi em Tondela.
1: Não, não, quanto é que ficou nas Aves? Foi 1-1 também, não foi?
0: Foi, e tu levaste lá 3. Olha que tu estás com uma moral de caraças, deixa-me lá dizer. Levas 3 e ainda estás a perguntar.
1: Estádio dos Arcos.
2: Fica Giovanni Kenda e Jenny Catamo no banco.
0: Olha, espero que não precisem de entrar, que é sinal que o Sporting ganhou fácil ao Rio Ave. E portanto, acho que o Luís Guilherme merece.
2: Mas parece-te um 11.
1: Quem é que está a apitar hoje no VAR?
0: E parece-me um bom 11.
1: Não, no VAR.
0: No VAR, queres que te diga mesmo, não sabes?
1: Diz. Não,
0: é o Vasco Santos.
1: Oh, Hermínio, parabéns.
0: E no Benfica Braga é o Luís Ferreira, é tudo de Braga, o árbitro de Braga, o
1: Hermínio, parabéns pelos 3 pontos de hoje. Parabéns pelos 3 pontos.
3: Paulo, e o Yulman está no banco?
2: Não.
0: Deve estar no camarote.
2: O banco estão o guarda-redes João Virgínia, o Mangas, o Felicíssimo, o Kojarashvili, o Faye, o Blopa, o Kenda, o Jenny Catamo e o Rafael Nel.
1: Eu a pensar que o
0: todos os jogadores para o ano.
1: Eu a pensar que o teu treinador ia lançar o Mangas a titular. Que é um espetáculo.
0: Tem lá o Maxi. Tu querias era ter o Maxi.
1: É show de bola para rodar jogadores ali. Show de bola. À grande.
0: É um bom 11. Vai ser um 11 ofensivo, e espero que o Sporting nos primeiros 15 minutos marque.
1: Eu com este relato já contei 13. Já nem foram 12.
2: já vamos continuar a analisar as equipas e falar aqui de outros temas, mas é logo a seguir uma curta pausa. Até já.
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2: Estamos então de volta para continuarmos este grande jogo. Vamos até perto das 20. Vos recordo que temos 7 jogos da jornada 33 da Primeira Liga a iniciarem-se às 20h15. Há muita coisa em jogo esta noite nestes jogos, nomeadamente em relação a equipas que vão disputar o play-off, que querem evitar a descida, o segundo lugar que dá acesso à Liga dos Campeões, que até pode dar acesso direto no caso do Aston Villa ficar em quarto lugar na Primeira Liga e conquistar a Liga Europa. Isso significa que o segundo classificado português tem a entrada direta na próxima edição da Liga dos Campeões. Mas voltemos então aos 11. Hermínio, a colocação de, sobretudo de Jenny Catamo, tem sido dos jogadores mais importantes e mais acutilantes no ataque do Sporting no banco de suplentes. Não é um risco grande, mesmo não, jogando com uma equipa que já está tranquila?
3: O Luís Guilherme fez falta quando foi preciso, naquele momento, naquela quebra física do Sporting. O Luís Guilherme era um jogador que fez falta, porque claramente que o Faié é um jogador para a próxima época, portanto foi uma das aquisições no mercado de inverno, mas é pensado para o ano. O Luís Guilherme já era para ter uma experiência este ano. Como vocês sabem, a venda do Ellison provocou esta necessidade do ponto de vista ofensivo no Sporting, e este Luís Guilherme, na minha opinião, é uma boa aposta. Ele entrou bem no último jogo contra o Vitória de Guimarães, e portanto o Rui Borges a ser justo e a dar-lhe esta oportunidade. Vai ser claramente um quarteto ofensivo fortíssimo, não é? O Luís Guilherme, o Francisco Trincão, o Pedro Gonçalves e o Luís Soares, e portanto será o Morita e o Bragança os dois a fazerem ali a contenção do jogo ofensivo do Rio Ave, mas claramente que não é um tridente ofensivo, mas é um quarteto ofensivo que vai claramente querer marcar cedo. Eu acho que essa é a grande aposta do Rui Borges, porque o marcar cedo em Vila do Conde coloca alguma pressão no Estádio da Luz, e eu acho que também faz parte do jogo essa pressão no Estádio da Luz.
2: Se for pelo mesmo fuso horário...
4: A que horas é que começa o jogo?
2: Não sei, o fuso horário de Vila do Conde normalmente costuma ser o mesmo de Lisboa.
4: É às 8h15. É.
3: A Liga deu instruções
4: ao delegado.
3: Isso era
4: marcar cedo, agora às 7h30.
5: Dizem que deu instruções, começa tudo mesmo
3: tudo no mesmo minuto, exatamente.
5: Exatamente.
3: É verdade.
4: Mas não é melhor marcar logo ao primeiro minuto?
3: Confirmo. Confirmo que há esta instrução, aliás,
4: marcar
3: nos jogos
4: é o primeiro
3: sábado da segunda liga isso aconteceu, nos jogos de subidas e de descidas, havia telemóveis nos delegados para que o jogo, e sinais para os árbitros, para que os jogos começassem todos ao mesmo tempo, mas depois há as incidências do jogo, não é? Portanto,
4: e fora do jogo?
2: Se for como em Famalicão, são mais 15 minutos.
5: Atenção.
4: Dentro do jogo e fora do jogo.
5: Saber quanto tempo demora o regresso do intervalo, mas aí também disseram que as instruções que há é que o regresso, em princípio, exigirá...
3: O início da segunda parte é ao mesmo tempo.
5: Certo ou não?
3: Portanto, é isso.
5: Sejam mais 5 minutos no balneário...
3: Não, mas aí atrasa tudo, fica tudo à espera.
5: É isso que eu
3: estou a dizer. Depois há multas.
5: Sim,
3: pesadíssimas.
2: As multas devem ser uma coisa terrível.
3: Olha, vocês estão a falar, vocês estão a brincar, perguntei ao Casa Pia se as multas são pesadas ou não.
5: Não, é evidente.
3: 30 mil euros. Ai, ai.
5: 30 mil euros é evidente, mas é evidente.
3: No Casa Pia faz a diferença.
5: Claro que faz. Então,
3: e imagina que se deixem para a segunda, olha.
5: Então não faz, aí é uma angústia.

0: Pois. É que deixa de ser 3 milhões e meio, passam a ser 500 mil.
1: Já agora, uma última informação.
0: E sem mecanismo de solidariedade.
1: Sim, uma última informação antes de falarmos do Benfica-Braga. De Bast ficou de fora porque se lesionou e na Bélgica, na imprensa belga, já dizem que De Bast pode estar com a sua situação em perigo para participar no Campeonato do Mundo. Esta situação de De Bast ao longo da época foi sempre muito estranha, Hermínio.
0: Não, é questão da gestão física, não é? Naturalmente que o jogador é um candidato ao Mundial, portanto é...
2: Mas o De Bast para o Mundial é só defesa, não é?
0: Pois, é a defesa, não é o De Bast do meio campo, não é? É o De Bast em modo central, não é? Mas, agora, estando lesionado, ele este ano tem sido muito achacado a lesões, é verdade. E não tem dado o contributo tão regular como era aquilo que seguramente o Rui Borges era expectável, pá, mas espero que ele recupere, naturalmente.
1: A unidade de performance vai entrar em ação.
2: Paulo,
1: já, sim.
2: Paulo, só um pedido a ti e aos nossos dois queridos, ao Hermínio e ao Nuno. Eu daqui a 8 minutos pedi a dispensa para vos deixar a falar, porque eu queria ver se chegava a tempo de onde estou.
0: Vais à luz.
2: Pois queria ir ao Luz, mas tive uma tarde terrível por uma urgência e por isso não pude estar aí em confraternização com o Paulo e com o Nuno, mas queria ir ver. Sim. O jogo.
1: Mas já, então já agora vou-te dar a palavra para falarmos deste tema. É que na equipa do Sporting Braga, que já é conhecida também, não joga Rodrigo Zalazar, que já terá tudo acertado entre os clubes, vai estar no banco, entre o Sporting Braga e o Sporting, para ingressar no Sporting por 30 milhões de euros. O 11 do Braga é Hornacek, Vítor, depois... Três centrais, Vítor Carvalho, Lagerbielke e Lelo, Vítor Gomes, João Moutinho, Gorbi, Tiquenás e Gabri Martínez, Paulo Vítor e Fran Navarro. Portanto, é este.
0: E não joga o Ricardo Horta também.
1: Escolhido, o Ricardo Horta também está Alcinado, fora, não é?
0: Não está em forma, não. Não recuperou.
1: Está lesionado também.
3: Está lesionado, tá.
1: Portanto, sem. Além de Zalazar, da equipa que jogou em Friburgo, saem o Paulo Oliveira e também o Dorgueles, aquele jogador que foi expulso logo aos 7 minutos. Mas, Fernando, esta transferência de Zalazar a acontecer mesmo no dia do Sporting Braga, a consumar-se mesmo neste dia, quando o Benfica andou também interessado, isto foi o Benfica que foi realmente, como se costuma dizer, comido de cebolada? O que é que aconteceu?
2: Em primeiro lugar, tu sabes bem, porque me conheces há 40 anos, eu não gosto muito de cebola. E cebolada significa refogado. E portanto sei que o Hermínio é muito especialista em comidas fantásticas da beira, mas pronto.
0: Gosto de fazer um bom refogado, vou-te já dizer, puxadinho.
2: Eu estou à espera de ir a Sernancelho, mas estou sentado e portanto um dia desses até... Nem vou à Lapa, à Senhora da Lapa. Mas,
0: vai ser convidado de honra.
2: Indireto. É um bom ato. Agora, contra mim falo do Frederico Varanda, ponto 1. Ponto 2, percebe-se que o Frederico Varandas tem capacidade financeira, económico-financeira e tesouraria, e que não está dependente da venda de nenhum jogador para... fazer esse tipo de aquisição, que envolve também, e envolve um bom defesa e um bom médio direito com o futuro do futebol português, que é o Diogo Travassos.
0: Exatamente, o Diogo Travassos.
2: Agora, é evidente...
0: E que tinha lugar no Sporting.
2: O quê?
0: E que tinha lugar no Sporting, na minha opinião. Era um jogador que eu gostava de ver voltar ao Sporting.
2: Pronto, mas é um jogador que tem surpreendido esta época com grandíssimas exibições, certo?
0: É. No Moreirense.
2: Agora, é evidente que eu gostava do Salazar... gostaria muito de Salazar no Benfica, independentemente da idade. Agora, é as circunstâncias. Se eu tenho que estar à espera de um negócio e não tenho ninguém que me ajude no negócio, apesar de...
0: Será que vais buscar o Dumbiá?
2: Pois, não sei se vou buscar o Dumbiá, mas esse é do Veneza, não é?
0: É, tem 22 anos.
2: Pronto, mas também em relação ao Veneza, a
0: querem 15
2: única coisa
0: milhões.
2: Que eu sei é que a sociedade americana comprou

0: ou tenho correntes intenção francos. De comprar do Sr. José António dos Santos, também adquiriu
1: o... Mas já comprou? Contrato.
0: Dizem que há um contrato de promessa, portanto...
2: Ah, não é que se vier de Veneza, pode meter água, cuidado.
0: Não, não, cuidado com os... Com os cruzeiros que partem de Veneza, podem sempre ir para sítios distantes.
3: Eu já parti de lá uma vez, para um...
1: Então pronto, olha que não. Vou-te dizer, ó Fernando, o Zalazar com o Palhinha fica ali o meio campo, aí já o Bragança já pode brilhar.
3: Ó Hermínio, vale, mas o Zalazar vale 30 milhões?
0: E Palhinha,
1: eu gosto, vale... eu sou suspeito, aliás... Deixa-me
0: então,
1: dizer.
0: Vais vender
1: não, vou vender o Ullmann, não é?
2: O Morita, vais dá-lo.
1: O Morita vai.
2: Vais dá-lo, vais doar.
1: Vai sem.
0: Vais,
2: é chamada de doação.
3: É de caridade.
2: É doação.
1: Agora,
0: então não vai
2: vendes o Soares, que já ouvi dizer
1: não,
2: que anda aí.
1: Far-me-ão justiça. Eu agora não sei se foi na rádio, se foi na.
2: Acho que o Paulinho deve estar nos 55 da nossa seleção.
1: Quando o Record anunciou, não sei se vocês se lembram de anunciarem, o Record fez manchete com o Zalazar para o Benfica. E eu, volto a dizer, não sei se foi aqui, se foi na CMTV, eu disse, olha, eu gostava de ver, era o Zalazar no Sporting, porque acho que ele encaixa claramente na maneira de jogar.
2: Não vale, se qualquer um dizia, eu gostava de ver o Mbappé no Porto.
0: Eu há 15... Eu há 15 dias... escutei, e um dos três que estão aí, sem ser eu, estava sentadinho e olhou, com o seu olhar coimbrão, não é, próximo do Mondego, com aquele olhar pré-queima das fitas, não é?
2: Oh.
0: Eu ouvi Salazar no Sporting e Gustavo Sá no Porto.
2: Por exemplo?
1: É verdade.
0: Eu ouvi...
1: Mas há mais gente do Famalicão a sair,
3: mas,
1: não é só o
3: Gustavo. Mas o Fernando.
0: O Catar também ouviu.
1: Há o Ibrahim Abá.
0: Até o nosso querido Paulo ficou quietinho, eu ouvi.
3: Mas vale 30 milhões. O Zé Mazar vale 30 milhões.
0: Está no Porto, foi que eu ouvi. Depois o I. A primeira página, pronto, achei.
1: Mas o Gustavo Sá também é 50 milhões, atenção.
0: Não sei se são 50 milhões, podem. Não sei.
1: A cláusula. Ah, a do Zalazar também é 50, não é?
0: Mas eu ouvi, portanto, quando eu ouvi no Record, pronto, com certeza o Record tinha uma informação superior à minha, mas não podia contradizer aquilo que eu ouvi, e pronto, agora, eu se digo algumas, eu mantive-me em silêncio, não disse nada, não comentei nada, apenas angustiei umas pessoas, pronto, mas angustiei, mas é a teoria da angústia contemporânea, que é uma forma interessante de envolver. Quando eu li, fiquei na certeza de que tudo seria criado e gerado para garantir o Salazar do Benfica. Tudo! Tudo!
3: Do Benfica ou no Sporting?
0: Eu dizer tudo! Eu não preciso ir à Arábia Saudita para dizer tudo.
3: Mas no Benfica, mas para ser colocado no Benfica ou no Sporting?
0: Não. Paulo, é evidente. Estão as pessoas que tanto dizem surdo para afinal ser colocado no Benfica, não é?
1: Exatamente.
0: Então, por amor de Deus.
3: E agora está no Sporting.
0: Não precisam dizer coisas às 23 horas e 54 minutos sexta-feira. Não precisam dizer.
1: Não, este foi uma boa antecipação do Frederico Varandas. Temos que reconhecer.
0: O tempo de qualidade é superior ao tempo de quantidade. O tempo de qualidade é isto. O tempo de qualidade é isto.
3: Sim.
0: Então, as pessoas estão habituadas a ter razão, a terem as verdades absolutas. Mas eu escutei aí há 15 dias, certo, Nuno?
2: É verdade.
0: Eu escutei. Estive calado. Agora já vou deixar de estar calado. Ui, o que rodo me dá. Ei, tumba.
3: Olha, antes de sair para ires ver então o Benfica à Luz...
1: E já não vê o Zalazar.
3: Responde-me lá só esta pergunta. Já agora o Ricardo Horta nem no banco está, portanto não...
1: Olha, é uma pena, é que é um jogador que faz falta.
0: Teve uma recidiva da lesão.
3: Sim, eu gostava de saber, era a tua opinião, se achas que o Zalazar vale 30 milhões de euros.
0: Fernando. O Zalazar, eu acho que... eu ouvi aí... a dizer entre 15 e 20. Eu acho que o Salazar, pela época que fez e pelo conhecimento que tem de futebol português, vale 25 milhões, porque o Sporting nessa matéria faz uma grande aquisição. Vai buscar um jogador que conhece como poucos o futebol português,
1: o nosso campeonato,
0: necessariamente num Sporting que vai ficar só sem as duas peças centrais do seu meio campo, num modelo de jogo do Rui Borges que não vai ser alterado. Ponto.
1: Encaixa lá que nem uma luva.
0: Pronto.
1: É ponto, isso, é isso. Não é?
0: Mesmo
1: totalmente de acordo.
0: Que ainda vai embora e que o Sporting necessariamente tem que gerir quem são um ou dois jogadores que vai vender, não desequilibrando a equipa, sendo certo que o equilíbrio e o desequilíbrio da equipa vão estar dependentes destes dois próximos jogos. É evidente que o benfiquista quer que o Benfica vá à Liga dos Campeões ou de forma direta ou ao play-off, e que o Sporting entre diretamente nessa matéria da Liga Europa. E aí as opções desportivas são condicionadas pelas lógicas económico-financeiras dos dois clubes. Ponto.
3: Muito bem.
1: É a questão financeira. Oh, Fernando, não te faz embora, porque também tens de dar um abraço ao Sporting por ter vencido a Champions no futsal.
0: Então, eu dou um abraço ao Sporting pela Liga dos Campeões, ao Porto pelo...
1: Já demos pelo hóquei.
0: Ao Benfica pelo Andor Fornino, ao Rally de Portugal pelo êxito independentemente do reboque, não é?
1: Exato. E olha, mas não te esqueças também do Amarante. O Amarante pela primeira vez nas competições profissionais.
0: Regressa à segunda liga.
1: Um abraço ao treinador Alex Costa e ao presidente Bernardo Ribeiro, que sempre acreditou que era possível.
0: No próximo fim de semana tenho o coração todo em Viseu, na certeza que acompanharei a académica daí do...
1: Tu em Viseu e o Nuno em Coimbra.
0: Exatamente.
2: É verdade, sábado à tarde.
3: Sim.
0: É sábado à tarde, não é, Nuno?
2: É sábado à tarde.
3: Muito bem, então olha, é melhor pôr-te a caminho então no Estádio da Luz, senão não vês o jogo.
1: Olha, bom jogo e que o Sporting ganhe em Vila do Conde.
3: Com isto tudo, Hermínio, com estes jogadores todos que tens falado, parece que o Sporting, o Maxi Araújo vai também ao Campeonato do Mundo, também pode ser vendido.
1: Deixa lá estar o Maxi Araújo.
3: O Jenny Katam também é um dos jogadores muito cobiçado. O Luís Soares vai ao Campeonato do Mundo, também pode ser vendido. O Sporting fica com uma equipa completamente diferente.
2: Ainda vende o presidente. Quanto é que é a cláusula do Dr. Varandas?
1: Vier o Pedro Lima do AVS também, um jovem com 23 anos, por 3 milhões e meio de euros, é uma excelente aquisição.
3: Aquele que marcou o gol ao Sporting.
1: Exatamente.
2: E o Mangas
1: continua?
2: Mas olha,
1: quem está em forma é aquele que marcou 2 ao Porto ontem, que o Nuno até está aí com a barriga a dar horas.
2: O Mangas continua?
1: Duas batatinhas.
2: O Mangas continua ou...
1: O Mangas é sempre um jogador útil na estratégia do Rui Borges, como sabes, não é?
2: Sim.
1: Mas o Sporting não vai mudar o modelo de jogo, vamos ser objetivos. E repara, esta aquisição do Salazar é claramente... É claramente uma constatação que o Ullmann vai sair, não é? Portanto, já todos percebemos, só falta saber para onde
2: Mas já está fechado o Salazar? Tu já tens a noção que já está?
1: Estou a falar daquilo que vou ouvindo, não é?
3: Na CMTV já deram como fechado. E o facto de darem hoje como fechado antes do encontro entre o Benfica e Braga...
1: Olha, por causa disso já meteram um rapaz no banco, pá.
3: Não, achas que é inocente ou não?
1: Não sei, sinceramente. Mas pá, estas coisas, se está fechado, tem que se anunciar, não é? Ponto final parágrafo, não é?
3: E tu, Nuno, achas
1: podia
3: que
1: ter ali uma motivaçãozinha extra... Mas o Carlos Vicens não foi na coisa e pôs o rapaz no banco.
2: Eu não sei, quer dizer, o Sporting tem mais poder financeiro nesta altura que o Benfica não tem nenhum, porque enquanto não vender não há dinheiro no Benfica, com sinceridade é isso que eu vejo. E por isso o Sporting
1: fez 70 milhões
2: altura,
1: na Champions. Sim,
2: nesta altura tem o livre de cheques à frente e é só passar, quer dizer, que não tem nada que saber. Agora,
1: já que está com o livre de cheques na mão... Que passe lá ao Bayern também para vir o Palhinha já agora.
2: O Bayern vem emprestado. Vem quase emprestado e acabou e resolves o problema. Agora, Salazar é uma grande contratação para o Sporting. É mais barato que o Rios, se nós quisermos comparar. E vejam a diferença de qualidade, ou aliás, de números que um
1: e
2: outro
1: golos,
2: têm.
1: Sim, golos. O Salazar tem golo.
2: Tem 23 golos esta época, que é uma coisa absolutamente extraordinária.
4: por parte do Sporting Braga, em cada dois jogos marca um golo, a média é um bocadinho mais ou menos esta, assim um bocadinho ao olho, e por isso é um jogador, não sendo ele ponta de lança, é um jogador com uma qualidade imensa e com números perfeitamente fora do normal e fora do vulgar, com 26 anos.
1: Também gostavas de o ver vestido de azul?
3: 27 anos.
4: 27 anos. Não gostava, tinha outras prioridades. O plantel do Porto acho que merece outras prioridades.
1: Que querias outra vez o Fran Navarro, não?
3: Não, quero o Gustavo Sá.
4: Não. Eu preciso ter pontas de lança.
1: Para o Gustavo Sá é preciso ter dinheiro também.
4: E o Gustavo Sá só na equação do Frohold sair, por exemplo, porque seria um grande investimento. Por isso
1: mas ele encaixa lá com o Frohold?
4: Não sei.
1: Ficava lá uma dupla.
4: A prioridade do Porto nesta altura é a questão de ponta de lança. Por isso para mim é a prioridade absoluta.
1: Mas quem gosta de ir buscar jogadores ao Famalicão é o Sporting, não te esqueças. Portanto, vamos lá ver. É? Olha, essa do Gustavo Sá é que era. Isso é que era.
4: Mas tu no negócio de Salazar também dizem que vais mandar um ou dois jogadores embora para o
1: Não, o Diogo Travassos. Era um que eu contava para o ano no Sporting, vou-te já dizer. Até pela época que ele está a fazer no Moreirense. Moreirense hoje vai jogar a Tondela, espero que não ganhe, espero que o Tondela vença, mas está a fazer uma época extraordinária esse jogador. É bem visto pelo Braga, mais uma vez, o Braga a apostar bem.
3: Em relação a transferências, falaste em pontas de lança, hoje surgiu o rumor de que o Futebol Clube do Porto pode estar interessado em Lewandowski, que vai terminar o seu contrato com o Barcelona e que disse, numa publicação nas redes sociais, que vai para uma liga inferior. Ora, a liga
1: portuguesa quer ir para uma liga inferior.
3: É inferior à espanhola, não é?
4: É, mas eu não
3: apesar
4: sei
3: apesar de ter 38 anos, ainda era capaz de marcar aqui uns golinhos, não?
4: Era, mas eu não sei se a Turquia não terá mais dinheiro do que a Liga Portuguesa para levar um jogador desses, não é?
1: E para falar contra um Pietro
4: Zeski. A Turquia é que normalmente faz essas loucuras.
3: Sim, mas jogará na Liga dos Campeões, sim, tem essa vantagem.
4: Mas o Lewandowski não tem um ordenado propriamente barato. Deve ser uma coisa perfeitamente fora do comum e ele não vem cá fazer presenças à borla. E tenho algumas dúvidas, obviamente que é um jogador com muita qualidade.
1: Era bom para o futebol português.
4: Mas tenho muitas dúvidas que o ordenado que o Lewandowski cobra se afigure disponível para aquilo que são as quantidades.
3: Quando um jogador destes se presta a vir para Portugal, sabe obviamente que não pode vir ganhar aquilo que ganha em Espanha.
4: Mas eu não vejo um jogador desse a não ganhar menos de 10 milhões na Turquia, por exemplo.
3: Mas ele já ganhou.
1: Mas o problema dele não é dinheiro.
3: Sim, dinheiro
4: o problema não é dinheiro, mas o problema é que quem tem mais dinheiro é que normalmente leva os jogadores. E o problema nunca é dinheiro, não é? Ah, não precisa, mas assinam, não é? Assinam por quem dá mais, normalmente é isso que acontece.
3: Não, temos visto até casos que, por exemplo, não querem ir para a Arábia Saudita quando ali pagam o que for necessário.
4: Está bem, mas a Arábia Saudita era
1: Olha, o Gustavo Sá, o jovem Gustavo Sá, no mercado de inverno, teve um contrato para assinar.
4: Eu sei disso.
1: Para a Arábia Saudita. E ele, jovem, não quis. E, na minha opinião, fez
4: disso.
1: Bem.
4: Mas o Lewandowski consta que ganha uma fortuna por...
1: Deve ganhar.
4: Não é 10 milhões sequer. Não é 10 milhões sequer, mas acho que anda à volta dos 20 milhões ou coisa do género. Não tenho a certeza, mas diz que é uma loucura de dinheiro. Acho que é 20,8 milhões por ano.
1: Era bom para espicaçar o Luís Suárez.
4: Não, mas é impossível.
1: E o Ivanovic.
4: O Hermínio, nem eles vai deixar de ganhar esse dinheiro de um ano para o outro. Claro que ganha menos. Mas como é que um clube português paga mais do que, eu diria, 5 milhões a um jogador, 5, 6 milhões a um jogador?
1: Não,
4: é impossível.
1: Se tivessem loucos.
4: Que o Mourinho seja pago 8 milhões ou mais, isso é o Benfica que é responsável por essas loucuras.
3: Sérgio Conceição ganhava 8 milhões.
4: E deixou de ser treinador do Porto. O Porto não tinha condições para manter uma estrutura financeira dessas pagando isso a um treinador.
1: Ele já deu os parabéns ao Porto ou ainda não?
4: Que eu saiba ainda não. Mas acho que o Porto tem que ter muito juízo, isso é tudo muito bonito, isso é muito bonito para o Benfica, que contrata toda a gente e mais alguma. Agora, um ordenado desses não cabe no plantel do Porto, é impossível, quer dizer, não é possível.
1: Mas o Porto, o Luco de Young parece que vai sair, não é?
4: Sim, vai, mas não ganha isto, não é?
1: Não, sim.
4: Não ganha isto.
1: Mas o Porto vai ter que ter ali, até para ter uma equipa competitiva na Champions, tem que arranjar mais pontas de lança, não é?
4: Por isso é que eu digo que a prioridade do Porto nesta altura é

0: pontas de lança. E mais, tens uma nuance aqui, é um ponta de lança que admite que a partir de setembro ou outubro possa ser segunda opção, porque é quando está pronto o SAMU.
1: O SAMU.
0: Este é que é o problema, porque não vês o Farelli a jogar com dois pontas de lança, vês só com um. E esse é um problema,
1: mas
0: que o Porto vai ter.
1: Depende da qualidade dos pontas de lança, mas é verdade que ele é cauteloso nisso.
0: Não, não, mas é, tu vais ter esta questão, quer dizer, o ponta de lança que vier vai ter esta... isto em cima, sabe muito bem como é que é, porque tens no SAMU investidos muitos milhões de euros, não é? Não é
1: sim,
0: para o SAMU
1: é um jovem
0: ficar,
1: com potencial.
0: Ser relegado, mercado, claro, não. Jovem com potencial, não é para ser relegado para o banco, não é?
1: Claro.
0: Por isso tens aqui um problema muito complicado para o Porto gerir e vamos
1: espero é que não arrisquem nele sem estar devidamente recuperado, porque
0: sim,
1: são
0: é
1: lesões
0: verdade.
1: Complicadas.
0: Isso
1: às
0: é
1: vezes
0: verdade,
1: mais vale esperar mais um bocadinho.
0: Mas também sabes que a juventude daquele jogador quer sempre jogar e quer ir imediatamente para o campo.
1: Sim, ele deve estar louco por
0: já perdeu
1: jogar.
0: Este Mundial, este
2: mas
0: Mundial
2: só,
0: que era
2: só,
0: dele.
2: Só estará pronto em setembro.
0: Sim, é isso que eu estava a dizer. Mas o que eu estou a dizer é isto.
1: E já
0: dizer,
1: foi um Mundial à vida,
0: de,
1: lança, é?
0: De qualidade internacional, que ofereça garantidamente golos ao Porto, mas que pode-se dar o caso que a partir de setembro ou outubro, se o Samuel tiver na forma que apresentou antes... Pode deixar de ser titular no Porto, não é?
1: É para o Nuno, de falar em qualidade, também merece aqui uma palavrinha o nosso Bruno Fernandes, não é? O melhor jogador da Premier League.
0: É verdade, grande
1: esse
0: jogador.
1: Esse médio fantástico.
0: Olha, esse eu tive pena de não ter ido para o Porto na altura.
1: E olha que ele estava cá perto, que não, estava na Boa Vista.
0: Era,
1: não é?
0: Exatamente. Eu tive muita pena de ele não ter ido para o Porto na altura.
1: O início dele foi no Boa Vista.
0: Que nem uma luva.
1: Não. Numa altura difícil
0: uma excelente
1: também
0: contratação.
1: Do Boa Vista, quando ele é transferido, mas
0: grande
1: é
0: jogador,
1: considerado
0: isso.
1: O melhor jogador da Premier League.
0: É impressionante o que
1: opa,
0: ele
1: e
0: faz.
1: Já agora, já que estamos nos elogios, o João Cancelo também tem que ser elogiado, não é? Campeão em 4 países das Big Five Leagues, não é?
0: Só lhe falta a França,
1: só falta,
0: não é?
1: Só falta ir para o PSG,
0: olha,
1: não é?
0: Olha, por acaso, ele no PSG assentava bem.
2: E Portugal?
0: Assentava bem no PSG.
1: Ele em Portugal ganhou no Benfica, em 13-14.
2: Ainda jogou nessa época?
1: Sim. Depois ganhou no Bayern, no Barcelona, no City e na Juventus. Portanto, só falta mesmo ir à França. Com uma linha de cartão para ser campeão nas
2: vamos,
1: É um craque.
2: Estamos na parte final desta edição do grande jogo e vamos voltar ao tema de abertura, à questão do José Mourinho. Porque se José Mourinho sair, aquilo que o Nuno não acredita, diz que isto é tudo uma história inventada por toda a gente que anda a falar disto, mas em Inglaterra, o The Guardian, que é um jornal que não é propriamente um jornal que não tem
1: tabloide.
2: Informação de referência.
0: Estava a falar do Jornal da Guarda?
2: Sim. O The Guardian diz hoje que o Benfica já tem contactos avançados com o Marco Silva para substituir José Mourinho, que está a caminho do Real Madrid. Foi equacionado também Marco Silva para o Chelsea, mas a primeira opção do Chelsea é o Xabi Alonso. E por isso
1: então
2: mesmo,
1: não é o Ruben Amorim?
2: E por isso mesmo está como grande hipótese para o Benfica, quando se José Mourinho sair, como tudo indica, ser ele o possível sucessor de José Mourinho no Estádio da Luz. O que é que te parece, Nuno? Continuas a achar que isto...
0: Continuo, como é marciano tudo, que sou.
2: É tudo uma grande invenção.
0: Isso é uma grande invenção, isso é o efeito comboinho, tipo aqueles que param em todas as estações e piadeiros, depois sai o Marco Silva para o Benfica, entra o Bruno Lage para o lugar de Marco Silva... Enfim, isto é a roda viva do costume. Nós até já sabemos quais é que são estes desenhos e quais é que são os clubes que estão disponíveis para dar treinadores e para receber jogadores portugueses e por aí fora. Não, eu até já adivinho.
1: Já agora toma nota que o Mário Branco, diretor-geral do Benfica, quando foi para a Inglaterra, alugou a casa ao Marco Silva. Portanto, ele tem uma grande relação com o Marco Silva.
0: Estás a ver como isto é tudo um comboinho. É o que eu digo, isto é um comboinho.
1: Isto é o clube dos amigos,
0: é? É, isto é o Intercidades. Isto é o Intercidades, estás a ver? É só uma paragenzinha lá entre a outra. E nós sabemos quais são, pronto. Mas eu acho isso, ó Paulo, eu estou desejoso para que passe daqui a um mês.
2: Mas não achas...
0: Também se eu acertar, tem que ser capa do recorde, desculpa lá.
1: Mas tu não achas... Capa do recorde, tu vais ser investigado. Obrigado pela casa das apostas.
2: Sim, mas não achas que é demasiado estranho? Já,
1: tu és o único, és o único.
2: Tanta gente e tantos órgãos de comunicação a falarem disto e a terem isto já como certo e a darem, no fundo, aquilo que o Fernando dizia há pouco, é que José Mourinho há um ano estava no Fenerbahçe, não é? E depois de orientar o Benfica com o Real Madrid em 3 jogos, foi relançado para a ribalta do futebol europeu.
1: Depois de ter sido eliminado no Fenerbahçe pelo Benfica.
0: Oh Paulo, como é que eu tenho de explicar? Eu há presidentes que o efeito coro condiciona aos presidentes, mas eu acho que Florentino Pérez é o único presidente que podem vir o coro dos pequenos cantores, o coro
2: de Santa Mar do Eiras,
0: o que quiserem, que o Florentino Pérez tome a sua decisão e cante a sua própria... O seu próprio trecho de ópera. Florentino Pérez não é influenciável pelo Jornal da Guarda, pela marca, pelo AS. Não, ele sim, consciência do que é que tem.
2: É que há esse problema, esse pormenor.
1: Mas olha que ele precisa de um treinador a sério.
2: O jornal A Marca, só nos últimos 2 dias, é que começou a falar deste assunto com profundidade e dando como certo que Mourinho será o treinador.
0: Eu acho que isto é uma histeria coletiva, é quase uma coisa por contágio. Se um não fala, já devia ter falado, porque toda a gente fala, vamos pôr aqui qualquer coisa, não é? Quer dizer,
1: não, mas Nuno, tu já reparaste o que se passa no Real Madrid? Aquilo é uma coisa impressionante.
0: Mas o que se passa no Real Madrid? Sempre se passou no Real Madrid.
1: Não, mas não, o que está a passar agora? Andam à porrada, à estalada. O Mbappé vai-se embora mais
0: cedo. Olha, eu quando fui ver o Porto a empatar em Madrid... um igual na altura em que ganhou a Champions, em que já havia lá Beckhams e por aí fora, aquela malta toda, havia sempre também estalada fim de semana sim, fim de semana não. Esse ano o Real nem sequer ganhou a Champions, foi mais outra crise.
1: Inacreditável o que se passa lá.
0: Sim, mas é recorrente. O Real Madrid acontece isso muitas vezes. Por isso, o Real Madrid ou ganha a Liga dos Campeões e acalma as pessoas todas, ou então quando não ganha, basta não ganhar a Liga dos Campeões e o campeonato, que aconteceu, não é? O segundo campeonato seguido para o Barcelona.
1: E olha que isto do Mbappé, isto começa a ser uma coisa séria, porque repara, ele sai do PSG, o PSG começa a ganhar, ele vai para o Real Madrid não ganha nada.
0: Tens de perceber que o Real Madrid é um clube demasiado exigente. Por exemplo, o Real Madrid não podia estar 19 anos sem ganhar o campeonato. Conheces alguém assim? Pronto. Imagina o que era estarem 19 anos sem ganhar o campeonato. Quer dizer, aquilo era um tumulto, não é? Aquilo era outra revolução em Espanha. Aquilo que fechava tudo.
1: Tu já tiveste 4 e já estavas rabugente, que já ninguém te podia aturar.
0: 4 anos?
1: Então não foi.
0: Pois foi, mas já não tenho. Agora começas tu a contar. Um já lá vai.
1: Professor de filosofia.
0: Um já lá vai. Agora começas tu a contar. De 1 para 4.
1: Vamos ganhar a Taça de Portugal, amigo.
0: Ah, pois vão.
1: Ao Torriense. Isso é preciso jogar bem.
0: Se for igual à outra taça que ganharam dos Pitons, é um instantinho. A Taça Piton.
2: Mas ias a desenvolver o teu raciocínio, porque é que Mourinho não pode ser o treinador do Real Madrid?
0: Porque eu acho que isto... Oh Paulo,
1: quer que ele fique no Benfica, desculpa, essa é que é a questão.
0: Desculpem lá, eu devo estar doidinho, não é? Deve ser o único doidinho que diz isto, mas pronto. O José Mourinho, nos anos anteriores, treinou quem? Expliquem-me lá. Assim, os últimos dois clubes.
2: Foi a Roma e o Fenerbahçe.
0: Que lutavam por o quê?
2: Na Roma ganhou a Liga Conferência.
0: Que é a terceira divisão da Europa, não é?
2: E foi à final da Liga Europa.
1: E o Fenerbahçe não foi à Champions.
0: Por alguma razão.
2: Onde foi claramente vilipendiado.
0: Por alguma razão, o Mourinho treina esses clubes. Porque senão qualquer um dos tubarões europeus, nestes últimos anos, nestes últimos 6 anos, já tinha ido buscar o José Mourinho. Porquê é que não foram?
1: Nuno, mas esse argumento cai de raiz pelo seguinte... tu hoje tens que olhar quem é o treinador do Real Madrid. É o senhor Arbel ou... Não é? Portanto,
0: tá bem,
1: até
0: espanhol.
1: Aqui o Real Madrid tinha outros treinadores, não é?
0: Pois tinha. Mas
1: agora
0: a dizer...
1: tem o Arbel ou, não é?
0: Está bem, estou a dizer que...
1: Estou a dizer que... Em Portugal, às vezes, aquele termo Marbelinha. Parece Marbelinha.
0: Estou a dizer que o José Mourinho, há muitos anos, que anda arredado... dos pódios das ligas, das grandes ligas europeias.
1: Mas é um treinador conceituado, é um treinador respeitado,
0: oh,
1: Emínio, e é um treinador
0: que,
1: o Florentino conhece.
0: Mas porquê
1: é
0: que tu não,
1: não é?
0: O contratas? Contrata-o tu.
1: Não, porque eu estou bem servido.
0: Ah, pois tu não estás.
1: Eu tenho o Rui Borges.
0: Então não estás. Assim eu estava descansado.
1: Nem tenho dinheiro para o Mourinho, atenção.
2: O Manchester
0: e tens
2: United,
0: para o Rui Borges é uma
2: Manchester United, desde que ele saiu, não ganhou nenhuma competição.
0: Mas

0: Manchester United com o Mourinho ganhou o quê?
1: Ganhou a Liga Europa.
0: Ah, mas não ganhou a Liga, não ganhou a Liga
1: Interna. Ficou em segundo lugar.
0: Está bem, mas não ganhou.
1: Não, mas nem,
0: pronto.
2: Nem, sim, mas qual depois, é a primeira...
1: depois dele sair, ninguém ganhou tá também.
0: Mas olha, também me dizes mais uma. Se quiseres andar um bocadinho mais para trás, vais ver o que é que ele ganhou. No Manchester United ganhou uma Liga Europa, ponto.
1: Não, quando ganhou, Manchester... ganhou uma taça de Inglaterra e tá também bem, mas, uma taça da Liga.
2: Não digas isso mas, do homem mas... que tanto ganhou pelo teu futebol como do Porto.

0: méritos do Mourinho no Porto, no Chelsea e por aí fora, mas para ali a partir de Manchester.
1: E no outro dia vocês todos de pé lhe bateram palmas no Dragão. Ovacionado, José Mourinho.
2: Mas isso foi antes dele ir para o Benfica.
0: Depois, quando foi para o Benfica, já não foi bem assim.
1: Pois, mas já tu não também bateste assim. Palmas no dia que ele lá foi.
0: Não bati nada.
1: Ai, não.
0: Já sabia o que é que ia acontecer.
1: Há imagens tuas a bater-lhe palmas.
0: Eu não bato palminhas a ninguém. Bato aos meus.
1: Bato aos Farioli agora.
0: Bato aos meus e acabou. Mas não, eu não me arrastem para esse... Parece intercidades.
1: Mas olha que ele vai mesmo embora. Escreve aí, Nuno.
2: E vai para o Real Madrid.
1: Esta afirmação dele, há uma janela de uma semana, é ele, na voz própria dele.
0: Isso é tudo bluff, ele pode morrer constipado. Desculpa, não é? Pode ficar constipado com essa abertura.
1: A janela aberta.
0: Pois, coitado do Zé Mourinho.
1: A janela de 17 a 27 de maio. E é ele que fala nela. Isso não. Ele não diz nada por acaso. É um comunicador da excelência, o Zé Mourinho.
0: É.
1: Irmínio, não tenhas dúvidas, não há ninguém a comunicar
2: na CMTV, quando anunciámos isto, que José Mourinho ia sair para o Real Madrid e que o Benfica tinha já uma lista para, obviamente, para se precaver, para um eventual, de eventuais substitutos, Ruben Amorim constava dessa lista, mas Ruben Amorim é muito complicado e será dito logo que não. Marco Silva era o nome que se seguia, também Filipe Luís. E até Carlos Vicens foi mencionado nos corredores da Luz. São todos agenciados por Jorge Mendes, até já Marco Silva também já é agenciado por...
1: E o Mourinho também.
2: Jorge Mendes, e o José Mourinho, mas o José Mourinho irá sair, não é? É uma boa possibilidade, também é um teste de fogo para o Marco Silva, depois daquela passagem pelo Sporting tumultuosa com o Bruno de Carvalho, não é?
1: Se queres que seja eu a dizer, eu acho que deste leque que tu falaste, aquele que encaixa claramente para suceder ao José Mourinho, tendo em conta ser um treinador respeitado, com ambição, com um bom currículo, é o Marco Silva. Isso é... Não há dúvidas nenhumas que desse lote que tu disseste, eu não estou a ver que o Carlos Vicens saia do Sporting Clube de Braga, até pela carreira extraordinária na Europa que fez.
2: Há alguns elementos que estão junto de Rui Costa que falaram dessa possibilidade, mas é uma possibilidade muito remota.
1: Oh Paulo, mas tem que haver também alguém, vamos lá ser objetivos, tem que haver alguém muito próximo de Rui Costa, na direção do Benfica, ou no inner circle do Benfica, que não quer o Zé Mourinho.
2: Claro.
1: Porque não te esqueças que no dia 1 de março o Mourinho abriu as portas todas, não há janela.
2: Mas Hermínio, mas isso eu disse isso no dia 3 de maio num programa da CMTV, que havia uma facção dentro do Benfica que não queria José Mourinho e José Mourinho soube disso.
1: Não te esqueças que o presidente do Benfica preferiu andar nos corredores da Assembleia da República em vez de resolver estas coisas, não é?
2: Claro.
1: Deixaram correr o marfim e pronto, aquilo que se diz na gíria portuguesa, empurrar com a barriga para a frente, mas agora vai chegar, como diz, agora não é pela porta, agora vou citar José Mourinho, há uma janela, portanto agora é pela janela que a coisa se vai resolver.
2: E José Mourinho, se vencer estes dois jogos, sai por cima, ou não, Nuno? Deixando o Benfica...
0: Sai por cima do Sporting. Fica em segundo lugar.
1: Vai à Champions.
2: Sim.
0: Fica em segundo lugar, sai por cima do Sporting, garanto um acesso à Champions.
2: Depois desta época tão conturbada, se acabar por cima do Sporting, acaba por ser uma nota positiva.
1: O campeonato da segunda circular.
0: Acaba. Foi aquilo que o Bruno Lage o ano passado não conseguiu fazer quando podia ter feito. Eu continuo a dizer que o Sporting o ano passado não ganhou o campeonato, o Bruno Lage é que o resolveu perder, porque tinha todas as condições de ganhar o campeonato depois do que aconteceu com o João Pereira, depois do que aconteceu com a entrada do, do Rui Borges, porque estava a ambientar-se e geriu bem essa sua entrada, como é evidente, mas as coisas acontecem ao contrário. Se for assim este ano, é o Benfica que acaba melhor que o Sporting.

0: Mas, atenção, mas nenhum destes resultados, o segundo lugar, é um resultado bom para uma equipa ou para outra.
1: Claro. Muito bem, é assim que vamos terminar esta edição do Grande Jogo. Recordo que temos 7 partidas da 33ª jornada a iniciarem-se às 20h15. Vamos acompanhar ao segundo, especialmente o Benfica Sporting Braga e o Rio Ave Sporting, dois jogos decisivos para definir o segundo lugar, com relato direto e integral aqui na Correio da Manhã Rádio. Quanto a nós, o Grande Jogo regressa na próxima segunda-feira, à hora do costume, 18h30. Até lá, boa tarde.
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6: Correio da Manhã Rádio, boa noite. Agora são 8 horas. Vamos abrindo um grande jornal excepcional às 8, também para uma pessoa que não costuma estar a esta hora, exceção para o Orlando Azevedo, mas que vai aparecendo mais vezes. Bem-vindo, Orlando. Vamos às notícias.
7: Olá, viva! Para quem nos ouve a esta hora, vamos então aos destaques. O Chega vai insistir na comissão de inquérito à Operação Influencer, nomeadamente à intervenção de António Costa nos negócios do lítio e do hidrogênio. A proposta formalizada ontem vai ser chumbada pelo PSD, mas André Ventura diz que vai avançar com um pedido protestativo em setembro. André Ventura acusa o PS e PSD de cumplicidade.
8: Nós temos um primeiro-ministro suspeito de atos de corrupção, de ter com os seus ministros desviado dinheiro no sentido de os interesses privados serem sobrepostos aos interesses públicos, isso evidenciado em escutas telefónicas que são publicadas pela imprensa, e o PSD acha que isto não há justificação para se fazer uma comissão de inquérito, porque está uma investigação judicial em curso. Bom, na TAP também estava uma investigação judicial em curso. Nos casos do BES também estava uma investigação judicial em curso. Sabe o que é que muda aqui? É que aqui os protagonistas são líderes de partidos e são interesses de partidos. É sempre o mesmo. Há 50 anos que é a mesma coisa. Protege-me tu agora que eu vou-te proteger a ti mais tarde.
7: André Ventura desafia o Parlamento a reconfirmar a lei que prevê a perda de nacionalidade como pena acessória em caso de crimes graves. O presidente do Chega volta a insistir que as únicas hipóteses são a reconfirmação pelo Parlamento ou um referendo. O Tribunal Constitucional chumbou a medida na semana passada.
8: Ou reconfirma aquilo que foi a proposta que fizemos, que quem comete crimes tendo a nacionalidade deve perdê-la. Deve perdê-la e, portanto, deve ter uma sanção acessória em julgamento criminal e deve perder essa nacionalidade, como outros países fazem, como a Dinamarca e outros. Ou então, se entender que isto é uma questão de decisão final e de decisão mais material, o povo português deve ser chamado a pronunciar-se sobre isso. Eu ainda não falei com o líder do PSD sobre isso.
9: Eu já disse que não queria abrir uma crise institucional.
8: Bom, ninguém quer abrir uma crise institucional.

0: Nós também não queremos. Mas a reconfirmação está prevista na própria Constituição, como um mecanismo de reconfirmação em momentos em que haja interpretações divergentes.
1: O presidente do Chega volta assim a insistir que as únicas hipóteses são a reconfirmação pelo Parlamento ou um referendo. A ministra do Trabalho foi questionada sobre se mantém no cargo na eventualidade de um projeto de lei laboral não passar no Parlamento. Maria Rosário Palma Ramalho diz que fica até ao primeiro-ministro assim o desejar. A ministra explicou ainda que o diploma que o governo vai apresentar não é a versão inicial.
2: O anteprojeto que foi aprovado já em Conselho de Ministros em julho do ano passado, mas bastante diferente da versão inicial desse anteprojeto, porque com certeza que incorporará todos os contributos que o Governo entenda úteis e que se produziram durante estes 9 meses. Eu tenho condições, enquanto o Sr. Primeiro-Ministro, entender que eu devo estar aqui.
1: Já José Luís Carneiro acusa o governo de ter entrado em rota de colisão com os trabalhadores portugueses. O secretário-geral do PS defende que o executivo deixou de investir na ajuda à população.
3: Verificamos também que há progressivamente uma quebra abrupta no investimento público. O governo, em vez de arregaçar as mangas e responder às necessidades da economia do país, entendeu entrar em colisão com os representantes dos trabalhadores e pede arrojo ao GT. Quem tem de ter arrojo é o governo. O governo é que tem de ser capaz de responder às necessidades da economia do país.
1: A CGTP já entregou o pré-aviso de greve para 3 de junho. O secretário-geral apela a um grande movimento de luta para derrotar o pacote laboral.
4: Um apelo muito grande aos trabalhadores para que façamos do próximo dia 3 de junho um grande momento de luta. Há uma coisa que os trabalhadores têm que perceber: não é depois de casa roubada que vamos pôr trancas à porta. É agora que temos que lutar, é agora que temos que derrotar o pacote laboral. De parte do mundo do trabalho há uma rejeição total. Estes 9 meses provaram isso, há uma rejeição enorme da parte dos trabalhadores relativamente ao pacote laboral. Mas nós sabemos o governo que temos e por isso é preciso derrotar o pacote laboral.
1: O secretário-geral da CGTP afirmou que o objetivo é derrotar o pacote laboral. Tiago Oliveira deixou ainda um apelo aos trabalhadores para que o dia 3 de junho seja marcado por um grande momento de luta. O GT apelou à valorização da concertação social e condena aquilo a que diz serem ataques sem respeito pelas diferenças. Afirma ainda que o fórum que reúne governo e parceiros sociais não se esgota na negociação da lei laboral. A UGT diz esperar que o capital acumulado pela concertação social ao longo das últimas décadas não seja desperdiçado ou fragilizado com ataques que apenas revelam a não aceitação da legítima diferença. A posição da central sindical assumida num comunicado surge um dia depois do primeiro-ministro ter afirmado, a propósito da reforma laboral, que o país precisa de sindicalistas com arrojo. 4 polícias vão aguardar julgamento na cadeia no caso das suspeitas de tortura em Lisboa. No entanto, a prisão preventiva pode vir a passar para prisão domiciliária quando houver condições para tal. Todos os outros 10 ficam em liberdade, 3 deles suspensos de funções.
5: A juíza deu luz verde ao pedido do Ministério Público. O procurador pediu prisão preventiva para 4 agentes da Polícia de Segurança Pública detidos por alegada tortura na Esquadra do Rato e a juíza não teve dúvidas. Mas não se ficou por aqui. 3 agentes ficaram suspensos de exercer funções, incluindo o Mário Vaz Maia, o irmão do cantor Nininho Vaz Maia. Depois de longos dias de primeiro interrogatório judicial no campus de justiça, em que os arguidos negaram os factos, o Ministério Público descreveu episódios chocantes.
6: Em princípio vamos recorrer, mas temos os 30 dias para fazer isso. Queria que sublinhar o seguinte: neste momento processual, o Ministério Público juntou os elementos de prova que entendeu. Alguns deles nós entendemos que foram truncados no sentido de que havia outras provas que deviam ter sido juntas ao processo e o Ministério Público não juntou. Houve falhas e muitas falhas, como eu disse. Existem determinados elementos de prova que deviam ter sido juntos e não foram.
5: Tais como,
6: por exemplo, autos de detenção, inquirições de pessoas que assistiram e que esses testemunhos não estão aqui quando deviam de estar.
7: E seria suficiente para alterar as medidas de situação?
6: Claro que eram, claro que eram.

0: é evidente que eram.
1: Os detidos eram alvo de torturas e agressões por parte dos agentes. Os episódios eram filmados e depois partilhados em grupos do WhatsApp. Algumas vítimas chegaram mesmo a ser transportadas para o hospital. Os vídeos eram vistos por vários elementos das forças de segurança, mas ninguém denunciou. Depois de uma vaga de detenções, em que 9 agentes ficaram em prisão preventiva, estando já a aguardar julgamento na cadeia de Évora, eis que se juntam a eles mais 4. Em cima da mesa estão crimes de tortura, agressões, abuso de poder e ofensas à integridade física.
2: Jornalista Inês Campana, o polícia que passou informações aos colegas que estão a ser investigados por tortura, está sem trabalhar de forma temporária, foi sujeito a um processo disciplinar. O polícia, aliás, arrisca ainda uma queixa-crime por violação de segredo de justiça. Falamos de um investigador que foi apanhado a passar informações a um dos visados neste processo que investiga tortura e violação em esquadras em Lisboa. As apreensões dos telemóveis levaram à descoberta das mensagens. Continua em parte incerta uma das adolescentes que fugiu do centro de acolhimento em Lamego. Ao todo, 4 jovens, todas elas com 17 anos, abandonaram o edifício no final do mês de abril. 3 foram encontradas pela PSP em Viseu e entregues novamente ao centro de acolhimento. Ainda decorrem trabalhos no rescaldo do anexo que hoje foi consumido por um incêndio no hotel da Praia dos Salgados, em Albufeira. O espaço seria usado para o entretenimento de crianças, mas à hora em que as chamas atingiram a estrutura, não havia por lá ninguém. Os trabalhos que decorrem passam pela retirada de materiais inflamáveis, de forma a evitar reacendimentos, de referir que não há feridos a registar, apenas danos materiais. A fechar, uma noite típica da jornada 33, a penúltima da Primeira Liga de Futebol. Esta noite são 7 os jogos que começam às 8:15 da noite. Estamos em contagem decrescente. Destaque para o Benfica e o Sporting, que prosseguem a luta pelo segundo lugar. O Benfica, com 76 pontos, recebe o Sporting de Braga, quarto classificado com 57, e tem de vencer os jogos que restam para terminar em segundo, já que tem vantagem no confronto direto com os Leões. Já o Sporting visita o terreno do já tranquilo Rio Ave e tem de vencer e esperar por um deslize dos encarnados. De referir que o Sporting de Braga, adversário desta noite dos benfiquistas, ainda podem assegurar o quarto lugar. Outra das lutas desta jornada final é pelo quinto posto, que pode dar acesso às competições europeias. O Famalicão, que visita o Estrela da Amadora, tem 52 pontos, mais 2 do que o Gil Vicente, que hoje recebe o Arouca. É assim parte do programa desta segunda-feira atípica, que pode já definir muitas das contas antes da última jornada da Primeira Liga. De referir ainda que o Rio Ave Sporting e o Benfica Braga vai contar com acompanhamento em permanência aqui no Correio da Manhã Rádio, num simultâneo com a CMTV. 10 minutos depois das 8, Ricardo Filipe Matos.
3: É isso mesmo, Orlando Azevedo, é para lá mesmo que vamos, para o acompanhamento ao segundo desses 2 jogos, com o patrocínio de Esco Online, Casino, Apostas Desportivas e Póquer.
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3: Vamos então a esse acompanhamento ao segundo, Benfica, Braga e Rio Ave, Sporting, Mariana Águas.
5: Vítor Carvalho e Leonardo Lelo, nos corredores Vítor Gomes e Gabriel Martínez, com um trio no meio campo composto por Tiknás, João Mourinho e Gorbi. Na frente, a dupla de avançados, Paulo Vítor e Fran Navarro. O Zalazar começa no banco, ele que está muito próximo de ser reforço do Sporting, depois de ter sido apontado como alvo do Benfica. O Jornal Record avança que foi uma virose que fez com que Zalazar não começasse o jogo de hoje no Estádio da Luz de início. Quanto ao Sporting, na visita à Vila do Conde, Rui Borges aposta em Rui Silva na baliza, defesa com Eduardo Quaresma, Diomandé, Gonçalo Inácio e Maxi Araújo, no meio-campo Morita e Daniel Bragança, mais à frente Luís Guilherme, Trincão e Pedro Gonçalves jogam no apoio a Luís Soares. Confirma-se a ausência de Morten Hummels, que não está sequer no banco de suplentes. Há alterações na equipa de Rui Borges, com destaque para a ausência de Jenny Catamo. Quanto a De Bast, é baixa para este jogo e estará mesmo com o Mundial em risco, o defesa belga. Já o Rio Ave, a linha com Mista na baliza, defesa com Vruzaj, Petraço, Gustavo Mancha e Nelson Abi, no meio-campo Nikitscher e Ryan, Guilherme, no ataque Bezerra, Dário Spikic e Haaland Blessa jogam no apoio a Tambo Monteiro. São estes os 11 oficiais para os dois jogos que acompanhamos ao segundo e em simultâneo na CMTV e na Correio da Manhã Rádio, com o Fernando Mendes, o Jorge Amaral, o Diamantino Miranda, o Marco Pina, o nosso vídeo-árbitro, o Pedro Carrara vai, como sempre, fazer o relato, neste caso, de dois jogos ao mesmo tempo. Há só um cenário em que o Benfica pode garantir já hoje o segundo lugar, teria de ganhar o jogo frente ao Sporting Braga no Estádio da Luz e o Sporting de Rui Borges teria de perder em Vila do Conde. Vamos acompanhar sempre os resultados em simultâneo. Começamos por estas escolhas de José Mourinho para o jogo na Luz, Diamantino, e pela ausência de Zalazar do outro lado. Achas que isso facilita de alguma forma a tarefa do Benfica nesta relação ao Sporting Braga, tendo em conta a importância que este jogador tem na equipa de Carlos Vícemos?
0: Boa tarde. Não me parece. Quer dizer, não sabemos o que é que... Se fosse um jogo igual ao que ele fez o ano passado, há 10 anos, no Estádio da Luz, era complicadíssimo. Se fosse um jogo igual ao que ele fez no último jogo com o Friburgo, podia jogar à vontade de início. Podia jogar os 90 minutos. Portanto, não sabemos. Isto é só... É ironizar, mas é verdade aquilo que eu estou a dizer. Nós não sabemos. Eu vi ele marcar um grande gol, salvo erro, há 10 anos, acho que no Estádio da Luz, um remate aos 30 ou 40 metros. E fez um belíssimo jogo. Agora, eu acho que o Benfica mesmo, o Braga sendo uma boa equipa e demonstrou durante esta época em vários jogos, embora esteja a 20 pontos ou 20 e tal pontos do primeiro e do segundo e do terceiro, 19, 16, foi uma equipa que deu uma boa resposta nas competições europeias. É uma equipa perigosíssima em termos de saber aquilo que tem que fazer. Uma equipa que joga muito bem, tem tudo muito bem definido. As estratégias de jogo do Braga são sempre muito bem definidas. É uma equipa com uma grande capacidade de posse de bola. Por vezes não é uma equipa tão objetiva. Espero que não o seja hoje também. Agora, com tudo isto que eu estou a dizer, o Benfica é melhor que o Braga. E tem a obrigação, até porque tem um... Não é aquilo que os benfiquistas queriam desde o início, mas é aquilo que pode ser, que é o segundo lugar, que é muito importante, principalmente em termos financeiros e de fazer o Benfica jogar na Liga dos Campeões novamente. E, portanto, o Benfica tem, na minha opinião, todas as condições para ganhar o Sporting Braga.
5: São jogos que podem valer muitos milhões e está um grande ambiente no Estádio da Luz, também em Vila do Conde. O estádio está cheio para esta recepção ao Sporting. Fernando, Rui Borges opta por deixar Jenny Catamo no 11, entra Luís Guilherme, além da alteração forçada com a saída de Debasto para a entrada de Diomandé. O que é que achas desta opção, sobretudo da saída de Jenny no 11?
6: Boa noite. Vinha desgastado. O Eugénio tinha... E não salvo erro, o próprio Rui Borges me disse que estava algum... Eugénio estava com alguns problemas físicos. Não estava a 100%. Dava para jogar, mas não estava no seu melhor. Luís Guilherme é um jogador que entrou bem. Começou mal no Sport. Depois começou a encarrilhar, por assim dizer, de um momento para o outro. Teve a lesão que o afastou, que é um jogador... E dizem muito bem deste... Este jogador, portanto, é uma equipa que tem que ganhar este jogo e esperar. Não há muito a dizer nestes dois últimos jogos. Ganhar e esperar que o outro perca pontos. Mas o mais importante é vencer o jogo.
5: Explicando também esta última frase do Fernando Mendes, Benfica e Sporting estão em igualdade pontual, mas o Benfica tem vantagem no confronto direto, o que quer dizer é que se fizerem os mesmos pontos nestas últimas duas jornadas, é o Benfica a quem garante o segundo lugar. Jorge, destaques dos dois jogos.
7: Destaques dos jogos. Penso que Salazar, boa noite antes de mais a todos os nossos espectadores e ouvintes, o facto de Salazar não jogar tira um bocadinho daquilo que é a identidade, não jogando Ricardo Horta, tira um bocadinho a identidade que é do Braga, que de igual, porque estes dois jogadores, juntamente com o Paulo Vitor, fazem aquele triângulo, portanto é uma peça que fica ali a tirar, fica ali, e no Sporting, realmente a falta de Debasto e Caetano não jogar, são um dos jogadores, um porque faz muitas funções, e o Caetano, mesmo desgastado, é um jogador jovem e pode perfeitamente desequilibrar.
5: Está tudo postos, Pedro Carreira. Boa noite para o início destes dois jogos decisivos para o segundo lugar do campeonato.
8: quase quase a arrancarem estes dois encontros que vão ter acompanhamento ao segundo na CMTV no estádio do Rio Ave. As coisas estão um pouco mais adiantadas, todos os jogadores já prontos para o apito inicial, sendo que é provável que o árbitro desse jogo, que é João Gonçalves, aguarde por

0: Pinheiro, é João Pinheiro que vai estar no Benfica. Braga, a esse compasso de espera para que os jogos comecem dentro do possível em simultâneo. Jogos, aliás, decisivos, que vão provavelmente definir qual destas duas equipas vai ter acesso à Liga dos Campeões. É verdade, faltando ainda uma jornada, mas quem partir no final dos jogos de hoje em vantagem ganha esse privilégio de entrar para a última jornada mais perto da Liga dos Campeões. Estamos já nesta altura com quase 3 minutos para lá da hora marcada e parece-me que está iminente o arranque dos dois jogos. Há comunicações que acontecem fora do relvado para que os jogos, lá está, comecem mais ou menos à mesma hora. João Pinheiro já está pronto, olha para o relógio, está toda a gente ao telemóvel. Nos dois estádios vai arrancar na Luz o Benfica Braga e em Vila do Conde o Rio Ave Sporting. A qualquer momento os apitos iniciais.
1: De arbitragem, destaque para João Pinheiro, escolha para este jogo grande entre Benfica e Sporting Braga, depois de a meio da semana ter apitado o jogo entre Bayern e Paris Saint-Germain das meias finais da Liga dos Campeões, e desse jogo a ter ficado marcado por muita polémica em torno da arbitragem, com muitas queixas por parte do Bayern Munique, que considera ter sido prejudicado pelo árbitro português João Pinheiro. Estão as duas equipas à espera do apito inicial, agora sim.
0: Apitam os dois árbitros, joga-se já na Luz, joga-se também em Vila do Conde. Começamos pela Luz, onde o Benfica tem bola com António Silva, liberta do lado direito, a bola vai chegar novamente aos centrais do Benfica, que hoje são António Silva e Tomás Araújo. António Silva liberta para a esquerda, é para Samuel Dalma, e o campo defensivo, Dal vai adiantar, passe errado, recupera o Braga, lá vai o Braga com João Moutinho, tenta adiantar, salta Fran Navarro, não chega, corta o meio campo do Benfica, Sheldrup aparece, grande confusão, Dal à esquerda da defesa, consegue adiantar, a bola rasteira para Rafa Calcanhar, bem jogado, lá vem o Benfica, Sheldrup avança, já está para lá da linha do meio campo, muito perigoso, Sheldrup que vai se aproximar da grande área, pode marcar o passe, atenção, e o corte da defesa do Braga, grande oportunidade para o Benfica, era uma rápida jogada que foi desenvolvida sobretudo por Sheldrup, depois de um passe delicioso de calcanhar de Rafa Silva, o passe era para Prestiani, Gabri Martínez apareceu e limpou a jogada. O Benfica tem novamente bola com Prestiani à direita, não consegue aguentá-la dentro das quatro linhas, lançamento é para o Benfica. Vamos até Vila do Conde, onde o Sporting tem bola do lado esquerdo da defesa. Está lá Maxi, preparado para lançar. Maxi joga curto. Morita tentava adiantar, saiu mal o passe, tira o Rio Ave. Atenção, perda de bola do Sporting. O Rio Ave vai avançar. O remate, a bola vai contra o adversário e sai a bola pela linha final. Ponta, pé de canto para o Rio Ave. Foi Bragança quem se meteu entre a bola e a baliza. Bola desviada. Voltamos à Luz. Lá vai o Benfica à direita. Dedic tem espaço. Vai para cima de Gabri Martins. Tira escorrer direito, perto da grande área contrária, ainda Dedic tenta a finta, vai rodar à procura de Prestiani, atrasa Dedic, é para o Frederic Austens, mantém-se à direita o Benfica à procura do golo, Austens agora a recuar, a bola chega a Tomás Araújo, último terço elevado, abertura para a direita, Prestiani, lá vai Prestiani, entretanto vamos ao canto, em Vila do Conde, afasta o Sporting, bola para fora, mais um pontapé de canto, de regresso à Luz, com bola para o Frederic Austens, lá vai o Benfica, Austens vai entregar, a bola vai de Tomás Araújo para o grande círculo, é para António Silva, liberta à esquerda, é para Dal, olha para a grande área, pisa a bola, 2 minutos 0-0 nos dois jogos, Rio Ave Sporting e Benfica Braga. O canto do Rio Ave foi novamente sem perigo, tirou a defesa do Sporting. Voltamos à Luz, onde o Benfica tem bola junto à linha do meio campo, recebe Tomás Araújo, o passe é de António Silva, vai soltar à direita, lá vai Dédito, combinação para este ano e sobe os dois, Dédito se aproxima-se da grande área, pode soltar, a bola adiantada, pode ser gol, combinação, Rafa passa atrasado e o corte para fora, é pontapé de canto para a equipa do Benfica, que entrou todo o gás neste jogo frente ao Braga. Entretanto, em Vila do Conde, bola para o Sporting, é Gonçalo Inácio na defesa, sem grandes pressas, Gonçalo Inácio vai tentar adiantar, a bola curta, chega a Bragança, que entrega para Diomande, mais à direita, aparece Quaresma, Trincão vem atrás, dificuldades na recepção, já perdeu o contra-ataque do Rio Ave, o Rio Ave sai a jogar, a bola junto à zona do círculo central, o passe de Beleza, mais para a direita, o Rio Ave vai procurar aproximar-se da grande área, vamos voltar à Luz, onde há pontapé de canto, lance estudado, Sheldrup, o pontapé, atenção, golo! Não conta! Fora de jogo, tirado a Ivanovic, que apareceu ali a meio caminho entre a bola e a baliza, depois do remate de Sheldrup, tirado o fora de jogo. Vamos ver se se confirma, não me parece. Atenção, porque há ali um homem do Braga que pode estar a colocar em jogo Ivanovic e, portanto, vamos ter certamente o vídeo-árbitro a analisar estas imagens num lance que pode ditar 1-0 para o Benfica no Estádio da Luz.
1: Tem a palavra o vídeo-árbitro Luís Ferreira. Numa primeira impressão, o que é que te parece, Marco Pina?
2: Sim, aquele pé ali do jogador que fica para trás.

0: Atrás do Braga, que é o penúltimo jogador, poderá estar a pôr em jogo Ivanovic. A questão é que o árbitro assistente vinha a recuperar e está muito mal colocado para avaliar o lance, e é por isso que dá perentoriamente fora de jogo. O vídeo árbitro pode reverter e dizer que é gol.
1: É uma decisão no limite, e foi esse o gesto também curioso de José Mourinho para dentro de campo. Manteve-se sentado no banco de suplentes, José Mourinho, mas fez...
2: Olha o Rio Ave! Para fora, grande oportunidade para o Rio Ave! Cruzamento à esquerda e à beira do golo, a equipa do Rio Ave. Bezerra a cruzar dentro da pequena área. O desvio que leva a bola a centímetros do poste esquerdo da baliza de Rui Silva, que ficou especado entre os postes. Maxi batido nas alturas, e o Rio Ave à beira de inaugurar o marcador frente à equipa do Sporting. Entretanto, fora de jogo, confirmado, não vale o golo de Ivanovic no estádio da Luz.
1: Estava mesmo aventado o ponta-de-lança croata numa decisão que foi no limite, e José Mourinho fez esse gesto para dentro de campo, que seria por um bocadinho assim a que estaria Ivanovic fora de jogo ou em jogo, e foram 4 centímetros que fizeram com que este golo do Benfica não valesse logo aos 4 minutos, depois de uma entrada fulgurante da parte do Benfica. Já em Vila do Conde, até ao momento, há uma oportunidade de golo clara, e é para a equipa da casa, o Rio Ave, que tem a vida resolvida no campeonato, já assegurou a permanência. A equipa vilacondense, pelo contrário, o Sporting tem um objetivo muito importante, tal como o Benfica, lutam pelo segundo lugar, que pode valer muitos milhões da Liga dos Campeões. Estamos com cerca de 5 minutos nos dois jogos, 0-0 no marcador.
2: Bola para Maxi à esquerda, lançamento para o Sporting, vai tentar subir no relvado a equipa do Sporting, lançamento do Maxi para trás, é arriscado, Inácio no limite, joga para Diomandé, Diomandé agora vai recuar, por isso voltamos à luz com bola no ataque do Benfica. É António Silva quem vai entregar para Dal, mais à esquerda, bem subido no terreno, Samuel Dal vai tentar uma vinda, Rafa e Sheldrup por perto, bola para Rafa, recebe costas para a baliza, ainda longe da grande área, entrega para Sheldrup, que está a agitar o jogo. Voltamos a Vila do Conde, olha o Sporting, bota no remate e a bola vai para fora, que prego, Pedro Gonçalves a partir do lado esquerdo, remate com força, bem colocada, a bola sai bem perto do poste esquerdo da baliza do Rio Ave. É a resposta do Sporting na sequência daquele lance de há pouco, em que o Rio Ave ameaçou o golo, a bola sai muito perto do poste esquerdo da baliza do Rio Ave. O Braga agora na luz, a ter bola, Gorbi, Gorbi vai atrasar, o Braga recua no relvado, a bola para a zona de Tiknaz, combina com Lelo, Lelo lado esquerdo, escorrega, Ivanovic estava a pressionar, a bola vai para trás, é para o guarda-redes Ornicek, Ornicek preparado para fazer o pontapé, hesita ali um pouco, está com a bola na meia-lua da respectiva grande área, vai agora soltar pressão dos elementos mais subidos do Benfica. A bola está com a equipa do Braga novamente, atenção, Lagerbil, que passa errado, recupera Dal, vai o Benfica, lado esquerdo, Dal pode cruzar, linha final, não sai, o cruzamento, a bola foi contra o adversário, Dal não consegue recuperar, sai a jogar a equipa do Braga com o passe de Victor Gomes, pressão intensa da equipa do Benfica. Austens aplaude a pressão dos colegas, a bola é do Braga. Voltamos à Vila do Conde, e Diomandé conduz o ataque sportinguista, e Diomandé vai entregar para Bragança, meio campo defensivo do Sporting, a bola curta é para Pedro Gonçalves, recua, vem dar uma ajuda aos elementos do meio campo, o Sporting não consegue aproveitar, bola na frente, Trincão vai correr, vamos ver quem chega primeiro, é o guarda-redes do Rio Ave, Mista, quem recolhe depois de um passe que não saiu bem, à procura de Francisco Trincão, no Estádio da Luz em Lisboa. Lelo ataca, lá vai o Braga pela esquerda, a bola rápida, atenção, Dedic vai ser ultrapassado em velocidade, o Braga cria perigo, mas Dedic consegue interceptar depois de ter perdido posição, manda a bola para fora, é lançamento para a equipa do Braga, do lado esquerdo.
1: 8 minutos e tenta reagir a equipa de Carlos Vicens, que curiosamente é um dos 4 nomes apontados à eventual sucessão de José Mourinho, se José Mourinho deixar o comando técnico do Benfica para treinar o Real Madrid. Na antevisão do jogo de hoje, José Mourinho disse que naqueles dias da cláusula que facilita a saída vai poder ouvir quem quiser, e obviamente o Real Madrid vai querer...
2: Olha
1: falar...
2: Olha o Braga, atenção, que perigo, pode haver remate, Moutinho atrasa para Gorbi, o perto da grande área, sai o remate, a bola sofre um desvio e vai ser recolhida por Rubin, na grande área, aí em Vila do Conde, Luís Guilherme, pontapé contra o adversário, a bola sobra ainda para Pedro Gonçalves, estava fora de jogo, desistiu da jogada, ainda vai lá buscá-la Luís Guilherme, e a pontapé de canto para o Sporting, frente ao Rio Ave.
1: É o primeiro pontapé de canto para a equipa de Rui Borges em Vila do Conde. Recordo que os dois jogos neste momento estão empatados a 0 e as duas equipas em igualdade pontual na luta pelo segundo lugar do campeonato.
2: Vai ser bola para a equipa do Sporting em Vila do Conde. Canto curto, bola à direita. É para Luís Guilherme, perto da grande área. Vai tentar a finta. Atenção, cruzamento pode aparecer. A bola para a grande área, pode ser o golo. O remate de bote e a bola vai contra o adversário. Tira o Rio Ave da zona perigosa. E é a tentar o contra-ataque a equipa de Vila do Conde. Pressão do Sporting, a bola é recuperada de imediato por Francisco Trincão. Vem para trás, joga para Maxi. A bola, entretanto, chega a Gonçalo Inácio, que hoje tem a abraçadeira de capitão, ausente por lesão. Morten Hjulmand não conseguiu recuperar a tempo deste encontro em Vila do Conde. Na Luz, bola para o Braga, ataca à esquerda com Gabri. Gabri vai soltar na frente, não segura Fran Navarro. A bola vai ser recuperada da equipa do Benfica, com o Braga a fazer o corte e a recuperar em boa posição. Lá vai o Braga, zona central, pode haver remate. Moutinho, amortece, grande área, atenção, muita força no passe e Fran Navarro vai deixar escapar a bola. Perigoso este lance, pontapé de baliza para Trubin. Em Vila do Conde ataca o Rio Ave, atenção, bola para Tamble. Tamble vai tentar rodar, soltou à direita, olha o cruzamento, pode aparecer, Maxi fintado, atenção, cruzamento, tira Gonçalo Inácio, ainda o Rio Ave, pontapé para fora, a bola sai perto do poste direito da baliza de Rui Silva. Estão bem vivos estes dois jogos que acompanhamos ao segundo na CMTV e também na Correio da Manhã Rádio em 90.4 e 94.1.
1: Está claramente desinibido o Rio Ave em Vila do Conde. A equipa do grego Sotiris Tsilaidopoulos já se aproximou várias vezes da baliza de Rui Silva e criou mesmo uma oportunidade clara de gol. Quanto ao Sporting de Rui Borges, teve apenas um remate perigoso de Pedro Gonçalves, um remate em arco, que seria um grande gol se a bola tivesse entrado já na Luz. A bola já entrou na baliza, foi anulado o gol de Ivanovic por fora de jogo, mas a decisão teve de ser
2: revista. Luís Guilherme, atenção, olha o Sporting, cruzamento, ninguém para a emenda, que perigo, com Luís Guilherme à direita, a bola vai sobrar do outro lado para Maxi, Maxi, projeção da grande área, joga atrás, sobe o Sporting, Inácio, olha para a grande área, vai libertar para Diomandé, o Sporting agora mais perigoso nesta fase do encontro, quando já estamos para lá dos 10 minutos. Luís Guilherme, novamente, ainda Luís Guilherme vai atrasar para Quaresma, recua no relvado a equipa do Sporting e a bola novamente para os centrais, perto do grande círculo. 0-0 na Luz, 0-0 em Vila do Conde. Voltamos à Luz, onde o Benfica pressiona para roubar a bola ao adversário. Prestiani manda para fora, lançamento para o Braga, à esquerda da defesa é para Gabri Martínez. 0-0 é o resultado no Estádio da Luz em Lisboa e também no Rio Ave Sporting, que se joga ao mesmo tempo em Vila do Conde. Ataca o Sporting, perda de bola de Pedro Gonçalves. O árbitro interrompe a falta de Pote, que não concorda com a decisão da equipa de arbitragem.
1: Voltando ao lance de há pouco, à questão do golo anulado a Ivanovic, foi ao minuto 4 e foi por 4 centímetros que esse golo não valeu. Quanto a esta última falta em Vila do Conde, Marco Pina, parece-te uma boa decisão?
0: Sim, parece-me falta bem assinalada pelo João Gonçalves.
1: Protestos de Pedro Gonçalves, o protagonista da oportunidade de golo do Sporting até agora, livre a favor do Rio Ave.
2: Vai ser batido este pontapé livre, está de pé. Nesta altura, Rui Borges assiste a estes primeiros 11 minutos e meio em Vila do Conde. Bola para o Rio Ave, ainda muito lá atrás. Voltamos à Luz, porque o Braga está no ataque à esquerda. Atenção, lá vai o Braga. Bola adiantada, sai pela linha final, desviada por um homem do Benfica. Pontapé de canto para o Braga. Foi Gabri Martínez quem subiu e quem forçou ali o erro da defesa do Benfica. E assim sendo, vai ser pontapé de canto. Voltamos a Vila do Conde. Lá vai o Rio Ave com perigo, contra-ataque perigoso, pode ser o golo. Atenção! O remate é golo! Marca o Rio Ave! Golo do Rio Ave! Bezerra apareceu isolado e não falhou, a bola para dentro da baliza de Rui Silva. Festa em Vila do Conde dos adeptos do Rio Ave. Festa na Luz dos adeptos do Benfica, que já sabem que o Rio Ave está a vencer o Sporting por 1-0 nesta altura.
1: Estreia-se a marcar no campeonato Bezerra, ao serviço do Rio Ave, que já tinha ameaçado o golo em Vila do Conde e consegue mesmo este golo, que impõe uma surpresa na visita do Sporting a este Rio Ave. Há algumas queixas do Sporting, que pede uma suposta falta sobre Luís Guilherme no início da jogada. Parece que há falta ou não, Marco Pina?
0: Pelo que vi até agora, não me percebi qualquer falta, já sei que haja alguma repetição, mas até agora não me percebi alguma falta.
1: mandou seguir o árbitro João Gonçalves. Até o momento também não há qualquer indicação do vídeo-árbitro, que é Vasco Santos, neste jogo do Sporting em Vila do Conde. Vamos às contas, porque neste momento, virtualmente, o Sporting está um ponto atrás do Benfica. Isto significa que, se o Benfica marcar ao Sporting Braga, estaríamos num cenário virtual de o Benfica assegurar já hoje o segundo lugar. O único cenário em que isso pode acontecer já hoje é se o Benfica ganhar ao Braga e o Sporting perder em Vila do Conde. Estamos no minuto 14 nos dois jogos e o vídeo-árbitro já confirmou o gol do Rio Ave.
2: Vai ser por isso retomado o encontro. Já foi com bola para Diomandé. Tenta responder o Sporting, que perde nesta altura. Contra-ataque do Sporting, pode sair. Atenção, tira. O Rio Ave sai a jogar. A equipa de Vila do Conde, mais um contra-ataque perigoso. Atenção ao Rio Ave. A bola para a esquerda. Pode ser perigoso. Lá vai Beleza. Aproxima-se da grande área. Diomandé para frente. Vai soltar. Pede penalti. O Rio Ave manda jogar. O árbitro João Gonçalves tira o Sporting, que agora vai rapidamente para o contra-ataque. Trincão faz a finta. Trincão não consegue para já ser muito rápido na forma como conduz este contra-ataque. Ataque, joga para o Soares, bola para Luís Guilherme à direita, na Luz, continua a ter mais bola nesta fase em particular a equipa do Braga, depois de um grande arranque de jogo da equipa do Benfica, que teve o tal golo no lado a Ivanovic. O Benfica recupera, dá a avança, entrega na frente, mas deixa escapar a bola da linha lateral André Sialdrup. Lançamento para o Braga do lado direito da defesa, é para Vítor Gomes. Mourinho está de pé nesta altura em Vila do Conde, reage o Sporting ao golo de Bezerra. 1-0 para o Rio Ave, frente ao Sporting. 0-0 na Luz, entre Benfica e Braga.
1: Está de cara séria José Mourinho, que pode até estar a fazer a despedida do Estádio da Luz enquanto o treinador do Benfica, sabendo que no final da época vai estar disponível para ouvir o Real Madrid. Veremos o que acontece. Agora está com o Braga, com o Gabri Martínez.
2: Perigoso à esquerda, Gabri vai para cima de Dedic, já perto da grande área. Ainda Gabri, puxa a bola para dentro, pontapé para fora. Remate de Gabri Martínez. Levou melhor sobre Dedic naquele movimento para a zona central do campo. Rematou cruzado a bola com boa altura, mas acabou por sair muito ao lado do posto esquerdo da baliza de Trubin. Sabe o Benfica que o Sporting está a perder. Estamos com um quarto de hora nesta altura nos dois jogos. O Benfica tem bola à esquerda com Dal. Dal vai levantar na frente, bola muito longa para Ivanovic. Corte fácil para Lagerbil, que recupera o Benfica ainda assim com o Xandro para adiantar. Prestiani vai para o contra-ataque. Zona central já perto da grande área. Lá vai Prestiani, Rafa no apoio. Ainda Prestiani leva a bola para a esquerda, combina com o Xandro para a esquerda também. Xandro vai entrar na grande área e tenta a finta. Fora, passa espetacular. Xandro, outra finta. Atenção, assistência. É o corte da equipa do Braga. Grande lance de Sheldrup, espetacular mesmo, mas depois, no momento da finalização, não conseguiu o desvio. Pé de braço, pé de penalti, André Sheldrup. Atenção, porque vamos ter provavelmente o vídeo-árbitro a analisar as imagens. Vamos ter certamente o vídeo-árbitro a analisar as imagens, possivelmente a assinalar penalti, se for esse o entendimento. Não é claro se a bola vai ou não ao braço de Lelo. É essa a dúvida que o vídeo-árbitro vai ter discussão.
1: Sheldrup parece não ter dúvidas, porque fez imediatamente o gesto de que havia a mão na bola.
2: Atenção, é o Sporting, Pedro Gonçalves está na grande área, joga atrás, é para Soares, vai tentar o remate, ainda Soares ajeita a bola, está ajudando a grande área, pontapé para fora, Luís Soares de pé esquerdo, tira a bola para longe e entretanto na Luz mantém-se a dúvida sobre o possível penalti.
1: Parece que a bola vai ao braço do jogador do Sporting Braga ou não, Marco Pina?
0: Com esta última imagem não me parece ir ao braço do jogador do Sporting Braga. Parece-me haver um corte com a cabeça, não me parece que haja contacto com a mão, mas é por esta última repetição.
1: Neste momento o João Pinheiro já está a chamar os jogadores das duas equipas. É Leonardo Lelo quem está em cima da linha de golo e dá um toque ligeiro com a cabeça antes do corte final de Gabri Martínez, mas é nesse momento de Leonardo Lelo que Sheldrup fica a reclamar uma eventual mão na bola que parece não existir. Estava com os braços abertos o jogador do Sporting Braga, que está a jogar como um dos centrais, mas a bola parece não ter sequer tocado no braço do jogador do Sporting Braga, por isso não há penalti depois de uma grandíssima jogada de Sheldrup. É verdade que tem ali um pequeno ressalto, mas mesmo assim teve muito virtuosismo na forma como conseguiu passar por três adversários, entrar na área, já em cima da linha de baliza, tentou fazer a assistência, picou a bola sobre Hornicek, depois faltou uma finalização, houve o corte.
2: Olha o Rio Ave, que perigo, cruzamento, Diomandé, corte incompleto, pode ser o golo e tira o Sporting da grande área, está o Sporting a dormir completamente em Vila do Conde, e nesta altura o Benfica quase que nem precisa de fazer nada, porque é o Sporting que está a comprometer no jogo de Vila do Conde. Conseguiu tirar Gonçalo Inácio da grande área.
1: Está a comprometer e está a perder a equipa de Rui Borges. Fernando, esta entrada do Sporting, consegues encontrar a explicação até o momento?
3: Não, entrada péssima, domínio do Rio Ave. Já teve ali uma série de aproximações, muitas bolas perdidas num jogo importante, 15 minutos, vamos para 18 minutos, muito mais do Sporting.
1: Muitos problemas exibicionais do Sporting em Vila do Conde. Por outro lado, na Luz, o Benfica entrou bem, o Sporting Braga tenta reagir e tem bola com o Gabriel Martins.
2: Lá vai o Braga para o ataque, lado esquerdo, muita gente do Benfica a fazer pressão. O Braga, por isso, vai recuar no relvado. Ataca a equipa do Braga com Tiknaz. Tiknaz vai combinar ainda no corredor esquerdo. Forçado a recuar no relvado, roda sobre o adversário, mantém-se à esquerda, combina com João Moutinho, que aparece junto à linha lateral. O Braga está no ataque, Rafa pressiona. Rafa consegue atrapalhar o adversário, mas sem lhe roubar a bola. O Braga vai avançar. Passando, lado esquerdo, a bola junto ao lateral, ainda para Gabri Martinez. Gabri vai recuar, muita força no passe, complicou a vida a Leonardo Lelo. Bola para fora, voltamos ao estádio do Rio Ave, onde o Sporting vai a passo tentar reagir ao golo. Morita entrega a bola para os centrais. É o Benfica, está um pouco mais subido no relvado, com bola para Leandro Barreiro. Lá vai Barreiro, agora muito atrás, Barreiro vai atrasar. É para Tomás Araújo, joga mais à direita com António Silva, mais à esquerda, tudo à esquerda, está Dal. Lá vai Dal, Dal a tentar avançar, joga rasteiro, o Benfica sobe com o Sheldrup outra vez em grande plano. Lá vai Sheldrup, abertura para a direita, é para Prestiani, aproxima-se da grande área, pode cruzar, ainda Prestiani, cruzamento, segundo poste, atenção, Ivanovic recebe, já sem ângulo, lado esquerdo, está na grande área, tenta a finta, Ivanovic, o pontapé, muito torta esta bola rematada por Ivanovic, sai do outro lado pela linha lateral, não conseguiu aproveitar Ivanovic. Em Vila do Conde, está com o Sporting com perigo também. Lá vai Luís Guilherme, tenta a finta, já soltou na grande área, o pontapé, e a bola sofre um desvio, fica a pingar da grande área, junto à marca de penalti, tira o Rio Ave, Benfica e Sporting à procura de golos. O Rio Ave, entretanto, vai para o contra-ataque. Perigoso outra vez. Lado direito, Inácio fecha o espaço. A bola junto à grande área, sai o cruzamento. Não vai chegar a equipa do Rio Ave a tempo de criar perigo. Tira o Sporting da zona perigosa.
1: E manifesta-se também Diomandé para os colegas de defesa, porque mais uma vez a defesa da equipa de Rui Borges estava completamente partida, e se tivesse saído melhor o cruzamento para Bezerra, já estava em ótima posição para atirar à baliza de Rui Silva. Já no estádio da Luz, o Benfica tem estado à procura de inaugurar o marcador, já o fez, mas com aquele golo diamantino anulado no limite. Parece que está a fazer uma boa exibição a equipa de José Mourinho.
4: Está a jogar bem, entrou muito melhor que o Braga, até chegar àquele gol, já teve outra jogada perigosa de Sheldrup, mas depois o Braga, a partir dos 7, 8 minutos, começou a equilibrar também o jogo, e dentro daquilo que tinha falado no início, que é uma equipa muito competente com a bola, a posse de bola do Braga é excelente, fez o Benfica...
1: Tem 58% de posse de bola neste momento.
4: Percebe-se. O Braga tem, durante alguns períodos, muito tempo a bola em seu poder, só que depois também não é muito objetivo. O Benfica é mais objetivo, já teve aquele gol, já teve uma ou duas aproximações com perigo, mas o jogo está bom.
1: Está a notar que o Benfica e o Sporting também, a Vila do Conde.
2: Lado direito dos respectivos ataques, o Sporting já perdeu, o Benfica aguenta a bola, vai subir agora do lado esquerdo com Dal, lá vai ele, a tentar o passe, é para Sheldrup, está a ser o melhor do Benfica, junto à grande área contrária, puxa a bola para dentro, ainda Sheldrup, combinação, Ivanovic, atenção, grande área, pode ser perigoso, Ivanovic perde um pouco o ângulo, vai para o cruzamento, linha final, cruzou de pé esquerdo contra o adversário, e a bola ultrapassou, na opinião do árbitro João Pinheiro, e portanto, segue jogo, corte de Victor Gomes, bola para o Braga, no estádio do Luz.
1: Mostra-se algo incrédulo, Ivanovic, com esta decisão da equipa de arbitragem, parece que saiu ou não a bola pela linha de fundo, Marco Pina.
0: Vamos agora a ver, saiu claramente, esta imagem é esclarecedora.
1: Era pontapé de canto a favor do Benfica, que está no ataque mais uma vez com Dal.
2: Grande área, lado esquerdo, Dal pode cruzar, cruzamento, corta a equipa do Braga, Barreiro existe, entrada da grande área, agora um pouco mais atrás, liberta para Sheldrup, estica-se, recebe, está de costas para a baliza, tenta a finta, ganha pontapé de canto, bola para fora, o árbitro decide que não, dá pontapé de baliza, e mais de uma chuva de críticas por parte dos homens do Benfica, e Sheldrup já está a abanar os braços, como se fosse impossível ganhar frente a esta equipa de arbitragem. É essa a mensagem que se depreende grande da atitude de Sheldrup em Vila do Conde. Olha, o Sporting vai ganhar, pontapé de canto, corte para fora, e com João Pinheiro debaixo de muitas críticas, cria canto a equipa do Benfica.
1: Processaram os jogadores do Benfica. Leandro Barreiro fez um gesto junto do árbitro de que foi a segunda vez, porque tinha acabado de errar a equipa de arbitragem ao ter assinalado um pontapé da baliza, a que era afinal um pontapé de canto no lance com Ivanovic. Em relação a este, Marco Pina, tem razão o Benfica nas caixas ou não?
0: Daquele lance em que Hornacek agarra a bola já fora do campo, tem completamente razão, agora não me parece.
1: Assinalou agora o pontapé de baliza João Pinheiro, que foi depois pressionado pelos jogadores do Benfica. Tanto Leandro Barreiro como Sheldrup protestaram de forma efusiva. Agora muito espaço para Dal, mas já deixou de fugir o jogador do Benfica.
2: E portanto é o lançamento para a equipa do Braga em Vila do Conde. Tentava o Sporting, cruzamento para a grande área, fácil para Nista, guarda-redes do Rio Ave, agarra sem problemas. Do maior foi Francisco Trincão, quem subiu do lado direito, tentou o cruzamento, conseguiu fazê-lo de pé esquerdo, bola fácil ainda assim para o guarda-redes do Rio Ave. Lá vai a equipa do Rio Ave agora a sair para o ataque. Falta pedida, falta assinalada, é Diomandé quem derruba o adversário. Está a jogar francamente mal Diomandé neste arranque de encontro. Leva ali um aviso do árbitro João Gonçalves. Na luz, bola para o Braga. Braga vai tentar atacar junto à linha do meio campo. Passo para a direita, é para Victor Gomes. Victor Gomes faz uma finta, Mourinho pede ali mais energia à equipa. O Braga sobe com Tiknaz, mudança do flanco, bola para a esquerda, é para Gabri. Gabri coloca a bola no relvado, vai para cima de Dedic já no último terço. Ainda Gabri, agora trava, entrega atrás, é para João Moutinho. Olha para a grande área, picou, atenção, escorrega Gorbi. O Braga ainda a tentar chegar, não consegue à primeira e perde mesmo a bola. Contra-ataque, lá vai para Estiani. Estiani não consegue o passe. Arsenal aparece, liberta bem à esquerda para Sheldrup, recebe com o peito, tem muito espaço, contra-ataque perigoso. Lá vai o Benfica, pode marcar, superioridade numérica. Sheldrup está na grande área, vai para dentro, falhou Sheldrup. A bola desvia no homem do Braga, corte milagroso de Lagerbilke, que origina um pontapé de canto para a equipa do Benfica.
1: A ser claramente a figura do ataque do Benfica, Andreas Sheldrup, que volta a estar perto do golo com este remate que ainda sofre um desvio. Lançou-se Hornacek, aparecia também Rafa à espera da assistência de Sheldrup, que só teve olhos para a baliza. E agora a equipa de arbitragem dá canto à esquerda do ataque do Benfica.
2: Vai ser batido este pontapé de canto, também o Sporting vai ter um canto depois de uma jogada de entendimento entre Pote e Maxi à esquerda. Canto batido na luz em primeiro lugar. Atenção, Alves, cruzamento, grande área, Barreiro não chega, tira o Braga de cabeça. Ainda António Silva, António Silva não consegue eliminar, afasta Lelo. E entretanto, em Vila do Conde, não houve canto, foi mal visto da nossa parte. O árbitro deu apenas pontapé de baliza para a equipa do Rio Ave, portanto o Sporting não teve bola naquele eventual lance de perigo para a baliza de Mista. Na luz, é o Benfica que tem bola junto à zona do grande círculo, com António Silva a entregar para Frederic Austens. O Benfica vai subir com Dal. Dal à esquerda, atrás outra vez, perto da divisória. Austens entrega para Sheldrup, sempre ele em destaque nestes primeiros 25 minutos e meio. Benfica 0, Braga 0, Rio Ave 1, Sporting 0. Está a perder o Sporting em Vila do Conde, e caso estes resultados se mantivessem, o Benfica garantiria já hoje o segundo lugar, que dá acesso à Liga dos Campeões. Lá vai o Braga e toda a gente no Estádio da Luz à espera do que vai dar este jogo grande entre Benfica e Braga. Para já dá corte de Débites, que atrasa para o guarda-redes Tobin em Vila do Conde. O Sporting tem bola com o Rui Silva. Rui Silva vai deixar curto, a bola já metida para Eduardo Quaresma. Quaresma vai tentar avançar, combina com Diomandé, tenta uma finta de Diomandé, já soltou, vai o Sporting ainda a passo junto à linha do meio campo, vem atrás Morita, também entregar para Diomandé. Diomandé liberta mais à direita, é para o lateral Eduardo Quaresma, solta bem na frente, é para Luís Guilherme, lá direito, aproxima-se da grande área, ainda Luís Guilherme vai fazer uma finta, joga para a zona central. Atenção ao Sporting, muita gente no ataque, lado esquerdo agora, Morita levanta a cabeça, ainda Morita, pode cruzar, a incidir à esquerda com Maxi. Maxi liberta para a zona central, Bragança tem algum espaço, tenta a finta, vai soltar, insiste o Sporting, grande área, lado esquerdo, Morita não consegue adiantar à primeira, joga novamente para trás, o Sporting à procura de reagir, está em desvantagem a equipa de Rui Borges. Diomandé na abertura para a direita, espaço agora, Trincão pode soltar, ameaça cruzar, não consegue fazê-lo. Entretanto, na luz, o Braga está com muita gente no ataque, ainda longe da baliza. Voltamos a Vila do Conde, cruzamento, não chega Soares, fica a pedir penalti. Atenção, Soares queixa-se de um toque na cara. Vamos aguardar pelo vídeo árbitro. Queixas do Sporting, pede penalti.
1: No lance corrido, parece-te, Marco Pina, haver motivo para penalti ou não?
0: Não consegui perceber, ela é de muito longe, só se vê o Soares a cair na área, mas não se percebe porque causou isso.
1: Ainda está, aliás, caído o ponta-de-lança colombiano do Sporting na área do Rio Ave, enquanto o vídeo-árbitro está a analisar este lance, o vídeo-árbitro que é Vasco Santos no jogo de Vila do Conde. Remates agora do Rio Ave, mas sem qualquer perigo. Nós estamos perto da meia hora de jogo nos dois encontros. Recordo que neste momento, virtualmente, o Benfica está a um golo de ficar num cenário virtual em que garantiria já hoje o segundo lugar do campeonato. Isso acontece se o Sporting perder em Vila do Conde e se o Sporting, e se o Benfica ganhar ao Sporting Braga. Neste momento está a perder o Sporting, o Benfica está empatado e por isso virtualmente tem mais um ponto do que a equipa de Rui Borges. Continua a cair, entretanto, o Luís Soares na área do Rio Ave. O árbitro João Gonçalves mantém o jogo interrompido. Com mais imagens, parece haver motivo para penalti ou não, Marco Pina?
0: Não me parece. O defesa parece claramente cabecear a bola e depois o contacto é fortuito daquela luta pela posse de bola, não há margem para falta.
1: E até o momento não há qualquer indicação por parte do vídeo-árbitro de que haja motivo para a penalti a favor do Sporting. Na luz tem posse de bola António Silva.
2: Vai jogar António Silva na frente, o Benfica ataca à direita, Prestini recebe, coloca no relvado, o Dedits no apoio, Prestini dá-lhe indicações, vai aguentando a bola, mas mais atrás, no relvado, João Gonçalves agora em Vila do Conde, e voltando nesse encontro, dá-lhe um aviso a Soares, parecendo confirmar que não há penalti. No lance em que o Sporting ficou a reclamar, na luz, bola para o Benfica à esquerda com o Arsnes a entregar, lá vai Sheldrup, Sheldrup dribla, vai para a zona central, perde, e entretanto já temos decisão em Vila do Conde.
1: Há penalti a favor do Sporting e João Gonçalves não só explicou a decisão a Luís Soares, como o avisou de que não vai permitir muitos protestos. Soares sai, entretanto, a passo quando contra-ataca o Braga.
2: Atenção, lado esquerdo, Gabriel Martinez, vai para a grande área, vai tentar a vinda sobre Dedits. Atenção, o pontapé, consegue meter o pé e afastar a bola. Dedits insiste, o Braga, Lelo, soltou, Gabriel à esquerda, combinação, Lelo, não chega a tempo do cruzamento, ainda o faz, mas já a bola tinha ultrapassado a linha final e, portanto, é pontapé de baliza para Trubin. Recordo as contas do campeonato nesta altura, virtualmente o Benfica com 77 pontos, o Sporting com 76, isto depois de há meia hora praticamente cumprida já nos dois jogos, o Rio Ave estar a vencer o Sporting por 1-0 e Benfica e Braga estarem empatados sem golos, muito ainda por decidir nesta jornada número 33, penúltima jornada do campeonato.
1: Vamos na fase de todas as decisões no que diz respeito à luta pelos milhões da Liga dos Campeões. O título está entregue ao Futebol Clube Porto, mas o segundo lugar tem muita importância e ainda até está em aberto a hipótese desse segundo lugar dar acesso direto à Liga dos Campeões. Vai depender do que o Aston Villa fizer na final da Liga Europa e a posição em que terminar no campeonato inglês. Até ao momento, Jorge, estes dois resultados aceitam-se pelo que está a acontecer dentro de campo?
5: O Benfica já podia estar, apesar do Braga estar com mais posse de bola, não tem criado
1: agora
5: oportunidade.
1: Agora já não, já está em 50-50.
5: Já está pronto, mesmo assim, de qualquer das formas, não tem criado oportunidades de gol, enquanto que o Benfica já teve oportunidade, já podia eventualmente ter marcado. No jogo do Sporting, o Sporting entrou muito mal no jogo, com as suas linhas completamente distantes umas das outras, a dar espaço ao Braga, pouco e pouco está a tentar lá chegar. O Rio Ave, sim, está a tentar equilibrar o jogo.
1: Na luz há muitas tochas acesas neste momento na bancada quando o Rafa ganha a bola no corredor esquerdo do ataque.
2: Com o perigo, soltou a grande área, Ivanovic pode marcar, pontapé e a bola vai para fora, grande oportunidade. E atenção, porque Soares vai ver cartão amarelo por simulação. É um lance bastante mais duvidoso, parece-me a mim, do que o anterior, mas o árbitro não perdoou o Soares. Acusa-o de imediato de simular penalti e vai mostrar-lhe cartão amarelo. Vamos aguardar pelas imagens porque pode ter razão e, portanto, de uma simulação podemos passar para um penalti. Soares caiu. O árbitro mostrou esse cartão amarelo. Certamente o vídeo-árbitro ainda vai analisar mais pedidos de penalti por parte do Sporting.
1: E mais um cartão amarelo, este mostrado a Diomandé. Vamos ver o que decide também o árbitro depois da revisão do vídeo-árbitro. Luís Soares, quando percebeu aqui haver cartão amarelo por simulação, continua caído no relvado, mas esboçou logo um sorriso irónico. Considera que tem razão Soares, que pouco antes tinha reclamado um pontapé de penalti e agora vê cartão amarelo na sequência de outro lance em que também protesta e em que o árbitro considera que há simulação do ponta de lança do Sporting, que foi na sequência de um pontapé de canto que Soares caiu na área num lance com um adversário. Parece-te que há simulação do Soares ou não, Marco Pina?
0: Sim, não há penalti algum, pois o Soares dá-lhe aquele saltinho completamente despropositado e o árbitro entendeu que ele queria enganar. Entretanto, o Diomande vê o cartão amarelo porque não é capitão de equipa. e foi para junto do árbitro zurzir ali no seu ouvido, e por isso mesmo acaba por ter cartão amarelo também, dois amarelos bem exibidos.
1: Já está também confirmada a decisão por parte do vídeo-árbitro Vasco Santos, que não interveio, por isso há mesmo amarelo por simulação para Luís Soares no lance com Ryan Guilherme. Dizias, Fernando, aqui que achas que, não sendo penalti, não há motivo para simulação, é isso? Não houve simulação?
6: Não houve simulação nenhuma. Agora não se pode, como ele não mostrou há bocado, mostra agora.
5: Não, mas
6: como não mostrou há bocado, agora mostrou.
5: Não.
2: Atenção, olha o Sporting com perigo, grande área, queda mais uma e o árbitro dá penalti. Para o Sporting, em Vila do Conde vai sair cartão amarelo, já vamos à análise porque o Benfica está no ataque na luz, a bola para Ivanovic, é entrega atrás, é agora mais longe da grande área que o Benfica troca a bola, calcanhar não sai, o passe de Sheldro, bola para fora, lançamento para o Benfica, protesta o Rio Ave, vai ter penalti o Sporting, na sequência de uma queda, imaginem lá, de Luís Soares na grande área do lado esquerdo.
1: São já três quedas polémicas de Soares. Num primeiro momento pede pontapé de penalti e a equipa manda seguir. Num segundo momento volta a cair e vê cartão amarelo por simulação. Agora há a terceira queda de Soares. O árbitro considera assim que há penalti e mostra cartão amarelo a Petraço, que é, na opinião da equipa de arbitragem, o autor desta falta. Parece haver realmente penalti ou não, Marco Pina?
0: Eu gostava de perceber é quem é que agarra quem, porque ainda não consegui perceber.
2: Rafael, grande defesa do guarda-redes do Braga, perto do golo do Benfica. Rafa recebeu na grande área, rematou de pé direito, grande voo de Jardicek a impedir 1-0 para a equipa do Benfica.
1: Marco Pina?
0: Estava eu a dizer que ainda não consegui perceber quem é que agarra quem, porque estão os dois jogadores a agarrar-se um ao outro.

0: Simeão, Ciraidopoulos, dirige-se para dentro de campo a fazer que não com as duas mãos, por isso depois de rever as imagens considera que esta é uma decisão que prejudica o Rio Ave. Eu creio que vai haver cartão amarelo. O treinador do Rio Ave, parecia-me que estava João Gonçalves a dirigir-se ao banco, mas não, está a dar já avisos aos jogadores das duas equipas relativamente à posição na área, o que significa que a decisão de penalti a favor do Sporting está confirmada.
1: Suárez vai partir para a bola, pode chegar ao empate Suárez. Atenção, aguarda o ok do árbitro para tentar o remate. Suárez respira fundo, olha para a bola, olha para a baliza, está entre os postes, mista, vai apitar João Gonçalves. Suárez partiu, golo!
0: Golos no campeonato, Luís Soares, que é destacado o melhor marcador da competição e restabelece a igualdade em Vila do Conde, já depois de o Benfica ter estado muito perto de inaugurar um marcador no Estádio da Luz. Não permitiu Hornacek com uma grande defesa a remate de Rafa. Olha, Alexandre.
1: Obrigado outra vez, solta para Rafa, vai marcar o Benfica, passe para Ivanovic, cai, fica a pedir falta, o árbitro outra vez a dizer que não há nada no caso do jogo do Benfica. É João Pinheiro, também não protestou. Assim tanto, Franio Ivanovic, mais uma boa jogada do ataque do Benfica, embrulharam-se depois ali na grande área. Ivanovic e Victor Gomes mandou jogar a equipa de arbitragem.
0: Vários os lances de quedas na área, quer no jogo do Sporting, quer no jogo do Benfica. Neste caso, a equipa de arbitragem na Luz mandou seguir bem, Marco Pina.
2: Sim, não há acompanhamento, não há penalti algum sobre o Ivanovic, bem o árbitro mandou seguir.
0: Árbitro e vídeo-árbitro não vê motivo para a pontapé de penalti. Agora o Braga perto da área do Benfica.
1: Tignas liberta para a esquerda, é para Gabri Martínez. Atenção, lá vai ele. Vai para cima de um adversário que é Devic. Mais um duelo entre os dois. Atenção, Gabri soltou atrás. Passe errado. Corta Ivanovic que lança o contra-ataque. Lá vai Ivanovic. Ainda muito recuado. Vai fazer o passe. É para Devic. O Benfica coloca muita gente na frente. Devic entrega para Prestiani. João da lateral. Prestiani tentava mudar o flanco. Não consegue. A bola vai contra o homem do Braga. E é lançamento para a equipa do Benfica. Já 15 metros para lá da linha do meio-campo. Lançamento para o Benfica. Está interrompido o jogo em Vila do Conde. Há ali umas queixas físicas de alguém do Sporting. Pareceu-me Suárez, mas vamos tentar confirmar nos próximos instantes. Bola para Sheldrup na luz. À esquerda está no ataque o Benfica. Sheldrup aguenta a bola. Rafa por perto. Austin também se aproxima. É Rafa quem recebe. Lado esquerdo. Vai recuar no relvado. A equipa do Benfica. Bola para António Silva. António Silva abre tudo à direita. Passe errado. Parte do Braga, lançamento para o Benfica, continua parado o encontro em Vila do Conde. Queixas de Suárez depois de um lance na grande área do Sporting.
0: E com muita preocupação no rosto, quer dos colegas de equipa de Suárez, quer do treinador Rui Borges no banco de suplentes, porque já se sabe que o plantel do Sporting tem sofrido uma razia de lesões, com destaque, por exemplo, a cara para Morten Newman, que hoje não está sequer no banco de suplentes, e este lance com Suárez foi aparentemente uma situação em que se lesiona sozinho. Já se levantou o ponto de lança autor do golo do empate do Sporting, mas está ali com bastantes queixas. Vamos ver se tem condições para continuar ou não e se há aqui eventualmente um problema que o possa retirar, não só deste jogo como da reta final do campeonato. Para já sai de campo e à partida para reentrar logo de seguida. Na Luz acaba de ganhar um livre perigoso André Sheldrup.
1: Foi do lado esquerdo que Sheldrup partiu outra vez, tentava ir para a grande área, foi derrubado em pontapé livre para a equipa do Benfica. Vai ser abatido ou por Frederic Ausnes ou por Samuel Dal. O Benfica fica no ataque à procura da vantagem. 0-0 na Luz, 1 igual em Vila do Conde. Empates nos dois jogos que decidem quem vai em vantagem para a última jornada na luta pelo segundo lugar. Austin bateu rasteiro, corta o Rio Ave, a bola para Prestiani, insiste à esquerda, Dal, olha para a grande área, estão lá os centrais, vai cruzar, Dal. bola, atenção, segundo poste, tira a equipa do Braga e a bola vai para fora com Garbi. A ser importante, foi ele quem tirou de cabeça da zona perigosa. Lá vai novamente a equipa do Benfica a tentar chegar à vantagem. Aí Viludo quando olha o Rio Ave, com perigo à direita, a bola junto à grande área do Sporting, pode aparecer o cruzamento. Bleza aguenta a bola, projeção do grande área, ainda Bleza, o Sporting feito com quase toda a equipa, o Rio Ave está no ataque, já perdeu, voltamos à luz, olha o Benfica, atenção, Rafa recebe, perdeu a bola, vai recuperá-la mais atrás, Rafa ainda com bola, joga

0: para a zona dos centrais, muito subidos Araújo e também António Silva. Araújo entrega para a esquerda, é para Frederico Austin, se levanta a cabeça, está à procura de Sheldrup, já percebeu o Benfica que é nos pés de Sheldrup que está o ouro nesta primeira parte. Sheldrup avança, combina com Dalla, a bola continua à esquerda, lá vai Frederico Austin. Atenção em Vila do Conde, Luís Guilherme tentava a finta, não conseguiu, na luz do Benfica roda a bola para a direita, é para Prestiani. Prestiani perdeu a bola, contra-ataque do Braga, é perigoso, lado esquerdo, lá vai Gabri em grande velocidade, Gabri Martínez já ultrapassou a linha do meio campo, vai aproximar-se de grande área, fecha o espaço Araújo, Barreiro dá uma ajuda, Gabri já desistiu do contra-ataque, soltou atrás e o Braga perde ali a hipótese de contra-atacar rapidamente, com Pau Vítor também na jogada, e agora a deixar o Braga a bola um pouco mais para trás. Estamos com 40 minutos nas primeiras partes destes dois jogos, empates na luz a zero entre Benfica e Braga, em Vila do Conde, a um golo entre Sporting e Rio.
1: O Sporting entrou a perder no jogo em Vila do Conde, sofreu logo aos 13 minutos, o golo foi marcado por Bezerra e depois de penalti, à terceira vez em que pediu pontapé de penalti, Soares viu a equipa de arbitragem validar esse pedido, no segundo tinha inclusivamente visto cartão amarelo por simulação o ponta-de-lança colombiano e foi ele quem converteu. Olha o Benfica.
0: Vai para o ataque o Benfica, atenção, não consegue o passe a equipa do Benfica, foi Ivanovic, agora o Benfica a tentar recuperar, foi a queima, perdeu o duelo, Tadic, ataca o Braga lado esquerdo, ainda muito atrás, a equipa do Braga a subir, Tignas entrega, pressão do Benfica, mete o pé, o homem do Benfica já recuperou, o árbitro apita uma falta que deixa mais uma vez revoltados os homens da equipa do Benfica.
1: Considera que há falta sobre Paulo Vítor, o árbitro do jogo no Estádio da Luz, João Pinheiro, é uma boa decisão ou não, Marco Pina?
2: Sim, bem assinalada a infração.
1: Falta de Tomás Araújo, na opinião do árbitro João Pinheiro. Hoje Tomás Araújo regressa de lesão, joga de início ao lado de António Silva, na ausência de Otamendi, que foi expulso no polémico jogo em Famalicão. Ataca o Benfica por Prestani.
0: À direita, esqueceu-se da bola quando estava já a entrar da grande área. Barreiro faz o carrinho, consegue o desarme em meio campo ofensivo. Barreiro a forçar a entrada, fica no relvado, o árbitro manda jogar, a bola continua com o Benfica. Dois homens no relvado, um de cada lado. A bola para Sheldrup, para a esquerda, vai tentar cruzar, vai para a zona central. Ainda Sheldrup, o passe e o corte da equipa do Braga, e agora a tentar recuperar o Benfica, muita pressão, Sheldrup é ultrapassado, o árbitro interrompe entretanto o encontro devido às queixas que resultaram daquele choque entre homens das duas equipas. Gol do Sporting! E o Sporting, num dos golos mais insólitos deste campeonato, passa para a frente do jogo e também passa para a frente da classificação, está no segundo lugar virtualmente à frente do Benfica.
1: E com um golo que é muitíssimo parecido com o autogolo de Bast, que também desta forma a tentar fazer um atraso para Rui Silva, fez um autogolo no jogo frente ao Vitória de Guimarães. Quanto a este golo do Sporting, deixa o Sporting pela primeira vez em vantagem no marcador. Olha o Braga.
0: Com brigo, grande área, olha o Braga! Cruzamento não sai, tira Tomás Araújo da grande área. E o Benfica sabe agora que se o Sporting vencer, também tem de vencer. Caso contrário, desce à terceira posição do campeonato e fica fora da zona de Champions. Ataca o Braga, lá vai Tignas à esquerda. Tignas vai tentar a finta, não consegue passar. Corta a equipa do Benfica. Barreiro a afastar da grande área. Ivanovic a segurar. Lá vai Ivanovic, roda, trabalha bem. Meio campo defensivo, passe a levar a bola para Frederico Austin. Aguenta-se de pé, ainda Austin solta à esquerda. É para Dal. Lá vai Dal, coloca velocidade no jogo, vai deitar a bola na frente, bem jogado por Rafa, que não consegue o passe ainda assim para Prestiani, a cortar a equipa do Braga, e agora vai tentar o ataque, voltamos a Vila do Conde, lá vai o Sporting, cruzamento grande área, Soares desvia e para fora, grande oportunidade, Soares à beira do 3-1, desvio que quase surpreende o guarda-redes da equipa do Rio.
1: Já tinha sido surpreendido pouco antes Mista, mas por um colega de equipa, Gustavo Mancha, que na tentativa de fazer um atraso fez autogolo, o 2-1 a favor do Sporting, que agora virtualmente está à frente do Benfica na classificação. Fernando, com este autogolo e este pontapé de penalti, achas que, olhando para o que o Sporting está a fazer em campo, o resultado se traduz?
3: O Sporting melhorou.
1: É injusto de alguma forma?
3: é injusto para a forma como o Rio Ave sofreu este segundo gol, mas o Sporting Garoto não tem tido grandes ocasiões, mas tem tido muito mais aproximações do que o Rio Ave teve no início da partida, pelo menos aqueles 25 minutos, teve ali uma série de aproximações. Parece-me um resultado justo, não da forma como foi ao tiro do gol.
1: Consegue a reviravolta o Sporting com um autogolo. Entrou mal a equipa de Rui Borges em Vila do Conde, enquanto o Benfica entrou bem frente ao Sporting Braga, mas até ao momento não conseguiu marcar. Marcou, mas um golo anulado por fora de jogo de Ivanovic estava 4 centímetros adiantado. E assim sendo, é o Sporting que está em vantagem neste momento, virtualmente, na corrida pelo segundo lugar, que vale o acesso à Liga dos Campeões da próxima época. 45 minutos nos dois jogos, 0-0 na Luz, 2-1 em Vila do Conde.
0: No estádio do Luz em Lisboa, bola para o Benfica, estamos em cima do intervalo, vamos ver quanto tempo dão os árbitros. A bola para Ivanovic, trapalhão, deixa que a bola lhe escape da linha lateral, tentou segurar, não conseguiu. 4 minutos, tempo extra em Vila do Conde, vamos até aos 49 no Rio Ave 1, Sporting 2, 2 minutos apenas no Estádio da Luz e, portanto, vai primeiro para o intervalo. Em princípio, o Benfica, a não ser que aconteça alguma coisa de estranha nesta fase final da primeira parte. Lá vai o Benfica, Dedic avança à direita, tenta a finta, já está no último terço, ainda Dedic procura espaço ao centro, ninguém por perto, joga para trás, a bola chega finalmente a Frederic Austin, abertura para a esquerda, é para Dal. O Benfica insiste, pelo esquerdo agora com Sheldrup, vai tentar finta, dribla sobre Victor Gomes, ainda Sheldrup pode soltar, linha final, o passe, Austin, grande área, calcanhar, é para Sheldrup, fica com bola, pode cruzar, não consegue o Benfica, ainda barreiro de cabeça, ganha o guarda-redes do Braga, pedidos de penalti, mais uma vez no Estádio da Luz, terá sido ali um eventual braço, não foi possível perceber exatamente o que aconteceu. Certo é que os homens do Benfica ficam a reclamar com a equipa de arbitragem.
1: E certo também é que mais uma vez Sheldrup aparece a criar muito perigo junto da área adversária, ele quem faz o passe, para, o passe atrasado para a entrada da área, no tal momento em que pode haver a pontapé de penalti, é com o Gabri Martínez esse lance, a bola sobrou para Leandro Barreiro, que depois cabeceou à
0: figura. Olha o Rio Ave, grande corte de Eduardo Quaresma, que quase fazia autogolo. O Rio Ave à beira do empate, mas mantém-se a dúvida na Luz, porque há braço de facto de Gabri Martínez, a bola vai-lhe ao braço, vinda do pé. Vamos ver qual é a opinião do vídeo-árbitro.
1: Qual é a tua opinião, Marco Pina?
2: Não pode ser considerado penalti neste lance. O Gabri Martínez domina mal a bola ressalta-lhe do pé para o braço está ali aberto, mas é o próprio Gabri Martínez que ressalta, que faz aquela recepção dele próprio para o braço, não pode ser punido.
1: Já confirmada essa decisão por parte da equipa de arbitragem no Estádio da Luz, em Vila do Conde, Tambo Monteiro, muito perto do golo e ainda a canto.
0: Canto batido, Rui Silva aos papéis, pode ser um empate, confusão e o corte de Francisco Trincão para fora. A bola é afastada pela linha final, com o Sporting em dificuldades nesta parte final do primeiro tempo em Vila do Conde, já depois de há pouco também Rui Silva ter feito uma grande defesa, antes ainda daquele grande corte de Eduardo Quaresma, a bola foi para fora e é pontapé de canto, mais um para a equipa do Rio Ave. Já batido, a bola passa toda a grande área e pertence à equipa do Sporting. Respira fundo, entretanto, o Sporting de Rui Borges, já que vai ter pontapé de baliza, a equipa Sportingista. Estamos já nos descontos deste Rio Ave 1, Sporting 2. O Rio Ave ameaça o empate nestes instantes finais da primeira parte. E há também, atenção, porque há ali um braço de não é braço, ficou a ideia de que a bola lhe podia ter tocado no braço e falamos de Gonçalo Inácio, que tinha um braço apoiado no chão, mas a defesa foi de Rui Silva, foi ele, sim, quem tocou na bola naquele lance em que mais uma vez o Rio Ave procurava aproximar a baliza sportingista. É o Rio Ave que tem bola, vai subir o Rio Ave, bola para o guarda-redes, Mista vai combinar, o Rio Ave coloca a bola do lado direito, tem espaço para avançar naquele lado, fecha o Sporting lá atrás, lá vai o Rio Ave, bola adiantada, corte a ser feito. E o Sporting agora a procurar o contra-ataque, há uma queda no gravado, ignora as caixas do Sporting, a equipa de arbitragem, lá vai o Rio Ave, cruzamento, grande área, pode ser o golo, confusão, o pontapé vai aparecer e para fora, grande oportunidade, o Rio Ave à beira do empate e a defesa do Sporting outra vez muito passiva na forma como tentou tirar a bola da grande área, sempre que houve queixas de Pedro Gonçalves. Queixas tinham uma falta de beleza no arranque deste contra.
1: Mandou seguir a equipa de arbitragem. Mais uma vez o Rio Ave ameaça o golo do empate. Conseguiu a reviravolta o Sporting na sequência de um penalti batido por Soares e um autogolo de Gustavo Mancha. E o Rio Ave reagiu rapidamente. Pontapé de baliza já batido.
0: Vai ser batido e o árbitro apita, tal como já tinha apitado João Pinheiro no Estádio da Luz. Intervalo.
1: 0-0 no Estádio da Luz, 2-1 em Vila do Conde. Vamos acompanhar daqui a pouco a segunda parte, as segundas partes destes dois jogos.
4: Acompanhamento ao segundo destes dois jogos, Benfica-Braga e Rio Ave-Sporting, narração do Pedro Carreira. A Mariana Águas está com o Fernando Mendes, o Jorge Amaral, o Diamantino Miranda e o Marco Pina. 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
4: E agora com praticamente 9 minutos depois das 9 da noite, aproveitamos para ficar atualizados com a atualidade. Se a edição é do Orlando Azevedo. Boa noite, Orlando.
6: Muito boa noite, Ricardo Felipe Matos. Boa noite a quem nos ouve. Um passageiro espanhol isolado no Hospital Gómez Ullá, em Madrid, testou positivo para o antivírus no primeiro teste PCR, mas não apresenta sintomas para já. Durante as primeiras horas, saber-se-á, aliás, o resultado definitivo deste teste, segundo informou o Ministério da Saúde. Atualmente não apresenta sintomas e aparenta estar estável. Os restantes passageiros espanhóis testaram negativo, isto avança o jornal El País. Durante os próximos dias serão feitos mais testes PCR aos 14 espanhóis para confirmar os resultados. Os últimos dois casos confirmados incluem também um norte-americano e uma francesa. O norte-americano testou positivo depois de ser retirado do navio, mas segundo as autoridades, para já não apresenta quaisquer sintomas. O homem voou num avião que transportava 17 norte-americanos retirados de avião após o navio ter chegado a Tenerife. Há também mais um caso, uma francesa que viaja no cruzeiro. Segundo a ministra da Saúde francesa, o estado clínico da mulher tem estado, aliás, a agravar-se. A mulher fazia parte do grupo de 5 passageiros franceses a bordo do navio, sendo que os restantes testaram negativo. Mas serão avaliados outra vez. Até ao momento, e fazendo um balanço dos números, 8 casos confirmados, 2 suspeitos, 3 mortes a registar. 4 polícias suspeitos de tortura em Lisboa ficaram em prisão preventiva. No entanto, há a possibilidade de passarem a prisão domiciliária, caso o relatório feito pela Inspeção-Geral de Reinserção e Serviços Prisionais determine que existem condições para tal. Outros 2 agentes estão em liberdade, mas suspensos de funções. Entre eles está o irmão do cantor Nininho Vaz Maia. Os outros 8 polícias que também foram detidos na semana passada ficam apenas com termo de identidade e residência. O Ministério Público pedia a prisão preventiva para 4 dos detidos e prisão domiciliária para outros 3. Os 14 agentes da PSP foram detidos por serem suspeitos dos crimes de tortura, violação, abuso de poder e ofensas à integridade física. Os crimes eram cometidos, gravados e depois partilhados em grupos do WhatsApp. Vamos continuar certamente a acompanhar esta história, que está também a marcar o arranque desta nova semana. 2 jovens terão presenciado uma violação no queimódromo do Porto na madrugada da passada sexta-feira. O ataque poderá ter ficado filmado pelo sistema de videovigilância.
7: A vítima terá sido violada na via pública junto ao queimódromo do Porto. O ataque terá ocorrido na madrugada de sexta-feira, durante as festas da queima do Porto, pelas 5 da manhã. Segundo 2 testemunhas, a jovem de 22 anos estava praticamente inconsciente, já fora do queimódromo. O agressor de 25 anos terá se aproveitado do momento frágil da jovem para atacar. As duas testemunhas que tinham saído do recinto de festa depararam-se com a situação, perceberam que a jovem estaria a ser violada e deram o alerta às autoridades. Ao que tudo indica, quando a PSP chegou ao local, o agressor já tinha fugido. A jovem foi socorrida no Hospital Pedro Espano, em Matosinhos, e sujeita a exames periciais. A queixa foi apresentada na PSP, mas o caso passou para a alçada da Polícia Judiciária, que está a investigar. Este ano, a organização do evento reforçou a segurança do local com mais de 100 câmaras de videovigilância. Este ataque pode ter ficado gravado e as imagens podem ajudar a Polícia Judiciária a chegar ao agressor. Também a descrição do homem dada pelas testemunhas às autoridades pode ajudar na investigação.
4: Um caso que está em investigação pela Polícia Judiciária. Uma idosa de 89 anos está presa em casa há 3 meses. Vive no terceiro andar de um prédio da Gebalis, em Lisboa, e o único elevador do edifício está avariado. Em lágrimas, a mulher contou ao Correio da Manhã que está desesperada. O problema afeta dezenas de moradores do edifício de 7 andares, entre eles outros idosos e pessoas com problemas de mobilidade. A avaria foi reportada no final de fevereiro, na sequência das tempestades que atingiram o país. O problema só deve ficar reparado em julho. A Gebalis diz que estão neste momento em execução as obras de reparação da cobertura do edifício e só depois será efetuada a reparação do elevador. A idosa, que vive com o marido, que também tem problemas de saúde, depende da filha para ter acesso a medicamentos e a alimentação. Um homem fez-se passar por inspetor da Polícia Judiciária para burlar. O suspeito dizia ser investigador principal, dizia às vítimas que estavam a ser burladas por um criminoso internacional procurado pela Interpol.
8: Identifica-se como André Santos e mostra um cartão de identificação com dados falsos. O criminoso parece ter a lição bem estudada. As denúncias apresentadas revelam pequenas diferenças na abordagem. O suspeito contacta as pessoas por diversas formas. Faz-se passar por inspetor da Polícia Judiciária e garante às pessoas que estão a ser burladas. André Santos identifica mesmo um alegado criminoso, Carlos Boleiro, um homem que não existe. Afirma que o suspeito é procurado pela Interpol e já terá realizado uma tentativa de crédito bancário com os dados das vítimas. Os lesados ficam ainda mais assustados quando o burlão diz possuir dados bancários das vítimas. De acordo com a Polícia Judiciária, o objetivo é simplesmente conseguir que as pessoas passem ainda mais dados pessoais, sendo dessa forma conduzidas a realizar pagamentos por meios de entidade e referência. Quem parece mais reticente é ameaçado com problemas judiciais. Há quem tenha mesmo recebido notificações enviadas por e-mail para prestar depoimento no Departamento de Investigação Criminal de Braga. Juntamente com a notificação, segue uma fotografia do falso cartão de identificação da PJ. Em caso de incumprimento, o burlão garante que a pessoa pode passar de queixosa à arguída. As denúncias serão agora comunicadas ao Ministério Público. A investigação deverá ser delegada na Unidade Anticibercrime da Polícia Judiciária, que alerta para o esquema fraudulento.
4: A reportagem com Inês Campana. Um assalto violento a uma ourivesaria em Almada aconteceu há 2 semanas, a 28 de abril. A reportagem no local é da jornalista Patrícia Marques Rodrigues.
9: As imagens de videovigilância mostram a brutalidade com que este assalto foi cometido em plena luz do dia, aqui numa praça bastante movimentada em Almada, mais precisamente a Praça São João Batista. O certo é que, apesar da movimentação, nada impediu que os ladrões cometessem este mesmo assalto. De cara tapada, acabaram por entrar nesta loja, nesta ourivesaria, também armados, estavam com uma caçadeira e foi exatamente com essa caçadeira que acabaram por ameaçar a funcionária deste mesmo espaço. Funcionária essa que acabou por ficar ferida devido aos estilhaços de vidro que acabaram por lhe cair em cima, ficou ferida num pé e teve que ser encaminhada para o Hospital Garcia de Horta. Quanto aos ladrões, esses colocaram-se em fuga depois de terem cometido este assalto e aos assaltantes rendeu um valor de 10 mil euros em bens que foram roubados, e o certo é que as imagens de videovigilância que foram facultadas à CMTV foram também facultadas às autoridades. É a Polícia Judiciária que está agora a investigar este mesmo crime, que foi cometido em plena luz do dia. Imagens essas que poderão ser cruciais para identificar e posteriormente localizar estes ladrões.
6: Reportagem em Almada da jornalista Patrícia Marques Rodrigues. A fechar uma noite atípica da jornada 33, a penúltima da Primeira Liga de Futebol, são 7 os jogos que marcam esta noite de segunda-feira. Destaque para o Benfica e para o Sporting, que prosseguem a luta pelo segundo lugar. O Benfica, com 76 pontos, recebe o Sporting de Braga. Os encarnados marcaram

0: Marcaram, aliás, logo aos 3 minutos por Ivanovic, mas o gol foi anulado devido a um fora de jogo de 4 centímetros. O jogo vai para a segunda parte com 0-0 no marcador. Já o Sporting a visitar o terreno do já tranquilo Rio Ave. Ao minuto 2-12, aliás, o Rio Ave colocou-se em vantagem. Tumble roubou a bola a Luís Guilherme na zona do meio-campo, saiu a jogar e foi assistido por Bezerra. O empate surgiu com Suárez a marcar de penalti. O Sporting vence ao intervalo. O 1-2 foi marcado através de Gustavo Mancha num autogolo. Estamos com 18 minutos depois das 9. Seguimos com o desporto, o futebol. Ricardo Felipe Matos em simultâneo com a CMTV daqui a poucos minutos.
1: É isso mesmo, até já, Orlando. Ainda antes de espreitar o trânsito a esta hora, no Porto tudo bem, em Lisboa aqui só alguns apontamentos, a maior fila agora é no IC19, sentido Sintra-Lisboa, é já na parte final, à chegada ao nó de Pinamanique, há acidente para resolver, há fila desde a saída de Alfragide até à passagem pelo acidente. Também um acidente que ocorreu na segunda circular no sentido Benfica-Sacavém, já resolvido, há passagem pelo Terminal 2 do aeroporto, ainda há alguma fila acumulada por ali, mas um outro acaba de acontecer mais à frente, já a passagem pelo bairro da Encarnação, para já ainda não está a causar fila, mas é normal que encontre a partir de agora condicionamentos também à passagem pelo local. Um outro acidente em vias de resolução, margem sul, em frente ao cemitério do Feijó, parte de cima do Almada Fórum, atenção à passagem pelo local, e ainda na margem sul, as obras a decorrer na via rápida da Costa, aliás, na via rápida do Barreiro, há a passagem pelo cruzamento dos Galitos. Boa viagem.
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1: Vamos voltar ao acompanhamento ao segundo do Benfica Braga e do Rio Ave Sporting. 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
1: Mariana Águas com o Pedro Carreira, Fernando Mendes, Jorge Amaral, Diamantino Miranda e Marco Pina. Começa agora a segunda parte.
11: Está empatado a zero o jogo entre Benfica e Sporting Braga no Estádio da Luz. Por outro lado, o Sporting, que entrou a perder em Vila do Conde, está agora a vencer ao intervalo por 2-1. Assim sendo, virtualmente, a equipa de Rui Borges está à frente do Benfica na classificação e em vantagem na corrida pelo segundo lugar do campeonato, um lugar valiosíssimo, tendo em conta que vale o acesso à Liga dos Campeões da próxima época. Começando pelo Benfica, que está já preparado para começar a segunda parte, a Diamantino. O empate ao intervalo é injusto para a equipa de José Mourinho, tendo em conta o volume ofensivo, ou não?
12: Sim, acho que é injusto. O jogo tem sido bom em termos táticos, duas equipas completamente a abordar o jogo de diferente. Mas o Benfica é mais objetivo, já teve aquele gol anulado por 4 centímetros, já teve uma ou duas aproximações perigosas e outras mal definidas, e o Turbino ainda não fez uma defesa, e portanto acho que o resultado do intervalo é injusto.
11: Por outro lado, o Sporting em Vila do Conde, Fernando, entrou mal no jogo, tanto que Rio Ave chega ao golo já depois de ter ameaçado em jogadas anteriores. Chega ao empate o Sporting com um penalti e depois um autogolo de um jogador do Rio Ave, neste caso Gustavo Mancha. Achas que, apesar de estar a ganhar, há coisas a corrigir para a segunda parte?
13: Muitas, que o Sporting não fez uma boa primeira parte. Entrou muito mal no jogo, sofreu o golo. Consegue empatar o jogo, a partir daí melhorou um pouco, parece-me que o resultado é justo, mas já disse, como disse no início, na primeira parte, não é justo estar a vencer da forma como está. A partir de uma certa altura o Sporting tomou mais conta do jogo, mas é um resultado que interessa ao Sporting, ganhar, tem que ganhar, não há... Acho que o Sporting não fez muito, sinceramente, para estar a vencer este jogo na primeira parte aqui com o Rio Ave. Acho que devia ter feito mais, portanto a importância é que estes dois jogos possam ter, mas o principal objetivo é estar a vencer.
11: Tal como aconteceu no início destes dois jogos decisivos para o segundo lugar do campeonato, Pedro Carreira, os relógios vão ser sincronizados para que os dois jogos reiniciem ao mesmo tempo.
14: O que obriga a uma espera maior no Estádio da Luz, já que a primeira parte acabou mais cedo. O Benfica e o Braga já estão no relvado, mas em Vila do Conde só agora regressa a equipa do Sporting. Aparentemente não temos quaisquer mexidas em qualquer uma das quatro equipas destes dois jogos que acompanhamos ao segundo, e agora sim parece que está tudo pronto para que João Pinheiro apite para o recomeço do encontro. Ele que agora volta a pedir calma aos jogadores do Benfica e do Braga. Ainda não tem o ok final por parte dos delegados da Liga para que o jogo recomece. Está também nesse mesmo processo João Gonçalves, à espera do ok para que possa retomar o encontro em Vila do Conde. Benfica 0, Braga 0, Rio Ave 1, Sporting 2. Resultados nesta altura, nestes jogos importantíssimos para o desfecho deste campeonato.
11: Deu também a explicação a Prestiani João Pinheiro, antes de apitar para o reinício deste jogo na Luz. Explicou que os dois jogos tinham de começar ao mesmo tempo e agora sim já se joga tanto na Luz como em Vila do Conde.
14: E em Vila do Conde o Rio Ave vai imediatamente para o ataque, lado esquerdo, atenção, grande área, queda e agora o árbitro manda jogar, mas há uma queda na grande área que vai forçar o vídeo-árbitro a ver com detalhe o que aconteceu. O Rio Ave reclama penalti, já lá vamos outra vez, olha o Benfica na Luz, cruzamento. E...

0: fica na frente do marcador e outra vez, virtualmente, no segundo lugar do campeonato, já que está em vantagem. E agora vamos aguardar por Vila do Conde, porque parece haver um pisão do Luís Guilherme que pode originar um penalti. Tem a palavra o vídeo árbitro, enquanto no Luz se festeja o 1-0, assistência de Prestiani, golo de Rafa. O Sporting vai escapar porque não vai haver penalti. Decisão do vídeo árbitro.
1: Quanto a Rafa, precisou apenas de cerca de 30 segundos na segunda parte para inaugurar o marcador e um golo com dedicatória especial. Fez o festejo que foi celebrizado por Pizzi, que hoje anunciou o final da carreira. Aliás, Rafa não foi o único assim que fez esse gesto. Outros colegas de equipa também o retiram nessa homenagem ao antigo jogador do Benfica. Quanto àquela decisão de arbitragem em Vila do Conde, parece, Marco Pina, que a equipa da casa tem razão de queixa ou não?
2: As imagens não me esclareceram minimamente, porque se há pisão do Luís no jogador atacante do Rio Ave, é penalti. Mas as imagens não mostram, não mostraram até agora que houvesse pisão nesse jogador, e por isso mesmo, não mostrando esse pisão, não posso dizer que é penalti, e por isso mesmo aguardo outras imagens.
1: Tem sido um jogo marcado por quedas na área, quedas polémicas na área. O Sporting já tinha reclamado penalti em dois momentos.
0: Atenção, olha o Braga, golo! Ter feito o primeiro golo, um para o Benfica, um para o Braga, no estádio do Luz.
1: Foi só de pouca dura a vantagem da equipa de José Mourinho. Tentou opor-se a Vítor Gomes, a Samuel Dal, mas permitiu o cruzamento do lateral do Sporting Braga e apareceu ao centro da área Paulo Vítor, ponta de lança espanhol do Sporting Braga, a cabecear com a defesa do Benfica. Apenas a ver acontecer, reação rápida da equipa de Carlos Vicente, que depois do golo de Rafa aos 46 minutos, aos 48, restabelece a igualdade no marcador, já depois daquele lance polémico em Vila do Conde. Acham aqui em estúdio a Fernando Jorge e Diamantino que...
0: Atenção, o Rio Ave pode fazer o empate, o remate e consegue impor-se. Diomandé a levar ali a bola para fora, conseguiu meter-se à frente da bola e impediu que a bola fosse para a baliza. Agora o Benfica a tentar o ataque. Vítor Carvalho, apertado por Rafa, consegue limpar a jogada, passa o perigo para a baliza de Ornich.
1: Rapidamente, havia penalti ou não naquele lance?
3: Não,
4: vai para estar e o outro feliz dentro tira-lhe a bola. Não há visão.
1: O penalti do Rio Ave mandou seguir.
0: Olha o Rio Ave, que perigo! A bola está na grande área e aparece Pedro Gonçalves em tarefas defensivas a limpar o Rio Ave, perigoso neste recomeço do encontro. Na Luz, bola para Vítor Gomes, lá vai o Braga, lá direito, junto à grande área contrária, já soltou para Paulo Vítor, pode devolver. Ainda Paulo Vítor, projeção da área, vai atrasar o Braga, está no ataque, a bola para Lagerbilka. Lagerbilka vai devolver, Vítor Gomes pode subir. Também na jogada, Paulo Vítor. Vítor Gomes deixa para trás. O Braga tem muita gente do lado direito, perto da grande área de Trubin. É Vítor Gomes agora quem rola sobre o adversário. Vai atrasar a bola. O Benfica marcou primeiro. O Braga empatou logo a seguir. Um igual no Estádio da Luz, no jogo de Vila do Conde, Rio Ave 1, Sporting 2. Conjugação de resultados favorável ao Sporting, que assim está virtualmente à frente do Benfica na luta pela Liga dos Campeões.
1: Mais um ponto, sendo que estes resultados deixariam tudo em aberto para a última jornada do campeonato. Recordo que só há um cenário possível que feche as contas do segundo lugar. Hoje esse cenário seria uma vitória do Benfica na Luz e uma derrota do Sporting em Vila do Conde. Não é isso que está a acontecer. Neste momento ganha o Sporting em Vila do Conde já depois de uma reviravolta, enquanto o Benfica entrou a vencer com um golo nesta segunda parte, mas rapidamente o Sporting Braga marcou o golo do empate. Ataca agora Dedic.
0: Com perigo à direita, vai para a grande área, muito espaço, cruzamento, corta o Braga de qualquer forma. E a bola vai ser do Benfica novamente. O Benfica corre para fazer rapidamente o cruzamento para a grande área. Atenção, bola para Prestiani. Prestiani lá direito, passe de Trivela para perto do grande círculo, onde está António Silva. De primeira liberta para Dallas, escorrega, vai perder a bola. Garbi a recuperar. Garbi deixa para Vítor Gomes. O Braga tenta sair a jogar. Vítor Gomes abortado por Sheldrup. Entrega atrás, é na respectiva grande área para Lagerbilka. Tenta levantar, muita pressão. Benfica, mete o pé António Silva, não consegue a recuperação, o Benfica insiste, vai conseguir recuperar, joga Ivanovic de cabeça para trás, é para Barreiro, lá vai Leandro Barreiro, tentava devolver, saiu mal o passo, corta Tiknaz, recupera o meio campo do Braga, Victor Gomes vai adiantar, atenção a Fran Navarro, foge a Frederico Austin, está junto ao lateral, lado direito, antes da linha do meio campo, Garbi agora, pica para Paulo Vítor, chega primeiro e afasta Tomás Araújo, o Benfica vai tentar o ataque, bola para Ivanovic, não consegue desenvencilhar-se do adversário, corta Vítor Carvalho, entretanto voltamos a ver Ludo Conde, onde continua a dar bons sinais o Rio Ave, vai para o ataque, grande área, passa atrasado, é para Morita que agradece e tira da grande área, responde o Sporting, contra-ataque, lá vai Trincão, Francisco Trincão pega a bola, vai soltar na frente, é para Soares, Soares encara o adversário, pode marcar, vai para a grande área, puxa a bola para dentro, faz uma finta, pode tentar o passe, corta, o Rio Ave queda, cartão amarelo e vai o árbitro mostrar um vermelho, vai para a rua o homem do Rio Ave, segundo cartão amarelo, depois de uma falta de Petraço sobre Luís Soares, segundo cartão amarelo, fica irritado Petraço, livre para o Sporting, expulsão para o Rio Ave em Vila do Conde, muitos protestos.

0: por parte da equipa da casa.
1: Tinha visto o cartão amarelo Petraço no lance do penalti a favor do Sporting, que deu o primeiro golo à equipa de Rui Borges. Agora vê o segundo cartão por causa de uma falta também sobre Luís Soares, mas esta à entrada da área. Parece-te bem expulso o jogador do Rio Ave ou não, Marco Pina?
2: Sim, estava aqui a rever o lance. Efetivamente há ali um pisão do Petraço no Soares, que parece que é justo o segundo cartão amarelo. Só dizer que este jogador, quando viu o cartão amarelo no primeiro momento em que faz o pontapé de penalti que o árbitro assinala, e que eu penso e entendo que não é suficiente para penalti, mas já que o árbitro assinalou, era um lance de corte, clara oportunidade de golo, e por isso era um lance, tendo o árbitro assinalado o pontapé de penalti, em que deveria ter mostrado cartão vermelho direto a este jogador naquele momento.
1: Há várias polémicas em torno destas decisões da equipa de arbitragem. Para o nosso vídeo-árbitro, como perceberam, o penalti a favor do Sporting é mal assinalado, mas sendo o penalti daria a expulsão do jogador, que agora acaba de ser expulso, mas com o segundo cartão amarelo por causa de uma falta à entrada.
0: Olha o Benfica, contra-ataque é perigoso, Ivanovic vai para a grande área e pode soltar, já está na área, Ivanovic roda, tenta a vinda, vem para trás, ainda Ivanovic demora tempo a libertar, passa errado de Ivanovic, carta, a equipa do Braga decidiu muito mal. Fernando Ivanovic, esta jogada em que o Benfica podia ter chegado a mais um golo. Frente ao Braga, mantém-se o empate na Luz. Um para o Benfica, um para o Braga.
1: Quando está interrompido o jogo, quando há a expulsão de Petraço, e por isso neste momento o Petraço e neste momento o jogo está favorável ao Sporting, que já está em vantagem, conseguiu uma reviravolta na primeira parte e agora está também em vantagem numérica. A equipa de Rui Borges, que virtualmente, recordo, tem nesta altura mais um ponto do que o Benfica na classificação, está neste momento a vencer o Sporting em Vila do Conde, enquanto o Benfica empata em Braga. Esteve a ganhar momentaneamente a equipa de José Mourinho, mas sofreu rapidamente o golo do empate depois de uma entrada em que Rafa precisou de apenas 30 segundos para fazer o primeiro golo do Benfica e dedicou-o ao antigo colega de equipa que hoje acabou a carreira, Pizzi. Fernando, este jogo parece mais facilitado agora para o Sporting depois de uma entrada nesta segunda parte que também não foi particularmente feliz para a equipa.
3: O Sporting, nesses 55 minutos, não estava fazer um bom jogo. Isso aí está a fazer. Há alturas então que é deprimente. Tem alturas ali que é tudo ao monte e caem aos dois e três jogadores. É deprimente. Está a vencer, que é o que mais interessa, a priori, jogando com mais um.
0: Atenção, olha o Benfica, Gialdro vai para a grande área e pode marcar. A finta, Gialdro aguenta a bola, lado esquerdo já sem ângulo, vai tentar cruzar, fora, não consegue o remate, ainda Ivanovic está na grande área, lado esquerdo, Ivanovic, três adversários a marcá-lo, tenta rodar, joga para trás, Austin, atenção, o pontapé, defendeu o guarda-redes, a recarga pode aparecer, Gialdro para a grande área, mais um cruzamento, corta o Braga, a bola fica na grande área, Dedic, atrasou mal, Dedic, vai aparecer, vindo de trás, a Tomás Araújo, joga na frente, é para Dedic, à direita, tenta furar, vai para a zona central, entretanto a alteração na equipa do Rio Ave depois da expulsão do central Petraço, bola para o Benfica na Luz, lado esquerdo, atenção, Sheldon pode cruzar, soltou, Rafa devolve, Sheldon vai tentar chegar, não consegue, a bola perde-se pela linha final e é pontapé de baliza para a equipa do Sporting Braga, um igual no estádio da Luz entre Benfica e Braga, um para o Rio Ave, dois para o Sporting em Vila do Conde.
1: Quanto à alteração na equipa do Rio Ave, o sacrificado foi o ponta-de-lança Tâmbulo Monteiro, que saiu para dar lugar a Brabeck quando há um livre perigoso para a baliza de Mista.
0: Vai ser o livre que resultou daquela falta que o árbitro assinalou e que valeu o segundo cartão amarelo a Petraço, que foi expulso o central do Rio Ave. Vamos ao pontapé livre, vai ser batido em Vila do Conde. Pote e Trincão junto à bola. É perto da meia-lua da grande área. Pote defendeu o guarda-redes. A bola ia para a baliza, mas muito atento. Mista segurou-se sem dificuldades. Na Luz, o Benfica ataca. Rafa vai avançar. Rafa tenta a vinda, já passou, caiu. E para a grande área vai haver cartão amarelo. Certamente para Leonardo do Lelo, deu ali um tombo valente Rafa Silva, que é muito rápido pela direita, amarelo para Lelo, livre perigosíssimo a favor do Benfica, é ao jeito de um pé esquerdo do lado direito da grande área do Braga.
1: Decisão do árbitro João Pinheiro, Marco Pina, é boa?
2: Sim, é um corte-contacto promotor e é também uma falta, neste caso negligente, cometida por Lelo, amarelo a Beisbe.
1: Falta e cartão para Leonardo Lelo, livre a favor do Benfica, perigoso para a baliza de Hornicek, que momentos antes tinha visto cartão amarelo por demora na reposição de bola.
0: Vai tentar a equipa do Benfica chegar ao golo da vantagem e nesta altura o Sporting está a fazer aquilo que lhe compete, está a vencer em Vila do Conde. É o Benfica que tem o futuro nas mãos, que tem a obrigação de ir para cima do Braga para tentar a vitória frente à equipa de Carlos Vincent, que foi eliminada

0: da Liga Europa. Na passada quinta-feira, joga no Luz 4 dias depois. Vamos ao livre. É mesmo um pé esquerdo que vai bater. Vale, está preparado. Atenção, Austin bateu, segundo poste. Cabeceamento, não chega Ivanovic, ainda joga para trás. Pontapé de Prestiani, a bola vai por cima da trave da baliza do Braga. Remate forte de Prestiani, sem deixar cair a bola, que saiu disparada por cima da trave da baliza do Sporting de Braga.
1: Recordo que virtualmente neste momento o Sporting está à frente do Benfica na classificação, ao contrário do que aconteceu à entrada para esta jornada. Entraram as duas equipas em igualdade pontual, mas com vantagem no confronto direto para a equipa de José Mourinho, que assim estava no segundo lugar. Agora o Sporting tem 79 pontos, mais 2, isto virtualmente, do que o Benfica, que empata nesta altura na Luz frente ao Sporting Braga e tem virtualmente 77. Minuto 58 nos dois jogos, atacam o Sporting e o Benfica.
0: E o Sporting tem tentar rematar a baliza, corte para fora, pontapé de canto para a equipa do Rui Borges. Na Luz, o Benfica ataca com bala para Tomás Araújo. Araújo vai libertar para Leandro Barreiro. Nesta altura, a equipa do Benfica virtualmente na terceira posição da Liga, atrás do Sporting, que vai vencendo por 2-1 em Vila do Conde. Lá vai o Benfica à procura do golo, bola bem metida por o Prestiani para Dedic à direita, vai para a grande área, Dedic cruzamento, a bola não passa em pontapé de canto para a equipa do Benfica. Em Vila do Conde, o pontapé de canto já foi batido, o Sporting coloca a bola na grande área, corta o Rio Ave. Insiste Soares à esquerda, lá vai Soares, vai para cima do adversário, tenta a finta Soares, vai tentar passar, já passou, vai para a grande área, lado esquerdo, passa atrasado, remate, confusão, bola vai para longe, ainda sobra para o Sporting, à direita, na Luz, Prestiani, vai bater o pontapé de canto, cabeceamento para fora, Tomás Araújo a saltar e o Benfica perto do golo, o Sporting nota a carta, o Rio Ave, jogos de nervos nesta altura, com o Sporting mais tranquilo em Vila do Conde e o Benfica a ter nova chance de golo. Tomás Araújo saltou, a bola saiu bem perto do posto esquerdo da baliza do Braga.
1: Foi na sequência de um pontapé de canto batido por Prestiani à direita. O cabeceamento foi muito forte do central do Benfica, que cabeceou sem oposição na área adversária, mas ligeiramente ao lado da baliza de Hornacek. Vai o Benfica para mais uma investida.
0: Bola para a esquerda, bem jogado. Atenção, Echel dropou, parece. Tenta a finta, já passou, quase escorregou. Aguentou a bola, linha final, está na grande área. Lagerbil acabou a frente. Echel passa atrasado. Austin pontapé contra o adversário. Bola rematada por Frederic Austin. Fica a espirrar a bola. Vai aparecer para o Vítor, dar uma ajuda a Lelo. Lelo vai tirar para fora da grande área. O Benfica pressiona e vai ter pontapé de baliza. A equipa do Braga chove com intensidade no Estádio da Luz. É o Benfica à procura de vantagem. Nesta altura, virtualmente, o Benfica, 2 pontos atrás do Sporting, precisa de marcar para se colar ao Sporting na segunda posição. E já sabe que, em caso de confronto direto, ou no caso de um confronto direto ser necessário, a equipa do Benfica tem vantagem. Vai entrar Pavlidis na equipa de José Mourinho.
1: Hoje voltou a ser suplente o avançado grego do Benfica, melhor marcador da equipa e segundo melhor marcador do campeonato. Está a precisar desesperadamente marcar o Benfica Diamantino. Achas que se justifica que José Mourinho lance por isso o Pavlidis?
2: Sim. Para resta saber é se vai jogar com 2 pontas de lança ou se vai tirar.
1: Achas que deve fazer?
2: Por exemplo, Rafa.
3: Não, o Rafa não vai tirar.
2: Pois, é a única hipótese. Então, tirar Prestiani e ter Ivanovic a jogar por trás de. E Rafa vir um pouco.
3: Ou Rafa vir para a ala, uma coisa qualquer.
2: Porque nem Ivanovic, nem. Agora já tinha jogado, mas nem Ivanovic nem Pavlidis têm características para jogar nas alas. Acredito que Mourinho é capaz de jogar com 2 pontas de lança. Vamos ver.
3: Porque jogar,
1: vamos ver o que Ivanovic
2: não esteja muito.
1: Ivanovic é um jogador que joga com 2 pontas de lança. O treinador do Benfica que até pode estar a fazer um jogo de despedida no Estádio da Luz, tendo em conta que vai ficar com o futuro em aberto nos 10 dias seguintes ao final do campeonato. Há uma cláusula que assim o permite. É uma troca direta de pontas de lança. Opta José Mourinho por lançar Pavlidis para o lugar de Ivanovic. Esta era a dúvida que estava a ser dificultada, Jorge, para o Diamantino. Achas que arrisca pouco ou percebes esta opção?
4: Neste momento, como está o Braga, se calhar justificava-se, e até pelos resultados do Sporting, se calhar justificava-se o arriscar um bocadinho, manter dois avançados, maior pressão, porque o Braga está com dificuldades já de sair de lá. Mas pronto, é para refrescar um bocadinho.
0: Olha o Benfica, Sheldrup lá para a grande área, espetacular! O remate, a bola vai contra o adversário depois de 3 dribles com êxito do homem do Benfica. Braga. Lá vai o Benfica outra vez, lado esquerdo. É para Prestiani quem aparece. Joga atrás, zona central. É para António Silva, insiste à esquerda. É com Prestiani. Schellup também daquele lado. Prestiani vai para a zona central. Solta para Barreiro, tentava um passo, corta. A equipa do Braga ficou a reclamar uma falta no exterior da grande área. O Benfica. Vai o Benfica retomar o ataque. Com bola para Araújo. Solta na frente. Recebe Pavlidis. Bem jogado. Não se entende com Rafa. Muita força no passe de Pavlidis. Sobra para o guarda-redes da equipa do Braga. Em Vila do Conde. Canto para o Sporting. Corta o Rio Ave. O Sporting ainda a tentar insistir. Lado esquerdo. Bola para Maxi. Maxi afasta-se da grande área, mas mantém a posse de bola. A soltar um pouco mais atrás. É para Gonçalo Inácio. Inácio liberta na frente. Pedro Gonçalves recebe. Está na grande área. Cruzamento. Atenção. Corte incompleto. Bragança também desarmado. Tira o Rio Ave da grande área. Há pouco no jogo do Benfica. Queda e queixas físicas por parte de Gianluca Prestia.
1: Fica a queixar-se de um suposto bloqueio de João Moutinho. O que é que te parece, Carpina?
5: O João Moutinho é muito inteligente, rodou o corpo, sabia que o Prestia ia passar por ali e ia receber a bola. Havia falta.
1: O lance era fora da área, à entrada da área do Sporting Braga. Mandou seguir a equipa de arbitragem, mantém-se um igual no marcador, um resultado desfavorável à equipa de José Mourinho, que neste momento virtualmente está 2 pontos atrás do Sporting, que está a ganhar em Vila do Conde e, além disso, está em superioridade numérica desde o minuto 1.
0: Olha o Benfica, recepção espetacular, Xandro para a esquerda, vai para a grande área, o cruzamento, golo! Marca! Possamos ver imagens do momento em que Schellup cruza para a grande área, porque é mesmo no limite. Ele faz o cruzamento para Pavlidis, que dentro da pequena área desviou. A minha bola parece-me fora, mas não sei se vamos ter imagens para tirar a dúvida. Schellup a cruzar do lado esquerdo, Pavlidis a finalizar. A bola a mim parece-me completamente fora, mas vamos aguardar pelo vídeo ar.
1: É um lance difícil seguramente para a equipa de arbitragem. É muito no limite que Schellup faz o cruzamento. Para já o golo é validado pela equipa de arbitragem em campo, e para ser invalidado pela equipa de vídeo-arbitragem, Marco Pina, teria de haver uma imagem clara para o vídeo-árbitro. O que é que te parece? Achas que há uma imagem que mostre que a bola está fora de campo? Achas que a bola saiu na totalidade ou não?
5: O árbitro está neste momento a ver, e está neste momento a dizer qualquer coisa ao árbitro relativamente a essa decisão, para dizer se a bola está ou não
1: bola,
5: dentro do terreno de jogo.
1: Exatamente. Não faria o sinal, não é? Marco Pina, desculpa, eu estou aqui a tentar também explicar o que está a acontecer dentro de campo, e já te devolvo a palavra, mas acaba de comunicar essa decisão para dentro de campo o árbitro João Pinheiro, porque a bola saiu e há uma imagem, Marco Pina, que o demonstra, e por isso o vídeo-árbitro interveio. Nem sequer foi preciso João Pinheiro ir ao monitor, não é?
5: Sim, claro, se a bola saiu efetivamente, o basta ao vídeo-árbitro dizer ao João Pinheiro que a bola saiu totalmente. Por estas imagens ainda não percebi se a bola saiu totalmente, ainda nem sei que decisão tomou o árbitro. Por esta imagem a bola não saiu totalmente.
2: Está toda, sim. Não parece toda.
1: Continuam a ser mostrados vários ângulos deste lance para o Benfica, gol de Pavlidis, que não vale aos...
0: Olha o Sporting, golo! Marca! Francisco Trincão! Gol do Sporting! Trincão a rematar de pé esquerdo. A bola a meia altura, rematou de fora da grande área e faz 3-1 para a equipa de Rui Borges em Vila do Conde.
1: Tem motivos agora para estar mais tranquila, bastante tranquila, a equipa de Rui Borges em Vila do Conde, porque ganha agora com 2 golos de vantagem, está também em superioridade numérica desde o minuto 52, depois da expulsão de Petraço. Isto num jogo que começou mal para o Sporting, entrou a perder, sofreu logo aos 13 minutos um gol marcado por Bezerra, mas conseguiu a reviravolta ainda na primeira parte, sem fazer uma grande exibição, com um pontapé de penalti e um autogol, e nesta segunda, depois da expulsão do jogador do Rio Ave, consegue aumentar aproveitar a vantagem, tem por isso todas as condições do Sporting para garantir 3 pontos, enquanto o Benfica tem o jogo em aberto, já tinha conseguido o golo do 2-1, começou por ser validado dentro de campo, mas invalidado pela equipa de arbitragem. Parece-vos que a imagem foi esclarecedora ou não?
4: Parece que sim. Acho que
1: tem que para intervenção do vídeo-árbitro que avisou João Pinheiro. Vasco Santos, o vídeo-árbitro, avisou que a bola tinha saído. Não vale. O gol que teria sido de Pablo Lilis com assistência de Sheldrick. É no momento do cruzamento de Sheldrick que a bola sai na totalidade. Vai o Benfica mais uma vez à procura do 2-1.
0: E esse é o jogo-chave nesta altura. Até os sportingistas estão à espera daquilo que o Benfica faz na Luz, já que em Vila do Conde, 3-1, vence o Sporting. Joga contra 10 a equipa de Rui Borges e vence por 2. Lá vai o Benfica à esquerda com Sheldrup. Tenta picar, a bola passa, grande área, que perigo. Sheldrup, atenção, cruzamento, ganha pontapé de canto. Canto à esquerda do ataque do Benfica.
1: Em Vila do Conde se ter festejado o golo anulado ao Benfica. A nossa equipa de reportagem que está no estádio do Rio Ave teve a oportunidade de testemunhar esse momento em que os adeptos do Sporting festejaram o golo anulado ao Benfica, porque esse resultado me interessa e muito à equipa de Rui Borges. Vamos mostrar essas imagens também daqui a alguns minutos e com o som ambiente respectivo para quem nos ouve na Correio da Manhã Rádio. Para já, canto para Austens bater.
0: Atenção, à esquerda bateu o Frederic Austens, o desvio para fora e é pontapé de canto mais uma vez para a equipa do Benfica. António Silva saltou, conseguiu chegar primeiro à bola, mas permitiu que um homem do Braga lhe tocasse, assim sendo, repete a dose. Frederic Austens, canto curto agora, dá-lhe atenção, pode cruzar, levantou, pode ser o golo, cabeceamento para trás, corta o Braga, insiste o Benfica, bola para Prestiani, Prestiani à direita, roda ainda longe da baliza adversária, tenta uma finta, Prestiani vai complicar a jogada, a bola sai da linha lateral, é do Benfica, Prestiani com pressa, já lançou para trás, é para Dedic, o Benfica reinicia o ataque com o calcanhar de Prestiani. Para David, coloca no grande círculo, é para a zona de Dal. E o Benfica volta a meter a carga toda no ataque. Austens à esquerda, combina com o Sheldrup, o melhor do Benfica neste jogo. Atenção, lá vai ele, tenta a finta, perde, desarmado sem falta. O homem do Benfica contra o ataque do Braga, lá vai Vítor Gomes. Gomes vai atrasar a bola para a esquerda, é para a zona de Dorchel, que volta a equipa do Braga pela primeira vez desde a expulsão no jogo da Liga Europa. Entrega à esquerda para Paulo Vítor, meio campo defensivo da equipa bracarense. O passo atrás é para Lelo, Lelo para Vítor Carvalho. Braga tenta avançar, muita pressão no Benfica, Prestiani intercepta e vai tentar roubar a bola ao adversário, dá-lhe um chuto na bola, empurra para fora pela linha final, é pontapé de baliza para o Braga. E aqui está, para quem nos segue através da Correio da Manhã Rádio, aquilo que falávamos há pouco também, para quem nos vê através da CMTV, as imagens e o áudio da festa dos adeptos do Sporting quando perceberam que o vídeo-árbitro tinha intervindo para anular o gol de Pavo Diniz, que teria dado 2-1 à equipa do Benfica.
1: Vamos ouvir um pouco esse momento. A nossa emissão, há uma primeira celebração que é o golo anulado ao Benfica e logo de seguida o Sporting marca também em Vila do Conde o 3-1 e daí os festejos também dos adeptos do Sporting, dessa vez por causa do golo da equipa de Rui Borges, que continua virtualmente à frente do Benfica na corrida pelo segundo lugar. Está tudo em aberto, é uma luta muito acesa nesta reta final do campeonato. Estamos na penúltima jornada da competição com a luta acesa pela Liga dos Campeões. Minuto 71 na Luz, o Benfica continua à procura do 2-1 que já marcou, mas que foi invalidado.
0: Frederic Austens com bola, soltou na frente, Prestiani desvia, a bola para Barreiro, sobe à direita com espaço Barreiro, pode volver para Prestiani, já adiantou, Prestiani vai chegar primeiro, que perigo, atenção, grande área, faz a finta, Prestiani tenta o drible, vai para o zona central, pontapé, péssimo de Prestiani, a bola vai completamente para fora e Prestiani é levantado, já que ficou desiludido depois daquele remate, foi lá levantá-lo Leandro Barreiro, bola para fora, pontapé de baliza para o Braga, últimos 20 minutos do Estádio da Luz, o Benfica acelera para tentar chegar à vantagem, mas está difícil o jogo. O Braga resiste e aguenta o empate frente ao Benfica.
1: Não ajuda a equipa de José Mourinho que Prestiani tenha definido muitíssimo mal este último lance. Estavam Rafa e Pavlidis preparados para...
0: Atenção, Paulo Vitor, vai marcar o Braga! Que perigo! Paulo Vitor, grande área! E caiu! Ficou a pedir penalti! mandou jogar João Pinheiro. Vamos aguardar pelo vídeo árbitro, mas já segue o jogo. E o Benfica vai para a frente. Prestiani liberta à procura de Pavlidis. O guarda-redes sai da baliza e manda para fora. E agora as imagens que vão permitir tirar a dúvida sobre se houve ou não penalti sobre Pau Vitor na grande área de truque.
1: Quem claramente acha que não houve é Débites, que assim que viu que Pau Vítor estava a pedir pontapé de penalti foi a correr e tirar satisfações junto do adversário, no momento que levou inclusivamente José Mourinho a alertar Débites e a pedi-lo para que se voltasse a concentrar no jogo que ainda estava a decorrer. Há uma mão na camisola de Pau Vítor, uma mão de Débites, mas a equipa de arbitragem considera que não há penalti. É uma boa decisão, Marco Pina.
5: É inequívoco que a mão na camisola está lá, mas não parece que a queda seja por causa daquela mão na camisola. Dizer também que há uma imagem, efetivamente, daquele lance que é anulado o gol a Pavlidis. Um dos ângulos mostra claramente que a bola sai totalmente, e por isso só esclarecer que, apesar da pléiade de imagens que passaram, há uma que mostra

0: no monitor João Pinheiro, uma vez que era uma decisão factual. As imagens mostram que a bola saiu completamente e por isso esse golo não valeu. O Benfica, recordo, na primeira parte tinha também tido um golo anulado, esse por fora de jogo, foi logo anulado em campo, depois validado pelo VAR árbitro, porque era uma distância muito curta, estava em fora de jogo, 4 centímetros apenas, e Ivanovic nesse lance logo aos 4 minutos do jogo no Estádio da Luz. Estamos a entrar no minuto 74 nos dois jogos, de olhos postos na Luz, porque o Benfica corre atrás do prejuízo na classificação.
1: Está à procura do golo do Benfica, mas é o Braga que tem bola nesta altura. Lelo vai atrasar para Vítor Carvalho, despeja na frente, corta o Benfica, rapidamente a bola sobra para Dedic, vai tentar adiantar sem sucesso, corta o meio campo do Braga, bola para João Moutinho, João da linha do meio campo, Braga sobe à esquerda com Dorgel, Dorgel ganha lançamento da linha lateral, é Dedic quem afasta para fora, bola para o Braga sem pressas, atenção porque estamos já quase a entrar para o último quarto de hora desta segunda parte. Mourinho fala ali com alguém do Benfica no banco de suplentes, vamos ver quais são as soluções encontradas por José Mourinho, e Zalazar vai ser lançado por Carlos Vincenz, aquele que era alvo do Benfica, vamos ver se ainda é no que diz respeito ao próximo mercado de verão. Depois passou a ser dado como certo, negócio fechado no Sporting, não jogou hoje devido a uma virose, informações que foram reveladas há pouco pelo Vítor Pinto no canal Now, e agora é lançado para o último quarto de hora na Luz, Zalazar em campo para este Benfica 1, Braga 1. Atenção também a um outro ponto, é que caso estes resultados se mantenham, o Braga basta-lhe um empate para garantir desde já o quarto lugar do campeonato, já que na Reboleira o Estrela e o Famalicão estão empatados a zero, e nesse caso o Braga fecharia já hoje as contas do quarto lugar, que é o objetivo que o Braga tem aberto à entrada para estas últimas duas jornadas da Liga.
0: Disse aliás José Mourinho na antevisão deste jogo que motivação não ia faltar ao Sporting Braga pelo facto de não ter fechado já o quarto lugar do campeonato, e por outro lado desvalorizou o facto de a equipa de Carlos Vicens a ter jogado para a Liga Europa, nas meias finais da Liga Europa, que perdeu a frente ao Friburgo. Disse que, tendo em conta que o jogo foi adiado, 4 dias de descanso, jogar ao quarto dia era praticamente, não tinha qualquer problema para a equipa do Sporting Braga em termos de desgaste. Estamos agora com 75 minutos já jogados na Luz, continua o Benfica a carregar.
1: O Kebakio vai ser lançado, bola para Prestiani, candidato à saída, Pavlidis joga bem para a zona central e para Barreiro. Barreiro insiste no corredor direito, tentava libertar, corta o Braga. Barreiro novamente com bola, corredor direito, junto ao lateral. Ainda Leandro Barreiro ganha lançamento da linha lateral, e vamos ver se é agora que o Kebakio é lançado com muita chuva. Chove a potes nesta altura no Estádio da Luz. O Kebakio vai ser lançado por José Mourinho. Vamos ver quem sai. É Barreiro quem é substituído. Entra o Kebakio para estes últimos minutos de jogo no...
0: Recordo que também em Vila do Conde o jogo está praticamente decidido a favor do Sporting, que está a vencer por 3-1 e que está também em vantagem numérica desde o minuto 52. Quanto a esta alteração de José Mourinho, Diamantino, parece-te ajustada para este momento do jogo?
2: Parece. Fica a única a ganhar ou ganhar este jogo, com ainda por cima com a vitória do Sporting. O Benfica tem mesmo que ganhar e, portanto, arriscar tudo nesta altura para poder chegar ao gol da vitória.
0: Não jogava Luca Bacchio desde a discussão que teve depois de ser substituído na goleada frente ao Moreirense. Está com o Benfica.
1: Tédito soltou, Prestiani recebe na grande área, vaga o adversário, queda, penalti! Não, o árbitro decide ao contrário. Diz que houve uma falta de Prestiani, que de facto varreu o adversário, e foi logo isso que dissemos quando vimos a jogada a avançar dentro da grande área do Braga. Muitos protestos, o árbitro dá falta ofensiva de Prestiani. Depois, na sequência desse primeiro momento, houve uma queda de Pavlidis. Aí o árbitro já não intervém, diz que há falta de Prestiani sobre Lagerbil.
0: Em Polvorosa, o Estádio da Luz, com este momento da equipa de arbitragem, porque Pavlidis cai na área, fica a pedir pontapé de penalti, mas o árbitro considera que há falta antes de Prestiani sobre Lagerbil. Considera bem, Marco Pina?
3: Até claro, do Prestiani, antes daquilo que acontece aqui com o Pavlidis, e por isso não há margem para dúvidas. Havendo falta, já nem o que acontece a seguir, já nem merece ser avaliado. Mariana, só dizer-te que isto, ver dois jogos ao mesmo tempo nem sempre é fácil, e rever aquilo que há pouco disse, porque aquele lance do Dedic, após revisão do mesmo, é um agarrão mesmo de camisola, sem que o outro jogador, neste caso o Paulo Vítor, tivesse a agarrar e a esticar também camisola por parte de Paulo Vítor a Dedic, ou seja, só há um

0: um agarrão, e esse agarrão é explícito e é do defesa ao atacante, por isso é pontapé de penalti.
1: Mais um lance polémico de arbitragem, este no Estádio da Luz, pode ter ficado um penalti por assinalar a favor do Sporting Braga num lance entre Dedic e Pau Vítor. Há pouco no Estádio da Luz, na sequência daquele lance em que Pavlidis ficou a queixar-se na área, mas o árbitro assinalou a falta de Prestiani antes, o treinador adjunto Pedro Machado foi expulso com um cartão vermelho mostrado pelo árbitro João Pinheiro. Já se joga novamente e é Dedic quem tem a bola.
2: Lá vai o Benfica, avança, joga Dedic na frente para Luque Bacchi, o corta Leonardo Lelo, a bola vai para fora, lançamento para a equipa do Benfica à direita, Luque Bacchi o recebe, lá vai Luque Bacchi, mas o árbitro manda repetir, não percebe bem o porquê Dodi Luque Bacchi, o árbitro só agora autoriza que o lançamento seja feito e por isso faz o arremesso para trás, Dedic, a bola vai para Frederic Austin, corredor central, insiste à direita, Dedic avança, Rafa desmarca-se, cruzamento, a bola vai sofrer um desvio e é pontapé de canto para a equipa do Benfica, canto à direita do ataque benfiquista.
1: Corre contra o tempo o Benfica de José Mourinho, que está obrigado a marcar e a ganhar o jogo ao Sporting Braga se quiser manter a vantagem em relação ao Sporting na corrida pelo segundo lugar, ainda que com os mesmos pontos como entraram nesta penúltima jornada do campeonato. Luque Bacchi para bater o canto.
2: Bateu à direita, bola para a grande área, cabeceamento, pode ser o golo, não é? E o Benfica outra vez por braço na bola. Há um cabeceamento ao segundo posto. A bola de facto sofre um desvio em alguém do Braga. Não me parece que seja com o braço, mas vamos aguardar a palavra final. É como sempre do vídeo.
1: Parece ter sido com a cabeça o desvio de Gorbi, que saltou juntamente com Pavlidis, que até conseguiu o cabeceamento que foi direto para as mãos de Oricek. Manda seguir aqui para a arbitragem.
2: Bola para Dalo, o Benfica tem de acelerar, está empatado o jogo na Luz, um igual entre Benfica e Braga, um para o Rio Ave, três para o Sporting em Vila do Conde. O Sporting aguarda pacientemente o que acontece na Luz, porque vencendo em Vila do Conde precisa que o Benfica perca pontos para passar para a segunda posição do campeonato, a entrada para a última jornada. Lá vai o Benfica, a bola à esquerda, atenção, esse é Prestiani, Prestiani combina com o Sheldrup, parte da linha, vai para a zona central, ainda Prestiani, combinação, Pavlidis recebe, de devolver, o pontapé agarra o guarda-redes, Oricek remata de pé esquerdo, de fora da área vai agarrar a bola, o guarda-redes checo da equipa do Braga.
1: Foi lançado o Pavlidis para o lugar de Ivanovic na primeira alteração feita por José Mourinho aos 61 minutos e acaba de ter uma oportunidade de golo, o avançado grego, melhor marcador da equipa do Benfica, que agora tem lançamento já perto da área adversária.
2: O árbitro vai mandar repetir e diz que não tem ainda autorizado, depois uma reação de alguma irritação por parte de Gianluca Prestiani, que pontapeou ali a bola, apareceu até na direção do árbitro João Pinheiro. Há ali uma mini conferência no banco do Braga, porque Leonardo Lelo está sem condições para continuar, vai ter de ser substituído o camisola 5 da equipa do Braga. E atenção a um fator que é também importante e que me parece que é para esse cenário que caminhamos. Aparentemente, e julgo que não terá grande oposição à afirmação que vou agora fazer, aparentemente o jogo do Benfica está a ter muito mais paragens do que o do Sporting, o que significa que provavelmente vai acabar primeiro o jogo do Sporting e depois todos os jogadores do Sporting e a equipa técnica vão ficar à espera do desfecho do Benfica-Braga no Estádio da Luz. Mais uma paragem, agora é Lelo que está a ser assistido e o jogo parado pelo árbitro João Pinheiro.
1: Uma situação que motivou protestos por parte dos jogadores do Benfica, que se queixam de perda de tempo do Sporting Braga, mas pode até ter de haver aqui uma alteração forçada na equipa do Braga com a saída de Leonardo Lelo, mas estavam a protestar os jogadores do Benfica porque têm pressa para reagir a este resultado que é negativo. Entra Gabriel Moscardo na equipa de Carlos Vicens e agora sim o lançamento de Dedic.
2: Lança para trás, é para Tomás Araújo, coloca no grande círculo, é para a zona de António Silva, o Benfica vai subir à procura do golo, lado esquerdo, bola para Dal, entrega para Prestiani, Prestiani tenta a vinda, já passou, aproxima-se da grande área, ainda Prestiani pode soltar, deixou para Pavlidis, costa para a baliza, roda, o passe saiu mal, ainda Frederic Austin, ultrapassado contra o ataque do Braga, atenção, é Dorgel que avança, Dorgel entrega para o lado direito, com muita força, e o Braga não consegue avançar, corta, a equipa do Benfica para fora, é Dal quem faz o do corte, lançamento para o Braga, lado direito do ataque.
1: Já com o Zalazar em campo, um jogador que tem sido notícia e muito nos últimos dias por ter sido associado primeiro ao Benfica e depois por estar agora a ser dado praticamente como fechado, mas no rival Sporting nesta reta final do campeonato. Começou o jogo no banco, mas já está em campo o jogador uruguaio, muitíssimo influente da equipa de Carlos Vicente. Terá começado no banco por causa de uma virose. Este jogo entre Braga e Benfica, recordo que há um lance polémico.
2: Olha o Braga, atenção, bom Vítor, passou, vai para a grande área e soltou para o gol do Braga. Garbi, cruzamento, corta António Silva, corte incompleto. Ainda a bola para o Braga, já fora da grande área. Lá vai Dorgel à esquerda, tenta uma finta, pede a bola ao centro, a equipa do Braga. O passe, Tignas, picou, pode ser o gol. Corta Tomás Araújo na hora H, a tirar a bola da grande área. Deve-se agora avançar. Lá vai o lateral direito do Benfica, joga na frente, Pablo Diniz segura bem a bola, vai combinar atrás, é para Rafa. Rafa foge à marcação de um adversário, tenta acelerar, joga bem na frente, é para Dodi Luquebáquio. Dodi Luquebáquio vai acelerar, vai tentar a finta, já passou, ainda Luquebáquio a se forçar a finta, leva a bola para a linha final, cruzamento e o corte quase a chegar. Rafa tirou o Vítor Carvalho, aplaude o público da Luz, que se entusiasma para este pontapé de canto.
1: Depois de uma boa jogada individual de Dodi Luquebáquio, que passou por Gabriel Moscardo e fez o cruzamento com o pé direito, o pior pé, cortou Vítor Carvalho para canto, é Luquebáquio quem vai marcar.
2: Bateu, pé esquerdo, grande área, encabeçamento, falhou o golo, o Benfica, grande oportunidade, António Silva, à boca da baliza, de cabeça, depois de um primeiro desvio, ao primeiro poste, falha, o que seria o 2-1 para a equipa do Benfica.
1: Esteve à vista o 2-1 para a equipa de José Mourinho, bem batido o canto de Luquebáquio, há um primeiro desvio de Fredrik Auschwitz ao primeiro poste, apareceu ao segundo António Silva, tinha tudo para fazer o golo o jovem central do Benfica, que ainda assim cabeceou ao lado da baliza de Hornacek. Minuto 85 e bola já reposta em jogo.
2: Vai tentar a equipa do Braga sair para o ataque. Entretanto, se o jogo do Sporting já estava decidido, mais decidido está porque o Rio Ave tem mais um jogador expulso. Rein Derme vai para a rua com o segundo cartão amarelo. Na Luz, bola para Fran Navarro. Vai atrasar para João Moutinho. 85 minutos de jogo nesta altura. Nos dois jogos, um para o Benfica, um para o Braga. No outro jogo, um para o Rio Ave, 3 para o Sporting. Há pouco expulsão, depois de uma falta sobre Kocha Rasfili, que foi lançado há pouco por Rui Borges. O Sporting a tentar avançar no gravado. Entretanto, na Luz, o Braga está no ataque. Lado direito, o Braga conserva a bola. Passo para a zona central. Atenção, bola para Tignas. Tignas vai tentar arriscar. Joga agora mais para a esquerda. É à procura de Moscardo. Gabriel Moscardo entrega para a esquerda. É para Dorgel. O árbitro vai acompanhando o jogado. O Braga não perde o controle da bola. Vai soltar na zona central. O Braga a tentar subir. Atenção, Tignas entrega para a direita. O Benfica já com pouca força para resistir a estas investidas. Atenção, Vítor Gomes, grande área, lado direito. Tenta a finta. O passe e o corte de Fredrik Austens. Olha o Braga, Tignas, a finta, o pontapé, ainda não, corta o Benfica, sai a jogar com o Rafa. Rafa perde a bola, é na bola, diz o árbitro, mas o árbitro vai agora sim interromper. Que atrapalhada de parte a parte, pontapé livre para o Benfica, é perto da grande área de Tron.
1: É boa a decisão do árbitro, Marco Pina.
0: Sim, parece haver falta sobre Austens no início daquele lance, que é isto que o árbitro sinala, exatamente. É ali com a sola da bota, atinge o Austens e neste caso terá um lance de amarelo.
1: Já foi batido o livre, ataca o Benfica na Luz.
2: Pavlidis levanta a bola para o lado direito, corta a equipa do Braga, corte fácil para Dorgel, a bola não chegou a Dodi Luquebáquio. O Braga tem bola, vai tentar ser a jogar, o Benfica corre contra o tempo, não está a conseguir chegar ao golo e não cria oportunidades há algum tempo. Lá vai o Braga, o árbitro manda interromper, Mourinho dá uma queda, escorregou no banco o treinador do Benfica, não sei se por iniciativa de um toque de um jogador do Braga, o que é certo é que tombou o técnico do Benfica, também já tinha caído no jogo em Famalicão, quando estava a protestar com o cartão amarelo mostrado a Richard Rios. Já está de pé o técnico do Benfica. 86 minutos e meio, 3 minutos e meio para os 90, lançamento é para a equipa do Benfica, do Braga aliás, à esquerda junto à linha do meio campo, olha para o relógio o árbitro João Pinheiro, vamos ver quanto tempo de compensação vai ser dado nesta segunda parte. O Braga avança, atenção, Zalazar vai para a grande área, tenta a finta, não passa, avalia um choque e o Benfica tirou da zona perigosa. Insiste o Braga. Garbi vai levantar para a esquerda, para Dorgel. A bola vai do 29 para o 20. Lá vai aí Dorgel, tenta uma finta, vai para a zona central a tentar o drible. Combinação. Garbi!

0: em grandes dificuldades, corre o risco de ficar a 3 pontos do Sporting.
1: É um golaço de Gorbi no Estádio da Luz, a gelar por completo as bancadas do Estádio do Benfica. O jogador francês que recebeu a bola à entrada da área e depois atirou para junto do poste esquerdo da baliza de Trubin, que ainda se lançou, mas não conseguiu chegar àquele remate muitíssimo bem colocado pelo jogador do Sporting Braga, que agora pela primeira vez está na frente do marcador, vence por 2-1, o que significa que nesta altura, só marcando dois golos é que o Benfica, e vencendo este golo neste jogo, é que o Benfica consegue apanhar o Sporting na classificação e passar para a frente por causa do confronto direto. É um cenário muito difícil para a equipa de José Mourinho. O Sporting tem agora tudo a favor para terminar esta jornada 33, penúltima jornada do campeonato, em vantagem na corrida pelo segundo lugar.
0: E agora vamos ver que força tem o Benfica para inverter este estado de coisas na Luz. Perde o Benfica. Primeiro golo de Gorbi no campeonato, 2-1 para o Braga. Responde o Benfica. Prestiani com bola. A levantar para o lado direito. Corta rapidamente a Dorgel. Dorgel a tentar lançar o contra-ataque. Corta o Benfica. Atenção. Luque Bacchio para cima da grande área. Puxa a bola para o pé esquerdo. Combina. Pavlidis. Roda. Remata. A bola vai contra o adversário. Ainda Prestiani. Pontapé. E grande defesa de Ardic a impedir o golo. O Benfica ainda a tentar aproveitar. Corta o Braga. A bola vai para fora. Lançamento para a equipa do Benfica. Estamos com 89 minutos no Estádio da Luz em Lisboa. Está a chover e o Benfica está a meter água neste jogo. Lá vai o Benfica à esquerda. Astra pode cruzar. Soltou-se para a central. António Silva. Pontapé. Desastre total de António Silva. A bola ganha a altura e sai por cima da trave da baliza do Braga. Está a perder o Benfica, independente nesta altura do tempo de compensação, para perceber que margem tem ainda neste encontro. Em Vila do Conde, golo! Bateu o guarda-redes, 4-1 para o Sporting, frente ao Vila.
1: Goleia o Sporting em Vila do Conde, perde o Benfica na Luz. Entramos na reta final destes dois jogos decisivos para o segundo lugar.
2: Este truque.
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1: Pedidos de demissão para Rui Costa nas bancadas do Estádio da Luz. Isso explica-se com os resultados que acontecem neste momento, quer na Luz, quer em Vila do Conde. O Sporting está a golear e já contra 9. O Benfica está a perder frente ao Sporting Braga e ataca na Luz.
0: Vai para o ataque, Pavlidis combina, Sheldrup não consegue furar, cai, pede penalti, manda jogar o árbitro João Pinheiro. O ambiente a ferver no Estádio da Luz, com a fúria benfiquista quase toda dirigida ao presidente Rui Costa. Há pouco caiu Sheldrup, queixou-se de um penalti, mandou jogar a equipa de arbitragem liderada por João Pinheiro.
1: Fez bem ou não, Marco Pina?
5: Não sei, há aqui uma imagem que parece que o Sheldrup poderá ter sido pisado, mas é só uma imagem que estão a passar neste momento.
1: Vamos ver o que diz o vídeo-árbitro. No jogo na Luz já houve alguma polémica em torno da arbitragem. Há um lance em que o Sporting Braga se queixa de um penalti por assinalar, um lance entre Dedic e Paulo Vítor, e agora é o Sheldrup quem pede pontapé de penalti por suposta falta de Vítor Carvalho. Parece-vos haver motivo para penalti ou não aqui em estúdio?
6: Não tem nada a ver, acho eu.
1: Há contacto, o lance está a ser revisto neste momento pelo vídeo-árbitro desse jogo do Estádio da Luz. O árbitro é Luís Ferreira, sinal de vídeo-árbitro. João Pinheiro vai ver as imagens. O que é que parece, Marco Pina? Há motivo para penalti ou não?
5: Agora com mais imagens. É aquela imagem que estavam a mostrar, o Sheldrup é mesmo pisado. E é pisado ali, como estamos a ver neste momento, é claro e óbvio, bem o VAR neste caso é penalti.
1: Intervém o vídeo-árbitro Luís Ferreira, mas a decisão é sempre de João Pinheiro. É ele o árbitro deste jogo. Há pouco não precisou de ir ao monitor porque houve uma intervenção do vídeo-árbitro, mas para uma situação que é factual, no 2-1 para o Benfica, marcado por Pavlidis. A bola saiu na totalidade e as imagens comprovam-no no cruzamento de Sheldrup. Entretanto, acaba o jogo em Vila do Conde, goleado do Sporting por 4-1. Quanto a este lance de possível penalti, João Pinheiro ainda está a ver as imagens no monitor. É um lance com o Sheldrup, figura do Benfica neste jogo, sem dúvida o melhor jogador da equipa de José Mourinho. E Vítor Carvalho está já a fazer o sinal de que pisou o adversário. Vítor Carvalho está já a explicar aos jogadores das duas equipas, por isso tudo indica que João Pinheiro vai dar mesmo a penalti a favor do Benfica e vai reverter a decisão que tinha tomado anteriormente em campo. Vai comunicar a decisão às bancadas do Estádio da Luz, que estão muito acesas, recordo, com pedidos de demissão para Rui Costa, e há penalti a favor do Benfica, que agora tem uma grande oportunidade para chegar ao gol do empate já no tempo extra.
0: E imediatamente depois de o árbitro ter apontado para a marca de penalti, António Silva foi dizer-lhe que não se pode esquecer do tempo que se gastou nesta decisão, e a partir de agora tudo ainda pode mudar, se bem entendido, o Benfica transformar em golo este penalti que vai ter. Cartão amarelo para Vítor Carvalho, está ainda a protestar com a equipa de arbitragem. Pavlidis já tem a bola, é ele quem vai tentar fazer o golo do empate. Acabou, entretanto, em Vila do Conde, como já há pouco tínhamos dito, e agora todos os jogadores do Sporting atentos ao que acontece no Estádio da Luz. Penalti para Pavlidis, pode chegar ao empate a equipa do Benfica.
1: Minutos de emoções fortes na reta final do jogo no Estádio da Luz. Sofrem os adeptos nas bancadas antes deste pontapé de penalti que Pavlidis vai tentar converter em golo. Se o fizer, empata o jogo, e ainda com alguns minutos para a equipa de José Mourinho a tentar ainda chegar à vitória, e para o Sporting Braga também a tentar impedir uma derrota. Tem a palavra agora Pavlidis.
0: E atenção, porque se o Benfica empata, depois na última jornada as contas estão completamente diferentes, porque o Sporting estaria forçado a ganhar, e o empate permitiria ao Benfica, vencendo, passar outra vez para a frente da equipa sportinguista. Pavlidis, e golo! Marca Pavlidis! Golo do Benfica! Penalti espetacularmente bem batido por Pavlidis. A bola vai à metade superior da baliza. Batido, o guarda-redes Ordicek, 2 igual na Luz, minuto e meio para os 96.
1: Não cedeu à pressão, Pavlidis, irrepreensível a forma como o ponta-de-lança grego bate este pontapé de penalti. E assistiram com o recurso a tablets, jogadores do Sporting no banco de suplentes em Vila do Conde, a este momento, porque o jogo já está terminado. Há jogadores do Sporting neste momento já a aplaudir o apoio dos adeptos nas bancadas, ao mesmo tempo há alguns e eu assistindo ao que acontecia na Luz, porque há essa também importância do jogo. Está tudo em aberto neste momento e o Benfica está a um empate do segundo lugar, se este resultado se mantiver até ao final.
0: Bola para o Benfica, vai tentar avançar no relevado, corta o Braga, estamos já nos últimos instantes, se o árbitro não der mais compensação, o que é provável que aconteça. O Braga vai para o ataque, também pode marcar, grande área, cruzamento, a bola não passa por Tomás Araújo, faz o corte, é pontapé de canto e pressionam os homens do Benfica. A equipa de arbitragem querem que o jogo seja esticado para lá dos 96 minutos. O Braga, sem qualquer pressa para este pontapé de canto, é Victor Gomes quem vai bater à direita, e o Braga vai queimando mais alguns segundos. Nervos em todo o lado, também em Vila do Conde, com os adeptos do Sporting a fornecer informações aos jogadores que estão no relvado. E agora sim o canto vai ser batido. O árbitro vai dar ali um aviso sério a Victor Gomes. Vai esgotar-se o período de compensação, mas o árbitro vai esticar o jogo, certamente, depois daquele penalti com recurso ao vídeo árbitro. A bola vai ser batida por Victor Gomes, grande área, atenção, corte incompleto do Benfica, a bola para Zalazar, vai cruzar, grande área, tira o Benfica, e agora tenta ainda o contra-ataque. Atenção, o Benfica, Sheldrup avança, não consegue ganhar em velocidade, afasta para fora Victor Gomes, e o Benfica vai para a frente com o lançamento de linha lateral, é para Samuel Dal. Lá vai Samuel Dal, é o tudo por tudo do Benfica. O árbitro vai permitindo, bola para António Silva, não faz subir os centrais, José Mourinho, a bola para o Benfica, lá vai para Estiari, a bola não terá saído, lado esquerdo para Estiari, não passa, corta o Braga, ainda vai tentar recuperar para Estiari, manda para fora Lagerbil, que é o lançamento para o Benfica, 96 minutos e meio. O Benfica tem de marcar para não perder o segundo lugar nesta jornada. Lá vai Frederic Austas a conservar a bola, vai bombeá-la para a grande área, é para a direita para o Luquebáquio, grande seleção, coloca no galvado, tem o dorsal para frente, ainda Luquebáquio, cruzamento, grande área, corta o Braga, vai afastar uma rosca, a bola fica ainda nas imediações da grande área. Bracarense salta para Estiari, não chega, recupera Dal mais atrás, lado esquerdo, lá vai Samuel Dal, joga no grande círculo, é para Frederic Austas. Austas, o pulmão da equipa, leva os colegas para a frente, joga para Luquebáquio à direita, Luquebáquio vai tentar a fim, ainda longe da grande área, Luquebáquio cruzou a grande área, atenção, falhou o desvio António Silva, e a bola vai para fora, é pontapé de baliza, apesar do desespero de António Silva, que queria pontapé de campo.
1: queixar-se de que há pontapé de canto e não pontapé de baliza. Apareceu à boca da baliza de Hornacek, o central, a tentar fazer o desvio para o golo, para o que seria o 3-2. Considera que não há qualquer toque, a equipa de arbitragem, por isso dá pontapé de baliza. Considera bem, Marco Pina?
5: Sim, a bola não toca nem no António Silva, nem no Vítor Gomes, por isso o pontapé de baliza é a decisão correta.
1: Vamos ver se o árbitro ainda dá mais alguns segundos.
0: 98 minutos, o árbitro deu 6, estamos já para lá da hora. João Pinheiro ainda vai permitindo, pontapé de baliza já batido. Vai tentar tirar o Benfica de imediato. Consegue fazê-lo com um balão para longe de Araújo. Insiste o Braga, manda a bola para fora, pede o fim do jogo. Os homens da equipa do Braga, o árbitro não vai apitar para já. Dá o lançamento para a equipa do Benfica, pode ser a última jogada deste encontro. João Pinheiro vai preparar-se para apitar e acaba o jogo no estádio.
3: Já deste acompanhamento ao segundo Benfica, Braga, Rio Ave, Sporting, a Mariana Águas, com os comentários do Fernando Mendes, do Jorge Amaral, do Diamantino Miranda e do Marco Pina, narração do Pedro Carreira. 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

0: Matilda é o novo nome na música nacional. Cantou Miragem. 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Pen em Riste é a Mariana Águas, que está de regresso para apresentar a edição desta segunda-feira.
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2: Empatou na Luz frente ao Sporting Braga, a equipa de José Mourinho, enquanto o Sporting goleou em Vila do Conde. Estamos a ver imagens em direto neste momento do Estádio da Luz, dos jogadores do Benfica, e consegue perceber-se qual a reação das bancadas da Luz.

0: mas mesmo assim são audíveis os assobios nas bancadas do Estádio da Luz, que ainda antes do golo do empate, marcado já aos 90 mais 5 minutos por Paulo Rodrigues na sequência de um pontapé de penalti, pediram a demissão de Rui Costa. Este momento aconteceu com o jogo a decorrer no Estádio da Luz, quando o Benfica estava a perder, já depois do final do jogo do Sporting, que venceu por 4-1 em Vila do Conde. Com estes dois resultados, o Benfica está agora atrás na classificação à entrada para a última jornada do campeonato. Seguimos em direto para o Estádio da Luz, para junto do Estádio da Luz, onde está a jornalista Madalena Salles. Madalena, boa noite. Os adeptos reagiram muito nas bancadas e pediram até a demissão de Rui Costa. Esse ambiente mantém-se agora que estão a sair do estádio ou não?
1: A contestação mantém-se no exterior. Muito boa noite, Mariana. E como dizias, nas bancadas pediam a demissão de Rui Costa. Aqui fora é exatamente o mesmo. Querem que o presidente acabe por pedir a demissão. Mas as críticas não são só para Rui Costa. Também para a arbitragem de João Pinheiro. Está a merecer muitas críticas por parte dos adeptos benfiquistas. E aqui no exterior acabam também por manter esses assobios e essas críticas explícitas. Antes de falar com o adepto, deixa-me dizer-te, Mariana, que acaba por haver aqui um reforço policial também nas imediações, isto porque as emoções estão claramente à flor da pele para os adeptos do Benfica, que por esta altura estão em terceiro lugar, dado que o Sporting venceu esta noite. Muito boa noite. As críticas vão para quem, afinal? Para Rui Costa ou para João Pinheiro?
2: Isto é uma encomenda, feita pelo Conselho de Arbitragem para um jogo deste. É uma encomenda, porque a arbitragem, dizem que é o melhor árbitro português, é para ser, este é o melhor árbitro português. Eu conheço rapazitos, sou aqui do Sul, que também apitam a primeira divisão, que são mil vezes melhor do que ele, não vão ao Mundial. Como é que este indivíduo pode ir ao Mundial? Pagou para ir ao Mundial? É, quer dizer, há uma coisa assim. Ele conseguiu dar cabo da cabeça dos jogadores do Benfica. Ele conseguiu desorientar a equipa do Benfica. E o Braga jogou com uma equipa distrital, jogou a perder tempo, só faltou a cama para dormir. Jogou devagarinho, com calma, e o Benfica foi na onda deles. E depois é assim, agora falando do Rui Costa, o Rui Costa tem culpa disto há 3 anos para cá. Ele, o Laje, e o melhor presidente do Benfica devia ter hoje, devia estar até no lugar do Rui Costa, devia ser o Vieira, porque é aquilo que os próprios sócios do Benfica emprenharam pelos ouvidos e agora dão a parir pela boca. O melhor presidente era o Vieira.
1: Muito obrigada. Sem dúvida que as críticas aqui, Mariana, como conseguimos perceber, são, sem dúvida, não só para a arbitragem de João Pinheiro, mas sobretudo para o Rui Costa. Muita contestação por esta altura e essa contestação pode mesmo continuar nas próximas semanas, dado que parece haver aqui uma situação complicada também a resolver com o José Mourinho.
0: Em direto da jornalista Madalena Salles, em direto da Luz, onde Rui Costa está a ser muito contestado, há pedidos de demissão depois do empate que fez com que a Liga dos Campeões ficasse em risco. É o tema incontornável deste bem-risco a seguir ao intervalo. Até já.
3: Bem-risco intervalo, daqui a pouco já regressamos com a segunda parte neste simultâneo CMTV Correio da Manhã Rádio, 26 minutos depois das 10 da noite. Seguimos agora com as notícias numa edição do jornalista Orlando Azevedo. Boa noite, Orlando.
4: Muito boa noite, Ricardo Filipe Matos. O Sporting venceu o Rio Ave por 3-1, assegurou o segundo lugar do campeonato que dá acesso à Liga dos Campeões. Ao minuto 12, o Rio Ave colocou-se em vantagem. Tumble roubou a bola a Luís Guilherme na zona do meio-campo, saiu a jogar e assistiu Bezerra. Aqui pedido de penalti por parte do Sporting. Luís Soares ficou a queixar-se de ter sido atingido na cara minutos depois. Pois o mesmo Luís Soares foi travado em falta dentro da área. O árbitro João Gonçalves apontou de imediato para a marca de penalti. Na conversão, Soares marcou o gol do empate. Antes do intervalo, erro da equipa do Rio Ave, Gustavo Mancha a fazer autogolo. Ao minuto 67, uma jogada individual de Francisco Trincão a fazer o 3-1. Ao cair do pano, Kenda fechou o marcador com 4-1. é o resultado final. Já o Benfica empatou a 2 golos em casa frente ao Sporting Braga, foi ultrapassado pelo Sporting no segundo lugar. O Benfica marcou logo aos 3 minutos por Ivanovic, mas o gol foi anulado devido a um fora de jogo de 4 centímetros. No arranque da segunda parte, Rafa colocou o Benfica na frente do marcador. Na jogada seguinte, Paulo Victor empatou para o Sporting Braga. Aos 65 minutos, Pavlidis marcou para o Benfica, mas o gol foi anulado porque a bola tinha saído antes do cruzamento de Sheldrup. Neste lance, Paulo Victor pediu penalti a Dedi, que João Pinheiro e o VAR mandaram jogar. O Braga deu a volta ao marcador com um golo de Gorbi. Na compensação é assinalado penalti para o Benfica. Pavlidis assumiu a marcação e empatou para o Benfica. O Benfica que empatou então a 2 golos em casa frente ao Sporting de Braga foi ultrapassado pelo Sporting no segundo lugar. 4 polícias vão aguardar julgamento na cadeia no caso das suspeitas de tortura em Lisboa. No entanto, a prisão preventiva pode vir a passar para prisão domiciliária quando houver condições para tal. Os outros 10, aliás, ficaram em liberdade, 3 deles suspensos de funções.
5: A juíza deu luz verde ao pedido do Ministério Público. O procurador pediu prisão preventiva para 4 agentes da Polícia de Segurança Pública detidos por alegada tortura na Esquadra do Rato e a juíza não teve dúvidas. Mas não se ficou por aqui. 3 agentes ficaram suspensos de exercer funções, incluindo o Mário Vaz Maia, o irmão do cantor Nininho Vaz Maia. Depois de longos dias de primeiro interrogatório judicial no Campos de Justiça, em que os arguídos negaram os factos, o Ministério Público descreveu episódios chocantes.
6: Em princípio vamos recorrer, mas temos os 30 dias para fazer isso. Queria que sublinhar o seguinte: neste momento processual, o Ministério Público juntou os elementos de prova que entendeu. Alguns deles nós entendemos que foram truncados no sentido de que havia outras provas que deviam ter sido juntas ao processo e o Ministério Público não juntou. Houve falhas e muitas falhas, como eu disse. Existem determinados elementos de prova que deviam ter sido juntos e não foram.
5: Tais como?
6: Tais como, por exemplo, autos de detenção, inquirições de pessoas que assistiram e que esses testemunhos não estão aqui quando deviam de estar.
7: E seria suficiente para alterar as medidas de coação?
6: Claro que eram, é evidente que eram.
5: Os detidos eram alvo de torturas e agressões por parte dos agentes. Os episódios eram filmados e depois partilhados em grupos do WhatsApp. Algumas vítimas chegaram mesmo a ser transportadas para o hospital. Os vídeos eram vistos por vários elementos das forças de segurança, mas ninguém denunciou. Depois de uma vaga de detenções, em que 9 agentes ficaram em prisão preventiva, estando já a aguardar julgamento na cadeia de Évora, eis que se juntam a eles mais 4. Em cima da mesa estão crimes de tortura, agressões, abuso de poder e ofensas à integridade física.
4: Jornalista Inês Campana. O polícia que passou informações aos colegas que estão a ser investigados por tortura está sem trabalhar de forma temporária, foi sujeito a um processo disciplinar. O polícia arrisca ainda uma queixa-crime por violação de segredo de justiça. Falamos de um investigador que foi apanhado a passar informações a um dos visados no processo que investiga tortura e violação nas esquadras em Lisboa. As apreensões dos telemóveis levaram à descoberta das mensagens. Um deputado da Assembleia Municipal de Loulé esteve envolvido numa colisão aparatosa entre o Porsche que conduzia e uma outra viatura. A reportagem no local do jornalista Rui Pando Gomes.
8: O acidente aparatoso aconteceu aqui na Avenida Manuel Maria Laginha, em Loulé. Tudo terá acontecido na sequência de uma inversão de marcha aqui neste local. O carro do deputado do PSD, Bruno Guerreiro, seguia no sentido ascendente e a outra viatura no sentido contrário e terá feito inversão de marcha aqui neste local que a Vânia Martins está a mostrar Bruno Guerreiro não conseguiu evitar a colisão e embateu de forma lateral nesta viatura onde seguia um homem de 71 anos que sofreu ferimentos considerados ligeiros. Aqui no local estão ainda a ser removidos alguns objetos daqui do passeio e também um placar de publicidade que foi atingido por um dos carros que acabou por ficar imobilizado no passeio. O acidente já aconteceu ontem à noite, mas os danos ainda são bem visíveis aqui neste local. De referir que a CMTV falou com o deputado Bruno Guerreiro, que referiu que seguia no carro com o seu filho de 11 anos, o filho que seguia no banco de trás, e que...

0: de repente apareceu-lhe o carro à frente e não conseguiu evitar a colisão lateral. O seu filho sofreu pequenas escoriações no pescoço, ao que tudo indica devido ao cinto de segurança, mas nada de grave, e que ele próprio já tinha ligado para o hospital para saber novidades sobre o estado de saúde desse homem, o condutor do outro carro, que ficou então, que sofreu ferimentos ligeiros e foi transportado para o hospital de Faro. Agora a GNR está, esteve aqui no local e está agora a investigar as circunstâncias desta colisão aqui na cidade de Loulé.
1: A reportagem do jornalista Rui Pando Gomes. Milhares de peregrinos de todo o país estão na estrada a caminho do Santuário de Fátima. Para os que estão quase a chegar, e já é já a altura de fazer o balanço de mais um ano a pé pelas estradas nacionais para participar nas comemorações do 12 e 13 de maio.
2: Os concelhos de Pombal e de Leiria são de passagem quase obrigatória para os peregrinos do norte do país a caminho do Santuário de Fátima. Esta segunda-feira, o Correio da Manhã encontrou um grupo oriundo de Chaves e Montalegre que se preparava para completar a sua penúltima etapa do percurso.
3: É um dos melhores grupos que trouxemos até agora. É espetacular, cumpridores, honestos, é um grupo inesquecível.
2: Limitado a 40 participantes, o organizador admite que, por limitações logísticas, nunca será possível trazer todos os que pretendem participar.
3: Essa pena que nós temos de não poder trazer toda a gente que quer cá vir. E nós já pensamos em várias formas, e nós só temos hipótese de trazer 40 de cada ano. Já tivemos a ideia de virmos mais meses, só que também não nos permite, porque somos todos, ainda estamos quase todos no ativo.
2: A solidariedade dos locais é outro dos ingredientes para uma peregrinação feliz, e quem precisa não esquece a disponibilidade de ajudar de quem pode.
4: O povo português é solidário, é fantástico. Tem sido brutal o apoio, desde o abraço, o carinho, o sorriso, o cumprimento, a força que desbondando ao longo de todo este período difícil este ano, por muita chuva, traz-nos mais dificuldades. O ano passado, muito calor, com outras dificuldades que não estas, mas tem sido bastante conseguido com o apoio de todos, é óbvio.
2: 44 grupos de peregrinos nacionais e 94 oriundos de 28 países estrangeiros distintos têm já inscrição firmada nas comemorações da peregrinação aniversária, que este ano será presidida por Dom Rui Valério, o Patriarca de Lisboa.
1: Milhares de peregrinos de todo o país na estrada a caminho do Santuário de Fátima. O tempo frio, que voltou em força à Serra da Estrela e até mesmo a neve, voltou a cair em pleno mês de maio na zona da Torre.
5: Quando falta quase um mês para chegar o verão, eis que o inverno regressa em força à zona da Serra da Estrela, com a Torre a registar temperaturas negativas por estes dias. Mesmo a neve, que durante este inverno caiu em força, voltou no domingo a pintar de branco o ponto mais alto de Portugal continental, se bem que foi sol de pouca dura, porque a chuva forte que se seguiu levou a serra abaixo. Durante esta segunda-feira, o frio foi uma constante, muitas vezes intensificado pelo vento forte e por aguaceiros. Por isso, não foi de estranhar a quase completa ausência de pessoas nesta instância turística do centro do país. Para os próximos dias, está previsto continuação de tempo frio, acompanhado de aguaceiros por vezes forte. À semelhança do que vai acontecer no resto do país, a partir de sexta-feira está prevista a subida dos valores da temperatura para cifras próprias da primavera.
1: A reportagem com Luís Oliveira na Serra da Estrela. 17, aliás, estamos a 23 minutos das 11. Ricardo Felipe Matos, estamos na Correio da Manhã Rádio.
6: Estamos, sim, senhor, e... Falavas no frio, e é verdade, vai continuar frio, sim senhor, no interior, sobretudo no interior norte e centro. As máximas, ainda assim, mais ou menos agradáveis, mas estão abaixo do que é esperado, como dizia a reportagem, é praticamente um mês do verão. A chuva também vai estar por cá, ao longo desta terça-feira, e vai acontecer em todos os distritos. O sol, ainda assim, vai conseguindo espreitar por entre algumas nuvens mais escuras, sobretudo no distrito de Leiria, onde aí também está reservada a possibilidade de trovoada. Termómetros a variar no Porto entre 11 e 18 graus, Lisboa entre os 13 e os 19, Faro espera o intervalo entre os 12 de mínima e os 20 graus de temperatura máxima.

0: Esta hora nos termómetros, Porto e Lisboa com 15, Faro com 17 graus.
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0: Aproveitámos também o intervalo do Penrista para ouvir a Beyoncé neste Jolene. Penrista, segunda parte.
1: O Benfica empatou frente ao Sporting Braga e deixou fugir o segundo lugar, que é agora do Sporting, que goleou em Vila do Conde. Nas bancadas do Estádio da Luz, ouviram-se pedidos de demissão para o Rui Costa.

0: são audíveis os pedidos de demissão por parte dos adeptos do Benfica no Estádio da Luz, com um insulto à mistura, e pedimos desculpa também por esse excesso. São imagens acabadas de captar no Estádio da Luz, e na sequência também desse momento fazemos-lhe esta pergunta. Abrimos o seguinte televoto com a pergunta: Rui Costa deve demitir-se? Para a resposta sim, o número é o 761-201-501. Para a resposta não, o número é o 761-201-502. Com os resultados de hoje, a goleada do Sporting em Vila do Conde por 4-1 e o empate do Benfica frente ao Sporting Braga, a equipa de Rui Borges passa a depender de si própria para assegurar o valioso segundo lugar, que vale o acesso à Liga dos Campeões da próxima época. Basta ganhar na última jornada. O Benfica volta a ficar dependente do Sporting por ter perdido pontos na recepção ao Sporting Braga. Esteve a perder, aliás, até bastante próximo do final do jogo, e foi no momento em que a equipa perdia, os adeptos pediram a admissão de Rui Costa, que aqui vemos também nestas imagens. Estava na tribuna presidencial o presidente do Benfica, que foi muito contestado durante o jogo no Estádio da Luz. O Benfica até começou a ganhar, e com um golo já na segunda parte aos 45 minutos, depois de um primeiro golo anulado logo aos 4 minutos na primeira parte e por 4 centímetros de fora de jogo de Ivanovic. Na segunda parte o Benfica marcou por Rafa, mas sofreu um golo de Paulo Vítor logo 2 minutos depois. Gorbi fez um 2-1 para o Sporting Braga já aos 88 minutos com um grande golo, e Pavlidis aos 90 mais 5 de penalti fez o 2 igual a final. Aqui vemos Rui Costa na tribuna presidencial enquanto é contestado, isto já na fase final do encontro entre Benfica e Sporting Braga. Já teria apitado para o final o árbitro João Pinheiro quando acontece este momento que aqui estamos a mostrar, do presidente do Benfica, que ouviu minutos antes pedidos de demissão nas bancadas do Estádio da Luz. A equipa também não passou incólume. Os adeptos que estavam, alguns adeptos que estavam nas bancadas do Estádio da Luz, acusaram a equipa de José Mourinho de ser uma vergonha. Enquanto o jogo ainda decorria, o ambiente é de alta contestação, tendo em conta que o Benfica está na iminência de terminar uma época de forma francamente negativa, com a perda do segundo lugar, que é muito importante, tendo em conta os milhões que pode dar a Liga dos Campeões. É de extrema importância esse lugar, já depois do título ter sido perdido. Também está com a Champions em risco a equipa de José Mourinho, e o clube liderado por Rui Costa, o ambiente de contestação é este o ponto de partida para o Benfica de hoje, com o António Salvador, o Tiago Silva e o André Fernandes Batista. Uma boa noite aos três. António, que resposta deve ser dada ao televoto de hoje, aos pedidos de demissão que se ouviram nas bancadas do Estádio da Luz? Deve demitir-se Rui Costa? Há motivos para isso ou não?
1: Boa noite a todos. Boa noite também a quem nos vê e nos ouve. Bom, eu, relativamente à resposta a dar ao televoto, não me pronuncio, porque de facto não sou um grande fã de televotos. Relativamente à situação que se vive no Benfica, o Rui Costa foi, não há muitos meses, eleito por um número fantástico de participantes no ato eleitoral, e ganhou, e portanto as coisas no futebol são assim. Rapidamente se muda. Evidentemente que isto foi uma grande decepção, este jogo, e não só o campeonato em si. O Benfica foi alvo lá e conseguiu virar a situação, já com expectativas, quiçá, para a maior parte das pessoas não seriam perspectivadas, não é? Mas teve um bom desempenho, ganhou com um golo, enfim, foi aquilo que trouxe Rafa ao Benfica. Hoje marcou um golo muito similar àquele que marcou em Alvalade, quase no Dialbar do jogo. E o Benfica hoje foi de uma ineficácia muito significativa. Na primeira parte fez 10 remates contra 2 do Braga, enfim, foi
0: muito. Mas quem é que é o responsável por esta época que pode ser falhada para o Benfica? É porque foi Rui Costa quem construiu o plantel desta época, juntamente ainda com Bruno Lage, não é?
1: Eu acho que as coisas têm que ser vistas de uma forma global e não porque hoje, num jogo contra uma equipa que de facto disputou uma meia-final e a partir dos 8 minutos teve menos um jogador, teve um comportamento muito, muito bom, apesar de, como estava a dizer, o Benfica ter tido 10 remates na primeira parte, o Braga 2. Também, paradoxalmente, o Benfica fez 2 faltas durante a primeira parte, parece um número, de facto, muito, muito, muito diminuto, não percebo isto, e isso não tem nada a ver com o Rui Costa. Portanto,
0: há responsabilidades repartidas para ti.
1: Como?
0: Há responsabilidades repartidas para ti.
1: Sim, com certeza.
0: Nesta época de insucesso.
1: Há uma grande responsabilidade do Rui Costa em todo o seu processo enquanto treinador, que é, de facto, o começar as épocas com um treinador que, entretanto...
0: Disseste enquanto treinador, mas é enquanto presidente, não é?
1: Sim, enquanto presidente. Que é começar as épocas com um treinador que rapidamente deixa a equipa sem ter tomado essa decisão anteriormente. Do meu ponto de vista, isso é algo danoso quando se pretende.
0: Então devia despedir o José Mourinho? Foi Costa?
1: Não, tem que se tomar uma decisão. O Benfica não pode, eu já disse isto tantas vezes, mas vou repetir, não pode parecer um metro em hora de ponta.
0: António, vemos agora imagens em direto de Nicolás Otamendi, capitão do Benfica, está neste preciso momento a deixar o Estádio da Luz. Falhou o jogo de hoje por castigo o capitão de equipa por ter visto o cartão vermelho direto no jogo anterior em Famalicão. Um empate penalizador para a equipa de José Mourinho, que deixou a classificação em igualdade no que diz respeito ao segundo lugar, ainda que com vantagem para o Benfica no confronto direto. Também vimos já a Sudakov a passar, os jogadores do Benfica estão neste momento a sair nos carros próprios do Estádio da Luz, depois deste empate, que é um empate com o sabor a derrota para o Benfica, tendo em conta que o Sporting agora só depende de si próprio, mais uma vez, depois de o Benfica ter conseguido ultrapassar o Sporting na classificação, agora perde o segundo lugar para a equipa de Rui Borges. Madalena Salles, em direto junto ao Estádio Luz, como é que está o ambiente nesta altura em que os jogadores do Benfica estão a sair?
2: Vão-se juntando alguns adeptos por aqui, Mariana, muito boa noite, e claramente insatisfeitos depois da exibição desta noite. Mas as maiores críticas são mesmo dirigidas a Rui Costa. Entretanto, estes adeptos que aqui se encontram estão à espera da saída dos jogadores, mas no fundo também querem falar para marcar uma posição de contestação. Antes de falarmos com os adeptos, deixa-me dizer-te que Otamendi, que hoje não jogou por castigo, já saiu, estava na companhia do filho, foi portanto o primeiro jogador a sair do Estádio da Luz. Muito boa noite, há pouco dizias-me que estavas claramente insatisfeito, mas que não era com a arbitragem de João Pinheiro.
3: Não, não, não.
2: É com quem, então?
3: Também, a arbitragem também. É desde a arbitragem ao Rui Costa, aos jogadores, a tudo, a tudo. Não há um que sabe, um. Começa nos adeptos, que têm caído uma batata, são burros, são otários mesmo. Votem no Rui Costa, votem mais 4, mais 5, mais 12 anos no Rui Costa. Votem isso que vocês querem, votem. Votem no Rui Costa. Eu votei no Orelhas. O Orelhas foi há semanas e lhe bate de tudo, tudo. Não foi pesado de nada. Porquê que o Rui Costa hoje ainda não está ali ainda? Querem perder? Vamos para a Liga Europa. Há 2 semanas atrás tínhamos o segundo lugar na mão. O Mourinho foi dizer, eu queria chegar aqui com o segundo lugar só depender de nós. Foda-se! Depende de nós e estamos a perder, vamos para a Liga Europa! O que é que agora, qual é a desculpa agora?
2: Perante tudo isto, há ou não condições para José Mourinho continuar no Benfica?
3: Epá, eu quero que o Mourinho se foda, eu quero que o Rui Costa se foda, eu quero que esses gajos todos vão para o Real.
2: Vamos ter atenção ao vocabulário, vamos ter atenção ao vocabulário.
3: Desculpa, o Mourinho vá para o Real, eu pago-lhe o bilhete de avião já amanhã, se ele quiser ir, ele não precisa, mas eu pago-lhe o bilhete de avião. Seja o Mourinho, seja o Rui Costa, vão todos.

0: Votem.
1: Então, mas a responsabilidade para ti é de quem maioritariamente? De Rui Costa ou também tudo, do jogador?
0: Tudo. É dos jogadores que não são em campo. Onde é que um Barreiro honra a camisola do Benfica? Quem fala do Barreiro fala da equipa toda. Não são a camisola, não se matam em campo. Não se matam. Saudades de um Florentino, rasgava-se todo. Saudades de um João Neves. É pá, saudades de uma equipa assim. O que é isto?
1: Obrigada.
2: Está ali uma equipa ali, aquela equipa é que o Robin fica. Mas está aqui. Aquela equipa mesmo.
1: Muito bem. Cada vez que começa a juntar-se aqui, Mariana, cada vez mais adeptos, também começa a haver mais agentes perante esta contestação que começam a perceber-se e, portanto, a vir para perto da garagem onde estão os jogadores. Para já, via sair Otamendi, agora confesso que estava de costas a falar com este adepto e não me apercebi da saída de mais nenhum jogador. Isso pode acontecer nos próximos minutos e nós vamos estar atentos.
3: Mantemos contacto direto com a repórter Madalena Salles enquanto mostramos imagens contrastantes. De um lado, à esquerda, vemos Frederico Varandas, presidente do Sporting em Vila do Conde, como se fosse uma estrela a tirar fotografias com os adeptos do Sporting que estão hoje satisfeitos porque hoje, com a goleada em Vila do Conde, a equipa de Rui Borges recuperou o segundo lugar e só depende de si própria agora para garantir esse objetivo. Perder a hipótese de sagrar-se tricampeã nacional, mas está agora próxima de garantir o segundo lugar e Frederico Varandas está visivelmente satisfeito. A cena aos adeptos que estão em Vila do Conde, já depois de ter estado perto de vários deles, de ter tirado inclusivamente algumas fotografias de sorriso rasgado. Por outro lado, à direita, imagens em direto do Estádio da Luz, de onde estão a sair jogadores do Benfica, depois de um empate que fez com que a equipa de José Mourinho perdesse o segundo lugar, precisamente para o rival Sporting. Depois de ter ido ao estádio José Alvalade a vencer o Sporting e de ter beneficiado também de perdas de pontos do rival para ficar numa condição favorável para garantir o segundo lugar, o Benfica volta a deixar escapar essa posição com o empate frente ao Sporting de Braga. A equipa de José Mourinho fez o golo do empate já ao minuto 90 mais 5 com um pontapé de penalti e depois não conseguiu voltar a marcar. Antes desse golo do empate já era muita a contestação no Estádio da Luz, com pedidos de demissão para Rui Costa, também adeptos que diziam que a equipa de José Mourinho era uma vergonha e depois do golo do empate, mesmo assim, a contestação, como podemos até perceber pela equipa de reportagem da CMTV que está na Luz, não baixou de tom. António, não tinhas terminado há pouco o raciocínio? Estavas a falar também sobre o facto de Rui Costa, enquanto presidente do Benfica, a ter aqui um percurso em que começa épocas com treinadores fragilizados, mas não és a favor do despedimento de José Mourinho?
4: Não, eu não sou a favor do despedimento de José Mourinho.
3: Então isso quer dizer que José Mourinho não está fragilizado neste momento?
4: Do meu ponto de vista, não. Podíamos dizer que o Benfica ficou aquém numa série de jogos, mas não propriamente neste. E não propriamente na parte final do campeonato. O Braga esteve muito bem, apesar de, como disse e salientei, ter tido um jogo quinta-feira, de meias finais da Liga Europa, em que teve, aos 8 minutos, ficou reduzido a 10. Mas hoje portou-se de forma estoica, esteve muito bem, sem grande capacidade ofensiva, mas foi a suficiente para marcar 2 gols, fez 2 remates. Não me lembro, o Trubin não tocou na bola. Não, é que é literalmente, não é uma imagem, é um facto. Não tocou na bola, não fez uma defesa. O primeiro golo, enfim, não sei onde é que andava o Tomás Araújo, o que é que ele estava a pensar. Portanto, ali. Mas o treinador não pode ser dissociado dessas faltas, como é óbvio. De qualquer das maneiras, para mim, estou longe de. E o Benfica tem que assentar, tem que decidir qual é o treinador que quer. Tem que decidir qual é a equipa que é a sua e tem que fazer uma equipa, não pode fazer mantas de retalhos sucessivamente e tentar costurar essas mantas, não é? Portanto, não dará bom resultado, aparentemente. É evidente isso. E, portanto, acho que é preciso tranquilidade. Evidentemente que é regra, quando há estes insucessos sucessivos, eu diria que o Rui Costa seria obrigado, entre aspas, a demitir-se. Acontece é que ele foi eleito com uma margem muito significativa e é um bocadinho

0: estranho.
1: Isso apaga os 4 anos que ficaram para trás?
0: Como?
1: Isso apaga os 4 anos que ficaram para
0: pois,
1: trás?
0: Pois, não, de forma alguma, porque não vivemos, de facto, do resultado das eleições, vivemos, sim, dos resultados desportivos que a equipa vai conseguindo. Portanto, há uma grande insatisfação, que hoje terá sido patente. Eu só vi a primeira parte no Estádio da Luz, depois ainda vi lá no... enquanto comia qualquer coisa, ainda vi o 1-1 na televisão e depois vim para aqui. Portanto, não senti esse ambiente porque não existia. Até pelo menos até o 1-1 não existia. Existia uma expectativa, as coisas não estavam a correr da melhor forma, o Benfica não traduzia a sua superioridade em gols, em vantagem, mas havia a expectativa, sim, vamos lá chegar. Depois até aconteceu 2-1, não é? Num excelente gol do jogador do Braga. E por fim lá emendámos as coisas e o Benfica é capaz de, muito provavelmente, terminar em terceiro sem qualquer derrota, o que acho sim que é inédito, porque terminar em segundo sem derrota já tinha acontecido.
1: Estamos também a ver imagens em Vila do Conde com um ambiente completamente diferente daquele que acontece no Estádio da Luz. Vemos Rui Borges também de sorriso rasgado junto a adeptos e conhecidos também em Vila do Conde depois da goleada e de ter beneficiado do resultado do Benfica. André, Rui Costa está neste momento a correr um sério risco de ter mais uma época falhada enquanto presidente do Benfica, já depois das épocas anteriores à reeleição. Por outro lado, também pode estar a dias de perder um treinador que, mesmo não tendo sucesso nesta época, e aqui vemos em direto, não está a ser tão contestado quanto o presidente do Benfica. Já vamos voltar a esta questão, André, porque vemos já José Mourinho na sala de imprensa do Estádio da Luz. Vamos acompanhar a conferência de imprensa do treinador do Benfica.
2: Que sensações é que sai deste último jogo da temporada no Estádio da Luz?
3: Sai exatamente com essas sensações de que o Benfica fez um bom jogo. Só não digo muito bom porque não ganhámos e depois podia parecer um bocadinho contraditório, mas um jogo a merecer claramente ganhar. Foi a equipa que jogou mais, que atacou mais, que criou mais, que teve menos eficácia, e a eficácia joga. Eu acho que eles devem ter tido 3-4 remates e se calhar só 2 à baliza e fizeram dois golos. Nós tivemos acho que 25 remates, onde eu diria que uma dezena deles foram verdadeiros remates, não remates para a estatística. Tivemos muitas oportunidades de golo e acho que, repito, só não digo que foi um muito bom jogo porque não ganhamos, mas acho que é um bom jogo sob o ponto de vista coletivo, um bom jogo sob o ponto de vista individual, boas performances sob o ponto de vista individual, um domínio claro sobre um adversário que é bom a não deixar-se dominar, porque é uma equipa que normalmente tem bola, segura bola, esconde bola. Não esconderam muita coisa, nós fomos muito mais fortes, mas não ganhámos. E quando não ganhas e perdes quase um objetivo, é difícil dizer que fizemos um muito bom jogo, mas o meu feeling hoje é de satisfação relativamente aos jogadores, ao esforço que fizeram, àquilo que puseram em campo em termos de qualidade. Não saio daqui defraudado pelos meus jogadores, de todo.
4: Boa noite, José Mourinho. Sou Miguel Nunes, da RTP. No dia 1 de março disse: quero ficar, respeitar o meu contrato com o Benfica e se quiser renovar por mais 2 anos, também o assino sem discutir uma vírgula. Eu pergunto, depois de tudo o que se tem passado e de tantas questões que têm sido feitas sobre o seu futuro, se o contrato estivesse aí agora, se assinava. Obrigado.
3: Porque 1 de março é 1 de março e porque a última semana do campeonato, as duas últimas semanas do campeonato, não é para se pensar em futuro, não é para se pensar em contratos, é para se pensar na missão que nós tínhamos, que era de fazer o milagre de ficar em segundo lugar. Eu, quando digo milagre, não me quero alongar muito, mas eu acho que vocês percebem o que é que eu quero dizer com o milagre. E a partir do momento em que nós entramos nesta última fase da época, com estes jogos que decidiam

0: coisa importante perdão, para o clube, eu decidi que não queria ouvir ninguém, que queria estar, entre aspas, isolado no meu espaço de trabalho. E depois, como eu já disse há um par de semanas, jogo com o Estoril no sábado e penso que a partir de segunda-feira já poderei responder a essa, indiretamente, a essa, não a outra pergunta, que será o meu futuro enquanto treinador e mais importante do que o futuro do Benfica.
1: Boa noite, Nuno Luz da SIC. O ambiente que se tem vivido com as arbitragens, notei também ali no campo muitos jogadores irritados logo desde o início. Como é que vocês têm vivido isso? E também das bancadas? Isso afeta os jogadores?
0: Não, relativamente aos jogadores, eu acho que é muito difícil fazer aquilo que eles fizeram, que foi, ao longo da época, sentindo muitas coisas, nunca perderam a linha da entrega, do profissionalismo, da perseverança, da resiliência, e acho que o facto de estarmos a uma jornada do final e a equipa não ter ainda perdido um único jogo reflete bem o caráter da equipa. Obviamente que tivemos um par de jogos em que culpa nossa, a atitude correta em termos individuais, em termos coletivos, o jogo com o Casa Pia, no Casa Pia, aqueles dois pontos que perdemos ali, aqui em casa, um empate que também tivemos, que sofremos o gol na parte final. Há ali um par de jogos onde nem eu gostei, nem os jogadores obviamente gostaram, nem acho que ninguém afeta ao Benfica gostou. Ponto de parte desse par de jogos, os jogadores tiveram sempre, com mais qualidade, com menos qualidade, eu diria mesmo que neste último terço, com muita qualidade, nós fizemos jogos extraordinários. O jogo com o Sporting é extraordinário, o jogo enquanto foi jogo em Famalicão, um jogo extraordinário. Hoje acho que tiveram períodos de jogo a empurrar completamente o Braga para trás e a ter qualidade no jogo, velocidade, intensidade, a equipa cresceu muito, a equipa atingiu um nível de performance muito bom, mas como eu te dizia, é difícil sentir coisas e continuar a lutar. E eles sentiram coisas ao longo da época e não é fácil, e não é fácil, por isso eu dou-lhes esse crédito, o crédito à resiliência, à atitude. E ainda agora lhes disse, obviamente que há críticas, obviamente que haverá adjetivos negativos relativamente à equipa, relativamente aos jogadores, relativamente ao treinador, mas uma coisa são aquilo que os outros dizem, outra coisa é aquilo que nós sentimos. E aquilo que eu sinto relativamente a estes jogadores é que, pelo menos sob o ponto de vista da atitude, e repito, também ao nível da qualidade, mas fundamentalmente ao nível daquilo que dignifica os homens, que é a humildade, o respeito, é um grupo intocável, é um grupo com o qual eu me diverti muito, é um grupo com o qual eu fui para o treino sempre feliz de estar com eles, saí do treino sempre feliz de ter trabalhado com eles. É um bom grupo de homens.
2: Buenas noches, entrenador. Diego Plaza, del Chiringuito de España. Lo que ocurra el domingo, que el Benfica vaya a Champions o no, ¿influye en su decisión de quedarse en el Benfica o ir al Real Madrid?
3: No. O que acontecer domingo, se o Benfica for à Liga dos Campeões ou não, vai influenciar a decisão de ir para o Real Madrid? Não estou a falar sobre o Real Madrid, estou a falar sobre o Benfica. O trabalho que temos feito.

0: Para mim não vai cambiar.
1: Para mim não vai mudar.
0: Por terminar segundo ou terminar...
1: Quer terminemos em segundo ou em terceiro.
0: Não é isso que vai
1: influenciar. Não é isso que vai influenciar.
0: É o meu futuro.
1: O meu futuro. Obviamente que o Benfica quer jogar a Liga dos Campeões, obviamente que sim.
0: Obviamente
1: eu também, como treinador, prefiro jogar a Liga dos Campeões do que jogar a Liga Europa, mas não há nenhuma influência. Gostava de lhe perguntar o que diz sobre a época de Samuel Dahl. Acha que merece estar ao serviço da Suécia no Mundial, no plantel que é anunciado amanhã? Isso não é para mim, é para Graham Potter tomar essa decisão. A única coisa que posso dizer é que Dahl representa muito bem o que a nossa equipa é, o que é uma equipa de boas pessoas, bons rapazes, pessoas honestas que trabalham. Teve uma grande evolução desde que eu cheguei até agora. Não é o Roberto Carlos sueco, mas seguramente é um bom jogador, é um bom homem e é um jogador que um treinador gosta, respeita sempre, porque é um jogador que dá tudo. Eu gostava muito que ele fosse ao Mundial, mas a decisão é de Graham Potter, o selecionador sueco.
2: Boa noite, Mister. Boa noite. Hoje vimos um Benfica com muita garra e com muita vontade de ganhar, mas que mesmo assim não o conseguiu fazer. O que é que condicionou mais o Benfica de hoje?
0: Hoje?
2: Sim, do jogo de hoje.
0: A diferença de eficácia entre uma equipa e outra, uma equipa que criou duas oportunidades de golo e fez dois golos, e uma equipa que criou 10, que criou 15, que teve jogadores que foram demolidores, como o Sheldrup, por exemplo, que fez um jogo completamente demolidor, de uma qualidade absolutamente incrível. Mas nós não tivemos eficácia em transformar em golos tudo aquilo que criámos. E depois, obviamente, que não quero dizer que defensivamente fomos perfeitos, porque sofremos dois golos, mas sofremos um golo com um remate fora da área, impossível para o guarda-redes defender, e um cruzamento que não consigo neste momento ter a leitura perfeita, mas um cruzamento do lado direito que não sei neste momento se nós poderíamos ter feito algo mais para o parar. E depois a entrada de um segundo atacante de trás com um ótimo cabeceamento. Mas eu não ouvi, mas custa-me acreditar que o Carlos Vicente disse alguma coisa contrária à minha. Não acredito. Ele é um rapaz fantástico, não acredito que ele tenha dito alguma coisa diferente. O Benfica merecia ter ganho o jogo. Ele deve ter dado, não ouvia, mas presumo que ele deva ter dado ênfase ao esforço dos seus jogadores, porque os jogadores merecem e porque seguramente ele como líder o fez. Mas não acredito que o Carlos tenha dito uma coisa diferente. O Benfica hoje, em condições normais, tinha feito 3, 4 golos tranquilamente e tinha ganho o jogo. A eficácia é baixa relativamente à qualidade do jogo.
3: Última questão.
4: Boa noite. David Marcos, Mais Futebol. Quando falou do grupo de trabalho e do quanto se divertiu com os jogadores esta época, soou muito a despedida, pelo menos na minha ótica. O que eu lhe pergunto é se não acha que os adeptos do Benfica merecem uma resposta clara já nesta altura sobre o seu futuro, ou se considera que não lhe cabe a si dar essa resposta?
0: Claro que me cabe a mim dar essa resposta. Claro que me cabe a mim. Você já me viu esconder alguma vez das minhas decisões, das minhas responsabilidades? Agora que ninguém me obrigue a decidir e muito menos a comunicar decisões, porque sou eu que decido os momentos. Eu não estou em condições de lhe responder. Não estou em condições de lhe responder. Na minha cabeça, desde que se começou a falar de hipóteses, na minha cabeça só havia uma coisa, que é trabalhar e fazer o meu melhor, e não vou acabar até o jogo com o Estoril. É o respeito que o Benfica me merece, é o respeito que a minha profissão me merece, e que ninguém toque aí.

0: A não ser que seja algum. Algum idiota que. Que o faça. Mas na minha dignidade profissional e na minha honestidade e no meu respeito para com um clube como o Benfica é, que ninguém toque por aí. Portanto, eu tenho o direito de meter isolado. Eu continuo a dizer que não falei com ninguém de outro clube. Agora, pronto, fala-se do Real Madrid, mas podia estar a falar de outro clube qualquer. Não falei com ninguém de nenhum clube. Mas a partir do momento em que entramos nesta fase terminal da época, eu acho que não fazia sentido absolutamente nenhum fazer outra coisa que não fosse concentrar-me naquilo que é o meu trabalho. A partir de domingo terei a oportunidade. Quando você diz que soava a despedida, não sou a despedida, não. Sou ao respeito que eu tenho por eles e sou a uma defesa antecipada, porque o futebol tem estas coisas. O futebol é muito ingrato muitas vezes, e eles serem criticados hoje parece-me de uma injustiça. Quando eu os critiquei a seguir ao Casa Pia, saiu-me do coração, saiu-me da alma, fui muito criticado por isso, mas essa é a minha natureza. A minha natureza é tentar ser sempre justo com os meus jogadores, e hoje, que é o dia onde se pensa que o Benfica não terminará em segundo lugar, é o dia que eu tenho que ser e que eu tenho que os defender, porque acho que eles... que eu acho que eles merecem. E fico-me por aqui porque não quero começar a próxima época castigado. Decidi ficar por aqui. Só falta um jogo, só faltam 8 dias. Normalmente as suspensões vêm 20 dias, 30 dias, 40 dias, 5 jogos, 4 jogos, não sei o quê. Vou ficar por aqui, desculpe. E mesmo que seja a Liga Portuguesa, não, já me sucedeu em Roma começar uma época com o castigo da época anterior, e confesso que é uma situação estranha, uma situação que não é boa para um treinador, que não é boa para a equipa. Sucedeu-me isso em Roma na minha terceira época, depois da final da Europa League, e não é bom. Portanto, por mim, e não só por mim, pelo meu clube, calma, que só falta uma semana.
1: Foi a reação de José Mourinho ao empate frente ao Sporting Braga, que fez com que o Benfica perdesse o segundo lugar para o rival Sporting. José Mourinho admite, aliás, que esse objetivo está quase, quase perdido, mas lembra que já o considerava um milagre, isto numa referência à arbitragem. Fala sobre o futuro. José Mourinho deixa no ar a ideia de que pode estar a fazer a despedida, mas sobre isso, André, depois de uma frase que soa claramente a despedida, quando diz que diverti-me muito com os meus jogadores e os elogia, depois diz que foi apenas respeito e que não quer começar a época castigado, que quer dizer que para não começar a época castigado teria necessariamente de ficar no Benfica. Consegues tirar alguma conclusão em relação às pistas que José Mourinho deu sobre o futuro?
2: O Benfica empatou 11 jogos em 33. Hoje pode ter dito adeus a 50 milhões de euros e ao segundo lugar, e tivemos 17 minutos a ouvir José Mourinho a falar sobre ele, a carreira dele, o feito dele e o caráter dele. Eu não estou aqui para pôr em causa o caráter de José Mourinho, muito menos o profissionalismo dele. Uma coisa são as críticas desportivas, mas constato isto. E quando a liderança de Rui Costa está a ser posta em causa e há um treinador que rapta a atenção mediática, que é um talento que o José Mourinho tem, como poucas pessoas têm em Portugal, nas várias áreas, durante 17 minutos, aquilo que tivemos a discutir é o José Mourinho, o estado de espírito do José Mourinho, o futuro do José Mourinho, e vocês não podem levar a mal que eu quero dizer uma coisa, que o Sporting hoje retomou o ter o destino nas suas mãos, e eu queria não ficar refém do Mourinho, não vou fugir à tua questão, porque acho que o Sporting tem que perceber uma coisa, tem aqui uma oportunidade e não vão haver desculpas. No próximo jogo não há desculpas de lesões, não há desculpas de fadigas, não há desculpas de bodoglins. O Sporting, se não ficar em segundo lugar, é por culpa própria, porque eu tenho dito aqui a todos que não aceito justificações de teorias mirabolantes, e portanto para o Sporting também não, e eu precisava dar esta nota. Relativamente àquilo que foi dito por José Mourinho, parece mesmo José Mourinho a despedir-se, porque ele diz: eu diverti muito com estes jogadores, se fosse hoje não assinava. O respeito que tenho pelo clube, neste momento José Mourinho não parece ir continuar. Temos tido um ruído que vai surgindo na imprensa escrita, em toda a imprensa.
1: Ainda bem que falas em ruído, porque o teu telemóvel está a fazer interferência no microfone. Já. Sim.
2: Pronto, todo mundo. Eu não quero ficar refém do José Mourinho. O José Mourinho fez ali umas insinuações, umas análises. Há uma coisa que é, o primeiro minuto e meio de José Mourinho é todo correto. O Benfica criou mais oportunidades, dominou em 8 das novas estatísticas mais importantes e empatou o outro. O Benfica fez tudo para ganhar. Agora, o futebol não se ganha sempre. E a carga emocional que está metida no nosso futebol faz com que as pessoas fiquem cegas. E o José Mourinho sabe muito bem conduzir quando as pessoas estão cegas.
1: Parecia estar anunciada a despedida, Tiago, quando o José Mourinho fez uma aparente reviravolta e falou naquela questão do castigo. O que é que achas que pretendeu o José Mourinho ao não ser concreto em relação ao futuro, mas deixou algumas pistas?
3: Boa noite a todos. Eu acho que o José Mourinho já sabe que vai sair, tem essa decisão tomada e acabou por ser traído pelas suas palavras quando percebeu que todo o seu discurso estava a apontar no sentido da despedida e procurou fazer ali um mind game, jogar com as palavras para que se colocasse e instalasse a dúvida. Até porque, para ele ser coerente e dizer que só pensa no Benfica e na reta final do campeonato, não podia deixar de fazer outra coisa senão dizer que antevê continuar para o ano, porque diz que não tem tido contactos com ninguém. Portanto, acho que nessa perspectiva
1: procurou
3: ser coerente.
1: Mas quando diz que não tem tido contactos com ninguém, aquilo que fica implícito é que também não tem tido contactos do ponto de vista interno, porque Dilo, quando lhe perguntam se fosse hoje assinava o contrato que disse que assinava 1 de março, disse que não. E depois disse que optou por fechar-se, isolar-se. Portanto, a ideia que passa é que José Mourinho não se mostrou disponível, quer para ouvir o Real Madrid, quer para ouvir o Rui Costa. Sim. Em relação a uma possível renovação.
3: Isso
1: é?
3: Agora vamos então discutir.
1: Isto nestas últimas duas semanas.
3: Vamos então discutir a situação do Benfica. Eu acho e tenho vindo a dizer...
1: Já agora, antes de terminares o raciocínio, sim, como o André não respondeu esta pergunta, nem tu, pedia-te que o fizessem só rapidamente antes de concluir o raciocínio. Não, o Costa deve demitir-se.
2: Não, muito rápido. Eu digo isto de uma forma muito rápida para o Tiago pegar na batuta. O ato eleitoral mais participado da história do futebol foi em novembro de 2025. Passaram-se poucos meses. Obviamente que o Rui Costa não se deve demitir. Aliás, é a loucura e insanidade que vai no nosso futebol.
1: Tiago?
3: Sim, de acordo. Eu também não acho que faça qualquer tipo de sentido sequer colocar-se a questão, porque houve um ato eleitoral ainda recentemente. Mas deixa-me só dizer e fazer um pouco aquilo que é a fotografia, o quadro que eu retiro da situação do Benfica. Eu acho que o Benfica é um barco à deriva. Acho que o principal responsável pela situação caótica do Benfica é o seu presidente. E digo isto porque eu não acho normal que o Benfica, depois de nos últimos 3 anos ter gasto cerca de 300 milhões de euros em reforços, o Benfica tenha uma equipa que basicamente não tem soluções para atacar o campeonato. Ainda hoje vimos que as substituições que o José Mourinho fez foram de 2 jogadores. E eu pergunto, o Benfica comprou o Sudakov, comprou o Ivanovic, comprou o Enzo, o Rios, o Luque Bacchio. De todos estes jogadores, quais foram aqueles que vieram trazer algo positivo ao Benfica? Eu não vejo nenhum, sinceramente. Não vejo nenhum. Portanto, isto é um problema da estrutura do Benfica. O outro problema tem a ver com a forma como o presidente geriu a questão do treinador. Quem contrata o José Mourinho não é para esperar para ver se no final da época os resultados condizem ou não com aquilo que eram as expectativas a quando a sua contratação. O José Mourinho tem um currículo que fala por si, tem um historial e é por isso que o foram contratar. E, portanto, o que aconselharia que o Benfica fizesse ou que a sua direção fizesse é que em março, fevereiro, havendo a possibilidade de José Mourinho sair em maio, era renovar-lhe ou apresentar-lhe uma proposta de renovação de contrato. E não o fizeram. E agora vão ficar sem treinador. Vão começar novamente uma época do zero. Uma nova reestruturação do clube. E, portanto, acho que isto é um pouco...

0: o espelho fiel daquilo que tem sido a direção do Rui Costa, que é uma direção completamente à deriva.
1: Já vamos voltar a este tema, mas para já mais reportagem em direto do Estádio da Luz, Madalena Salles, porque nesta altura continua um reforço policial nessa zona.
2: Sim, cada vez mais polícias, mas também a verdade é que, já agora, desculpa, está a ser Richard Rios, acaba de ser Richard Rios, mas ia dizer, sim, cada vez mais adeptos do Benfica, mas quando chegou este reforço policial, houve claramente uma desmobilização por parte dos benfiquistas, que vieram aqui, no fundo, tentar pedir justificações, sobretudo a Rui Costa, ao presidente do Benfica, que ainda não saiu da garagem do Estádio da Luz. Aguardamos mesmo por essa saída e também pela de José Mourinho, dado que só acabou a conferência de imprensa há poucos minutos. Mas a contestação era muita, não só dentro do estádio, mas sobretudo no exterior. Acabou por haver aqui uma insatisfação clara por parte dos adeptos que pediam a demissão de Rui Costa e que criticavam também os jogadores, sobretudo o rendimento que têm apresentado em campo nos últimos jogos. A verdade é que agora o Sporting acaba por estar em segundo lugar e o acesso à Champions torna-se mais difícil. Depende só da equipa de Rui Borges para manterem esse lugar, para tentarem uma qualificação para a Liga dos Campeões. Daí a revolta por parte dos adeptos benfiquistas, que tem sido muita, tem feito, lá está, críticas a Rui Costa e também à arbitragem de João Pinheiro, numa altura em que já se sabe o resultado. Mais um empate para o Benfica, é o 11º e já foram grande parte deles aqui no Estádio da Luz. Temos aqui alguns adeptos benfiquistas que... Há pouco estavas lá está, a falar da equipa do Benfica e a dizer que aquela equipa que era.
3: Sim, 1972-73. Metam a câmara naquela imagem, que eu não sei qual daqueles é o cameraman, não sei se é aquela senhora, aquele senhor, mas metam os olhos naquela equipa. A gente precisa estar a jogar assim, à Benfica. Isto não houve jogar à Benfica. É isso que eu tenho para dizer, não tem mais nada.
2: Muito obrigada. Pronto, Mariana, no fundo já consegues perceber essa mesma contestação por parte dos adeptos do Benfica, não só críticas a Rui Costa, mas também ao rendimento que os jogadores apresentaram em campo. Têm sido muitas as críticas e numa altura em que o futuro de José Mourinho acaba por ser muito incerto. Reforço policial em todos os pontos da rotunda e também em muitos dos pontos superiores.
1: Temos agora novas imagens da contestação no Estádio da Luz. Imagens da contestação a Rui Costa no Estádio da Luz. Aliás, esta imagem mostra precisamente o presidente do Benfica na tribuna presidencial e percebe-se o quão perto estão alguns adeptos furiosos a dirigirem palavras a Rui Costa, que parece estar também a protestar com a forma como movimenta os braços, parece estar ali a conversar com quem está ao lado dele, a comentar aquilo que tinha acabado de ver, com gestos que indicam que estava também insatisfeito, só tinha motivos para isso e ao mesmo tempo estava a ser insultado pelos adeptos do Benfica que ali estavam bem perto e um pouco por todo o Estádio da Luz, algo que aconteceu também ainda com o jogo a decorrer. Vemos que há vários adeptos que se inclinam inclusivamente para que Rui Costa os consiga ouvir na altura em que lhe estão a dirigir insultos. Antes mostrámos também um outro vídeo em que eram audíveis esses insultos, além dos pedidos de demissão e também com essa posição deixada clara por parte dos adeptos do Benfica, não só durante o jogo, mas também já depois do final, porque aqui nestas imagens consegue-se perceber que as bancadas já começavam a despir-se, já há vários lugares vazios, o que quer dizer que já muita gente tinha saído do Estádio da Luz, o que demonstra que que à partida este vídeo foi gravado já depois do apito final de João Pinheiro. Rui Costa ouvia insultos

0: enquanto ao mesmo tempo protestava com aquilo que tinha acabado de acontecer. E o que aconteceu foi um empate que faz com que o Benfica tenha quase perdido o segundo lugar do campeonato. Quem o assume de forma direta é José Mourinho, que também deixou dúvidas no ar sobre o futuro enquanto treinador. São temas que vão continuar em destaque neste Benrista, a seguir ao intervalo. Até já.
1: Benriste, um último intervalo. A Mariana Águas na companhia do André Pinotes Batista, do António Salvador e do Tiago Silva. Ele já regressa. O que está de regresso ao Quem é o Orlando Azevedo para trazer um novo jornal à antena. Boa noite, Orlando.
2: Muito boa noite, Ricardo Filipe Matos. Boa noite também aos nossos ouvintes. O Benfica empatou a 2 golos em casa frente ao Sporting Braga e foi ultrapassado pelo Sporting no segundo lugar. Os adeptos pediram admissão de Rui Costa no final do jogo.
3: Se houve assobios no interior do estádio, no exterior a situação não é muito diferente. Pedidos de demissão a Rui Costa, críticas à arbitragem, isto numa altura em que não se sabe o futuro de José Mourinho. Uma coisa é certa, o Sporting nesta altura está em segundo lugar e pode mesmo ter o acesso à Champions garantido. Isso depende apenas da equipa de Rui Borges. Daí a contestação por parte dos adeptos benfiquistas, que no exterior continuam a fazer muitas críticas à presidência de Rui Costa. Muito boa noite. É sem dúvida o principal problema, o Presidente?
4: Boa noite. Eu vou começar pelo autogol do Rio Ave. O autogol do Rio Ave espelha aquilo que foi a época da arbitragem do Sporting e do Benfica. Portanto, aqueles golos muito esquisitos que acontecem nos outros jogos, e hoje aqui este penalti foi quase preciso agarrarem no árbitro para o levarem a levar o lance ao VAR, porque na primeira parte há um penalti claríssimo a favor do Benfica e esse lance nem sequer foi ao VAR. Isto foi hoje uma arbitragem altamente inclinada. O Sr. Pinheiro queria que o campeonato fosse para o lado lá da segunda circular. Nós ainda iremos fazer todos os possíveis, porque ainda nada está a ganho da outra parte, mas hoje foi um escândalo o que aconteceu aqui a nível da arbitragem. Em relação ao Rui Costa, se eu costumo falar para vocês todos os sábados ou todos os domingos, se vocês constatarem, se forem ao YouTube, vocês veem, vá para aqui o presidente que vier, vá para aqui o treinador que vier, com estes jogadores ninguém faz melhor, os jogadores não têm patamar de qualidade para ganharem 3-0, 4-0, nós fizemos, nós somos invictos na Europa, tudo bem, ninguém ainda perdeu um jogo a não ser o Benfica, ganhou, o Benfica nunca perdeu, quero dizer, mas ter 9 empates aqui no Estádio da Luz é inadmissível, os jogadores não dão mais porque não têm qualidade, portanto tem que haver uma reflexão profunda para nós na próxima época não passarmos por estes dissabores que estamos a passar esta época.
3: Muito obrigada, e agora já são no fundo 11 empates da equipa de José Mourinho e sem dúvida que a contestação tem sido muita. E a também notar que este pode ter sido o último jogo de Pavlidis no Estádio da Luz, ele que marcou um penalti e o primeiro golo da equipa do Special One foi logo aos 46 minutos depois de uma primeira parte um pouco conturbada para ambos os lados, para ambas as equipas.
2: No Estádio da Luz, a reportagem com a jornalista Madalena Salles. O Sporting venceu o Rio Ave por 3-1 e beneficiou do empate do Benfica com o Braga na Luz. A equipa de Rui Borges está agora no segundo lugar do campeonato, que dá acesso à Liga dos Campeões, quando falta uma jornada.
5: Boa entrada do Rio Ave, com a equipa da casa a colocar-se em vantagem logo aos 12 minutos. Tamble rouba a bola a Luís Guilherme na zona do meio-campo, sai a jogar e assiste Bezerra, que fez o primeiro golo do jogo em Vila do Conde. Aqui pedidos de penalti por parte do Sporting. Luís Soares ficou caído no relevado a queixar-se de ter sido atingido na zona da cara. Árbitro e VAR assim não entenderam. Minutos depois, o mesmo Luís Soares foi travado em falta dentro da área. O árbitro João Gonçalves estava bem posicionado e apontou de imediato para a marca de penalti. Na conversão, Luís Soares marcou o golo do empate. É o melhor marcador do campeonato português. Antes do intervalo, erro incrível da equipa do Rio Ave. Gustavo Mancha a fazer um autogolo inacreditável e a permitir ao Sporting passar para a frente do marcador. As coisas complicaram-se com esta expulsão de Petraço ao minuto 67. Grande jogada individual de Francisco Trincão, jogador do Sporting, a fazer o terceiro golo para a equipa de Rui Borges. Ainda houve mais uma expulsão, Ryan Guilherme a ver o segundo cartão amarelo. Ao cair do pano, Giovanni Kenda fez o 4-1 final, bela jogada da equipa de Rui Borges.
2: O Sporting a vencer o Rio Ave por 3-1 está agora no segundo lugar do campeonato. A população de Santa Cruz, em Torres Vedras, juntou-se para exigir que a dona de uma dezena de cães, que estão fechados dentro de uma carrinha, os liberte. O IRA e a GNR estão no local a avaliar as condições em que estão estes animais. A reportagem com mais detalhes é da jornalista Manuela Barbosa.
6: A população de Santa Cruz uniu-se e conseguiu que os animais que estavam presos há cerca de um mês numa carrinha estacionada junto à Praia Azul fossem finalmente resgatados. Esta segunda-feira foram resgatados cerca de 8 cães que estavam fechados nesta carrinha. Sabemos que a proprietária desta carrinha é uma mulher espanhola e que finalmente, com algum diálogo junto do IRA e da GNR, libertou estes animais. Sim. Há um sentimento de dever cumprido hoje?
7: Claro que sim, finalmente, não é? Isto foi uma luta, eu só soube há cerca de 3 dias, depois tive conhecimento que já se passava há cerca de um mês, e isto era desumano a todos os níveis, estes animais estarem neste estado. Portanto, isto é um sentimento de dever cumprido, sem dúvida alguma.
6: Fomos vendo alguns destes cães a serem retirados, falamos de cães bebés. Sim. Que estão desnutridos. Sim. O que é que se vai fazer agora?
7: Pronto, estes animais agora vão ser encaminhados para uma associação, irão estar médicos veterinários presentes para ver o estado de saúde geral destes animais. Terão provavelmente que ser reabilitados, porque são animais que têm alguns traumas, como é lógico, porque vivem ali fechados, são bebés, são cães adultos, vivem ali, não saem à rua há um mês. Portanto, são animais que vão precisar de alguma reabilitação e de cuidados veterinários e depois provavelmente seguirão para a adoção, esperemos nós, famílias, como deve ser, né, e que os mereçam.
6: Sabemos que estes animais estavam fechados numa carrinha, sem condições, não passeavam, não eram bem alimentados e, portanto, aquilo que se pretende é que depois de concluída toda esta parte legal da situação, estes animais possam ser realojados e bem realojados.
7: Sim, sim. O objetivo de uma associação é sempre esse. É sempre arranjar famílias definitivas, não é? Para os animais. Portanto, estes animais vão ser certamente adotados, porque são animais que, além de terem traumas, estas histórias cativam sempre muito a população no geral. Animais que têm traumas, que passaram por estes maus tratos, seja o que for, acabam por cativar muito a população no geral e são mais facilmente adotáveis, sim, sem dúvida.
6: Essa também é a esperança que fica no dia de hoje, um dia que fica marcado aqui em Santa Cruz pelo resgate destes 8 cães que estavam fechados há cerca de um mês numa carrinha.
2: Reportagem da jornalista Manuela Barbosa. Um deputado da Assembleia Municipal de Loulé, eleito pelo PSD, esteve envolvido numa aparatosa colisão entre o Porsche que conduzia e outra viatura numa avenida da cidade de Algarvia. O acidente provocou um ferido ligeiro. A GNR investiga as circunstâncias em que ocorreu este acidente.
8: A imagem mostra os carros envolvidos numa violenta colisão ocorrida na cidade de Loulé no domingo à noite. Um dos carros de marca Porsche era conduzido pelo deputado municipal Bruno Guerreiro, eleito pelo PSD nas últimas eleições autárquicas. Segundo foi possível apurar, o empresário de 44 anos seguia com o filho de 11 quando ocorreu uma colisão lateral com outro carro que seguia em sentido contrário e terá feito inversão de marcha na Avenida Manuel Maria Lajinha. O filho de Bruno Guerreiro sofreu escoriações no pescoço provocados pelo cinto e o condutor do outro carro sofreu ferimentos considerados ligeiros nas costas. Na sequência do embate, uma das viaturas atingiu um expositor publicitário e ficou imobilizada em cima do passeio. A GNR esteve no local a realizar perícias e está agora a investigar as circunstâncias em que ocorreu o acidente.
2: A reportagem em Loulé do repórter Rui Pando Gomes. Um passageiro espanhol isolado no Hospital Gómez Ulá, em Madrid, testou positivo para antivírus no primeiro teste PCR, mas não apresenta sintomas. Segundo informou o Ministério da Saúde, durante as próximas horas vão saber-se o resultado definitivo. Atualmente não apresenta sintomas e aparenta estar estável. Este homem, os restantes passageiros espanhóis testaram negativo a esta informação.

0: avançada pelo jornal El País. Durante os próximos dias serão então feitos mais testes PCR aos 14 espanhóis para confirmar os resultados. O navio Ondius foi afetado por um surto de antivírus que levou à realização de uma operação de desembarque e repatriamento de mais de uma centena de pessoas entre tripulantes e passageiros. Também esta segunda-feira, um norte-americano e um francês testaram positivo para o antivírus. Estes dois novos casos e o passageiro espanhol fazem subir o número de casos confirmados para 8. A terminar, várias pessoas ficaram feridas na sequência de um incêndio provocado por uma possível explosão de gás em São Paulo, no Brasil. Diversas casas ficaram destruídas, há diversos telhados destruídos também e fumo no bairro de Juagaré, a cerca de 16 quilómetros do centro de São Paulo. A explosão aconteceu às 4 horas e 10 minutos hora local, quando uma equipa da Camgás, a maior distribuidora de gás natural do Brasil, realizava uma manutenção numa conduta de gás. Até o momento ainda não foi possível apurar o número exato de feridos, mas pelo menos duas pessoas terão sido socorridas e encaminhadas para unidades hospitalares. De acordo com os meios de comunicação locais, haverá pessoas presas sob os escombros. 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
1: Terça-feira que está então quase a entrar e que vai trazer chuva de norte a sul e de este a oeste todos os distritos à espera de aguaceiros, trovoadas para o distrito de Leiria, temperaturas mínimas a descer ligeiramente, as máximas praticamente na mesma. O Porto a variar entre 11 e 18 graus, Lisboa entre os 13 e os 19, está bem, e Faro entre os 12 e os 20 graus de temperatura máxima. A esta hora, Porto 15, Lisboa está com 16 graus e mais um em Faro.
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1: E antes da última parte do Penriste, dos parabéns ao Fernando Daniel. Entrou nesta segunda-feira nos Intas, 30 anos. Parabéns, Daniel. Vamos ouvir-te em Nada Mais.

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1: Rui Costa está a ser altamente contestado pelos adeptos do Benfica na sequência do empate da equipa de José Mourinho no Estádio da Luz, frente ao Sporting Braga. Adeptos do Benfica pedem a demissão, um pedido que foi audível no Estádio da Luz. Por isso, abrimos o televoto precisamente com essa pergunta. Se Rui Costa deve demitir-se do cargo de presidente do Benfica? Para a resposta sim, o número para ligar é o 761-201-501. Para a resposta não, o número é o 761-201-502. O custo da chamada é de 1 euro mais IVA. Já depois do final do jogo entre Benfica e Sporting Braga, Rui Costa manteve-se durante algum tempo na tribuna presidencial e ouviu insultos de adeptos do Benfica, enquanto ele próprio protestava com aquilo que tinha acabado de ver, que foi o Benfica a perder 2 pontos que deixam a equipa numa posição muitíssimo complicada no que diz respeito à luta pelos milhões da Liga dos Campeões. Porque o Sporting cumpriu, goleou por 4-1 o Rio Ave em Vila do Conde, tem agora mais 2 pontos que o Benfica e só depende de si próprio para garantir o segundo lugar na última jornada. Estamos a ver imagens captadas no Estádio da Luz, à esquerda as bancadas da Luz com pedidos de demissão, insultos dirigidos a Rui Costa. À direita vemos um ângulo mais aproximado de Rui Costa, com adeptos que estavam bastante próximos nos camarotes ao lado, por exemplo, da tribuna presidencial e que se inclinavam para poderem dirigir insultos a Rui Costa, que ao mesmo tempo estava a protestar enquanto conversava com João Alves, que estava ao lado do presidente do Benfica. Ao lado do presidente do Benfica esteve também o presidente do Sporting Braga, António Salvador, que nesta situação já não estava na tribuna presidencial, o que comprova também que estas são imagens do final do jogo. Vêem-se também já várias cadeiras vazias. Há pouco, António, ouvimos a conferência de imprensa de José Mourinho, que deixa mais uma vez a dúvida sobre se vai continuar a ser treinador do Benfica. Já aqui defendeste que não deve demitir-se Rui Costa do cargo de presidente, é essa a tua posição. Se José Mourinho sair do cargo de treinador, Rui Costa fica ou não com o próprio lugar em risco?
2: Bom, eu primeiro queria fazer um comentário a propósito das declarações do André. O José Mourinho, na conferência de imprensa, não teve nenhum monólogo de 17 minutos, não controlei o tempo. Teve a responder a perguntas de jornalistas, não é?
1: Sim.
2: Durante aquele tempo todo, quiçá os 17 minutos, teve apenas a responder a perguntas de jornalistas e esteve muito bem, do meu ponto de vista. Portanto, não vejo quanto a isso nenhum problema. No caso de José Mourinho não continuar, pronto, e ele tem um contrato que lhe permite, durante os 10 dias seguintes do final da época, eu penso que é do final da época, não será do final, não sei se é depois do último jogo, se é no final da época, 30 de julho,
1: final,
2: isso
1: final
2: não
1: sei. Final da época conta o último compromisso da época, se não estou em erro.
2: Pronto, não tenho a certeza se é
1: na
2: época, normalmente é 30 de julho, é de 1 de julho, é 30 de julho.
1: O próprio José Mourinho já disse que é depois do jogo.
2: Mas aparentemente será depois do jogo com o Estoril e, portanto, qualquer uma das partes tem 10 dias para tomar uma decisão.
1: Sendo que essa cláusula só existe ainda porque a direção do Benfica...

0: Benfica não apresentou uma proposta de renovação a José Mourinho quando José Mourinho se mostrou disponível, não é?
1: Pronto, aí sim há uma questão relevante. Enfim, não é uma proposta de renovação, é uma proposta de prolongamento, porque José Mourinho tem contrato por mais um ano. E, portanto, se nada acontecer, e ambas as partes podem decidir manter-se como estão, e o José Mourinho continuar a ser treinador durante mais um ano, e em algum momento do próximo ano, eu não sou um fã, e falei aqui e achei muito mal aquilo que o Benfica fez com o Roger Schmidt, e com aquilo que tem feito sucessivamente com diferentes treinadores. Não foi o Roger Schmidt caso isolado, talvez foi, tivesse sido o caso mais emblemático, mais porque tinha um contrato por 2 anos e ao fim de 6 meses ou 7 já estavam a prolongar por mais 2, e portanto neste momento o Roger Schmidt ainda deve estar a receber ordenado do Benfica, o que é lamentável. Portanto, são questões que têm a ver de facto com a gestão, mas agora, agarrando
0: desta gestão,
1: situação,
0: estás a favor da forma como o Rui Costa tem gerido a questão do contrato de José Mourinho?
1: Não estou nada a favor da forma como tem gerido a questão da relação com os diferentes treinadores. Achei que foi muito mal não ter terminado a relação com o Roger Schmidt 2 meses antes, um mês antes daquela altura em que o fez.
0: E em relação a José Mourinho?
1: E em relação a Bruno Lage também. Também achei muito mal, também acho que devia, provavelmente, depois José Mourinho ter dito claramente que assinava quando fosse, onde fosse, nas condições que fosse, e portanto acho que ele tem toda a legitimidade moral para dizer, bom, eu pus-me completamente à disposição. Ninguém se chegou à frente e correspondeu, portanto eu tomei uma decisão diferente daquela que era a minha intenção e a minha vontade, porque achei que o meu amor não foi correspondido.
0: Portanto, o Rui Costa facilitou
1: aí
0: a saída a José Mourinho.
1: E aí acho que é uma questão que se deve colocar ao presidente Rui Costa. Acho que se isso também acontecer, temos apenas e só uma melhoria na situação, no momento, no timing de conhecimento dessa situação, que é que não vamos iniciar uma nova época sem um novo treinador para a nova época, mas também não vamos ter um treinador que esteja a devido tempo a preparar o plantel para a época seguinte, e isso é fundamental. Portanto, do meu ponto de vista, se José Mourinho e o Benfica não chegarem a acordo para a continuidade do José Mourinho, é um novo revés para o Rui Costa. E aí sim, acho que já são muitos reveses continuados.
0: Então, em resposta à minha pergunta, fica assim com o lugar em risco o Rui Costa se confirmar a saída de José Mourinho?
1: Do meu ponto de vista, sim. Do meu ponto de vista, sim, claro.
2: Está ligado a José Mourinho, Tiago, Rui Costa, a um ponto em que o futuro do presidente depende do futuro do treinador neste momento?
3: Neste momento não, mas no próximo ano não tenho qualquer dúvida que se tiver um desfecho ou se no decorrer da época o Benfica não estiver a lutar pelo primeiro lugar, que muito possivelmente vamos ter eleições antecipadas, porque o Rui Costa não vai aguentar mais uma época
1: de
3: fracassos.
1: Não é? A questão é se é necessário esperar mais tempo, quer dizer, ou sim, ou sopas.
3: Sim, não acredito que o facto de José Mourinho sair para o Real Madrid vá potenciar uma antecipação de eleições. Não vejo
0: mesmo,
3: isso.
0: Mesmo tendo em conta este percurso que António realçou, que foi o facto de Rui Costa ter tido uma oportunidade de prolongar esta
3: exatamente
0: ligação e não o ter feito e ter deixado, no fundo, José Mourinho de mão estendida, não é? Quase.
3: Sim, eu disse aqui que o Benfica é um barco à deriva. A forma como o Benfica procede e gera os seus investimentos no futebol, a sua política desportiva, o seu projeto desportivo que ninguém percebe, a forma como gera a relação com os treinadores, ora renova em momentos que não são minimamente oportunos, ou não procura assegurar a continuidade e a eliminação de cláusulas de rescisão que pode colocar em perigo a permanência ou a saída do treinador, e não o faz. Portanto, o Rui Costa está completamente à deriva.

0: Mas isto não vem de agora. O problema do Benfica, o problema da sua direção, já se vem arrastando. Por isso é que foi surpreendente para mim a percentagem muito significativa de sócios do Benfica que optaram pela continuidade. Porque, quer dizer, quando...
1: Mas quando... Muitos que fomos ouvindo durante esse processo eleitoral diziam também que era, no fundo, uma última oportunidade para Rui Costa.

0: contribuir muito para a sua tomada de decisão. Se ele sentisse que tinha ali uma estrutura forte, um projeto desportivo sólido, repara, o Benfica estava interessado no Zalazar, correto? Toda a gente sabe disso. Quer dizer, e não concretiza a operação? Se é um jogador fulcral para a ideia do treinador para o próximo ano, como é que o Benfica deixa-se ultrapassar pelo Sporting? Há muito amadorismo na estrutura encarnada. Muito. E é claro que depois isto acaba por ter reflexo na estrutura para baixo. Eu não estou a dizer que seja o único responsável. O José Mourinho também tem algumas responsabilidades, obviamente. Eu não concordo nada com a leitura que ele faz do jogo. Acho que o Benfica é uma equipa que tem imensas fragilidades defensivas, que se expõe imenso, e não é por acaso que o Benfica sofre dois golos hoje, e já no Famalicão, mesmo estando reduzido a 10, sofre dois golos e podia ter sofrido 3. E não é o primeiro jogo, não é o segundo nem o terceiro em que o Benfica tem essas fragilidades que colocam em causa depois aquilo que são os objetivos do clube. E nesse campo, o José Mourinho tem responsabilidades. As substituições que fez hoje, por exemplo, do meu ponto de vista, foram falhadas, desprotegeu a equipa, expôs ainda mais a equipa. E, portanto, obviamente que tem responsabilidades, mas a responsabilidade maior é do presidente e de quem lidera.
1: André, rapidamente, José Mourinho tem motivos para estar desiludido com Rui Costa e a forma como tem gerido o clube e gerido o processo de renovação ou não de contrato?
2: Estás por fruto da sobrecarga de jogos, é tudo muito rapidamente, sim, mas eu não queria deixar de dar aqui os parabéns à equipa de futsal do Sporting, que se tornou campeã da Europa, porque é normal estarmos a falar do Benfica, mas eu não podia deixar, porque não é uma coisa qualquer, e para eles um grande abraço. Há uma questão que é, na minha convicção, não existe nenhum mante verde, o Sporting não tem sido levado ao colo coisa nenhuma. O Sporting teve benefícios e prejuízos claros, como aconteceu ao Porto, como aconteceu ao Benfica. E eu, sobre o Benfica, vou só dizer o seguinte, várias vezes o Benfica viu-se em vantagem e deixou-se empatar. Várias vezes o Benfica teve jogos na mão que deixou fugir. Não foi o João Pinheiro, nem foram os árbitros que venderam o Florentino por tuta e meia quando ele era nas competições europeias, não é no campeonato português, nas competições europeias o médio defensivo que mais bolas recuperaram. A saída do Florentino e do Kokshu, apesar do Kokshu ter aquele feitio para substituir por um Enzo e por um Richard Rios, não foi o João Pinheiro, nem foi o Conselho de Arbitragem. E, portanto, esta convicção que eu tenho é que um clube que empata 11 jogos e perde 22 pontos, tem que se queixar antes de mais de si próprio. E vai acontecer uma coisa que é, hoje os adeptos estão-se a queixar da arbitragem. Amanhã vão perceber que até ficou um penalti por marcar para o Braga e que as coisas não foram conforme lhes estão a ser vendidas. Mas à medida que o tempo for passando, é como o azeite vem ao de cima. É estas coisas que o Tiago disse sobre a forma como o Benfica é gerido.
1: Tudo a contestar Rui Costa, não é?
2: Sim, mas já lá voltamos. Sabes, Mariana, quando foi o apito final havia queixas da arbitragem. À medida que o tempo for passando, vais ver que as queixas vão dirigir mais ao Rui Costa do que outra coisa qualquer. São anos a gerir de uma forma estranha. Já que o disse.
1: Esta contestação, até porque temos um televoto aberto com esta questão, se Rui Costa deve demitir-se, e neste momento com uma larga maioria, estes são resultados parciais para a resposta sim, com 78% contra os 22% da resposta não. Vamos voltar a este tema já daqui a pouco, mas está na hora de sabermos, Maia, boa noite, quais são hoje os destaques da Noite das Estrelas?
3: Olá, muito boa noite e boa semana para todos. Ora, os dias são de comemoração para Nuno Markle. O radialista continua a sua fantástica recuperação, agora com menos de 17 quilos, faz 6 anos de namoro e tem uma forma especial de os comemorar. Nuno e Teresa conheceram-se através do Instagram, na altura do seu programa Como é que o bicho mexe, com Bruno Nogueira. Teresa enviou uma mensagem a Markle que o humorista só viu 11 dias depois. Por essa razão, todos os anos, a comemoração de namoro dura 11 dias. João Neves é um dos melhores jogadores de futebol da atualidade e é neste momento o detentor do passe mais caro. E agora também tem um cromo. A descoberta foi feita num vídeo ternurento em que Madalena Aragão, sua namorada, mostra cromos à sobrinha. João está eternizado nas páginas do desporto e agora fica também em caderneta. Ricardo Quaresma foi um dos mais brilhantes futebolistas portugueses. Os sucessos na carreira sucederam-se e todos nós vibrámos ao vê-lo jogar. A sua marca em campo, a trivela, passa agora para o outro campo. Quaresma acaba de lançar uma coleção de roupa, Beyond the Pitch. Celebra através da moda o sucesso do jogador no futebol. E a trivela não ficou esquecida. Vamos ver a imagem desta belíssima coleção de moda. Marcelo Rebelo de Sousa governou junto do povo e é junto dele que segue o seu caminho agora na reforma. No passado sábado, no concerto que a banda Twice deu no Mel Arena, a propósito da tour mundial do grupo K-pop, o antigo Presidente da República foi visto animado como sempre. E foi no dia 8, sexta-feira passada, que os vizinhos saíram de Évora num autocarro até Lisboa, numa alusão à frase, uma hora e tal,

0: caminho do tema Porto Sol, para apresentar o seu primeiro álbum Só Se Estraga Uma Casa, composto por 9 temas, alguns até bem nossos conhecidos. Vanessa Fidalgo assistiu à chegada a Lisboa e, acompanhado do repórter de imagens Jorge Martins, esteve à conversa com o grupo. Pois estes outros temas, à meia-noite 50, com o nosso painel de hoje, Ricardo Azevedo, Liliana Oliveira, Rui Figueiredo e Daniel Nascimento. E consigo, é claro, porque o nosso painel sem si não é nada. Muitíssimo obrigada e conto contigo à meia-noite 50, pode ser?
1: Claro que sim, Maia, é não perder a Noite das Estrelas a partir da meia-noite e 50. Vamos saber também quais são as principais notícias em destaque no Jornal da Meia-Noite com a Débora Carvalho.
2: Boa noite e começamos por revelar a manchete do Correio da Manhã desta terça-feira, que tem um principal destaque para as queixas de burla na internet que dispararam. Falsos polícias e bancários são usados nos golpes. Todos os detalhes na manchete e no Correio da Manhã, daqui a poucas horas, vai estar nas bancas. Um homem de 74 anos morreu esta segunda-feira à noite na sequência de um despiste do veículo de mercadorias em Chaves. O acidente aconteceu na estrada municipal 507 que liga Chaves a Montalegre, perto do cruzamento para a estrada que liga Calvão a Coto de Ervededo. Fontes da GNR de Vila Real indicou que o homem era o único ocupante da viatura e que o óbito foi declarado no local. No Brasil, um morto e várias pessoas ficaram feridas na sequência de um incêndio provocado por uma possível explosão de gás em São Paulo. Há várias vítimas soterradas, várias casas ficaram destruídas, como mostram estas imagens. Vários telhados destruídos e fumo. Tudo aconteceu no bairro de Jaguaré, a cerca de 16 quilómetros do centro de São Paulo. A explosão aconteceu durante a tarde, às 4 da tarde locais, quando uma equipa de uma que é a maior distribuidora de gás natural do Brasil fazia precisamente uma manutenção numa conduta do gás. Até ao momento não foi possível apurar o número de vítimas, mas pelo menos 2 pessoas já foram encaminhadas para o hospital. Por cá, a juíza responsável pelo processo da tortura nas esquadras foi dura nas críticas que fez aos arguídos. A magistrada diz que revelaram um profundo desrespeito pela dignidade dos ofendidos e por isso existe um receio da repetição dos crimes. No despacho que determinou as medidas de coação aos detidos, a juíza fez questão de distinguir o grau de responsabilização dos agentes da PSP das esquadras do Rato e do Bairro Alto, em Lisboa. A magistrada Ana Nogueira Correia fala em crimes que assumem especial gravidade, já que decorreram com recurso à violência e à tortura como forma de afirmação de poder e de domínio absoluto sobre as pessoas. Para a juíza, tal teve apenas o propósito de castigar, intimidar e subjugar através da dor, do medo e da humilhação. 4 dos 16 detidos ficaram em prisão preventiva, mas a medida pode ser alterada para prisão domiciliária. Há novas imagens do assalto a uma ourivesaria em Almada. É possível ver um momento no qual 2 homens encapuzados entraram na loja. Um deles aponta uma caçadeira à funcionária. A mulher tenta resistir e fugir do estabelecimento para pedir ajuda, mas é agarrada por um dos homens. O outro aproveita para roubar artigos. No total, o roubo terá rendido 10 mil euros aos ladrões. A ourivesaria está localizada na Praça São João Batista, no centro de Almada. A funcionária ficou ferida num dos pés devido aos telhados dos vidros, tal como nos revela agora a reportagem da Patrícia Marques Rodrigues.
3: As imagens de videovigilância mostram a brutalidade com que este assalto foi cometido em plena luz do dia, aqui numa praça bastante movimentada em Almada, mais precisamente a Praça São João Batista. O certo é que, apesar da movimentação, nada impediu que os ladrões cometessem este mesmo assalto. De cara tapada, acabaram por entrar nesta loja, nesta ourivesaria, também armados, estavam com uma caçadeira e foi exatamente com essa caçadeira que que acabaram por ameaçar a funcionária deste mesmo espaço. Funcionária essa que acabou por ficar ferida devido aos estilhaços de vidro que acabaram por lhe cair em cima, ficou ferida num pé e teve que ser encaminhada para o Hospital Garcia de Horta. Quanto aos ladrões, esses colocaram-se em fuga depois de terem cometido este assalto e aos assaltantes rendeu um valor de 10 mil euros em bens que foram roubados, e o certo é que as imagens de videovigilância que foram facultadas à CMTV foram também facultadas às autoridades. É a Polícia Judiciária que está agora a investigar este mesmo crime. Foi cometido em plena luz do dia. Imagens essas que poderão ser cruciais para identificar e posteriormente localizar estes ladrões.
2: O Benfica empatou a 2 golos em casa frente ao Sporting de Braga e foi ultrapassado pelo Sporting no segundo lugar. Os adeptos chegaram a pedir a demissão de Rui Costa no final do jogo.
4: O Benfica recebeu o Sporting de Braga num jogo importantíssimo para as contas do segundo lugar. A equipa de José Mourinho entrou melhor e logo aos 3 minutos marcou por Ivanovic, mas o golo foi anulado pela equipa de arbitragem. O avançado croata estava 4 centímetros em fora de jogo. O Benfica só conseguiu inaugurar o marcador no arranque da segunda parte. Depois de um mau passe de João Moutinho, Prestiani assistiu para o golo de Rafa. O extremo do Benfica fez a continência para Pizzi, que anunciou que vai terminar a carreira no final da época. A vantagem do Benfica durou apenas 2 minutos. Victor Gomes cruzou para a área e Paulo Vítor cabeceou para o empate. Solto de marcação, o avançado espanhol marcou para o Sporting de Braga. Aos 65 minutos, Sheldrube cruzou a bola para lá da linha final quando assistiu para o golo de Pavlidis. O avançado grego ainda festejou 2-1 para o Benfica, mas o golo acabou mesmo anulado. Continuava tudo empatado na luz. Pouco depois, lance polémico entre Dedic e Paulo Vítor na área do Benfica. João Pinheiro mandou jogar. Aos 88 minutos, Gorbi gelou a luz. O médio do Braga colocou a bola e bateu Trubin com muita classe. O Benfica estava a perder por 2-1 perto do final do encontro. Mas pouco depois, Sheldrup foi derrubado dentro da área do Braga e João Pinheiro assinalou o penalti. Pavlidis assumiu a marcação e voltou aos golos mais de um mês e meio depois. O Benfica perdeu pontos e foi ultrapassado pelo Sporting no segundo lugar do campeonato. Os adeptos pediram a demissão de Rui Costa no final do jogo.
2: O Sporting venceu o Rui Ave por 4-1 e beneficiou do empate do Benfica com o Braga na Luz. A equipa de Rui Borges voltou ao segundo lugar do campeonato, que dá acesso à Liga dos Campeões, quando falta apenas uma jornada.
5: Boa entrada do Rio Ave com a equipa da casa a colocar-se em vantagem logo aos 12 minutos. Tamble rouba a bola a Luís Guilherme na zona do meio-campo, sai a jogar e assiste Bezerra, que fez o primeiro golo do jogo em Vila do Conde. Aqui pedidos de penalti por parte do Sporting. Luís Soares ficou caído no relevado a queixar-se de ter sido atingido na zona da cara. Árbitro e VAR assim não entenderam. Minutos depois, o mesmo Luís Soares foi travado em falta dentro da área. O árbitro João Gonçalves estava bem posicionado e apontou de imediato para a marca de penalti. Na conversão, Luís Soares marcou o golo do empate. É o melhor marcador do campeonato português. Antes do intervalo, erro incrível da equipa do Rio Ave. Gustavo Mancha a fazer um autogolo inacreditável e a permitir ao Sporting passar para a frente do marcador. As coisas complicaram-se com esta expulsão de Petraço ao minuto 67. Grande jogada individual de Francisco Trincão, jogador do Sporting, a fazer o terceiro golo para a equipa de Rui Borges. Ainda houve mais uma expulsão, Ryan Guilherme a ver o segundo cartão amarelo. Ao cair do pano, Giovanni Kenda fez o 4-1 final, bela jogada da equipa de Rui Borges.
2: A análise a estes jogos continua no Penris. Eu regresso à meia-noite e meia com o Jornal da Meia-Noite.
1: Há muito para decidir na última jornada do campeonato no que diz respeito ao segundo lugar e à luta pelos milhões da Liga dos Campeões. Depois dos jogos de hoje, é o Sporting que está em vantagem nessa corrida. A equipa de Rui Borges joga em casa frente ao Gil Vicente, enquanto o Benfica de José Mourinho joga na Amoreira frente ao Estoril. Estamos a ver o site da Liga com a confirmação também dos horários dos jogos da última jornada. O Futebol Clube do Porto vai jogar à tarde, às 15h30, frente ao Santa Clara, no jogo da consagração do campeão nacional. Os jogos estão todos marcados para sábado. Quanto ao Sporting Gil Vicente e ao Estoril Praia Benfica, tal como avançámos no site do Correio da Manhã, vão jogar-se às 20h30 da noite, a partir das 20h30 da noite de sábado, mais uma vez em simultâneo, uma vez que não está fechada a corrida pelo segundo lugar. Há vantagem para o Sporting desde hoje, está dependente apenas de si própria a equipa de Rui Borges. Ganhando, já sabe que garante o segundo lugar, mas basta fazer o mesmo resultado que o Benfica, porque hoje saiu da jornada 33, da penúltima jornada, com 2 pontos de vantagem, depois da vitória em Vila do Conde e do empate do Benfica no Estádio da Luz, à frente ao Sporting Braga. Há pouco, António, José Mourinho disse que o objetivo segundo lugar estava quase, quase perdido. Foi desta forma que se referiu a este objetivo. Também achas, como José Mourinho, que só por milagre é que o Benfica fica no segundo lugar?
6: Sim, acho que é muito difícil. De alguma forma, achava que o Benfica não ia perder o segundo lugar antes desta jornada, não é? Mas já sabia que tinha um jogo difícil contra um adversário de grande qualidade. O Sporting, quiçá, jogava fora e, portanto, poderia ter dificuldades suplementares por esse facto, contra uma equipa que estava tranquila, não tinha propriamente nenhum desafio especial. A sua manutenção estava assegurada, a sua posição penso que até é imutável, portanto não pensei que o Benfica não ia deixar fugir esta oportunidade.
7: Eu também.
6: Mas agora não acredito que o mesmo aconteça com o Sporting, não é? Em casa, no último jogo com o Gil Vicente, apesar do Gil Vicente
1: ser... O gol de Pavlidis faz bastante diferença para o Benfica, porque precisa que o Sporting empate e, vencendo o próprio jogo, garante o segundo lugar. Portanto, o Sporting, do ponto de vista do Benfica, com aquele gol de Pavlidis, o Sporting não tem de perder para o Benfica garantir o segundo lugar. Tem de cumprir e esperar que o,
6: não,
1: que o Sporting...
6: Não, tem, como tu
1: empate,
6: disseste, fazer o mesmo resultado que o Benfica. Se fizer o mesmo resultado que o Benfica... Não há qualquer dúvida, não é? E, portanto, penso que o Benfica tem uma tarefa mais difícil do que vai ter o Sporting e, portanto, não vejo como é que acontece esse milagre. Portanto, estou de acordo que o segundo lugar está praticamente perdido.
1: Está garantido o segundo lugar e os melhores da Liga dos Campeões, André?
8: Eu não acreditava que o Benfica fosse perder o segundo lugar. E agora também não acredito que o Sporting o vá perder, mas a verdade é que a lição de hoje é que não convém acreditar em muitas coisas que não seja fazer o nosso trabalho. Se o Sporting tem que ter uma grande humildade, tem que entrar desde o primeiro minuto. Não há desculpas com lesões, não há desculpas com fadigas, não há desculpas com falta de conhecimento ou de entrosamento. É a última jornada em casa, eu faço um apelo aos adeptos do Sporting. Nós este ano tivemos uma época magnífica na qual deixámos fugir o título para um Porto que foi competentíssimo na sua função. Melhor caminhada de sempre nas competições europeias. Temos que encher o estádio de Alvalade com 50 mil pessoas porque é um jogo que representa 50 milhões de euros. E, portanto, eu acho que para estes 50 milhões de euros e para podermos fechar... Não é uma época onde não se é campeão, nunca é um sucesso, mas o Sporting está na final da Taça de Portugal, fez a melhor caminhada da Liga dos Campeões de sempre, tem que estar 50 mil pessoas em Alvalade para assegurar aqueles 50 milhões de euros. Vai fazer muita diferença.
1: Já estás a contar com a conquista do Aston Villa da Liga Europa e que fica em quarto lugar, porque é só dessa forma que há o acesso direto à Liga dos Campeões. Caso contrário, ainda faltará a terceira eliminatória e o play-off.
8: Exatamente, isso é rigoroso.
1: Para os tais 50 milhões.
8: Ontem fazia uma simulação com amigo meu do Campeonato do Mundo que aí vem e fomos fazendo várias simulações e depois às tantas temos assim, bem, mas basta mudar aqui basta haver um jogo de azar, basta que Marrocos não sei o quê, e aquilo tudo muda e portanto o futebol tem esta particularidade. Nós é que achamos que os nossos clubes vão ganhar sempre. Quantas vezes perdemos pontos esta época, sem estar à espera? Quantas vezes o Porto perdeu pontos em momentos onde não era onde estava à espera e conquistou-os todos nos momentos em que contava? O Benfica hoje fez o suficiente para ganhar o jogo. Não, eu não acho nada que o Benfica tenha sido prejudicado, mas fez o suficiente para ganhar o jogo. Portanto, eu finalizo com esta ideia, assim, tomar por certo. Se o Sporting achar que já ganhou a Taça de Portugal ou que já ganhou o segundo lugar, mete-se na posição de poder ficar sem nada com uma época miserável. E o Rui Borges tem muito mérito, os jogadores do Sporting têm muito mérito, mas os adeptos foram um fator determinante. Eu fui ver muitos jogos ao Alvalade, muitos jogos, e nós hoje em dia temos um estádio que embala a equipa. Eu gostava que ao Alvalade tivesse 50 mil pessoas, eu vou lá estar porque acho que o Sporting precisa de mim. E este é o apelo que eu deixo às pessoas, porque o Ilman disse uma coisa que é verdade. Nós tivemos tristeza juntos, mas tivemos muitas alegrias e vimos um futebol muito bom. Não deu para o Porto, porque o Porto foi competentíssimo, sobretudo a defender, e nem entre ajuda. E, portanto, a melhor maneira de começarmos a disputar o campeonato do ano que vem é estarmos todos em Alvalade e resolvermos o jogo, usando uma expressão do Rui Borges, é estarem ligados ao jogo do primeiro ao último minuto. Quer no jogo contra o Gil Vicente, quer no jogo contra o Torriense na final da taça. Se o Sporting estiver ligado ao jogo, não há queixas de arbitragem, não há lesões, não há nada. Não é mantos, não é nada. É tudo nas nossas mãos. E aqui tem que haver exigência. E eu digo uma coisa, eu quero ser extremamente exigente com os jogadores do Sporting, com o Rui Borges, mas quero o estádio cheio para que essa exigência seja acompanhada de um grande apoio. Este é o repto que eu lanço. Eu não estava nada à espera, tal como o António, já não estava nada à espera que o Benfica escorregasse. Porque o Benfica, basicamente, estava a jogar de 7 em 7 dias. Porque havia uma onda crescente no Benfica. Porque o Benfica tem um Sheldrup de uma forma incrível. Agora, continuo a achar que a tabela classificativa que temos é a que reflete o que cada um joga. Eu disse o Porto foi justo campeão, vou repetir esta semana, o Porto foi justo campeão. Acho que o Sporting é, de facto, a equipa que pratica melhor futebol, mas não é a mais consistente, e o segundo lugar vai-lhe assentar bem se não houver deslumbramentos. Vi ali sorrisos a mais no final do jogo, percebo a alegria, mas enquanto estávamos a ouvir as misérias
1: da parte de Frederico Varandas e Rui Borges,
8: dos dois,
1: que exageraram?
8: Dos dois. Não exageraram, vamos lá ver, a gente também não quer tirar do contexto.
1: A mais, quando se diz a mais,
8: é por uma razão, Mariana, que é. Acho normal que estivessem a sorrir ali. Espero que cheguem a casa, que durmam descansados e que amanhã não seja de sorrisos, mas de dente cerrado. O Tiago foi ensaiando um discurso aqui ao longo do ano todo, que era mesmo o que o Porto tinha que fazer para ser campeão. E foram, e eu quero mesmo.
1: Mostrar também as imagens a que te referias.
8: Sim, sim, mas não. Mas atenção, quero ser claro, quero ser claro uma coisa.
1: Mais
8: faltava que o Rui Borges ou que o Frederico Varandas estivessem a chorar. Quer dizer, nós tivemos uma abébia que já não nos era. O Sporting foi por demérito. Houve uma escandaleira de arbitragem, mas foi por demérito, sobretudo, que deixou fugir o segundo lugar. E agora temos a possibilidade, e portanto eu, sem triunfalismos, estes sorrisos são normais, não critico o Frederico Varandas nem o Rui Borges por sorrir, era o que mais faltava, mas sem triunfalismos.
1: Se ficarem sorrisos a mais.
7: Está bem.
8: Se ficarem por hoje, está tudo bem. Se ficarem os sorrisos a mais por hoje, está tudo bem. A partir de terça não é para rir, quarta não é para rir, quinta não é para rir, sexta não é para rir, sábado até às 11h30 não é para rir. E depois, a partir das 11h30, a gente pode todos sorrir, porque é muito importante para o Sporting ter, estar na Liga dos Campeões para o ano que vem. O Benfica é o único clube que tem fluxos que lhe permitem, e já não sei se ainda permitem, mas é o único clube que pode ficar fora da Liga dos Campeões e ser competitivo. Para o Sporting e para o Porto é sempre um risco tremendo, porque depois isso tem uma repercussão no ano a seguir. E o Benfica, para o ano, Rui Costa vai fazer um all-in de todas as maneiras possíveis e imaginárias. Aquilo que o Tiago falou este ano do Porto, desconfio que para o ano venha do Benfica uma comunicação implacável contra as arbitragens, contra o Porto e contra o Sporting. O Rui Costa vai ter que ganhar para o ano. Vai ter que ganhar para o ano, porque senão acaba a linha para o Rui Costa. Este estudo feito aqui, eu li aqui uma coisa de uma pessoa do Twitter, não é meu, e tenho que dizer isto com correção, um benfiquista, que dizia que Rui Costa vai rapidamente descobrir que a grande massa que o elegeu foi mais contra Noronha Lopes do que por ele. E eu percebo o que é que isso quer dizer no universo Benfica. E, portanto, para o ano, o Benfica vai dar tudo, tudo, tudo. E o Sporting este ano é determinante ganhar este jogo.
1: E ainda em relação a este ano, Tiago, houve sorrisos a mais em Vila do Conde ou está fechado o pódio?
9: Não acho que esteja fechado. Repara, a semana passada disse que não acreditava que o Benfica deixasse fugir o segundo lugar porque o jogo com o Braga era disputado em circunstâncias um pouco especiais em virtude do Braga ir jogar a Alemanha à meia-final da Liga Europa. Portanto, era natural que fosse e que acusasse o cansaço, mesmo o foco e a concentração competitiva não fosse a mesma. E o que é certo é que o Braga esteve mais perto de vencer do que propriamente do que perder o jogo. E, portanto, o futebol é fértil em surpresas. O Gil Vicente já nos habituou a fazer bons jogos contra os
8: sexto.
9: Grandes. Ainda este ano no Estádio da Luz, fez um ótimo jogo e
8: está em sexto
9: e perdeu por infelicidade. Portanto, não acho que o campeonato esteja fechado, mas Também vejo difícil que o Sporting deixe de fugir o segundo lugar, ainda por cima jogando em casa. Mas isto dos sorrisos, eu acho que o Rui Borges está a cumprimentar um amigo, portanto vejo isso como perfeitamente natural. Acho que o presidente do Sporting procurou ser afável, aproximar-se junto dos adeptos que o chamavam para tirar algumas fotografias. É claro que existe alguma boa disposição em virtude do Sporting ter conseguido ultrapassar o Benfica, quando se calhar já não julgava ser possível. Porque este ano joga-se muito, são muito.

0: muitos milhões de euros que estão em causa e que alteram por completo aquilo que é a política de investimentos e o próprio projeto desportivo dos clubes. O Sporting, tendo acesso à Liga dos Campeões, pode fazer determinados investimentos. Não tendo acesso, tem que fazer outros. Se calhar isto leva a
1: fazer uma pergunta até de 5 segundos. Tu achaste alguma vez que havia excessos de triunfalismo nos jogadores do Porto? Não. E, no entanto, alertaste várias vezes para não haver. É o mesmo que eu quero fazer. É isto que o Tiago fez com o Porto durante a época toda. O que eu quero fazer é não se convençam que esta grande oportunidade representa estar tudo fechado. É só isto. Eu não critico o Rui Borges nem o Frederico Varandas nisto.
2: Vamos também falar sobre um nome que foi muito falado, António, nos últimos dias, o de Rodrigo Salazar. Começou até por ser apontado como alvo do Benfica, mas de repente aparece como fechado, é dado como fechado no Sporting, horas antes do jogo entre Benfica e Sporting Braga, sabendo que Rodrigo Salazar é um dos jogadores mais importantes da equipa do Sporting Braga. O timing destas negociações deve ser encarado com naturalidade ou pode questionar-se se há algum tipo de estratégia na forma como o Sporting rapidamente tentou, aparentemente, pelas informações que há, fechar este processo de Rodrigo Salazar?
3: Enfim, eu li várias coisas, até ouvi dizer que a troca deu por um jovem jogador do Sporting chamado Travassos. Era para diminuir a troca ou...
1: Venda paralela.
2: Venda
3: concomitante. Era para reduzir o valor, sim, e para confundir o Benfica, porque 30 milhões é para o Benfica e esse é um problema que o Benfica tem. O Sporting de Braga pede sempre mais, não só ao Benfica do que pede a outros, mas também tenho sempre muitas dúvidas sobre este tipo de informações. Porque houve um jornalista de um órgão de televisão, de uma televisão pay-TV, que fez a sua tese de doutoramento e concluiu, com base nas notícias dadas nos três principais jornais desportivos, e isto é importante referir, e concluiu que 2/3 das informações sobre transferências não se verificavam. Não estou a dizer que eram falsas. Estou a dizer que não se verificavam. Estou a dizer, não, eu não. Está a dizer ele na sua tese de doutoramento. E, portanto, eu também aqui não sei se, de facto, costuma-se dizer que não há fumo sem fogo, não é? Mas vamos ver o que é que vai acontecer. Quanto ao facto em si de haver estas informações, é lamentável. Porque isso pode condicionar o estado de espírito, quer do atleta em si, quer dos seus colegas, enfim, toda a gente que está envolvida. Não é o momento ideal, de facto.
2: E achas que pode ter havido uma intencionalidade nesse sentido?
3: Eu não sei se houve mesmo, ou se alguém fez passar isso, ou até que ponto é que isso é real. Mas se...
2: Até que ponto é que é real o processo de negociação? Admites que o processo de negociação não...
3: Eu admito, claramente.
2: Não existe como está a ser noticiado,
3: não,
2: é isso?
3: Claro que admito. E a prova disso é aquilo que... Eu não vou dizer o nome do jornalista, no nome do órgão de comunicação social, porque acho que não é muito relevante. Mas enfim, isso será uma coisa que... perfeitamente comprovada, já que serviu de base à sua tese de doutoramento, e todos sabemos que é um bocado assim, embora provavelmente não seja nesta altura do ano, seja mais durante a época estival. De qualquer forma, seja o que for, pode dar origem a alguns danos indesejáveis.
2: André, é justo que se questione o timing deste processo de negociação por Rodrigo Salazar ou não?
1: Eu vou ser franco, António, nem te percebo. Eu vou explicar o meu raciocínio e tu corriges-me, porque deve... Admito mesmo, não percebi o teu raciocínio. Em determinado momento foi anunciado que o Benfica estava interessado no Salazar. Apareceram muitas pessoas ligadas ao Sporting a dizer que aquilo era uma forma de perturbar o jogador. Eu disse que não achava que fosse assim, e até disse que o Salazar até se podia motivar. Não vejo aí nenhuma... Esta semana temos a notícia de que o Salazar podia vir para o Sporting, que isso seja uma perturbação do quê? O Salazar estava com febre e ficou no banco porque estava com febre. Eu não sei o que é que vai ser fechado no negócio, mas eu queria ser muito claro. Eu disse que achava que era uma excelente contratação se o Benfica a fizesse, mas faltava que eu não quisesse uma excelente contratação no Sporting. Espero que se feche no Sporting. Volto a dizer, a insistência naquele jogo e na importância daquele jogo é o Sporting ter bolsa para poder competir com o all-in que o Benfica vai fazer. Eu não entendo, António, mas não entendo

0: genuinamente o que é que tu queres dizer com as tentativas de perturbar o Salazar. O que é que perturba?
1: Mas eu ouviste-me dizer isso?
0: Pareceu-me, eu percebi mesmo mal. Pareceu-me tu dizeres que o timing, a ser verdade. Mas
1: acho
0: qual era o efeito do Salazar saber que
1: não
0: se pode ficar
1: tão motivado? Tu não sabes também. Tu até estás a dizer que podia ficar mais motivado. Mas porquê?
0: Não, mas não é isso, eu não percebo qual é o efeito.
1: Pois, seja, pois um jogador, ainda por cima, há uma situação, já agora, há uma situação infeliz, não é, neste processo. É que o homem esteve no banco.
0: Estava com febre.
1: É uma situação infeliz. Esteve no banco, ainda por cima, estás a perceber.
0: Mas tu intuis que o interesse do Benfica fosse fazer com que ele jogasse pior ou que o interesse do Sporting fizesse com que ele jogasse melhor contra o Benfica?
1: Eu não vou intuir nada, estou-te a dizer é que ainda por cima, infelizmente, ele até nem participou.
0: Pois, mas isso, com certeza que não era do interesse do Sporting que o Salazar não jogasse. E eu não acredito que o Benfica fizesse nada para que ele não jogasse. Eu não percebo.
2: Eu acho que estão a dizer os dois a mesma coisa.
0: Eu não compreendo.
2: Mas estão a interpretar-se erroneamente.
3: Agora, em que é que ficamos só... então, Tiago? Qual é que é a tua leitura?
2: Eu acho que o Salazar e esta negociação é perfeitamente o espelho e o retrato do Benfica atual. O Benfica que tem o Salazar como prioridade deixa-se ultrapassar pelo Sporting e tem como perspectiva vender um outro reforço caríssimo no início da época, Sudakov. O Sudakov, para poder encaixar financeiramente a quantia necessária para poder adquirir o Salazar. Portanto, se há algo que representa na perfeição aquilo que tem sido o caos em termos daquilo que é a gestão desportiva do Benfica, eu penso que este negócio falhado do Salazar é o retrato perfeito.
1: Tá bem, mas isso não tem nada a ver com o timing em que a situação aparece.
3: Vamos falar também sobre o jogo do Sporting em Famalicão e um aspecto em particular, André, porque Luís Soares caiu na área do Rio Ave 3 vezes e estamos a mostrá-las. Há uma primeira vez em que fica a pedir pontapé de penalti e a equipa de arbitragem manda seguir. Há uma segunda vez em que volta a cair e aí o árbitro mostra cartão amarelo por simulação. Há a terceira, a queda na área, que é esta que estamos a mostrar. Aí sim a equipa de arbitragem assinala, aqui é o lance da simulação, em que a equipa de arbitragem considera que há a simulação de Luís Soares e depois sim, à terceira queda é que há o pontapé de penalti que é assinalado a favor do Sporting neste lance que agora estamos a mostrar e que fez com que o Sporting na altura chegasse ao golo do empate. Qual é que é a tua opinião sobre estas 3 quedas?
0: Foram muito simples. O penalti que é o último, não tenho dúvidas nenhumas que é penalti, simplifico já essa questão. No lance onde ele leva o amarelo por simulação, não era penalti, também não sei se era simulação, tenho as maiores dúvidas que aquilo seja uma simulação porque ele sofre um toque, mas aceito porque ele teatralizou a queda, portanto posso perceber, ele e o árbitro estavam relativamente picados, admito isso. No primeiro é penalti em Portugal e é o tipo de penaltis que eu já disse várias vezes que gostava que não fossem marcados, mas são sempre. O AS, no jogo contra o Benfica, tem um movimento parecido com este e acontece que a bola está aí para lá, que o jogador... Este é aquele que eu digo que, custando que seja simulação, admito que não seja penalti, mas há um toque. Não acha que haja uma relação de causa e efeito entre o toque e a queda. Mas, para mim, isto não é simulação. O outro do penalti, para mim, é penalti e não tem discussão. E este, não é por ele estar a sangrar, vejam, a bola é ali endossada, vai na direção dele, ele vai cabecear e o outro jogador lança-lhe os braços ostensivamente à cara e impede-o de disputar a bola. Isto é penalti. Se me dissesses assim, bem, mas em Portugal aplica-se um critério largo... Não, não é verdade.
3: Portanto, para ti há um penalti bem assinalado, há um penalti que fica por assinalar neste lance que estamos agora a mostrar e um amarelo mal mostrado por simulação.
0: Sim, acho que é... Pronto, acho que o árbitro e ele estavam picados.
3: Concordas, Tiago, em relação a estes 3 lances ou não?
2: Não concordo. Eu vou dizer porque eu acho que isto é um lance perfeitamente normal, é uma disputa de bola e, portanto, não vejo qualquer tipo de falta aqui. A seguir, no outro lance que o Soares reclama penalti, acho que a simulação, acho que é um pouco forçado, não acho que seja penalti nenhum. E, sinceramente, o terceiro penalti acho que é sacado pelo jogador. Não obstante ver-se, de facto, o braço do jogador do Rio Ave, e eu não vejo em momento algum que o jogador do Rio Ave o tenha puxado. Portanto, eu vejo com dificuldade... Sim, cai porque eu acho que é, lá está, acho que é bem sacado. Acho que ele é um jogador inteligente, é rato da área, e, portanto, sentiu ali o braço... E deixou-se cair.
0: Ele vinha a fazer tanta força, desculpa interromper-te, ele vinha a fazer tanta força no braço dele, quando o outro cai, ele cai atrás dele.
2: Ah, pois não.
0: Desamparou-se.
2: Eu acho que ele...
0: Vê lá o quão pendurado ele vinha no Soares, que quando o Soares cai, ele cai atrás dele.
2: Eu acho que ele aproveita bem essa circunstância
0: para
2: se deixar.
0: Para mim é um penalti inquestionável.
2: Mas acho que, tirando isso, acho que foi uma arbitragem, e eu gosto bastante do árbitro,

0: em causa, comete erros como todos os outros, mas tem uma particularidade que é deixar de jogar e eu gosto disso num árbitro.
1: António, foi beneficiado ou prejudicado em algum destes lances do Sporting?
2: Tenho exatamente a mesma opinião neste caso que o Tiago, com alguma dúvida. Também acho que não, a simulação e o cartão amarelo é um exagero. De resto, estou perfeitamente de acordo com aquilo que o Tiago disse. Não conheço o árbitro, nem sei quem foi, não vi o jogo, só vi agora estas imagens. E por aquilo que vi, é o que me parece.
1: Muito rapidamente, antes de fecharmos, Tiago, queríamos também ouvir-te sobre um nome poderosíssimo no futebol mundial, porque Lewandowski disse recentemente que queres experimentar uma liga menor e fala-se, e há uma grande expectativa entre os esportistas, de uma vez a que há a dupla de polacos no Futebol Clube Porto, aliás é um trio até, com Pietuszewski. Achas que o Porto pode estar de alguma forma otimista em relação a Lewandowski?
0: Atendendo ao contexto de haver vários polacos a jogar no clube, à idade do jogador, de ser um projeto aliciante de uma equipa que vai jogar a Liga dos Campeões, eu vejo até com muita naturalidade, e trata-se também de um clube com uma enorme projeção mundial, eu até vejo com muita naturalidade que o jogador possa ter interesse em vir jogar para o Futebol Clube Porto, e acho que era uma excelente contratação. Não sei se é verdade, não sei se existe fundo de verdade, mas acho que era um excelente nome, até porque o Porto precisa de alguém que possa substituir o Samu enquanto ele está em
1: recuperação. Voltaremos seguramente a este nome. Hoje fica por aqui este...
2: Jogar com os jogadores polacos, quer terminar a carreira com os seus compatriotas. É bonito.
1: Vamos fechar este painel. Boa noite e obrigada por nos ter acompanhado.
3: Encerramos este simultâneo CMTV, Correio da Manhã Rádio, Mariana Águas, hoje na companhia do António Pinotes Batista, do António Salvador e do Tiago Silva. Agora já praticamente com 3 minutos depois da meia-noite e meia, à altura de abrir um novo jornal, edição de Orlando Azevedo. Boa noite.
4: Muito boa noite. O Benfica empatou a 2 golos em casa frente ao Sporting de Braga. Foi ultrapassado pelo Sporting no segundo lugar. Os adeptos pediram admissão de Rui Costa no final do jogo. Na análise do treinador do Benfica depois do jogo com o Sporting de Braga, em resposta à pergunta, no dia 1 de março disse que queria ficar. Depois de tudo o que te tem passado, assinava agora. José Mourinho diz que não.
5: Porque 1 de março é 1 de março e porque a última semana do campeonato, as duas últimas semanas do campeonato, não é para se pensar em futuro, não é para se pensar em contratos, é para se pensar na missão que nós tínhamos, que era de fazer o milagre, de ficar em segundo lugar. Eu, quando digo milagre, não me quero alongar muito, mas eu acho que vocês percebem o que é que eu quero dizer com o milagre. E a partir do momento em que nós entramos nesta última fase da época, com estes jogos que decidiam uma coisa importante para o clube, eu decidi que não queria ouvir de ninguém, que queria estar, entre aspas, isolado no meu espaço de trabalho. E depois, como eu já disse há um par de semanas, jogo com o Estoril no sábado e penso que a partir de segunda-feira já poderei responder a essa, indiretamente, a essa, não a outra pergunta, que será o meu futuro enquanto treinador e mais importante do que o futuro do Benfica.
4: As respostas de José Mourinho sobre o futuro ficam assim adiadas para a próxima semana. Por seu lado, Rui Borges diz que o facto do Sporting voltar ao segundo lugar dá alguma motivação e tranquilidade mental. Rui Borges diz que tem de passar pela cabeça de todos no Sporting acabar o campeonato em segundo lugar. O treinador lembra, contudo, que vem aí um jogo difícil em Alvalade com o Gil Vicente.
6: Não passa por a cabeça acabarmos em segundo. Tem que passar por a cabeça de todos nós, por isso eu dizer que sinto que por um lado é positivo, porque a equipa mentalmente respira um bocadinho, o ar fica diferente. Agora não podemos baixar os braços porque temos um jogo difícil, e não fuja isso, mesmo sendo em nossa casa, final de época, que nem sempre a energia, como eu disse ontem, não está 100% e é natural em todas as equipas. Mas a nossa motivação e a nossa ambição, e isso que eles têm demonstrado ao longo da época, e não foram aqueles 15 dias que definem a grande época que o grupo está a fazer e que grandes jogos fizeram ao longo da época.

0: época. Mas temos mais dois, um da taça, mas mais um muito importante que nos garante o segundo lugar. É importantíssimo, depender de nós. Agora, nós temos que fazer tudo para o conseguir, perante um adversário que está a fazer uma grande época e que vai dificultar ao máximo a nossa tarefa, é certo. Agora, acredito que a motivação da equipa e do grupo é grande para conseguirmos ficar no segundo lugar.
1: Sobre a arbitragem em Vila do Conde, o treinador do Sporting escusou-se a fazer comentários. A GNR identificou 4 suspeitos de envolvimento numa rixa que aconteceu no domingo à noite na aldeia de Baleizão, em Beja. 3 pessoas ficaram feridas.
2: Viveram-se momentos de sobressalto este fim de semana na aldeia de Baleizão, no concelho de Beja. 4 indivíduos suspeitos de um crime de ofensas à integridade física foram identificados pela GNR depois de terem estado envolvidos numa rixa com recurso a armas brancas. Para além de identificação dos suspeitos, as autoridades apreenderam ainda um machado. Na sequência dos desacatos, 3 pessoas ficaram feridas, uma em estado grave, e foram transportadas para as urgências do Hospital de Beja, mas já receberam alta hospitalar. De acordo com o Comando Subregional de Emergência e Proteção Civil do Baixo Alentejo, o alerta para o incidente foi dado às 22 horas. Para o local foram mobilizados 13 operacionais dos Bombeiros Voluntários de Beja, da GNR e do INEM, apoiados por 5 veículos, entre eles a Vemer de Beja.
1: Jornalista Luís Pedro do Rosário. Pelo menos um morto e várias pessoas ficaram feridas na sequência de um incêndio provocado por uma possível explosão de gás em São Paulo, no Brasil. Várias casas ficaram destruídas. É a informação que disponho nesta altura. Há diversos telhados destruídos e fumo no bairro de Jaguaré, a cerca de 16 quilómetros do centro de São Paulo. A explosão ocorreu às 16 horas e 10 minutos, hora local, enquanto uma equipa da Camgás, a maior distribuidora de gás natural do Brasil, realizava uma manutenção numa conduta de gás. Até ao momento, ainda não foi possível apurar o número exato de vítimas, mas pelo menos 2 pessoas terão sido socorridas e encaminhadas para unidades hospitalares. De acordo com os meios de comunicação locais, haverá pessoas soterradas. 2 passageiros do cruzeiro infectado com antivírus foram apanhados sem máscaras depois de terem saído do navio. Houve ainda uma terceira pessoa que foi vista nas ruas de Tenerife sem máscara e sem os equipamentos de proteção. Este indivíduo foi identificado como um psiquiatra que acompanhou o percurso dos passageiros infectados até ao aeroporto. A Proteção Civil Espanhola já descartou a existência de qualquer risco, uma vez que os passageiros em causa estão assintomáticos. Estamos a 22 minutos da uma. As notícias ficam por aqui. Vamos, Ricardo Felipe Matos, continuar nesta noite de segunda para terça-feira, não é?
3: É oficialmente.
1: Já é terça-feira. É isso mesmo.
3: Já é terça-feira. E precisamente o tempo para esta terça-feira que chegámos a acordo que acabou de entrar há minutos e que traz chuva em regime de aguaceiros para todos os distritos. É um dia de primavera, chega chuva, o sol espreita, algumas nuvens, há um bocadinho de tudo. Temperaturas também a meio gás, Porto entre 12 e 18 graus, Lisboa entre os 13 e os 19 e Faro entre os 12 e os 20 de máxima. Curiosamente, a esta hora o Porto até subiu 1 grau em relação a uma hora atrás, está agora com 16 graus, Lisboa mais fresquinho com 14 e Faro mantém os 17 graus.
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as grandes memórias também passam na Correio da Manhã Rádio, está aí o exemplo. Lá atrás, o rapaz que queria ser futebolista, mas tudo mudou quando o irmão lhe deu uma guitarra aos 16 anos. Estou a falar do Tiago Nacarato, que ouvimos lá atrás em Não Sabia o Desamor. E lá à frente temos Passadeira Vermelha estendida para receber a Maia e a sua equipa de comentadores para mais uma edição da Noite das Estrelas, em simultâneo com a CMTV. Até lá, Lionel Richie para mais um grande clássico. Stuck on you. Não te atrevas a cantar, Ricardo Filipe Matos. Todos pedem.

bela balada em início de noite de terça-feira, ou pelo menos já oficial terça-feira, como há pouco discutia com o Orlando Azevedo. Discutir no bom sentido, pois claro. Agora, estamos com 50 minutos, depois da meia-noite ou 10 para a 1, significa que é a hora certinha para mais uma noite.

0: noite de estrelas, estendemos a passadeira vermelha em mais um simultâneo com a CMTV. Boa noite, Maia.
1: Olá, muito boa noite e boa semana. Hoje com Ricardo Azevedo, Rui Figueiredo, Daniel Nascimento e Liliana Oliveira. Estão um bocadinho escuros para começar a semana. Eu também, também não posso falar muito. Não, quem está ali uma beleza, quem está uma beleza é a Liliana.
2: Pois?
1: De facto, pronto, muito bem. Sim, senhora. Ora bem, começamos então com o Nuno Marco. Os dias são de comemoração para Nuno Marco, radialista, que continua a sua fantástica recuperação, agora com menos de 17 quilos, faz 6 anos de namoro e tem uma forma especial de comemorar esses 6 anos. Ele conheceu, Nuno e Teresa conheceram-se através do Instagram, na altura do Céu Programa Como é que o Bicho Mexe com Bruno Nogueira, durante a pandemia. Teresa, Ricardo, sabe como é que esta história começou?
3: Sei.
1: Então conte lá.
3: A Teresa enviou uma mensagem ao Nuno por causa de uma música de karaoke. E o Nuno só a viu, portanto, enviou-a a 11
1: Mas
3: de maio.
1: Mas o que é que a Teresa queria?
3: Queria saber uma música que eu acho que tinha passado, pelo que eu percebi, no Como é que o Bicho Mexe.
1: Ah, e era o que ia... Ah, a Teresa criou o nome da música.
3: O nome da música.
1: Ah,
3: e,
1: bem.
3: E mandou uma mensagem ao Nuno Marco.
1: Com certeza, depois cara, ele é que tinha referido.
3: Ora,
1: a
3: aí está. Isto
1: e a Teresa
3: 11
1: naquela
3: de
1: altura
3: maio.
1: Ouviu mal e não podia pôr para trás.
3: Ora, aí está. A 11
1: campos,
3: de maio.
1: Porque ele não se grava, não se grava.
3: Não, aquilo não se grava, não
1: muito
3: ficou
1: bem.
3: Gravado.
1: Muito
3: e
1: bem.
3: O Nuno só viu a mensagem no dia 22 de maio. E respondeu à Teresa. E a partir dessa resposta, não é? Tudo aquilo que nós sabemos.
1: Sido. Eu gostava de ter essa troca de mensagens. De facto, para uma troca de mensagens ser logo assim uma coisa tão extraordinária,
3: foi,
1: não é?
3: Foi, deve ter sido.
1: O Nuno deve ter sido, ah, se calhar queres ir ao karaoke, eu levo-te ao karaoke.
3: Exatamente.
1: Que é uma coisa muito romântica, ir ao karaoke.
2: É uma vamos coisa fazer muito, um karaoke.
4: É uma coisa, eu por acaso também li isso muito superficialmente. Sim. Fiquei com a ideia, confesso que se calhar estás certo, não te quero tirar a razão, mas eu fiquei com a ideia que ela abordou no sentido de os desafiarem para eles irem cantar.
3: Ou então
4: num karaoke.
3: Isso,
4: eu sei que mete karaoke.
3: Isso que eu li.
4: Eu sei que mete karaoke. Só que eu não posso dizer que
3: eu
4: li
3: sei
4: isso.
3: Que mete karaoke.
2: Ela desafiou para irem
3: então,
2: dois
3: se calhar
2: ao karaoke.
3: Leste
4: para,
3: melhor que
4: para
3: eu.
4: Ir a um karaoke. Era para contratá-los para um serviço qualquer de karaoke.
3: De karaoke.
4: E depois
3: é possível,
4: só viu
3: é
4: 11, dias depois.
2: Vai dar o mesmo.
3: Eu sei que mete karaoke.
2: Vai dar o mesmo.
1: Pronto, mete karaoke. Eu, por acaso, tinha ideia que ela tinha enviado uma mensagem ao Nuno a pedir um vídeo para qualquer coisa, para uma festa qualquer, que isso é muito comum.
2: Ah, então, se calhar
3: é comum.
4: Pronto, foi assim,
2: um
4: bocadinho
2: assim. Certo.
4: Pronto, foi, ela desafiou
1: coisa,
4: para fazer
1: festa que talvez fosse
4: um serviço
1: um
4: para um karaoke. E ele só viu 11 dias depois e então acabam por festejar o aniversário de namoro durante estes 11 dias.
1: Muito
4: dia
1: bem.
4: 22.
5: E deixa que te diga que a tua Jéssica quer comemorar, tens que fazer com ela durante dois meses e meio.
3: É
5: porquê?
3: Disse ela
5: porque
3: hoje
5: ela disse, vou adotar este timing que a Teresa e o Nuno tiveram dos 11 dias de comemoração com o meu Rui. Nós demorámos do dia que nos conhecemos ao dia que ele me pediu em namoro, 2 meses e meio.
1: Mas não foi sem se verem.
4: Pois.
1: Não, porque aqui o que se passa é que o Nuno...
2: Pois, é que aqui foram 11 dias.
1: A Teresa enviou num dia... E o Nuno, durante 11 dias, não teve conhecimento da Teresa.
5: Não.
1: O Nuno, no dia 22, é que viu a mensagem
4: isso,
1: dela.
4: Isso, ouviu a mensagem naquele
2: inclusive já tinha passado o prazo.
3: E já agora esclarece o Nuno Marco. Faz hoje 6 anos que esta pessoa linda me enviou uma mensagem a pedir um karaoke meu.
4: Exatamente.
3: Nas noites de Como é que o Bicho Mexe.
5: Exatamente.
3: Portanto, não é vídeo,
4: era
3: levar ao karaoke.
4: Não,
3: era para ele fazer
4: exatamente.
3: Um karaoke.
1: Pronto, para ele isso fazer mesmo, um karaoke. Ele se calhar fez.
3: Uma mensagem que eu só veria 11 dias depois.
5: Pronto. E tem feito tantos karaokes até
1: portanto,
5: hoje.
1: Portanto, não é o caso do Rui e da Jéssica,
4: claro.
1: Porque o Rui e a Jéssica, o Rui só pediu 2 meses e meio depois, mas foi estandartivo.
4: Eu agora até podia brincar-nos. Jéssica viu como é que o bicho mexe.
1: O bicho já mexia.
3: Pronto,
1: claro. Portanto, não vale a pena. Pronto.
2: Podias brincar, estavas mortinho para dizer isso.
1: E bem, ainda bem que mexi.

0: colocou recentemente também, há uns dias, no seu Instagram. Vamos ver essa fotografia. O Nuno está numa casa de banho. E aqui, esta é a casa fotografia, de banho. É uma casa de banho.
1: Que engraçado.
0: Bonita, a porta bonita, tudo mais, pronto.
1: Eu
0: não nos vê-se bem que está mais magro nesta fotografia.
2: Não, muito mais magro.
0: Sim,
2: não,
0: é visível.
1: Como é que tu sabes que é uma casa de banho?
0: Porque o Nuno diz, vamos ver o que é que o Nuno diz. Não, não há nada que me diga que é uma casa de banho, a não ser o que o Nuno diz.
3: Claro.
0: Eu há minutos na casa de banho, onde dia 20 de novembro de 2025 me esbardalhei no soalho com AVC. Okay. Hoje só coisas positivas, menos de 7 quilos. Tensão arterial e análises lindíssimas. E mais importante de tudo isso, esta filha da mãe desta t-shirt do Jorge voltou a servir-me. E esta é realmente a vantagem de emagrecer. É que há roupa, é que há roupa que volta a servir. Eu que já fui magérrima, como vocês sabem, tenho uma série de casacos, até um do João Rolo, um casaco e um vestido de João Rolo, que eu digo sempre, eu quando já emagrecer, não, mas quando mirrar, vai-me servir.
1: Sim,
0: vai-me
1: tu eras
0: servir.
1: Magríssima. E vestias muito João Rolo.
0: Mas não era? Imagérrima, vestia imenso João Rolo.
1: Era perfeitamente.
2: Lembro-me tão bem.
0: E de facto, tenho sempre aquela ideia, não, para já, porque são obras de arte, ok, e foram feitas para mim, não, não vou deixar de ter.
1: Claro.
0: Mas olho para aquilo e digo, quando é que eu vou vestir isto? Bom, quando mirrar, pronto. Porque emagrecer, não tenho fé nenhuma que isso aconteça, porque eu gosto de comer e beber e, portanto, e não tenciono passar mal na minha vida. Portanto, é isso. Mas tenho fé que é de mirrar, como qualquer pessoa com a idade.
3: Claro.
1: Não é? Mirrar? Não.
0: Assim, a pessoa mirra. A pessoa se encolhe, a pessoa fica mais um bocadinho assim, mais coisa. Mas eu não tenho problema nenhum com isso. Pensas
1: pronto.
0: Que eu tenho algum problema? Não.
1: Pois não, claro que não.
0: E ainda mirradinha em saltos altos.
2: E é João Rolo.
0: E neste caso, é João Rolo. Portanto, o Nuno, aqui, Liliana, um excelente exemplo. Uma pessoa que está a recuperar muito bem do ABC, embora com limitações, sobretudo a mão, não é?
3: Sim, mas independentemente das limitações que o Nuno tem, aquilo que nos deixa sempre felizes é esta persistência dele que ver sempre o lado positivo de tudo o que lhe tem acontecido. E, aliás, ele, nesta mensagem que ele deixa à Teresa, diz para o ano, espero estarmos a dançar juntos. Ou seja, ele está aplicado em melhorar constantemente, mas ele teve que ter atenção porque ele queria tudo para ontem. E teve que ser alertado, tinha que fazer as coisas no tempo em que elas podem ser feitas. Mas é bom perceber que o Nuno, além de ter perdido os 17 quilos que ele próprio já tinha referido, que já lhe custava às vezes a subir escadas, cansava-se com facilidade, e ter perdido estes 17 quilos, está a pensar na recuperação dele, está a pensar na saúde dele, tem o grande apoio da Teresa, porque esta mulher, ao longo deste tempo todo, temos que lhe... também ter aqui o mérito dela, porque ela tem sido uma grande mulher, uma grande companheira ao lado do
0: Nuno. É o que acontece nas pessoas em que há, de facto, afeto, em que há sentimentos sólidos.
3: E eu gosto muito
0: para o bem e para o mal.
2: Claro.
3: Exatamente. Eu gosto muito de ver que o Nuno, apesar de tudo o que lhe aconteceu de mal, ele só vê coisas boas e positivas. Ele vê em qualquer coisa, e agora foi a t-shirt que já lhe serve, ele tira sempre coisas positivas na recuperação que está a ter.
0: Fez bem guardar. O Nuno fez bem guardar, deve ser uma daquelas muitas... t-shirts que ele tem de coleção, não é?
3: Sim.
0: Portanto, fez muito bem. Ora bem, vamos agora para um assunto muitíssimo interessante. Como sabem, está quase a chegar o Mundial. O Mundial de Futebol, onde Portugal, como sabem, está representado. Não vamos aqui, enfim, entrar no âmbito esportivo. Quem tem fé, quem não tem fé numa boa jornada do Mundial. Tem fé numa boa jornada de Portugal?
4: Tenho, e quero acreditar que temos a melhor seleção de sempre da história do futebol nacional.
0: Muito bem.
4: Parece.
0: Portanto, um homem cheio de fé, o menino também tem fé num bom resultado?
5: Eu não sou uma pessoa de muita fé.
2: Temos ótimos jogadores, mas quando vem esta conversa, temos a melhor seleção, dá sempre a geneira.
4: É verdade.
2: Tanto
4: pois.
2: Mais vale não pensar nisso e esperar que corra bem.
0: E tu, Daniel, tens fé na nossa seleção?
1: Eu sempre tenho fé na nossa seleção.
0: Muito bem.
1: É assim que eu acho que deve ser. Os portugueses devem ter fé naquilo que os representa condignamente. Se correr bem, ficarmos felizes. Se não correr tão bem, não faz mal. Há sempre uma próxima
4: vez. Mas nunca houve, em nenhum Mundial, em nenhum europeu que participou a nossa seleção, uma equipa tão bem cotada de score, de número, de avaliação de cada jogador. Mas é o que eu te estou a dizer, nunca houve. A nível de números, temos os melhores jogadores da história.
0: Mas Liliana, tens fé?
2: É verdade.
3: Tenho fé, apesar de não perceber nada de futebol, mas sendo a nossa seleção, estou cá para torcer
0: por
3: ela.
0: Vamos ver, eu não me vou pronunciar ainda, mas...
1: Já te pronunciaste?